0: que ocupam bastante espaço e que geram cortes e que as pessoas repercutem muito das suas falas, olhando e falando, putz, eu estava errado?
1: Não, obviamente eu já cheguei várias vezes a conclusões que talvez eu não tinha todas as informações e só em um debate você tem condição de chegar, não só, vamos lá, em um debate é mais fácil que você chegue à conclusão que talvez você não tinha algumas informações. Nunca aconteceu na frente das câmeras, é o que eu falo pra turma. Existe uma lenda de que eu nunca perdi debate, né? E isso é uma lenda, é óbvio que provavelmente eu já perdi debate, eu só nunca perdi na frente da câmera. Mas também tem um ponto que é o seguinte, eu não falo do que eu não entendo, entendeu? Então, geralmente, quando eu estou opinando sobre alguma coisa, é porque eu tive muito tempo estudando o tema e refletindo, eventualmente, sobre aquele tema. Se eu já mudei de opinião, várias vezes ao longo da minha vida, eu sou uma metamorfose ambulante, eu não tenho compromisso nenhum com nada, a não ser com a verdade. Então, na medida que você vai me apresentando informação, eu posso mudar de opinião, como aconteceu pra caramba nos últimos anos da minha vida. Entendeu?
0: Mas essa lógica do debate marcar muito a tua vida, uhum. O embate de ideias, uhum. E você sempre muito convicto das suas ideias, ela vem de onde? Quando você olha para quem você era quando você era mais novo, criança, jovem, adolescente?
1: Eu acho que eu tenho um play de ser combativo, faz parte da minha personalidade. A vida inteira eu sempre treinei luta, né? Então, comecei no boxe chinês lá atrás, depois fui pro Muay Thai, depois fui pro Jiu-Jitsu, sou faixa marrom da Aliança hoje, tem 10 anos que eu treino Jiu-Jitsu. Então, o embate, ele faz parte da minha personalidade. O embate intelectual é algo que me excita. Então, eu sou apaixonado por conhecimento, eu leio muito, eu gosto de me aprofundar em ideias complexas e principalmente refletir sobre essas ideias, o que é algo muito raro hoje em dia, né? Quantas vezes ou quantas horas por semana a gente, quem está nos assistindo agora, para ficar olhando para o teto e pensando sobre as suas ideias, né? Que a gente chama de metapensamento. Eu dedico boas horas da minha vida sobre pensar sobre as minhas ideias. Porque a parte do meu trabalho é fazer isso, né? Como o meu trabalho é tomar decisões que impactam a vida de, muitas vezes, milhões de pessoas, o que eu preciso fazer é pensar bastante sobre as minhas opiniões, as minhas ideias, porque eu sei que essas ideias vão influenciar a gente que influencia muita gente. E aí eu não tô falando nem de opiniões de internet, não. Tô falando de direcionamentos, muitas vezes até políticos econômicos. Mas dentro da minha companhia, que é o que tá sob meu total controle, né? No G4 a gente tem 100 mil empresas que empregam 16 milhões de pessoas. Então, em algum momento lá, sei lá, no ano de 2020, quando eu falei, olha, eu sou contra home office, se eu fosse vocês, não permitiam isso, porque eu acho que isso vai piorar a eficiência da sua companhia. Antes de eu falar isso, eu pensei muito, eu estudei muito, eu olhei referências, eu refleti, e eu falei, o meu direcionamento dos meus clientes vai ser esse. E se provou acertado ao longo do tempo. Mas imagina se eu tivesse errado. Isso seria uma catástrofe para aqueles que estão confiando no G4 como sendo o advisor desse negócio. Então, o embate das ideias para mim é uma forma que eu tenho de colocar à prova aquilo que eu estou o tempo inteiro exercitando, que é a minha intelectualidade.
0: Tem várias opiniões e posições suas que eu acho que merecem uma discussão mais aprofundada, mas você toca num ponto que eu considero importante, que é você ser convicto do seu posicionamento e você ir fundo nas suas ideias, que hoje em dia as pessoas não tendem muito a ir por esse caminho. Não sei se porque falta convicção, se falta esse pensamento, esse senso crítico, mas é algo que você precisa conseguir bancar. Bancar as suas ideias é fundamental, ainda que vão contra aquilo que a maioria gostaria. Se você tem o seu embasamento, é fato que você tem que ir a fundo com elas. Você sente que é um movimento que falta outras pessoas terem essa convicção?
1: Eu sinto que é o seguinte, você tocou num ponto muito importante, né? Essencialmente, você está me dizendo o seguinte, a tua percepção é que existe hoje uma superficialidade muito grande acerca de opiniões. E essa superficialidade, ela é um sintoma de uma causa que é a falta da busca intelectual. Então, hoje as pessoas querem viver de cartilhas, de opiniões rasas, de opiniões formadas por pessoas que não se aprofundaram no tema para emitir opiniões. Elas ouviram algo que alguém falou e repetem. Então, quem são hoje os grandes influenciadores do Brasil de verdade? Não estou falando dessa bolha que a gente vive em São Paulo, não. Estou falando do Brasil de verdade. Sei lá, tem a moça lá que é... Meu Deus, me fugiu o nome. Que é namorada do jogador de futebol do Brasil. Como é que é o nome que todo mundo fala dessa menina?
0: Virgínia.
1: Eu não a conheço, nem nunca ouvi ela falar sobre tema nenhum. Mas eu ouvi a opinião de alguém sobre ela. Então olha eu sendo superficial aqui sobre a opinião de alguém. A opinião de alguém sobre ela é que ela não traz nada muito virtuoso ali no conteúdo dela e tal. E ela é uma pessoa, talvez uma das pessoas mais influentes do Brasil hoje. Eu não sei se isso é verdade, porque eu nunca parei para ver. Eu não a conheço, eu não sei o que ela prega e tal. Eu sei de coisas que te ouve por aí, né? O que acontece? Se essa pessoa que a gente tem como referência no Brasil de verdade é isso que chegou até mim, que é não prega nada muito profundo, nada muito virtuoso, é mais superficialidade, prega um consumo desenfreado de bens de suntuário, prega um desapego a valores familiares e tal. Se isso for verdade, considerando que isso é verdade, eu não sei se é, eu acho que isso é muito ruim para o Brasil. Porque você tem uma pessoa que influencia o Brasil de verdade, né? Pregando valores que destroem a capacidade de você construir um tecido social mais forte. São valores milenares, como você valorizar a sua família, né? Você valorizar a busca pela virtude, que essencialmente seria a busca por uma vida mais intelectual, a busca pelo trabalho duro. Eu, por exemplo, nunca chegou para mim que essa pessoa faça isso. Logo, eu acho que isso cria um sintoma no Brasil, que é você tem um Brasil cada vez mais superficial, um Brasil valorizando as coisas erradas, e aí você vê a juventude, de novo, do Brasil de verdade. Não tô falando a juventude da bolha, que é o cara que assiste bons vídeos no YouTube, que lê bons livros, estuda em boas escolas. O Brasil de verdade, o Brasil que eu conheço, porque eu já morei na favela de Santa Mara. Esse Brasil de verdade, ele tá se influenciando pelo MC do funk, que tá pregando sexualidade exacerbada na adolescência, que tá pregando o consumo de drogas, que tá pregando a valorização exacerbada de bens de suntuário, como ter uma moto, ter um carro específico, ter um tênis específico. Isso não tem valor na vida, isso é etéreo. Né, o que tem valor, na verdade, são aquilo que é pregado há mais de 2000 anos e está num livro ali que a gente poderia simplesmente consultar, o chamado Bíblia. Então, esses valores estão cada vez mais espaçados na sociedade, isso faz com que a sociedade, sim, fique mais rasa intelectualmente e não tenha condições de defender ideias profundas. Por quê? Porque não tem nenhum hábito de leitura. Olha que dado assustador. O brasileiro lê menos de 2 livros por ano na média. Só pra gente ter uma comparação, o americano lê 12, tá? Então o brasileiro lê menos de 2 livros por ano na média, né? E cara, isso aqui a gente tá falando de uma grande média, porque a maioria dos brasileiros não lê, essa que é a verdade. E tem um dado que demonstra que 53% dos brasileiros declaram que nunca leram um livro. Isso é muito grave, porque você ler um livro é um exercício importante para sua intelectualidade, um exercício mental importante, tal qual você ir para academia e levantar peso é importante para sua saúde. Então a gente tem um adoecimento intelectual no Brasil que, por consequência, faz com que as pessoas não consigam ter, de fato, um pensamento crítico, não consigam questionar as suas próprias certezas, e aí cria um outro efeito colateral que eu acho que ele vem disso, dessa superficialidade intelectual, que é, tem muita gente rasa, cheia de certeza. E as pessoas mais profundas que eu conheço, elas têm, na verdade, várias dúvidas. Quando você fala assim, você defende as tuas ideias com muita convicção, com muita certeza, não é exatamente certeza. Eu defendo as minhas ideias com muitos argumentos, né? Porque eu pensei muito sobre isso, estudei muito sobre isso. Agora, eu tô ok em mudar completamente a minha ideia desde que você me apresente um dado novo. Como eu mudei muito. Há 3 anos atrás eu era ateu. Hoje eu sou católico. Né? Vou à missa todos os domingos, mudei completamente a minha vida, decidi me casar, vou ser pai daqui a 3 semanas. Então, eu mudei radicalmente a minha vida, as minhas crenças. Se você me perguntasse há 3 anos atrás se eu queria me casar, ter uma família, o que eu achava sobre a igreja, minhas opiniões seriam, cara, diametralmente diferente do que são hoje. Mas eu fui apresentado, através do estudo de filosofia, a ideias que me fizeram mudar minhas convicções.
0: Mas, por exemplo, quando a gente vê cortes na internet, eu entendo que isso daí seja uma pequena porcentagem do trabalho que você faz em relação à sua opinião e à formação de até gestores. Uhum. Você trabalha bastante com a internet. Uhum. Quando a gente vê esses cortes, eles são muito fortes, muito combativos. Uhum. E você acha que eles provocam uma reflexão no público em que eles atingem, que eles conseguem chegar? Uhum. Ou que eles mais geram uma reação que, por sua vez, não tem um debate como consequência?
1: Acho que tem os dois casos. Todas as vezes que uma ideia te incomoda, ela te incomoda porque ela tocou em uma verdade dentro de você. Porque se eu virar para você agora e te acusar de algo que você não é, você vai rir e falar, tá bom. Foda-se, não vai me dar nada na tua vida. Agora, se eu falar algo que toca em você, que te incomoda, pode olhar para isso que tem algum fantasma ali dentro. Né? Isso é psicologia. One on one aqui. Então, quando eu falo algumas verdades duras, que são reflexões que eu fiz acerca de ideias que eu fui apresentado, então, por exemplo, a turma se choca que eu sou contra a democracia. Né? Mas, na verdade, quem é contra a democracia é quem criou o pensamento ocidental, que é Sócrates, Platão e Aristóteles. Os três são contra a democracia. E por que que eles são contra a democracia? Porque eles falam que é o seguinte, num regime democrático, você tem que ser popular. E para ser popular, você não pode pregar as melhores ideias, tem que ser as piores ideias. Porque as melhores ideias são impopulares. Então, as melhores ideias, dentro da sua casa, por exemplo, né, que seriam impopulares, você tem que dormir cedo, meu filho, você tem que estudar, você não pode comer açúcar, não quero você com tela, né? Essas ideias não são populares. Como é que você seria popular com as crianças dentro de casa? Come sorvete à vontade, vai jogar videogame, não quer ir na aula, tá tudo bem, pode dormir mais, não precisa ir pra aula. Aí você seria popular. Então, se a sua casa fosse uma democracia, você seria uma péssima mãe. Porque você ia só pregar ideias populares. Como a sua casa é uma monarquia, você e o seu marido, né? Logo, você não precisa ser popular. Então você tem o direito de pregar as ideias impopulares, que são as ideias virtuosas, que Aristóteles chama de eudaimônia, né? Então quando eu tô opinando sobre algo que para as pessoas é um grande absurdo, como assim esse cara é contra a democracia? É porque eu tenho profundidade intelectual para fazê-lo e eu bebi na fonte daqueles que criaram o conceito, inclusive, de um sistema político foi criado por essa linha de pensamento, né, pelos gregos, e com base nisso, fazendo uma reflexão, olhando para o que a gente vive hoje, eu falo, realmente, o Brasil está como está, porque existe a ausência de coragem de defender as ideias virtuosas. E a gente só defende as ideias viciosas, as piores ideias. Por quê? Porque são as ideias populares que elege, que é o que o Aristóteles chamaria de oligarquia, né? Que são pessoas que só buscam dinheiro e poder, eles não buscam bem comum. Então, imagina, eu acabei de fazer uma dissecação para você de uma ideia extremamente, talvez impopular com a maioria dos brasileiros. Mas por que ela é impopular? Porque os brasileiros não foram apresentados a essas ideias de Sócrates, Platão e Aristóteles. Mesmo quando se é estudado isso na escola, como aconteceu comigo, o meu professor, pelo menos, ele passava um passando sobre isso. Uhum. Ele falava, cara, isso aqui é coisa daquela época, tal, mudou muito. Não mudou nada. Né? Tem como você ter um regime democrático com elementos monárquicos? Tem. Foi o que os Founding Fathers fizeram nos Estados Unidos. Né? O voto distrital, ele te permite ali ter um colegiado que ele se aproxima daquilo que Aristóteles chamava de politeia, né? Que aí não precisa ser uma monarquia, você tem o povo participando do poder, mas num regime de politeia, onde você tem algumas pessoas que podem eleger via meritocracia, de fato, né? Você faz uma prova para ser um agente público, para garantir que você pode ocupar aquele cargo ali. Então, não é, ah, eu fui eleito deputado. Não, você vai fazer uma prova para provar que você tem condição de estar sentado ali e legislar para o país. Feito isso, você obviamente tem um filtro natural ali, né? Então, senão você vai ter Tiririca legislando para o teu país, entendeu? Você vai ter o Romário legislando para o teu país, entendeu?
0: Eu entendo que não seja isso que você defende, mas se nós estivéssemos numa monarquia, você não estaria onde você está hoje.
1: Eu discordo. Porque André Rebouças, que é um dos meus heróis, né? Ele era um engenheiro negro que veio de baixo. Inclusive, a gente ganhou a Guerra do Paraguai por causa das invenções de André Rebouças. E boa parte das coisas que a gente tem aqui em São Paulo, inclusive, a gente tem que dar graças a Deus ao André Rebouças, né? E ele se transformou em um aristocrata, né? Aristocrata tem nada a ver com dinheiro, tá? Aristos, inclusive, a definição da palavra aristos em grego é os bons, né? Então a aristocracia é o governo dos bons. Então quando você se torna um aristocrata, é porque você está perto da corte, é porque a corte percebeu que você faz bem pro país. Então André Rebouças é um exemplo. O outro, Barão de Mauá, outro grande herói, né? Ele era um garoto pobre, né?
0: Então vamos voltar para tua infância. Eu queria falar um pouco mais sobre isso, sobre como é que você ter crescido no ambiente que você cresceu, na família que você cresceu, te trouxe onde você está. Você já disse que você mudou de ideia várias vezes, de ideias. Exato. Inclusive sobre família e tudo mais. Quem era o Thales quando era pequeno?
1: Eu nasci numa cidade chamada Carangola, no interior de Minas, como você falou, né? O meu pai e a minha mãe eram dois jovens, né? Minha mãe devia ter uns 17 anos quando me teve, 18. Meu pai tinha uns 22. Então eram dois meninos, meu pai era um policial militar. Minha mãe era uma menina, aí depois ela aprendeu a ser ali cabeleireira, né? Então foi isso. Quando eu tinha uns 5, 6 anos de idade, eles se separaram. E aí a minha avó paterna, né, a mãe do meu pai, que era empregada doméstica, decidiu me pegar para criar. Eu tinha um irmão, a minha mãe ficou com meu irmão, o meu pai tava ali meio tentando construir a vida dele, a minha avó, vou pegar para criar. Só que minha avó não tinha casa, minha avó era empregada doméstica. Então eu cresci, na verdade, na casa do patrão dela, que é um homem chamado Jorge Rocha, né, que não tá mais entre nós, infelizmente, mas que foi o meu grande herói da vida. Né? E eu chamo ele de vô, né? Eu vô Jorge. Ele deixou eu morar na casa dele, me criou como se neto fosse, então ajudou a financiar a minha educação, me deu carinho, construiu minha intelectualidade, eu sou quem eu sou por conta dele e da minha avó. E a minha avó, uma mulher muito trabalhadora, trabalhava em 3 empregos, trabalhava na casa desse que eu chamo de avô, como empregada doméstica, durante o dia, à noite trabalhava no colégio estadual, ela era faxineira no colégio estadual, e vendia Natura, ainda. Era ainda vendedora de porta a porta para ajudar ali na minha criação, né? Então eu venho desse lar desfeito, mas que não posso reclamar de carinho. Eu cresci com muito carinho desse homem, desse avô. A minha avó, com muito carinho, muitos valores importantes, né? Então eu cresci em um lar que a história para dormir que o meu avô lia para mim, ele lia sobre imperadores romanos, ele lia sobre mitologia grega, então ele me incentivou a ser esse homem curioso que busca intelectualidade desde jovem. A minha avó me ensinou valores importantes, talvez um dos principais é a caridade. Eu me recordo que eu era um pré-adolescente ali, tava na moda lá o Nike Shox. Você lembra aqueles negócios horríveis, aqueles tênis 12 molas? Era meu sonho.
0: Que ter... na época eram lindos.
1: Não, na época eram incríveis. Meu sonho era ter esse negócio. E aí, em um determinado momento, eu pedi ali o meu avô, ele falou que não. Minha avó falou que não. Aí, a minha avó tinha o hábito de doar pra pastoral da igreja. Uhum. E ela era uma senhora muito humilde. E eu falei, vó, a gente não tem dinheiro nem pra gente, você fica doando pra igreja, e aí quando eu te peço um tênis, você não me dá, dá pra mim pra eu juntar pra comprar meu tênis. Ela falou assim comigo, você tem comida? Tenho. Então por que você tá reclamando? A gente tá doando pra gente que não tem comida, a nossa vida é muito boa. Cara, aquilo ali assim, eu devia ter uns 12, 13 anos, por aí, aquele negócio me pegou de um jeito que eu fiquei reflexivo. Do que eu me lembre, foi o primeiro momento na minha vida que eu... Sabe aquele momento que você fica olhando pra cima e pensando sobre o tema? E o negócio não saía da minha cabeça? E aquilo me moldou, cara. Porque eu falei assim, cara, realmente eu tô reclamando de barriga cheia, porque eu tenho uma vida humilde, mas tá tudo bem, não passo fome. Tem gente passando fome e eu tô reclamando da minha avó, que é uma empregada doméstica, com 3 empregos, que, cara, não tem nada também, coitada. Mas ela pega o nada que ela tem e ela divide com alguém. Fala, cara, eu quero ser essa pessoa. Então hoje eu sou um filântropo, por causa dessa ação da minha avó, quando eu tinha 12, 13 anos, entendeu?
0: Várias coisas que você falou aí agora, eu gostaria de abordar. Primeiro, é que você fala bastante de heróis.
1: Uhum.
0: Já 3 ou 4 vezes você fala, esse é meu herói, esse é meu herói. E a gente, eu sinto, e me sinto muito crítica em relação a isso, eu acho que a gente vive um momento crítico. Em relação à construção dessas pessoas que a gente admira. Quem são as pessoas que a gente admira? Quem são as pessoas que estão disponíveis para os nossos jovens admirar? Concordo. Como é que você enxerga isso?
1: Olha, isso é muito importante o que você está falando, porque os gregos têm um termo para isso, né? Chamam de mimos, né? Que daí que vem o termo mimética, mimetizar, imitar alguém, né? Então nós aprendemos por mimetização. Então, um bebê, por exemplo, ele aprende olhando a mãe, né? Enquanto a mãe está conversando com ele, ela desenvolve a fala desse bebê. Então, isso é normal. O ser humano, ele precisa de heróis, de referências para poder aprender. Tanto que, lá em Minas, a gente tem um ditado, né? A gente fala quem anda com porco come farinha, né? E é exatamente isso, assim. Quem você convive, você se torna um pouco dessas pessoas que você está convivendo. Então, o cuidado com as pessoas que a gente admira, o cuidado com as pessoas que a gente tem como referência, o cuidado com as pessoas que a gente convive, é real. A sua vida vai ser um output das pessoas que você admira e convive e mimetiza. A gente tem um problema muito grande no Brasil, que é a ausência de heróis. E por que que isso acontece? Porque quando aconteceu o golpe da República, né, 1889, 14 de novembro, só para deixar isso bem claro, né? Ninguém derrubou a monarquia, assim, o povo não pediu. O povo nem sabia, na verdade. O povo era monarquista. Teve um golpe de 14 de novembro de 1889, né? Inclusive, o bisavô do Fernando Henrique Cardoso queria fuzilar a família real. Ninguém sabia, foi feito na calada da noite. Dom Pedro II, baita de um frouxo, não enfrentou ali um pouquinho de gato pingado ali do exército brasileiro que fez esse golpe, porque voltou revoltado da guerra do Paraguai, escoltaram os caras para um barco, na calada da noite os caras foram embora. No dia seguinte, tipo assim, ninguém sabia que a monarquia tinha acabado, o povo demorou meses para saber, foi feito na calada da noite. No momento desse golpe, o que aconteceu? A república, ela precisava destruir os heróis, então ela começou a criar falsos heróis. Por exemplo, tem um herói criado pela república chamado Tiradentes. Tem até um feriado dele, né? O Tiradentes era um qualquer um. Ele era, na verdade, um bode expiatório que nego botou ali durante a Revolução Mineira e falou assim, bota o Tiradentes aí como herói, vamos pintar a imagem dele parecendo Jesus Cristo, barbudo, naquela túnica branca. Esse não era o Tiradentes. Tiradentes é um soldado raso, tá? Que, cara, mataram o cara lá como bode expiatório, que quem tava provocando a Revolução mesmo... Era uma outra turma, era uma oligarquia diferente lá. Esses caras, como sempre, são intocáveis, né? Botaram o coitado do Tiradentes, que era um soldado raso, e falaram, transforma esse cara num herói, né? E você começa a apagar os verdadeiros heróis, como eu falei, o André Rebouças. Quantas pessoas que estão me assistindo aqui que conhecem a história do André Rebouças? Um homem negro, um engenheiro, que se tornou um aristocrata, que ascendeu do nada. Quantas pessoas conhecem a verdadeira história do Barão de Mauá? Barão de Mauá era, pro mundo, ali no século XIX, o que é... No final do século XIX ali. O final do século XIX, né? Ele era o que é o Elon Musk hoje. Uhum. Porque Barão de Mauá, ele fez a primeira ferrovia do Brasil. Ele iluminou a cidade do Rio de Janeiro pela primeira vez. Ele criou o primeiro cabo de telégrafo que transferia informação do Brasil para a Europa. Ele criou o primeiro estaleiro. O cara, literalmente, o Elon Musk, era um dos mais inovadores do mundo e surgiu aqui do Império. Que a gente aprende sobre o Barão de Mauá na escola? Eu aprendi, por exemplo, que era um homem ganancioso. Era isso, entendeu? Então as pessoas não sabem nem a diferença de ganância e de ambição, né? Onde ganância é ao contrário da ambição, né? Ganância é vicioso, né? Quando você passa por cima das pessoas para conseguir o que você quer. É um pecado. E uma virtude é a ambição, né? Tudo que a gente tem na humanidade tem por ambição de alguém. Ou seja, alguém teve a ambição de construir essa câmera e empreendeu para fazer isso, né? Mas não se fala disso, né?
0: Agora, você tá falando sobre... A gente tá falando sobre a falta de ídolos, de referências. O que tem muito, e até trazendo o exemplo que você trouxe, que é repetido, assim, pessoas que ostentam nas redes sociais, que mostram que existe uma vida de muita riqueza, de muito acesso, e que pode ser alcançada facilmente. Em paralelo, tem pessoas como você que também tem uma ostentação nas redes sociais, que falam sobre trabalho e tudo mais. Inclusive, você estava falando sobre a sua avó, quando você disse que ela é uma mulher muito... era uma mulher muito humilde, muito simples. Você jamais imaginou que você iria chegar naquele momento onde você chegou. Claro que você teve sua visão, mas o que você tem hoje é algo muito... exclusivo. E as pessoas querem. Então tem pessoas que mostram isso que é exclusivo, a riqueza, o luxo, as viagens e tal, e que tem o caminho por trás do trabalho, e tem as pessoas que mostram que é um caminho mais fácil. Quando a gente vê que o caminho é tortuoso, e quando a gente se coloca na posição das pessoas que veem que o caminho é tortuoso, é mais fácil pensar que o caminho fácil, claro, ele vai ser mais benéfico do que chegar, estudar, questionar e tudo mais. Você acha que essa é uma questão?
1: Acho que é uma questão, principalmente é uma questão para pessoas que têm como referência outras pessoas que não pregam o trabalho duro e que não pregam a verdade essencialmente, porque a verdade essencialmente é que tudo é muito difícil para todo mundo, né? Eu não conheço absolutamente ninguém que construiu patrimônio que não tenha trabalhado pelo menos 80 horas por semana, que não tenha abdicado muitas vezes de estar com a sua família, que não tenha prejudicado a sua saúde, para construir um nível de patrimônio desse que a gente está falando, de bilhões, cara, isso tem um custo muito alto, né? Muitas vezes as pessoas não vão pregar isso. Mas tem um ponto, acho que é pregresso a isso, que é a questão dos heróis, né? Se a pessoa tem o mínimo de responsabilidade e ela tem influência para outras pessoas, ela nunca vai pregar que o bem de suntuário deveria ser um objetivo. Você nunca vai ver alguém dizendo isso. Você nunca me viu fazendo isso. Você nunca vai ver. Tipo assim, o teu grande objetivo é comprar uma Ferrari. Você nunca vai ver uma pessoa que realmente tem patrimônio fazendo isso. Isso não vai acontecer. Isso vai acontecer quem não tem e quem usa isso para poder vender alguma coisa que ele quer vender. Você vai ver as pessoas que têm patrimônio de verdade, que construíram empreendendo, né, entregando valor para a sociedade, falando o seguinte, olha, O trabalho é o meio, não é o fim. Na verdade, o teu objetivo, pô, é construir uma família estruturada, teu objetivo é ser melhor. E aí, obviamente, você se premiar ao longo do caminho com objetos que você gosta, não tem problema nenhum. A gente tem um problema no Brasil, que isso tem a ver com o fato da ausência de heróis, que o Brasil, ele é muito bom em destruir seus heróis. Então, repara pra você ver. Até o Ayrton Senna, que é um grande herói muito popular, tem gente que fala mal do Ayrton Senna. Então, assim, a gente tem uma insistência em destruir os nossos heróis e construir falsos heróis. Então eu tenho um ex-BBB que é falso herói. Aí eu tenho, pô, uma pessoa que nunca construiu nada e que, pô, larga a família dela para viver com outras pessoas, sei lá. Aí vira um herói. Cara, que heróis são esses? Que referências são essas, né? Que mimos são esses, né? Essa possibilidade de mimetização que a gente quer entregar pro Brasil, né? Então, eu inclusive nem acho que é por um acaso, eu acho que é bem pensado, na verdade. Existe um trabalho pensado por um grupo de pessoas para que você destrua o tecido social e que o Brasil seja cada vez mais pobre e dependente do Estado, né? Tem gente que vive disso, né? Que se o Brasil. Bom, já viu o Lula falando disso, né? O cara ganha dinheiro, ele para de votar na gente, né? Então, assim, você tem um interesse direto de oligarcas que o brasileiro seja pobre, seja miserável e seja burro. Porque se ele não é miserável e se ele não é burro, logo ele começa a ter pensamento crítico, dificilmente ele vai votar na esquerda. Então, tem um trabalho para isso. Um negócio que eu chamaria a atenção é, nos Estados Unidos, por exemplo, existe uma admiração pelo vencedor. Então, é normal que, sei lá, a gente está sentado aqui, você me conta, você, cara, eu tô muito feliz porque eu comprei essa casa nessa praia, eu tava querendo fazer isso há muito tempo. O comentário a seguida, o que? Good for you. Tipo assim, cara, que legal que você conseguiu fazer isso. Pô, parabéns. O que que você tá fazendo? O que é o teu negócio? Aqui no Brasil você fala um negócio desse, de alguma coisa que você conquistou e tal. É uma ofensa, né? Falar de dinheiro no
0: Aqui
1: Brasil é uma
0: nós falamos
1: ofensa.
0: assim.
1: É uma ofensa. Não é verdade em países vencedores como os Estados Unidos, né? Falar de dinheiro é normal. É super normal, você já deve ter passado por isso. Em algum lugar alguém falar, how much do you worth? Isso é super normal. O cara perguntar, cara, quanto você ganha, velho?
0: Isso é um conteúdo que viraliza nas redes sociais lá fora, né? A
1: Sim.
0: pessoa tá na rua e pergunta quanto você gasta, quanto é o seu aluguel.
1: É
0: E é muito
1: normal.
0: consumido aqui, porque as pessoas ficam, meu Deus.
1: Aqui é um grande absurdo. É normal. E eu tenho ressalvas quanto a isso, não pelo motivo que a maioria das pessoas tem, tá? A minha ressalva contra isso é, de novo, é você endeusar o dinheiro e colocar o dinheiro como fim. Dinheiro é meio. As pessoas não podem ser escravas do dinheiro. Na verdade, elas têm que fazer do dinheiro suas servas, né? Sua escrava. E o problema é que muitas vezes quando a pessoa ela fala muito de coisas materiais, ela fala muito de conquistas financeiras e bens de suntuário, eu acho que as pessoas acabam pregando, na verdade, o dinheiro como fim, não o dinheiro como meio. Essa é a minha preocupação e a minha crítica.
0: Você, se você não tivesse o que você tem hoje, mas tivesse tudo que você construiu, que não é bem material, a sua família e também a sua história, você seria feliz?
1: Não, hoje eu sou um baita vencedor, cara. Eu sou pai de duas meninas. A segunda nasce daqui a 3 semanas. Eu sou casado com uma mulher incrível. É tipo a mulher que eu sempre sonhei na minha vida, exatamente do jeito que eu sempre sonhei na minha vida. Eu tenho uma relação ótima com a minha família. Eu ajudo muita gente junto com a minha esposa. A gente investe na educação brasileira, a gente investe em desfavelizações. Então, assim, eu sou muito feliz com o que eu construí. Se eu não tivesse nenhum bem material, ou se me fosse retirado todos os bens materiais que me foi retirado, e nem me dessem a chance de reconstruir, eu já estaria feliz com a vida que eu consegui construir até agora, nesse momento, com 39 anos, com certeza.
0: Agora, eu queria falar com você sobre meritocracia, porque eu acho que é algo que permeia o que a gente está falando até agora. A gente falou sobre caminho tortuoso, sobre como é demorado, como é difícil. Queria entender como é que você enxerga toda a dificuldade que o brasileiro tem, e falando do brasileiro comum, brasileiro brasileiro, que não é a bolha aqui de São Paulo, que tem para chegar aos objetivos, aos sonhos, nem tanto, a uma vida mais tranquila, com mais qualidade.
1: Essencialmente a uma vida digna, assim, de ser vivida, porque muitas vezes a gente vê o Brasil de verdade, você imagina, 50% das famílias brasileiras vivem com menos de 2 salários mínimos, né? Então, você imagina que 2 salários mínimos para você manter uma casa com. Vamos colocar a média de 3 pessoas, é super complexo, né? Então, como é que essas pessoas podem eventualmente ascender na vida e, sei lá, e atingir 5 salários mínimos, né? Seria um golaço para o Brasil que isso aconteça, né? Eu sou fruto da meritocracia, né? Então, saí de um lar desfeito, fui morar na favela do Santo Amaro, no Rio de Janeiro, e aqui estou, né? Então, nossa companhia esse ano, graças a Deus, vai faturar 750 milhões de reais, gera 150 milhões de reais de caixa, já tive a oportunidade de fazer um monte de coisa. Agora, eu não acho que, na verdade, eu acho que eu sou uma exceção, e eu não acho que, na verdade, o objetivo das pessoas, quando a gente fala ali de meritocracia, eu quero construir um negócio milionário, não é isso. Acho que a meritocracia, na verdade, é você estar melhor do que a tua geração anterior, né? Então eu estou fundamentalmente melhor do que a minha geração anterior, que são meus pais. E principalmente, você, quando você olha a tua vida daqui a 5 anos, você fala, cara, minha vida melhorou fundamentalmente, dado o teu mérito. Qual que é o problema quando a gente prega o que se é pregado muitas vezes no Brasil hoje? A meritocracia não existe. Você fala pro jovem que eu já fui, o jovem favelizado, você fala o seguinte, olha, cara, nem se esforça, tá? Porque não existe meritocracia. Você vai se esforçar, não vai adiantar. A vida é determinística. Quem nasceu rico, continua rico, e quem é pobre, continua pobre. Isso é mentira. Isso é uma falsa afirmação, e é muito fácil provar. Se isso fosse verdade, por exemplo, eu não estaria onde eu estou, né? E se isso fosse verdade, por exemplo, não seria comum eu e você conhecermos dezenas de pessoas que tinham muito dinheiro, que o pai tinha muito dinheiro e hoje não tem nada. Ele torrou ali a herança do pai. Inclusive, é a coisa mais comum de acontecer, né? 80% das empresas não passam para a segunda geração. E das que passaram, que chega na terceira geração, 7% só chega na terceira geração. Ou seja, o normal, na verdade, é quem é rico ficar pobre na próxima geração. Não é verdade que esse cara permanece rico. Não pobre, mas assim, piorar fundamentalmente a tua vida. Isso que eu quero dizer. Então, a meritocracia, sim, ela existe e cobra o preço todos os dias. Eu admiro muito aquelas pessoas que nasceram com uma condição social onde ele não precisaria trabalhar para ter uma vida boa, tá? Ou seja, um herdeiro, e que trabalham duro e ainda melhoram a condição da família em decorrência do teu trabalho. Eu admiro mais do que admiro uma pessoa como eu, que veio do nada e construiu muita coisa. Porque eu não tinha outra opção. Eu tinha que fazer isso. Eu fui pai com 15 anos. Se eu não começasse a trabalhar ali e construísse alguma coisa, como é que eu ia ajudar a criar minha filha? Não ia ter como. Agora, eu tenho amigos que eles nasceram em famílias multibilionárias em dólares, que eles não precisavam trabalhar, e que eles trabalham. E fazem um bom trabalho. E vão aumentar a fortuna da família. Então, esses, para mim, são mais admiráveis do que quem construiu do zero.
0: Agora, eu sou muito contra conversas rasas, até por isso, esse programa tem 1 hora de duração, tende a se aprofundar mais em alguns assuntos, poderíamos aprofundar em tantos outros. Tudo que é só embate puro, acho que não reflete aí uma possibilidade de melhora. Nisso, no jornalismo, no dia a dia, a gente, às vezes, tende a empobrecer debates que ficam muito rasos quando a gente coloca empresário contra trabalhador, trabalhador contra empresário. É um discurso que está nas redes sociais, os argumentos ajudam a inflamar algumas discussões, como a gente tem agora a escala 6x1, como a gente tem tantas outras. Como é que você vê o seu papel nesse sentido de tornar acessíveis informações para pessoas que não estão no teu lugar, sem que elas te odeiem pela sua forma de falar?
1: Veja, se a pessoa me odeia ou não, isso é problema dela, não é problema meu, né? Porque eu não controlo...
0: Não,
1: entendi a tua pergunta. É que, na verdade, o que eu quero chegar num ponto é que é o seguinte. A forma como uma pessoa me percebe ou o que ela sente com relação a mim não está sob meu controle. O que está sob meu controle é o que eu estou falando. E aí, eventualmente, alguém fala assim, mas você você defende ali a escala 6x1 e tal, logo eu te odeio, você é um imperialista porque você acha que os Estados Unidos é um modelo a ser seguido. Aí o problema é seu, né? O meu ponto aqui é te passar a informação. O que eu faço sempre quando existe essa dicotomia, que mais uma vez é um mecanismo usado pelos oligarcas, eles usam desde o golpe de 14 de novembro de 1889, é o mesmo mecanismo, que é botar o povo, logo o povo, os funcionários, contra os produtores de riqueza. Né? O PT está há 20 anos no poder fazendo isso. Né? E a verdade é que é o seguinte, quem é rico, na verdade, no Brasil, na média, é funcionário público. Ou seja, quem são os ricos do Brasil? São os funcionários públicos. E eles são ricos por quê? Quem que paga a conta deles? Quem paga a conta deles é o povo e o empregador, certo? É o trabalhador e o empregador. Então existe uma casta no Brasil, né, superior, que são os funcionários públicos, que eu não tenho absolutamente contra nada contra eles. Na verdade, admiro que são pessoas muito inteligentes, que conseguiram passar num concurso, são pessoas admiráveis. Muitas delas, inclusive, concordam com muitas coisas que eu estou falando, né? Me chamam no privado, falam com muitas coisas que eu estou falando. Mas, na verdade, a gente nunca pode esquecer que é o seguinte, a gente deveria ser servidor público, a gente deveria, de fato, servir o público. E, muitas vezes, esses servidores públicos, talvez uma minoria, ele não serve ao público, e, na verdade, serve aquelas pessoas que as mantêm e as permite crescer no cargo. Isso não é muito bom, né? E aí quando você olha para a máquina pública brasileira, que é extremamente inchada, e você vê o serviço público brasileiro, ele é de péssima qualidade, né? Péssima qualidade e caríssimo. Então eu estou pagando um intermediador para me entregar um serviço ruim e que custa muito mais caro do que eu gostaria se eu simplesmente voucherizasse a população, né? Por exemplo, eu sou super a favor do Bolsa Família, né? Que é um programa liberal, né? Milton Friedman inventa ali o conceito da voucherização, a escola de Chicago defende muito a voucherização. Por quê? Porque muitas vezes as pessoas, eu convivo com o Brasil de verdade, né? Eu faço kitesurf, então eu vou muito pro norte, nordeste do Brasil, então eu converso com essas pessoas, eu convivo com essas pessoas, eu sou amigo de pessoas que vivem uma realidade completamente distinta que as pessoas aqui na nossa bolha de São Paulo conhecem. Então eu sei da vida dessas pessoas, né? Algumas dessas pessoas e seus familiares não teriam condição de ter saído de uma espiral de pobreza se não fosse esse programa social. O que, que eu sou contra? Eu sou contra a forma como esse programa social é usado para criar um curral eleitoral. Porque enquanto a gente vê o PT divulgando com orgulho o número de pessoas que entraram no Bolsa Família, um caminho virtuoso para isso seria divulgar o número de pessoas que saíram. E qual é o plano para elas saírem, né? Então, essencialmente, o que eu estou dizendo aqui é o seguinte. Existe, na verdade, um alinhamento de valores, muitas vezes, ou de objetivos, entre o empregador e o empregado. Quem está contra a gente, na verdade, é o Estado. Eles querem que nós dois, empregadores e empregados, paguemos a conta para eles viverem nessa casta superior, sem risco, sem nenhum problema, para poder fazer o que eles fazem. Porque assim, eu resolvo o déficit do Brasil, que inclusive é gravíssimo, tá? Passamos de 80% do PIB hoje. Né? É dívida, e vamos lembrar que a gente não emite o dólar, a gente emite real, então aqui nos Estados Unidos para ter 120% do PIB é de dívida, tá? A gente paga a conta para esses caras fazerem bobagem. Como é que eu resolvo o déficit do Brasil agora? Simples, passa uma lei que é qualquer legislador ou executor, ou seja, governador, prefeito, presidente, deputado, senador, qualquer um desses caras que tem cargos eletivos, né, que são eleitos, se ele entregar o Estado, a cidade ou o país pior do que ele pegou, ele nunca mais na vida pode se candidatar a um cargo público. Ou seja, você pegou o Brasil com 82% do PIB de dívida. Se você entregou com 82,5%, você nunca mais pode se candidatar. Se você fizer isso, você resolve, pelo menos para de crescer. Porque os caras vão fazer o mínimo, como sempre, né? Mas não vão piorar a situação. O que acontece agora é que cada homem que entra, e esse é um dos grandes problemas que a gente tem na democracia, né? Cada 4 anos entra alguém com um projeto diferente, então não tem continuidade, né? No máximo vai ter uma reeleição para 8 anos, falta continuidade, a gente sabe que não dá para construir nada grande, principalmente transformacional, quando a gente fala de infraestrutura de país, em 4 ou 8 anos, eu precisava de muito mais tempo para fazer isso acontecer, né? Agora, se você coloca essa trava aqui, já está muito bom. E aí, imagina que maravilha, né? Se a gente pudesse levar o público para esse ponto de falar, olha, vamos pensar quem é o inimigo mesmo, que é o inimigo quem tá pagando imposto, quem tá contratando, tomando risco, sabe, assinando um aluguel, assinando folha de pagamento. Esse cara é o inimigo? Ou o inimigo é quem tá desviando centenas de bilhões do orçamento público para beneficiar seus amigos? Acho que o inimigo tá mais para aí, né?
0: Agora, Thales, tudo que você traz é algo que é verdade e se a gente se ativer muito a isso, a gente perde a esperança em relação ao sistema que nos rege, uhum. Em relação à política que nós temos, aos políticos que nós temos. Como ter esperança se há tão pouca margem para mudança? E eu não estou falando de mudança no que diz respeito às pessoas, ao que as pessoas acreditam. Mudança de fato. É difícil mudar. A gente tem muita coisa para mudar, a gente precisa mudar a Constituição. Como acreditar num futuro melhor?
1: Eu não acredito, eu acho que não tem salvação para o Brasil enquanto a gente viver na democracia. Mas o ponto é o seguinte, o Brasil é muito grande, tem 220 milhões de habitantes, né? O país tem 2 trilhões de dólares de PIB. Então, por mais que eu não acredito que o Brasil vá melhorar, porque ele é construído para ser pior, né? A democracia ela constrói um país para piorar, não constrói para melhorar. Logo, tem muito dinheiro aí na mesa. O que eu falo pra turma é o seguinte, cara, tem 2 trilhões de doses em cima de uma mesa. Quanto você quer faturar esse ano? Aí o cara fala, quero faturar 50 milhões. Pô, dá pra fazer, né? Porque tem 2 trilhões de dólares em cima da mesa. Só precisa ser melhor que um pouquinho de pessoas

0: do Norte. Foi isso. É normal. E repara que todos esses países têm República Democrática da Coreia do Norte, né? Sempre tem democracia no nome. A verdade é o seguinte: não tem como você mudar o Brasil, né, por causa do sistema democrático. É por causa das pessoas que estão lá. Porque a democracia ela pode funcionar. Aristóteles fala disso. A forma da democracia funcionar é ter a maioria da população extremamente educada e buscando a virtude, logo, ok em defender pautas impopulares. Vou te falar um negócio que mudaria o Brasil hoje, por exemplo, né, com a canetada. Você tem hoje o reajuste da aposentadoria indexado à inflação. Então você tem ali anualmente dezenas de milhões de indivíduos que estão ganhando um aumento, né, sem ser produtivos para o país, A gente perdeu o bônus demográfico, né? Então o Brasil envelheceu sem enriquecer. Perdeu, já era. Esse barco não volta mais. Então, como a gente sabe. Bom, qualquer pessoa que sabe base de matemática sabe que a aposentadoria é uma pirâmide, né? Não fecha a conta, tem cada vez mais uma população envelhecendo e tem menos jovens para pagar essa conta. É questão de aí de pouco tempo, né? Daqui a pouco vai começar a ter os defaults, tanto tem um problema no repasse aos aposentados. Ou seja, o pessoal está empurrando isso debaixo do tapete porque ele pensa o seguinte: cara, eu tenho mais dois termos aqui para poder cumprir, mais 8 anos, quando eu vou morrer mesmo, eu quero que esse problema fique para lá, esse problema não é meu, não. Que é a cabeça do oligarca, né? O oligarca só pensa em curto prazo, ele não pensa em longo prazo. Então, se a gente, por exemplo, tivesse alguém com coragem, falasse assim: cara, precisamos mexer no tema aposentadoria. Primeira coisa que a gente tem que fazer: desindexar o reajuste da aposentadoria à inflação. Você acha que tem alguma condição de alguém defender um negócio desse ser reeleito no Brasil? Nenhuma, certo? Ou seja, não tem como mudar o Brasil. Se eu não consigo defender pautas impopulares, eu não consigo mudar o Brasil. Ou seja, por que eu não acredito que tem como um regime democrático construir um bom país? Porque não tem como defender pautas impopulares num regime democrático, entendeu?
1: E é por isso que você não enveredaria para a política? Ou você
0: Com
1: pensa
0: certeza.
1: em.
0: Não penso. Eu faço o que eu faço, que eu sou advisor de vários homens públicos, governadores, candidatos a presidentes, senadores. Eles me procuram, falo com eles, dou minha opinião. Alguns eu inclusive escrevo plano de governo para eles, mas falo, nem cita meu
1: Plano de
0: nome.
1: governo, ainda existe isso?
0: Existe,
1: É
0: cara.
1: uma coisa que tá difícil da gente conseguir mostrar, da gente conseguir ver nesse período
0: Ninguém
1: pré-eleição.
0: discute isso, né, cara? Você só fica discutindo superficialidades, né? O que o cara acha de uma coisa, o que o pai dele fez, o que alguém acusou. É só isso. Não tem uma discussão de plano, não tem uma discussão de proposta. É que, na verdade, não adianta você ter uma discussão de propostas, porque as pessoas não vão compreender, entendeu?
1: O que que adianta para você? O que vale a pena para você? Nesse momento, a gente está falando de um cenário que parece catastrófico. Vamos tentar tirar um pouco esse pessimismo. O que você acha que adianta e que vale a pena hoje em dia?
0: Do ponto de vista para você como
1: Como
0: pessoa ou para o país?
1: pessoa.
0: Ah, tá. O que vale a pena é o seguinte, meu irmão: cuida da tua vida, ajusta a tua vida, né? Cuide da sua espiritualidade. Se possível, frequente ali teu centro religioso, seja a sinagoga, seja a tua igreja, todas as semanas. Cuide da sua família, dê mais atenção para tua esposa, se você for homem estiver me ouvindo, se você for mulher, dê mais atenção para teu marido, dê mais atenção para teu filho, cuide da educação, não terceirize a educação para a escola, porque quem educa é a família, não a escola. Outro elemento aqui: cuida do seu corpo, né? Cuida do seu corpo como se você fosse viver para sempre, cuida da sua alma como se você fosse morrer amanhã, cuide da sua intelectualidade. Então, assim, arruma a tua vida que as coisas vêm, porque a concorrência é muito baixa, cara. Essa que é a verdade, assim, a média. Ela é preguiçosa, a média ela não topa trabalho dela, não topa trabalhos impopulares e duros por muito tempo. Quer dizer, a média, por exemplo, uma vez eu me lembro que o pessoal ficou chocado que eu falei que eu não acho que dá para construir nada trabalhando menos que 80 horas por semana. Eu tenho certeza, não conheço ninguém que construiu nada grande na vida trabalhando menos de 80 horas por semana. Talvez você pode falar: ah, mas eu não quero. Tá bom, tá, tu escolha. Saiba que você nunca vai construir nada grande na vida. Eu não quero. Tem problema nenhum, pô. Viva a vida assim. Agora, quem quer vai ter que pagar o preço. Então, o que eu falo pra tu é: cuida da tua vida, cuida da tua família, cuida da tua alma, cuida do teu corpo, trabalha mais duro que as pessoas, que alguma coisa vai melhorar na tua vida, porque a maioria não topa fazer isso,
1: E você fala diariamente com jovens, claro que
0: entendeu?
1: com pessoas
0: Talvez redes
1: mais
0: sociais, né?
1: experientes, mas com jovens que querem aprender a melhorar os negócios, a vida profissional. Você acha que essa geração ela tende a ser mais preguiçosa, como até colocam em estudos, que quer viver mais a vida, quer viver por propósito do que outras
0: O jovem?
1: anteriores? É.
0: Não, pelo contrário. Eu até tenho pouco contato com jovem, tá? Porque meus clientes são mais, sei lá, homens de 50 anos, tá? É gente de empresa média, né? Mas eu falo muito com jovem via mídia social. Porque eu comecei um canal no YouTube tem 1 ano, e aí eu vi que muito jovem começou a me seguir, entendeu? E foi uma surpresa para mim, inclusive.
1: Deve querer ser que nem você.

0: ser. Ah, se inspirar. Sei, mas
1: quer ter alguém para poder ter como referência. É, eu acho muito bacana isso. Então, é, eu converso com esses jovens, via, sei lá, direct e tal, essas coisas. Eu acho o contrário do que você me disse. Na verdade, os jovens estão vindo muito mais cristãos, é, querendo empreender, trabalhando duro, estão vindo mais conservadores. Eu fiquei surpreso, cara, com o que eu vi. Assim, quando você vê, pelo menos a juventude que eu tenho contato, que vamos lá, é uma bolha, né? Mas que é o cara que quer empreender e tal, que entende meu conteúdo e tal. Essa turma dá esperança no Brasil. Estão vindo monarquistas, conservadores, cristãos. Eu falei, caramba, cara, o que tá acontecendo aqui? Tá muito melhor do que a minha geração, entendeu?
0: E você sente o peso, a responsabilidade dessa influência que você exerce? Super. Quando você vê que algo saiu da bolha, que virou polêmica, como é que você se sente?
1: Cara, eu não me importo, pra ser sincero, com polêmica, com saiu da bolha, isso pra mim não é um problema. Eu acho que todas as vezes que eu coloco uma pauta que ela incomoda um determinado espectro político, sei lá, puta, incomoda muito a esquerda, quer dizer que eu tô falando uma coisa que é boa pro Brasil. Então, tipo, eu gosto que isso aconteça. Não me acovardo em grandes debates. Por mim, eu faria até muito mais. Eu não faço, na verdade, por precaução e por cuidado e respeito aos meus acionistas, aos meus funcionários, não entraria em debates muito mais complexos de se entrar, talvez um dia eu faça. E aí, quando o negócio sai um pouco do controle, como saiu lá Mulher CEO, como saiu o negócio no contrato esquerdista e tal, a verdade é que pouco me incomoda, assim, pra ser sincero. Eu sei quem eu sou, quem me importa, na verdade, é a opinião da minha família e dos meus sócios. Geralmente a gente tá junto ali na opinião. Então, a verdade é que o que as pessoas estão pensando...
0: Papo, a gente tá aqui uma hora de papo, a gente passou por muitos assuntos, deu para entender bem as suas ideias, de onde elas vêm, para onde você quer ir. Eu quero te agradecer muito pela tua disponibilidade, por você estar aberto à conversa, às explicações, que é justamente o que a gente precisa entender melhor. E aí as pessoas entendem, se concordam ou se não concordam. A informação está ali para elas, as pessoas decidem o que fazem com ela. Então, obrigada, eu te desejo muito sucesso.
1: Obrigado, também muito sucesso para você no teu programa. Parabéns pela profundidade das perguntas e agir como uma jornalista, né? Porque muitas vezes eu vou em programas como esse e aí a jornalista, ela não quer perguntar. Na verdade, ela quer tentar rebater. Legal que, por mais que você não concorde com alguma coisa que eu tô falando, você falou, deixa eu entender qual é a visão do entrevistado. Então, parabéns pelo seu trabalho.
0: Obrigada. Esse foi o Imprevista. Essa é a toada aqui do nosso Imprevista. Então, obrigada a você que nos acompanhou até aqui. Se você gostou aqui do nosso episódio, compartilhe com alguém que também acredita que convicções fortes precisam estar abertas ao confronto, às ideias. Siga o Imprevista na sua plataforma de áudio, vídeo favorita. Acompanhe os próximos episódios. Meu nome é Jona Trepto, esse foi mais um Imprevista, com direção artística de José Carlos, coordenação de produção e logística de Gabriela Soares, coordenação de conteúdo de redes sociais de Márcio Donizete, produção artística de Jamile Salomão, produção de Maria Clara Castilho, produção de base Giovana Oriani e social media de Jaqueline Neves. Até a próxima, tchau.
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5: 9:54. 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Você já ouviu falar em efeito Mozart? É como é conhecido o uso da música clássica na recuperação da saúde física e mental. E baseado nesse efeito, o pianista Sérgio Melardi criou o projeto Vida em Pauta, que leva músicos eruditos para tocar no ambiente hospitalar. O projeto agora ganha status de instituto e pretende atender mais locais e pessoas. A Estela Ribeiro conversou com o criador do projeto, que fala da importância dessa ação.

0: Sérgio Melardi, que é pianista e idealizador do projeto Vida em Pauta, que agora vira um instituto. Sérgio, de onde surgiu essa ideia de levar música clássica para o ambiente hospitalar?
1: E descobri muito

0: estudos que mostravam o que a música clássica, como ela podia agir no sistema nervoso central, no ritmo cardiológico, na respiração, e na concentração, etc, etc. Tem estudos, por exemplo, na Califórnia, de Mozart sendo tocado para plantas em estufa, e as plantas cresciam mais rápido. Mozart sendo tocado para vacas leiteiras na Holanda e davam mais leite. E a gente iniciou, assim, com uma ideia, uma coisa um pouco empírica, vamos ver o que acontece, e o projeto foi tomando forma. Fez pesquisas de satisfação logo no início do projeto, depois de algum tempo de implantação do projeto, e a pesquisa foi surpreendente. Foi 98,7% de pessoas entrevistadas dizendo que o projeto era muito importante ou importante. Isso nos deu um fôlego incrível e um ânimo para continuar. E a gente foi continuando, cada vez com mais hospitais, mais pessoas atingidas. Quando você fala num projeto cultural que tem, no caso, o apoio da Lei Rouanet, quer dizer, então os patrocinadores têm os benefícios da lei de incentivo, você está falando de um projeto cultural. Agora, um projeto cultural que atinge em pouco mais de 3 anos, 150 mil pessoas presencialmente, isso para a cultura é um número gigantesco. É como se você fizesse 150 concertos na Sala São Paulo. Então, os números, e você pergunta do Instituto, quer dizer, o projeto em si pediu a formação do Instituto. E agora, então, a gente passa ao Instituto, porque isso também vai proporcionar um aumento de possibilidades de crescimento.
1: Ô Sérgio, e praticamente falando, os músicos vão até os corredores dos hospitais, os quartos, tocam um pouquinho, vão passando de quarto em quarto, como é?
0: Então, os músicos percorrem todos, diversas alas, na Santa Casa, então vão na oncologia, na ortopedia, nos cuidados paliativos, e assim vão 15 minutos, mais ou menos, em cada ala, e atuam por principalmente aí, claro, sempre com um pouco de Mozart, porque os grandes estudos são sobre a música, são os efeitos da música de Mozart. Obviamente, aí, como músico, eu acho que Mozart porque é o mais pesquisado, mas outros compositores também, e a gente usa muito, né, Vivaldi, Bach, até Villa-Lobos, e aí a gente vai também diversificando um pouco.
1: Eu estou com a doutora Antônia Tonos, que é diretora do Serviço de Psiquiatria do Hospital do Servidor Público aqui do Estado de São Paulo. Doutora, qual que é a importância de um projeto como esse no dia a dia dos pacientes? Você que está ali, você vê o impacto real de um projeto como esse que leva música para o ambiente hospitalar?
2: Olha, o impacto é gigante, né? Tanto em dimensões mais gerais, como a humanização de um ambiente que é tomado pela doença, pela preocupação, pela tristeza, pela angústia, mas há benefícios reais físicos, né? O nosso corpo, ele é regido por funções rítmicas, como o nosso batimento cardíaco, a nossa respiração, a nossa liberação de hormônios, o nosso ciclo circadiano de vigília e sono. A música erudita, ela traz toda uma harmonia e uma ritmicidade que o corpo perde no adoecimento. Agora, para o campo da saúde mental, os impactos são muito profundos, porque a nossa mente, ela precisa de experiência de continuidade, de movimento, de contato com o outro. E a experiência de ter numa enfermaria de psiquiatria uma música erudita ao vivo, ela traz essa experiência de continuidade, de combate à fragmentação, de estar com o outro regido por aquele momento da música, aquele momento que vai trazer um equilíbrio das emoções, uma experiência de estar vivendo algo com o outro, de trazer toda uma harmonia do foco da atenção, da memória, da experiência de continuidade e de combate ao estresse.
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2: Dez horas e quatro minutos. No Dinheiro TMC desta semana, o tema é poder de compra dos brasileiros. 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
3: Olá, um abraço para você que segue aqui na programação da TMC. Estamos chegando com o dinheiro que ajuda a cuidar do seu bolso, ajuda você a fazer as pazes com as suas finanças. É claro, estamos falando do nosso dinheiro TMC. Eu sou o Thiago Matheus, estou sempre aqui com a Estela Ribeiro, que está de volta aqui ao comando numa próxima também. Mas vamos juntos nessa próxima hora para falar sobre o mundo das finanças e entender de um jeito simples, sem aquele economês que mais complica do que descomplica na nossa vida, né? No ar, então, portanto, o Dinheiro TMC. Tema de hoje, você sabe o que é reduflação? Já ouviu falar sobre esse fenômeno, sobre essa palavrinha? Ainda não? Então a gente vai explicar para você daqui a pouquinho. Porque no programa de hoje, a gente vai entender se o seu salário está encolhendo mesmo. Será que isso é verdade ou apenas uma percepção sobre o seu poder de compra? Por que que o brasileiro sente que cada vez mais ganha menos? Ou ganha a mesma coisa? Enquanto isso, o preço dos produtos vão lá para cima. Será que consegue comprar cada vez menos? O poder de compra está diminuindo mesmo? A gente vai falar sobre a reduflação, entre outros assuntos, inclusive reduflação que ocorre quando um item encolhe de tamanho, encolhe de peso, de quantidade, mas o valor também continua o mesmo. O valor de venda continua o mesmo, igual ou até maior. Então fala com a gente através do nosso WhatsApp. Se você tem essa sensação, manda aí pra gente, 119-7221-1001, pra você em qualquer canto do nosso país. A gente começa aqui o programa recebendo hoje o economista-chefe da APAS, que é o Felipe Queiroz, que vai participar agora nesse primeiro bloco com a gente pra tentar explicar, pra gente tentar entender, né, Felipe, essa palavrinha de difícil, reduflação e, é claro, também o poder de compra do brasileiro. Seja bem-vindo aqui ao nosso Dinheiro TMC.
4: Muito obrigado, Thiago Matheus. É um prazer estar aqui na TMC, especialmente nesse quadro, e discutir um tema tão importante que envolve o dia a dia de todas as famílias, desde a dona de casa até aquela pessoa que vai esporadicamente no mercado, mas tem notado a diferença no seu dia a dia. Muito obrigado pelo convite.
3: A gente que agradece, Felipe, até porque basta uma ida, né, ao supermercado, basta você fazer uma compra, seja pela internet, seja presencialmente, para o pessoal ficar abismado, para o pessoal ficar em choque aí com o preço das coisas cada vez mais. E a pergunta, a primeira que eu já te faço, já logo com o pé na porta, sim, Felipe, brasileiro realmente está levando menos produto para casa, ou essa sensação aí de perda do poder de compra, ela é maior do que os números acabam mostrando?
4: Olha, o que acaba acontecendo é que nós estamos passando por um processo inflacionário, que está numa tendência de queda, mas isso inegavelmente afeta o orçamento familiar e itens que são sensíveis na cesta de consumo das famílias, esses que tiveram uma oscilação maior de preços no período recente. Então, temos desde a carne bovina, o café, o azeite, o leite, todos esses produtos ao longo dos últimos 12 meses, os últimos dois anos, uhum, principalmente, sofreram pressões inflacionárias por diferentes fatores, motivos, e isso impactou as famílias, o orçamento familiar. Mas o importante é observar que esse impacto sobre o orçamento ele varia de acordo com a classe social. As famílias de menor renda dependem e despendem uma parcela maior do seu orçamento com o supermercado e acaba sendo aquelas que sentem mais no bolso.
3: São as mais afetadas, né?
4: Mas estamos observando um processo acomodatício da inflação, ou seja, alguns produtos não estão aumentando como vinham aumentando, numa tendência já de estabilidade, e outros já entraram numa tendência de queda, está recuando aí com as maiores quedas dos últimos meses e ao longo dos últimos anos, como é o caso, por exemplo, do café, que após uma alta de 2023-24, 25 e início de 26 agora, está caindo mês após mês.
3: Ô Felipe, a gente vê também, basta abrir redes sociais hoje, né, que tem aos montes, e eu tô falando da informação verdadeira mesmo, né, pesquisas que acabam mostrando, a gente vê aí nos veículos de comunicação e tudo mais, até um gráfico, uma arte sobre o poder de compra do real, do brasileiro, né, que foi caindo desde a criação do Plano Real de 94 para cá. A dúvida que eu tenho, como leigo, e você explica melhor, com certeza, para todo mundo que está ouvindo a gente, isso é uma coisa normal aí para a humanidade, para os outros países, por exemplo. O dólar vai perdendo poder de compra também com o passar dos tempos? Isso é uma coisa só do nosso real? É um problema nosso? É um problema geral? Isso com o passar dos tempos é normal, podemos dizer assim, da perda do poder de compra? Ou é uma coisa que a gente tem que olhar com um pouquinho mais de cuidado, de medo, aqui para o nosso umbigo?
4: Questão interessantíssima, Thiago, porque na maioria das vezes a discussão nas redes sociais só mostra o poder de compra de R$100, que era em 94, e quanto que ele vale agora esses mesmos R$100. Na economia nós temos dois grandes problemas. Um problema é a inflação e um problema pior ainda é a deflação. É quando os preços começam a reduzir de modo generalizado. E quem está nos assistindo pode até pensar, poxa, mas se o preço cai é bom, não é? Poxa, eu vou poder comprar mais. Mas isso retarda investimento, retardando investimento, retarda compras, e isso produz desemprego e faz a economia entrar num ciclo muito ruim, que é o ciclo de queda. E todas as moedas sofrem com esses dois problemas. Ao longo das últimas 4 décadas para cá, nós tivemos basicamente os países observando o processo inflacionário, que é a perda do poder de compra da moeda, exceto o Japão, que durante os anos 90 e os anos 2000 sofria continuadamente um processo de deflação. Era tanto que o Japão ele tinha uma taxa de juros negativa para estimular o consumo. Ou seja, se você tivesse dinheiro guardado no banco, você pagava para guardar o dinheiro no banco. Ele ia perdendo o poder de compra, tudo isso para estimular o consumo. E o que acontece é o seguinte, se olharmos só o real, que valia R$100 lá atrás e agora, inegavelmente falamos, perdeu o poder de compra. Mas temos que observar outras variáveis também, entre elas o salário mínimo. Que o salário mínimo ele tem que acompanhar o poder de compra. Se temos um processo inflacionário que faz com que a moeda se desvalorize, o aumento da renda real por meio dos ajustes periódicos do salário mínimo e por meio da produtividade do trabalho, isso faz com que o poder de compra aumente. Tem uma pesquisa muito interessante do IBGE que acompanha todos os meses a massa salarial e o poder de compra das famílias. E ao longo de 2012 para cá, nós estamos observando no período atual que temos a maior renda real. Ou seja, considerando o poder de compra de 2012 até agora, estamos no maior patamar. Mas isso varia de classe social, quanto que a inflação aumenta, até porque uma é a inflação de supermercado, outra é a inflação de quem compra um carro, outra é a inflação de quem vai viajar para fora, outra é a inflação dos combustíveis. E o conjunto da inflação desses produtos produz aí o índice geral, que é o IPCA, e os salários são ajustados nesse sentido.
3: Ó, isso que é aula para você, hein? E de graça aqui na programação da TMC, no nosso Dinheiro TMC. Só para contextualizar, né, Felipe? Em 1994, ano que foi lançado o real, o salário mínimo na época, em julho daquele ano, não dava nem R$65.
4: Exatamente.
3: Então por isso que a gente está falando da comparação, o que equivalia a R$100 naquela época, o que equivale hoje, é claro, com o poder de compra do brasileiro, como o Felipe explicou aí, que vem caindo, mas com essa explicação, dentro talvez da normalidade. Felipe Queiroz, economista-chefe da APAS, que segue aqui com a gente. Vamos falar ainda de mercado, Felipe, antes da gente fazer um giro pelas praças, trazer os nossos ouvintes para participar. A gente fala também de matéria-prima, né? Transporte, energia.
4: Exatamente.
3: Acredito que tudo isso, obviamente, impacta no produto final, além da mão de obra, além dos impostos. Quais são os fatores que você consegue enumerar? Os primeiros, talvez, que acabam impulsionando cada vez mais o preço daquilo que a gente vai consumir no mercado.
4: Olha, questão interessantíssima, porque dá uma impressão que o supermercado ele aumenta deliberadamente os preços.
3: Por vontade própria,
4: né? Exatamente. Não é isso. Ele sofre uma pressão enorme de toda a economia e é o último elo de uma extensa cadeia que vai do produtor rural até o consumidor final. Nós sofremos tanto em virtude de fatores internos relacionados à economia, se dá uma geada, uma estiagem, isso afeta a produção, diminui a oferta de produtos e faz com que lá no produtor, no primeiro elo da cadeia, o preço desse produto aumente porque a oferta diminuiu. Mas temos os fatores macroeconômicos que influenciam também, por exemplo, o câmbio. Quando a taxa de câmbio, o câmbio se desvaloriza, há um estímulo muito maior da indústria e do exportador a exportar, mandar esse produto para fora e ajusta o preço no mercado local pelo câmbio. Então é uma inflação cambial que o consumidor final acaba pagando, que nós, os supermercados, não tem influência alguma. Uhum. E não pode, inclusive, atuar nesse sentido. Por isso que os fatores econômicos são importantes. Mas a guerra, os insumos, quando a taxa, o petróleo dispara. Então, hoje, nós sofremos efeitos da guerra no Irã, uhum, por exemplo, que disparou o preço do petróleo. E a dona de casa em São Paulo, no Rio de Janeiro, no Nordeste, em todas as praças que está sendo coberta agora, por exemplo, está sofrendo o impacto de fatores que nós não temos relação direta alguma.
3: E às vezes a gente até questiona, né? Fala assim, poxa vida, o café que a gente exporta lá para os Estados Unidos está mais barato para o americano do que para a gente. Gasolina também, mesma coisa. Ou seja, por conta dessas influências todas que você citou, né, Felipe?
4: Exatamente.
3: É complexo demais, mas aqui a gente desenrola. Rola pra você.
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3: Quem lá segue com a gente aqui, ele que é economista-chefe da APAS, aqui no Dinheiro TMC, mais uma pausa aqui no bate-papo para a gente rodar pelo nosso Brasil, já que o Felipe citou, então, as emissoras espalhadas aí pelos quatro cantos do país. Vamos começar com a região sul, então, tem uma das cestas básicas mais caras do país, inclusive de acordo com órgãos de proteção aí ao consumidor. Por exemplo, itens como café, laticínios, até mesmo os produtos de limpeza, eles têm mudanças, inclusive nas embalagens, para tentar frear a alta nos preços. O Luiz Fernando chega mais direto de Curitiba com todos os detalhes.
13: Você vai ao supermercado. Paga o mesmo valor no pacote de café ou na caixa de sabão em pó, mas sente que o produto acaba muito mais rápido. Não é impressão sua, é o seu salário que está encolhendo e o culpado tem nome, a reduflação. Esse processo acontece quando as marcas reduzem o tamanho, a quantidade ou o peso de um produto, mas mantêm o preço final na prateleira. Na prática, é um aumento de preço camuflado para que o consumidor não tome um susto na hora de fazer as compras. Aqui no sul do Brasil, onde a cesta básica figura entre as mais caras do país, o consumidor sente um impacto direto ao passar pelo caixa. Dados dos órgãos de defesa do consumidor apontam que itens como chocolate, laticínios e até produtos de limpeza lideram as alterações de peso sem uma redução proporcional de preço. De acordo com Lucas Desordi, que é professor de Ciências Econômicas da PUC Paraná, as empresas estão buscando minimizar custos para manter a margem de lucro, especialmente em produções de larga escala, o que gera confusão nas prateleiras.
14: É mais uma confusão que as empresas fazem mental para o consumidor no sentido dele estar no supermercado, né? E daí não se deparar e a inflação está vindo, eu estou conseguindo, esse preço estava igual ao que estava nos meses anteriores, tal, então eu vou comprar, mas não se dá conta que a embalagem mudou, né?
13: Biscoitos e chocolates com embalagens de 200 gramas passaram para 140 ou 120 gramas, uma redução de até 30% na quantidade pelo mesmo valor. Até o papel higiênico passa por esse processo. Rolos que mediam 30 metros foram reduzidos para 20. No caso do sabão em pó, as caixas de 1 quilo foram substituídas por versões de 800 ou 700 gramas. De acordo com o Código de Defesa do Consumidor, as empresas até podem alterar o peso ou o tamanho dos produtos, desde que avisem de forma clara na embalagem por pelo menos 6 meses. O problema é que o aviso costuma vir em letras miúdas que podem passar despercebidas pelo consumidor, como aponta o economista.
14: O consumidor, às vezes, ele não consegue filtrar todas as informações, né, e fazer todas as comparações necessárias. E se você sentir que houve uma redução significativa da quantidade na embalagem e o preço não, aí buscar um substituto, sem sombra de dúvidas.
13: Para não cair na armadilha da reduflação, a dica de ouro no supermercado é olhar o preço por quilo ou por litro na etiqueta da prateleira e não o valor cobrado pela reportagem. Dicas importantes para ficar de olho, com o bolso preparado para esse processo.
3: Valeu, Luiz. Um abraço para você. Obrigado pelas informações. Agora a gente vai para o estado de Minas Gerais. Os mecanismos do PROCON de Minas Gerais e de um novo projeto de lei ajudam o consumidor na hora das compras. É isso mesmo. O nosso repórter Júnior de Castro chega agora e explica tudo para a gente.
15: O Brasil apresenta hoje um momento delicado. O país tem dois processos que trazem ao consumidor a percepção de perda do poder aquisitivo. A inflação, que é o aumento dos preços dos produtos, e a reduflação, quando há manutenção do preço, mas a quantidade do produto reduz. Mas como você pode perceber isso? Quem explica é a Vanira Ferrari, economista e professora de gestão e negócios.
16: Isso é muito perceptível em pacotes de macarrão, pacotes de biscoito, onde você tem o mesmo preço, barras de chocolate, mas a quantidade que está na embalagem é menor. Então, para que o consumidor se proteja um pouco, é muito importante que ele observe bastante o preço com a quantidade do produto.
15: A reduflação atinge principalmente as famílias de menor renda. Segundo pesquisa do Orçamento Familiar, elas gastam 22% com despesas alimentares, enquanto famílias com maior renda utilizam cerca de 7,6%. Para Minas Gerais, esse impacto é ainda maior, especialmente por ser um estado com disparidade territorial muito grande. Por outro lado, de acordo com Marcelino Pereira, conselheiro do Conselho Regional de Economia, Minas tem elementos positivos para que o consumidor tenha uma maior percepção da reduflação.
17: E a gente tem mecanismos como o Procon Minas, que tem procurado disciplinar de forma adequada a forma como os preços são colocados na prateleira. Além disso, aqui em Minas Gerais, a gente tem um outro elemento que ajuda a reduzir o problema da reduflação, que é um projeto de lei, número 6.009, que ele trata esse problema de redução de peso, volume, quantidade ou número de unidades de produtos comercializados no varejo. Então, o projeto ele pretende obrigar os estabelecimentos a sinalizar junto ao produto durante pelo menos 6 meses, a redução da quantidade, inclusive para comércio eletrônico.
15: É isso, a dica é prestar muita atenção na hora das compras para não levar gato por lebre.
3: Valeu, Júnior, obrigado pelas informações. E a gente desembarca agora no Rio de Janeiro. O poder de compra do carioca, ó, diminuiu consideravelmente devido à alta nos preços dos alimentos e também dos custos fixos. A informação faz parte de uma pesquisa realizada pela Serasa em parceria com o Instituto Opinion Box. As informações chegam agora com a nossa repórter Júlia Novaes.
18: Segundo o estudo, as despesas com saúde e atividade física têm média nacional de R$ 540,00, com o Sudeste registrando os maiores gastos. O estudo apontou que para viver no Rio de Janeiro é preciso desembolsar em média R$ 3.340,00 por mês, mais que o dobro do salário mínimo. O valor, no entanto, está abaixo da média mensal nacional, estimada em R$ 3.520,00, e também inferior ao gasto médio registrado no Distrito Federal e em estados como Paraná, São Paulo, Santa Catarina e Tocantins. Despesas com supermercado, contas recorrentes e moradia concentram a maioria dos gastos dos fluminenses. No estado do Rio, além dessas despesas, destacam-se os gastos com transporte, com média de R$ 340,00, educação, em média, R$ 570,00, e saúde e atividades físicas, em média, R$ 550,00, valor acima da média nacional de R$ 540,00.
3: Valeu, Júlia, obrigado pelas informações. Uma realidade cada vez mais comum, né? É os consumidores se depararem com alguns produtos com o mesmo preço, mas em quantidades diferentes. Diferentes daqueles que estavam acostumados, né? Uma embalagem menor, um saquinho um pouquinho mais leve. Enfim, o nosso repórter Júlio Andrade tem essas informações.
19: São vários os produtos que passaram por essa modificação quando a gente fala em gramaturas. O fenômeno chamado de reduflação se intensificou na pandemia e, de acordo com especialistas, é uma realidade e tendência do mercado. Esse movimento é comum em grandes choques econômicos e redução brusca de poder de consumo. A gente traz uma lista dos principais itens que sofreram essa modificação. E entre eles estão barras de chocolate, biscoitos, arroz, feijão, sabão em pó e toalhas de papel. Há também mudanças na composição dos itens, como a comercialização de compostos lácteos em alternativa ao leite e também mistura láctea no lugar do requeijão. A dica fundamental é pesquisar sempre e entender o que de fato você está comprando.
3: Valeu, Júlio. Obrigado pelas informações. E pegando esse gancho, eu continuo falando aqui com Felipe Queiroz, economista-chefe da APAS. Isso que a gente trouxe agora, Felipe, é a chamada reduflação. É isso mesmo? Então a gente paga mais ou menos a mesma coisa, ou então até um pouquinho mais, né? por todos os motivos que você explicou anteriormente. E aí vem menos produto, vem menos conteúdo naquele saquinho. Saquinho cada vez mais leve, a sacola que a dona de casa leva para casa. Explica para a gente esse fenômeno, não sei se eu posso chamar dessa forma, mas essa palavrinha reduflação.
4: Essa questão é importante, o consumidor ele tem observado isso em diferentes itens. E esse é um processo que vem da indústria e é movido basicamente por dois fatores. Um fator é a alteração na estrutura familiar, que antes um pacote de arroz de 5 quilos era habitual a família comprar, depois ela vai diminuindo, o tamanho dos lares vem alterando. Esse é um processo que leva à redução do tamanho médio de algumas embalagens. Mas, por outro lado, tem um fenômeno inegavelmente da reduflação, que é quando o tamanho das embalagens são reduzidos justamente para mitigar ou não passar na totalidade ali o aumento de preços. Como que os supermercados acabam atuando nessa conjuntura? Porque esse é um processo que vem da indústria. E o setor, por outro lado, ele procura ampliar a oferta justamente para o consumidor ter a possibilidade de ter uma escolha mais assertiva. E além disso, a parceria entre o setor supermercadista, o Procon, como foi apresentado algumas iniciativas, de ter nas próprias embalagens o custo não apenas daquele produto em si, mas quanto seria numa base de comparação equânime entre aquele produto que é de 500ml, outro é de 400, 300, para o consumidor saber quanto que efetivamente ele está pagando por aquele produto. Isso acaba acontecendo em períodos em que a inflação tende a aumentar e em nichos específicos de produtos, aqueles que acabam disparando também, e a mudança nos hábitos de consumo.
3: Falando sobre isso, o consumidor mudou seu comportamento, Felipe? Mudou o hábito de consumo? A gente acaba observando, né, por conta dos preços altos, muita gente trocando as marcas, né, muita gente economizando, comprando menos, talvez aproveitando momentos aí de promoção para fazer a compra. Eu conheço muita gente que participa aqui no Dinheiro TMC, inclusive, que deixa o carrinho de compra ali, ó, mesmo fazendo compra no mercado, online, montado, baixou um pouquinho, pum, passa o cartão. Essa mudança de comportamento, ela é perceptível para você também?
4: Nós temos observado um processo de mudança estrutural nos hábitos de consumo do brasileiro, não apenas de curto prazo, mas de médio e longo prazo. E isso tem alterado, inclusive, a cesta de consumo. De modo geral, o que estamos observando é um fenômeno em que as famílias têm buscado, por um lado, uma dieta mais saudável e também essa mudança de hábito de consumo está intrinsecamente relacionada com as redes sociais. Hoje observamos muito mais influenciadores de saúde e bem-estar recomendando uma dieta mais saudável, diferentes combinações de produtos, e isso contribui inclusive para o consumidor na definição do mix de produtos que ele vai consumir habitualmente. E digo isso porque nós realizamos uma pesquisa recente com 1.000 famílias Brasil afora sobre os hábitos de consumo, e as famílias têm procurado diminuir o consumo de produtos ultraprocessados,
3: sim,
4: dar uma ênfase maior para produtos mais naturais e saudáveis, e temos diferentes movimentos acontecendo de modo concomitante, entre eles o fenômeno das canetas emagrecedoras, sim, por um lado, ter uma dieta mais saudável, o consumo maior de creatina, de proteína, e isso ajuda a diversificar o mix e também ter uma oferta maior nos supermercados contribui para que o consumidor diminua aí os efeitos inflacionários sobre a sua cesta de consumo.
3: Falando da cesta de consumo, Felipe, será que vocês da APAS têm esses dados, esses números, os produtos que mais chamaram a atenção aí do setor quando o assunto é o aumento de preços? Se você tem um item ou outro e também a justificativa do porquê desses itens em específico eles aumentarem aí o valor, o preço consideravelmente.
4: Olha, ao longo dos últimos meses aqui, trazendo os últimos 2 anos, nós observamos alguns itens que foram muito sensíveis no bolso do consumidor. O primeiro é o café, inegavelmente.
3: Sim.
4: Até porque ele faz parte da nossa tradição. Enquanto nos Estados Unidos e Europa eles falam pequeno almoço, nós falamos o nosso café da manhã,
3: isso,
4: dada a importância que tem. O café teve um processo de alta fortíssimo ao longo dos últimos anos, movimentado pela quebra de safra dos países do Sudoeste Asiático,
3: uhum,
4: Olha só, os países que estão lá na Ásia influenciaram o preço ao consumidor aqui.
3: Tá vendo?
4: Até porque o Brasil é o maior exportador e o preço é determinado no mercado internacional. Mas agora, com a retomada da produção internacional, o câmbio num patamar muito mais estabilizado, com tendência de queda, o café já vem numa contínua tendência de queda ao longo dos últimos meses. E a carne bovina também foi um destaque que os consumidores observaram um processo de alta nos primeiros meses do ano. Isso porque um dos principais mercados consumidores é o mercado chinês e eles mudaram a sua política de importação. Colocaram uma cota máxima de importação de carne bovina brasileira sem ser sobretaxada. E boa parte dos produtores incentivaram a exportação antes de serem taxados. E isso diminuiu a oferta no mercado doméstico, porque ela foi direcionada ao mercado chinês. Agora, com o processo de taxação, há uma oferta maior aqui, estamos observando aí a retomada do ciclo de queda ao consumidor e à dona de casa. O nosso dia a dia seremos beneficiados com esse processo.
3: A gente falou da carne bovina, carne vermelha, citamos o café também. Tempos atrás falava-se muito do azeite também, que estava com preço nas alturas. Esse item em específico, como é que vocês avaliam ele hoje para o bolso do consumidor brasileiro?
4: Olha, o azeite virou um artigo de luxo há uns anos atrás,
3: pois é,
4: né? Mas ele retoma já aos armários das nossas casas. Isso porque estamos num processo de queda sustentado do azeite, do preço do azeite. O Brasil, ele é um importador de azeite, e os países que mais produzem azeite são os chamados países do Mediterrâneo: Portugal, Espanha, Itália, Grécia. E ao longo de 2023 e 24 houve uma quebra de safra. As ondas de calor afetaram a produção de azeite, especialmente da Espanha, que tem a maior produção internacional de azeite. O que acabou acontecendo? Redução da oferta aumenta o preço. Além disso, em 2024 e 2025, o câmbio tinha disparado.
3: Sim.
4: Lembra que o dólar chegou a bater quase 6,50, hoje está na casa de 5,10, 5,15. O que acaba acontecendo? Esse produto que é importado, ele ficou muito mais caro. Agora estamos num processo inverso. A produção internacional, ela tem sido retomada. O câmbio tem contribuído e o consumidor tem observado aí dia após dia a redução do preço do azeite.
3: Muito bem, vamos falar agora, o Felipe, do IPS. Para quem não sabe o que é IPS, é o índice de preço dos supermercados. E esse IPS, o Felipe, ele consegue mostrar quando uma alta aí de preço ela é pontual ou quando a gente acaba diante de uma tendência que pode permanecer no supermercado nos próximos tempos. Dá para ter essa percepção? O IPS trabalha justamente nisso?
4: Sim. É o consumidor que tem nos acompanhado aqui essa entrevista. A APAS tem um departamento de inteligência setorial e acompanha mês após mês a evolução dos preços nos supermercados do estado de São Paulo, principalmente, que acaba sendo uma tendência e referência também para os demais estados. Então, os economistas que lá atuam observam mês após mês o que está produzindo alta. É um processo pontual? Houve uma quebra de safra? Houve uma movimentação isolada? Ou é um processo de alteração consistente dessa alta? E aí, alguns itens são consistentes, são estruturais, outros são fenômenos parciais, e isso depende da conjuntura, da oferta, da demanda, da produção. E o que temos observado é que hoje os preços estão estabilizados, estão um aumento moderado, não o que aconteceu ao longo dos últimos 2 anos. Mas isso depende de uma conjunção de fatores e temos que ficar atento, especialmente à conjuntura daqui em diante, até porque podemos ter os efeitos do Super El Niño sobre a produção e pode impactar, inclusive, no próximo ano.
3: E os dados apontam aí que, principalmente para o Brasil, entre o fim desse ano e o começo do próximo ano, o Super El Niño vem forte demais. Ainda falando do IPS, Felipe, uma dica aí para quem está ouvindo a gente, com toda a sua sabedoria, quando o próprio IPS ele aponta aí uma queda ou alta nos preços, qual que é a dica do milhão, assim, para o consumidor ficar atento? Se deveria observar, o que, que ele deve observar, o que, que ele deve ficar mais atento no carrinho de compras, o que, que é mais caro, o que, que não é mais caro? Qual que é a dica, o macete que você passa para quem acompanha a gente agora?
4: Olha, duas dicas são muito importantes. Primeiro, é para fugir do fenômeno da reduflação e observar se está fazendo ou não ali uma escolha escolha está fazendo uma economia, fazer a comparação do preço cheio, que na etiqueta de preço sempre tem ali uma base de comparação única, seja o litro, seja o ml. Então isso ajuda muito o consumidor. E segundo, a nossa dica é sempre visite os supermercados. Isso é importante. O brasileiro, ele tem o hábito de ir com frequência aos supermercados, é um dos 3-4 tipos de estabelecimentos que ele mais frequenta.
3: Verdade.
4: E o Brasil, ele tem uma característica, Thiago, que o difere de 90% dos países do mundo.
3: Qual?
4: Que é a baixa concentração do setor supermercadista. Se você vai nos Estados Unidos, são 4-5 redes que dominam o mercado. Na Europa também. Cada um desses países, 4-5 diferentes redes. No Brasil, não. Só para ter uma ideia, no estado de São Paulo tem mais de 30 mil estabelecimentos supermercadistas e 20 mil grupos diferentes. Então, o mercado que numa região é bastante conhecida, na outra região, talvez os consumidores nem saibam. E há uma concorrência muito grande. E o supermercado acaba atuando positivamente no... contribuindo com o controle inflacionário. Se ele aumenta o preço e a concorrência não aumenta, ele perde clientela. Então, visitar os mercados sempre ajuda. O grande beneficiado é o consumidor.
3: O Felipe Queiroz é economista-chefe da APAS. Para quem não sabe, a APAS é a Associação Paulista dos Supermercados, que faz esse trabalho. Aliás, né, Felipe, para explicar para a gente, além de representar, né, os supermercados, que tipo de informações a APAS pode passar também e antecipar para os preços, para o consumidor, para o consumo, ajudar inclusive, né, o consumidor a entender o que vem pela frente. Esse serviço é feito também pela APAS?
4: Sim, com toda certeza. A equipe lá de economistas produzem análises periódicas, pode ser acompanhar inclusive no site da instituição, sobre tendências de preço. Temos análises sobre o aninho, quais os produtos tendem a aumentar, os produtos que tendem a cair, e tudo isso contribui para o consumidor ter uma escolha mais assertiva. É certo que o consumo habitual, ele é de curto prazo. Uhum. Nós não sofremos mais o processo hiperinflacionário da década de 90, que tinha que levar um carrinho cheio.
3: É verdade.
4: Não é? Que depois...
3: Você não sabia como é que vai estar o preço depois, na semana seguinte, né?
4: Exatamente. E o que temos observado é que os consumidores, eles têm diminuído os carrinhos e ido mais vezes aos supermercados. Mesmo com a inflação que temos, não temos um processo que, se não for hoje ao mercado, amanhã o preço já dobrou. E isso mostra uma estabilidade financeira e monetária que é fruto de uma economia estável.
3: Apesar dessa estabilidade, já chegando aí para a reta final do nosso bate-papo, que é muito produtivo, viu, Felipe? Vai voltar numa próxima aí que vai ajudar muita gente, com certeza.
4: Muito obrigado.
3: Mas olhando aí para o futuro, se deparando com o noticiário, com o que vem do governo, informações internacionais também, aí os próximos meses, o consumidor, ele deve esperar mais pressão aí nos preços, ou talvez existe espaço aí para uma acomodação, quando eu digo acomodação, dos próprios preços, obviamente. O que pode fazer a diferença e o que você vislumbra, olhando um pouquinho aí mais para frente?
4: Olha, tanto nós da APAS como a boa parte do mercado, dos economistas, tem observado que nós teremos uma inflação na casa de 4,5%, porque nós temos uma política monetária excessivamente restritiva, viu, Thiago? Hoje nós temos uma das maiores taxas reais de juros do mundo, ou seja, tirando os países que estão em guerra, o Brasil tem um maior juros do mundo. Isso afeta investimento em produção, em logística, e isso aumenta o custo dos produtos ao consumidor. Esse é um ponto de muita atenção. Mas, por outro lado, o que temos observado é uma certa estabilidade, e o consumidor deve ficar muito atento, porque os fatores que são projetados, mas ainda imponderáveis, como é o caso do El Niño, podem impactar o orçamento, podem impactar a produção, oferta de produtos e, consequentemente, o carrinho dos supermercados. Mas, tanto a APAS como as demais associações sempre produzem ali conteúdos para o consumidor estar atento. Olha, tendência desse produto é aumentar, a tendência desse produto é cair. Como hoje falamos do café, falamos do azeite, inclusive da carne também, que a tendência é ter uma melhora no orçamento das famílias. Mas temos que ficar atento a esses fatores externos.
3: Assim a gente espera, mas vamos ficar atentos. Só para finalizar mesmo, Felipe, até do ponto de vista dos varejistas, dos supermercados, o supermercado brasileiro, ele está diante de uma mudança aí passageira do comportamento dos consumidores ou é uma mudança que veio para ficar e também os supermercados precisam se adaptar?
4: Olha, acreditamos que estamos diante de uma mudança estrutural. O tamanho das famílias tem diminuído, os hábitos de consumo têm alterado e isso inegavelmente impacta no carrinho de supermercados e o tipo de produto consumido. Nós estamos observando uma população que quer envelhecer e envelhecer bem. E isso está intrinsecamente ligado com o que se consome no dia a dia. E por isso, as famílias têm alterado os hábitos de consumo e também os mercados têm procurado se adaptar. Em relação ao processo inflacionário, o setor ele tem atuado no sentido de ampliar a oferta para favorecer uma escolha mais acertada do consumidor, assertiva, e que ele maximize o seu poder de compra no seu dia a dia, mesmo com os fatores que estão para além da capacidade de atuação do setor como um todo, que são os fatores relacionados à economia internacional, à guerra, se chove ou não chove, tudo isso influencia.
3: Tá certo. Felipe Queiroz, economista-chefe da APAS, aqui conosco no nosso Dinheiro TMC. Foi um prazer. Até a próxima, viu, Felipe? Muito obrigado.
4: Muito obrigado, Thiago. É sempre um prazer.
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4: Vai para as ruas aqui de São Paulo para saber se o pessoal aprendeu direitinho a lição aqui do Felipe. Hora de saber das pessoas como elas lidam com a reduflação. Será que elas já ouviram falar dessa palavrinha? Será que elas sabem o que é? A nossa produção foi para as ruas, o ouvinte fala aqui, agora no Dinheiro TMC.
5: Então, a gente percebe no mercado qualidade de produtos, você compra um produto, ele menor, tudo muito mais caro. Mas a gente não entende, então, o porquê disso, né? Na verdade, a gente está pagando mais caro em produtos com menos qualidade e também, às vezes, em quantidade menor, sim, né? E aí, o que eu faço? Eu tento driblar para outras marcas, que ainda garante. Mas eu acho que isso tem acontecido com várias marcas, a mesma coisa. Então, não tem muito para onde fugir, né?
6: Realmente, é uma coisa que tem acontecido muito frequentemente.

0: redução dos produtos e os preços só aumentando das coisas. Quando a gente abre ali a embalagem, o produto, a gente se decepciona porque tem cada vez menos quantidade, né? É como se fosse uma enganação, né, para o consumidor. Eu acho que seria mais interessante as marcas, as empresas começarem a pensar nisso.
1: Percebi isso porque, assim, eu como muita besteira, salgadinho, essas coisas. Isso eu já percebi, que o salgadinho, ele tá vindo menos e o preço tá a mesma coisa.
2: Já percebi. Principalmente eu não moro aqui, eu moro em João Pessoa, né? Então, acho que... E eu sou de Brasília, então... E eu vivo aqui também, então a gente sempre vem pra cá. Então, nesses três estados, eu transito muito, a gente tem visto muito isso mesmo.
3: Sim, principalmente, eu acho que não só de quantidade, mas qualidade, né? Acho que um exemplo bom é o chocolate. Você vai comprar um chocolate das grandes marcas aí que... E os chocolates são bem sebosos, né? Então, acho que, tipo, reduz a qualidade do ingrediente pra poder não aumentar tanto o preço, né? E sim, a gente continuar comprando, mas de que forma também, né?
4: Sim, com certeza. Inclusive, esses dias eu peguei uma lista de receitas da minha avó antiga e tinha lá uma barra de chocolate que era de 200 gramas e hoje nem existe mais.
5: O poder de compra do brasileiro acaba sendo inferior. A gente acaba não conseguindo comprar tudo aquilo que a gente necessita.
6: Às vezes eu percebo, mas eu costumo não pensar muito, porque a gente não costuma dar tanta atenção assim quando a gente tá fazendo compra do mês, esse tipo de coisa.
7: Valeu, tá aí a participação dos nossos ouvintes que voltam a participar daqui a pouquinho. A reportagem TMC nas ruas e você também através do nosso WhatsApp à sua disposição. 119-7221-1001 para falar do poder de compra aí do brasileiro, reduflação, entre diversos outros assuntos que estão impactando o nosso bolso. E é por isso que a gente conversa agora também com outro economista. A gente recebe aqui com muito carinho o Geison Vieira, que vai dar um panorama para a gente de uma forma um pouquinho mais macro, né, do que está acontecendo com o bolso do brasileiro. Seja bem-vindo, viu, Geison? Obrigado pela participação.
8: Obrigado pelo convite.
7: Ô, Geison, são muitas as reclamações que a gente ouve aqui, né, no nosso telefone de atendimento ou mesmo conversando com as pessoas de forma informal. A impressão que a gente tem, e a gente já falou bastante aqui no nosso programa, é que, poxa, antigamente parecia que era um pouquinho mais fácil lidar com as compras, com os afazeres, né? Então, com o passar do tempo, o brasileiro tá com aquela sensação de que o salário não diminuiu tanto assim, mas sim o seu dinheiro está valendo cada vez menos. Essa impressão, ela é real? Ela é verdadeira? Isso acontece com todo mundo? Explica um pouquinho para a gente, por favor.
8: Bom, essa sensação ela é bem real. Nós chamamos, os economistas chamamos de carestia. É aquele momento em que os preços tiveram uma escalada muito forte e essa escalada, a partir de certo momento, mesmo que você tenha uma redução da inflação por um período, a percepção de que você teve a perda de poder de compra, ela é real, porque toda vez que você vai ao supermercado, duas sacolas, 100, 200 reais, é uma coisa muito simples. E isso aconteceu por conta de pressões de preços locais e internacionais, as pressões também de moeda, que acabaram pegando bastante no Brasil nos últimos anos, e óbvio também, dentro de um cenário que nós estamos passando agora, apesar da aparência de que nós estamos com desemprego em baixo, com a questão de renda, tudo isso, de certa maneira, acaba se refletindo de maneira muito pesada. Então, para o consumidor em si, principalmente para o consumidor de baixa renda, quando nós observamos nos últimos anos, houve um acréscimo de renda real, na verdade, da faixa de 0,4%. Isso para o consumidor médio, ou seja, o consumidor médio de um ano para o outro, comparativamente ao que teve de inflação vis-à-vis salário, ele teve um ganho real de 0,4%. O problema é que a parcela mais significativa da população tem uma cesta de consumo diferente, especialmente muito focada em alimentos e transportes. Quando nós observamos essa parcela da população, eles tiveram perda real, não ganho. Então foi uma perda real de 6% a 7% no ano. Então isso é concreto, essa não é só uma sensação, como algumas pessoas dizem por aí, de perda. É real, é concreto e as pessoas sentem isso cada vez mais.
7: Até porque, como você citou mesmo, né, Geison? Ó, desemprego pode até estar em baixa, né? Como a gente viu os dados recentes do IBGE, redução da inflação, como você citou agora há pouco. Mas quando a gente fala de redução da inflação, por que a inflação oficial ela nem sempre parece refletir aquilo que a gente sente, né? Quando vai ao supermercado, ou no aluguel, ou na conta do mês. Por que que a gente, por que que a população brasileira não acaba sentindo esse reflexo?
8: Porque a inflação, na verdade, ela é uma média. Então, ela só coloca uma cesta
9: que é mais ou menos a perspectiva daquilo de uma cesta média de consumos. Mas cada pessoa tem a sua própria inflação. O bolso vai doer para cada pessoa dependendo da sua própria cesta de consumo. Então, se a pessoa tem uma cesta mais voltada a alimentos, mais voltada a serviços, mais voltada a transportes, tudo isso, de certa maneira, acaba se tornando preponderante nessa cesta de consumo e aí a população sente conforme a esta cesta. Por isso que dá aquela impressão que a inflação oficial nunca é igual à inflação que você vê, por exemplo, quando vai ao supermercado ou quando vai no posto de gasolina. Sempre tem uma sensação diferenciada. Não dá para ter uma sensação, obviamente, uma inflação individualizada, senão teríamos 200 milhões de inflações no Brasil a serem calculadas, o que é impossível. Mas, de certa forma, isso explica o porquê existe essa sensação diferenciada entre cada pressão de preços.
7: E tem outra sensação também, o Jason, e me corrija se eu estiver errado, mas isso é conversando com as pessoas, né? Mesmo de maneira informal. O dinheiro que tempos atrás você comprava determinadas coisas ou pagava aí as suas contas no mês, esse dinheiro obviamente não consegue, né, lidar com a mesma demanda de anos atrás. Mas mesmo aqueles que tiveram talvez uma valorização, aí um salário que foi reajustado, uma promoção, enfim, não necessariamente acabam sentindo esse poder de compra real, né? Outros custos podem consumir esse aumento? É uma percepção que você sente também?
9: Não, é como eu falei, quando você tem uma perda real de consumo, significa que o seu salário não tem mais a capacidade de compra que tinha em anos anteriores. Então, essa sensação ela é perfeitamente plausível. Então, muitas vezes o consumidor, ele tem, não é só pelo valor financeiro, ou seja, aquele negócio da a cesta está agora, não consegue, vou comprar a mesma coisa na minha cesta de consumo e eu estou pagando muito mais caro. Não, é concreto, as pessoas realmente estão pagando mais caro, inclusive pessoas de maior renda conseguem sentir isso. E você teve um impacto em diversos outros itens inflacionários que são muito importantes. Óbvio, para quem, por exemplo, dirige bastante, para quem usa o carro bastante, este cenário também fica pesado porque nós tivemos a guerra, o preço do petróleo, que o Brasil é um dos países que até não foi tão afetado, que isso foi em detrimento ao resultado da Petrobras, mas você tem outros países, como por exemplo os Estados Unidos, a popularidade do Donald Trump está em seus mínimos históricos, porque mais do que alimentos, o que pegou mais foi transportes. E lá bate, a gente olha assim, bateu na bomba, porque bateu no preço do petróleo, e é automático, diferente do que aconteceu no Brasil. Nós tivemos isso em algum momento aqui no Brasil, não temos mais, que era a precificação da Petrobras. Então, essa caristia, essa sensação ruim que você tem de que você não está conseguindo comprar as mesmas coisas, não é só uma sensação, é verdade.
7: Agora, Jason, você citou o exemplo dos americanos, principalmente pelo transporte, né? Bateu lá, refletiu demais na população, então, aprovamento do Trump caindo bastante. Aqui no Brasil foi a mesma coisa? O que está pesando no bolso das famílias é mais o transporte ou é o setor de alimentos, por exemplo, impactando cada vez mais? Aluguel também, que cresceu demais, ou serviços no geral? O que você elenca, o que você enumera, o que mais está prejudicando o brasileiro?
9: Até mais recentemente, 2 meses atrás, eram alimentos. Os alimentos tinham uma pressão contínua por diversas razões e vão voltar a pressionar por conta dessa pior que nós vamos ter climática mais para frente, por conta do El Niño, que é o super El Niño, que está gerando preocupações para o setor está tentando se proteger, mas é aquela questão. É muito difícil você se proteger diretamente disso. Mas agora nós tivemos também a pressão de transportes, que foi mais intensa, agora já está mais estabilizado, os preços, até tivemos queda no preço da gasolina, que ontem fez com que o IPCA 15 tivesse um número mais negativo, junto com o que nós chamamos de bônus Itaipu, que é um bônus que é dado nas contas de energia elétrica por uma questão de Itaipu, só que ele é um soma zero, ele é dado em um mês e ele é colocado de volta no outro e no fim a inflação média continua mesmo. Mas de qualquer forma, sim, houve uma deflação no período. Mas a inflação de serviços ela tem sido muito persistente. Bom, muito persistente. E ela tem criado uma dificuldade muito grande para o Banco Central na condução da política monetária e nesse processo de cortar juros.
7: Tá aí, tá difícil para todo mundo. Ô Jason, inclusive, vamos trazer alguns outros assuntos aqui no nosso bate-papo, como, por exemplo, juros alto, agora crédito caro cada vez mais, endividamento, ou seja, vamos colocar esses itens aí dentro do balaio, eles também estão contribuindo para essa sensação que a gente falou, que o salário não rende. Essa é a sensação de muita gente. Chega o final do mês, o salário não rende. Como essa conta, como essa impressão está chegando para o nosso consumidor?
9: Está chegando muitas vezes que as pessoas estão precisando trabalhar mais para conseguir pagar as mesmas contas. Então, nós, até por conta desses números de desemprego mais embaixo que nós temos aqui no Brasil, obviamente, nós sabemos que tivemos algumas alterações na medida de desemprego, questão das pessoas que recebem alguns benefícios, acabam saindo, então dá-se a impressão de que nós temos um desemprego muito baixo. Ok, mas de certa forma, nós temos também uma parcela da população que está trabalhando muito mais. Ou dois empregos, ou fazendo horas extras, tudo isso para tentar fechar as contas no final do mês. E isso bate de maneira, porque perde qualidade de vida, aí fica aquela história toda agora da escala 6x1, que as pessoas estão achando que efetivamente na escala 6x1, magicamente, os empresários vão achar dinheiro para tirar um dia de trabalho e fazer com que tudo continue funcionando do jeito que funcionava anteriormente, e não é isso que vai acontecer. Nós vamos acabar nos conversando com alguns setores, vai acabar tendo desemprego e vai acabar tendo recontratação por trabalho intermitente. Então, o empresário que precisa, por exemplo, de um trabalhador 6x1, vai contratar dois de 3x4, 3 dias por 4 de folga, que na verdade é um trabalho intermitente e vai pagar na proporção. Então, essa sensação de que você precisa trabalhar mais, ela é concreta. Está acontecendo e isso tem se refletindo, por exemplo, nos níveis de popularidade do governo, semelhante ao que tem acontecido nos Estados Unidos.
7: Agora, Jason, existe um ponto que o consumidor simplesmente não vai conseguir mais absorver esses aumentos? Aumentos seguidos, né? Diminuição aí do tamanho dos produtos, mas, independente disso, aumentos consecutivos. O que acontece com a economia quando as famílias começam a cortar aí o consumo? Duas perguntas em uma. Então, vai ter um ponto que vai bater na tampa, o consumidor não consegue pagar mais, não consegue dar conta. E o que acontece quando isso bate nas famílias?
9: Acontece Casas Bahia, acontece Habib's, acontece aquilo tudo que a gente está vendo na economia. As empresas estão com atividade econômica bastante reduzida, muitas estão entrando em recuperação judicial, muitas estão pedindo falência e é basicamente o resultado. A economia não suporta, e porque o consumidor também começa a fazer opções mais baratas, começa a buscar o que tiver de mais barato para tentar fechar a conta no mês. E isso cria dificuldades, cria problemas para os varejistas, cria problemas para o consumo. E aí, óbvio, aí as pessoas reclamam, mas a taxa de juros também está muito alta. Sim, concordamos, a taxa de juros está muito alta. Por um lado, a taxa de juros está muito alta por conta dos gastos do governo, que estão também muito elevados. E se o governo não fizer o papel dele de tentar reduzir o seu papel na economia, ou seja, do quanto ele demanda de dinheiro da economia, fazendo com que essa draga financeira acaba disputando valores com a economia e fazendo com que as taxas de juros se mantenham elevadas, porque a taxa de juros, na verdade, ela é o valor do dinheiro. E se, por um lado, você tem alguém que está demandando demais esse dinheiro, como, por exemplo, o governo, o valor dele sobe, que aí é a taxa de juros. Então, todos esses elementos acabam levando a uma economia que entra num ciclo de enfraquecimento muito forte. E aí, por mais que se baixe juros, o ciclo deveria ser intenso demais para se baixar juros, mas como a inflação corrente ela ainda existem elementos de desancoragem, ela ainda está pesada, o Banco Central não tem condições de fazer um corte de juros intenso.
7: Tá certo. Então, para a gente já ir encerrando, viu, Jason, a gente observa aí que o brasileiro mudou seus hábitos, né, com relação às compras, ao consumo, o mês a mês aí do brasileiro. Se você pudesse escolher apenas um indicador, uma dica agora como saideira aqui do nosso Dinheiro TMC, para as famílias acompanhar aí, entender se a sua vida financeira está melhorando, está piorando, o que ele pode acompanhar para tentar entender, para tentar se adaptar enquanto a situação no Brasil não melhora, qual seria essa dica que você passa para ele?
9: É difícil a gente dizer isso porque, por exemplo, os indicadores de inflação muitas vezes não refletem a realidade das pessoas. O ideal seria, obviamente, a observação dos indicadores inflacionários, como, por exemplo, teve o IPCA esse mês negativo. Mas esse IPCA negativo, por exemplo, veio com qualitativo muito ruim, ou seja, a inflação de serviços pesou. Então não quer dizer nada para o trabalhador médio. Ele vai continuar olhando aquela deflação e falar assim, eu não vi essa deflação. E ele realmente não viu. Provavelmente ele viu na conta de luz, mas no mês que vem ele vai ver de volta, batendo na conta de luz. Então, o importante é sempre pensar na sua cesta de consumo e evitar o endividamento. Esses talvez sejam os pontos mais importantes. É óbvio, é muito fácil falar e evitar o endividamento, dado o atual cenário, mas é tentar fazer um esforço para tentar reduzir o máximo o endividamento, porque as taxas de juros não são justas, elas são muito elevadas, especialmente com o spread bancário que nós temos no Brasil.
7: Tá certo, Jason. Muito obrigado, viu, pela participação, pelas dicas, por compartilhar seu conhecimento aqui conosco no Dinheiro tem missão. Um abraço, até a próxima.
9: Obrigado, até a próxima.
7: Jason Vieira, economista, conosco. E, é claro, agradecendo toda a nossa audiência, a participação pelas ruas de São Paulo, pelas ruas do Recife, BH, Curitiba, Rio de Janeiro, Brasília também. E você que foi mandando o seu áudio através do nosso WhatsApp 11972211001. Continue mandando para dar dicas, sugestões de outros temas para a gente cuidar do nosso bolso, para ficar em paz cada vez mais com as nossas finanças. E assim a gente encerra mais um programa Entendendo Melhor como inflação, renda, preços, consumo impactam, portanto, na prática, no orçamento e na vida das famílias brasileiras. Siga a gente também nas redes sociais e semana que vem estamos de volta com mais um Dinheiro TMC. Um abraço.
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1: Caro ouvinte que nos ouve com seu ouvido, começa agora o seu programa favorito, Sobremesa, aqui na TMC. É o programinha de meu Deus. E ó, o programa de hoje tá muito especial. A gente vai bater um papo com um rapaz que é o corretor dos famosos. O corretor é aquele que vende imóveis, casa, terreno, o cara sabe tudo e tem na sua cartela clientes de alto nível. Ó, olha só os nomes que ele tem: Ratinho, Denilson, Ronaldo. É o Ronaldo Fenômeno?
2: Sim, Ronaldo.
1: Do fenômeno. Tem também o Manuel Gomes do Caneta Azul e tem muito mais. Daqui a pouquinho a gente vai bater um papo muito legal com ele pra entender qual tipo de casa o Manuel Gomes comprou, que eu quero saber. Mas antes tem a enquete do dia, né, Batista?
3: Eu quero saber se tem alguma casa com ele que eu possa comprar com o que eu ganho.
1: Boa.
3: É isso que eu vou querer saber. A enquete de hoje pelo 11 97221 1001 é a seguinte: qual aquela frase pra quebrar o gelo naquele almoço de família?
2: Ah, tem várias,
1: Mini,
2: né?
1: Ruth.
2: Por exemplo, tem uma tia minha que cuida da vida de todo mundo, só que ela é desempregada. Eu falo, e aí, já arrumou um emprego, querida?
1: Nossa, meu Deus, mas que...
2: Vai cuidar da sua vida, velha!
3: Uma vez eu tava na casa de um almoço de família, meio que quebrou o gelo, mas sem querer. Tinha uma tia minha, que ela era bem gordona.
2: Dona Redonda.
3: Gordona. E a hora que ela chegou, uma outra tia minha falou, nossa, Naide, como você emagreceu! Mas deu um ataque de riso. Ela devia estar com 140. Nossa, como a senhora emagreceu, Naide. Eu falei, Jesus amado. Ó, tamo no YouTube também, TMC News BR em imagem.
1: Exatamente. Bom, vamos lá então. Vamos bater um papo com a gente. Bom, um papo que eu acho que vai ser um papo meio loucura. Porque falar com corretor de imóveis, eu achava que não ia dar liga. Você vai falar o quê com corretor de imóveis? Mas ele não é qualquer corretor de imóveis. Ele é o corretor de imóveis. Além disso, ele é tipo um sommelier de mansões. Oh. Ele sabe onde estão as melhores casas, as casas mais completas, as mais caras. Inclusive, ele sabe o endereço de um monte de famosos. Vamos então falar com ele. Netão, muito obrigado pela presença, Netão.
4: Boa tarde. Nossa, que energia boa, cara. Acho que eu vou trabalhar na rádio com vocês. Melhor que ser corretor de imóveis.
3: É, vai,
4: mentira, né? mentira. Corretor ganha muito dinheiro. Cara, mas tá legal com vocês aqui. Eu que tenho uma energia boa e aonde eu passo, eu deixo o meu rastro. Feliz aquele corretor que tem uma energia boa. Energia boa abre porta e mau humor fecha porta. Ninguém quer ficar do lado de corretor que tem energia ruim. Por isso que a Neto é o sucesso do Brasil hoje. Energia boa.
3: Ô Netão, conta pra gente, pra gente começar. Qual a sua sobremesa predileta?
4: Eu gosto de pudim.
3: Pudim,
1: mais um ponto pro pudim.
2: Algum cliente já ofereceu alguma sobremesa pra você, diferentona?
4: Torta de morango. Esse dia eu tava na casa do jogador, ele falou, traz aquela torta de morango da Deola. Aí eu fui na Deola e peguei uma torta de morango.
1: Você vê que um bom vendedor não faz, né?
4: Mas ele
1: vai lá, compra o doce.
4: Não, doce. Esse dia eu fui na casa lá do Ratinho, eu sabia que o Ratinho gostava de manjar. Eu fui lá na Letícia e busquei o manjar que ele gostou. E assim, então assim, cara, um pouco é no pouco que Deus abençoa, é no pouco que você serve. Quando você serve a pessoa com manjar, é no pouco que Deus vai te... Eu penso assim, tem gente que não faz nada pra ninguém, nada.
2: É verdade.
4: E quer que a pessoa faça alguma coisa pra você. Cheguei na casa do Ratinho com manjar. R$38,90 aqui na Letícia. Você pode fazer propaganda da padaria?
1: À vontade.
4: Pode, não. Eu tomo café na Deola. Eu sei que vocês tomam também. Então, cara, eu gosto de manjar, eu gosto de pudim. Eu gosto de tudo.
1: Você vê só.
4: Tudo que é doce eu gosto. Só de amargo eu não gosto. Limão eu não gosto. De abacaxi eu não gosto. De pessoas amarguradas eu não gosto. Eu gosto. Eu gosto de vocês. Eu amo vocês.
3: Obrigado, Netão. Ele compra o cliente uma torta, um manjar de R$38,90 e vende uma casa de 30 milhões. Olha a diferença.
4: É a diferença.
3: Olha a diferença.
4: Mas depois a gente vê o que faz.
1: Netão, você acabou de falar do Ratinho. E eu adoro o Ratinho. O Ratinho é uma figura. E o Ratinho investe muito em imóvel, né?
4: Ele tem... compra.
1: Terra, tem fazenda, tem investimento. Ele tá fazendo já investimento aqui em São Paulo, comprando residência pra botar pra alugar?
4: Ele mora aqui, né? Assim, todo mundo sabe que, né, ele mora aqui no Alto da Lapa. E geralmente a gente oferece oportunidade, né? Feliz é aquele que tem oportunidade, né? Se oferece uma oportunidade bom pra você, você vai lá e compra.
1: É isso. É isso que você faz,
4: cara, né? É oportunidade. Gera oportunidade e gera curiosidade. Porque não adianta você, ah, eu tenho uma casa de 20 milhões. Ninguém quer comprar casa de... É difícil hoje, até um atleta, o cara tirar 20 milhões, o seu dinheiro tá aplicado ali. Pra que você vai tirar 20 milhões? Então, quando tem uma oportunidade, não é só o Ratinho, não. É todo... Ontem vendi uma casa pro jogador aqui, o cara, ah, é minha casa. Uma casa que valia 6, o cara fechou por 4, quer dizer, abaixei 2. Então, é as oportunidades que todo mundo compra. Você pode comprar, você pode comprar Caneto, você pode comprar Caneto. É oportunidade.
1: O que, que o Netão faz? Vamos entender. O Netão é um corretor de imóveis. Então, você que está querendo morar no, na sua própria casinha, você paga o seu aluguel e você fala, cansei, não quero mais pagar aluguel, quero ter a minha própria casa. Aí você vai até o Netão lá, fala, Netão, eu quero ver casa, onde é que eu vou? Eu tenho esse dinheirinho aqui, eu vou fazer esse tal jeito, você me ajuda? Aí o Netão vai lá e te apresenta as casas. Só que o Netão não atende só você que está me ouvindo, ele atende também aos famosos. Os famosos querem comprar casa, querem investir, até mesmo para comprar um imóvel, um apartamento, uma casa de vila e botar para alugar, né, Batista?
3: Exato. Agora, ô Netão, você falou que às vezes o cara não tira lá, tem uma grana aplicada, mas no caso do Neymar lá, que falaram que ele pagou aquela mansão que ele comprou em Santos, que ele pagou 50 milhas no Pix. Isso acontece com frequência ou não? O cara desembolsar uma grana dessa à vista num imóvel de luxo ou não?
4: Cara, eu acho que assim, nem tudo que você vê é verdade. Eu sou um cara que eu tô há 22 anos, então assim, tudo pra mim é muito fake. Ah, cara, o Neymar comprou uma casa de 80 milhões. Eu acho que não, cara, porque o cara que... Apesar que o Neymar é outro nível, né? Então, é assim... Muito caro. Agora, ele comprou, assim, a cobertura da Luciana Gimenez. São 1.800 metros.
3: Caramba.
4: Cidade Jardim.
3: Jardim.
4: Ele pagou em torno de 60, 58. É uma compra, é uma venda fechada. Ele pagou 60 milhões e vai gastar aí mais uns 20 milhões de reforma.
3: Caramba. De
4: 15 a 20. São 1.800 metros no shopping Cidade Jardim. Isso aí porque eu conheço o pessoal. Mas eu acho que... Não sei, cara. Se o cara tira 50, 60 milhões, não. Para um corretor fazer uma venda de 60 milhões hoje, na situação, no cenário que está o país, eu acho que não... Não. Eu acho que uma venda de 10... Um exemplo. Eu trabalho bastante lá Alphaville. Lá as vendas é de 8 milhões a 15. Você vendeu uma casa de 25? É, cara. Entra permuta, 50%. Eu tô com uma casa lá, a casa é do Rivaldo. Todo mundo sabe que é a casa do Rivaldo.
1: O jogador Rivaldo da seleção.
4: Lá no Tamboré 2. É 95 milhões de reais do Tamboré 2.
1: Que isso? Mas vem cá, quem que é o Favilha, o Batista?
3: Favilha,
1: que
3: eu sou carioca. De luxo.
4: O Favilha é um condomínio de luxo. Tem uns Tamboré 1 e 2 e 3 e tem uns Alphaville 0, 1, 2 e 3, 4, 5, 6, 7.
1: E as casas lá são muito caras?
4: São muito caras. Tem casa de 95, tem casa de 78.
1: Que isso?
4: Tem casa de 110.
1: Caramba, e tem gente que compra. Porque assim, a parada é custar 95 milhões, pra mim tá tudo bem.
2: É.
1: O problema é alguém comprar de 95 milhões.
4: Ele falou se tem nego que compra. Eu levei um casal lá semana passada. O casal olhou a casa, fez a proposta de 95, mandou 85. Quando eu fui ver, o sobrinho dela ligou pra mim e falou, cara, eu quero pedir desculpa, porque minha mãe sofre de... Tem problema na cabeça. Então ela faz proposta em todas as casas. Eu tava contando com a comissão, eu tava gastando dinheiro.
3: É verdade.
4: Um casal chegou lá. Ai, isso aqui fica. Eu tenho dinheiro de fora. Eu falei, nossa, comecei a fazer quanto? 40 milhões aqui, 40 milhões. 6%. Eu tô rico, ué. Falei pra mulher, já compra um carro. Já... A mulher falou, não, desculpa, mas eu tenho problema. Como é que fala?
3: Alzheimer.
4: Né, mas... Começou agora a usar
1: esquizofrenia.
4: É, exatamente. Eu não sei o que essa mulher tem. Essa mulher me deixou louco. Eu fiquei 3 horas pra apagar as luzes, porque a casa são 3 mil metros de terreno, são mais de 500 mil lâmpadas. Quer dizer, cara, eu fiquei doido. Falei, tô rico, mas tô rico. Por isso que eu falo, corretor acorda pobre, dorme pobre e acorda rico. E também com frustrado também.
2: Mas qual seria a comissão de uma casa de 85 milhões?
4: Assim? É 6%. É 6 milhões. Ah, é 6 milhões de Pix.
1: Calma aí, deixa eu entender. Você foi vender uma casa muito cara que custa 95 milhões. Aí teve um casal
4: que mandou a mensagem. Mandou a proposta.
1: Mas eles foram na casa.
4: Foi, mandou CPF, mandou RG. Juro por Deus. Tem louco pra tudo. Aí eu falei assim: passa o CPF. Passou. Aí eu liguei pro meu amigo lá do banco. Não, inclusive eu tenho aplicações do Banco Safra. A partir de semana que vem já vai estar tudo. Falei, nossa senhora, eu comecei a fazer conta, 6 milhões. Eu vou comprar esse aqui, eu vou comprar. Minha mulher, calma, calma. Fui ver dois em Serenatário. Alphaville tem muito disso, né? Picareta. É. Picareta. Alphaville é o seguinte: o cara chegou numa Porsche, uma calcinha apertada, Zezé de Camargo. Tchê. Começou a falar de Deus, sai fora esse cara. Esse cara vai te enrolar. Eu sei porque eu vivo Alphaville.
3: Agora, ô Netão, no caso.
4: É tudo louco, é tudo doido.
3: No caso.
4: Aí eu liguei lá no banco sábado, né? Falei pro meu amigo gerente. Aí, doutor, oi, Geraldo. E esse cliente aí? Tem aplicação? Tem nada. Zerado. Puta que
3: pariu. Agora,
4: ô. Netão! Aí o cliente me bloqueou. Eu falei, bloqueia, Satanás, que eu nunca mais quero ver você.
3: Ô Netão.
4: Agora, é foda, cara.
3: Quando é casa de alguém famoso assim, dá pra pedir um pouco a mais no valor? Falou, ó, essa casa é do Ronaldo. O Ronaldo morou aqui. O Ronaldo fez totô nesse banheiro aqui. Né? Hein? Dá pra vender mais caro ou não?
4: Tamboré 11. Eu sou. Eu tenho muita amizade com o Roger Guedes. Nós somos compadre, o Roger. Eu tenho muita amizade com o Roger. E o Roger é mais que cliente meu. O Roger comprou uma casa no Tamboré 11, comprou pro X. Ele veio pro Corinthians, morou na casa e foi embora. E eu vendi a casa pro X. Onde eu falei pro advogado, que era do Roger Guedes. E o cara era corintiano. Falei, vou levar um monte de camisa pro doutor, hein, doutor? É. E ó, vamos todo jogo com o Ariel. Roger, vai, manda vídeo pra ele, mandou um monte de vídeo. O cara falou, é minha casa. Porque eu valorizei, chega lá, tinha quadro do Roger. Tem cliente que é doido, cara.
3: Que demais.
2: Você faz uma pesquisa antes pra saber o que aquele cliente específico gosta?
4: Eu vendi uma casa no Tamboré 2, por 22. Eu sei que o cara gostava do carro do Ayrton Senna. Quando o cara chegou lá, tinha uma Ferrari, uma McLaren, do lado da churrasqueira. Tá pegando aqui.
3: É, aqui a internet, você não vai. É. Aqui é blindado o
4: falei,
3: estúdio.
4: Cara, esse cara gosta do Ayrton Senna. Na primeira visita eu vou acabar com ele. Vou deixar esse cara chorando hoje. Mas no bom sentido, nada pra. Quando o cara entrou, eu coloquei. Toca o tema da vitória aí! O cara começou a chorar assim. O cara é igual o Ayrton Senna. O cara comprou a casa, pagou 22 milhões do Pix. E não é pelo dinheiro, é pelo Pix. É pelo 22.
3: É pelo sonho.
4: É pelo 22.
2: É pelo sonho.
4: Cara, que então, que loucura. Mas eu coloquei energia, tá vendo? Eu coloquei energia no negócio. Tudo energia.
2: Que legal.
1: Netão, gente, o corretor dos famosos. Olha, eu estou fascinado que o Netão vende casas pra todo mundo. E ele tem técnica, hein? Este homem aí, se for vender curso, você compra aí, porque o cara é bom. O cara tem
4: técnica. Mas eu vendo. Dia 22, agora vai ter o maior encontro de network dos corretores do Brasil. É. A Neto vai levar os corretores. Como prosperar sem pisar na cabeça de ninguém, sem humilhar ninguém. Não olhe pra direita, não olhe pra esquerda. Olhe pra frente, corretor de
1: imóveis. Muito bom. Mas me diga uma coisa. Você falou que vende mesmo qualquer imóvel.
4: Vendo?
1: Então tá bom. Então digamos que eu tenha acesso a um imóvel onde aconteceu um crime. Inclusive, ele tá aqui até.
4: Ah, você fala aqui do apartamento aqui da.
3: Da Mato.
4: Não, aí não vou não. Lá já me chamaram. Eu tenho amigo que mora no prédio. Eu sou do bairro há mais de 22 anos. Eu conheci esse pessoal lá. A cobertura do meu amigo, do Fábio, que era de frente. Eu vendi.
1: Que não.
4: E eu vendi. E você não sabe o que tinha nesse apartamento. Aí tinha uma estufa de uma estufa de vidro e tinha uma sucuri dentro dessa aí.
2: Mentira!
4: Aí, né, tinha.
1: No apartamento do Elise Matsunaga.
4: Do York.
1: Tinha
4: uma sucuri numa estufa de vidro. Da outra cobertura você enxergava.
1: Cara,
4: essa luz que tá me iluminando.
1: Cara,
4: eu vi os dois, eu vi os dois ali. Já me chamaram pra fazer uma avaliação ali, tá? Ah. O prédio antigo, são 3 suítes, 4 suítes, mas eu não. Como é que eu vou pegar uma energia dessa? Tudo energia hoje.
3: Mas abaixo do preço, quem tiver interessado, você acha que vale ou não? Tipo, se o apartamento custa 7, aí estão passando por 5, você acha que vale ou não?
4: Cara, depende da situação. Às vezes você tá desesperado, você precisa comprar outro negócio. Tudo é. O mercado imobiliário é oportunidade. Às vezes é oportunidade. Você quer 7, ela mandou 5, depende da sua necessidade. Eu vendo porque você vai fazer outro negócio lá que você vai ganhar também. Então, assim, é uma bola de neve. Agora, muita da gente hoje, os caras não baixam preço. Por exemplo, eu vendi uma casa aqui que o cara pedia 3. A mulher mandou 2. Pô, já chutou a caneta. A proprietária quase matou eu, cara, pra casa de 1 milhão. Só que assim, aí eu vou. Ah, você não tem um carro pra fazer negócio? Ah, eu tenho uma Volvo. Já coloca o Volvo no negócio. Ah, eu tenho, mas eu. Pega, eu já começo a pensar. É,
3: genial.
4: Tem que criar, você tem que criar. Nada se copia, tudo se cria. Você tem que criar a venda. Corretor não é só mostrar o imóvel. Você tem que criar o que eu desejo. o desejo de fazer a coisa. Porque não é pelo dinheiro, é pelo sonho. Dinheiro todo mundo tem, você tem, ela tem, ela é rica, ele é rico.
3: Eu
4: todo
3: não
4: mundo
3: tenho, não.
2: Eu não tenho, não, sou de Guarulhos, pô. Mas não, isso é um caso específico de uma casa onde teve um crime. Mas e quando tem uma morte? O que acontece, né? Por exemplo, hoje saiu uma notícia sobre a venda da mansão do Gugu, que o Gugu Liberato acabou sofrendo acidente, acabou falecendo na casa.
4: Alfaville.
2: Isso, não, lá nos Estados Unidos.
4: Lá em Orlando.
2: E aí colocaram a venda por 14,4 milhões de reais. Quando é uma morte natural de um artista, dá pra dar um descontinho nessas casas?
4: Não tem nada de desconto. Tem gente, tem nada de desconto, é o preço. Vai valorizar mais. Vai
3: Richthofen também.
4: Não, aí não, caso, aí, né? Já, aí já é tragédia. É, você viu? É energia. Tava, as pessoas não compram.
3: Foi pela metade do preço, acho, né?
4: A casa do Gugu tem comprador final que compra, cara. Tem comprador final que compra. Pô, vou comprar a casa do Gugu. O Gugu tava lá no sótão, trocando o ar-condicionado, caiu um acidente. Não foi ali que... É, pô, mas... O cliente fala, não, eu quero a casa do Gugu. Meu sonho é ter a casa do Gugu. E tem cliente com essa visão, eu quero morar onde morou o Gugu, eu quero morar onde morou o Silvio Santos. Tem a casa do Silvio Santos à venda, inclusive. Tem comprador pra tudo, tem cara que... Eu falei esse dia, esse terreno é do Ratinho. O Ratinho ia fazer uma casa aqui. O cara é fã do Ratinho, comprou a casa, pegou o projeto, fez a casa. Que na hora errado. De assinar, queria só ver o Ratinho.
2: Caramba. Demais,
3: cara.
2: E o Ratinho foi lá, assim,
3: e o Ratinho com vai?
4: Oh, de boa.
1: Caralho, e dá atenção, trata bem o cara. Que do caramba.
4: Ratinho é fora da curva. Eu nunca vi um cara igual o Ratinho. Eu convivo com o Ratinho há mais de 20 anos. Ratinho mora no bairro, eu almoço lá de terça e quinta. Tô lá. Vou lá fazer negócio? Não. Vou lá pra dar um abraço. Lógico que sobrar uma
3: brechinha. Leva um manjadinho.
4: É, leva um manjadinho. Bem-vindo, patrão. Parabéns pela audiência. Mas que programa, hein, patrão? Que programa. Eu tô assistindo o jogo.
3: É. Olha, tem uma casa aqui de 38 milha, que é a sua, cara.
4: Até o Neto, a Band, o Neto lá da Rádio Caracol. O Neto, rapaz, eu deixei doido. Ele manda, fala todo o programa, ele manda abraço pra mim. Ô, Neto, tem uma casa aqui de 15 milhões. Ele é o Neto Imóvel, você tá sacanagem comigo, pô. 15 milhões. 15 milhões não tava nem trabalhando aqui na rádio, não é pelo dinheiro. Lógico que é pelo dinheiro. Quer dizer, tá vendo? Você cria, por isso que eu vou dizer, o humor. Presta atenção, é ali que tá falando?
3: É.
4: Humor abre porta.
1: Total.
4: O mau humor fecha a porta. Ninguém quer ficar do lado de pessoas assim, gente.
2: É verdade.
4: Você tem que ser do bem, faça com tesão, faça com vontade, como se fosse o último dia da sua vida. A vida é curta pra não ficar. Ai, vai apontar o dedo pra você, apontar o dedo. Não, vão viver, vão prosperar, né? Tá aqui pra prosperar. Porque a vida é curta, não sabe. Você vai ter tanta tragédia, cara.
1: Netão, senhoras e senhores, lindas palavras. Ele é o nosso convidado, que é o corretor de imóveis, que faz para os famosos, mas também faz para você. Se você tem interesse, entre em contato com ele. Vá lá realizar o seu sonho, não é pelo dinheiro, é pelo sonho. Ele já até me infectou, já estou falando o bordão dele.
2: Eu gostei, hein? Já achei maneiro.
1: Mas eu quero tirar uma dúvida. A gente falou sobre o Craque Neto e eu tenho uma fofoca do Craque Neto.
4: É.
1: Porque o Craque Neto, ele comprou muitos imóveis ali pelo Morumbi, que é um bairro de São Paulo, onde está localizado a Rede Bandeirantes de televisão, onde ele apresenta o programa. E aí parece que alguns desses apartamentos é muito caro de se manter. E ele acaba colocando algumas pessoas para morarem lá apenas para pagar o condomínio, não cobra aluguel. É verdade isso, Netão?
4: Não sei dessa informação.
1: Não sabe dessa informação? Mas existe isso de pessoas que acabam comprando imóveis, que falam, cara, é muito caro para manter, aluga aí para qualquer coisa, aluga para pessoa que só paga pelo menos os custos. Porque, cara, é muito dinheiro mesmo.
4: Tem um amigo meu. Ele tem uma fazenda lá no Mato Grosso. E ele tem um apartamento fechado. Ah, você pega aqui o Vila Inglesa. Você sabe qual que é o condomínio aqui? Esse condomínio aqui é 10 mil reais.
2: Caramba.
3: Atrás da rádio aqui?
4: Esse aqui.
1: É um condomínio aqui perto da rádio.
4: Esse na esquina aqui, de tijolinho.
3: Sim. O Ed,
4: né? Sim. O Ed morou ali. O Ed não mora bem, não. O Ed mora em Miami agora, o Ed Luiz. 400 metros, mais 8 de condomínio.
3: IPTU?
4: IPTU, 18 pau.
3: 18 pau na largada, só de custo fixo ali.
4: Tem condomínio ali nos Jardins, com condomínio que é 28 mil. Esse apartamento que o Neymar comprou, o condomínio é 20 mil e o IPTU é mais 17. Vai pra 37 mil reais. Mais empregada, 1.800 metros. São 1.800 metros de área útil. São 15 vagas.
3: É muita coisa.
4: Só que assim, pra você manter. Apesar que tem muita gente rica, gente.
3: Tem muita gente
4: rica. É que nós é pobre, mas tem muita gente
3: rica. Ô, Netão, a Xuxa vendeu a casa dela aí, que de 2 mil e não sei quantos metros, que tinha 14 banheiros. Por que que uma mansão tem a caceta de 14 banheiros?
4: Mas antigamente fazia festa, cara. Esses artistas aí, Só que vocês têm amizade com o artista. A gente também. Esse artista gosta de ostentar. Hoje até que não. Hoje tá diminuindo um pouco. Mas antigamente gostava da festa. Entendeu? É 14 papel higiênico, é muita coisa. Nossa, tem gente que é, rapaz, é muita coisa. Então as pessoas estão enchendo. Por isso que tá vendendo. Por isso que tem muita gente que tá vendendo as casas. Eu peguei um sítio de um apresentador, 20 milhões de hectares. Ninguém quer isso. As pessoas querem viajar, querem aproveitar a vida.
2: Sim,
4: total. Mudou o conceito. Depois da pandemia, mudou o conceito.
1: Demais da conta, entendeu? Né?
2: E caiu as vendas depois da pandemia ou não?
4: Que caiu. Todo mundo quer comprar, todo mundo quer alugar. Todo mundo sonha em ter um cantinho. Você sonha em ter o quê? Vamos ver. Qual que é o apartamento que você sonha hoje?
2: Ah, apartamento não, eu tava pensando em marido rico, mas é, eu acho.
4: Ah, isso aí acho, isso aí acho. Mas você vê, ó, como é que você vê, ó. Se eu despertar o interesse pra você, ó, eu tenho um apartamento de 160 metros, 3 suítes, a coisa mais linda do mundo. Tem uma adega maravilhosa. Posso te mandar as fotos? Ah, pode, manda. Gostei, comprou. Talvez não é o preço que você quer, mas tá vendo? Eu já despertei o interesse. A compra, então, nunca deixa de. O mercado imobiliário é aluguel e venda. Todo dia tem alguém querendo comprar lugar.
1: Pô, mas tem um problema que tá. Nossa, tá gerando muita dor de cabeça pra muita gente, pelo menos no Brasil e principalmente aqui em São Paulo. Que é o preço do aluguel, cara. É. Disparou!
4: Disparou.
1: Antigamente, é. Há 10 anos atrás, você encontrava apartamentos em São Paulo por uma metragem de 60 metros quadrados, dependendo de um bairro, Zona Sul, Zona Oeste, um bairro privilegiado, ele custava em torno de uns 3.500. R$3.000 já, tudo incluso. O condomínio, o aluguel. Hoje em dia, essa mesma metragem, esse mesmo apartamento tá custando R$6.000. Eu vi um apartamento no bairro Vila Mariana, em São Paulo, que custa R$8.000 o aluguel, o conjunto. Cara, Vila Mariana não vale R$8.000 pro aluguel, cara. E é um apartamento simples, não é, cara?
4: Não, mas assim, quanto menos torre tiver e menos, um exemplo, se tiver 6 por andar. É X. E o aluguel, a valorização dele. Um exemplo, você pega aqui, você tá aqui na Transamérica. O que que tem ao redor aqui da Transamérica? Vamos lá. Uma Deola, uma padaria top. Você tá do lado Vila Lobos. Praça Pan-Americana.
1: Parque.
4: Comércio, do lado. Pão de Açúcar, na esquina. Biorritmo, na esquina. Então se valoriza. Por isso que os aluguéis se valoriza.
1: E a TMC também valorizou o bairro.
4: Lógico. Essa torre aqui é uma prosperidade. Parece que você tá na França. Eu passo aqui há mais de 20 anos. Quando eu olho pra essa torre aqui, parece que eu tô na França. Sempre passei aqui. Pio 11, Diógenes, Alto de Pinheiros. Ah, quantas vezes encontrei o Éder aqui. É. Isso aqui é prosperidade, cara. Isso aqui é prosperidade.
1: É isso aí.
4: Netão, senhoras e senhores. Netão. O corretor mais simpático do Brasil.
1: Vamos
4: o maior corretor do Brasil. Posso te colocar assim?
1: Pode, Deus abençoe.
4: Maior corretor do Brasil.
1: E não usa aquelas calças curtas, não. Que corretor
4: não
1: usa.
4: Ah, vou contar a história aí. Era uma vez a Alphaville. Rapidinho. Tava a Alphaville lá. Foi entender um jogador do Corinthians, vai. Tô lá esperando lá no Alfa 1. Nunca mais vou esquecer isso aqui. Tô lá esperando lá. O jogador chegou no carrão e eu no carro. Porque eu tenho um Volvo e tenho um Biadi. Fazer propaganda Biadi elétrico. E tá lá. E no meu Biadi tá lá. Não é pelo dinheiro, é pelo sonho. Bem grandão. Pra você passar a ver, seu preguiçoso. Aí o corretor chegou lá no corretor. O corretor numa Porsche. Esperando. Falei, corretor era uma parceria. O cara tinha casa e eu tinha um cliente. Falei, caramba. Daqui a pouco desce o corretor da Porsche. Cara, a hora que eu li, juro por Deus, gente. Eu conto nas palestras até hoje. O cara parecia o Zezé de Camargo no auge. Com aquelas calcinhas apertadas, com gelzinho assim. O jogador olhou. Falei, vamos lá ver a casa. Na hora que chegou na porta da casa, o corretor fez assim, ó. Ele deu duas passadas assim.
1: Saiu fora, Netão levantou.
4: Netão
1: andando com aquele peito de
4: porra. Eu tudo assim, energia. Depois descobri, o cara alugou a Porsche só pra me impressionar.
1: Ah, pra te impressionar?
2: Meu Deus.
4: Corretor de Alphaville.
1: Que isso?
4: Loucura, né?
1: Mano, você viu como é que o mercado é doido?
4: As pessoas? Ego, velho.
2: Doideira.
1: Mas o cara quis te impressionar pra trabalhar com você, talvez?
4: Não, quis mostrar que lá em Alphaville ele atende Porsche. E não é sobre o carro que você tem, corretor de imóveis. Não é sobre o seu dinheiro. Ninguém tá preocupado com o seu lanche, com o seu helicóptero, com o seu jato, rapaz. Sabe por quê? Na hora que você vai morrer lá no caixão, não cabe as coisas que você tem, Porsche. Não, você não vai levar.
1: Eu fico doido.
4: Ô, Netão, uma dúvida aqui do pessoal do YouTube. A gente tá pelo @TMCNewsBR, todo mundo tá te adorando. Mas surgiu realmente uma dúvida muito interessante. Você só atende casas top
1: pra milionário ou o pessoal mais acessível, assim, o pessoal com menos renda?
2: Eu queria um Minha Casa Minha Vida, tem?
1: É, exatamente.
3: O estúdio atende na Santa Cecília, bairro do centro de São Paulo, você também trabalha?
4: É o que mais vende hoje, é estúdio, é. De 250 a 400 mil. Esse dia eu vendi um estúdio de 400 mil. Só que se entrar o cliente, eu trabalho, cara. Agora, é que a gente pegou um nicho que às vezes vem os clientaços mesmo, mas eu não deixo de vender apartamento de 94 metros, apartamento de 154 metros. Vocês rodam ali, roda o bairro ali, 90% em placa minha.
1: Que legal.
4: Porque eu tô no meio do povo, eu tô no meio dos proprietários, levando bolo de cenoura, levando bolo de fubá, e os proprietários gostam disso, porque as pessoas estão carentes. É só nego, ó, esses morcegos. Então, por isso que eu sou diferente, eu tô no meio dos proprietários. E os compradores amam eu, porque eu levo do camarote do Corinthians, do Palmeiras, do São Paulo. Comprou uma casa comigo, vai no camarote. Não comprou, não vai no camarote.
1: Você tem uma camisa pra cada time que você usa na hora
4: da venda? Ontem, na hora que eu tava lá no camarote, eu tirei a camisa do Corinthians, eu coloquei isso aqui. É, eu não coloco, não. Eu sou corintiano, sou palmeirense, sou santista, sou tudo.
3: E Netão, teve alguém que já comprou uma casa com você e depois falou: Netão, acho que eu não gostei muito, não. Tem como devolver?
4: Então, rapaz, tem um jogador.
3: É?
4: É, e é do Corinthians. Pagou a multa lá, falou que a mulher dele não tinha.
3: A mulher não aprovou?
4: Não aprovou. Eu tava nos Estados Unidos, nunca mais esqueço. Eu tava em Orlando. Eu falei: mas você vai rescindir mesmo, cara? Vou, cara, minha mulher não gostou. Minha mulher não gostou da energia da casa.
1: Puta. Caramba, aí não tem como discutir.
2: Nossa.
4: Aí vai desfazer, vai, pagou multa, pagou tudo. Virou um amigo meu, indicou uma porra de gente. Ele sabe o que eu tô falando, né? O meu gatinho. Você diz, não tá, mas. Gente boa pra caramba. Ontem tava no jogo comigo lá.
1: E estamos aqui com o Netão, um corretor que faz pra você, que é mais acessível, de baixa renda, e você também, que é com um bom milionário. Se você tem dinheiro, procure ele. Se você não tem, também procure que ele vai te atender do mesmo jeito. E o Netão não vai fugir da PPP, a pergunta problemática e polêmica. Netão, seguinte.
4: Manda brava.
1: Tá muito legal, mas você fala uma coisa, né? Que tá todo mundo querendo comprar e alugar. E me lembrou que tem muito coach financeiro, pessoas que se dizem que entendem bastante de finanças, que recomendam de pé junto que não é pra gente comprar imóvel. É pra gente colocar todo o dinheiro no banco e morar de aluguel. Quem é que tá falando aí a verdade? É você ou é o coach financeiro?
4: Você tá com
1: calma anos? Aí, peraí. Eu fiz a PPP. Quero saber quem é que tá certo. São os coaches financeiros que falam pra gente não comprar imóvel, que é pra botar todo o dinheiro no banco, ou se é o Netão, falando que não, tem que comprar sim, que isso vai render bem. Daqui a pouquinho a gente vai saber quem é que está certo. Mas antes, vamos saber o que é que estão achando do nosso programinha? O que você acha, Batista? Vamos saber?
3: Vamos lá, né?
1: É, né? E
2: aí,
1: é?
2: Eu acho que vai aí dar ruim, né?
1: Bom, vamos ouvir a opinião do povo, já que o povo é quem manda. Queremos saber o que é que vocês estão achando do sobremesa. Para isso, vamos chamá-lo aqui no nosso programa. Ele, que é o faz-tudo da TMC, resolve todos os problemas. Leleco, é hora do quadro Pitaco do Leleco.
3: Ai, ai, ai. Bom, não vou nem perder muito tempo com esse mau humor do Leleco.
2: E aí, Leleco?
3: É, fala aí, vai. Que o programa hoje tá bom, vai. Não vem reclamar, hein?
5: Bom pra quem? Você tem apartamento? Você tem mansão? Você tem dinheiro?
6: Não, não tem.
5: Então tá bom.
6: É, eu não
5: tenho. Tá bom.
3: Ué, mas a audiência pode ter.
6: É verdade.
3: Quem tá ouvindo a gente.
2: É.
5: Audiência, claro. Vocês precisam fazer audiência. E essa é a minha cobrança. E cadê a audiência?
6: Mas a gente... O nosso
5: audiência... Ontem tava bom. Hoje. Será que tá bom? É, como é que tá a enquete aí? Quantos inscritos aumentou aí?
6: A gente pediu, né? Ajuda, o Leleco pediu 500 inscritos.
5: Aumentou esses 500?
6: Aumentou.
5: Ou
6: aumentou.
5: Nós vamos ter que pedir pro nosso convidado aqui ensinar vocês como é que vende pra dar audiência.
6: Não.
2: Nossa, desculpa, Leleco. Não,
3: tá bom, Leleco. Acho que é melhor a gente...
5: Então, ó, quer saber? Eu vou deixar vocês aí aprendendo um pouquinho mais antes que eu comece a quebrar isso aqui, reformar isso aqui tudo, mudar de estúdio, porque não dá mais.
3: Tá bom.
5: Não tá dando audiência. Eu preciso que melhore isso aqui.
1: Senhoras e senhores, esse foi o Pitaco do Leleco. sempre aqui trazendo energia positiva para o nosso programa.
3: Palavras de conforto.
2: O maluco sempre tá putaço, tá doido.
1: O Mini Ruth, que o Leleco tá?
2: Maluco tá putaço, que tá, é isso?
3: Briga, briga, briga.
1: Amigos, peraí, vocês estão querendo discutir? O Leleco veio trazer desarmonia?
3: Não,
1: calma. Ó, seguinte, nós aqui no nosso estúdio, às vezes a gente tem vontade de se matar.
2: É.
1: Às vezes a gente tem vontade de sair na porrada um com o outro.
2: É verdade.
1: Mas a gente achou melhor fazer isso com o pessoal da rua. Por isso o Batista foi até as ruas para saber se vai dar briga. Solta aí a vinheta, Guga.
3: No briga. Tô aqui nas ruas de novo e hoje a nossa pergunta é a seguinte: o brasileiro é um povo educado? É isso que nós queremos saber. Você acha que o brasileiro é um povo educado?
7: Não, o brasileiro não é educado.
3: Por quê?
7: Ah, cara, brasileiro joga lixo na rua, não cede um lugar no metrô com uma pessoa de idade, para uma grávida, buzina em frente de hospital e por aí vai, né?
3: Próximo entrevistado, você acha que deve ser uma pessoa educada com quem eu vou falar na sequência?
7: Se for pela média, não deve ser educado não, deve ser um idiota igual essas pessoas que eu falei aí.
3: O último entrevistado falou que a próxima pessoa que falaria comigo seria uma dessas idiotas que joga lixo na rua, buzina na frente do hospital, porque o brasileiro não é educado.
8: Ah, seria uma idiota. Idiota deve ser ele que quando vai no banheiro fazer xixi, não levanta a tampa do vaso, deixa tudo espalhado lá e quando a gente entra tá aquela porcaria.
3: Bom, então agora eu vou pro próximo. O que você tem a dizer pra essa pessoa?
8: Espero que não seja um trouxa igual esse anterior, né? Que falou que eu seria uma idiota.
3: Você acha que o brasileiro é um povo educado?
9: De verdade, ele é muito mal educado.
3: Então eu vou te provocar. A última entrevistada falou que o próximo a conversar comigo seria um trouxa.
9: Como assim trouxa? Eu não sou trouxa. Quem que falou isso? Essa mulher deve ser aquelas gordas. Que ó, eu vou ser bem sincero pra você. Eu não vou nem comentar mais, porque o que eu quero falar a respeito dela é capaz de eu e você perder o emprego.
3: Vou pro próximo entrevistado. O que você quer que eu diga pra ele agora?
9: Olha, se continuar do jeito que a gente tá aí, eu não sei onde que vai parar essa entrevista.
3: E a gente continua por aqui querendo saber se o povo brasileiro é educado. Amigo, você pode dar uma palavra? Olha aí, passou direto esse aí, viu? Mal educado, tomara que morra esse velho também. Bom, então é isso, pessoal. Vocês aí acharam que o brasileiro realmente é um povo educado? E a conclusão que a gente chega é que, mais uma vez, não concluímos absolutamente nada.
1: Mas esse foi o quarto. Briga.
3: Aliás,
1: é isso que a gente quer.
3: Aliás, vocês podiam fazer alguma coisa pelo programa também, você e a Mini Ruth, né?
1: Eu tô ótimo aqui, né?
2: Muito obrigado. Bem aqui
3: só
2: também.
3: Eu faço. Eu tenho que gravar na rua, tenho que pintar o cabelo, tenho que me fazer não sei o quê.
2: É que você tem que aproveitar o seu tempo de vida, já que tá chegando ao fim, né, Batista?
1: Que educação
3: é essa? Eu e uma senhora que mora em Guarulhos.
1: Para, chega de briga, para com isso.
3: Uma kitnet, a véia. Mas o brasileiro não é educado, não.
2: Não é.
1: Infelizmente, não. Tá sempre querendo tirar proveito. Bom, este foi o nosso quadro Briga. E, ó, semana que vem tem mais, hein?
3: Não tem, não. Vai você gravar na rua.
1: Bom, vamos voltar, então, para nossa entrevista de hoje. Estamos recebendo ele, o corretor de imóveis mais carismático do Brasil, que vende para os famosos e também para você que quer ter o seu primeiro apartamento.
3: Netão!
1: Ô, Netão, eu fiz a PPP. Pergunta problemática e polêmica, e agora você vai responder. Quem é que tá certo? São os coaches financeiros que falam pra gente não comprar imóvel, colocar todo o dinheiro no banco e somente alugar?
2: Eita.
1: Ou é você, que tem anos de venda de imóveis, que diz que a gente tem que comprar sim? Quem é que tá certo?
4: Você tá quantos anos?
3: Eu, 55.
4: Então você lembra da época do Collor, né?
3: Lembro.
4: É, 1990.
3: Lembro. Que
4: Era uma vez, você tinha 10 milhões lá e... Puff. Eu acho o seguinte, rápido e prático. Eu sou assim, tá? 50% eu tenho uma aplicaçãozinha ali e 50% imóvel. Meu avô já falava, tijolo é tijolo. Você sabe por que eu vou te dar um exemplo? Eu comprei um apartamento de 94 metros, 3 dormitórios, a coisa mais linda do mundo. 320 mil. Eu vendi esse apartamento semana aí, 1 milhão e 300.
2: Caramba.
4: E aí, cara, mas tudo bem, passou 8 anos, não importa. Valorização é tijolo. Você tem que ter um investimento lá, mas não 100%. Vê se esses coach deixa 100% lá. Esses coach, coloquei tudo meu dinheiro lá, duvido. Eu duvido. duvido. Fala isso pro Ratinho pra você ver. É Rádio Fazenda e Boi. Rádio Fazenda e Boi. Ah, vai, esses putos. Vai, deixa aí, deixa aí. Esse governo, nossa, aí vai roubar todo dia. Aí vem depressão, vem tudo. Morri. Tô com depressão, lógico.
3: Ô, Netão, mas se eu quiser, por exemplo, se eu quiser fazer um tour igual tem em Los Angeles, que o pessoal que vai
6: na
3: pra
6: casa
3: Los
6: dos Angeles, famosos,
3: Beverly Hills, você leva nós pra fazer um tour pela casa dos famosos que você já vendeu ou não? Se alguém quiser.
4: Não, tem cara que abre a porta.
3: É?
4: Tem muito cara que abre a porta, mas tem cara que não gosta. As pessoas estão muito reservadas hoje, né?
2: Não, tem gente que gosta de coisa sigilosa também. Até não. Queria saber, Netão, já teve algum famoso que no sigilo comprou uma casinha pra amante?
4: Porra, boa pergunta. Comigo não.
6: Não?
2: A risadinha dele.
3: A risadinha
4: mas
3: dele.
4: Vai pro intervalo e volta já. Fiquei até vermelho, né?
1: Não, tudo bem.
4: Obrigado, obrigado. Comigo não.
1: Então vamos investigar mais.
3: Mas,
1: isso.
3: Mas, por exemplo, se eu for ver um imóvel.
4: Ô, Léo Dias, ô, Bate, virou o que é isso aqui? É Léo Dias? Eu não trabalho com o Léo Dias, não.
3: Se eu for lá ver um imóvel e gostar, dá pra colocar no nome de um amigo, por exemplo?
4: Não, aí você se acerta com seu amigo. Aí eu apresentei o imóvel pro seu, eu realizei seu sonho. O que você vai fazer com o imóvel? É um problema seu, não é nosso.
1: Uma vez me disseram que
4: não,
1: tem alguns famosos que não vão lá comprar o imóvel. Eles mandam sempre um representante, que é pra justamente o preço não subir. Tem isso, quando o dono do imóvel tá vendendo e chega um famoso, ele fala, ih, agora eu vou aumentar esse valor aqui.
4: Você sabia que eu, lá no Tamboré 1, eu vou falar porque assim, não tem nada a ver que eu vou falar, mas por isso que eu sou um sucesso, porque a gente fala a verdade. O safadão, lá no condomínio dele, ele pede pro motorista dele rodar os imóveis e o cara faz... ele nem aparece. Mas aí é um jogo dele, tá tudo bem. Mas tem muita gente que faz isso, sabia? Eu tenho um cara aí que é famoso, que ele manda o funcionário dele ir primeiro. Porque eu vou te falar um negócio. Esse dia eu levei um apresentador aí, que não é um Ratinho, cara bem famoso também. E aí, quando a mulher viu o cara, assim, sem brincadeira, a casa era 3. É 3 milhões. Quando viu o cara, a mulher mudou pra 4.
1: Aumentou 1 milhão. Tá vendo com o brasileiro, é?
4: Então é isso aí, atrapalha um pouco. Entendeu? Ah, mas quem que tá comprando? Ah, um amigo aí que é um empresário. O que ele vai fazer aqui? Ah, ele quer montar uma oficina.
1: Mas quem tá vendendo quer saber tudo isso, pô?
4: Não, hoje em dia. Não, o ser humano tá doido. Não, mas o ser humano tá. Não, um exemplo, eu vou levar um cliente lá. A pessoa quer saber pra quem tá vendendo. Tem muito disso. Ilma, deixa eu te falar um negócio. Esse dia eu levei um cara lá, o cara quase me sequestrou.
2: Mentira. Eita, por quê?
4: Aqui numa casa. Tem muito disso também, sabia?
1: O sequestrou.
4: Não, o cara me colocou no carro e falou, vamos no meu carro. E tinha ele mais 3 empresários. Fui ver, era 3 empresários. Não, agora é sério. Quase que eu morri, cara.
1: Que isso?
4: Ainda bem que não chegou a minha hora, senão eu sei embora.
3: Jesus!
4: Tem muito disso, cara. Sabia disso?
1: O cara tentou te sequestrar.
4: Casa assim, o cara... Um exemplo, o cara liga. Aí tem a placa lá, ligou. Ah, Neto, eu vi uma casa aqui na Pio 11, em frente à Transamérica. Podemos olhar? Podemos marcar uma visita? Podemos? Pô, você não sabe quem que está lidando. Vou ver o caralho. Então vamos ver outros imóveis. Eu não gostei desse. Podemos no meu carro? Entra aqui, Neto. Eu entrei. Aí eu senti um negócio meio assim, cara. Mas depois eu... Chegou aqui na Praça Pan-Americana. Comecei a passar mal. Mentira. Comecei a gorfar. Tô passando mal. Abri a porta e fui embora.
1: Graças a Deus.
4: Olha só.
1: Caraca, cara. Que loucura.
4: Caramba. A fama também tem um preço, sabia?
1: Muito alto.
4: Inveja. Muito. Cara, tem muita inveja, né? Porque a energia nossa é tão boa. Qual? Mas eu peço muito pra Deus me proteger.
3: Qual a casa mais cara hoje que tem no seu portfólio aí de você vender? Pra ver se nós se juntar nós três aqui, o dono da rádio, se a gente consegue fazer uma oferta.
4: Faz a pergunta de novo, pergunta, vai, como?
1: A casa mais cara que você tem no seu portfólio hoje, Netão?
4: 3 casas eu tenho. Primeira casa, vou vender pra ela, que eu já gostei dela. 110 milhões, 120 milhões. São 3 mil metros terrenos, são 7 suítes. Essa casa é pra você. Segunda opção é pro meu amigo ali, o Lucas. 78 milhões, 8 suítes, 100 metros de frente. Essa casa é linda pra você, vai servir pra você, piscina aquecida. As carpas você vai adorar. E eu tenho pra você a de 95 milhões, que são 150 metros. Piscina de frente pro jardim. E você não vai ter nem vizinho. Você pode olhar a casa? Pode. Nossa, você pode. Que dia? Hoje?

0: essa casa de 110 mil, o cara financia, o cara parcela no boleto, na palavra, como é que faz pra comprar isso?
1: Não, geralmente uma casa de 110, o cara não vai pagar 110, o cara vai fazer uma proposta de 90. Ah, como o cara vai pagar? Metade imóvel e metade em grana. Tem muita gente que tem isso. Ah, eu tenho um imóvel em Angra dos Reis, eu tenho um imóvel aqui em Mangaratiba, eu tenho um imóvel, um apartamento aqui de 20 milhões. Aí vai juntando,
0: vai,
1: cara.
0: Vai.
1: As permutas vão entrando. Ah. Aí facilita o negócio. Porque a vista, acho que ninguém tem, não. Ninguém tem, não. Acho que, entendeu? Por isso que dá negócio. As permutas entram, entendeu?
2: Mas tem gente que, por exemplo, tem muito influencer agora comprando casas magníficas, né? Tem muito influencer novo que tenta usar o arroba pra descer o preço?
1: É, mas lá em Alphaville não tem essa, não. Você pode ser o papa lá que os caras não estão nem aí. Porque Alphaville tem muita gente com dinheiro.
3: Inclusive, tem uma galera que se mudou pra Alphaville e que eu li sobre a respeito, que tá gerando até um certo incômodo nos vizinhos.
1: Festa em condomínio, né? Festa em condomínio. Lá em Alphaville, Lucas, você não pode fazer o condomínio. Se você for, um exemplo, se você for comprar uma casa lá e o cara vê que você é festeiro, não sei o quê, o cara, eles não aceitam você. Eu já teve cliente lá que comprador, que vendedor não quis fechar o negócio porque era pra você a casa. Porque sabia que você ia fazer bagunça, sabia que você ia fazer festa. Cortou. Eu não faço questão com o seu dinheiro, não. É bem simples, tá?
0: E já chegaram querendo pagar uma casa sem dinheiro vivo ou não?
1: Ah, já, mas aí não dá certo. Não dá certo.
3: E dá pra isso? Dá pro pessoal dizer não pra alguém que vai comprar um imóvel? Na minha cabeça, se eu tenho dinheiro, eu quero aquele imóvel, eu compro, é meu e acabou.
1: É, mas é declaração de imposto de renda, né? A casa tá bem declaradinha, né? O cara tem que declarar de onde vai vir esse dinheiro.
3: Não tava falando do dinheiro vivo, não. Tô falando do bairro não querer que alguém more lá. Tem. Por exemplo,
1: da
3: Maria Gadu.
1: Tem.
3: Maria Gadu foi expulsa do bairro lá do Rio de Janeiro, a Urca.
0: Que era música muito ruim, eles não queriam ouvir. Fala, Maria Gadu vai começar a cantar aquelas músicas dela, ninguém
2: quer. Vai cantar no chuveiro, é melhor ir pra fora.
3: Ela dava festas, e é um bairro muito, muito bonito no Rio de Janeiro. E é um dos bairros mais seguros do Rio de Janeiro, é um dos bairros mais caros também. Inclusive, quem mora lá é Roberto Carlos. E ela foi expulsa do bairro. Tiveram reunião lá e mandaram ela embora, porque ela tava dando festa. E agora eu tô vendo que tá acontecendo isso em Alphaville.
1: Alphaville, os caras não estão aceitando. Mas não é só Alphaville, não, viu? Eu vou dar um exemplo pra vocês aqui. Tem um condomínio aqui, a 40 minutos de São Paulo, chama Fazenda da Grama.
3: Famoso.
1: Os terrenos lá custam em média de 6 a 8 milhões, 2 mil metros. As casas lá, 30, 40. Lá não entra influenciador. Lá é só empresário. Empresário bem sucedido. Com família, filho. Esse dia eu fui vender lá pra um cara lá, o condomínio não aceita o cara. O cara é um influenciador cheio de dinheiro. Caramba. Mas não é sobre o dinheiro. É sobre a pessoa. Se realmente o cara vai trazer algum benefício familiar. Né? Então,
0: as
1: pessoas estão blindando hoje.
0: E Netão, e algum cliente seu alguma vez já te ligou e fala: porra, Netão, me separei, o que que eu vou fazer com essa casa? Como é que eu vou perder minha casa de 60 milhões? Netão, me ajuda!
1: O cara, quando você separa da mulher, ele tá fudido, então você não separa sua mulher. Se você falar pra mim que você parou essa mulher, a casa vale 50, eu vou mandar 20 pra você. A mulher tá desesperada, a mulher vai tomar tudo. É uma brincadeira também. Mas tem muito disso. Tem um cliente meu.
0: Cliente psicólogo, boa.
1: Não, calma, Devon, calma. Não queima a casa, não. Não quero queimar! Eu quero dar 50 pra ela, safia da mãe! Calma, cara, calma, não brinca com mãe, não. Mas tem muito disso, sabia? Às vezes você separa a sua esposa e você quer queimar logo, porque você quer livrar do problema da casa e da esposa. Aí eu tento lá, não. Eu fiz um casal voltar aqui aqui no Alda Lapa. Ela brigou com ele. Eu quero 3.300, mas por 2.400. Não, não abaixa tudo isso, não. Falei, quantos anos de casado? 40.
3: Que isso?
1: Não, cara. Vô dos seus netos.
0: Cada de 1 milhão.
1: Não. É briga interna ali. Não. Vamos aí unir, graças a Deus. Caramba. Eu tirei a placa de ventre. As imobiliárias queriam matar eu. E eu fiz os dois voltar. Os filhos me agradeceram. Você vê que não é sobre o dinheiro, né? Por isso que eu falo pra você, ó, essa história aconteceu. Eles eram 40 anos, com dois filhos, quatro netos, um casal super gente boa, e ia se separar. Uma casa com quatro suítes, coisa mais linda do mundo a casa. Eu falei, não, dona, só não vai separar dele, não. Só vai ficar com ele.

0: família é família. Você tem que honrar a família. Eu tenho família, pô. Eu sou casado, eu tenho pai e mãe. Só imagina se fosse um filho meu. Então eu não gosto dessas coisas, não. Eu fico até emocionado porque. E por isso que eu falo, não é sobre dinheiro. Você é autocorretor, vai lá, mete a faca e pega a comissão. Não, não. É sobre a sua família que eu tô aqui. E hoje ela virou, minha, virou amiga minha. Deus abençoe a senhora, só sabe o que tá eu tô vendo? Falando.
1: Olha, olha aí, olha isso.
2: E aí, palmas.
1: Aê, Netão. E aí o marido ligou pra ele e falou: porra, Netão, você me ferrou.
3: É, vou falar o que pra mãe.
4: Tenho certeza que esse senhor é muito grato ao Netão, que é o corretor mais carismático do Brasil. Eu vou falar aqui. É o maior corretor do Brasil. Netão, você tem o seu sonho da casa própria ou quer investir, você quer comprar um imóvel pra botar pra alugar, procura aí o Netão, tá certo? Olha aí, botaram até o peão da casa própria. Botaram...
1: Esses caras que a gente falou no começo do programa aí, Ronaldo, Ratinho, você vendeu casa pra tudo, todo esse povo aí?
0: O Manuel Gomes, o aluguel é o passaporte pra você prosperar hoje. Talvez você não tenha dinheiro pra comprar hoje uma casa, mas você tem dinheiro pra alugar. Então, o que eu faço? No aluguel, eu dou o mesmo atendimento na venda. Porque o aluguel é o passaporte pro cara comprar com você. Um exemplo, eu aluguei uma casa pra você. Amanhã você for comprar, eu duvido que você vai procurar outro corretor. Você pode até procurar, mas você vai lembrar de mim. Então, o mesmo. Então, o Manuel Gomes, ele alugou uma casa com um valor muito alto no Alphaville 2. E ele me indicou muita gente. E o Ronaldo, cara, eu fui no torneio de tênis lá na casa dele. E eu fiz muita conexão ali, cara. Que esse jeito meu ali, eu fiz muita venda ali. Então eu aproveitei o evento pra divulgar eu e pra vender. Porque eu, no final, nós estamos pra vender. Nós não tá aqui pra agradar ninguém. Você tá entendendo? O mundo é feito do resultado. Se você vende, você é o cara. Se você não vende, você é ninguém. Então eu vendo pra esses caras. Ratinho já vendi vários imóveis pra ele. Roger Guedes, Depay, Mayara e Maraíza, Guilherme Santiago. Rapaz, eu já fiz tanto negócio. Nem tudo eu posto, nem tudo eu divulgo. Porque os caras também às vezes não gostam, né? Mas eu, cara, legal. Eu vou pra cima. Eu acordo de manhã, Deus seja louvado, eu empino a carroça e pau na máquina.
3: E tem artista que é chato? Tipo assim, ai, por exemplo, eu quero uma sala que seja temática de futebol. Eu preciso disso.
0: É, tem muito disso, né? Eu quero um quartinho cheio de bolinha pro meu filho. Falei, não, a casa não tem, mas eu tenho um arquiteto, o Caio, que fez um projeto aqui pra mim. Vou te apresentar o Caio. Você apresenta, apresenta. Aí eu levo o cliente que eu vendi a outra casa que o Caio fez o projeto. Aí encanto, cara. Aí eu já apresento o Caio, já fiz negócio com o arquiteto, já amarrei aqui. Entendeu? Então eu sei fazer o jogo, eu sei fazer o negócio sem forçar nada. Eu não forço nada. Se der, Deus. Se não der, tá tudo certo. E Deus seja louvado e eu vou pro pau. Tá tudo certo. Saúde e paz. O resto, corremos atrás. Boleto pra 40 dias e cheque pra 90 dias.
4: Senhoras e senhores, hoje recebemos ele, Netão Corretor, o maior corretor do Brasil. Você tem um sonho, vai lá, fala com ele. Ele é
1: não
4: muito
1: é
4: querido.
1: Pelo dinheiro.
0: Calma aí, quando eu falo, é pelo Pix, é pelo dinheiro, mas o sonho tem que...
4: É pelo sonho. Netão, muito obrigado, foi muito gostoso te ouvir. Você é uma pessoa muito querida. Te desejo cada vez mais sucesso, mais obrigado. Casas para serem vendidas. Espero que eu possa comprar uma casa com você, tá bom?
0: Você mora onde?
4: Eu moro na Vila Mariana.
0: Então vamos fazer o seguinte, é muito longe pra você ir embora. Eu tenho um apartamento, é casa ou apartamento que você quer?
4: Eu quero apartamento, eu gosto de apartamento.
0: Tá, 114 metros, 3 suítes, vista pro pico do Jaraguá. Vamos ver esse apartamento agora. Antes que eu mostre pro Zé, porque o Zé que é o diretor, ele vai amar esse apartamento.
3: Fala que vai ter uma pintura de carpa, ele já falou que gosta de carpa.
0: Esse apartamento aí, 1,5 milhão.
4: Não, tá caro não.
0: Acabou, vamos ver o apartamento. Cara, queria te agradecer, eu sou fã seu, da energia dela, fofinha. Meu irmão aqui, através do Rainha lá. Obrigado aí, cara, pelo convite.
4: Seja muito feliz, muito obrigado a você por ter aceito, tá bom? Amém. E você tem um momento da câmera seu, quer dar algum recadinho? Um momento agora.
0: É isso, essa aqui?
4: É.
0: Viva como se fosse o último dia da sua vida. Perdoa quem você tem que perdoar, rapaz. Não olhe pra direita, não olhe pra esquerda. Não tenha partido, porque no final são todos iguais. Olhe pra frente e olhe pro céu, porque é de lá que vem o socorro. E cuidado, a vida é uma roda gigante, hein? Um dia você tá lá em cima, não pisa nem quem tá lá embaixo. Tchau, Brasil. Obrigado pela audiência. 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
4: Netão aqui na TNC. Verdade. Então é isso. A gente vai se despedindo por aqui. Um beijo, um queijo. Fique com Deus. Tchau, tchau, Brasil.
3: Beijo.

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18: Muito bom dia, uma ótima segunda-feira para você que sintoniza a TMC. Hoje é dia 31 de agosto. Seja muito bem-vindo e muito bem-vinda ao Amanhã TMC. Sou o Diego Andrade, eu te faço companhia ao vivo até as 5 da manhã. Aqui no Amanhã TMC você fica por dentro de tudo que aconteceu de mais importante no noticiário do Brasil e do mundo, além de saber das primeiras notícias que vão impactar aí a sua segunda e a sua semana. 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Em Recife, 92.7. São Paulo e Brasília, 100.1. Em Curitiba, 100.3. E no Rio de Janeiro, estamos no 101.3. O meu muito obrigado a você que sintoniza a TMC. O WhatsApp está aberto para você participar, manda sua mensagem e comenta sobre as principais informações aqui do programa no 119-7221-1001. 119-7221-1001. Vamos às principais manchetes do programa de hoje. A defesa de Renan Santos contestou no Tribunal Superior Eleitoral possíveis irregularidades no registro da candidatura que é analisado pelo ministro Dias Toffoli. Em vídeo publicado nas redes sociais, o candidato afirmou que o problema envolve o sistema do tribunal e negou abuso de poder econômico. Renan pediu que os apoiadores mantenham a divulgação da campanha. O Tribunal Superior Eleitoral suspendeu uma propaganda de Lula que chama Flávio Bolsonaro de funcionário fantasma. A decisão é provisória e impede a exibição do material na televisão. A ministra Estela Aranha afirmou que a propaganda omitiu que uma denúncia contra Flávio foi arquivada e poderia levar o eleitor a uma conclusão errada. O caso ainda será analisado pelo plenário do TSE. A equipe de Lula pediu ao Tribunal Superior Eleitoral a inelegibilidade de Flávio Bolsonaro por suposto abuso de poder econômico na festa do Peão de Barretos. Em nota, a defesa de Flávio negou irregularidades e disse que ele participou como convidado, fez uma fala de 1 minuto e 10 segundos e deixou o evento. Os advogados também afirmaram que todos os pré-candidatos foram convidados. Flávio Bolsonaro se reuniu em São Paulo com o ministro da Justiça de El Salvador para discutir estratégias de combate à criminalidade. O candidato defendeu mais prisões e prometeu criar 500 mil vagas em presídios com custo estimado de até 40 bilhões de reais em 4 anos. Romeu Zema afirmou que os agricultores do Rio Grande do Sul perderam safras inteiras após eventos climáticos extremos e não receberam apoio suficiente. Em visita ao estado, o candidato prometeu ampliar o seguro agrícola se for eleito e criticou o Ministério do Desenvolvimento Agrário por supostamente financiar movimentos de invasão de terras. Ronaldo Caiado participou de um ato pelo fim da escala 6x1 na Avenida Paulista, em São Paulo, e declarou apoio à proposta. O presidenciável, porém, defendeu medidas para ajudar pequenos negócios que, segundo ele, podem ter dificuldades para arcar com as mudanças na jornada de trabalho. O Tribunal Regional Eleitoral de Pernambuco determinou que 4 perfis nas redes sociais apaguem publicações que associam a governadora Raquel Lira a um suposto gabinete do ódio. Segundo a Justiça Eleitoral, as postagens distorceram o conteúdo de uma reportagem da Record e apresentaram suspeitas como fatos comprovados. A decisão, assinada no sábado, determinou que os conteúdos fossem removidos em 24 horas. Ministro Gilmar Mendes, do Supremo Tribunal Federal, suspendeu a cobrança de uma taxa sindical para juízes que não são filiados ao Sindicato dos Magistrados do Brasil. A decisão impede a cobrança até que o Supremo analise se magistrados podem ser representados por sindicatos. Juízes que quiserem se filiar continuam livres para isso. E os Correios tiveram prejuízo de 2,39 bilhões de reais no segundo trimestre de 2026, uma queda de 24,4% em relação aos 3 primeiros meses do ano. Mesmo com a melhora no trimestre, a estatal acumulou prejuízo de 5,55 bilhões de reais no primeiro semestre, acima do registrado no mesmo período de 2025. Vamos ao noticiário internacional. Fotos atribuídas a Nicolás Maduro dentro da prisão foram divulgadas neste domingo nas redes sociais do ex-presidente venezuelano. As imagens são datadas de 25 de agosto e foram acompanhadas de uma mensagem que Maduro afirma estar bem. A identidade de quem administra o perfil e a autenticidade do texto não foram confirmadas. Estados Unidos atacaram 2 plataformas de lançamento de foguetes no Irã neste domingo na ilha de Larak. Segundo Washington, integrantes da Guarda Revolucionária se preparavam para lançar foguetes e colocar minas no Estreito de Hormuz. O Irã afirmou que respondeu com mísseis contra 2 bases americanas na Jordânia. E a presidente interina da Venezuela, Delcy Rodrigues, afirmou que um acordo de energia com os Estados Unidos prevê aumentar a produção de petróleo do país para 1 milhão e 500 mil de barris por dia. Segundo Rodrigues, o acordo terá duração de 25 anos e vai manter a soberania venezuelana sobre as reservas de petróleo, enquanto empresas americanas fornecem capital, tecnologia e experiência para recuperar o setor. Muito bom dia a você que sintoniza a TMC. Vamos à previsão do tempo para todo o país nesta segunda-feira. E E a gente começa por Curitiba, chuva o dia todo com máximas de 23 e mínimas de 16 graus. Em São Paulo, a segunda é de sol com nuvens, pancadas de chuva à tarde, com máximas de 32 e mínimas de 19 graus. No Rio de Janeiro, sol divide espaço com as nuvens, pancadas de chuva também à tarde, máximas de 32 e mínimas de 20 graus. Em Belo Horizonte, o sol aparece entre nuvens, mas não chove, com máximas de 32 e mínimas de 19 graus. Em Brasília, o sol aparece entre nuvens, sem chuva, com máximas de 33 e mínimas de 21 graus. E para fechar em Recife, o dia começa nublado com chuva de manhã. À tarde, o sol com algumas nuvens, com máxima de 30 e mínimas de 23 graus. O Tribunal Superior Eleitoral vai analisar a ação do PT contra um vídeo feito com inteligência artificial de Jair Bolsonaro, exibido na convenção que oficializou a candidatura de Flávio Bolsonaro. O repórter Adriano de Almeida traz os detalhes do caso.
19: O TSE também vai decidir se houve alguma irregularidade e se o PL e Flávio Bolsonaro devem ser punidos pela divulgação do vídeo. Na gravação, uma reprodução digital de Bolsonaro aparece manifestando apoio à candidatura do filho. O ex-presidente cumpre prisão domiciliar após condenação a 27 anos e 3 meses por tentativa de golpe de Estado. Por causa da condenação, ele teve os direitos políticos suspensos e está proibido de se comunicar pela internet. Depois da exibição do vídeo, a federação formada por PT, PCdoB e PV acionou o TSE. Os partidos alegam que o conteúdo configura propaganda antecipada e viola as regras que proíbem deepfakes em campanhas. O julgamento ocorre em meio a um debate ainda sem consenso entre os ministros sobre os limites à inteligência artificial nas eleições. A resolução eleitoral de 2026 exige que os conteúdos feitos ou alterados por IA sejam identificados de forma explícita. A norma que proíbe o uso de deepfakes, porém, está em vigor desde 2024. O presidente do TSE, Cássio Nunes Marques, apresentou aos colegas as possíveis consequências das regras atuais e propôs debater prós e contras do uso de IA nas campanhas. Nem todos os ministros se posicionaram formalmente sobre o assunto até o momento.
18: O Tribunal de Contas cobra explicações do governo do Distrito Federal sobre a aplicação de 3 bilhões e 400 milhões de reais em títulos do Banco de Brasília. O repórter Leonardo Montel traz mais informações direto da capital federal.
20: A investigação foi aberta a pedido da oposição na Câmara Legislativa do Distrito Federal. A suspeita é de que a aplicação bilionária serviu como manobra financeira para inflar artificialmente o caixa do Banco Estatal. Representantes da Casa Civil, da Secretaria de Economia e do Banco de Brasília devem explicar a destinação de mais de 3 bilhões de reais aplicados em certificados de depósitos bancários no BRB. O Tribunal de Contas do Distrito Federal quer saber se a transação é uma tentativa de inflar a liquidez do banco, ou seja, para ganhar crédito no mercado financeiro. A operação ocorre em meio a tratativas de negociação do Fundo Garantidor de Crédito e o BRB, com intermediação do Supremo Tribunal Federal. O balanço financeiro do Banco de Brasília de 2025 está atrasado, mas a instituição pede pouco mais de 6 bilhões e meio de reais em empréstimos para se recuperar dessa, que é considerada a pior crise desde que o banco foi criado em 1964. O governo tem 5 dias úteis para formalizar a defesa e apresentar os comprovantes técnicos das aplicações.
18: E o STF define em setembro julgamento sobre a uniformização da licença entre mães biológicas e adotivas, além do direito de pacientes recusarem tratamentos médicos, mesmo com riscos de morte. Um dos casos envolve a recusa de transfusão de sangue por testemunhas de Jeová. O repórter Adriano de Almeida detalha as informações pra gente.
19: Em Em 16 de setembro, o Supremo Tribunal Federal vai julgar se os dois regimes de licença maternidade para mães biológicas e adotivas devem ser uniformizados, independentemente do vínculo profissional da mãe. O julgamento também discute se parte da licença pode ser dividida com o cônjuge ou companheiro. Nesse ponto, os ministros avaliam se o próprio STF pode definir esse modelo ou se a mudança depende de lei aprovada pelo Congresso Nacional. Em 30 de setembro, a Corte julga os limites do direito de pacientes recusarem tratamentos médicos, mesmo em risco de morte. Entre os casos está a recusa de transfusão de sangue por testemunhas de Jeová. O STF já reconhece o direito de pacientes maiores e capazes de recusar transfusões. Agora, os ministros discutem como normas do Código Penal e do Conselho Federal de Medicina devem se ajustar a esse entendimento. Na mesma sessão, os ministros analisam uma resolução do Conselho Federal de Psicologia sobre a relação entre a profissão e vertentes religiosas. A norma proíbe psicólogos de misturar técnicas profissionais a crenças religiosas ou usar a fé como forma de publicidade.
1: O Tribunal Superior Eleitoral derrubou as restrições impostas pelo Tribunal Regional Eleitoral do Rio à campanha do candidato ao governo do estado, Antony Garotinho, do Republicanos. O Leonardo Rezende explica a decisão pra gente.
21: O candidato ao governo do Rio, Antony Garotinho, do Republicanos, recuperou os direitos de campanha para as eleições de 2026. Em decisão liminar nesta sexta-feira, o Tribunal Superior Eleitoral derrubou as restrições impostas pelo Tribunal Regional Eleitoral do Estado, que havia proibido o acesso de Garotinho aos recursos do Fundo Eleitoral e a participação nas propagandas gratuitas de rádio e TV, além de debates. O ministro do TSE, Floriano de Azevedo Marques, afirmou que as medidas tinham potencial para inviabilizar a campanha eleitoral. A nova determinação vem apenas 2 dias depois da decisão do TRE do Rio, que atendeu ao pedido da coligação de Eduardo Paes, do PSD, rival de Garotinho nas eleições. O grupo político do ex-prefeito da capital argumenta que o ex-governador está com direitos políticos suspensos por 8 anos pela condenação de improbidade administrativa em um caso de desvio de verbas da saúde na gestão da esposa dele, Rosinha, no governo do Rio. A posição do TRE tinha caráter temporário até o julgamento do registro de candidatura, que deve ser analisado na próxima semana. Antony Garotinho afirmou que recebeu a decisão com serenidade e continuará a campanha normalmente, porque quem decidirá o futuro do estado é o povo do Rio.
1: Governador do Piauí, Rafael Fonteles, do PT, afirmou que não tem qualquer vínculo com a empresária Roberta Luxinger, investigada pela Polícia Federal no caso Lulinha. O repórter Ricardo Spárvoli traz os detalhes.
22: A declaração foi dada depois da revelação de que a empresária teria feito campanha eleitoral para ele nas eleições de 2022. Segundo Fonteles, ele não tem conhecimento dessa participação direta.
23: Eu não estou sabendo que ela fez campanha, eu acho que ela pode ter apoiado. E em campanha a gente não dispensa apoio, então natural que muitas pessoas se manifestem favoravelmente às nossas candidaturas. Eu tive 1.115.139 votos e sou grato a todos os votos que tive.
24: Mas não tem qualquer vínculo ou proximidade com ela?
23: Nenhum vínculo, nenhuma proximidade com ela. Vi, obviamente, o que foi colocado na imprensa, mas, obviamente, meu governo não tem nenhuma relação, nenhuma proximidade com ela.
22: A investigação da Polícia Federal também envolve Fábio Luiz Lula da Silva, o Lulinha, em um caso que apura um possível tráfico de influência. O tema veio à tona durante o lançamento dos rankings de competitividade dos estados e dos municípios 2026, realizado em São Paulo. O evento reuniu governadores de diferentes estados e gestores municipais.
1: O Tribunal Regional Federal da 4ª Região aprovou a perda do cargo do juiz federal Eduardo Apio. Com histórico polêmico, incluindo na condução da Lava Jato, ele era investigado pelo furto de champanhes. Quem traz as informações é o nosso repórter Ângelo Sfer.
25: O
2: juiz federal já estava afastado cautelarmente havia 8 meses. A perda definitiva do cargo de Eduardo Appio foi determinada pela Corte Especial Administrativa do Tribunal Regional Federal da 4ª Região pelo placar de 15 votos a 2. O colegiado se reuniu para deliberar sobre o assunto após a conclusão do inquérito sobre furtos de garrafas de champanhe em um supermercado de Blumenau, em Santa Catarina. A Polícia Civil Catarinense analisou câmeras de segurança e cruzou dados das placas de veículos para constatar que Appio furtou garrafas de bebidas importadas em pelo menos 3 episódios entre setembro e outubro de 2025. Antes de atuar na área previdenciária, Eduardo Appio assumiu a titularidade da 13ª Vara Federal de Curitiba em fevereiro de 2023, herdando ações da Lava Jato. No entanto, ele permaneceu no posto por apenas 2 meses, pois se envolveu em uma suspeita de ameaças, inclusive fazendo ligações impróprias para um advogado que é sócio do ex-juiz Sérgio Moro. Com a determinação da perda de mandato pelo TRF4, a decisão agora segue para análise do Conselho Nacional de Justiça.
3: Novidade na política mineira, Aécio Neves será candidato ao Senado em Minas Gerais. O anúncio aconteceu nesta sexta-feira e quem explica essa movimentação do partido Tucano em aliança com o PDT é o repórter Rodolfo Simões.
4: Na tarde desta sexta-feira, Aécio Neves, que atualmente é o presidente nacional do PSDB, anunciou que será candidato ao Senado na chapa encabeçada por Alexandre Calil, do PDT, ao governo de Minas. O anúncio foi feito em coletiva, realizada aqui na sede do PSDB, em Belo Horizonte. Aécio Neves também explicou os motivos que justificam a mudança de rota. Vamos ouvir.
5: Eu quero anunciar aqui hoje que mudei de rota. Mudei de rota com um sentimento muito profundo de responsabilidade com Minas Gerais. São duas as razões fundamentais que me fazem hoje me colocar mais uma vez à disposição dos mineiros numa disputa eleitoral. A primeira e a maior de todas sempre, Minas Gerais. Nós chegamos numa situação quase que inadministrável no nosso estado. Mas existe uma segunda razão, não menos importante. Nós entendemos, e aí a partir de um apelo de lideranças de todo o Brasil, e não apenas do PSDB, mas lideranças mais ao centro, eu acredito que no Senado, e presidindo o PSDB, o partido que proporcionalmente mais vai crescer nessas eleições em todo o Brasil. Eu acho que eu terei melhores condições de articular, sim, um projeto para 2030 ao centro.
4: A reviravolta ao Senado acontece depois da desistência de Marcelo Heringer, irmão do presidente do PDT, Mário Heringer. Mário, que esteve aqui na coletiva junto de Paulo Abiakio, presidente estadual do partido, e de Aécio Neves. 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
3: E as vereadoras de Contenda, município do Paraná, flagradas pela Polícia Rodoviária Federal com emagrecedores, tiveram um mandato cassado nesta semana pela Câmara Municipal. Elas usaram o carro oficial do Legislativo para viajar até Foz do Iguaçu e voltaram com os medicamentos ilegais escondidos no porta-mala. Os detalhes chegam com a Isabela Miranda.
6: Alexandra Maria dos Santos Lima, conhecida como Índia, e Vanessa Cristina Patla da Silveira foram impedidas de participar da votação que aconteceu na última segunda-feira. Foram 6 votos favoráveis à perda dos mandatos das parlamentares. A proposta de cassação foi apresentada pela Comissão de Ética Parlamentar da Câmara Municipal de Contenda. O flagrante aconteceu no início de agosto. Na época, o Legislativo pagou cerca de R$ 4.200 para que as vereadoras viajassem até Foz do Iguaçu com o carro oficial do Legislativo. Elas voltavam do Paraguai com os medicamentos escondidos, entre outros pertences, no porta-malas do veículo. De acordo com o portal da Transparência da Câmara, cada parlamentar recebeu R$ 2.123 para uma diária em Foz, com a justificativa de realizar visitas técnicas para viabilizar recursos para o município. Segundo a Polícia Rodoviária Federal, as 4 ampolas à base de tisepatida eram ilegais e não tinham receita médica. A abordagem aconteceu no município de Irati, no centro-sul do estado. A mercadoria foi retida e encaminhada à Receita Federal. Na ocasião, por meio de nota, o presidente da Câmara, o vereador Marcos Tinda da Silva, esclareceu que não autorizou a utilização do veículo oficial do Legislativo para, abre aspas, fins particulares, compras pessoais ou qualquer atividade que não esteja estritamente vinculada ao interesse público e ao exercício da atividade parlamentar. Fecha aspas.
21: Termina nesta segunda-feira, dia 31, o prazo para renegociar débitos em atraso pelo novo Desenrola Brasil. Os descontos podem chegar até 90% em débitos, como o cartão de crédito e cheque especial. O repórter Leonardo Montel traz mais detalhes pra gente.
20: A renegociação de dívidas por meio da segunda edição do programa Desenrola Brasil depende da adesão do banco credor. Pessoas com renda de até 5 salários mínimos, cerca de R$8 mil, podem participar. E apenas débitos contratados até janeiro de 2026, com atraso entre 3 meses e 2 anos, podem ser renegociados. O programa prioriza cobranças com juros altos, como cartões de crédito, cheque especial e empréstimo pessoal sem consignação. Os abatimentos variam conforme o tempo do atraso. Para dívidas acumuladas por mais de 1 ano no cartão, o desconto pode chegar a até 90% da dívida. Caso queira, o trabalhador pode usar parte do saldo do FGTS para abater o valor. Já no pagamento da primeira parcela, as empresas devem retirar o nome do consumidor dos cadastros de inadimplência. Os pedidos devem ser feitos por aplicativo, direto nas agências ou em canais oficiais dos bancos.
21: E um estudo divulgado pela CNA faz um alerta sobre a trajetória da dívida pública, manutenção de juros elevados e a necessidade de reformas estruturais no orçamento. O diretor técnico adjunto da entidade, Maciel Silva, durante entrevista ao TMC 360, fez uma avaliação do cenário.
7: A qualidade do gasto público, a gente está falando aí de despesas obrigatórias dentro do orçamento, por exemplo. Se a gente pega esse volume todo do que a gente tem de despesa no orçamento, a gente tem um percentual significativo com previdência, em torno de 47%. Na sequência, vem ali os benefícios sociais, despesas fixas constitucionais com saúde e educação. Quando a gente está falando, por exemplo, de saúde e educação, eficiência e qualidade dos gastos públicos é quanto que esse amonte de recurso, esse volume de recurso, está se transformando em qualidade de serviço para a população. Eu estou falando de qualidade de educação, qualidade de saúde que a gente vivencia, experiencia, inclusive no noticiário, informações que não estão nos melhores dos momentos em relação aos gastos. Então, qualidade é gastar com eficiência e trazer o resultado para a população daquilo que ela paga com imposto, daquilo que ela oferece para o orçamento público.
8: Então, aí a gente está falando de algumas questões, né, Maciel, que são inclusive constitucionais. Uhum. Então, a pergunta que eu faço, que é uma pergunta consequência dessa resposta que você trouxe, há uma sugestão da CNA, se é que há uma sugestão, porque o estudo foi encomendado, para uma interpretação do país e possíveis soluções para esses problemas. Seria acabar com esse tipo de subsídio ou rearranjar esse subsídio para que seja mais eficiente. Porque a gente está falando de questões sociais importantes e gastos constitucionais. Teria que mexer por meio do Congresso Nacional nessas questões, né?
7: Perfeito. Essa pergunta ela é muito interessante porque nem toda a população tem noção de como que funciona o orçamento público. Eu acho que o primeiro ajuste e resultado que saiu desse estudo é que a gente precisa rever a regra fiscal, o teto dos gastos. Ela é uma regra que existe de fato e o governo a cumpre, mas o fato de cumprir não quer dizer que esteja trazendo todos os benefícios que precisa trazer para a sociedade. A gente tem uma série de gastos que ele foge desse teto, que no final das contas o país continua operando em déficit, e a relação dívida-PIB crescendo cada ano a ano, e o resultado está aí no que a gente está vivenciando na taxa de juros. Os ajustes operacionais dessas despesas, a maioria aí, 90% dessas despesas obrigatórias, ela vai depender de uma responsabilidade, de uma tomada de decisão de Estado, que ela é de um porte muito grande. Ela pode passar por revisões constitucionais, eu posso passar por discussões de temas já visitados no passado muito recente, como a Previdência. Tem os benefícios sociais, que a gente também discutiu nesse estudo, e aqui a gente não está falando em reduzir ou tirar benefício social, mas também pensando na qualidade, na eficiência, na unificação, na reinserção dessas pessoas de mercado de trabalho. Então, essa amarração ela não é simples, ela toma, precisa, né, que sejam tomadas decisões de muita responsabilidade e no momento que você pode, como gestor, enfrentar inúmeras impopularidades. Eu posso estar discutindo benefício de previdência, eu posso estar discutindo benefício social, gasto constitucional com saúde, educação, que nem sempre é popular, mas a gente vai precisar, de algum momento, tomar essa decisão de Estado para que as contas voltem a ser ajustadas.
9: Agora, queria perguntar sobre subsídios setoriais. Eles são justificáveis?
7: Então, quando se tem uma regra fiscal que ela permite margens para sair ou ter gasto extra-teto e ela não se ajusta, quando eu tenho arrecadação subindo ano a ano, é comum que setores busquem alternativas para se ajustar dentro desse emaranhado orçamentário, dentro dessa dificuldade de cumprir. Algumas desses subsídios setoriais, eles se justificam. A gente tem funções, a gente tem papéis dentro da sociedade que eles demandam, de fato, uma presença do Estado. Nós, como agricultura, por exemplo, há subsídios que estão associados, mas a gente está falando de uma atividade a céu aberto que alimenta a população com garantia de segurança alimentar. A gente precisa de uma atuação mínima do Estado direcionada para que esses serviços que ele se propõe, eles venham a se cumprir. Mas a necessidade de adequação da regra, se ela funciona adequado especificamente para cada setor, a tendência é que os subsídios sejam cada vez menores dentro de um sistema que funcione, né?
21: E os Correios fecharam o primeiro semestre de 2026 com prejuízo de mais de 5,5 bilhões de reais, alta de 30,4% em relação ao mesmo período do ano passado. Direto de Brasília, quem traz as informações é o Adrian de Almeida.
19: Com o resultado, a estatal chega a 16 trimestres consecutivos com as contas no vermelho. No balanço, a empresa informou que está em estágio avançado de negociação de um crédito de 7 bilhões de reais com instituições financeiras com a União como fiadora. O prejuízo no primeiro trimestre foi de mais de 3 bilhões de reais e caiu para 2,4 bilhões no segundo. Esse resultado dá sequência ao pior ano da história da estatal, que fechou 2025 com rombo recorde de 8 bilhões e meio de reais. A empresa é pressionada pela alta de custos operacionais, perdas logísticas e concorrência do setor privado no e-commerce. Os Correios tentam agora avançar com um plano de reestruturação para reverter o quadro. Segundo o balanço, a estatal conseguiu reduzir despesas, principalmente com pagamento de pessoal. O governo federal vai enviar ao Congresso o projeto de lei orçamentária de 2027, com previsão de um novo empréstimo de 6 bilhões aos Correios. O valor foi incluído no orçamento para reforçar o caixa da estatal em meio às dificuldades financeiras.
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2: Vamos às principais manchetes do programa de hoje. Chuvas fortes com granizo atingiram pelo menos 23 cidades de Santa Catarina entre a noite de sexta-feira e a madrugada deste domingo. De acordo com a Secretaria de Estado da Proteção e Defesa Civil, 5 municípios, incluindo Florianópolis, decretaram situação de emergência. Segundo a Prefeitura da capital, o temporal atingiu mais de 1000 famílias em Florianópolis no último sábado. Além de Florianópolis, as cidades de Bom Jesus, Quilombo, Ipuaçu e Biguaçu também decretaram situação de emergência. E o cantor Clodoaldo Queiroz de Oliveira, conhecido como Gustavo da dupla sertaneja Tony Gustavo, foi condenado a 28 anos de prisão após ser acusado de matar a esposa com 114 golpes de faca. O crime aconteceu em abril de 2024, em Lumiar, no distrito de Nova Friburgo, na região serrana do Rio. Karen Mancini, de 39 anos, foi morta após ser agredida. O laudo de necrópsia revelou que a vítima sofreu 114 golpes que causaram hemorragia e traumatismo craniano. O júri começou na sexta-feira e só terminou na madrugada de sábado. Clodoaldo Queiroz de Oliveira vai responder por homicídio triplamente qualificado em regime fechado. Duas universidades públicas brasileiras se uniram a instituições internacionais na busca de novos tratamentos e uma cura para a hepatite B. O consórcio conta com grupos de pesquisa dos Estados Unidos, Brasil, Índia, Senegal e Uganda. O Brasil é representado pelo Hospital Universitário Cassiano Antônio Moraes, da Universidade Federal do Espírito Santo, e pela Universidade de São Paulo, a USP. A pesquisa vai observar, a nível celular, o comportamento do vírus em pacientes de diferentes países e as respostas imunológicas dos infectados. Pessoas infectadas ao mesmo tempo por hepatite B e HIV também vão ser analisadas. O consórcio foi criado em 2023, mas acabou sendo suspenso em 2024 e retomado no ano seguinte. No Brasil, o estudo teve início neste ano e deverá durar cerca de 5 anos. A metodologia integra a pesquisa científica básica com prática clínica. No noticiário internacional, uma balsa com cerca de 270 pessoas a bordo virou no norte do Chifre neste domingo. Pelo menos 8 pessoas morreram e 17 estão desaparecidas. Os sobreviventes ficaram agarrados no casco revirado. A balsa particular saiu do porto de Quirênia e estava a caminho do porto de Tassuku, no Mediterrâneo Oriental. Segundo autoridades, a água começou a entrar na embarcação por razões ainda desconhecidas.
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2: Paralelo às tensões entre a Polícia Federal e o Supremo Tribunal Federal, o diretor-geral da PF, Andrei Rodrigues, defendeu a independência da corporação. Ele disse que a polícia precisa atuar sem interferências políticas, protegendo a instituição e a credibilidade das investigações. O Bruno Tibério traz os detalhes.
3: O diretor-geral da Polícia Federal, Andrei Rodrigues, fez a declaração durante a formatura de quase 700 novos policiais federais aqui em Brasília. Sem citar nomes ou investigações específicas, ele defendeu uma atuação da corporação baseada só na Constituição e nas leis.
4: Total tranquilidade em afirmar, sem rodeios, que nessa gestão trabalhamos com transparência e foco na missão constitucional, sem proteger ou perseguir. Uma atuação rigorosa e intransigente no combate ao crime organizado. Nunca se esqueçam, caros colegas, que a atuação técnica, imparcial, livre de qualquer viés político, é o que nos permite defender nossa instituição de qualquer ataque, não importa de onde venha.
3: A fala acontece num momento de desgaste entre a direção da Polícia Federal e o gabinete do ministro do Supremo, André Mendonça. Entre os pontos de divergência estão investigações sobre fraudes no INSS, o caso do Banco Master e outras apurações com forte impacto político. Diante disso, Lula chegou a pedir que Andrei Rodrigues procurasse Mendonça para tentar baixar a tensão entre os dois lados. O ministro da Justiça, Wellington César, também deve entrar como interlocutor nessa aproximação. Até agora, não há confirmação de que a conversa entre o diretor-geral da Polícia Federal e o ministro do Supremo tenha acontecido. No discurso, Andrei também falou sobre o combate ao crime organizado. Segundo ele, a Polícia Federal tem concentrado esforços contra quem financia e lucra com as organizações criminosas e não só contra quem está na ponta das operações.
2: Ministro do Supremo Tribunal Federal André Mendonça liberou o desbloqueio de 23 imóveis em São Paulo repassados ao BRB numa negociação com o Banco Master. A decisão vai contra o que defendia o Ministério Público Federal. O repórter Adriano de Almeida traz os detalhes do caso.
5: Os imóveis funcionam como garantia em 6 cédulas de crédito bancário cedidas pelo Master ao Banco de Brasília em junho de 2025. A cessão ocorreu meses antes de a Operação Compliance Zero revelar suspeitas sobre a relação entre os dois bancos. Com a decisão, o BRB pode resgatar e negociar tanto os títulos quanto os imóveis. O valor dos bens não foi divulgado e a decisão não julga o mérito das possíveis irregularidades na negociação entre os bancos. Em nota, o BRB disse que a decisão representa uma vitória importante e reafirmou o compromisso com legalidade e transparência. O presidente do banco, Nelson de Souza, comentou que o resultado reforça a solidez da instituição e a confiança do mercado. Os 23 imóveis estão ligados à empresa Esfera Aquisições Imobiliárias e o BRB tinha direito de executar essas garantias, se necessário. Durante as investigações do Compliance Zero, bens ligados ao Master e a ex-gestores dos dois bancos foram bloqueados pela Justiça Federal em Brasília. E as cédulas de crédito bancário e os imóveis entraram nessa lista de bloqueios. O despacho de Mendonça retira esses impedimentos que sobraram e libere o BRB para concluir a negociação. Nas duas vezes em que foi consultado, o Ministério Público Federal defendeu que o bloqueio permaneça sobre os títulos e os imóveis. Para eles, a negociação faz parte de um contexto investigativo maior, ligado a suspeitas de fraude financeira e lavagem de dinheiro entre Master e BRB. O órgão alertou ainda para o risco de dispersão de bens do BRB, o que dificultaria futuras punições. Mendonça discordou desse argumento.
2: E a Agência Nacional de Mineração, a ANM, determinou o embargo de uma barragem da Vale, em Minas Gerais. A Marina Matos tem todos os detalhes.
6: A estrutura é a Maravilhas 2, que fica em Itabirito, na região central do estado. A decisão foi publicada nesta sexta-feira no Diário Oficial da União e determina o embargo imediato da barragem. Com a medida, a Vale fica proibida de depositar rejeitos na estrutura que estava ativa. Porém, ações essenciais de manutenção, segurança e regularização continuam autorizadas. Segundo a Agência Nacional de Mineração, ANM, a interdição aconteceu porque os documentos entregues pela empresa não atualizavam a situação da barragem depois da conclusão de obras no local. Por causa disso, o estudo que simula uma possível ruptura e o plano de emergência ficaram defasados, colocando a estrutura em nível de alerta. A Maravilhas 2 passou por obras de reforço que finalizaram em outubro de 2025. Segundo a Vale, em janeiro deste ano, a agência encerrou o nível 1 de emergência da barragem, depois que a empresa recebeu uma declaração de condição de estabilidade positiva. A ANM diz que o embargo atual é preventivo e meramente burocrático, sem relação com uma nova anomalia. Em fiscalização realizada no dia 13 de julho, os técnicos não identificaram problemas que ameacem a segurança imediata do local. Para liberar as atividades, a Vale vai precisar apresentar os estudos atualizados. Em nota, A empresa reafirmou que a barragem permanece estável e é monitorada 24 horas por dia. A empresa disse que a exigência da agência se refere à atualização dos documentos sobre as melhorias já realizadas.
2: E a Polícia Civil do Rio de Janeiro identificou e tenta localizar o quinto envolvido no espancamento e morte de um homem em Copacabana. O chefe da equipe de seguranças prestou depoimento e disse que não soube do crime no dia do ocorrido. O Rafael Alves tem mais informações.
7: O homem apontado como chefe dos seguranças que atua em Copacabana, na zona sul do Rio, Aloísio da Silva Filho, prestou depoimento na delegacia e disse que os seguranças tinham a obrigação de comunicar qualquer abordagem ou suspeita de crimes que estivessem acontecido na região. No entanto, segundo ele, o caso do homem que foi espancado até a morte no bairro não foi comunicado e que só soube do ocorrido dias depois. Aloísio disse ainda que o segurança Davi Santos Machado teria pedido ao dono de um restaurante que não comentasse sobre o caso e que as agressões só teriam sido feitas pelos entregadores. O homem ainda disse aos policiais que os comerciantes pagavam entre R$ 130 e R$ 150 por semana pelos serviços. Ainda em depoimento, Aloísio disse ser o responsável por definir quem trabalharia em cada dia e horário no bairro e que existia uma escala de trabalho organizada em um grupo de WhatsApp. Ele ainda fiscalizava a presença e a atuação dos seguranças. Nessa quinta-feira, a Polícia Civil fez buscas para tentar localizar o quinto envolvido no espancamento que levou à morte de Cláudio Rafael Landeiro, de 37 anos. O alvo é o Wellington Luiz Santos de Souza, que ainda não foi localizado pelos agentes da Delegacia de Copacabana e, por isso, é considerado foragido. Os agentes estiveram em endereços no bairro de São Conrado, na zona sul da cidade. Os investigadores identificaram que o Wellington Luiz foi um dos envolvidos no crime e que ele aparece nas imagens chutando a cabeça da vítima, o Cláudio Rafael. O ciclista foi espancado até a morte depois de ser acusado de ter roubado uma bicicleta que, na verdade, era da irmã dele. Até o momento, quatro homens já foram presos pelo crime. São eles Ailton José da Silva, Felipe Eduardo de Santos Silva, Jorge Luiz Ricardo Dias e Davi Santos Machado.
2: A segurança e a capacidade dos setores do Maracanã estão no centro de uma investigação. E quem traz os detalhes é a Jade Marinho.
8: O Ministério Público do Rio abriu um inquérito civil para investigar uma possível superlotação em setores do Maracanã durante jogos entre Flamengo e Fluminense. A investigação foi instaurada pelo Grupo de Atuação Especializada do Desporto e Defesa do Torcedor e considera partidas realizadas entre dezembro de 2025 e agosto desse ano. Segundo o MP, há indícios de que o número de ingressos emitidos para alguns setores tenha ultrapassado a capacidade máxima desses espaços. Flamengo e Fluminense são sócios da Fla-Flu Serviços, que é a empresa que administra o estádio. O Ministério Público pediu aos clubes, à empresa e também aos demais envolvidos informações sobre a quantidade de ingressos vendidos, cortesias e gratuidades, além, claro, do número de torcedores que efetivamente entraram no estádio. Os dados devem ser apresentados separado por setor. O MP também quer saber se existe alguma justificativa técnica para as diferenças identificadas e para um eventual acesso de público acima da capacidade permitida. Além dos clubes, foram acionados o Batalhão Especializado de Policiamento em Estádios, a Federação de Futebol do Rio e as empresas responsáveis pela venda e pela logística dos ingressos. Os envolvidos têm até 15 dias para apresentar as informações ao Ministério Público. A investigação busca verificar o cumprimento da capacidade máxima de público e garantir a segurança dos torcedores no estádio.
2: E alunos são suspeitos de fraudar PIX e causar prejuízo de R$ 6.700 em escola de Minas Gerais. Quem conta essa história pra gente é a Mariana Matos.
6: 13 estudantes com idades entre 13 e 16 anos são os suspeitos de aplicar o golpe. O caso aconteceu na Escola Municipal Dona Quita, em Santa Luzia, aqui na região metropolitana de BH. A fraude foi descoberta depois que uma professora responsável pela cantina desconfiou dos pagamentos. Ela percebeu que diferentes alunos apresentavam comprovantes gerados pelo mesmo aplicativo. Ao conferir o extrato, a escola verificou que os valores valores não tinham sido depositados. De acordo com a Guarda Civil Municipal, os adolescentes usavam uma versão modificada de um aplicativo bancário que é capaz de exibir comprovantes falsos de transferências via Pix. Os estudantes, inclusive, chegaram a gravar vídeos ensinando como o programa era utilizado. Os desvios teriam começado em maio e os comprovantes eram usados para comprar lanches na cantina. O caso foi discutido em uma reunião na escola com direção, estudantes, responsáveis pelos alunos e a guarda municipal. De acordo com as autoridades, os pais assumiram os prejuízos que foram causados à cantina. As informações foram encaminhadas à Polícia Civil, que agora vai investigar o caso e apurar se outras pessoas participaram do esquema.
2: E após a Meta concordar em pagar quase 18 bilhões de dólares para encerrar o maior processo já registrado sobre segurança infantil na internet, além de limitar o uso de suas redes por adolescentes e até 2 horas diárias e remover recursos que incentivam comparação social, a ONU pediu para toda a indústria de redes sociais adotar esse tipo de designer mais seguro para as crianças. Para debater este tema e entender os efeitos práticos deste acordo, os apresentadores do Link TMC conversaram com o

0: ele é compartilhado, esse cuidado é compartilhado entre inúmeras instituições, família, instituições estatais, governamentais, instituições da sociedade civil e, por consequência, também as grandes empresas de tecnologia. Então, o grande elemento aqui que a gente precisa pensar é o que precisamos fazer enquanto sociedade nesse novo contexto que vivemos para garantir que a proteção integral de crianças e adolescentes continue sendo prioridade absoluta. Esse é o grande ponto. Em um contexto complexo, diverso e que a tecnologia, as redes sociais estão imbricadas em todos os elementos sociais, passa, obviamente, por esse tema toda a decisão também relacionada à proteção integral. Então, eu entendo também que há uma. Nos últimos anos, né, especialmente no Brasil, mas também em outros países, uma preocupação muito grande com esse elemento, com esse tema, e por que precisamos, enquanto sociedade, agir para, nesse novo contexto, garantir que as crianças e adolescentes sejam protegidas.
1: Olá, Rodrigo Alvarez aqui. A gente viu alguns países adotarem e alguns adotarem e voltarem atrás a obrigações, como por exemplo as crianças adolescentes não poderem usar a rede social a partir de certa idade, né? Só a partir de certa idade poder usar. Você acredita que isso passa por regulamentação? Isso passa pela, como na pergunta anterior, pela decisão da família ou é preciso também que as próprias redes sociais atuem? Como é que, na sua visão, está a solução para essa questão?
0: A solução ela já é prevista, especialmente naquilo que o Estatuto da Criança e do Adolescente no Brasil, espelhando também a Convenção dos Direitos da Criança, né, a nível de mundo, já trazem, né? É dever da família, do Estado e da sociedade garantir proteção integral de crianças e adolescentes. Ou seja, cada um desses atores tem o seu papel nesse processo ou nos processos, né, de cuidado e proteção no país. Então, sim, a família tem o seu papel. No processo educativo, no processo de controle parental das ferramentas utilizadas por seus filhos, na própria formação nesse cuidado, o Estado precisa fiscalizar, precisa regulamentar, precisa ter leis claras. E aí, quando a gente fala Estado, sim, Poder Executivo, Judiciário, o Legislativo também, pensando essa evolução natural que a legislação precisa ter para acompanhar o novo contexto e a sociedade, dentro desse contexto da sociedade, sim, as grandes empresas de tecnologia, elas são também responsáveis, especialmente quando a gente olha o marco legal brasileiro, são responsáveis também pela proteção integral de crianças e adolescentes. Isso passa por políticas bem estabelecidas de proteção, de controle de faixa etária, e inclusive esse suporte às instituições, às demais instituições que precisam garantir que essa proteção aconteça.
2: Agora, Olavo, uma pergunta que, sinceramente, não sei se é muito fácil de repente de você responder ou se é complexa. Você concorda com essa punição, a meta de 18 bilhões de dólares? Ela é bem fundamentada? A meta realmente tem culpa no cartório? Paga com gosto, pensando, pô, eles poderiam cobrar muito mais porque realmente eu pisei na bola. Tem muita coisa que ela já poderia ter resolvido, ou é uma questão complexa que a própria rede social vai entendendo com o passar do tempo onde ela está errando, onde ela está acertando. Mas volto ali ao começo da questão. É justa essa cobrança de 18 bilhões de dólares? É pouco ou é complexa a pergunta?
0: Eu vou optar pela última opção da sua pergunta. É uma pergunta de fato complexa. E é por isso que o Brasil, nesse momento, ele também vem aprendendo a lidar. Primeiro, a como regulamenta, mas também como fiscaliza, e a Agência Nacional de Proteção de Dados, especialmente quando a gente pensa em proteção de dados de crianças e adolescentes, olhando para esse ambiente digital, vem tecendo, junto com a sociedade civil, caminhos nesse processo de fiscalização, porque de fato não é simples, não é uma conta simples, né? Não é 2 mais 2 igual a 4. São vários elementos que precisam ser olhados, algoritmos que precisam ser compreendidos por uma sociedade, não apenas pelos programadores de uma ou outra empresa de tecnologia. Ou seja, pensar o tema exige sim complexidade e exige sim também que as instituições dominem o tema. As instituições que fiscalizam, as instituições que legislam, as instituições, inclusive a instituição familiar, naquilo que lhe compete enquanto cuidadora.

0: instituição escolar, e aí é importante lembrar, né? Eu, enquanto pedagogo, estou olhando para esse contexto de cuidado também, que é um cuidado que leva para a autonomia, para o processo educativo. Nós precisamos sim educar crianças e adolescentes para esse mundo digital, mas esse processo de educação para o mundo digital, ele não é descolado de um processo também de proteção, de cuidado, de prevenção e também de responsabilização quando nós, enquanto sociedade, enquanto Estado, cometemos sim erros nessas garantias, né, de que crianças e adolescentes vão estar seguros em todos os espaços em que se relacionarem, que viverem, sejam esses espaços reais, concretos, materiais da vida humana, mas também esses outros espaços virtuais que nós cotidianamente construímos e vivenciamos, né?
1: As forças de segurança do Rio de Janeiro prepararam um esquema especial para o Rock in Rio, com mais de 7.600 agentes mobilizados. A operação terá policiais à paisana, monitoramento de drones, reconhecimento facial e leitura de placas. O Rafael Alves tem mais informações.
2: Faltando uma semana para o início do Rock in Rio, as forças de segurança do Rio divulgaram nessa sexta-feira que mais de 7.600 agentes de segurança vão estar mobilizados para reforçar a segurança no entorno do evento que acontece no Parque Olímpico, na zona sudoeste da cidade. O esquema reúne policiais civis e militares, agentes do programa Segurança Presente, bombeiros e equipes de fiscalização. Uma das novidades para esse ano vai ser a presença de policiais à paisana em meio ao público para evitar roubos e furtos, como explica o subsecretário de Planejamento e Integração Operacional da Polícia Civil, Carlos Oliveira.
3: Nós teremos agentes uniformizados junto à projeção da 16ª DP. Também teremos agentes atuando de forma velada, com roupa comum, dentro da cidade do Rock. Uma pessoa que for vítima de uma ocorrência pode procurar os nossos agentes uniformizados, também como pode se dirigir para a nossa projeção, onde teremos ali toda a estrutura necessária para atender qualquer ocorrência.
2: Além disso, outra novidade anunciada neste ano é a criação de um centro de comando voltado ao monitoramento de drones. O secretário de Segurança Pública, Vitor Santos, explicou que o espaço aéreo da região da cidade do Rock vai ser controlado para identificar eventuais alertas sobre equipamentos usados sem autorização.
4: Fora a ideia ou a possibilidade dele cometer um crime, só por estar utilizando a aeronave sem autorização, isso já é uma infração administrativa e ele pode ser penalizado por esse desvio de finalidade. E os policiais vão atuar nesse momento, identificar e trazer esse operador para que ele explique o porquê de estar funcionando já.
2: Pela Polícia Militar, serão empregados 4.500 agentes com 177 viaturas, além de equipes de motopatrulhamento. O esquema conta ainda com 8 torres de observação nas principais vias do entorno da cidade do Rock, como nas avenidas Abelardo Bueno e Salvador Allende.
1: Em 2026, a apreensão de canetas e ampolas emagrecedoras vindas de fora do país cresceu mais de 1000% em relação ao ano passado. E boa parte deste crescimento tem um motor específico: influenciadores brasileiros gravando vídeos dentro de farmácias paraguaias, incentivando os seguidores a comprar. A TMC conversou com exclusividade com um influencer que chegou a receber a proposta da publicidade, mas negou. Além disso, foi atrás das autoridades para entender os riscos e os crimes envolvidos por trás desse tipo de publicação. A reportagem especial é da Isabela Miranda, direto de Curitiba.
5: Esse é o que tira a gordura e mantém a massa magra?
6: É,
5: Ah, é nóis, Quatiel.
6: maravilhosa.
5: Gente, então vem pro Paraguai. Em algumas dessas farmácias, se o cliente chega sem a receita, não tem problema. Um médico fica de plantão só para assinar o documento na hora, ali mesmo, antes da compra atravessar a fronteira. É esse tipo de estabelecimento que aparece nos vídeos de influenciadores brasileiros contratados para divulgar o comércio.
7: Aqui no Paraguai, para nós, a maioria é liberada pela Dinavisa, que é a Anvisa para vocês no Brasil. Então, a gente vende sem receita médica aqui.
8: Se eu quiser comprar aqui, eu posso
7: Você
8: comprar.
7: pode chegar, falar para mim e eu entrego para você. Mas para passar a fronteira, você precisa da receita médica.
5: Mas não é bem assim que funciona na realidade. Além de vender os medicamentos proibidos, induzem os clientes ao erro. Isso porque a Anvisa proibiu, em janeiro deste ano, a entrada e o uso de marcas específicas desses medicamentos no Brasil. E parte delas é justamente o que aparece sendo divulgado.
6: Esse é o famoso pele, cabelo e unha.
5: Entre os produtos oferecidos está um combo apelidado de pele, cabelo e unha. Nome comercial para o que, na prática, é um emagrecedor que promete tirar a gordura e manter a massa magra. Esse comércio já deixou de ser informal. Segundo o levantamento do Instituto de Desenvolvimento Econômico e Social de Fronteiras, o lucro chega a 415% sobre o valor investido, perdendo apenas para o contrabando de cigarro. O mercado também deixou de ser pulverizado para ser controlado por facções como o PCC e o Comando Vermelho, que estruturam rotas próprias de distribuição. Nas gravações, as farmácias garantem que os produtos são originais e ainda oferecem um site para entrega em qualquer lugar do Brasil.
6: E os produtinhos que tem scanner para garantir a autenticidade dele.
5: Sem médico, sem bula e sem fiscalização. Nem todo influenciador procurado topa fazer esse tipo de divulgação. Um deles contou à TMC que já recebeu esse tipo de proposta 3 vezes e recusou em todas. Pediu para não ser identificado e por isso a voz dele foi alterada.
9: As propostas que recebi, elas são voltadas para divulgação de marcas, né? Então, tanto divulgação como associação de marcas com o estilo de vida saudável, né? Quanto uso, experiência no uso no dia a dia. E aí eu recusei de baixo pronto, porque eu não teria como justificar ter esse produto no Brasil, ser um produto ilegal.
5: Para entender os riscos de tomar esse tipo de medicamento sem acompanhamento médico, a reportagem ouviu a endocrinologista Lívia Ottoboni.
10: Para garantir que uma medicação é equivalente à outra, são necessários testes específicos para assegurar as concentrações e as características idênticas. Análises laboratoriais recentes apontam divergências graves em relação às concentrações, podendo aumentar o risco de efeito colateral grave e até intoxicação.
5: Do lado jurídico, o problema é mais sério do que parece. A advogada Soliane Simon explica que a lei brasileira só permite propaganda de remédio em situações bem específicas.
11: O Brasil, ele regulamenta bastante a propaganda de medicamentos. Então, a propaganda de medicamentos, ela pode ser feita exclusivamente para médicos e, em caso de outros medicamentos, eu posso vincular falando que tal medicamento tem registro na Anvisa.
5: Para a advogada, o problema não para na propaganda irregular.
11: Além disso, esses influencers estão estimulando um contrabando. Então, eles estão estimulando um crime.
1: Procurada pela reportagem, a Anvisa informou que não poderia se manifestar porque o tema pode voltar à discussão da diretoria colegiada da agência. A Receita Federal preferiu não comentar. Já o Ministério Público Federal, a Polícia Federal e o CONAR não responderam até o fechamento desta matéria.
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1: 1 e 2, bom dia. Transamérica agora é TMC, quem escuta sabe, vamos às principais manchetes do programa de hoje. A defesa de Renan Santos contestou no Tribunal Superior Eleitoral possíveis irregularidades no registro da candidatura que é analisado pelo ministro Dias Toffoli. Em vídeo publicado nas redes sociais, o candidato afirmou que o problema envolve o sistema do tribunal e negou o abuso de poder econômico. Renan pediu que os apoiadores mantenham a divulgação da campanha. O Tribunal Superior Eleitoral suspendeu uma propaganda de Lula que chama Flávio Bolsonaro de funcionário fantasma. A decisão é provisória e impede a exibição do material na televisão. A ministra Estela Aranha afirmou que a propaganda omitiu que uma denúncia contra Flávio foi arquivada e poderia levar o eleitor a uma conclusão errada. O caso ainda vai ser analisado pelo plenário do TSE. Já a equipe de Lula pediu ao Tribunal Superior Eleitoral a inelegibilidade de Flávio Bolsonaro por suposto abuso de poder econômico na festa do Peão de Barretos. Em nota, a defesa de Flávio negou irregularidades e disse que ele participou como convidado, fez uma fala de 1 minuto e 10 segundos e deixou o evento. Os advogados também afirmaram que todos os pré-candidatos foram convidados. Flávio Bolsonaro se reuniu em São Paulo com o ministro da Justiça de El Salvador para discutir estratégias de combate à criminalidade. O candidato defendeu mais prisões e prometeu criar 500 mil vagas em presídios, com custo estimado de até 40 bilhões de reais em 4 anos. Romeu Zema afirmou que agricultores do Rio Grande do Sul perderam safras inteiras após eventos climáticos extremos e não receberam apoio suficiente do Estado. Em visita ao Rio Grande do Sul, o candidato prometeu ampliar o seguro agrícola se for eleito e criticou o Ministério do Desenvolvimento Agrário por supostamente financiar movimentos de invasão de terras. Ronaldo Caiado participou de um ato pelo fim da escala 6x1 na Avenida Paulista, em São Paulo, e declarou apoio à proposta. Presidenciável, porém, defendeu medidas para ajudar pequenos negócios que, segundo ele, podem ter dificuldades para arcar com as mudanças na jornada de trabalho. O Tribunal Regional Eleitoral de Pernambuco determinou que 4 perfis das redes sociais apaguem publicações que associam a governadora Raquel Lira a um suposto gabinete do ódio. Segundo a Justiça Eleitoral, as postagens distorceram o conteúdo de uma reportagem da Record e apresentaram suspeitas como fatos comprovados. A decisão, assinada no sábado, determinou que os conteúdos fossem removidos em 24 horas. O ministro Gilmar Mendes, do Supremo Tribunal Federal, suspendeu a cobrança de uma taxa sindical para juízes que não são filiados ao Sindicato dos Magistrados do Brasil. A decisão impede a cobrança de até que o Supremo analise se magistrados podem ser representados por sindicatos. Juízes que quiserem se filiar continuam livres para isso. 1h05 pelo horário de Brasília. Muito bom dia a você que sintoniza a TMC. Os Correios tiveram prejuízo de 2,39 bilhões de reais no segundo trimestre de 2026, uma queda de 24,4% em relação aos três primeiros meses do ano. Mesmo com a melhora do trimestre, a estatal acumulou prejuízo de 5,55 bilhões de reais no primeiro semestre, acima do registrado no mesmo período do ano passado. Você já se perguntou como nasceu o bairro onde você mora? Na correria do dia a dia, a gente nem repara que cada esquina guarda uma história. Por isso, a Cidade é Sua de hoje, a gente começa a desbravar esses cantos fascinantes de São Paulo. O destino de hoje é a Santa Cecília, um lugar onde a fé da sua igreja histórica se mistura com o charme das livrarias, o cheiro de café fresco e pratos incríveis servidos ao som de vinil. Tudo isso sem deixar de fora a vida boêmia da Canuto, do Val e o passeio pelo famoso Minhocão. Vem com a gente, começa agora A Cidade é Sua, com produção de Júlia Takahashi e apresentação de Estela Ribeiro.
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14: São Paulo é essa engrenagem, né? Com 12 milhões de pecinhas que vão se movimentando pra lá e pra cá. Só que a vibração da cidade tá além dessa correria, do trânsito, do barulho. Tá na vida, nas ruas, nos bairros. E hoje a gente tá aqui, ó, no bairro de Santa Cecília, que é um bairro que mistura tradição e modernidade. E por que eu falo isso? Porque você tem ao mesmo tempo os botequins de balcão nas esquinas, contracenando com cafeterias descoladas, livrarias modernas. É um ambiente acolhedor que vai se transformando ao cair da noite no epicentro da boemia. Santa Cecília é esse bairro que traz toda uma diversidade cultural e a gente vai saber por que que as pessoas gostam de morar aqui, gostam de visitar, por que que elas se apaixonam pelo bairro de Santa Cecília. Ou a cidade é sua sim, e a Santa Cecília também.
15: E no Cidade é Sua de hoje, a Santa Cecília abre suas portas para mostrar por que se tornou um dos mais pulsantes bairros do centro paulistano. A nossa jornada começa com um olhar voltado para a fé e a memória na imponente Igreja Santa Cecília.
16: Santa Cecília, então, é a padroeira dos músicos, a música tem que funcionar muito bem. A gente pode dizer que ela é o pilar da constituição do bairro, porque o bairro adotou o nome da igreja. Então, depois da igreja, você tem o entorno da paróquia. Você tem o entorno dela, que é o Largo Santa Cecília, e ele foi se expandindo e acabou absorvendo o nome da paróquia.
15: Conversamos com o historiador para entender as origens e as transformações desse território centenário.
17: Higienópolis era o bairro do higiene, para contrastar com os bairros que não tinham higiene, justamente por causa da imigração e do fluxo de gente, que era, imagina, epidemias, gente vindo do mundo inteiro. São Paulo estava triplicando, quadruplicando de quantidade de pessoas. E daí Santa Cecília, ela fica espremida entre Higienópolis, Barra Funda, Campos Elíseos e Vila Buarque. E o primeiro bairro que foi pensado para ser assim, o bairro chique de São Paulo, foi Campos Elíseos. E a puxada que vem de Santa Cecília, ela é delimitada especialmente por causa da estação, que é a estação Júlio Prestes, que é da década de 1930. Então a gente vai começando a entender um pouco Santa Cecília. Mas como muitos bairros de São Paulo, tipo, da República, a Consolação até a Paulista, em 1890, São Paulo não era praticamente nada. Então era um campo aberto com pequenas ocupações. E Santa Cecília foi uma ocupação, assim, foi uma pequena, uma pracinha com o larguinho que já existia, o Largo de Santa Cecília. Isso lá para 1860, 1880. E daí uma igrejinha. A igreja que a gente conhece hoje é de 1900. Mas a igreja mesmo existe desde o final do século XIX. Então foi sendo uma ocupação que foi ganhando essa característica nessa transição entre o trem, a imigração e os bairros mais elegantes das cidades.
15: Em seguida, vamos conhecer o charme cultural do bairro, fazendo uma parada em uma livraria aconchegante e um restaurante tradicional com discos de vinil no melhor estilo retrô.
18: Quando pensei na trilha da casa, tive a seguinte ideia: vou trazer minha vitrola, os meus acervos, e isso vai entoar o som da casa. Só que eu pude perceber que a cozinha é minha vida e a música é o amor da minha vida. E resolvi compartilhar não só a minha culinária, mas como também esse amor pela música. E resolvi vender todo o meu acervo. E pude unir duas coisas tão ancestrais e analógicas, né, como a música e a prática culinária, no mesmo ambiente.
15: Pausa para recarregar as energias fica por conta dos aromas e sabores de uma cafeteria, abrindo caminho para o clima descontraído de um bar tradicional, que traduz perfeitamente a boemia das noites da Santa Cecília.
19: Na época que eu comecei, lugar de mulher literalmente era na cozinha, era em casa. E quando eu comecei, até hoje foi super importante, eu comecei, eu era uma menina, eu tinha 16 para 17 anos, completei 18 anos dentro do Birosca.
15: Para fechar com chave de ouro, caminhamos pelas ruas do Minhocão e conversamos com a arquiteta Samira Rodrigues sobre a ocupação do espaço público, o lazer urbano e os caminhos da arquitetura na capital.
20: Esse uso foi crescendo e se expandindo, e hoje eu acho muito difícil você tirar esse espaço da população. Assim, não só os moradores próximos, mas tem gente de outros bairros para frequentar aqui o Minhocão, né? Ele realmente virou, mesmo que sem uma vegetação, né, que é estranho até para pensar como um parque, mas ele virou um parque da cidade, talvez um parque até bem simbólico, bem característico para uma cidade como São Paulo.
15: O passeio pela Santa Cecília está só começando.
21: Falando em tradição, paróquia de Santa Cecília, no Largo Santa Cecília. Vamos saber quem foi essa santa padroeira dos músicos?
15: E a gente conversa agora com Teodoro Eggers Neto, que é da comunidade aqui da Santa Cecília. Teodoro, conta um pouquinho pra gente da importância dessa igreja aqui nesse bairro, dos frequentadores. São os moradores que frequentam ou é gente de toda a cidade que chega aqui a partir da facilidade do metrô aqui na porta?
16: Olha, eu vou dar um passinho pra trás, tá bom? Acho que historicamente nós todos sabemos que as cidades, as vilas, os vilarejos surgiram a partir de uma atividade comercial. Um mercadinho, uma feira, o comércio na rua, né, as tendas de calçada e das instituições religiosas, de uma fundação religiosa. Daí advém o que a gente hoje reconhece como uma cidade que cresce em torno dessas atividades. Santa Cecília não foi diferente. Você tem uma feira tradicional aqui na rua já de décadas, mas a instituição religiosa nasceu antes de tudo que você está vendo aqui, de tudo que você sabe sobre Santa Cecília. Esse nascimento é de 1861, quando a comunidade que vivia nesta religião era uma comunidade representativa da tradicional família paulista, que vivia aqui em chacras, sítios, né? Isso aqui não era um bairro, né? era realmente um lugar de chacras e sítios. Esta comunidade propôs a fundação de uma igreja e essa igreja tomou o nome de Santa Cecília. Mais tarde, em 1895, ela foi alçada à categoria de paróquia. Então, na verdade, a gente comemora a vida da paróquia Santa Cecília desde 1895, são 130 anos. A eleita foi Santa Cecília, por acaso ela é a padroeira dos músicos. E, portanto, toda a arquitetura dela, né, a gente agora não estamos podendo ver, mas toda a arquitetura dela foi concebida para acústica, para que ela pudesse ter uma música de muita representatividade. Também, não por acaso, aqui você está, aqui você ao pé do altar, você vê um console que irradia música para o maior órgão, mais importante órgão do Brasil, um órgão alemão. E quando eu conheci a igreja, conheci o padre Alfredo, esse órgão estava desativado há 25 anos. Uma tristeza. Até 1954, quando foi reaberta a Igreja da Sé, aqui era a matriz de São Paulo. Então precisava ter o mais importante órgão. Para quem conhece um pouco de música, era um órgão de Guiomar Novaes. A grande concertista brasileira ensaiava os seus recitais em Paris, na Europa. Então era um órgão de... E hoje, graças a Deus, ele está restabelecido. Nós conseguimos fazer uns 15 anos atrás, 10, 15 anos, um projeto, excluímos na Lei Rouanet, foi aprovado e o Banco Itaú patrocinou a reforma do órgão. Durou uns 2 anos o restauro. Também não por acaso, os pais da atual diretoria do Banco Itaú, o Dr. Olavo Setubo, casou nessa igreja. Como toda a sociedade paulista, principalmente a representativa aqui de Consolação, Higienópolis, Santa Cecília, casava-se ou em Santa Cecília ou na Consolação. Hoje em dia você tem Santa Terezinha, na Rua Maranhão, você tem Colégio Sion, você tem a própria Rua Jaguaribe, né? Mas essa igreja teve muita importância no cenário sociocultural de São Paulo. Voltando à música, né, Santa Cecília, então, é a padroeira dos músicos, a música tem que funcionar muito bem. A gente pode dizer que ela é o pilar da constituição do bairro, porque o bairro adotou o nome da igreja. Então, depois da igreja, você tem o entorno da paróquia. Você tem o entorno dela, que é o Largo Santa Cecília, e ele foi se expandindo e acabou absorvendo o nome da paróquia. É um fato muito marcante, porque normalmente as igrejas são construídas sobre um bairro, sobre uma praça, sobre um terreno. Uhum. Aqui é o contrário. Primeiro nasceu a paróquia e o bairro foi se constituindo em volta. Além do edifício, com todas essas características que eu te contei, você tem aqui um tesouro artístico Oscar Pereira da Silva, Benedito Calixto, essas obras estão todas representadas, portanto é um acervo artístico além do arquitetônico. Olha o sino, confirmando o que nós estamos contando, né? Então, nós estamos nesse empenho, preservar a igreja por mais 130 anos. Hoje você está assistindo aqui já um pequeno restauro emergencial, porque em novembro, data de Santa Cecília, A gente quer estar com a igreja em ordem. Quem sabe vamos receber aqui o novo arcebispo de São Paulo, que deve ser eleito em setembro pelo Papa. Então, estamos trabalhando. As notícias para o futuro são muito boas. Padre e eu estamos muito empolgados nessa obra.
0: E para aprofundar essa história fascinante e para explicar para a gente como é que esse antigo povoado se transformou no bairro dinâmico que a gente conhece hoje, a gente conversa agora com o historiador Tiago Nicodemo, que é diretor do Arquivo Público do Estado de São Paulo. Tiago, seja muitíssimo bem-vindo ao Cidade é Sua.
3: Obrigado, Estela. É, lindo nome de programa e super a ver para discutir história, né? Então, estamos aí.
0: E discutir história é discutir a nossa raiz e a gente se apropriar de onde a gente vive, especialmente quando a gente fala dos bairros, né? Eu falei aqui mais cedo que a gente entra no automático e para de prestar atenção na cidade e no bairro onde a gente mora. E conhecer essa história, acho que aproxima a gente. Conta pra gente de onde nasceu, como começou a se desenvolver o bairro de Santa Cecília.
3: Assim, Santa Cecília, Estela, ele é um bairro que ele pode ser interpretado como um bairro de transição entre duas coisas diferentes que estavam acontecendo na cidade há 100 anos, 120 anos atrás. Uma coisa era a industrialização e a ferrovia. Então Barra Funda era o bairro que era a Baixada do Rio, era o bairro onde estava acontecendo essa transição, né? E daí você tem uma malha ferroviária, essa malha ferroviária ligava Santos até o interior. Então ele começava a expandir para o café, levar os imigrantes para o café, isso fez com que a cidade aumentasse muito de tamanho. Do outro lado, você tem esse dinheiro gerando uma necessidade de você ter bairros mais organizados, mais bonitos. E daí é justamente por isso que foi criado o bairro de Higienópolis. Você sabe por quê? Porque Higienópolis era o bairro do higiene, para contrastar com os bairros que não tinham higiene, justamente por causa da imigração e do fluxo de gente, que era, imagina, epidemias, gente vindo do mundo inteiro. São Paulo estava triplicando, quadruplicando de quantidade de pessoas. E daí Santa Cecília, ela fica espremida entre Higienópolis, Barra Funda, Campos Elíseos e Vila Buarque. E o primeiro bairro que foi pensado para ser assim, o bairro chique de São Paulo, foi Campos Elíseos. E a puxada que vem de Santa Cecília, ela é delimitada especialmente por causa da estação, que é a estação Júlio Prestes, que é da década de 1930. Então a gente vai começando a entender um pouco Santa Cecília. Mas como muitos bairros de São Paulo, da República, a Consolação até a Paulista, em 1900, 1890, São Paulo não era praticamente nada. Então era um campo aberto com pequenas ocupações. E Santa Cecília foi uma ocupação, assim, foi uma pequena, uma pracinha com o Larguinho, que já existia, o Largo de Santa Cecília. Isso lá para 1860, 1880. E daí uma igrejinha. A igreja que a gente conhece hoje é de 1900. Mas a igreja mesmo existe desde o final do século XIX. Tem uma coisa que eu acho que curiosa te contar, tá, né? Que é a história do Minhocão, né? A cidade foi crescendo, crescendo, crescendo, e daí é interessante porque você vê, você tem um modal ferroviário. O modal ferroviário, ele começa a entrar em crise depois da crise da Bolsa de 29, que foi um grande colapso da economia mundial. E lógico, né? Isso fez com que vários cafeicultores quebrassem, e daí o fluxo mesmo de café foi diminuindo. Então ele foi diminuindo da década de 30 à década de 50. Foi justamente nesse momento que começa a prevalecer o modal urbano, né? De automóveis, né? Uhum. Automóveis, transporte automobilístico, etc. Então, as estradas, esse tipo de coisa começa a ficar cada vez mais estabelecido, né? E daí foi justamente com essa cabeça que o Minhocão foi inaugurado e foi pensado em 1971, que foi para dar um jeito no trânsito da cidade, que já estava gigante, e privilegiando o transporte de carro, né? O transporte individual. Então é um complexo de 3,4 quilômetros que justamente liga o centro à Barra Funda. Né? Uhum. É isso. E daí hoje ele é bem discutido. Né? O bairro de Santa Cecília, ele foi sendo criado, então,
17: quase como um meio que assim, eu não consigo ter comprar um casarão em Higienópolis, então eu vou comprar um casarão em Santa Cecília. Depois, em 1930, 1940, começa a verticalização, começam os prédios. Então eu não consigo comprar um apartamento grandão em Higienópolis, eu vou comprar em Santa Cecília. Então Santa Cecília, ele acaba virando esse quase que válvula de escape da urbanização de Higienópolis, já indo em direção ao escoamento ferroviário, né? E então os prédios de classe média foram sendo construídos entre 1930 e 1960. E essas pessoas ficaram extremamente decepcionadas, obviamente, quando começou o Minhocão. Só que elas não tinham tanto mais poder de barganha, porque não era mais a grande elite de São Paulo que estava morando lá. Então, isso foi uma decisão do governo, foi uma decisão do Paulo Maluf, na época, que resolveu construir, e foi que foi. Então, assim, ele nunca foi extremamente popular na cidade. Mas, para a mentalidade de época, ele estava resolvendo um problema, que era esse problema da conexão e do alagamento. Olhando. E daí depois, assim, já tem uns 20. É desse século, né? Desde o final da década de 90, começo aqui desses anos 2000, que a gente descobre que essas pessoas insatisfeitas e os filhos e netos delas estão fazendo pressão para o Minhocão ser um lugar mais legal, né? E daí a ideia, não sei se você. Provavelmente você sabe, né? Você deve ter ouvido falar, e o ouvinte também, né? Mas a ideia é construir um parque, né? E tem muita gente reclamando isso. Então, de algum jeito, deixar construir de final de semana, deixar ocupar de final de semana como um parque vertical, é já um parte desse processo, né? Mas ainda assim, o Minhocão é utilizado por carros, acho que todos os dias, até mais ou menos 8 da noite, né? Alguma coisa assim. Hoje, esse bairro, ele tá se transformando num bairro boêmio e num bairro hipster, né? Isso quer dizer que muita gente, muitos jovens começaram a ocupar o bairro e ressignificar esse bairro que estava. Esse é o processo de gentrificação, né? Você chega, essas pessoas começam a ocupar, normalmente com atividades criativas, brechós, sebos, galerias de arte, e depois isso vai ficando caro e vai pressionando essas mesmas pessoas. E no meio disso tudo, você tem esse escoamento da população de rua que vai transitando, justamente do Princesa Isabel, lá, do que a gente chama de Cracolândia, e eventualmente pressiona ou invade esse espaço, né? Então, vamos dizer assim, é um bairro boêmio, que está se transformando cada vez mais num polo cultural, mas ao mesmo tempo você tem um problema estrutural super grave que precisa ser olhado com muita calma.

0: Das histórias contadas pelas calçadas e esquinas, às páginas gravadas no papel. Nossa caminhada faz uma pausa agora na Ponta de Lança, uma livraria que é um verdadeiro refúgio cultural e ponto de encontro de Santa Cecília. Mais do que vender livros, o espaço funciona como um polo de resistência da literatura de rua, onde a curadoria afiada, o café fresco e os debates estimulam quem passa a desacelerar um pouquinho o passo. É aquele lugar perfeito onde o amor pelos livros se mistura com a alma pulsante boêmia do bairro. E é o Bruno Eliezer, proprietário da livraria Ponta de Lança, que explica esse contraste pra gente.
1: E desde quando eu vim para São Paulo, há 10 anos, eu vim morar nesse bairro, na Santa Cecília, que tinha algumas mudanças, era um pouco mais diferente, assim, né? As coisas estavam começando a ficar um pouquinho mais culturais, os bares, que tinham muito poucos, começavam a existir de um modo mais intenso, e eu, estando aqui, comecei a trabalhar com livros, primeiramente com livros usados, e eu gosto desse fator agregador que os livros nos causam, né? Então, o livro é um grande agregador de pessoas, de ideias, de amizades, de encontros, né? De sonhos. Então, estou há 10 anos em São Paulo. Depois, comecei a trabalhar primeiro com livros usados, abri um sebo na região da 9 de Julho, ali na Central. E depois, há 5 anos, eu, logo após a pandemia, eu abri a livraria Ponta de Lança. Foi muito interessante, porque logo após a pandemia, quando as pessoas estavam em casa, todas trancafiadas por conta da quarentena, uma situação muito difícil, todo mundo queria sair para a rua, sair e ver as pessoas e se reencontrar, né, dar significados para essa coisa tão comum que é passear, que é estar fora de casa, né? E a livraria Ponta de Lança foi a primeira livraria a abrir depois da pandemia. Então nós somos, de algum modo, nos tornamos uma referência, porque foi um processo longo, nesses 5 anos, né, para até chegar onde a gente está, que é uma livraria de rua que as pessoas gostam, mas deu muito, muito, muito trabalho, né? A livraria é igual a acarajé, todo mundo gosta, mas não vê o trabalho que dá para fazer. A localização parte por conta de eu morar aqui, né, desde quando eu vim para São Paulo, mas também porque a gente está próximo dos bares e eu estou próximo dos meus amigos, né? Então, um dos principais motivos de estar aqui é porque a gente consegue ter uma congregação de leitores que nos frequenta. E desenvolve, eu sempre digo, né, uma livraria é desenvolver relações. Então a gente desenvolve relações com os nossos vizinhos, a gente desenvolve relações com quem quer procurar um livro, né, a gente desenvolve uma relação com quem quer tomar um café. A livraria é, na verdade, um lugar desses como se fosse um pouco mágico.
2: Com certeza, indo para esse raciocínio, né, a gente consegue ver que todo mundo aqui meio que se conhece, é uma coisa meio família. Eu fui fazer uma entrevista também, aí a pessoa que tava tomando café deu tchauzinho, igual Cidade do Interior, assim, igual você, exatamente. Então, é nessa questão de interior, como que é, qual é o público que vem pra cá? É família, é amigos, é visitantes? Como que você enxerga o público aqui da livraria?
1: Bom, eu sou do interior e digo que no interior não é tão legal assim, né? Aqui a gente vive num bairro e a gente tem uma cultura legal do bairro, né? As pessoas querem vir pra cá, querem conhecer esse bairro porque nós temos características muito interessantes. Uma delas é ter a livraria Ponta de Lança aqui. Outra delas é você ter muitos comércios, muitos serviços próximos, né? O nosso público daqui da livraria, eu costumo dividir em três grupos. O grupo dos meus amigos, que são estudantes de letras, ligados de alguma maneira ao mercado editorial, ligado à literatura, né? Ligado às editoras e leitores, e que desenvolvem uma relação especialmente comigo. E também aqueles que desenvolvem relações especialmente com os livreiros que trabalham aqui. Eu não sou o único livreiro, nós temos outros. Então é sempre interessante que um livreiro acaba atraindo uma comunidade de leitores, porque aquele livreiro sabe das indicações que ele fez fez a última vez. Isso é uma comunidade, isso é um grupo. O segundo grupo são aqueles que querem conhecer livrarias, que querem frequentar espaços culturais. E eu acho que a porta de entrada para os espaços culturais é a livraria, né? Você, porque é um comércio, então ele é aberto para todo mundo, a gente está na rua, as pessoas podem vir, e elas vêm admirar, olhar e procurar aquilo que ela não sabe que está procurando. Ela dá a chance de ser encontrada por um livro, não ela procurar um livro, né? Não, a gente quer acabar com os algoritmos aqui nesse espaço. Então você está olhando aqui umas estantes, você olha, vai, opa, esse me chamou a atenção, por algum motivo, seja pelo título, pela capa, pela editora, pelo autor ou autora. Então você é convidado pelo livro a ler aquele livro, né? Então esse é o segundo grupo. E o terceiro grupo é o grupo que vem tomar café, vem se sentar na nossa calçada, que embora seja uma calçada de apenas 9 metros quadrados, ela é muito, muito bem frequentada. Eu acho que a boa cultura está sempre alinhada à boa boemia também, né? É impossível você ser um intelectual e não se divertir. Quando você lê, você conhece, você encontra, você descobre novas ideias, é natural que a sua cabeça comece a fervilhar de outras ideias, de novas ideias. E você precisa de encontros para poder discutir essas ideias que você teve. Para onde a gente vai? A gente vai para os bares, né? A gente vai para a noite, a gente vai ter longas conversas, discussões, com alguns copos de bebida alcoólica, seja cerveja, vinho ou cachaça. Conflui esses dois interesses, a cultura, a literatura, os livros, e também a boa boemia, as conversas, os bares, é necessário. A vida da cidade, ela parte disso, ela precisa disso, nós precisamos disso, né? Desse movimento, né? Desse borbulhar. E os livros fazem parte disso.
0: Ai, que delícia explorar esse bairro de Santa Cecília. No próximo bloco, a gente vai em cafés descolados, bares e restaurantes que já viraram tradição. Ainda tem uma loja de disco super hypada aqui do bairro. Não saia daí, ó. A Cidade é Sua, volta já.
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4: Uma hora mais 32 minutos pelo horário de Brasília. Muito bom dia a você que sintoniza a TMC. Vamos às principais manchetes do programa de hoje. Chuvas fortes com granizos atingiram pelo menos 23 cidades de Santa Catarina entre a noite de sexta-feira e a madrugada deste domingo. De acordo com a Secretaria de Estado da Proteção e Defesa Civil, 5 municípios, incluindo Florianópolis, decretaram situação de emergência. Segundo a Prefeitura da capital, o temporal atingiu mais de 1.000 famílias em Florianópolis na noite de sábado. Além de Florianópolis, as cidades de Bom Jesus, Quilombo, Ipuaçu e Biguaçu também decretaram situações de emergência. O cantor Clodoaldo Queiroz de Oliveira, conhecido como Gustavo, da dupla sertaneja Tony Gustavo, foi condenado a 28 anos de prisão após ser acusado de matar a esposa com 114 golpes de faca. O crime aconteceu em abril de 2024, em Lumiar, distrito de Nova Hamburgo, na região serrana do Rio. Karen Mancini, de 39 anos, foi morta após ser agredida. O laudo de necrópsia revelou que a vítima sofreu 114 golpes que causaram hemorragia e traumatismo craniano. O júri começou na sexta-feira e só terminou na madrugada de sábado. Clodoaldo Queiroz de Oliveira vai responder por homicídio triplamente qualificado em regime fechado. Duas universidades públicas brasileiras se uniram a instituições internacionais na busca de novos tratamentos e uma cura para a hepatite B. O consórcio conta com grupos de pesquisa dos Estados Unidos, Brasil, Índia, Senegal e Uganda. O Brasil é representado pelo Hospital Universitário Cassiano Antônio Moraes, da Universidade Federal do Espírito Santo, e pela Universidade de São Paulo, a USP. A pesquisa vai observar a nível celular o comportamento do vírus em pacientes de diferentes países e as respostas imunológicas dos infectados. Pessoas infectadas ao mesmo tempo com hepatite B e HIV também vão ser analisadas. O consórcio foi criado em 2023, mas acabou sendo suspenso em 2024 e retomando no ano seguinte. No Brasil, o estudo teve início neste ano e deverá durar cerca de 5 anos. A metodologia integra pesquisa científica básica com práticas clínicas. Você agora fica com o segundo bloco do programa A Cidade é Sua, direto de São Paulo.
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0: Estamos de volta com o programa Cidade é Sua, que hoje faz um passeio delicioso aqui pelo bairro de Santa Cecília. Se você está chegando agora, senta aí, relaxa, porque tem arte, tem entretenimento, tem diversidade e aquela boa oportunidade para uma pausinha no meio da rotina. Um dos restaurantes mais emblemáticos por aqui é o Conceição Discos e Gomes, um verdadeiro ponto de encontro que junta duas grandes paixões: comida fresca e o som marcante do bom e velho vinil. Um lugar onde a agulha do disco dita o ritmo da cozinha e da conversa de mesa. E para entender como essa mistura perfeita nasceu, a gente conversou com a Thalita Barros, que é proprietária, cozinheira e a mente criativa por trás dessa casa tão querida no centro.
5: Eu tô aqui há 13 anos, mas sou chefe de cozinha há 29. Quando eu decidi abrir meu próprio restaurante, eu quis um bairro que fosse bem central, mas que tivesse dinâmica de bairro. Sabe aquela energiazinha que você sente que você pode pedir açúcar emprestado para a vizinha a qualquer instante? Pois é, quando eu encontrei o ponto aqui, eu senti essa energia e te digo mais, eu vi meninos jogando bola na rua e eu, enquanto paulistana, nascida e criada na cidade, eu queria um lugar que desse esse aconchego de vizinhança, uma identidade paulistana com um toque de acolhimento, de vizinhança e também de bairro.
2: Você juntou duas ideias, né? Tanto o restaurante, que você já era cozinheira, e a questão dos discos. Você sempre gostou de discos? Qual é essa sua relação de restaurante e disco?
5: Olha, eu sou uma mulher de 46 anos, então eu falo que eu não sou colecionadora de disco, eu sou acumuladora, porque eu nunca deixei de ter. E eu, quando pensei na trilha da casa, tive a seguinte ideia: vou trazer minha vitrola, os meus acervos, e isso vai entoar o som da casa. Só que eu pude perceber que a cozinha é minha vida e a música é o amor da minha vida. E resolvi compartilhar não só a minha culinária, mas como também esse amor pela música. E resolvi vender todo o meu acervo. E pude unir duas coisas tão ancestrais e analógicas, né, como a música e a prática culinária, no mesmo ambiente.
2: Na questão da Santa Cecília em si, né? Você falou dessa questão do acolhimento e tudo. Como que você vê essa mudança do bairro, né? Porque agora a gente vê que tá crescendo, tá sendo um polo cultural. Sempre foi, mas assim, tá crescendo cada vez mais. Como você enxerga realmente, tipo, esse desenvolvimento do bairro?
5: Eu, particularmente, adoro, eu acho o máximo e fico muito feliz de ver que a Santa Cecília hoje é um destino para as pessoas passearem e conhecerem tantos trabalhos diferentes, desde a loja Gengibrão, que tem um acervo de artesanatos brasileiros, até os excelentes cafés que temos aqui, o Conceição, todos os bares e tudo que hoje o bairro oferece. Então eu adoro ter até um pouco esse gostinho de ser a matrona do bairro, né, de ter encabeçado todo esse movimento, mas acima de tudo é muito importante que a cidade seja usada, que tenha esse usufruto do seu espaço, dos espaços públicos, as feiras de rua. Então eu simplesmente adoro e fico muito orgulhosa da nossa Santa Cecília com essa vida pulsante que hoje ela oferece.
0: E saindo dessa experiência deliciosa que une música e sabor, a nossa caminhada ganha outro ritmo. O que não falta na Santa Cecília é comida fresca e restaurante bom. Mas aqueles cafezinhos do bairro trazem um aconchego perfeito para o fim de tarde. Aquela calmaria gostosa no meio do centro que dá vontade de sentar, abrir seu notebook, trabalhar, simplesmente ver a vida ali, ó, passando pela porta. Para entender esse clima que conquista qualquer um, a gente foi bater um papo com a Luciana, que é uma das donas do café e conhece como ninguém essa rotina deliciosa do bairro. Luciana, esse é o típico lugar que caracteriza a Santa Cecília hoje em dia. Um café aconchegante que você vem, pode passar uma tarde toda trabalhando, tomando seu cafezinho, comendo quitutes gostosos.
6: Isso. Isso mesmo. Quando a gente pensou em abrir um café, a gente queria uma coisa mais minimalista, uma coisa pequena, que coubesse apenas eu e mais uma pessoa. No fim, a gente não encontrou um lugar pequeno e aí abrimos esse cafezão, pra gente é grande. E pra minha sorte, o meu filho, que se formou em gastronomia, veio trabalhar aqui comigo. Ele já trabalhava em cozinha, então ele tinha todo um conhecimento de como funcionava uma cozinha. E ele, no começo, era apenas ele e eu. Ele ficava na linha de frente, ele na cozinha. Depois a gente contratou mais uma pessoa. Depois foi crescendo, cresceu muito. A gente teve que encontrar muito mais gente. E aqui, o pessoal gosta de vir pra cá. A gente já fez até uma comunidade. Vem sempre quase que as mesmas pessoas todo dia. Mas vem muita gente de fora, vem muito estrangeiro, vem muita gente que conhece pela internet, porque alguém postou e repostou. E aí, tamo grande.
7: Ô, Luciana, e é diferente daquela proposta antiga dos cafés que as pessoas iam para comer e ir embora. Aqui tem esse cuidado, vocês fazem as próprias receitas, a gente pode até ver as coisas sendo feitas aqui.
6: Isso. É, a ideia de ter um balcão, de ter a cozinha aberta diretamente como balcão para as pessoas fazerem o pedido, é ver tudo que a gente produz, tudo que entra no forno, que sai do forno. Tem gente que espera sair do forno para levar para casa, para comer aqui mesmo. As pessoas que passam a tarde aqui trabalhando geralmente consomem bem, porque elas veem que o produto é fresco, que é feito diariamente. Então elas, aqui é como se fosse, tem gente que fala que é a sala da casa deles, sabe? Assim, vamos lá no Malu.
7: E é realmente irresistível, porque a gente tá aqui, a gente sente o cheiro de uma coisinha saindo do forno. Eu já fiquei com vontade, já vou ter que provar. Então acho que a maior parte das pessoas que estão aqui passam pela mesma situação.
6: Tá saindo um bolo de laranja, que cheirinho. O Cinnamon Roll, já houve uma reportagem sobre o Cinnamon Roll, porque o cheiro de canela é muito forte, então vai até a esquina. As pessoas entram pelo cheiro, sabe? E produzir tudo na casa é muito bom, é muito satisfatório.
7: Ô Malu, e por que vocês escolheram a Santa Cecília para instalar esse lugar?
6: A Santa Cecília, eu fui até em outros bairros ver imóveis, mas a Santa Cecília, eu moro aqui já faz 30 anos. O meu marido não era da Santa Cecília, ele era do ABC, aí ele veio para cá, o meu filho nasceu aqui. Então é um bairro gostoso de morar e coincidentemente tá abrindo um café atrás do outro. Depois que a gente abriu, já abriu bastante café, virou um nicho do café. Eu não consigo explicar.
7: E você que mora aqui há muitos anos, como é que você viu essa transformação do bairro no que ele é hoje, esse point de encontro?
6: O bairro, né, tinha ruas que não tinha nada, nenhum comércio. Aí, de repente, começou a abrir uma atrás do outro, né? E veio muita gente de fora para morar. Vem gente de fora no final de semana para visitar. Vem nas feiras da Fortunato, da Cabriton, né? Da Casa de Alice. É para turistar mesmo a Santa Cecília. O bairro cresceu muito, muito, muito. É interessante ver o crescimento, né? São coisas boas que abriram aqui.
7: Ô Lucas, quer dizer que você é que cria essas especialidades do cardápio?
8: Sim, a gente tem o Chocopan, que é o pão da casa, e o Cinnamon Roll, que a gente acaba utilizando a mesma massa. Mas tudo que a gente faz aqui é muito bem pensado, como agradar os clientes ou como a gente constrói sabor com todas as coisas. Então, nossos lanches, tanto com carne ou com ovo, o cinnamon roll com a cobertura, o brownie com a cobertura dele, a gente pensa bastante para tentar dar essa harmonia com os alimentos em si.
7: E esse é o cinnamon roll que a Lu comentou, que as pessoas sentem o cheiro da canela da esquina, né?
8: As pessoas chegam aqui e falam, nossa, tá cheirando lá na esquina. Aí vem pedir, aí geralmente vai uma fornada dessa por a cada 2 dias, um dia. Sai bem rápido.
7: Gente, o cheiro é mesmo enlouquecedor. Eu queria que vocês pudessem sentir, porque é delicioso. Canuto do Val, essa rua que concentra o DNA da boemia de Santa Cecília. Aqui tem mesinha na rua, cerveja gelada, um bom ponto de encontro para um bate-papo. Tem roda de samba, tem aquela pizza que salva o fim da noite. E tem encontro de gerações. Ah, e claro, a calçada da fama brasileira. É inspirada naquela famosa lá de Hollywood. Essa rua tem tradição, tem modernidade, tem diversidade e tem Good vibes! A famosa rua Canuto Duval é referência quando o assunto é a noite paulistana. E muito dessa fama se deve aos vários bares que nasceram e movimentam a região graças ao pioneirismo e à ousadia da Lilian Gonçalves, proprietária de 5 casas icônicas por aqui e a verdadeira rainha da noite siciliana. Dona Lilian Gonçalves, considerada a rainha da noite paulistana, de onde veio esse título?
9: Esse título foi um jornalista muito importante daqui de São Paulo, da década de 70, 80. Como eu era a única mulher que conduzia uma rede de bares e restaurantes, ele fez uma matéria. Entrevistei a rainha da noite de São Paulo. E aí pegou esse título, assim. Eu que eu acho super carinhoso, até gosto demais, porque é carinhoso, né? E virei a rainha da noite de São Paulo por causa desse jornalista.
7: E não deixa de ser, porque só aqui na Santa Cecília são inúmeros estabelecimentos dedicados a diversos públicos. Como é ter essa diversidade de públicos em cada um dos locais que você toma conta?
9: Olha, é super, irreal, porque você, para eu ter essa quantidade de público e permanente, 60 anos consecutivos e ininterruptos, assim, da minha vida de trabalho. E todos esses anos eu sempre trabalhei 365 dias e sempre trabalhei 20 horas por dia. E você conseguir permanecer depois de todas as interrupções que nós tivemos, todos os problemas que nós passamos comercialmente, e eu estar aqui viva, precisa ser uma artista para fazer isso. Porque aquela clientela que eu tinha em 1970 e pouco não existe mais. Então eu renovei essa clientela para um público mais jovem, no caso. Eu tenho um bar que é um público para mais pessoas mais antigas, e tem um, e os outros é todos para a turma mais jovem. É a turma do karaokê. Então hoje a gente conta aqui com 40 salas de karaokê. Todas as noites, qualquer hora que você chegar, tem uma sala privativa para você fazer seu evento, sua confraternização, seu aniversário, seu encontro. Então, realmente, assim, de um poder muito grande, porque você tem que ir todos os dias, todas as horas, todos os momentos da vida. Você tem que ir criando, você tem que ir reinventando a noite, reinventando o que já não existe mais nada para inventar. Então, eu só

0: que eles tentaram fazer comigo, mas eles viram que eu era diferenciada, que eu tinha pé no chão, que eu tinha firmeza de propósito. E aí eu virei a empreendedora da noite de São Paulo. Aí eu fui montando uma. Com 18 anos eu já tinha duas, com 19 eu já tinha três, com 20 eu já tinha quatro, e assim foi diante. Teve um momento aqui da noite que eu tinha 27 CNPJs. E eu ia nos 27 CNPJs todos os dias, sabia de tudo que estava acontecendo. E eu faço ainda até hoje, inclusive quando vocês chegaram aqui eu estava fazendo as compras, né? Compras e distribuição e controle, caixas e tudo. Então, muito difícil, nada é fácil, mas eu sempre brinco que a vida só é mole para quem só é dura para quem é mole.
1: E uma das características desse patrimônio empresarial foi sempre empregar mulheres também, né?
0: Foi uma grande inovação da minha parte, porque como eu era mulher, eu falei, por que não convidar outras mulheres para ser... Eu era garçonete, olha gente, eu trabalhei de garçonete um tempão falando que era garçonete, porque eu não podia falar que era dona. E aí eu falei, por que não contratar mais garçonetes para trabalhar comigo? E aí eu coloquei garçonetes. E, meu Deus, foi a maior revolução que você puder imaginar. Se uma mulher já incomodava, 10 mulheres incomodaram muito mais. 10 mulheres. E era engraçado que, assim, eu tinha muita afinidade com essa coisa da mulher, pela discriminação que ela sofria, que eu contratava cozinheira mulher, barman mulher, garçonete mulher, portaria mulher. Então, tudo era mulher dentro. Aí todo mundo chegava e brincava. Nossa, mas é o clube das mulheres aqui, é o clube. Das mulheres. Foi muito difícil. Era mulher, tinha força, tinha garra, tinha gana, tinha propósito e tinha firmeza de propósito, que era o mais importante.
1: E depois de curtir essa energia dos bares, a gente encerra nossa caminhada em um dos cenários mais emblemáticos e transformadores de São Paulo, o Minhocão. Esse gigante de concreto, que durante o dia é via expressa, se transforma no fim de tarde e nos fins de semana no imenso parque suspenso, onde a população se apodera do espaço para caminhar, para andar de bike e para ver o pôr do sol no centro sob um novo olhar.
2: Então, eu achei interessante quando chamaram especificamente para esse tema, porque, né, além de arquiteta urbanista, interessada, né, nas pautas urbanas, estudando principalmente a questão da habitação, eu moro na Santa Cecília há 10 anos e eu também fiz arquitetura aqui no Mackenzie, então é isso, assim, a minha relação com a região já vem de muito tempo, né, de frequentar o centro e com o bairro especificamente. Eu entendi a Santa Cecília como um bairro que me interessava de morar, e é um bairro que eu tenho um carinho enorme e que gosto muito, assim. Eu acho que ele realmente é um bairro que tem aspectos muito interessantes, assim, né, um bairro que tem uma qualidade urbana que poucos têm na cidade. Você tem metrô, né, muito fácil, né, tem a junção, condição de duas linhas, né, a gente tem tanto a amarela quanto a linha vermelha, né, então uma confluência interessante, tem corredores de ônibus importantes, como o da Avenida São João, né, que pega embaixo do Minhocão, a Consolação, a Angélica, então tem um transporte muito bom e tem uma vida, né, o centro, né. Aqui especificamente, né, eu moro muito próximo ao metrô Santa Cecília, muito próximo aos bares da Lília, Canuto Duval, né, que é conhecido. E a gente tem um comércio, é isso, né, que obviamente vem mudando, mas a gente ainda mantém um comércio interessante, que é um comércio que está aqui há muito tempo, uma vendinha, um bar, que isso vem mudando muito, mas ainda preserva algumas características também, assim, de antigamente.
1: Samira, Santa Cecília é um bairro que tem aquela carinha de interior, com aquelas senhorinhas passando, e ao mesmo tempo aquela efervescência dos jovens que frequentam as faculdades ali do bairro. Como é que você vê essa transformação que Santa Cecília veio sofrendo ao longo dos anos?
2: O bairro vem se transformando há muito tempo, né? Assim, quando você vai pegar início do século passado, era um bairro de elite. Que com, né, a degradação do centro, que foi um processo natural em muitas cidades, aconteceu com o bairro também. E é nesse momento que o centro, né, inclusive a Santa Cecília, né, a Vila Buarque como um todo, sofreu essa popularização. O que

0: tem um processo também interessante que muita gente acessou. Bairros que são servidos de infraestrutura, como o centro é. Então, ficaram mais próximos do trabalho, ficaram mais próximos do transporte público, de acessar equipamentos, porque essa qualidade do bairro está ligada a ter infraestrutura urbana, né? A gente tem transporte, a gente tem, equipamentos públicos, a gente tem equipamentos de lazer, a gente tem uma rua ativa, porque as pessoas circulam muito. Tudo isso traz muita qualidade ao bairro. E com a popularização, muitas pessoas que antes ficavam muito longe do centro puderam acessar também. Então, essa transformação, ela que é interessante, novos comércios, eu frequento bares, cafés, né, novos, eles são interessantes, mas a transformação também cobra um preço, que é o preço do aumento do metro quadrado. Então, não só hoje, né, assim, já vem vendo essa transformação há muito tempo, assim. Por exemplo, uma das características que eu reparava muito, que antes tinha muito essas pousadinhas que alugavam quarto, umas pensões no bairro. Então eu andava, você via essas casas, que sempre tinha uma plaquinha aluga-se, aí às vezes era para moças, às vezes era para rapazes, às vezes falava que era mista, por exemplo. Isso é um processo que vem acabando, assim. Eu até queria ter dados para trazer sobre isso, porque sempre foi uma coisa que me chamou atenção e que a gente não vê mais. Mas, assim, o preço do metro quadrado, né, vem aumentando absurdamente. Aí vem os empreendimentos novos, com apartamentos super pequenos, e com valor altíssimo. Então, você vai também trocando quem tem acesso a esse espaço.
1: Bom, e quando a gente fala de tantas transformações dentro do bairro, a gente fala de bônus e também de ônus, né, Samira? Por exemplo, os ônus são o aumento do trânsito, o aumento do barulho, o aumento da sensação de insegurança. E falando de trânsito, não tem como deixar de falar do minhocão, que é esse causador de tanta discussão, de tanta polêmica. Como é que você enxerga esse grande monumento de concreto no cenário da Santa Cecília hoje?
0: Indo para o Minhocão, que é essa polêmica que desde sempre, né, ele já foi um projeto polêmico desde a sua inauguração na década de 70, lá no governo do Maluf. Tanto era polêmico que muito, assim, pouco tempo depois, né, já na década de 80, já começava com pequenos fechamentos à noite, porque já se entendia que tinha um barulho. Para quem morava lá, então, assim, você pega fotos de antes da construção, ou mesmo durante a construção, você vai vendo a qualidade que tinha mesmo a avenida e que o Minhocão acabou tirando, né? E aí depois vai acontecer todas as discussões, né? Aí vai entrar, por exemplo, lá em 2014, no plano diretor, que entra, né, essa desativação gradual, gradativa do Minhocão, né? Depois vai virar Parque Minhocão. Vai, né, vai mudar o nome também, né? Vai sair de um nome de um presidente de ditadura, né, do Costa e Silva. E vai tendo essa polêmica, né? Vai entrar aí, muito se discutiu, né? Que ainda se discute, né? Se deveria virar um parque muito baseado na experiência de Nova York, que criou o High Line numa antiga linha férrea, ou se faria o desmonte, né? Isso acho que ficou muito tempo, né, em polêmica. E vem, né? Vem cada vez mais, se desativando o uso e se dando outros usos, né? Hoje é isso, por exemplo, aí como moradora, né? Eu adoro ter um minhocão do lado, né? Assim, por exemplo, eu gosto de correr, é um lugar ótimo para você poder correr no fim de semana, poder sentar lá, pegar um sol, ler um livro, encontrar pessoas. É um lugar que tem uma vida e que foi apropriado, né? Começou até muitos, movimentos que tiveram de iniciativa popular mesmo, lá acho que mais ou menos, acho que 2012, Baixo Centro começou alguns eventos lá. Eu mesma participei da organização, acho que deve ter sido 2013, 2014, que a gente fez uma primeira grande festa junina, que tinha esse intuito de começar a dar uso. E esse uso foi crescendo e se expandindo. E hoje, eu acho muito difícil você tirar esse espaço da população. Assim, não só os moradores, próximos, mas vem gente de outros bairros para frequentar aqui o Minhocão, né? Ele realmente virou mesmo que sem uma vegetação, né, que é estranho até para pensar como um parque, mas ele virou um parque da cidade, talvez um parque até bem simbólico, bem característico para uma cidade como São Paulo.
1: Então, diante de todas essas discussões, você acredita que hoje em dia a gente está mais perto do caminho de transformar realmente o Minhocão num parque em tempo integral, ou a gente está mais perto de retroceder nessa discussão?
0: Mas quando colocou no plano diretor foi um marco, assim, porque por mais que lá não estabelecesse um prazo, não tivesse um plano, mas assim, aquele momento acho que marcou de se tem essa intenção. Então isso acaba gerando a polêmica. E as pessoas vão se apropriando disso. Então, é isso. Aí foi se criando associação a favor de uma coisa, a favor de outra. As pessoas foram falando, as pessoas foram entendendo aquilo como um parque. Foi se colocando, né, depois que virou parque, se melhorou algumas questões de seguranças mínimas para poder usar, né? E aí, sei lá, de final de semana, se instala os banheiros, que já dá também uma ajuda muito grande. Aí tem alguns equipamentos, e aí as ações vão acontecendo. Então, o fato de ter demarcado lá para ter essa transição, eu acho que entrou no imaginário da população, sim. Então eu acho que hoje ele está muito mais real do que antes. Eu acho que vem em decorrência de todo esse histórico.
1: E a gente termina o Cidade é Sua de hoje aqui, no lugar onde a gente começou esse passeio pelo bairro que mistura tradição e modernidade. A gente viu como as ruas se transformam em pontos de encontro, de afeto, de diversidade cultural, muito do que a gente precisa para ter qualidade de vida. O programa vai ficando por aqui e eu espero que ele tenha servido como uma mensagem para você pensar com mais carinho no lugar que você vive. Valorize seu bairro. A gente se encontra no próximo programa. Um beijo, até mais. Tchau.
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5: 2:01, bom dia. Vamos às principais manchetes do programa de hoje. A defesa de Renan Santos contestou no Tribunal Superior Eleitoral possíveis irregularidades no registro da candidatura que é analisado pelo ministro Dias Toffoli. Em vídeo publicado nas redes sociais, o candidato afirmou que o problema envolve o sistema do tribunal e negou abuso de poder econômico. Renan pediu aos apoiadores que mantenham a divulgação da sua campanha. O Tribunal Superior Eleitoral suspendeu uma propaganda de Lula que chama Flávio Bolsonaro de funcionário fantasma. A decisão é provisória e impede a exibição do material na televisão. A ministra Estela Aranha afirmou que a propaganda omitiu que uma denúncia contra Flávio foi arquivada e poderia levar o eleitor a uma conclusão errada. O caso ainda será analisado pelo plenário do TSE. A equipe de Lula pediu ao Tribunal Superior Eleitoral a inelegibilidade de Flávio Bolsonaro por suposto abuso de poder econômico na festa do Peão de Barretos. Em nota, a defesa de Flávio negou irregularidades e disse que ele participou como convidado, fez uma fala de 1 minuto e 10 segundos e deixou o evento. Os advogados também afirmaram que todos os pré-candidatos foram convidados. Flávio Bolsonaro se reuniu em São Paulo com o ministro da Justiça de El Salvador para discutir estratégias de combate à criminalidade. O candidato defendeu mais prisões e prometeu criar 500 mil vagas em presídios com custo estimado de até 40 bilhões de reais em 4 anos. Romeu Zema afirmou que agricultores do Rio Grande do Sul perderam safras inteiras após eventos climáticos extremos e não receberam apoio suficiente. Em visita ao estado, o candidato prometeu ampliar o seguro agrícola se for eleito e criticou o Ministério de Desenvolvimento Agrário por supostamente financiar movimentos de invasão de terras. Ronaldo Caiado participou de um ato pelo fim da escala 6x1 na Avenida Paulista, em São Paulo, e declarou apoio à proposta. presidenciável, porém, defendeu medidas para ajudar pequenos negócios que, segundo ele, podem ter dificuldades para arcar com a mudança na jornada de trabalho. O Tribunal Regional Eleitoral de Pernambuco determinou que 4 perfis nas redes sociais apaguem publicações que associam a governadora Raquel Lira a um suposto gabinete do ódio. Segundo a Justiça Eleitoral, as postagens distorceram o conteúdo de uma reportagem da Record e apresentaram suspeitas como fatos comprovados. A decisão assinada no sábado determinou que os conteúdos fossem removidos em 24 horas. Ministro Gilmar Mendes, do Supremo Tribunal Federal, suspendeu a cobrança de uma taxa sindical para juízes que não são filiados ao Sindicato dos Magistrados do Brasil. A decisão impede a cobrança até que o Supremo analise se magistrados podem ser representados por sindicatos. Juízes que quiserem se filiar continuam livres para isso. 2:04 pelo horário de Brasília. Muito bom dia a você que sintoniza a TMC. Os Correios tiveram prejuízos de 2,39 bilhões de reais no segundo trimestre de 2026, uma queda de 24,4% em relação aos três primeiros meses deste ano. Mesmo com a melhora no trimestre, a estatal acumulou prejuízo de 5,55 bilhões de reais no primeiro semestre, acima do registrado no período de 2025. Vamos ao noticiário internacional. Fotos atribuídas a Nicolás Maduro dentro da prisão foram divulgadas neste domingo nas redes sociais do ex-presidente venezuelano. As imagens são datadas de 25 de agosto e foram acompanhadas de uma mensagem que Maduro afirma estar bem. A identidade de quem administra o perfil e a autenticidade do texto não foram confirmadas. Estados Unidos atacaram 2 plataformas de lançamento de foguetes no Irã neste domingo na ilha de Larak. Segundo Washington, integrantes da Guarda Revolucionária se preparavam para lançar foguetes e colocar minas no Estreito de Hormuz. O Irã afirmou que respondeu com mísseis contra 2 bases americanas na Jordânia. E a presidente interina da Venezuela, Delcy Rodrigues, afirmou que um acordo de energia com os Estados Unidos prevê aumentar a produção de petróleo do país para 1 milhão e 500 mil de barris por dia. Segundo Rodrigues, o acordo terá duração de 25 anos e vai manter a soberania venezuelana sobre as reservas de petróleo, enquanto empresas americanas fornecem capital, tecnologia e experiências para recuperar o setor. Duas horas, 6 minutos pelo horário de Brasília. Muito bom dia a você que sintoniza a TMC. 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No Dinheiro TMC desta semana, o tema é o poder de compra dos brasileiros. A alta dos preços, dos impostos e dos custos do dia a dia tem pressionado o orçamento das famílias e aumentado a sensação de que o salário continua praticamente o mesmo, mas compra cada vez menos. Para falar sobre esse assunto, Thiago Matheus conversa com o economista-chefe da APAS, Felipe Queiroz, e o economista Jason Vieira. Eles analisam os impactos da inflação no consumo, os principais produtos que ficaram mais caros e os desafios enfrentados por supermercados e consumidores para equilibrar custos, preços e demanda. O programa também aborda a reduflação quando produtos têm o seu tamanho, seu peso e quantidades reduzidos, enquanto o preço é mantido ou até aumentado. Uma mudança que pode passar despercebida, mas pesa no bolso do cliente. Eu te faço o convite para você aumentar o volume e aproveitar esse bate-papo agora.
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6: Olá, um abraço para você que segue aqui na programação da TMC. Estamos chegando com o dinheiro que ajuda a cuidar do seu bolso, ajuda você a fazer as pazes com as suas finanças. É claro, estamos falando do nosso Dinheiro TMC. Eu sou o Thiago Matheus, estou sempre aqui com a Estela Ribeiro, que está de volta aqui ao comando numa próxima também. Mas vamos juntos nessa próxima hora para falar sobre o mundo das finanças e entender de um jeito simples, sem aquele economês que mais complica complica do que descomplica na nossa vida, né? No ar, então, portanto, o dinheiro TMC. Tema de hoje, você sabe o que é reduflação? Já ouviu falar sobre esse fenômeno, sobre essa palavrinha? Ainda não? Então a gente vai explicar para você daqui a pouquinho. Porque no programa de hoje, a gente vai entender se o seu salário está encolhendo mesmo. Será que isso é verdade ou apenas uma percepção sobre o seu poder de compra? Por que que o brasileiro sente que cada vez mais ganha menos? Ou ganha a mesma coisa? Enquanto isso, o preço dos produtos vão lá para cima. Será que consegue comprar cada vez menos? O poder de compra está diminuindo mesmo? A gente vai falar sobre a reduflação, entre outros assuntos, inclusive reduflação que ocorre quando um item encolhe de tamanho, encolhe de peso, de quantidade, mas o valor também continua o mesmo. O valor de venda continua o mesmo, igual ou até maior. Então fala com a gente através do nosso WhatsApp. Se você tem essa sensação, manda aí pra gente, 11972211001, para você em qualquer canto do nosso país. A gente começa aqui o programa recebendo hoje o economista-chefe da APAS, que é o Felipe Queiroz, que vai participar agora nesse primeiro bloco com a gente para tentar explicar, para a gente tentar entender, né, Felipe, essa palavrinha de difícil, reduflação e, é claro, também o poder de compra do brasileiro. Seja bem-vindo aqui ao nosso Dinheiro TMC.
7: Muito obrigado, Thiago Matheus. É um prazer estar aqui na TMC, especialmente nesse quadro, e discutir um tema tão importante que envolve o dia a dia de todas as famílias, desde a dona de casa até aquela pessoa que vai esporadicamente no mercado, mas tem notado a diferença no seu dia a dia. Muito obrigado pelo convite.
6: A gente que agradece, Felipe, até porque basta uma ida, né, ao supermercado, basta você fazer uma compra, seja pela internet, seja presencialmente, para o pessoal ficar abismado, para o pessoal ficar em choque aí com o preço das coisas cada vez mais. E a pergunta, a primeira que eu já te faço, já logo com o pé na porta, sim, Felipe, brasileiro realmente está levando menos produto para casa, ou essa sensação aí de perda do poder de compra, ela é maior do que os números acabam mostrando?
7: Olha, o que acaba acontecendo é que nós estamos passando por um processo inflacionário, que está numa tendência de queda, mas isso inegavelmente afeta o orçamento familiar, e itens que são sensíveis na cesta de consumo das famílias, esses que tiveram uma oscilação maior de preços no período recente. Então, temos desde a carne bovina, o café, o azeite, o leite, todos esses produtos ao longo dos últimos 12 meses, os últimos dois anos, uhum, principalmente, sofreram pressões inflacionárias por diferentes fatores, motivos, e isso impactou as famílias, o orçamento familiar. Mas o importante é observar que esse impacto sobre o orçamento, ele varia de acordo com a classe social. As famílias de menor renda dependem e despendem uma parcela maior do seu orçamento com o supermercado, uhum, e acaba sendo aquelas que sentem mais no bolso.
6: São as mais afetadas, né?
7: Mas estamos observando um processo acomodatício da inflação, ou seja, alguns produtos não estão aumentando como vinham aumentando, numa tendência já de estabilidade, e outros já entraram numa tendência de queda, está recuando aí com as maiores quedas dos últimos meses e ao longo dos últimos anos, como é o caso, por exemplo, do café, que após uma alta de 2023-24, 25 e início de 26 agora, está caindo mês após mês.
6: Ô Felipe, a gente vê também, basta abrir redes sociais hoje, né, que tem aos montes, e eu tô falando da informação verdadeira mesmo, né, pesquisas que acabam mostrando, a gente vê aí nos veículos de comunicação e tudo mais, até um gráfico, uma arte sobre o poder de compra do real, do brasileiro, né, que foi caindo desde a criação do Plano Real de 94 para cá. A dúvida que eu tenho, como leigo, e você explica melhor, com certeza, para todo mundo que está ouvindo a gente, isso é uma coisa normal aí para a humanidade, para os outros países, por exemplo. O dólar vai perdendo o poder de compra também com o passar dos tempos? Isso é uma coisa só do nosso real? É um problema nosso? É um problema geral? Isso, com o passar dos tempos, é normal, podemos dizer assim, da perda do poder de compra? Ou é uma coisa que a gente tem que olhar com um pouquinho mais de cuidado, de medo, aqui para o nosso umbigo?
7: Questão interessantíssima, Thiago, porque na maioria das vezes a discussão nas redes sociais só mostra o poder de compra de R$100, isso, que era em 94, uhum, e quanto que ele vale agora esses mesmos R$100. Na economia nós temos dois grandes problemas. Um problema é a inflação e um problema pior ainda é a deflação. É quando os preços começam a reduzir de modo generalizado. E quem está nos assistindo pode até pensar, poxa, mas se o preço cai é bom, não é? poxa, eu vou poder comprar mais. Mas isso retarda investimento, retardando investimento, retarda compras, e isso produz desemprego e faz a economia entrar num ciclo muito ruim, que é o ciclo de queda. E todas as moedas sofrem com esses dois problemas. Ao longo das últimas 4 décadas para cá, nós tivemos basicamente os países observando o processo inflacionário, que é a perda do poder de compra da moeda, exceto o Japão, que durante os anos 90 e os anos 2000 sofria continuadamente um processo de deflação. Era tanto que o Japão ele tinha uma taxa de juros negativa para estimular o consumo. Ou seja, se você tivesse dinheiro guardado no banco, você pagava para guardar o dinheiro no banco. Ele ia perdendo poder de compra, tudo isso para estimular o consumo. E o que acontece é o seguinte, se olharmos só o real, que valia 100 reais lá atrás e agora, inegavelmente falamos, perdeu o poder de compra. Mas temos que observar outras variáveis também, entre elas o salário mínimo. Que o salário mínimo ele tem que acompanhar o poder de compra. Se temos um processo inflacionário que faz com que a moeda se desvalorize, o aumento da renda real por meio dos ajustes periódicos do salário mínimo e por meio da produtividade do trabalho, isso faz com que o poder de compra aumente. Tem uma pesquisa muito interessante do IBGE que acompanha todos os meses a massa salarial e o poder de compra das famílias. E ao longo de 2012 para cá, nós estamos observando no período atual que temos a maior renda real, ou seja, considerando o poder de compra de 2012 até agora, estamos no maior patamar, mas isso varia de classe social, quanto que a inflação aumenta, até porque uma é a inflação de supermercado, outra é a inflação de quem compra um carro, outra é a inflação de quem vai viajar para fora, outra é a inflação dos combustíveis, e o conjunto da inflação desses produtos produz o índice geral, que é o IPCA, e os salários são ajustados nesse sentido.
6: Ó, isso que é aula para você, hein? E de graça aqui na programação da TMC, no nosso Dinheiro TMC. Só para contextualizar, né, Felipe? Em 1994, ano que foi lançado o real, o salário mínimo na época, em julho daquele ano, não dava nem R$ 65.
7: Exatamente.
6: Então, por isso que a gente está falando da comparação, o que equivalia a R$ 100 naquela época, o que equivale hoje, é claro, com o poder de compra do brasileiro, como o Felipe explicou aí, que vem caindo mais com essa explicação dentro, talvez, da normalidade. Felipe Queiroz, economista-chefe da APAS, que segue aqui com a gente. Vamos falar ainda de mercado, Felipe, antes da gente fazer um giro pelas praças, trazer os nossos ouvintes para participar. A gente fala também de matéria-prima, né? Transporte, energia.
7: Exatamente.
6: Acredito que tudo isso, obviamente, impacta no produto final, além da mão de obra, além dos impostos. Quais são os fatores que você consegue enumerar, os primeiros, talvez, que acabam impulsionando cada vez mais o preço daquilo que a gente vai consumir no mercado?
7: Olha, questão interessantíssima, porque dá uma impressão que o supermercado ele aumenta deliberadamente os preços.
6: Por vontade própria,
7: né? Exatamente. Não é isso. Ele sofre uma pressão enorme de toda a economia e é o último elo de uma extensa cadeia que vai do produtor rural até o consumidor final. Nós sofremos tanto em virtude de fatores internos relacionados à economia. Se dá uma geada, uma estiagem, isso afeta a produção, diminui a oferta de produtos e faz com que lá no produtor, no primeiro elo da cadeia, o preço desse produto aumente porque a oferta diminuiu. Mas temos os fatores macroeconômicos que influenciam também, por exemplo, o câmbio. Quando a taxa de câmbio, o câmbio se desvaloriza, há um estímulo muito maior da indústria e do exportador a exportar, mandar esse produto para fora e ajusta o preço no mercado local pelo câmbio. Então é uma inflação cambial que o consumidor final acaba pagando, que nós, os supermercados, não têm influência alguma e não pode, inclusive, atuar nesse sentido. Por isso que os fatores econômicos são importantes. Mas a guerra, os insumos, quando a taxa, o petróleo dispara. Então, hoje, nós sofremos efeitos da guerra no Irã, por exemplo, que disparou o preço do petróleo. E a dona de casa em São Paulo, no Rio de Janeiro, no Nordeste, em todas as praças que está sendo coberta agora, por exemplo, está sofrendo o impacto de fatores que nós não temos relação direta alguma.
6: E às vezes a gente até questiona, né? Fala assim, poxa vida, o café que a gente exporta lá para os Estados Unidos está mais barato para o americano do que para a gente. Gasolina também, mesma coisa. Ou seja, por conta dessas influências todas que você citou, né, Felipe?
7: Exatamente.
6: É complexo demais, mas aqui a gente desenrola para você. O Felipe Queiroz segue com a gente aqui, ele que é economista-chefe da APAS, aqui no Dinheiro TMC. Mais uma pausa aqui no bate-papo para a gente rodar pelo nosso Brasil, já que o Felipe citou, então, as emissoras espalhadas aí pelos quatro cantos do país. Vamos começar com a região sul, então, tem uma das cestas básicas mais caras do país, inclusive, de acordo com órgãos de proteção aí ao consumidor. Por exemplo, itens como café, laticínios, até mesmo os produtos de limpeza, eles têm mudanças, inclusive, nas embalagens para tentar frear a alta nos preços. O Luiz Fernando chega mais direto de Curitiba com todos os detalhes.
8: Você vai ao supermercado. Paga o mesmo valor no pacote de café ou na caixa de sabão em pó, mas sente que o produto acaba muito mais rápido. Não é impressão sua, é o seu salário que está encolhendo e o culpado tem nome, a reduflação. Esse processo acontece quando as marcas reduzem o tamanho, a quantidade ou o peso de um produto, mas mantêm o preço final na prateleira. Na prática, é um aumento de preço camuflado, para que o consumidor não tome um susto na hora de fazer as compras. Aqui no sul do Brasil, onde a cesta básica figura entre as mais caras do país, o consumidor sente o impacto direto ao passar pelo caixa. Dados dos órgãos de defesa do consumidor apontam que itens como chocolate, laticínios e até produtos de limpeza lideram as alterações de peso sem uma redução proporcional de preço. De acordo com Lucas Desordi, que é professor de Ciências Econômicas da PUC Paraná, as empresas estão buscando minimizar custos para manter a margem de lucro, especialmente em produções de larga escala, o que gera confusão nas prateleiras.
9: É mais uma confusão que as empresas fazem mental para o consumidor no sentido dele estar no supermercado, né? E daí não se deparar e aí, pô, a inflação está vindo, eu estou conseguindo, esse preço estava igual ao que estava nos meses anteriores, tal, então eu vou comprar, mas não se dá conta que a embalagem mudou, né?
8: Biscoitos e chocolates com embalagens de 200 gramas passaram para 140 ou 120 gramas, uma redução de até 30% na quantidade pelo mesmo valor. Até o papel higiênico passa por esse processo. Rolos que mediam 30 metros foram reduzidos para 20. No caso do sabão em pó, as caixas de 1 quilo foram substituídas por versões de 800 ou 700 gramas. De acordo com o Código de Defesa do Consumidor, as empresas até podem alterar o peso ou o tamanho dos produtos, desde que avisem de forma clara na embalagem por pelo menos 6 meses. O problema é que o aviso costuma vir em letras miúdas que podem passar despercebidas pelo consumidor, como aponta o economista.
9: O consumidor, às vezes, ele não consegue filtrar todas as informações, né, e fazer todas as comparações necessárias. E se você sentir que houve uma redução significativa da quantidade na embalagem e o preço não, aí buscar um substituto, sem sombra de dúvidas.
8: Para não cair na armadilha da reduflação, a dica de ouro no supermercado é olhar o preço por quilo ou por litro na etiqueta da prateleira e não o valor cobrado pela reportagem. Dicas importantes para ficar de olho, com o bolso preparado para esse processo.
6: Valeu, Luiz. Um abraço para você. Obrigado pelas informações. Agora a gente vai para o estado de Minas Gerais. Os mecanismos do PROCON de Minas Gerais e de um novo projeto de lei ajudam o consumidor na hora das compras. É isso mesmo. O nosso repórter Júnior de Castro chega agora e explica tudo para a gente.
10: O Brasil apresenta hoje um momento delicado. O país tem dois processos que trazem ao consumidor a percepção de perda do poder aquisitivo. A inflação, que é o aumento dos preços dos produtos, e a reduflação, quando a manutenção do preço, mas a quantidade do produto reduz. Mas como você pode perceber isso? Quem explica é Vanira Ferrari, economista e professora de gestão e negócios.
11: Isso é muito perceptível em pacotes de macarrão, pacotes de biscoito, onde você tem o mesmo preço, barras de chocolate, mas a quantidade que está na embalagem é menor. Então, para que o consumidor se proteja um pouco, é muito importante que ele observe bastante o preço com a quantidade do produto.
10: A reduflação atinge principalmente as famílias de menor renda. Segundo pesquisa do Orçamento Familiar, elas gastam 22% com despesas alimentares enquanto famílias com maior renda utilizam cerca de 7,6%. Para Minas Gerais, esse impacto é ainda maior, especialmente por ser um estado com disparidade territorial muito grande. Por outro lado, de acordo com Marcelino Pereira, conselheiro do Conselho Regional de Economia, Minas tem elementos positivos para que o consumidor tenha uma maior percepção da reduflação.
12: E a gente tem mecanismos como o Procon Minas, que tem procurado disciplinar de forma adequada a forma como os preços são colocados na prateleira. Além disso, aqui em Minas Gerais, a gente tem um outro elemento que ajuda a reduzir o problema da reduflação, que é um projeto de lei, número 6.009, que ele trata esse problema de redução de peso, volume, quantidade ou número de unidades de produtos comercializados no varejo. Então, o projeto, ele pretende obrigar os estabelecimentos a sinalizar junto ao produto, durante pelo menos 6 meses, a redução da quantidade, inclusive para comércio eletrônico.
10: É isso, a dica é prestar muita atenção na hora das compras para não levar gato por lebre.
6: Valeu, Júnior, obrigado pelas informações. E a gente desembarca agora no Rio de Janeiro. O poder de compra do carioca, ó, diminuiu consideravelmente devido à alta nos preços dos alimentos e também dos custos fixos. A informação faz parte de uma pesquisa realizada pela Serasa, em parceria com o Instituto Opinion Box. As informações chegam agora com a nossa repórter, Júlia Novaes.
13: Segundo o estudo, as despesas com saúde e atividade física têm média nacional de R$ 540,00, com o Sudeste registrando os maiores gastos. O estudo apontou que para viver no Rio de Janeiro é preciso desembolsar em média R$ 3.340 por mês, mais que o dobro do salário mínimo. O valor, no entanto, está abaixo da média mensal nacional, estimada em R$ 3.520, e também inferior ao gasto médio registrado no Distrito Federal e em estados como Paraná, São Paulo, Santa Catarina e Tocantins. Despesas com supermercado, contas recorrentes e moradia concentram a maioria dos gastos dos fluminenses. No estado do Rio, além dessas despesas, destacam-se os gastos com transporte, com média de R$ 340,00, educação, em média, R$ 570,00, e saúde e atividades físicas, em média, R$ 550,00, valor acima da média nacional de R$ 540,00.
6: Valeu, Júlia, obrigado pelas informações. E uma realidade cada vez mais comum, né, é os consumidores se depararem com alguns produtos com o mesmo preço, mas em quantidades diferentes. Diferentes daqueles que estavam acostumados, né? Uma embalagem menor, um saquinho um pouquinho mais leve. Enfim, o nosso repórter Júlio Andrade tem essas informações.
14: São vários os produtos que passaram por essa modificação quando a gente fala em gramaturas. O fenômeno chamado de reduflação se intensificou na pandemia e, de acordo com especialistas, é uma realidade e tendência do mercado. Esse movimento é comum em grandes choques econômicos e redução brusca de poder de consumo. A gente traz uma lista dos principais itens que sofreram essa modificação. E entre eles estão barras de chocolate, biscoitos, arroz, feijão, sabão em pó e toalhas de papel. Há também mudanças na composição dos itens, como a comercialização de compostos lácteos em alternativa ao leite e também mistura láctea no lugar do requeijão. A dica fundamental é pesquisar sempre e entender o que de fato você está comprando.
6: Valeu, Júlio, obrigado pelas informações. E pegando esse gancho, eu continuo falando aqui com Felipe Queiroz, economista-chefe da APAS. Isso que a gente trouxe agora, Felipe, é a chamada reduflação, é isso mesmo? Então a gente paga mais ou menos a mesma coisa, ou então até um pouquinho mais, né? Por todos os motivos que você explicou anteriormente. E aí vem menos produto, vem menos conteúdo naquele saquinho. Saquinho cada vez mais leve, a sacola que a dona de casa leva para casa. Explica para a gente esse fenômeno, não sei se eu posso chamar dessa forma, mas essa palavrinha reduflação.
7: Essa questão é importante. O consumidor, ele tem observado isso em diferentes itens. E esse é um processo que vem da indústria e é movido basicamente por dois fatores. Um fator é a alteração na estrutura familiar, que antes um pacote de arroz de 5 quilos era habitual a família comprar, depois ela vai diminuindo, o tamanho dos lares vem alterando. Esse é um processo que leva a redução do tamanho médio de algumas embalagens, mas por outro lado tem um fenômeno inegavelmente da reduflação, que é quando o tamanho das embalagens são reduzidos justamente para mitigar ou não passar na totalidade ali o aumento de preços. Como que os supermercados acabam atuando nessa conjuntura? Porque esse é um processo que vem da indústria. E o setor, por outro lado, ele procura ampliar a oferta justamente para o consumidor ter a possibilidade de ter uma escolha mais assertiva. E além disso, a parceria entre o setor supermercadista, o Procon, como foi apresentado algumas iniciativas, de ter nas próprias embalagens o custo não apenas daquele produto em si, mas quanto seria numa base de comparação equânime entre aquele produto que é de 500ml, outra de 400, 300, para o consumidor saber quanto que efetivamente ele está pagando por aquele produto. Isso acaba acontecendo em períodos em que a inflação tende a aumentar e em nichos específicos de produtos, aqueles que acabam disparando também, e a mudança nos hábitos de consumo.
15: Falando sobre isso, o consumidor mudou seu comportamento, Felipe? Mudou o hábito de consumo? A gente acaba observando, né, por conta dos preços altos, muita gente trocando as marcas, né, muita gente economizando, comprando menos, talvez aproveitando momentos aí de promoção para fazer a compra. Eu conheço muita gente que participa aqui no Dinheiro TMC, inclusive, que deixa o carrinho de compra ali, ó, mesmo fazendo compra no mercado online, montado, baixou um pouquinho, pum, passa o cartão. Essa mudança de comportamento, ela é perceptível para você também?
7: Nós temos observado um processo de mudança estrutural nos hábitos de consumo do brasileiro, não apenas de curto prazo, mas de médio e longo prazo, e isso tem alterado inclusive a cesta de consumo. De modo geral, o que estamos observando é um fenômeno em que as famílias têm buscado, por um lado, uma dieta mais saudável, e também essa mudança de hábito de consumo está intrinsecamente relacionada com as redes sociais. Hoje observamos muito mais influenciadores de saúde e bem-estar recomendando uma dieta mais saudável, diferentes combinações de produtos, e isso contribui inclusive para o consumidor na definição do mix de produtos que ele vai consumir habitualmente. E digo isso porque nós realizamos uma pesquisa recente com 1.000 famílias Brasil afora sobre os hábitos de consumo, e as famílias têm procurado diminuir o consumo de produtos ultraprocessados,
15: sim,
7: dar uma ênfase maior para produtos mais naturais e saudáveis, e temos diferentes movimentos acontecendo de modo concomitante, entre eles o fenômeno das canetas emagrecedoras, sim, por um lado, ter uma dieta mais saudável, o consumo maior de creatina, de proteína, e isso ajuda a diversificar o mix, e também ter uma oferta maior nos supermercados contribui para que o consumidor diminua aí os efeitos inflacionários sobre a sua cesta de consumo.
15: Falando da cesta de consumo, Felipe, será que vocês da APAS têm esses dados, esses números, os produtos que mais chamaram a atenção aí do setor quando o assunto é o aumento de preços? Se você tem um item ou outro, e também a justificativa do porquê desses itens em específico eles aumentarem aí o valor, o preço consideravelmente.
7: Olha, ao longo dos últimos meses, aqui trazendo os últimos 2 anos, nós observamos alguns itens que foram muito sensíveis no bolso do consumidor. O primeiro é o café, inegavelmente.
15: Sim.
7: Até porque ele faz parte da nossa tradição. Enquanto nos Estados Unidos e Europa eles falam pequeno almoço, nós falamos o nosso café da manhã,
15: isso,
7: dada a importância que tem. O café teve um processo de alta fortíssimo ao longo dos últimos anos, movimentado pela quebra de safra dos países do Sudoeste Asiático.
15: Uhum.
7: Olha só, os países que estão lá na Ásia influenciaram o preço ao consumidor aqui.
15: Tá vendo?
7: Até porque o Brasil é o maior exportador e o preço é determinado no mercado internacional. Mas agora, com a retomada da produção internacional, o câmbio num patamar muito mais estabilizado, com tendência de queda, o café já vem numa contínua tendência de queda ao longo dos últimos meses. E a carne bovina também foi um destaque que os consumidores observaram um processo de alta nos primeiros meses do ano. Isso porque um dos principais mercados consumidores é o mercado chinês, e eles mudaram a sua política de importação. Colocaram uma cota máxima de importação de carne bovina brasileira sem ser sobretaxada. e boa parte dos produtores incentivaram a exportação antes de serem taxados. E isso diminuiu a oferta no mercado doméstico, porque ela foi direcionada ao mercado chinês. Agora, com o processo de taxação, há uma oferta maior aqui. Estamos observando aí a retomada do ciclo de queda ao consumidor e à dona de casa. O nosso dia a dia vai ser... seremos beneficiados com esse processo.
6: A gente falou da carne bovina, carne vermelha, citamos o café também. Tempos atrás falava-se muito do azeite também, que estava com preço nas alturas. Esse item em específico, como é que vocês avaliam ele hoje para o bolso do consumidor brasileiro?
7: Olha, o azeite virou um artigo de luxo há uns anos atrás, né? Mas ele retoma já aos armários das nossas casas. Isso porque estamos num processo de queda sustentado do azeite, do preço do azeite. O Brasil, ele é um importador de azeite, e os países que mais produzem azeite são os chamados países do Mediterrâneo: Portugal, Espanha, Itália, Grécia. E ao longo de 2023 e 2024, houve uma quebra de safra. As ondas de calor afetaram a produção de azeite, especialmente da Espanha, que tem a maior produção internacional de azeite. O que acabou acontecendo? Redução da oferta, aumenta o preço. Além disso, em 2024 e 2025, o câmbio tinha disparado.
6: Sim.
7: Lembra que o dólar chegou a bater quase 6,50, hoje está na casa de 5,10, 5,15. O que acaba acontecendo? Esse produto que é importado, ele ficou muito mais caro. Agora estamos num processo inverso. A produção internacional, ela tem sido retomada, o câmbio tem contribuído e o consumidor tem observado aí dia após dia a redução do preço do azeite.
6: Muito bem, vamos falar agora, o Felipe, do IPS. Para quem não sabe o que é IPS, é o Índice de Preço dos Supermercados. E esse IPS, o Felipe, ele consegue mostrar quando uma alta aí de preço ela é pontual ou quando a gente acaba diante de uma tendência que pode permanecer no supermercado nos próximos tempos? Dá para ter essa percepção? O IPS trabalha justamente nisso?
7: Sim. É o consumidor que tem nos acompanhado aqui essa entrevista. A APAS tem um departamento de inteligência setorial e acompanha mês após mês a evolução dos preços nos supermercados do estado de São Paulo, principalmente, que acaba sendo uma tendência e referência também para os demais estados. Então, os economistas que lá atuam observam mês após mês o que está produzindo alta. É um processo pontual? Houve uma quebra de safra? Houve uma movimentação isolada? Ou é um processo de alteração consistente dessa alta? E aí, alguns itens são consistentes, são estruturais, outros são fenômenos parciais, e isso depende da conjuntura, da oferta, da demanda, da produção. E o que temos observado é que hoje os preços estão estabilizados, estão um aumento moderado, não o que aconteceu ao longo dos últimos 2 anos. Mas isso depende de uma conjunção de fatores e temos que ficar atento, especialmente à conjuntura daqui em diante, até porque podemos ter os efeitos do Super El Niño sobre a produção e pode impactar, inclusive, no próximo ano.
6: E os dados apontam aí que, principalmente para o Brasil, entre o fim desse ano e o começo do próximo ano, o Super El Niño vem forte demais. Ainda falando do IPS, Felipe, uma dica aí para quem está ouvindo a gente, com toda a sua sabedoria, quando o próprio IPS ele aponta aí uma queda ou alta nos preços, qual que é a dica do milhão, assim, para o consumidor ficar atento? Se deveria observar, o que ele deve observar, o que ele deve ficar mais atento no carrinho de compras, o que é mais caro, o que não é mais caro? Qual que é a dica, o macete que você passa para quem acompanha a gente agora?
7: Olha, duas dicas são muito importantes. Primeiro, para fugir do fenômeno da reduflação e observar se está fazendo ou não ali uma escolha, se está fazendo uma economia, fazer a comparação do preço cheio, que na etiqueta de preço sempre tem ali uma base de comparação única, seja o litro, seja o ml. Então isso ajuda muito o consumidor. E segundo, a nossa dica é sempre visite os supermercados. Isso é importante. O brasileiro ele tem o hábito de ir com frequência aos supermercados, é um dos 3, 4 tipos de estabelecimentos que ele mais frequenta.
6: Verdade.
7: E o Brasil, ele tem uma característica, Thiago, que o difere de 90% dos países do mundo.
6: Qual?
7: Que é a baixa concentração do setor supermercadista. Se você vai nos Estados Unidos, são 4 ou 5 redes que dominam o mercado. Na Europa também. cada um desses países, 4 ou 5 diferentes redes. No Brasil, não. Só para ter uma ideia, no estado de São Paulo tem mais de 30 mil estabelecimentos supermercadistas e 20 mil grupos diferentes. Então, o mercado que numa região é bastante conhecida, na outra região, talvez os consumidores nem saibam. E há uma concorrência muito grande. E o supermercado acaba atuando positivamente no... contribuindo com o controle inflacionário. Se ele aumenta o preço e a concorrência não aumenta, ele perde clientela. Então, visitar os mercados sempre ajuda. O grande beneficiado é o consumidor.
6: O Felipe Queiroz é economista-chefe da APAS. Para quem não sabe, a APAS é a Associação Paulista dos Supermercados, que faz esse trabalho. Aliás, né, Felipe, para explicar para a gente, além de representar, né, os supermercados, que tipo de informações a APAS pode passar também e antecipar para os preços, para o consumidor, para o consumo, ajudar, inclusive, né, o consumidor a entender o que vem pela frente. Esse serviço é feito também pela APAS?
7: Sim, com toda certeza. A equipe lá de economistas produzem análises periódicas, pode ser acompanhada, inclusive, no site da instituição, sobre tendências de preço. Temos análises sobre o aninho, quais produtos tendem a aumentar, os produtos que tendem a cair, e tudo isso contribui para o consumidor ter uma escolha mais assertiva. É certo que o consumo habitual ele é de curto prazo. Uhum. Nós não sofremos mais o processo hiperinflacionário da década de 90, que tinha que levar um carrinho cheio.
6: É verdade.
7: Não é? Que depois...
6: Você não sabia como é que vai estar o preço depois, na semana seguinte, né?
7: Exatamente. E o que temos observado é que os consumidores, eles têm diminuído os carrinhos e ido mais vezes aos supermercados. Mesmo com a inflação que temos, não temos um processo que, se não for hoje ao mercado, amanhã o preço já dobrou. E isso mostra uma estabilidade financeira e monetária que é fruto de uma economia estável.
6: Apesar dessa estabilidade, já chegando aí para a reta final do nosso bate-papo, que é muito produtivo, viu, Felipe? Vai voltar numa próxima aí que vai ajudar muita gente, com certeza.
7: Muito obrigado.
6: Mas olhando aí para o futuro, se deparando com o noticiário, com o que vem do governo, informações internacionais também, aí os próximos meses, o consumidor ele deve esperar mais pressão aí nos preços ou talvez exista espaço aí para uma acomodação, quando eu digo acomodação, dos próprios preços, obviamente. O que pode fazer a diferença e o que você vislumbra, olhando um pouquinho aí mais para frente?
7: Olha, tanto nós da APAS como a boa parte do mercado, dos economistas, tem observado que nós teremos uma inflação na casa de 4,5%, porque nós temos uma política monetária excessivamente restritiva, viu, Thiago? Hoje nós temos uma das maiores taxas reais de juros do mundo, ou seja, tirando os países que estão em guerra, o Brasil tem um maior juros do mundo. Isso afeta investimento em produção, em logística, e isso aumenta o custo dos produtos ao consumidor. Esse é um ponto de muita atenção. Mas, por outro lado, o que temos observado é uma certa estabilidade e o consumidor deve ficar muito atento, porque os fatores que são projetados, mas ainda imponderáveis, como é o caso do El Niño, podem impactar o orçamento, podem impactar a produção, oferta de produtos e, consequentemente, o carrinho dos supermercados. Mas, tanto a APAS como as demais associações sempre produzem ali conteúdos para o consumidor estar atento. Olha, tendência desse produto é aumentar, a tendência desse produto é cair. Como hoje falamos do café, falamos do azeite, inclusive da carne também, que a tendência é ter uma melhora no orçamento das famílias. Mas temos que ficar atento a esses fatores externos.
6: Assim a gente espera, mas vamos ficar atentos. Só para finalizar mesmo, Felipe, até do ponto de vista dos varejistas, dos supermercados, o supermercado brasileiro, ele está diante de uma mudança aí passageira do comportamento dos consumidores ou é uma mudança que veio para ficar e também os supermercados precisam se adaptar?
7: Olha, acreditamos que estamos diante de uma mudança estrutural. O tamanho das famílias tem diminuído, os hábitos de consumo têm alterado e isso, inegavelmente, impacta no carrinho de supermercados e o tipo de produto consumido. Nós estamos observando uma população que quer envelhecer e envelhecer bem. E isso está intrinsecamente ligado com o que se consome no dia a dia. E por isso, as famílias têm alterado os hábitos de consumo e também os mercados têm procurado se adaptar. Em relação ao processo inflacionário, o setor ele tem atuado no sentido de ampliar a oferta para favorecer uma escolha mais acertada do consumidor, assertiva, e que ele maximize o seu poder de compra no seu dia a dia, mesmo com os fatores que estão para além da capacidade de atuação do setor como um todo, que são os fatores relacionados à economia internacional, à guerra, se chove ou não chove, tudo isso influencia.
6: Tá certo. Felipe Queiroz, economista-chefe da APAS, aqui conosco no nosso Dinheiro TMC. Foi um prazer. Até a próxima, viu, Felipe? Muito obrigado.
7: Muito obrigado, Thiago. É sempre um prazer.
6: Valeu. E agora a gente vai para as ruas aqui de São Paulo para saber se o pessoal aprendeu direitinho a lição aqui do Felipe. Hora de saber das pessoas como elas lidam com a reduflação. Será que elas já ouviram falar dessa palavrinha? Será que elas sabem o que é? A nossa produção foi para as ruas. O ouvinte fala aqui agora no Dinheiro TMC.
16: Então, a gente percebe no mercado qualidade de produtos, você compra um produto, ele menor, tudo muito mais caro, mas a gente não entende então o porquê disso, né? Na verdade, a gente está pagando mais caro em produtos com menos qualidade e também, às vezes, em quantidade menor, sim, né? E aí, o que eu faço? Eu tento driblar para outras marcas, que ainda garante, mas eu acho que isso tem acontecido com várias marcas, a mesma coisa. Então, não tem muito para onde fugir, né?
17: Realmente, é uma coisa que tem acontecido muito frequentemente a redução dos produtos e os preços só aumentando das coisas. Quando a gente abre ali a embalagem, o produto, a gente se decepciona porque tem cada vez menos quantidade, né? É como se fosse uma enganação, né, para o consumidor. Eu acho que seria mais interessante as marcas, as empresas começarem a pensar nisso.
18: Percebi isso porque, assim, eu como muita besteira, salgadinho, essas coisas. Isso eu já percebi, que o salgadinho, ele tá vindo menos e o preço tá a mesma coisa.
19: Já percebi. Principalmente que eu não moro aqui, eu moro em João Pessoa, né? Então, acho que... E eu sou de Brasília, então... Né, eu vivo aqui também, então a gente sempre vem pra cá. Então, nesses três estados, eu transito muito, a gente tem visto muito isso mesmo.
20: Sim, principalmente, eu acho que não só de quantidade, mas qualidade, né? Acho que um exemplo bom é o chocolate. Você vai comprar um chocolate das grandes marcas aí, e os chocolates são bem sebosos, né? Então, acho que, tipo, reduz a qualidade do ingrediente pra poder não aumentar tanto o preço, né? E sim, a gente continua comprando, mas de que forma também, né?
21: Sim, com certeza. Inclusive, esses dias eu peguei uma lista de receitas da minha avó antiga e tinha lá uma barra de chocolate que era de 200 gramas e hoje nem existe mais.
22: O poder de compra do brasileiro acaba sendo inferior, a gente acaba não conseguindo comprar tudo aquilo que a gente necessita.
23: Às vezes eu percebo, mas eu costumo não pensar muito, porque a gente não costuma dar tanta atenção assim quando a gente tá fazendo compra do mês, esse tipo de coisa.
6: Valeu, tá aí a participação dos nossos ouvintes que voltam a participar daqui a pouquinho, a reportagem TMC nas ruas e você também, através do nosso WhatsApp, à sua disposição, 119-7221-1001, para falar do poder de compra aí do brasileiro, reduflação, entre diversos outros assuntos que estão impactando o nosso bolso. E é por isso que a gente conversa agora também com outro economista. A gente recebe aqui com muito carinho o Jason Vieira, que vai dar um panorama para a gente de uma forma um pouquinho mais macro, né, do que está acontecendo com o bolso do brasileiro. Seja bem-vindo, viu, Jason? Obrigado pela participação.
24: Obrigado pelo convite.
6: Ô, Jason, são muitas as reclamações que a gente ouve aqui, né, no nosso telefone de atendimento ou mesmo conversando com as pessoas de forma informal. A impressão que a gente tem, e a gente já falou bastante aqui no nosso programa, é que, poxa, antigamente parecia que era um pouquinho mais fácil lidar com as compras, com os afazeres, né? Então, com o passar do tempo, o brasileiro tá com aquela sensação de que o salário não diminuiu tanto assim, mas sim o seu dinheiro está valendo cada vez menos. Essa impressão, ela é real? Ela é verdadeira? Isso acontece com todo mundo? Explica um pouquinho para a gente, por favor.
24: Bom, essa sensação ela é bem real. Os economistas chamamos de carestia. É aquele momento em que os preços tiveram uma escalada muito forte e essa escalada, a partir de certo momento, mesmo que você tenha uma redução da inflação por um período, a percepção de que você teve a perda de poder de compra, ela é real, porque toda vez que você vai ao supermercado, duas sacolas, 100, 200 reais, é uma coisa muito simples. E isso aconteceu por conta de pressões de preços locais e internacionais, as pressões também de moeda, que acabaram pegando bastante no Brasil nos últimos anos, e óbvio também, dentro de um cenário que nós estamos passando agora, apesar da aparência de que nós estamos com desemprego embaixo, com a questão de renda, tudo isso, de certa maneira, acaba se refletindo de maneira muito pesada. Então, para o consumidor em si, principalmente para o consumidor de baixa renda, quando nós observamos nos últimos anos, houve um acréscimo de renda real, na verdade, da faixa de 0,4%. Isso para o consumidor médio, ou seja, o consumidor médio de um ano para o outro, comparativamente ao que teve de inflação vis-à-vis salário, ele teve um ganho real de 0,4%. O problema é que a parcela mais significativa da população tem uma cesta de consumo diferente, especialmente muito focada em alimentos e transportes. Enquanto nós observamos essa parcela da população, eles tiveram perda real, não ganho.

0: Então, se a pessoa tem uma cesta mais voltada a alimentos, mais voltada a serviços, mais voltada a transportes, tudo isso, de certa maneira, acaba se tornando preponderante nessa cesta de consumo, e aí a população sente conforme a esta cesta. Por isso que dá aquela impressão que a inflação oficial nunca é igual à inflação que você vê, por exemplo, quando vai ao supermercado ou quando vai no posto de gasolina. Sempre tem uma sensação diferenciada. Não dá para ter uma sensação, obviamente, uma inflação individualizada, senão teríamos 200 milhões de inflações no Brasil a serem calculadas, o que é impossível. Mas, de certa forma, isso explica o porquê existe essa sensação diferenciada entre cada pressão de preços.
1: E tem outra sensação também, o Jason, e me corrija se eu estiver errado, mas isso é conversando com as pessoas, né? Mesmo de maneira informal. O dinheiro que tempos atrás você comprava determinadas coisas ou pagava aí as suas contas no mês, esse dinheiro obviamente não consegue, né, lidar com a mesma demanda de anos atrás. Mas mesmo aqueles que tiveram talvez uma valorização, aí um salário que foi reajustado, uma promoção, enfim, não necessariamente acabam sentindo esse poder de compra real, né? Outros custos podem consumir esse aumento? É uma percepção que você sente também?
0: Não, é como eu falei, quando você tem uma perda real de consumo, significa que o seu salário não tem mais a capacidade de compra que tinha em anos anteriores. Então, essa sensação ela é perfeitamente plausível. Então, muitas vezes o consumidor, ele tem, não é só pelo valor financeiro, ou seja, aquele negócio da, ah, a cesta está agora, não consegue, vou comprar a mesma coisa na minha cesta de consumo e eu estou pagando muito mais caro. Não. É concreto, as pessoas realmente estão pagando mais caro, inclusive pessoas de maior renda conseguem sentir isso. E você teve um impacto em diversos outros itens inflacionários que são muito importantes. Óbvio, para quem, por exemplo, dirige bastante, para quem usa o carro bastante, este cenário também fica pesado porque nós tivemos a guerra, o preço do petróleo, que o Brasil é um dos países que até não foi tão afetado, que isso foi em detrimento ao resultado da Petrobras. Mas você tem outros países, como por exemplo os Estados Unidos, a popularidade do Donald Trump está em seus mínimos históricos, porque mais do que alimentos, o que pegou mais foi transportes. E lá bate, a gente olha assim, bateu na bomba. Porque bateu no preço do petróleo e é automático, diferente do que aconteceu no Brasil. Nós tivemos isso em algum momento aqui no Brasil, não temos mais, que era a precificação da Petrobras. Então, essa caristia, essa sensação ruim que você tem de que você não está conseguindo comprar as mesmas coisas, não é só uma sensação, é verdade.
1: Agora, Jason, você citou o exemplo dos americanos, principalmente pelo transporte, né? Bateu lá, refletiu demais na população, então aprovamento do Trump caindo bastante. Aqui no Brasil foi a mesma coisa? O que está pesando no bolso das famílias é mais o transporte ou é o setor de alimentos, por exemplo, impactando cada vez mais? Aluguel também que cresceu demais? Ou serviços no geral? O que que você elenca? O que que você enumera? O que que mais está prejudicando o brasileiro?
0: Até mais recentemente, 2 meses atrás, eram alimentos. Os alimentos tinham uma pressão contínua, por diversas razões e vão voltar a pressionar por conta dessa pior que nós vamos ter climática mais para frente, por conta do El Niño, que é o super El Niño, que está gerando preocupações para o setor está tentando se proteger, mas é aquela questão. É muito difícil você se proteger diretamente disso. Mas agora nós tivemos também a pressão de transportes que foi mais intensa, agora já está mais estabilizado os preços. Até tivemos queda no preço da gasolina, que ontem fez com que o IPCA 15 tivesse um número mais negativo, junto com o que nós chamamos de bônus Itaipu, que é um bônus que é dado nas contas de energia elétrica por uma questão de Itaipu. Só que ele é um soma zero: ele é dado em um mês e ele é colocado de volta no outro, e no fim a inflação média continua a mesma. Mas de qualquer forma, sim, houve uma deflação no período. Mas a inflação de serviços ela tem sido muito persistente.
1: Bom,
0: Muito
1: pois
0: persistente. E
1: é.
0: ela tem criado uma dificuldade muito grande para o Banco Central na condução da política monetária e nesse processo de cortar juros.
1: Tá aí, tá difícil para todo mundo. Ô, Jason, inclusive, vamos trazer alguns outros assuntos aqui no nosso bate-papo, como, por exemplo, juros alto, agora crédito caro cada vez mais, endividamento, ou seja, vamos colocar esses itens aí dentro do balaio, eles também estão contribuindo para essa sensação que a gente falou, que o salário não rende. Essa é a sensação de muita gente. Chega o final do mês, o salário não rende. Como essa conta, como essa impressão está chegando para o nosso consumidor?
0: Está chegando muitas vezes que as pessoas estão precisando trabalhar mais para conseguir pagar as

0: mesmas contas. Então, nós, até por conta desses números de desemprego mais embaixo que nós temos aqui no Brasil, obviamente, nós sabemos que tivemos algumas alterações na medida de desemprego, questão das pessoas que recebem alguns benefícios, acabam saindo, então dá-se a impressão de que nós temos um desemprego muito baixo. Ok, mas de certa forma, nós temos também uma parcela da população que está trabalhando muito mais. Ou dois empregos, ou fazendo horas extras, tudo isso para tentar fechar as contas no final do mês. E isso bate de maneira, porque perde qualidade de vida, aí fica aquela história toda agora da escala 6x1, que as pessoas estão achando que efetivamente na escala 6x1, magicamente, os empresários vão achar dinheiro para tirar um dia de trabalho e fazer com que tudo continue funcionando do jeito que funcionava anteriormente, e não é isso que vai acontecer. Nós vamos acabar nos conversando com alguns setores, vai acabar tendo desemprego e vai acabar tendo recontratação por trabalho intermitente. Então, o empresário que precisa, por exemplo, de um trabalhador 6x1 vai contratar dois de 3x4, 3 dias por 4 de folga, que na verdade é um trabalho intermitente e vai pagar na proporção. Então, essa sensação de que você precisa trabalhar mais, ela é concreta. Está acontecendo, e isso tem se refletindo, por exemplo, nos níveis de popularidade do governo, semelhante ao que tem acontecido nos Estados Unidos.
1: Agora, Jason, existe um ponto que o consumidor simplesmente não vai conseguir mais absorver esses aumentos? Aumentos seguidos, né? Diminuição aí do tamanho dos produtos, mas, independente disso, aumentos consecutivos. O que acontece com a economia quando as famílias começam a cortar aí o consumo? Duas perguntas em uma. Então, vai ter um ponto que vai bater na tampa, o consumidor não consegue pagar mais, não consegue dar conta. E o que acontece quando isso bate nas famílias?
0: Acontece Casas Bahia, acontece Habib's, acontece aquilo tudo que a gente está vendo na economia. As empresas estão com atividade econômica bastante reduzida, muitas estão entrando em recuperação judicial, muitas estão pedindo falência, e é basicamente o resultado. A economia não suporta, e porque o consumidor também começa a fazer opções mais baratas, começa a buscar o que tiver de mais barato para tentar fechar a conta no mês. E isso cria dificuldades, cria problemas para os varejistas, cria problemas para o consumo. E aí, aí as pessoas reclamam, mas a taxa de juros também está muito alta. Sim, concordamos, a taxa de juros está muito alta. Por um lado, a taxa de juros está muito alta por conta dos gastos do governo, que estão também muito elevados. E se o governo não fizer o papel dele de tentar reduzir o seu papel na economia, ou seja, do quanto ele demanda de dinheiro da economia, fazendo com que essa draga financeira acaba disputando valores com a economia e fazendo com que as taxas de juros se mantenham elevadas, porque a taxa de juros, na verdade, ela é o valor do dinheiro. E se, por um lado, você tem alguém que está demandando demais esse dinheiro, como, por exemplo, o governo, o valor dele sobe, e aí a taxa de juros. Então, todos esses elementos acabam levando a uma economia que entra num ciclo de enfraquecimento muito forte. E aí, por mais que se baixe juros, o ciclo deveria ser intenso demais para se baixar juros, mas como a inflação corrente ela ainda existem elementos de desancoragem, ela ainda está pesada, o Banco Central não tem condições de fazer um corte de juros intenso.
1: Tá certo. Então, para a gente já ir encerrando, viu, Jason, a gente observa aí que o brasileiro mudou seus hábitos, né, com relação às compras, ao consumo, o mês a mês aí do brasileiro. Se você pudesse escolher apenas um indicador, uma dica agora como saideira aqui do nosso Dinheiro TMC, para as famílias acompanhar aí, entender se a sua vida financeira está melhorando, está piorando, o que ele pode acompanhar para tentar entender, para tentar se adaptar enquanto a situação no Brasil não melhora, qual seria essa dica que você passa para ele?
0: É difícil a gente dizer isso porque, por exemplo, os indicadores de inflação muitas vezes não refletem a realidade das pessoas. O ideal seria, obviamente, a observação dos indicadores inflacionários, como, por exemplo, teve o IPCA esse mês negativo. Mas esse IPCA negativo, por exemplo, veio com qualitativo muito ruim, ou seja, a inflação de serviços pesou. Então não quer dizer nada para o trabalhador médio. Ele vai continuar olhando aquela deflação e falar assim, eu não vi essa deflação. E ele realmente não viu. Provavelmente ele viu na conta de luz, mas no mês que vem ele vai ver de volta, batendo na conta de luz. Então, o importante é sempre pensar na sua cesta de consumo e evitar o endividamento. Esses talvez sejam os pontos mais importantes. É óbvio, é muito fácil falar e evitar o endividamento, dado o atual cenário, mas é tentar fazer um esforço para tentar reduzir o máximo o endividamento, porque as taxas de juros não são justas, elas são muito elevadas, especialmente com o spread bancário que nós temos no Brasil.
1: Tá certo, Jason, muito obrigado, viu, pela participação, pelas dicas, por compartilhar seu conhecimento aqui conosco no Dinheiro TMC. Um abraço, até a próxima.
0: Obrigado, até a próxima.
1: Jason Vieira, economista, conosco. E, é claro, agradecendo toda a nossa audiência, a participação, pelas ruas de São Paulo, pelas ruas do Recife, BH, Curitiba, Rio de Janeiro, Brasília também. E você que foi mandando o seu áudio através do nosso WhatsApp 11972211001. Continue mandando para dar dicas, sugestões de outros temas para a gente cuidar do nosso bolso, para ficar em paz cada vez mais com as nossas finanças. E assim a gente encerra mais um programa Entendendo Melhor como inflação, renda, preços, consumo impactam, portanto, na prática, no orçamento e na vida das famílias brasileiras. Siga a gente também nas redes sociais e semana que vem estamos de volta com mais um Dinheiro TMC. Um abraço.
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5: 3 da manhã, bom dia. Para você que curte um bom bate-papo descontraído e com muita informação, não troque de estação. Vai para o ar agora o seu programa favorito, eu tô falando do Sobremesa. Hoje recebemos o humorista Murilo Gann. No comando do programa estão eles, Lucas Salles, Marcelo Batista e Amine Ruth. Fica agora com o Sobremesa. Para

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1: Ele já foi o nosso convidado. Estamos falando dele, Carlos Scapini! Scapini, você veio aqui ao nosso programa, muito obrigado pela sua presença, mas você veio nos trazer algo. Vamos entender o que, que você está fazendo aqui hoje, Carlos?
2: Bom, boa tarde a todos, né? Eu vim pagar uma dívida, porque eu sou aquele convidado que veio, fui convidado e saio com dívida, né?
1: E aí, o que, que é isso? Que história é essa?
2: Vocês bem se lembram.
1: Eu me lembro. Carlos Scapini, você que é a mente brilhante por trás da maior agência de influenciadores do Brasil. Sim, o Carlos Scapini, ele é proprietário da Mind. A Mind é simplesmente a maior empresa de influenciadores do Brasil. Todos esses influenciadores que você gosta, os melhores, com certeza, são agenciados pela Mind. E ele veio aqui no nosso programa, a gente bateu um papo e ele tá dizendo agora que saiu daqui com uma dívida. Que é isso? Acho que tem até um vídeo da sua entrevista.
3: Sim.
1: Vamos ver?
3: Vamos ver.
1: Vamos entender. Por favor, solta aí, Cuquinha.
3: Você tocou no nome da mamãe, da Neuza, da Penha, né? Qual a sobremesa que a veinha faz que você mais gosta? Qual a sua sobremesa preferida?
2: Não, ela faz uma coisa que é maravilhosa, que é um bolo que chama Peteleco. É um bolo de chocolate com uma casquinha de chocolate dura por cima.
1: Nossa,
2: que delícia. E essa receita tá na cabeça dela. Não sei onde ela, se ela tem algum lugar em casa, mas esse bolo Peteleco é a alegria da família. Não só minha, não. Da Flor, minha esposa, do Luca, das pessoas, do time que trabalha lá em casa. O povo ama o Peteleco. Tem um Peteleco na área, todo mundo
4: fica feliz. Não, quando acabar o programa, manda mensagem, vê se ela já chegou que a gente vai lá.
2: Faz um peteleco aí, manda pros meninos, mãe.
1: Agora eu entendi, Carlos. Quer dizer que você, quando veio ao nosso programa, foi mencionar do bolo que a sua mãe faz, e aí a gente falou, manda ela trazer pra gente.
3: Sim. Aliás, eu queria pedir desculpas, porque o Lucas foi muito indelicado.
1: Isso,
3: foi. Sim, e no final do programa, você cobrou na cara.
1: Eu cobrei?
3: Tem um vídeo.
1: Eu não lembro disso, não.
3: Tem um vídeo seu, você cobrando. Ixi. Pode colocar aí, eu quero ver. Vai.
1: Mande um mega abraço pra dona Neuza da Penha.
2: Da Penha. Ela deve estar nos ouvindo. E assim que acabar, ela vai me ligar xingando, porque ela odeia o da Penha, não canta.
1: Então, dona Neuza da Penha. Então, que a senhora, mãe, traga um bolo peteleco da próxima vez.
4: Olha que indelicado.
2: A memória fraca é conveniente, né, gente?
1: Aquele quem bate esquece, mas quem apanha jamais. Olha, Carlos Scapini, então quer dizer que você veio aqui para pagar a sua dívida e trouxe o bolo peteleco?
2: Tá, como dizem na internet, tá trazido.
1: Trazido, adorei. Então, posso mostrar pra você que nos acompanha no rádio?
4: Olha, eu vou pedir isso, gente. Entra lá no arroba TMC News BR no YouTube pra ver esse bolo maravilhoso.
1: Olha aí, tá que
3: mostrando
1: bonitinho.
3: Aí, tá mostrando.
1: Ao lado do Scapini, ó, você que acompanha a gente no YouTube, TMC 300, News BR. Arroba TMC News BR.
3: Arroba TMC News BR.
1: É, já tá comendo bolo. Eu vou dar um pedacinho no bolo peteleco, que é o bolo feito pela dona Neuza. Dona Neuza, muito obrigado pelo seu carinho, de verdade.
4: Nossa,
1: o seu filho é muito especial. Eu tenho certeza que a senhora é mais ainda. Foi a senhora quem o educou e a senhora que o alimentou. Parabéns.
3: Eu vou fazer igual a Ana Maria Braga. Filma eu aqui, ó. Vou entrar embaixo da mesa.
1: Mas é muito bom.
4: Nossa, dona Neuza, isso aqui tá muito bom, cara. Nossa,
1: dona Neuza, a senhora já pensou em abrir um restaurante? Se a senhora quiser, eu entro como sócio, hein? Nossa, isso aqui tá muito bom.
3: Meu.
1: Carlos, muito obrigado, de verdade. Que bolo delicioso. Você trouxe somente pra nós ou
2: não?
1: Você...
2: Tá pra galera toda aqui.
1: Mas que galera é essa?
2: A galera da TMC,
1: gente. Não, eles não merecem.
2: Não,
3: a democracia. Tem muita gente aí que não gosta da gente.
1: Não gosta. Nunca não gosta da gente. A moça ali que cuida dos comentários do GC também não gosta da gente. Já falou, não acho engraçado o programa, então vai ficar sem bolo. Olha que engraçado. Quem está rindo agora, otários? Quem está rindo agora? Olha, muito obrigado, Carlos, do fundo do meu coração. Obrigado
2: mesmo. É um prazer estar aqui. Vocês merecem. Sem prazer pelo sucesso, parabéns. Vocês são sensacionais, adoro.
1: Olha, eu te agradeço imensamente, porque isso aqui é uma prova de afeto, de amor, que é, eu acho que a gente não recebeu, não tinha recebido até agora.
4: Então, é verdade.
1: Muito obrigado, de verdade.
4: Comida é amor também, né? É muito obrigada.
2: Não, dona e a Neuza falou que se tiver ruim é porque fui eu que cortei, porque o bolo tá bom.
3: Ele fez a parte mais difícil.
1: Não, o bolo tá maravilhoso. Dona Neuza, um beijo enorme, fica com Deus e parabéns pelo seu filho, o incrível empresário Carlos Scapini.
3: Só trazer o bolo, obrigado.
1: Você é demais. Muito obrigado, Carlos.
2: Beijo, gente.
1: Fique com Deus, eu vou continuar comendo bolinho. É. E, amigos, vocês acreditam que nessa semana a gente recebeu dois convidados que são rivais? Você sabia disso, Mini Ruth?
4: Sabia, não.
3: Quem, Luana, Piovani e Neymar?
1: Quem? Essa foi boa, não. A gente recebeu aqui no nosso programa os lutadores de UFC, campeões de MMA, o incrível Glover Teixeira e o Shogun, Maurício Shogun. Nós recebemos aqui no nosso programa ambos, porque nós somos muito, como se diz aí nas ruas, ô Mini Ruth?
4: A gente é muito de boa, né?
1: Democráticos.
4: Ah, tá. A gente é de boa. A gente aceita todos os lados.
1: É isso mesmo, Mini Ruth. Nós somos de boa. E aí a gente trouxe os dois. Só que ontem, quando nós recebemos o Maurício Shogun, parece que deu um probleminha aí, né, Batista?
3: Ele saiu meio bravo do programa.
4: Saiu. Será que foi porque ele me pegou no colo?
1: Eu acho que foi porque ele caiu na pilha. Ele viu o vídeo pegou. Do Glover Teixeira.
3: Porque a gente tava torcendo. A gente falou que tava torcendo por ele.
1: É.
3: E aí,
4: mas vocês são dois
3: e
4: falsos,
3: aí acho
4: né?
3: que passaram a informação que a gente tava torcendo
1: pro Glover. Eu vi no olho dele, sabia? Ontem a gente tava aqui com o Maurício Shogun, que vai lutar sábado contra o Glover Teixeira. E aí ele recebeu uma mensagem. E eu acho que foi uma mensagem meio assim: que disseram: ah, esses caras são mal falsos. Eles estavam torcendo pro Glover, agora estão torcendo pra você, não acredita neles, não.
4: E eu avisei ele.
1: Eu acho que ele pegou tanta pilha que acabou resultando numa situação horrível.
3: Horrível.
1: Eu tô sem acreditar até agora, de verdade. Eu só acredito porque tem vídeo.
3: Ele quebrou o carro.
1: Pois é.
3: Que tava aqui no nosso estacionamento.
4: De quem que era?
1: Eu não sei até agora. Mas
3: era
1: eu já
3: da vi Joana.
4: Era da Joana. Tá. Ainda bem que ela tem dinheiro pra arrumar, então.
1: Mentira.
3: Era o carro dela? Da Joana. Eu achei que ia quebrar o meu, mas o meu, como eu não tenho direito a parar no estacionamento, sorte a minha nesse momento.
1: Peraí, o vídeo é do carro?
3: É então, do carro dela.
1: Vou deixar claro pra você. Ontem recebemos o lutador Maurício Shogun e ele ficou irritado que a gente tava provocando ele na luta contra o Glover Teixeira, que vai acontecer sábado agora. E aí ele saiu irritado, viu um carro e bateu no carro. Vamos mostrar o vídeo. A gente pode mostrar esse vídeo, inclusive, tá no Instagram, o jurídico já liberou?
3: Tá no Instagram?
1: Tá no Instagram, arroba TMCNewsBR. Vai no Instagram, mas não sai daqui não, hein? Não sai daqui não. Pega o celular aí, vai no Instagram, vê e depois você comenta no YouTube.
4: Ai, lá eu quero ver esse vídeo, gente.
1: Meu Deus do céu, eu tô sem acreditar. É de fato da Joana Tretton.
4: É o carro da Joana? É o
1: carro da Joana. Ela também não deve gostar da gente.
4: Será que ela xingou falando em português de Portugal ou português
3: ela
4: de Brasileiro?
3: Ela ganha bem, dá pra comprar outro, né?
4: Porque xingar em português de Portugal é muito
1: ela
4: melhor.
1: Ela ganha um carro por mês, tá bom?
3: Ela ganha bem, dá pra comprar outro.
1: Dá pra comprar 10 carros, pelo amor de Deus. Bom, você que tá aqui sintonizado com a gente, vamos convidar você para participar do nosso programa de hoje. Eu quero saber se você responderia a pergunta: qual é o pior tipo de pessoa pra encontrar num calor de 40 graus? Batista, quem
3: Rio,
1: você acha?
3: 40 graus. O que? O tipo de pessoa?
1: É o pior tipo de pessoa
3: aquela pra encontrar. É aquela pessoa que passa aquele perfume errado.
1: Ah.
3: Sabe aquele perfume pra usar à noite, no inverno, aquele perfume doce?
4: Sei. Ah, eu adoro.
3: Nossa, mas aí você chega no calor, já dá um negócio.
1: E você, né? Mini Ruth?
4: Eu tô com perfume doce hoje. Eu acho que, sei lá, Alessandra Negrini, né?
1: Por que que é Alessandra Negrini?
4: Porque é uma mulher quente.
1: Nossa, que péssimo.
4: Vai, essa eu posso piada mudar então?
1: Pode mudar.
4: Então muda, a Bruna Surfichinha, porque também é uma mulher quente.
1: Nossa, menino, mas insiste na piada? Pelo amor de Deus.
4: A Bruna faz piada? Não, a pessoa?
1: Não, óbvio.
4: Ixi, rapaz.
1: Mas eu quero saber de você que acompanha a gente: qual é o pior tipo de pessoa para se encontrar num dia de 40 graus? Exato. Eu quero saber. Manda pra gente no nosso WhatsApp: 011-97221-1001. Bora lá. Tá feita a nossa enquete e vamos à nossa entrevista de hoje. O nosso convidado é considerado um gênio. Muita gente diz que ele é realmente uma pessoa muito inteligente. Tanto é que aos 13 anos de idade já começou a desenvolver coisas no computador. Aos 16 já criou um site pra você fazer pedidos e entregas. Mais velho, ele se dedicou à comédia e hoje se dedica à vida de palestrante. Senhoras e senhores, ele, Murilo Gun!
5: Salve, salve!
1: E aí, turma? Como é que você tá? Você tá bem, meu querido?
5: Tô bem, irmão.
1: Prazer enorme em recebê-lo.
5: Prazer estar aqui.
1: Ô, Gun,
3: você viu,
1: a gente vai...
3: Hã? Ele veio direto de São Tomé das Letras. Do sobremesa, bicho.
1: Ô, Gun, você foi muito querido em ter aceito o nosso convite. Muito obrigado, de verdade. Boa, Cuca. Essa foi boa. Vai, Cuca. Mantém na etiqueta boa. Você aceitou o nosso convite. Agradeço muito. Queria aproveitar com a nossa primeira pergunta de hoje. Vai, Batista.
3: Sua sobremesa predileta. É direto, assim.
6: Minha sobremesa predileta é açaí. Açaí com granola e mel.
3: É. É. Açaí com granola e mel.
4: Muito bom. Olha, achei não que você pode, ia falar brownie.
3: Não pode colocar aqueles leite em pó, não, leite condensado, não. Leite em pó,
6: eu acho que é uma invasão. É gostoso, é tão bom que eu não coloco.
1: Peraí.
6: É tão bom que eu não coloco.
1: O leite em pó é tão bom que você não coloca?
6: Porque aí ele domina tudo, entendeu? Fica só ele. Ele ocupa todo o espaço, entendeu?
1: Isso aí tá com cara de ser um gadget pra sua palestra. Você fala isso na sua palestra?
6: Não, eu falo não.
1: Achei que você fosse já puxar um tema.
6: Assim, eu tomo muito açaí. De 30 vezes que eu tomo uma, eu peço o leite em pó. Não porque eu gosto pouco, porque eu gosto muito. Mas é porque realmente eu acho que ele... Fica só ele, entendeu? Aí não é açaí, igual a pegar e colocar duas colheres de açúcar no suco de laranja. Aí não é açúcar, é açúcar, não é suco de laranja. Quer tomar suco de laranja? Não bota muito açúcar, senão não é. Deixa de ser o que
1: faz é. Faz sentido, faz sentido. Gan, muito obrigado pela sua presença. Eu quero avisar a todos os nossos ouvintes que o Murilo Gan, comediante, palestrante, empresário, ele vai estar com o seu show, o espetáculo Ganzito, na casa Rock Bolle, em São Paulo. Domingo, dia 30 de agosto, conhecido como Domingo Agora.
3: Tipo Rock and Ball.
4: É, Rock and Ball.
1: Eu falei Rock and Ball.
3: Rock and Ball. É.
4: Eu posso... Tô querendo gourmetizar o Rock and Ball.
3: Esse nome do show, rapaz, o que ele define é uma big band filosófica cômica, mais que nem o Paul McCartney pensou num nome desse. O que quer dizer isso aí, Murilo?
6: É o seguinte, Eu tava vendo a série do Raul Seixas na Globoplay.
1: Muito bom.
6: Tá ligado? Espetacular, né? Aí, quando eu vi o Raul compondo a música com o Paulo Coelho lá, a Guita lá, eles mostram os atores fazendo como se fosse bem simples a cena, né? Mas eu olhei aquela simplicidade e pensei assim, mano, eu vou fazer música. É assim que faz música, eu vou fazer. Foi mesmo assim. E eu tenho uma peça de teatro, que é uma peça, uma banda, mas que toca músicas famosas, né? Não tem que música autoral minha. E na hora eu pensei, vou tentar fazer uma música. Nunca fiz uma música, vou tentar. Aí sentei no computador, comecei a escrever uma música pra minha peça. Escrevi uma letra que encaixa na minha peça, já tem uma banda na peça. Mandei pra banda da peça, eles gostaram, e a música entrou. Aí eu me empolguei, falei, vou fazer música então. E comecei a pensar os meus temas de palestra, eu faço muito retiro também, imersão, como eles podiam virar refrões. Refrões que fossem fácil, chiclete, que ficasse música boa, pop, reggae, rock, rap. E comecei a fazer várias músicas, comecei a mandar para amigos. No começo musiquei com AI, porque eu não toco nem canto, esse detalhe, né? Eu tenho a banda, mas eu nem toco nem canto. Eu não faço nada, eu só penso ideias.
1: Você tem a cara de pau.
6: A cara de pau.
3: É tipo o Marrone.
6: E eu tal. Como ter uma banda sem tocar, sem cantar, sem dançar. Aí o pessoal começou a gostar das músicas, aí eu montei uma banda. Aí eu montei uma banda bem profissa. Todo mundo profissa, menos eu. E aí vamos estrear domingo. É um show. É uma espécie de Raul Seixas misturado com Mamonas Assassinas.
1: Pô, que legal.
6: Meio que isso, entendeu?
1: Com as suas letras.
6: Com as minhas letras. As letras são minhas. Eu participo no palco, fazendo a conexão entre uma letra e outra.
1: Entendi.
6: Tem uma outra que rap que eu me invento de fazer assim.
1: Tá.
6: Que é mais um quase que uma poesia, um repente. E tem dois cantores espetaculares, Hugo e Amanda. Espetaculares, uma banda massa. Então é uma espécie diferente de show.
1: Cara, que legal. Mas me diz uma coisa, quantos são ali na banda, no palco, em cima?
6: São 9 pessoas.
1: É muita gente, Murilo Gan.
4: Uma big band.
1: Mas me diz uma coisa, financeiramente, tá valendo a pena manter 9 pessoas no palco?
6: Não, é complicado. Ó, eu vi todo mundo que é da música, Murilo, tá viajando, tu não sabe nada de música, vai montar 9 pessoas, vai ser um rolo, pagar cachê pra viajar. Tem que começar pequeno, fazer protótipo, né? Não sei o que, MVP, que é o produto mínimo, não sei o que. Eu falei, mano, eu entendo que devia ser assim, mas eu não quero fazer assim. Eu quero fazer o que eu vi. Eu vi que era uma big band, eu vou fazer assim, vou bancar pelo menos o início e vou confiar no que vai acontecer. Pode ser que amanhã eu tenha que enxugar pra viabilizar uma viagem, mas surgiu agora o primeiro festival em Recife. E eles toparam. Eu vendi a
4: parada
6: pra todo mundo.
1: Então, olha aí, fala aí. Qual vai ser o primeiro festival de Recife?
6: 12 em Recife, Hack and Play.
1: Então, 12 de novembro vai ter o Hack and Play.
6: Hack and Play, um festival em Recife. E a gente vai tocar lá. Vai ser a primeira viagem nossa como banda. E rolou todo mundo, porque não é só 9 da banda, né? É 2 técnicos de som, 2 road, 1 iluminador, 1 produtor.
1: Que é isso? São 13 pessoas.
6: Não, são mais.
3: Quem é Murilo? Murilo, eu te conheci no humor, já te vi nos palcos. Hoje em dia você se afastou um pouco de humor, né? Você já previa lá atrás que esse hoje em dia seria assim, um terreno muito arenoso para se fazer piadas? Por isso você pensou em trilhar outro caminho ou não?
6: Eu não previa. Eu deixei de fazer humor porque me chamaram um dia para fazer, sabe, TED Talk, essas palestras TED Talk, me chamaram e falaram, olha, não é para contar piada, é para fazer uma palestra. Eu falei, não sei fazer palestra. E aí o cara de Recife falou para mim, conta como é que tu cria tuas piadas. Tudo começou assim. Aí eu pensei, ok, gostei, vou contar como eu crio minhas piadas. E aí eu comecei a observar o meu processo criativo para criar piada. Eu tinha um processo, eu nem sabia que eu tinha, mas eu tinha, quando eu parei para pensar. E fiz essa palestra no TED, contando meu processo criativo. E aí isso abriu esse campo das pessoas, queremos que tu venha falar sobre criatividade, independente de piada, para qualquer coisa. Aí esse mundo se abriu para mim, e eu achei ótimo, porque era um mundo em que eu podia compartilhar uma coisa que ensinava as pessoas algo, mas metia minhas piadas também no meio. Aí foi que eu troquei. Então não foi uma coisa planejada, mas uma coisa curiosa é que quando eu estava começando a fazer palestras e me interessando por esse assunto, porque eu sou meio CDF, então quando vem um assunto novo, como criatividade, eu compro 50 livros e leio tudo, leio frenético. Então eu estava assim, interessado em estudar as teorias de criatividade e compartilhar. Nesse meio termo, eu tinha um show no Netflix stand-up, isso em 2012, né? Um dos primeiros Netflix, assim. E uma faculdade de Recife me processou.
1: Que isso?
6: Porque eu tinha uma piada, essas piadas, né? De querer falar mal de uma faculdade. Aí cita a faculdade local da cidade, né?
1: Sim.
6: Onde eu tava. Ela me processou. E eu tive que tirar do Netflix, recolher DVD e tal. Mas o que foi interessante é que eu era um cara na comédia meio limpo, né? Eu não era um cara de fazer piada muito suja. Era meio que limpo, assim. Mas logo depois que foi tirado o meu show, no ano seguinte, eu presenciei uma evolução da consciência do Brasil, eu diria, em relação à tolerância de certos tipos de assuntos. Porque, de repente, eu que era um comediante limpo, em um ou dois anos, 13 e 14, aqueles assuntos, tudo que beirava homofobia, machismo, que era amplamente aceito e tolerável. Mas era muito, você lembra, né? Naquela época era muito. Hoje em dia já é uma coisa que não dá, mas eu vi isso trocando, assim, tipo, ficando intolerável. E aí eu tinha saído do ar por causa da piada na faculdade. Então, assim, eu não foi planejado, mas acabou que foi no time que parece que trocou uma chave. Eu saí do negócio.
1: Estamos falando com ele, Murilo Gann, humorista, um dos pioneiros na comédia stand-up. E ele também que é empresário, professor de criatividade e apresentador, faz tanta coisa que é até difícil dizer o que ele é. E nesse momento ele está palestrante, porque ele é isso. Ele é um monte de profissões juntas. Mas eu lembro muito bem, Murilo Gann, que você foi um dos que mais investiu na carreira de comediante. Lá atrás você fazia vídeos, você começou a ir em todos os comedies possíveis, Brasil afora, você viajava, você criava shows diferentes para a cidade. E aí, agora você é palestrante. E você consegue fazer o mesmo enquanto palestrante? Consegue mudar o seu texto da palestra? Consegue criar uma palestra em cima de fatos que aconteceram ali, logo ali, muito atuais?
6: Interessante falar isso, porque na época da comédia, eu era muito CDF, assim, criava muita piada, mas eu era totalmente roteirizado. Então, eu entrava no palco, eu sabia a ordem das piadas que eu ia fazer. Eu criava muitas, mas eu entrava com o roteiro certo. Como palestrante, eu passei muito tempo fazendo isso também, já com os slides bonitinhos. Até que um dia, não dava pra botar slide na palestra, eu tive que entrar sem meu guia e comecei a falar as coisas que eu sempre falava, mas no meio, eu comecei a falar coisa nova, que eu nunca tinha falado. E eu ficava me ouvindo e pensando assim, ai que legal, tá falando, fala mais Murilo. Tipo, tava gostando de me ouvir as coisas novas que eu tava falando. Aí desde então, faz uns 4, 5 anos, eu deixei de usar slide nas palestras para poder entrar. Então, respondendo a tua pergunta, eu tenho um repertório aqui de horas de assuntos ligados a meus temas de criatividade, inovação, autoconhecimento, eu tenho aqui o repertório. Mas eu entro no palco sem saber o que é que eu vou pegar do repertório e no meio trago coisas novas também. Então, sim, eu me entrego nas coisas que eu faço, bicho. Eu me entrego nas coisas que eu faço e vou fundo. Eu tenho hiperfoco de vez em quando.
1: É, tanto hiperfoco que aos 16 anos de idade, ele entrou numa de criar um site. O primeiro site de delivery de comida do Brasil.
4: Mentira.
1: Juro por Deus.
4: Que legal.
1: Ô Murilo Gan, isso foi em que ano? Você tinha 16 anos, mas em que época era isso?
6: 99. Lançou em 2000. É, eu tinha criado um site que ficou famoso na internet quando eu tinha 13 anos de idade, né? Que tinha como...
3: As fotos.
6: As fotos. Esse pioneirismo de... Essa visão. Eu tinha uma visão.
1: É verdade.
3: Ele pegava, dava uma escaneada.
1: Você que assina hoje pessoas que produzem conteúdo adulto aí para os aplicativos e sites, você deve a sua vida aí ao Murilo Gan. Porque o Murilo Gan foi um cara visionário. Com 13 anos de idade, vou falar porque a marca não tá mais em ativo, mas o Murilo Gan pegava as fotos da Playboy e colocavam elas disponíveis gratuitamente ali no site que ele criou mesmo. Você tinha lá o arquivo. Era nada mais ou nada menos que uma grande homenagem à Playboy.
6: Era uma homenagem. Era...
1: Não, ela não tinha, as fotos não tinham nada.
4: Era uma homenagem mesmo.
6: E a Playboy não tinha site.
1: A Playboy não tinha site.
6: Eu peguei antes da Playboy fazer isso.
1: Tá vendo?
6: Aí quando a Playboy começou a fazer, aí ela não quis que os outros fizessem mais. Mas era interessante porque era um momento que a internet, né, isso foi em 96, ninguém sabia o que estava acontecendo, era terra de ninguém. Então, assim, hoje em dia teria uma série de crimes aí, né, em cima do outro.
1: Mas naquela época podia.
6: E ainda era aplaudido. Eu fui no Jô Soares lá, no SBT, o menino prodígio da internet. O que, que ele fez? Botou, oi, parabéns, é um exemplo aqui, ó.
1: O menino com 13 anos tinha o Jô Soares falando. Ele botou foto. Que genial. Tá vendo como nosso convidado é genial? E ó, domingo agora ele vai se apresentar na sua nova aventura. Vá lá! Você tá em São Paulo? Domingo agora, dia 30 de agosto? Vai na Casa Rocambole, em São Paulo, para ver o espetáculo Ganzito. É o Murilo Gan com mais 9 pessoas numa Big Band. Vai lá que você vai amar, porque tudo que o Murilo Gan faz é muito bom. Mas, infelizmente, vamos ter que nos despedir. Então, Murilo Gan, muito obrigado pela sua presença. E, ó, recadinho final é seu. 30 segundos finais. Vai, meu filho.
6: Segue no Instagram Murilo Gan e também Toca Ganzito. G-U-N-Z-I-T-O. Tem lá um pouco das músicas. 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Dá pra levar criança a partir de 8 anos. Planejado, mas acabou que foi. Conta como é que tu cria tuas piadas. Tudo começou assim. Aí eu pensei, ok, gostei. Vou contar como eu crio minhas piadas. E aí eu comecei a observar o meu processo criativo pra criar piada. Eu tinha um processo, eu nem sabia que eu tinha, mas eu tinha. Quando eu parei pra pensar. E fiz essa palestra no TED contando meu processo criativo. E aí isso abriu esse campo das pessoas. Queremos que tu venha falar sobre criatividade, independente de piada, pra qualquer coisa. Aí esse mundo se abriu pra mim. E eu achei ótimo, porque era um mundo em que eu podia compartilhar uma coisa que ensinava as pessoas algo, mas metia minhas piadas também no meio. Aí foi que eu troquei. Então não foi uma coisa planejada, mas uma coisa curiosa é que quando eu estava começando a fazer palestras e me interessando por esse assunto, porque eu sou meio CDF. Então quando vem um assunto novo, como criatividade, eu compro 50 livros e leio tudo, leio frenético. Então eu tava assim, interessado em estudar as teorias de criatividade e compartilhar. Nesse meio termo, eu tinha um show no Netflix stand-up, em 2012, né? Um dos primeiros Netflix assim. E uma faculdade de Recife me processou.
1: Que isso?
6: Porque eu tinha uma piada, essas piadas, né? De querer falar mal de uma faculdade, aí cita a faculdade local da cidade, né?
1: Sim.
6: Onde eu tava. Ela me processou e eu tive que tirar do Netflix, recolher DVD e tal. Mas o que foi interessante é que eu era um cara na comédia meio limpo, né? Eu não era um cara de fazer piada muito suja. Eu era meio que limpo assim. Mas logo depois que foi tirado o meu show, no ano seguinte, eu presenciei uma evolução da consciência do Brasil, eu diria, em relação à tolerância de certos tipos de assuntos, porque, de repente, eu que era um comediante limpo, em um ou dois anos, 13, 14, aqueles assuntos, tudo que beirava homofobia, machismo que era amplamente aceito e tolerável. Mas era muito, você lembra, né? Naquela época era muito. Hoje em dia já é uma coisa que não dá, mas eu vi isso trocando assim, tipo, ficando intolerável. E aí eu tinha saído do ar por causa da piada na faculdade. Então, assim, eu não foi planejado, mas acabou que foi no time que parece que trocou uma chave. Eu saí do negócio.
1: Estamos falando com ele, o Murilo Gann, humorista, um dos pioneiros na comédia stand-up. E ele também que é empresário, professor de criatividade e apresentador. Faz tanta coisa que é até difícil dizer o que, que ele é. E nesse momento ele está palestrante, porque ele é isso. Ele é um monte de profissões juntas. Mas eu lembro muito bem, Murilo Gann, que você foi um dos que mais investiu na carreira de comediante. Lá atrás você fazia vídeos, você começou a ir em todos os comedies possíveis, Brasil afora, você viajava, você criava shows diferentes para as cidades. E aí, agora você é palestrante. E você consegue fazer o mesmo enquanto palestrante? Consegue mudar o seu texto da palestra? Consegue criar uma palestra em cima de fatos que aconteceram ali, logo ali, muito atuais?
6: Interessante falar isso, porque na época da comédia, eu era muito CDF, assim, criava muita piada, mas eu era totalmente roteirizado. Então, eu entrava no palco, eu sabia a ordem das piadas que eu ia fazer. Eu criava muitas, mas eu entrava com o roteiro certo. Como palestrante, eu passei muito tempo fazendo isso também, já com os slides bonitinhos. Até que um dia, não dava pra botar slide na palestra, eu tive que entrar sem meu guia e comecei a falar as coisas que eu sempre falava, mas no meio eu comecei a falar coisa nova, que eu nunca tinha falado. E eu ficava me ouvindo e pensando assim, ai que legal, tá falando, fala mais Murilo. Tipo, tava gostando de me ouvir as coisas novas que eu tava falando. Aí desde então, faz uns 4, 5 anos, eu deixei de usar slide nas palestras pra poder entrar. Então, respondendo a tua pergunta, eu tenho um repertório aqui de... Chamaram e falaram, olha, não é pra contar piada, é pra fazer uma palestra. E eles toparam. Eu play Hack and Play, um festival em Recife, e a gente vai tocar lá.
1: Que é isso? São 13 pessoas.
6: Não, são mais. Chamaram e falaram, olha...
3: Os palcos, hoje em dia, você se afastou um pouco de humor, sim, né? Você já previa lá atrás que esse, hoje em dia, seria assim, um terreno muito arenoso para se fazer piadas? Por isso você...
6: Play. Hack and Play, um festival em Recife, e a gente vai tocar lá. Vai ser a primeira viagem nossa como banda. E rolou todo mundo, porque não é só nove da banda, né? É dois técnicos de som, dois road, um iluminador, um produtor...
1: Que é isso? São 13 pessoas.
6: Não, são mais.
3: 15 milhões. Murilo, eu te conheci no humor, já te vi nos palcos. Hoje em dia você se afastou um pouco de humor, né? Você já previa lá atrás que esse, hoje em dia, seria assim, um terreno muito arenoso para se fazer piadas? Por isso você pensou em trilhar outro caminho ou não?
6: Eu não previa. Eu deixei de fazer humor porque... Me chamaram um dia pra fazer, sabe, TED Talk, essas palestras, sim, TED Talk, sim. Me chamaram e falaram, olha, não é pra contar piada, é pra fazer uma palestra. Eu falei, não sei fazer palestra. E aí o cara de Recife falou pra mim, conta como é que tu cria tuas piadas. Tudo começou assim. Aí eu pensei, ok, gostei. Vou contar como eu crio minhas piadas. E aí eu comecei a observar o meu processo criativo pra criar piada. Eu tinha um processo, eu nem sabia que eu tinha, mas eu tinha. Quando eu parei pra pensar. E fiz essa palestra no TED, contando meu processo criativo. E aí isso abriu esse campo das pessoas. Queremos que tu venha falar sobre criatividade, independente de piada, pra qualquer coisa. Aí esse mundo se abriu pra mim. E eu achei ótimo, porque era um mundo em que eu podia compartilhar uma coisa que ensinava as pessoas algo, mas metia minhas piadas também no meio. Aí foi que eu troquei. Então não foi uma coisa planejada, mas uma coisa curiosa é que quando eu estava começando a fazer palestras e me interessando por esse assunto, porque eu sou meio CDF. Então quando vem um assunto novo, como criatividade, eu compro 50 livros e leio tudo, leio frenético. Então eu tava assim, interessado em estudar as teorias de criatividade e compartilhar. Nesse meu termo, eu tinha um show no Netflix stand-up, em 2012, né? Um dos primeiros Netflix assim. E uma faculdade de Recife me processou.
1: Que isso?
6: Porque eu tinha uma piada, essas piadas, né? De querer falar mal de uma faculdade, aí cita a faculdade local da cidade, né?
1: Sim.
6: Onde eu tava. Ela me processou e eu tive que tirar do Netflix. recolher DVD e tal. Mas o que foi interessante é que eu era um cara na comédia meio limpo, né? Eu não era um cara de fazer piada muito suja. Eu era meio que limpo, assim. Mas, logo depois que foi tirado o meu show, no ano seguinte, eu presenciei uma evolução da consciência do Brasil, eu diria, em relação à tolerância de certos tipos de assuntos. Porque, de repente, eu que era um comediante limpo, em um ou dois anos, 13, 14, aqueles assuntos, tudo que beirava homofobia, machismo, que era amplamente aceito e tolerável. Mas era muito, você lembra, né? Naquela época era muito. Hoje em dia já é uma coisa que não dá, mas eu vi isso trocando, assim, tipo, ficando intolerável. E aí eu tinha saído do ar, por causa da piada na faculdade. Então, assim, eu não foi planejado, mas acabou que foi no time que parece que trocou uma chave, eu saí do negócio.
1: Estamos falando com ele, Murilo Gann, humorista, um dos pioneiros na comédia stand-up, e ele também que é empresário, professor de criatividade e apresentador, faz tanta coisa que é até difícil dizer o que ele é. E nesse momento ele está palestrante, porque ele é isso, ele é um monte de profissões juntas. Mas eu lembro muito bem, Murilo Gann, que você foi um dos que mais investiu na carreira de comediante. Lá atrás você fazia vídeos, você começou a ir em todos os comedies possíveis, Brasil afora, você viajava, você criava shows diferentes para as cidades. E aí, agora você é palestrante. E você consegue fazer o mesmo enquanto palestrante? Consegue mudar o seu texto da palestra? Consegue criar uma palestra em cima de fatos que aconteceram ali, logo ali, muito atuais?
6: Interessante falar isso, porque na época da comédia, eu era muito CDF, assim, criava muita piada, mas eu era totalmente roteirizado. Então, eu entrava no palco, eu sabia a ordem das piadas que eu ia fazer. Eu criava muitas, mas eu entrava com o roteiro certo. Como palestrante, eu passei muito tempo fazendo isso também, já com os slides bonitinhos. Até que um dia, não dava pra botar slide na palestra, eu tive que entrar sem meu guia e comecei a falar as coisas que eu sempre falava, mas no meio eu comecei a falar coisa nova, que eu nunca tinha falado. E eu ficava me ouvindo e pensando assim, ai que legal, tô falando, fala mais Murilo. Tipo, tava gostando de me ouvir as coisas novas que eu tava falando. Aí desde então, faz uns 4, 5 anos, eu deixei de usar slides nas palestras para poder entrar. Então, respondendo a tua pergunta, eu tenho um repertório aqui de horas de assuntos ligados a meus temas de criatividade, inovação, autoconhecimento. Eu tenho aqui o repertório. Mas eu entro no palco sem saber o que é que eu vou pegar do repertório e no meio trago coisas novas também. Então, sim, eu me entrego nas coisas que eu faço, bicho. Eu me entrego nas coisas que eu faço e vou fundo. Eu tenho hiperfoco, de vez em quando.
1: Tanto hiperfoco que, aos 16 anos de idade, ele entrou numa de criar um site. O primeiro site de delivery de comida do Brasil.
4: Mentira.
1: Juro por Deus.
4: Que legal.
1: Ô, Murilo Gann, isso foi em que ano? Você tinha 16 anos, mas em que época era isso?
6: 99. Lançou em 2000. Eu tinha criado um site que ficou famoso na internet quando eu tinha 13 anos de idade, né? Que tinha como...
3: As fotos. As fotos.
6: Esse pioneirismo de... Essa visão. Eu tinha uma visão.
1: É verdade. Ele pegava, dava uma escaneada. Você que assina hoje pessoas que produzem conteúdo adulto aí para os aplicativos e sites, você deve a sua vida aí ao Murilo Gann. E o Murilo Gann foi um cara visionário. Com 13 anos de idade, vou falar porque a marca não tá mais em ativo, mas o Murilo Gann pegava as fotos da Playboy e colocavam elas disponíveis gratuitamente ali no site que ele criou mesmo. Você tinha lá o arquivo. Era nada mais ou nada menos que uma grande homenagem à Playboy.
6: Era uma homenagem. Era...
1: Não, ela não acertou tinha... Ele. As fotos não tinham nada.
4: Era uma homenagem mesmo.
6: E a Playboy não tinha site.
1: A Playboy não tinha site.
6: Eu peguei antes da Playboy fazer isso.
1: Tá vendo?
6: Aí quando a Playboy começou a fazer, aí ela não quis que os outros fizessem mais. Mas era interessante porque era um momento que a internet, né, isso foi em 96, ninguém sabia o que estava acontecendo, era terra de ninguém. Então, assim, hoje em dia teria uma série de crimes aí, né, em cima do outro.
1: Mas naquela época podia.
6: E ainda era aplaudido, né? Eu fui no Jô Soares lá, no SBT, o menino prodígio da internet. O que, que ele fez? Botou, ai, parabéns, é um exemplo aqui, ó.
1: O menino com 13 anos com o Jô Soares falando. Ele botou a foto. Que genial. Tá vendo como o nosso convidado é genial? E ó, domingo agora ele vai se apresentar na sua nova aventura. Vá lá! Você tá em São Paulo? Domingo agora, dia 30 de agosto? Vai na Casa Rocambole, em São Paulo, para ver o espetáculo Ganzito. É o Murilo Gun com mais 9 pessoas numa big band. Vai lá que você vai amar, porque tudo que o Murilo Gun faz é muito bom. Mas, infelizmente, vamos ter que nos despedir. Então, Murilo Gun, muito obrigado pela sua presença. E, ó, recadinho final é seu. 30 segundos finais. Vai, meu filho.
6: Segue no Instagram Murilo Gun e também Toca Ganzito. G-U-N-Z-I-T-O. Tem lá um pouco das músicas. 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Dá pra levar criança a partir de 8 anos. É pra família. Maravilhoso. Vai, se abre.
1: É isso aí. Domingo, dia 30 de agosto, Casa Rocambole, São Paulo. O show Ganzito. Olha, nosso programinha de meu Deus tá muito especial hoje. A gente recebeu dois convidados. Um que veio entregar um bolinho, que é o Carlos Scapini, um amor de pessoa, filho da Dona Neuza.
3: Beijo, Neuza, Dona Neuza. Da Penha.
4: É. Dona Neuza, amei o bolo, viu?
1: Uma e delícia. Também o Murilo Gun, comediante que trocou de profissão, foi virar palestrante e vai fazer um show domingo agora. E eu quero mandar um abraço pro arroba Edu Esteves, pega a visão do nosso canal no YouTube, que mandou assim, de javali, abraço pra galera do sobremesa. Javali é tua mãe, tá bom, Edu?
3: Calma,
1: só pra Lucas, deixar claro,
3: calma.
1: Javali é a tua mãe.
3: Calma.
4: Não fica aí, xingando o Lucas, gente, aí com essas coisas.
1: Aí o outro, aí os caras vão se ajudando, que é o arroba William Porrino 6371.
3: Calma.
1: Falou assim, Java Lucas vai devorar o Tetelé.
3: Calma.
1: Java Lucas é a senhora tua mãe, vagabundo.
4: Ô, oh, que calma. Isso, calma. Que isso.
1: Javali não.
4: Calma. Javali não. Não, até porque Javali não, agora é Java Lucas.
3: Vamos pra nossa enquete?
1: Peraí. Que é Java Lucas? Quem é seu? Quem é que você tá me chamando de Java Lucas?
3: Java Lucas. Para discutir vocês dois.
1: Oh, vamos pra nossa enquete.
3: Você vai. Que tá aí assistindo e ouvindo a gente, 11972211001. Você pode responder pelo YouTube também, TMC News BR, a nossa enquete. Tá chegando uma onda de calor e eu quero saber qual tipo de pessoa, o pior tipo de pessoa para se encontrar nesse dia de 40 graus na cuca. Olha aqui, o Luiz Guzmão diz o seguinte, aquele colega que fica do seu lado no ponto de ônibus, colado assim, quer ficar batendo papo, sabe? E sempre vem mais perto. Nossa senhora!
4: A Vanessa Moraes mandou, amiga que pede só um golinho da sua água. Nesse calor, isso não é amizade, é assalto, minha filha.
3: E a Juliana Oliveira diz aqui, ó, aquele cara do trabalho que não descobriu ainda que inventaram o desodorante.
1: Esse é o pior de todos. Mas o pior tipo de pessoa, na minha opinião, é aqui, ó, da redação da TMC, aqui em São Paulo, que não gostam do nosso programinha, mas vem pegar o nosso bolo, tá? Vocês são ladrões de bolo, tá bom? Seus ladrões de bolo.
4: É, não tá? Mexe com o Javaluca.
3: Mini Ruth.
1: Seguinte, eu quero saber o que é que estão achando do nosso programa. Nosso programa, estamos completando mais.
3: Não, calma. O Leleco? Então tá tudo errado aqui a ordem.
1: Calma, daqui a pouquinho a gente vai falar do Shogun. Você quer falar do Shogun, né?
3: Eu queria falar do Shogun.
1: Não, mas antes eu quero saber o que é que estão achando do nosso programa. Eu leio os comentários, o pessoal elogia, mas eu quero saber a opinião sincera. E pra isso, eu vou convidar aqui ao nosso programa, ele, que é o Faz Tudo da TMC. Trabalha aqui há muitos anos, cuida de tudo e de todos. Ele sabe tudo. Vamos agora ao nosso quadro Pitaco do Leleco.
3: Ah, lá vem.
4: Bom dia.
3: O velho chato. Ô, Leleco, e aí? O programa essa semana foi... Essa semana o Sobremesa deu conta do recado e hoje o programa tá bom também. Trouxemos até bolo. Vai dizer que o programa tá ruim. O que você tem a dizer?
6: Tudo é perfeito, né?
1: Tudo perfeito? Jura?
6: Tudo é perfeito?
1: Tudo pode ser
6: mas
1: perfeito.
6: Mas como é que o nosso querido Lucas começa a reclamar com nossos clientes aí, com nossos ouvintes? Não, nossos...
1: Mas,
6: nosso pessoal lá da rede, porque fizeram uma brincadeirinha e você já cortou logo de cara. Como é que eu vou ter a audiência aumentando cada vez mais se você já tá contra o ouvinte?
1: Não é isso não, seu Leleco. Poxa, porque eles me chamam. Né? Olha isso, Leleco, que eles me chamam de Javali, né? E eu não.
6: Já valeu alguma coisa?
1: Já, né? Já trabalhei, não sei
3: o que. Mas eu acho, Lelé, que o ouvinte tem que respeitar também os apresentadores.
1: É verdade. A gente respeita os ouvintes, tá? Pô, a gente não tá sendo respeitado. Eles estão me chamando de Javali, estão me chamando de Pumba. Seu Leleco, eles estão me chamando de Pumba.
4: Fica peidando também?
6: Olha lá.
7: E agora, o que, que eu faço com
3: você? O que você tá achando?
7: Eu tô achando que precisa melhorar ainda. Não tá legal, não.
8: Não tá bom o problema? Não. Mas a audiência tá aumentando.
7: 203 mil, tal, 50 milhões. É, não, tem que aumentar mais. Tá é? Pouco.
3: Então tá.
7: O nosso o patrão falou comigo esses dias aí e falou: olha, Márcio, precisa melhorar lá o sobremesa, porque senão eu vou ter que cortar esse programa aí.
8: Não, pelo amor de Deus.
3: Não, por favor, obrigado. Não. A gente vai melhorar.
4: A gente vai melhorar.
8: Juro por Deus, a gente vai melhorar. E eu vou agradecer a todos os ouvintes. Podem me chamar de Javali. Fiquem à vontade, tá bom? Seu Leleco pediu. E a gente obedece.
7: Se não ofender, a gente vai aumentar a audiência.
8: Tá bom. Tá bom? Senhoras e senhores, este foi o Pitaco do Leleco. É, muito obrigado, Leleco.
4: Tchau, Leleco.
3: Que isso, Luca?
4: Que isso, que isso.
8: Não dá pra esse porra, não.
4: Não, Luca. Fala, você maltrata aos idosos.
3: Tchau, Luca. Você acredita que... Você acredita que tem... Ó, o povo tá indo lá no Instagram, @tmcnewsbr, pra ver o Shogun quebrando o carro.
4: Ai, olha esse vídeo
3: babado. Isso eu vi, cara. Tem o Isidoro tá achando que é brincadeira.
8: O Isidoro achou Isidoro, que é brincadeira?
3: Não, gente. Ele falou, achei que era verdade, vocês vão ver. Mas é verdade, o Isidoro.
4: Não. É verdade sim, gente.
8: Vou te falar uma coisa. É, o vídeo que o Batista está falando é sobre o Shogun, lutador de MMA, campeão do UFC, que vai lutar agora, sábado, dia 29 de agosto, sábado, agora vai lutar contra o Glover Teixeira. A gente recebeu ele aqui no nosso programa.
3: Sim.
8: A gente ficou colocando pilha nele, né? Pra ele, né, falar alguma coisa do seu rival, o Glover.
4: Sim.
8: Ele saiu daqui bem irritado e foi bater num carro. Vocês disseram que era o carro da Joana Tretton, né?
4: Isso.
8: É. Não é o carro da Joana Tretton.
4: Não
8: é? Não. O Adriano Tassi, que trabalha com o nosso patrão, o senhor João Camargo. O Adriano falou: Lucas, boa tarde. Bem, o carro não foi da Joana, não. Foi do Badaró, que é o nosso chefe de jornalismo aqui.
3: Ah, é?
8: É. E aí falou que foi do Badaró.
3: Badaró
8: que
3: é muito melhor. Tá ganhando bem também, então, hein?
8: Não, ele ganha menos do que a Joana Trevo, pode ter certeza. Então, Badaró, desculpa pelo carro. É, o vídeo tá lá. Mas, ó, semana que vem a gente pode quebrar o da Joana Trevo também.
4: Acho que é uma boa ideia.
8: Pô, vamos enfiar, passar papel higiênico, tudo, ou jornal.
4: No carro
8: jornal
4: da Joana?
8: Da Joana, vamos fazer.
4: Eu acho que é uma boa.
3: Botar palitinho na válvula do pneu.
8: Isso, boa, vamos fazer.
3: Pra esvaziar.
4: E se a gente pegar um bacalhau e enfiar dentro do carro dela?
8: Bacalhau não, porque aí... Como é que eu vou abrir o carro dela? Eu tô falando sério. Vamos botar jornal pra caramba? Só uma no jornal. A gente cola aí, jornal.
3: Eu tô achando que vocês estão querendo arrumar briga.
8: Tá bom, desculpa.
4: Briga?
8: Ó, inclusive, o nosso chefe de jornalismo aqui, o Badaró, falou que vai mandar o boleto pra gente.
4: Ah, não.
8: Mas não foi a gente que quebrou, né? Tá? Foi o Shogun, e você pode ver esse vídeo no nosso Instagram, o @tmcnewsbr. Tá lá o Shogun desbravando toda a sua força. Agora, você falou que vai dar briga,
3: é? Briga.
8: Não, porque briga nada quando uma pessoa não concorda com a outra.
3: A gente concorda
8: que o nosso programinha de meu Deus é feito pra você. Então a gente não vai brigar com você. Ou vamos.
3: Ô, Lucas, se você tivesse dinheiro, você ia embora do Brasil ou não?
8: Não, eu já tive a oportunidade de morar fora.
3: Você, Minigote.
4: Ai, gente, depende.
3: É?
4: É, eu moro em Guarulhos, né? Em qualquer lugar do mundo seria ótimo.
8: Qualquer lugar é fora do Brasil pra ela.
4: É, qualquer lugar.
3: Porque foi isso que a gente foi pra rua.
8: Jura?
3: É, pra saber. Se você tivesse dinheiro, você iria embora do Brasil?
8: Essa é a pergunta. O pessoal brigou por isso?
3: Você vai ver.
4: Não é possível.
3: Vai ver e ouvir. Briga.
8: É hora do...
9: Briga.
8: Vai, Cuca.
9: Briga. Estamos na rua mais uma vez. E a nossa pergunta de hoje é a seguinte. Se você tivesse dinheiro, você iria embora do Brasil? Vamos saber a partir de agora. Opa, qual é o seu nome, amigo?
10: Opa, eu sou o Augusto.
9: Augusto, se você tivesse dinheiro, você iria embora do Brasil?
10: Não, é claro, não tem como ficar aqui, bicho. Não dá, não. Só não fui ainda porque não tem dinheiro, né?
9: E o próximo entrevistado, eu vou partir para a próxima entrevista. O que, que você diria para ele?
10: Rapaz, se ele disser que quer ficar no Brasil, ele é um patriota, aqueles patriota ré que gosta de sofrer mesmo, de ficar aqui. Porque não dá para ficar aqui, não. Ah, esses patriota trouxa aí que fala que ama o Brasil.
11: Não, trouxa esse bosta aí. Se ele quiser, eu mando o Pix pra ele e vai embora hoje. E se vir outro também, eu mando o Pix, eu pago pra todo mundo embora, não tô nem aí.
9: Quer dizer que o próximo também, se quiser ir embora...
11: Vai embora, não tô nem aí, eu pago, não tem problema. Quanto que é? Eu já mando agora, pode falar.
9: Tiago, acabei de falar com um rapaz ali, ele falou que quem não gosta do país, quem não tá satisfeito, é só mandar o Pix, que ele manda a grana pra você vazar.
12: Ah, você não é bonzão, tá cheio da grana e tudo mais. Aproveita e faz o Pix pra mim, cara.
13: E me diz uma coisa, você tem algo mais a dizer pro próximo entrevistado?
12: Ah, esse país é lindo, é lindo.
13: Gustavo, me diz o seguinte, se você tivesse dinheiro, você iria embora do Brasil?
14: Acho com certeza, sem pensar duas vezes. Isso aí, não consegue mais comprar um pão na padaria, que já tem violência, assalto, é roubo, é só desgraça.
13: Agora, é o seguinte, o rapaz anterior a você, ele disse que o Brasil realmente é lindo, o que estraga esse povinho bunda que eu tô entrevistando.
14: É, o Brasil é realmente lindo, eu até concordo com o cara, mas não tem como, a gente já se acostumou com a violência, não tem como isso aqui. Quer saber, ô Trump, me arruma um vistozinho aí que eu quero trabalhar e eu não aguento mais esse bando de otário que tem por aqui, que tá acostumado com violência. Ah, não, é de boas ali, isso é um pouquinho perigoso. Eu quero sair daqui, vazar logo.
13: Então é isso aí. E a conclusão que a gente chega é que, mais uma vez, não concluímos absolutamente nada. Eu volto com vocês aí no estúdio Sobremesa TMC.
1: Este foi o Briga.
8: Muito bom, hein, Batista? Parabéns.
4: Muito bom Batistinha.
8: É bom ter esses ouvintes aqui conosco. Inclusive, eu...
3: Sensatos, tranquilos.
8: É. Um pessoal que é muito de boa, né? Inclusive, hoje na nossa redação quase deu briga, hein?
4: Deu? É.
8: Deu quase, juro por Deus.
4: Por quê? Não.
8: O nosso querido Glauber, que cuida do jornalismo, com o Rodrigo, que cuida de uma outra área, quase caíram na porrada, né?
4: Ah, quer ter visto isso, que babado.
8: O Rodrigo é totalmente contra o Lula. E o Glauber é totalmente a favor do Lula. E aí já sabe, né? O Lula foi ontem lá. Sabatina do Jornal Nacional.
4: Começou isso aí.
8: Começou. E aí, o Lula mandou bem ou mandou
3: Começaram
8: mal?
3: Começaram as tretas por causa de política.
8: O Glauber mandou assim: mas vai falar de política com o Rodrigo também? Aí o Rodrigo falou: eu já sei o que eu tô falando. Aí, briga. Por onde a gente passa, a gente leva a briga. E ó, lembrando que aqui no Sobremesa a gente não tem lado não, tá? 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
4: Patrícia, vem o que tá rolando no mundo. Oi.
3: Ele quer arrumar confusão.
4: Lucas tá briguento igualzinho, sabe quem? Luana Piovani. A mulher não para de se meter em confusão. Mas dessa vez ela se meteu em uma confusão lá em Portugal. Ela fez como eu faria, super. Porque ela se meteu numa briga com uma vizinha. Ela acabou discutindo aí com a vizinha que passeava com um cachorro sem guia. E isso acabou virando assunto em vários programas locais.
8: Mentira.
4: A vizinha respondeu que o animal não faria mal, mas a Piovani não concordou. Disse: você está errada! O vídeo da situação foi exibido e debatido em alguns programas de TV lá de Portugal. E na discussão, uma apresentadora disse: ela está em Portugal a falar mal dos portugueses. Se está mal, mude-se. No Brasil, ela não é tão feliz.
8: Olha aí, então quer dizer que a vizinha, que não gosta da Luana Piovani lá em Portugal, mandou ela de, quer mandar ela de volta pro Brasil.
4: De volta? Não.

0: acredito. Por quê?
1: Saco. Ele foi fazer um elogio, mas de uma maneira irônica, debochada. Aconteceu o seguinte: era um debate entre candidatos a governo do Ceará. O candidato Elmano de Freitas disse que Ciro Gomes tem inveja de Camilo Santana, que é o ex-governador do Ceará. E o Ciro respondeu que só tem inveja do cabelo do Camilo Santana, mas respondeu de uma forma bem irônica. Vamos ouvir?
2: Do quanto que eu gosto de estudar para resolver os problemas. E a única inveja que eu tenho do Camilo é esse pedaço de rabo de guaxinim que ele botou na testa dele e eu sou careca. A única inveja que eu tenho é isso. O resto, olha, se corrompeu feio.
1: Que é isso? Que isso? Cara, vamos ouvir de novo? Eu quero ouvir de novo. Solta pra mim as falas do Ciro Gomes em relação ao ex-governador do Ceará. Bota aí pra mim, Cuca, por favor.
2: Do coisa que eu gosto de estudar para resolver os problemas. E a única inveja que eu tenho do Camilo é esse pedaço de rabo de guaxinim que ele botou na testa dele e eu sou careca. A única inveja que eu tenho é isso. O resto, olha, se corrompeu feio.
1: Que é isso? Pedaço de rabo de guaxinim. Nossa, mas a pessoa tem criatividade, tem que dar parabenizar aí o Ciro Gomes pela criatividade em falar do cabelo do ex-governador.
3: Quero, tá ver, nem... quero ver ele zoar o cabelo do Xandão. Aí
1: é,
3: eu quero ver.
1: Isso aí. Tu não é macho, Ciro?
3: Quero
1: Foi
3: ver.
1: O corte de cabelo do Xandão.
0: Quero ver. Essas ofensas criativas são as melhores.
1: Mas vamos lá, próxima notícia.
0: Olha, eu sei que alguém pode me ofender de forma criativa. Certeza que é o meu ex, né? Porque, enfim, já fui muito ruim com namorados, confesso que eu não sou fácil de lidar. Mas você sabe que alguns ex acabam meio que se cutucando, acho que é normal, né?
1: Trocando farpa, né?
0: É, trocando farpinhas, eu acho que é normal. Inclusive, aconteceu isso aí de uma forma bem-humorada, óbvio, porque o Zé Felipe é um cara super bem-humorado e ele acabou encontrando alguns itens, objetos... quentes de Dona Virgínia, que é sua ex-esposa. Pois é, o Zé Felipe acabou postando nas redes sociais aí que ele acabou encontrando um gelzinho que esquenta, esfria pro momento, né, pra dar a hora H. Exato, porque ele tinha emprestado o apartamento dele pra Virgínia ficar com as crianças. E aí, quando ela foi embora, ele acabou encontrando esses itens sexuais aí. Tá bom pra você?
1: Nossa.
0: E aí ele ainda disse: vou levar tudo pra Barretos e presentear as moças.
1: Olha só, hein?
0: Dando uma cutucada já, né?
3: É o bazar solidário da saudade que vai fazer uma coisa, viu?
1: Eu só acho meio ridículo se expor a esse nível, gente. É. Pelo amor de Deus, mostrar isso, cara. O cara falou realmente. Cara, o cara falou. Eu posso ser bem velho, né? Eu sou muito velho. Será que essa nova geração, ela realmente se expõe assim numa boa, menino?
0: Ah, eu me exponho, eu não ligo, não. Às vezes os caras me enganam, aí eu
1: posto. Você, pô, vai, seu namorado deixa tal coisa na sua casa e você vai expor pra galera. Ai, o que ele esqueceu aqui, ó? O preservativo que ele esqueceu. Ó, o vibrador.
0: Se tiver usando com outra, vou sim.
1: Vocês são muito do mal amado. Pessoal fica postando qualquer coisa em coisa de WhatsApp, Instagram.
3: Já se viu, né? Aliás, tem que tomar cuidado com o WhatsApp, hein?
1: Por quê?
3: O WhatsApp pode ser usado na justiça, em causas trabalhistas, essas coisas.
1: Sério?
3: Teve um gênio, né, que ele foi demitido por justa causa. E isso aconteceu em BH. Em BH aconteceu o seguinte: ele estava afastado por causa de atestado médico. Aí o povo do trabalho dele foi dar uma pesquisada. Tá. E aí no WhatsApp dele, sabe que o WhatsApp dá pra botar aquele status que eu nem sei. Aqueles...
0: É tipo os stories.
3: É, do Instagram.
1: Entendi.
3: E aí no WhatsApp dele tinha umas fotos dele prestando serviço pra outra empresa.
1: Meu Deus!
3: Numa dessas fotos tinha uma... Ele tava de moto e aí tava lá: bora começar os trabalhos.
1: Que isso!
3: E aí aconteceu que ele foi demitido por justa causa.
1: Vou te falar, tô do lado do cara. Porque se o cara estivesse ganhando muito bem, feliz, o cara não ia estar trabalhando pra outra empresa.
0: É verdade.
1: Então é fogo.
3: Mas não posta, né?
1: Não pode. O cara postar é burrice também.
3: É igual os trouxas que ficam ostentando na rede social, depois a PF bate 6 horas da manhã em casa.
0: É verdade.
3: Né? Aí não sabe por quê, né?
1: Te falar, a pessoa quer se expor a todo momento. Guarda pra você, cara. É. Aproveita o momento aí. Ainda mais se você estiver fazendo algum crime. Se você estiver cometendo alguma coisa ilegal, imoral, não sai postando, né, cara?
3: E no WhatsApp dele, aquele visto por último, sabe?
1: Sei.
3: Tava lá, fila do seguro-desemprego agora.
1: Boa. Próxima notícia eu trago pra vocês. Seguinte, vocês acreditam na inocência das crianças?
0: Claro.
1: Você acredita nisso, menino?
0: Sim, super fofinhos.
1: Você bate

0: da você que tem filhos, você acredita na inocência?
1: Claro, claro.
0: É a coisa mais bonita do mundo, né? Sim. Ver um ser humano aprendendo, evoluindo. Mas às vezes as crianças, nossa, elas falam umas coisas bem engraçadas. É o caso da criança que perguntou para o William Bonner, o apresentador do Jornal Nacional, se ele gosta de cachaça. O ex-apresentador do Jornal Nacional estava gravando o Globo Repórter em Minas Gerais quando foi abordado por um garoto de 5 anos chamado Murilo. Vamos ouvir o que aconteceu?
2: Você gosta de cachaça?
3: Eu gosto, mas eu bebo pouco, né? E trabalhando, então, aí é que eu não posso...
2: Café?
3: Café eu gosto muito.
0: Olha, se você não ouviu direito, eu vou explicar o que aconteceu. O garotinho Murilo se aproxima do William Bonner e pergunta: você gosta de cachaça? E o William Bonner responde: ó, eu gosto, mas eu bebo pouco, né? Vai querer me dar pinga agora? E trabalhando então? Aí é que eu não posso mesmo. E aí o menino pergunta: e de café? E o Bonner responde: café eu gosto muito.
1: Eu quero café.
0: Vamos soltar mais uma vez que eu quero esse áudio, por favor. Solta aí o garotinho perguntando pro William Bonner se ele gosta de cachaça.
2: Fofo. Você gosta de cachaça?
3: Eu gosto, mas eu bebo pouco, né?
2: E agora?
3: E trabalhando então, aí é que eu não posso.
2: Café?
3: Café eu gosto muito.
4: Café pode. Café pode.
0: Olha que bonitinho. Aplausos para o profissionalismo do William Bonner.
4: Fofinho, né, cara?
0: Eu adoro o William Bonner. É bom, às vezes. Eu falei que o William Bonner é apresentador do Jornal Nacional, que tem gente que ainda não se ligou que ele saiu de lá, que ele tá no Globo Repórter.
4: Sim.
0: Então é bom lembrar que o William Bonner, durante tantos anos à frente do Jornal Nacional, editor-chefe, inclusive, muito responsável, muito profissional. Beijo, William. A gente adoraria receber você aqui no nosso programa.
4: Ele queria um tempinho, né, pra ficar mais em casa com a família.
1: Ele tá no Globo Repórter? Eu não sabia também.
0: Tá no Globo Repórter agora. Ele é Sandra Nenberg.
1: Por que que não dá lugar pra outro trabalhar? Larga essa porcaria, já ganhou tanto dinheiro.
4: Ah, cara, ele gosta da profissão dele, ué. Ele
1: vai curtir a vida.
0: Vamos pra nossa enquete? Batista, traz aí a pergunta do dia. Quem é o pior tipo de pessoa pra se encontrar num dia de 40 graus?
1: É aquela pessoa que te encontra na rua e fala: calorzinho gostoso, né? Quem mandou essa foi o Rogério Lira.
0: Muito bom.
4: Vai, o Caio Mendonça mandou: o amigo que chega e fala: você tá com pressa? Tô! Minha meta hoje é chegar em qualquer lugar antes de derreter, querido.
1: E o outro é aquele Ricardo Silva, é aquele cara que aparece de tudo de preto, sabe? Roupa preta.
4: Nossa.
1: Nesse calorzão, hein? Sai de casa pra pegar fogo, absorver toda a energia solar.
4: Ah, eu saio assim, mas que eu sou emo ainda. Viviane Lima manda o seguinte: aquele parente que insiste em fazer almoço com comida quente, 40 graus, e a pessoa faz uma feijoada ou lasanha.
1: Feijuca, lasanhinha.
0: Nossa. Nossa, não dá pra comer, né? Amigos, esse foi o nosso programa de hoje, mas se você quiser mais sobremesa, hoje vai ter mais sobremesa, né, Batista?
1: Sim, claro, 8 da noite, eu, pra variar, sozinho, apresentando sobremesa, melhores momentos aqui na TMC, ou seja, suas noites não estão perdidas.
4: Muito sextou, bom, hein, galera?
0: É isso mesmo, muito obrigado pela sua audiência e segunda-feira nós estamos de volta com mais sobremesa, com mais Mini Ruth.
4: Um beijo, gente, segue lá, @ Mini Ruth Oficial.
0: Com mais Marcelo Batista.
1: @ Batista, e vai lá no TMC News BR pra você ver o Shogun arrebentando o carro do...
0: E com mais Lucas Salles, olha, um beijo, um queijo. E fique agora. Ô, Cuca! Cuca, qual foi a tua?
4: Vai, vai!
0: Pessoal tá me chamando de javali, para com isso!
5: Vai entender!
0: Ei, o melhor!

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1: Muito bom dia, uma ótima segunda-feira para você que sintoniza a TMC. Hoje é dia 31 de agosto, seja muito bem-vindo e muito bem-vinda ao Amanhã TMC. Sou o Diego Andrade, eu te faço companhia ao vivo até as 5 da manhã. Aqui no Amanhã TMC você fica por dentro de tudo que aconteceu de mais importante no noticiário do Brasil e do mundo, além de saber das primeiras notícias que vão impactar aí a sua segunda e a sua semana. 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O meu muito obrigado a você que sintoniza a TMC. O WhatsApp está aberto para você participar, manda sua mensagem e comenta sobre as principais informações aqui do programa no 119-7221-1001. 119-7221-1001. Vamos às principais manchetes do programa de hoje. A defesa de Renan Santos contestou no Tribunal Superior Eleitoral possíveis irregularidades no registro da candidatura que é analisado pelo ministro Dias Toffoli. Em vídeo publicado nas redes sociais, o candidato afirmou que o problema envolve o sistema do tribunal e negou abuso de poder econômico. Renan pediu que os apoiadores mantenham a divulgação da campanha. O Tribunal Superior Eleitoral suspendeu uma propaganda de Lula que chama Flávio Bolsonaro de funcionário fantasma. A decisão é provisória e impede a exibição do material na televisão. A ministra Estela Aranha afirmou que a propaganda omitiu que uma denúncia contra Flávio foi arquivada e poderia levar o eleitor a uma conclusão errada. O caso ainda será analisado pelo plenário do TSE. A equipe de Lula pediu ao Tribunal Superior Eleitoral a inelegibilidade de Flávio Bolsonaro por suposto abuso de poder econômico na festa do peão de Barretos. Em nota, a defesa de Flávio negou irregularidades e disse que ele participou como convidado, fez uma fala de 1 minuto e 10 segundos e deixou o evento. Os advogados também afirmaram que todos os pré-candidatos foram convidados. Flávio Bolsonaro se reuniu em São Paulo com o ministro da Justiça de El Salvador para discutir estratégias de combate à criminalidade. O candidato defendeu mais prisões e prometeu criar 500 mil vagas em presídios com custo estimado de até 40 bilhões de reais em 4 anos. Romeu Zema afirmou que os agricultores do Rio Grande do Sul perderam safras inteiras após eventos climáticos extremos e não receberam apoio suficiente. Em visita ao estado, o candidato prometeu ampliar o seguro agrícola se for eleito e criticou o Ministério do Desenvolvimento Agrário por supostamente financiar movimentos de invasão de terras. Ronaldo Caiado participou de um ato pelo fim da escala 6x1 na Avenida Paulista, em São Paulo, e declarou apoio à proposta. O presidenciável, porém, defendeu medidas para ajudar pequenos negócios que, segundo ele, podem ter dificuldades para arcar com as mudanças na jornada de trabalho. O Tribunal Regional Eleitoral de Pernambuco determinou que 4 perfis nas redes sociais apaguem publicações que associam a governadora Raquel Lira a um suposto gabinete do ódio. Segundo a Justiça Eleitoral, as postagens distorceram o conteúdo de uma reportagem da Record e apresentaram suspeitas como fatos comprovados. A decisão, assinada no sábado, determinou que os conteúdos fossem removidos em 24 horas. Ministro Gilmar Mendes, do Supremo Tribunal Federal, suspendeu a cobrança de uma taxa sindical para juízes que não são filiados ao Sindicato dos Magistrados do Brasil. A decisão impede a cobrança até que o Supremo analise se magistrados podem ser representados por sindicatos. Juízes que quiserem se filiar continuam livres para isso. E os Correios tiveram prejuízo de 2,39 bilhões de reais no segundo trimestre de 2026, uma queda de 24,4% em relação aos 3 primeiros meses do ano. Mesmo com a melhora no trimestre, a estatal acumulou prejuízo de 5,55 bilhões de reais no primeiro semestre, acima do registrado no mesmo período de 2025. Vamos ao noticiário internacional. Fotos atribuídas a Nicolás Maduro dentro da prisão foram divulgadas neste domingo nas redes sociais do ex-presidente venezuelano. As imagens são datadas de 25 de agosto e foram acompanhadas de uma mensagem que Maduro afirma estar bem. A identidade de quem administra o perfil e a autenticidade do texto não foram confirmadas. Os Estados Unidos atacaram duas plataformas de lançamento de foguetes no Irã neste domingo na ilha de Larak. Segundo Washington, integrantes da Guarda Revolucionária se preparavam para lançar foguetes e colocar minas no Estreito de Hormuz. O Irã afirmou que respondeu com mísseis contra duas bases americanas na Jordânia. E a presidente interina da Venezuela, Delcy Rodríguez, afirmou que um acordo de energia com os Estados Unidos prevê aumentar a produção de petróleo do país para 1 milhão e 500 mil de barris por dia. Segundo Rodríguez, o acordo terá duração de 25 anos e vai manter a soberania venezuelana sobre as reservas de petróleo, enquanto empresas americanas fornecem capital, tecnologia e experiência para recuperar o setor. Muito bom dia a você que sintoniza a TMC. Vamos à previsão do tempo para todo o país nesta segunda-feira. E a gente começa por Curitiba. Chuva o dia todo com máximas de 23 e mínimas de 16 graus. Em São Paulo, a segunda é de sol com nuvens, pancadas de chuva à tarde, com máximas de 32 e mínimas de 19 graus. No Rio de Janeiro, o sol divide espaço com as nuvens. Pancadas de chuva também à tarde. Máximas de 32 e mínimas de 20 graus. Em Belo Horizonte, o sol aparece entre nuvens, mas não chove. Com máximas de 32 e mínimas de 19 graus. Em Brasília, o sol aparece entre nuvens, sem chuva. Com máximas de 33 e mínimas de 21 graus. E para fechar em Recife, o dia começa nublado com chuva de manhã. À tarde, o sol com algumas nuvens, com máxima de 30 e mínimas de 23 graus. O Tribunal Superior Eleitoral vai analisar a ação do PT contra um vídeo feito com inteligência artificial de Jair Bolsonaro, exibido na convenção que oficializou a candidatura de Flávio Bolsonaro. O repórter Adriano de Almeida traz os detalhes do caso.
2: O TSE também vai decidir se houve alguma irregularidade e se o PL e Flávio Bolsonaro devem ser punidos pela divulgação do vídeo. Na gravação, uma reprodução digital de Bolsonaro aparece manifestando apoio à candidatura do filho. O ex-presidente cumpre prisão domiciliar após condenação a 27 anos e 3 meses por tentativa de golpe de Estado. Por causa da condenação, ele teve os direitos políticos suspensos e está proibido de se comunicar pela internet. Depois da exibição do vídeo, a federação formada por PT, PCdoB e PV acionou o TSE. Os partidos alegam que o conteúdo configura propaganda antecipada e viola as regras que proíbem deepfakes em campanhas. O julgamento ocorre em meio a um debate ainda sem consenso entre os ministros sobre os limites à inteligência artificial nas eleições. A resolução eleitoral de 2026 exige que os conteúdos feitos ou alterados por IA sejam identificados de forma explícita. A norma que proíbe o uso de deepfakes, porém, está em vigor desde 2024. O presidente do TSE, Cássio Nunes Marques, apresentou aos colegas as possíveis consequências das regras atuais e propôs debater prós e contras do uso de IA nas campanhas. Nem todos os ministros se posicionaram formalmente sobre o assunto até o momento.
1: O Tribunal de Contas cobra explicações do governo do Distrito Federal sobre a aplicação de 3 bilhões e 400 milhões de reais em títulos do Banco de Brasília. O repórter Leonardo Montel traz mais informações direto da capital federal.
3: A investigação foi aberta a pedido da oposição na Câmara Legislativa do Distrito Federal. A suspeita é de que a aplicação bilionária serviu como manobra financeira para inflar artificialmente o caixa do Banco Estatal. Representantes da Casa Civil, da Secretaria de Economia e do Banco de Brasília devem explicar a destinação de mais de 3 bilhões de reais aplicados em certificados de depósitos bancários no BRB. O Tribunal de Contas do Distrito Federal quer saber se a transação é uma tentativa de inflar a liquidez do banco, ou seja, para ganhar crédito no mercado financeiro. A operação ocorre em meio a tratativas de negociação do Fundo Garantidor de Crédito e o BRB, com intermediação do Supremo Tribunal Federal. O balanço financeiro do Banco de Brasília de 2025 está atrasado, mas a instituição pede pouco mais de R$6,5 bilhões em empréstimos para se recuperar dessa, que é considerada a pior crise desde que o banco foi criado em 1964. O governo tem 5 dias úteis para formalizar a defesa e apresentar os comprovantes técnicos das aplicações.
1: E o STF define em setembro julgamento sobre a uniformização da licença entre mães biológicas e adotivas, além do direito de pacientes recusarem tratamentos médicos, mesmo com riscos de morte. Um dos casos envolve a recusa de transfusão de sangue por testemunhas de Jeová. O repórter Adrian de Almeida detalha as informações pra gente.
2: Em 16 de setembro, o Supremo Tribunal Federal vai julgar se os dois regimes de licença maternidade para mães biológicas e adotivas devem ser uniformizados, independentemente do vínculo profissional da mãe. O julgamento também discute se parte da licença pode ser dividida com o cônjuge ou companheiro. Nesse ponto, os ministros avaliam se o próprio STF pode definir esse modelo ou se a mudança depende de lei aprovada pelo Congresso Nacional. Em 30 de setembro, a Corte julga os limites do direito de pacientes recusarem tratamentos médicos, mesmo em risco de morte. Entre os casos está a recusa de transfusão de sangue por testemunhas de Jeová. O STF já reconhece o direito de pacientes maiores e capazes de recusar transfusões. Agora, os ministros discutem como normas do Código Penal e do Conselho Federal de Medicina devem se ajustar a esse entendimento. Na mesma sessão, os ministros analisam uma resolução do Conselho Federal de Psicologia sobre a relação entre a profissão e vertentes religiosas. A norma proíbe psicólogos de misturar técnicas profissionais a crenças religiosas ou usar a fé como forma de publicidade.
1: O Tribunal Superior Eleitoral derrubou as restrições impostas pelo Tribunal Regional Eleitoral do Rio à campanha do candidato ao governo do estado, Antony Garotinho, do Republicanos. O Leonardo Rezende explica a decisão pra gente.
4: O candidato ao governo do Rio, Antony Garotinho, do Republicanos, recuperou os direitos de campanha para as eleições de 2026. Em decisão liminar nesta sexta-feira, o Tribunal Superior Eleitoral derrubou as restrições impostas pelo Tribunal Regional Eleitoral do Estado, que havia proibido o acesso de Garotinho aos recursos do fundo eleitoral e a participação nas propagandas gratuitas de rádio e TV, além de debates. O ministro do TSE, Floriano de Azevedo Marques, afirmou que as medidas tinham potencial para inviabilizar a campanha eleitoral. A nova determinação vem apenas 2 dias depois da decisão do TRE do Rio, que atendeu ao pedido da coligação de Eduardo Paes, do PSD, rival de Garotinho nas eleições. O grupo político do ex-prefeito da capital argumenta que o ex-governador está com os direitos políticos suspensos por 8 anos pela condenação de improbidade administrativa em um caso de desvio de verbas da saúde na gestão da esposa dele, Rosinha, no governo do Rio. A posição do TRE tinha caráter temporário até o julgamento do registro de candidatura, que deve ser analisado na próxima semana. Antony Garotinho afirmou que recebeu a decisão com serenidade e continuará a campanha normalmente, porque quem decidirá o futuro do estado é o povo do Rio.
1: Governador do Piauí, Rafael Fonteles, do PT, afirmou que não tem qualquer vínculo com a empresária Roberta Luxinger, investigada pela Polícia Federal no caso Lulinha. O repórter Ricardo Spárvoli traz os detalhes.
5: A declaração foi dada depois da revelação de que a empresária teria feito campanha eleitoral para ele nas eleições de 2022. Segundo Fonteles, ele não tem conhecimento dessa participação direta.
6: Eu não estou sabendo que ela fez campanha, eu acho que ela pode ter apoiado. E em campanha a gente não dispensa apoio, então natural que muitas pessoas se manifestem favoravelmente às nossas candidaturas. Eu tive 1.115.139 votos e sou grato a todos os votos que tive.
7: Mas não tem qualquer vínculo ou proximidade com ela?
6: Nenhum vínculo, nenhuma proximidade com ela. Vi, obviamente, o que foi colocado na imprensa, mas, obviamente, meu governo não tem nenhuma relação, nenhuma proximidade com ela.
5: A investigação da Polícia Federal também envolve Fábio Luiz Lula da Silva, o Lulinha, em um caso que apura um possível tráfico de influência. O tema veio à tona durante o lançamento dos rankings de competitividade dos estados e dos municípios 2026, realizado em São Paulo. O evento reuniu governadores de diferentes estados e gestores municipais.
1: O Tribunal Regional Federal da 4ª Região aprovou a perda do cargo do juiz federal Eduardo Apio. Com histórico polêmico, incluindo na condução da Lava Jato, ele era investigado pelo furto de champanhes. Quem traz as informações é o nosso repórter Ângelo Sfer.
8: O juiz federal já estava afastado cautelarmente havia 8 meses. A perda definitiva do cargo de Eduardo Apio foi determinada pela Corte Especial Administrativa do Tribunal Regional Federal da 4ª Região pelo placar de 15 votos a 2. O colegiado se reuniu para deliberar sobre o assunto após a conclusão do inquérito sobre furtos de garrafas de champanhe em um supermercado de Blumenau, em Santa Catarina. A Polícia Civil Catarinense analisou câmeras de segurança e cruzou dados das placas de veículos para constatar que Apio furtou garrafas de bebidas importadas em pelo menos 3 episódios entre setembro e outubro de 2025. Antes de atuar na área previdenciária, Eduardo Apio assumiu a titularidade da 13ª Vara Federal de Curitiba em fevereiro de 2023, herdando ações da Lava Jato. No entanto, ele permaneceu no posto por apenas 2 meses, pois se envolveu em uma suspeita de ameaças, inclusive fazendo ligações impróprias para um advogado que é sócio do ex-juiz Sérgio Moro. Com a determinação da perda de mandato pelo TRF4, a decisão agora segue para análise do Conselho Nacional de Justiça.
1: Novidade na política mineira, Aécio Neves será candidato ao Senado em Minas Gerais. O anúncio aconteceu nesta sexta-feira e quem explica essa movimentação do Partido Tucano em aliança com o PDT é o repórter Rodolfo Simões.
9: Na tarde desta sexta-feira, Aécio Neves, que atualmente é o presidente nacional do PSDB, anunciou que será candidato ao Senado na chapa encabeçada por Alexandre Calil, do PDT, ao governo de Minas. O anúncio foi feito em coletiva, realizada aqui na sede do PSDB, em Belo Horizonte. Aécio Neves também explicou os motivos que justificam a mudança de rota. Vamos ouvir.
10: Eu quero anunciar aqui hoje que mudei de rota. Mudei de rota com um sentimento muito profundo de responsabilidade com Minas Gerais. São duas as razões fundamentais que me fazem hoje me colocar mais uma vez à disposição dos mineiros numa disputa eleitoral. A primeira e a maior de todas sempre, Minas Gerais. Nós chegamos numa situação quase que inadministrável no nosso estado. Mas existe uma segunda razão, não menos importante. Nós entendemos, e aí a partir de um apelo de lideranças de todo o Brasil, e não apenas do PSDB, mas lideranças mais ao centro, eu acredito que no Senado, e presidindo o PSDB, o partido que proporcionalmente mais vai crescer nessas eleições em todo o Brasil, eu acho que eu terei melhores condições de articular, sim, um projeto para 2030 ao centro.
9: A reviravolta ao Senado acontece depois da desistência de Marcelo Heringer, irmão do presidente do PDT, Mário Heringer. Mário, que esteve aqui na coletiva junto de Paulo Abiakio, presidente estadual do partido, e de Aécio Neves. 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
1: E as vereadoras de Contenda, município do Paraná, flagradas pela Polícia Rodoviária Federal com emagrecedores, tiveram um mandato cassado nesta semana pela Câmara Municipal. Elas usaram o carro oficial do Legislativo para viajar até Foz do Iguaçu e voltaram com os medicamentos ilegais escondidos no porta-mala. Os detalhes chegam com a Isabela Miranda.
11: Alexandra Maria dos Santos Lima, conhecida como Índia, e Vanessa Cristina Patla da Silveira foram impedidas de participar da votação que aconteceu na última segunda-feira. Foram 6 votos favoráveis à perda dos mandatos das parlamentares. A proposta de cassação foi apresentada pela Comissão de Ética Parlamentar da Câmara Municipal de Contenda. O flagrante aconteceu no início de agosto. Na época, o Legislativo pagou cerca de R$ 4.200 para que as vereadoras viajassem até Foz do Iguaçu com o carro oficial do Legislativo. Elas voltavam do Paraguai com os medicamentos escondidos, entre outros pertences, no porta-malas do veículo. De acordo com o portal da Transparência da Câmara, cada parlamentar recebeu R$ 2.123 para uma diária em Foz, com a justificativa de realizar visitas técnicas para viabilizar recursos para o município. Segundo a Polícia Rodoviária Federal, as 4 ampolas à base de tisepatida eram ilegais e não tinham receita médica. A abordagem aconteceu no município de Irati, no centro-sul do estado. A mercadoria foi retida e encaminhada à Receita Federal. Na ocasião, por meio de nota, o presidente da Câmara, o vereador Marcos Tinda da Silva, esclareceu que não autorizou a utilização do veículo oficial do Legislativo para, abre aspas, fins particulares, compras pessoais ou qualquer atividade que não esteja estritamente vinculada ao interesse público e ao exercício da atividade parlamentar. Fecha aspas.
1: Termina nesta segunda-feira, dia 31, o prazo para renegociar débitos em atraso pelo novo Desenrola Brasil. Os descontos podem chegar até 90% em débitos, como o cartão de crédito e cheque especial. O repórter Leonardo Montel traz mais detalhes pra gente.
3: A renegociação de dívidas por meio da segunda edição do programa Desenrola Brasil depende da adesão do banco credor. Pessoas com renda de até 5 salários mínimos, cerca de R$ 8.000, podem participar. E apenas débitos contratados até janeiro de 2026, com atraso entre 3 meses e 2 anos, podem ser renegociados. O programa prioriza cobranças com juros altos, como cartões de crédito, cheque especial e empréstimo pessoal sem consignação. Os abatimentos variam conforme o tempo do atraso. Para dívidas acumuladas por mais de 1 ano no cartão, o desconto pode chegar a até 90% da dívida. Caso queira, o trabalhador pode usar parte do saldo do FGTS para abater o valor. Já no pagamento da primeira parcela, as empresas devem retirar o nome do consumidor dos cadastros de inadimplência. Os pedidos devem ser feitos por aplicativo, direto nas agências ou em canais oficiais dos bancos.
1: E um estudo divulgado pela CNA faz um alerta sobre a trajetória da dívida pública, manutenção de juros elevados e a necessidade de reformas estruturais no orçamento. O diretor técnico adjunto da entidade, Maciel Silva, durante entrevista ao TMC 360, fez uma avaliação do cenário.
12: A qualidade do gasto público, a gente está falando aí de despesas obrigatórias dentro do orçamento, por exemplo. Se a gente pega esse volume todo do que a gente tem de despesa no orçamento, a gente tem um percentual significativo com previdência, em torno de 47%. Na sequência, vem ali os benefícios sociais, despesas fixas constitucionais com saúde e educação. Quando a gente está falando, por exemplo, de saúde e educação, eficiência e qualidade dos gastos públicos é quanto que esse amonte de recurso, esse volume de recurso, está se transformando em qualidade de serviço para a população. Eu estou falando de qualidade de educação, qualidade de saúde que a gente vivencia, experiencia, inclusive no noticiário, informações que não estão nos melhores dos momentos em relação aos gastos. Então, qualidade é gastar com eficiência e trazer o resultado para a população daquilo que ela paga com imposto, daquilo que ela oferece para o orçamento público.
13: Então, aí a gente está falando de algumas questões, né, Maciel, que são inclusive constitucionais. Uhum. Então, a pergunta que eu faço, que é uma pergunta consequência dessa resposta que você trouxe, há uma sugestão da CNA, se é que há uma sugestão, porque o estudo foi encomendado, para uma interpretação do país e possíveis soluções para esses problemas. Seria acabar com esse tipo de subsídio ou rearranjar esse subsídio para que seja mais eficiente. Porque a gente está falando de questões sociais importantes e gastos constitucionais. Teria que mexer por meio do Congresso Nacional nessas questões, né?
12: Perfeito. Essa pergunta ela é muito interessante porque nem toda a população tem noção de como que funciona o orçamento público. Eu acho que o primeiro ajuste e resultado que saiu desse estudo é que a gente precisa rever a regra fiscal, o teto dos gastos. Ela é uma regra que existe de fato e o governo a cumpre, mas o fato de cumprir não quer dizer que esteja trazendo todos os benefícios que precisa trazer para a sociedade. A gente tem uma série de gastos que ele foge desse teto, que no final das contas o país continua operando em déficit, e a relação dívida-PIB crescendo cada ano a ano, e o resultado está aí no que a gente está vivenciando na taxa de juros. Os ajustes operacionais dessas despesas, a maioria aí, 90% dessas despesas obrigatórias, ela vai depender de uma responsabilidade, de uma tomada de decisão de Estado, que ela é de um porte muito grande. Ela pode passar por revisões constitucionais, eu posso passar por discussões de temas já visitados no passado muito recente, como é a Previdência. Tem os benefícios sociais, que a gente também discutiu nesse estudo, e aqui a gente não está falando em reduzir ou tirar benefício social, mas também pensando na qualidade, na eficiência, na unificação, na reinserção dessas pessoas no mercado de trabalho. Então, essa amarração ela não é simples, ela precisa, né, que sejam tomadas decisões de muita responsabilidade e no momento que você pode, como gestor, enfrentar inúmeras impopularidades. Eu posso estar discutindo benefício de previdência, eu posso estar discutindo benefício social, gasto constitucional com saúde, educação, que nem sempre é popular, mas a gente vai precisar, de algum momento, tomar essa decisão de Estado para que as contas voltem a ser ajustadas.
14: Agora, queria perguntar sobre subsídios setoriais. Eles são justificáveis?
12: Então, quando se tem uma regra fiscal que ela permite margens para sair ou ter gasto extra-teto e ela não se ajusta. Quando eu tenho arrecadação subindo ano a ano, é comum que setores busquem alternativas para se ajustar dentro desse emaranhado orçamentário, dentro dessa dificuldade de cumprir. Algumas desses subsídios setoriais, eles se justificam. A gente tem funções, a gente tem papéis dentro da sociedade que eles demandam, de fato, uma presença do Estado. Nós, como agricultura, por exemplo, há subsídios que estão associados, mas a gente está falando de uma atividade a céu aberto que alimenta a população com garantia de segurança alimentar. A gente precisa de uma atuação mínima do Estado direcionada para que esses serviços que ele se propõe, eles venham a se cumprir. Mas a necessidade de adequação da regra, se ela funciona adequado especificamente para cada setor, a tendência é que o subsídio seja cada vez menores dentro de um sistema que funcione, né?
15: Os Correios fecharam o primeiro semestre de 2026 com prejuízo de mais de 5,5 bilhões de reais, alta de 30,4% em relação ao mesmo período do ano passado. Direto de Brasília, quem traz as informações é o Adrian de Almeida.
2: Com o resultado, a estatal chega a 16 trimestres consecutivos com as contas no vermelho. No balanço, a empresa informou que está em estágio avançado de negociação de um crédito de 7 bilhões de reais com instituições financeiras com a União como fiadora. O prejuízo no primeiro trimestre foi de mais de 3 bilhões de reais e caiu para 2,4 bilhões no segundo. Esse resultado dá sequência ao pior ano da história da estatal, que fechou 2025 com rombo recorde de 8 bilhões e meio de reais. A empresa é pressionada pela alta de custos operacionais, perdas logísticas e concorrência do setor privado no e-commerce. Os Correios tentam agora avançar com um plano de reestruturação para reverter o quadro. Segundo o balanço, a estatal conseguiu reduzir despesas, principalmente com pagamento de pessoal. O governo federal vai enviar ao Congresso o projeto de lei orçamentária de 2027, com previsão de um novo empréstimo de 6 bilhões aos Correios. O valor foi incluído no orçamento para reforçar o caixa da estatal em meio às dificuldades financeiras.
15: Vamos às principais manchetes do programa de hoje. Chuvas fortes com granizo atingiram pelo menos 23 cidades de Santa Catarina entre a noite de sexta-feira e a madrugada deste domingo.
1: De acordo com a Secretaria de Estado da Proteção e Defesa Civil, 5 municípios, incluindo Florianópolis, decretaram situação de emergência. Segundo a Prefeitura da capital, o temporal atingiu mais de 1.000 famílias em Florianópolis no último sábado. Além de Florianópolis, as cidades de Bom Jesus, Quilombo, Ipuaçu e Biguaçu também decretaram situação de emergência. E o cantor Clodoaldo Queiroz de Oliveira, conhecido como Gustavo da dupla sertaneja Tony Gustavo, foi condenado a 28 anos de prisão após ser acusado de matar a esposa com 114 golpes de faca. O crime aconteceu em abril de 2024, em Lumiar, no distrito de Nova Friburgo, na região serrana do Rio. Karin Mancini, de 39 anos, foi morta após ser agredida. O laudo de necrópsia revelou que a vítima sofreu 114 golpes que causaram hemorragia e traumatismo craniano. O júri começou na sexta-feira e só terminou na madrugada de sábado. Clodoaldo Queiroz de Oliveira vai responder por homicídio triplamente qualificado em regime fechado. Duas universidades públicas brasileiras se uniram a instituições internacionais na busca de novos tratamentos e uma cura para a hepatite B. O consórcio conta com grupos de pesquisa dos Estados Unidos, Brasil, Índia, Senegal e Uganda. O Brasil é representado pelo Hospital Universitário Cassiano Antônio Moraes, da Universidade Federal do Espírito Santo, e pela Universidade de São Paulo, a USP. A pesquisa vai observar, a nível celular, o comportamento do vírus em pacientes de diferentes países e as respostas imunológicas dos infectados. Pessoas infectadas ao mesmo tempo por hepatite B e HIV também vão ser analisadas. O consórcio foi criado em 2023, mas acabou sendo suspenso em 2024 e retomado no ano seguinte. No Brasil, o estudo teve início neste ano e deverá durar cerca de 5 anos. A metodologia integra a pesquisa científica básica com prática clínica. No noticiário internacional, uma balsa com cerca de 270 pessoas a bordo virou no norte do Chipre neste domingo. Pelo menos 8 pessoas morreram e 17 estão desaparecidas. Os sobreviventes ficaram agarrados no casco revirado. A balsa particular saiu do porto de Kyrenia e estava a caminho do porto de Tasuku, no Mediterrâneo Oriental. Segundo autoridades, a água começou a entrar na embarcação por razões ainda desconhecidas.
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1: Paralelo às tensões entre a Polícia Federal e o Supremo Tribunal Federal, o diretor-geral da PF, Andrei Rodrigues, defendeu a independência da corporação. Ele disse que a polícia precisa atuar sem interferências políticas, protegendo a instituição e a credibilidade das investigações. O Bruno Tibério traz os detalhes.
16: O diretor-geral da Polícia Federal, Andrei Rodrigues, fez a declaração durante a formatura de quase 700 novos policiais federais aqui em Brasília. Sem citar nomes ou investigações específicas, ele defendeu uma atuação da corporação baseada só na Constituição e nas leis.
17: Total tranquilidade em afirmar, sem rodeios, que nessa gestão trabalhamos com transparência e foco na missão constitucional, sem proteger ou perseguir, com atuação rigorosa e intransigente no combate ao crime organizado. Nunca se esqueçam, caros colegas, que atuação técnica, imparcial, livre de qualquer viés político, é o que nos permite defender nossa instituição de qualquer ataque, não importa de onde venha.
16: A fala acontece num momento de desgaste entre a direção da Polícia Federal e o gabinete do ministro do Supremo, André Mendonça. Entre os pontos de divergência estão investigações sobre fraudes no INSS, o caso do Banco Master e outras apurações com forte impacto político. Diante disso, Lula chegou a pedir que Andrei Rodrigues procurasse Mendonça para tentar baixar a tensão entre os dois lados. O ministro da Justiça, Wellington César, também deve entrar como interlocutor nessa aproximação. Até agora, não há confirmação de que a conversa entre o diretor-geral da Polícia Federal e o ministro do Supremo tenha acontecido. No discurso, Andrei também falou sobre o combate ao crime organizado. Segundo ele, a Polícia Federal tem concentrado esforços contra quem financia e lucra com as organizações criminosas e não só contra quem está na ponta das operações. 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
15: Ministro do Supremo Tribunal Federal André Mendonça liberou o desbloqueio de 23 imóveis em São Paulo repassados ao BRB numa negociação com o Banco Master. A decisão vai contra o que defendia o Ministério Público Federal. O repórter Adriano de Almeida traz os detalhes do caso.
18: Os imóveis funcionam como garantia em 6 cédulas de crédito bancário cedidas pelo Master ao Banco de Brasília em junho de 2025. A cessão ocorreu meses antes de a Operação Compliance Zero revelar suspeitas sobre a relação entre os dois bancos. Com a decisão, o BRB pode resgatar e negociar tanto os títulos quanto os imóveis. O valor dos bens não foi divulgado e a decisão não julga o mérito das possíveis irregularidades na negociação entre os bancos. Em nota, o BRB disse que a decisão representa uma vitória importante e reafirmou o compromisso com legalidade e transparência. O presidente do banco, Nelson de Souza, comentou que o resultado reforça a solidez da instituição e a confiança do mercado. Os 23 imóveis estão ligados à empresa Esfera Aquisições Imobiliárias e o BRB tinha direito de executar essas garantias, se necessário. Durante as investigações do Compliance Zero, bens ligados ao Master e a ex-gestores dos dois bancos foram bloqueados pela Justiça Federal em Brasília. E as cédulas de crédito bancário e os imóveis entraram nessa lista de bloqueios. O despacho de Mendonça retira esses impedimentos que sobraram e libera o BRB para concluir a negociação. Nas duas vezes em que foi consultado, o Ministério Público Federal defendeu que o bloqueio permaneça sobre os títulos e os imóveis. Para eles, a negociação faz parte de um contexto investigativo maior, ligado a suspeitas de fraude financeira e lavagem de dinheiro entre Master e BRB. O órgão alertou ainda para o risco de dispersão de bens do BRB, o que dificultaria futuras punições. Mendonça discordou desse argumento.
15: E a Agência Nacional de Mineração, a ANM, determinou o embargo de uma barragem da Vale, em Minas Gerais. A Marina Matos tem todos os detalhes.
19: A estrutura é a Maravilhas 2, que fica em Itabirito, na região central do estado. A decisão foi publicada nesta sexta-feira no Diário Oficial da União e determina o embargo imediato da barragem. Com a medida, a Vale fica proibida de depositar rejeitos na estrutura que estava ativa. Porém, ações essenciais de manutenção, segurança e regularização continuam autorizadas. Segundo a Agência Nacional de Mineração, ANM, a interdição aconteceu porque os documentos entregues pela empresa não atualizavam a situação da barragem depois da conclusão de obras no local. Por causa disso, o estudo que simula uma possível ruptura e o plano de emergência ficaram defasados, colocando a estrutura em nível de alerta. A Maravilhas 2 passou por obras de reforço que finalizaram em outubro de 2025. Segundo a Vale, em janeiro deste ano, a agência encerrou o nível 1 de emergência da barragem, depois que a empresa recebeu uma declaração de condição de estabilidade positiva. A ANM diz que o embargo atual é preventivo e meramente burocrático, sem relação com uma nova anomalia. Em fiscalização realizada no dia 13 de julho, os técnicos não identificaram problemas que ameacem a segurança imediata do local. Para liberar as atividades, a Vale vai precisar apresentar os estudos atualizados. Em nota, a empresa reafirmou que a barragem permanece estável e é monitorada 24 horas por dia. A empresa disse que a exigência da agência se refere à atualização dos documentos sobre as melhorias já realizadas.
15: E a Polícia Civil do Rio de Janeiro identificou e tenta localizar o quinto envolvido no espancamento e morte de um homem em Copacabana. O chefe da equipe de seguranças prestou depoimento e disse que não soube do crime no dia do ocorrido. O Rafael Alves tem mais informações.
20: O homem apontado como chefe das seguranças que atuam em Copacabana, na zona sul do Rio, Aloísio da Silva Filho, prestou depoimento na delegacia e disse que os seguranças tinham a obrigação de comunicar qualquer abordagem ou suspeita de crimes que estivessem acontecido na região. No entanto, segundo ele, o caso do homem que foi espancado até a morte no bairro não foi comunicado e que só soube do ocorrido dias depois. Aloísio disse ainda que o segurança Davi Santos Machado teria pedido ao dono de um restaurante que não comentasse sobre o caso e que as agressões só teriam sido feitas pelos entregadores. O homem ainda disse aos policiais que os comerciantes pagavam entre R$130 e R$150 reais por semana pelos serviços. Ainda em depoimento, Aloysio disse ser o responsável por definir quem trabalharia em cada dia e horário no bairro e que existia uma escala de trabalho organizada em um grupo de WhatsApp. Ele ainda fiscalizava a presença e a atuação dos seguranças. Nessa quinta-feira, a Polícia Civil fez buscas para tentar localizar o quinto envolvido no espancamento que levou à morte de Cláudio Rafael Landeiro, de 37 anos. O alvo é o Wellington Luiz Santos de Souza, que ainda não foi localizado pelos agentes da Delegacia de Copacabana e, por isso, é considerado foragido. Os agentes estiveram em endereços no bairro de São Conrado, na zona sul da cidade. Os investigadores identificaram que o Wellington Luiz foi um dos envolvidos no crime e que ele aparece nas imagens chutando a cabeça da vítima, o Cláudio Rafael. O ciclista foi espancado até a morte depois de ser acusado de ter roubado uma bicicleta que, na verdade, era da irmã dele. Até o momento, quatro homens já foram presos pelo crime. São eles Ailton José da Silva, Felipe Eduardo de Santos Silva, Jorge Luiz Ricardo Dias e Davi Santos Machado.
4: A segurança e a capacidade dos setores do Maracanã estão no centro de uma investigação. E quem traz os detalhes é a Jade Marinho.
21: O Ministério Público do Rio abriu um inquérito civil para investigar uma possível superlotação em setores do Maracanã durante jogos entre Flamengo e Fluminense. A investigação foi instaurada pelo Grupo de Atuação Especializada do Desporto e Defesa do Torcedor e considera partidas realizadas entre dezembro de 2025 e agosto desse ano. Segundo o MP, há indícios de que o número de ingressos emitidos para alguns setores tenha ultrapassado a capacidade máxima desses espaços. Flamengo e Fluminense são sócios da Fla-Flu Serviços, que é a empresa que administra o estádio. O Ministério Público pediu aos clubes, à empresa e também aos demais envolvidos informações sobre a quantidade de ingressos vendidos, cortesias e gratuidades, além, claro, do número de torcedores que efetivamente entraram no estádio. Os dados devem ser apresentados separado por setor. O MP também quer saber se existe alguma justificativa técnica para as diferenças identificadas e para um eventual acesso de público acima da capacidade permitida. Além dos clubes, foram acionados o Batalhão Especializado de Policiamento em Estádios, a Federação de Futebol do Rio e as empresas responsáveis pela venda e pela logística dos ingressos. Os envolvidos têm até 15 dias para apresentar as informações ao Ministério Público. A investigação busca verificar o cumprimento da capacidade máxima de público e garantir a segurança dos torcedores no estádio.
4: E alunos são suspeitos de fraudar PIX e causar prejuízo de R$ 6.700 em escola de Minas Gerais. Quem conta essa história pra gente é a Mariana Matos.
19: 13 estudantes com idades entre 13 e 16 anos são os suspeitos de aplicar o golpe. O caso aconteceu na Escola Municipal Dona Quita, em Santa Luzia, aqui na região metropolitana de BH. A fraude foi descoberta depois que uma professora responsável pela cantina desconfiou dos pagamentos. Ela percebeu que diferentes alunos apresentavam comprovantes gerados pelo mesmo aplicativo. Ao conferir o extrato, a escola verificou que os valores não tinham sido depositados. De acordo com a Guarda Civil Municipal, os adolescentes usavam uma versão modificada de um aplicativo bancário, que é capaz de exibir comprovantes falsos de transferências via Pix. Os estudantes, inclusive, chegaram a gravar vídeos ensinando como o programa era utilizado. Os desvios teriam começado em maio e os comprovantes eram usados para comprar lanches na cantina. O caso foi discutido em uma reunião na escola com direção, estudantes, responsáveis pelos alunos e a guarda municipal. De acordo com as autoridades, os pais assumiram os prejuízos que foram causados à cantina. As informações foram encaminhadas à Polícia Civil, que agora vai investigar o caso e apurar se outras pessoas participaram do esquema.
6: E após a Meta concordar em pagar quase 18 bilhões de dólares para encerrar o maior processo já registrado sobre segurança infantil na internet, além de limitar o uso de suas redes por adolescentes e até 2 horas diárias e remover recursos que incentivam comparação social, a ONU pediu para toda a indústria de redes sociais adotar esse tipo de designer mais seguro para as crianças. Para debater este tema e entender os efeitos práticos deste acordo, os apresentadores do Link TMC conversaram com o pedagogo e mestre em educação, Olavo Chikoski. A gente confere agora.
7: O adolescente passar muito tempo nas redes é culpa da própria Meta, do Instagram, que tem ali, claro, mecanismos viciantes? E até que ponto isso também é uma culpa nossa como sociedade, que permite que as crianças estejam ali o tempo todo? Claro, a gente está falando de um país, por exemplo, em que mãe e pai trabalham o dia inteiro, às vezes não tem com quem deixar, aquilo acaba sendo... Não é uma questão fácil de se lidar. Mas você acha que realmente é a saída, o que aconteceu nos Estados Unidos, ser... passado para o mundo todo?
22: A gente tem que usar o termo culpa com muito cuidado, né? O contexto que nós vivemos hoje é um contexto de sociedade, um contexto político, um contexto cultural muito diferente do que algumas décadas atrás. Então, né, nós sim, estamos vivendo uma relação diferente com o trabalho, uma relação diferente com o tempo e, portanto, uma relação diferente no cuidado integral com crianças e adolescentes. E nesse cuidado... Esse cuidado é compartilhado entre inúmeras instituições, família, instituições estatais, governamentais, instituições da sociedade civil e, por consequência, também as grandes empresas de tecnologia. Então, o grande elemento aqui que a gente precisa pensar é o que precisamos fazer enquanto sociedade nesse novo contexto que vivemos para garantir que a proteção integral de crianças e adolescentes continue sendo prioridade absoluta. Esse é o grande ponto. E um contexto complexo, diverso e que a tecnologia, as redes sociais estão imbricadas em todos os elementos sociais, passa obviamente por esse tema toda a decisão também relacionada à proteção integral. Então, eu entendo também que há uma... Nos últimos anos, né, especialmente no Brasil, mas também em outros países, uma preocupação muito grande com esse elemento, com esse tema, e porque precisamos, enquanto sociedade, agir para, nesse novo contexto, garantir que as crianças e adolescentes sejam protegidas.
23: Olá, Rodrigo Alvarez aqui. A gente viu alguns países voltarem atrás a obrigações, como, por exemplo, as crianças... adolescentes não poderem usar a rede social a partir de certa idade, né? Só a partir de certa idade poder usar. Você acredita que isso passa por regulamentação? Isso passa pela, como na pergunta anterior, pela decisão da família? Ou é preciso também que as próprias redes sociais atuem? Como é que, na sua visão, está a solução para essa questão?
22: A solução ela já é prevista, especialmente naquilo que o Estatuto da Criança e do Adolescente no Brasil, espelhando também a Convenção dos Direitos da Criança, né, a nível de mundo, já trazem. Né? É dever da família, do Estado e da sociedade garantir proteção integral de crianças e adolescentes. Ou seja, cada um desses atores tem o seu papel nesse processo ou nos processos, né, de cuidado e proteção no país. Então, sim, a família tem o seu papel no processo educativo, no processo de controle parental das ferramentas utilizadas por seus filhos, na própria formação nesse cuidado. O Estado precisa fiscalizar, precisa regulamentar, precisa ter leis claras. E aí, quando a gente fala Estado, sim, Poder Executivo, Judiciário, o Legislativo também, pensando essa evolução natural que a legislação precisa ter para acompanhar o novo contexto, e a sociedade, dentro desse contexto da sociedade, sim, as grandes empresas de tecnologia, elas são também responsáveis, especialmente quando a gente olha o marco legal brasileiro, são responsáveis também pela proteção integral de crianças e adolescentes. Isso passa por políticas bem estabelecidas de proteção, de controle de faixa etária, e inclusive esse suporte às instituições, às demais instituições que precisam garantir que essa proteção aconteça.
24: Agora, Olavo, uma pergunta que sinceramente não sei se é muito fácil de repente de você responder ou se é complexa. Você concorda com essa punição, a Meta de 18 bilhões de dólares? Ela é bem fundamentada, a Meta realmente

0: é 2 mais 2 igual a 4. É, são vários elementos que precisam ser olhados, algoritmos que precisam ser compreendidos por uma sociedade, não apenas pelos programadores de uma ou outra empresa de tecnologia. Ou seja, pensar o tema exige sim complexidade e exige sim também que as instituições dominem o tema. As instituições que fiscalizam, as instituições que legislam, as instituições, inclusive a instituição familiar, naquilo que lhe compete enquanto cuidadora, a instituição escolar, e aí é importante lembrar, né, eu enquanto pedagogo estou olhando para esse contexto de cuidado também, que é um cuidado que leva para a autonomia, para o processo educativo. Nós precisamos sim educar crianças e adolescentes para esse mundo digital, mas esse processo de educação para o mundo digital, ele não é descolado de um processo também de proteção, de cuidado, de prevenção e também de responsabilização quando nós, enquanto sociedade, enquanto Estado, cometemos sim erros nessas garantias, né, de que crianças e adolescentes vão estar seguros em todos os espaços em que se relacionarem, que viverem, sejam esses espaços reais, concretos, materiais da vida humana, mas também esses outros espaços virtuais que nós cotidianamente construímos e vivenciamos, né?
1: As forças de segurança do Rio de Janeiro prepararam um esquema especial para o Rock in Rio, com mais de 7.600 agentes mobilizados. A operação terá policiais à paisana, monitoramento de drones, reconhecimento facial e leitura de placas. O Rafael Alves tem mais informações.
2: Faltando uma semana para o início do Rock in Rio, as forças de segurança do Rio divulgaram nesta sexta-feira que mais de 7.600 agentes de segurança vão estar mobilizados para reforçar a segurança no entorno do evento que acontece no Parque Olímpico, na zona sudoeste da cidade. O esquema reúne policiais civis e militares, agentes do programa Segurança Presente, bombeiros e equipes de fiscalização. Uma das novidades para esse ano vai ser a presença de policiais à paisana em meio ao público para evitar roubos e furtos, como explica o subsecretário de Planejamento e Integração Operacional da Polícia Civil, Carlos Oliveira.
3: Nós teremos agentes uniformizados junto à projeção da 16ª DP. Também teremos agentes atuando de forma velada, com roupa comum, dentro da cidade do Rock. Uma pessoa que for vítima de uma ocorrência pode procurar os nossos agentes uniformizados, também como pode se dirigir para a nossa projeção, onde teremos ali toda a estrutura necessária para atender qualquer ocorrência.
2: Além disso, outra novidade anunciada neste ano é a criação de um centro de comando voltado ao monitoramento de drones. O secretário de Segurança Pública, Vitor Santos, explicou que o espaço aéreo da região da cidade do Rock vai ser controlado para identificar eventuais alertas sobre equipamentos usados sem autorização.
4: Fora a ideia ou a possibilidade dele cometer um crime, só por estar utilizando a aeronave sem autorização, isso já é uma infração administrativa e ele pode ser penalizado por esse desvio de finalidade. E os policiais vão atuar para, nesse momento, identificar e trazer esse operador para que ele explique o porquê de estar funcionando já.
2: Pela Polícia Militar, serão empregados 4.500 agentes com 177 viaturas, além de equipes de motopatrulhamento. O esquema conta ainda com 8 torres de observação nas principais vias do entorno da cidade do Rock, como nas avenidas Abelardo Bueno e Salvador Allende.
1: Em 2026, a apreensão de canetas e ampolas emagrecedoras vindas de fora do país cresceu mais de 1000% em relação ao ano passado. E boa parte deste crescimento tem um motor específico: influenciadores brasileiros gravando vídeos dentro de farmácias paraguaias, incentivando os seguidores a comprar. A TMC conversou com exclusividade com um influencer que chegou a receber a proposta da publicidade, mas negou. Além disso, foi atrás das autoridades para entender os riscos e os crimes envolvidos por trás desse tipo de publicação. A reportagem especial é da Isabela Miranda, direto de Curitiba.
5: Esse é o que tira a gordura e mantém a massa magra?
6: É
5: nóis, Patiós.
6: Maravilhosa.
5: Gente, então vem pro Paraguai. Em algumas dessas farmácias, se o cliente chega sem a receita, não tem problema. Um médico fica de plantão só para assinar o documento na hora, ali mesmo, antes da compra atravessar a fronteira.

0: É esse tipo de estabelecimento que aparece nos vídeos de influenciadores brasileiros contratados para divulgar o comércio.
1: Aqui no Paraguai, para nós, a maioria é liberado pela Dinavisa, que é a Anvisa para vocês no Brasil. Então, a gente vende sem receita médica aqui.
2: Se eu quiser comprar aqui, eu
1: você
2: posso comprar.
1: Pode chegar, falar para mim e eu entrego para você. Mas para passar a fronteira, você precisa da receita médica.
0: Mas não é bem assim que funciona na realidade. Além de vender os medicamentos proibidos, induzem os clientes ao erro. Isso porque a Anvisa proibiu, em janeiro deste ano, a entrada e o uso de marcas específicas desses medicamentos no Brasil. E parte delas é justamente o que aparece sendo divulgado.
3: Esse é o famoso pele, cabelo e unha.
0: Entre os produtos oferecidos está um combo apelidado de pele, cabelo e unha. Nome comercial para o que, na prática, é um emagrecedor que promete tirar a gordura e manter a massa magra. Esse comércio já deixou de ser informal. Segundo o levantamento do Instituto de Desenvolvimento Econômico e Social de Fronteiras, o lucro chega a 415% sobre o valor investido, perdendo apenas para o contrabando de cigarro. O mercado também deixou de ser pulverizado para ser controlado por facções como o PCC e o Comando Vermelho, que estruturam rotas próprias de distribuição. Nas gravações, as farmácias garantem que os produtos são originais e ainda oferecem um site para entrega em qualquer lugar do Brasil.
3: E os produtinhos que tem scanner para garantir a autenticidade dele.
0: Sem médico, sem bula e sem fiscalização. Nem todo influenciador procurado topa fazer esse tipo de divulgação. Um deles contou à TMC que já recebeu esse tipo de proposta 3 vezes e recusou em todas. Pediu para não ser identificado e por isso a voz dele foi alterada.
4: As propostas que recebi, elas são voltadas para divulgação de marcas, né? Então, tanto divulgação como associação de marcas com o estilo de vida saudável, né? Quanto uso, experiência do uso no dia a dia. E aí eu recusei de bate pronto porque eu não teria como justificar ter esse produto no Brasil ser um produto ilegal.
0: Para entender os riscos de tomar esse tipo de medicamento sem acompanhamento médico, a reportagem ouviu a endocrinologista Lívia Ottoboni.
5: Para garantir que uma medicação é equivalente à outra, são necessários testes específicos para assegurar as concentrações e as características idênticas. Análises laboratoriais recentes apontam divergências graves em relação às concentrações, podendo aumentar o risco de efeito colateral grave e até intoxicação.
0: Do lado jurídico, o problema é mais sério do que parece. A advogada Soliane Simon explica que a lei brasileira só permite propaganda de remédio em situações bem específicas.
6: O Brasil, ele regulamenta bastante a propaganda de medicamentos. Então, a propaganda de medicamentos, ela pode ser feita exclusivamente para médicos e, em caso de outros medicamentos, eu posso vincular falando que tal medicamento tem registro na Anvisa.
0: Para a advogada, o problema não para na propaganda irregular.
6: Além disso, esses influencers estão estimulando um contrabando. Então, eles estão estimulando um crime.
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1: 5 horas em ponto, muito bom dia para você que está no Start TMC bem cedinho aqui comigo, Fernanda Câmara, e também com Rafael Tebas. Muito bom dia para você, meu parceiro.
2: Fala, Fernanda, muito bom dia para você, bom dia para você que nos acompanha em todo o país, em Brasília, em BH, no Rio de Janeiro, no Recife, Curitiba, São Paulo também. Começo de semana, o Start TMC no ar, Fernanda Câmara.
1: Pois é, Start TMC no ar com muitas notícias para você, mas a gente volta daqui a pouquinho com os principais destaques de hoje.
2: É isso aí, fique ligado.
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4: 5 horas e 7 minutos. O Start TMC começou às 5 horas, deu uma pausa e agora estamos com os principais assuntos do dia. Seja muito bem-vindo, você que sintonizou agora. Para acompanhar o Start TMC, você que está em São Paulo, Brasília, Rio de Janeiro, Curitiba, Belo Horizonte, Recife, você está comigo, Fernanda Câmara, e com Rafael Tebas.
5: Muito bom dia, Fernanda. Muito bom dia para você que nos acompanha, então, aqui no Start TMC. Comecinho de semana, né? Comecinho de semana, tem muita gente indo para o trabalho, se arrumando, naquela preguiça para começar a segunda-feira. Tem gente já trabalhando, andando por aí, dirigindo nos grandes centros urbanos e acompanhando aqui a TMC. Muita gente naquela preguiça,
4: muita gente bocejando
5: também por aí, aqui no Brasil. Inclusive, daqui a pouco o Paco vai colocar o bocejo de algumas regiões do país. 5 horas e 7 minutos, você participa no nosso WhatsApp, é 11972211001. Manda mensagem aí para conversar com a gente nessa próxima hora, nesse Start TMC 5 e 8.
4: O Congresso Nacional entra na última semana de votações antes das eleições de 2026.
5: E a partir de hoje, Câmara e Senado devem então avaliar projetos considerados prioritários para o governo Lula.
4: Esse é um dos destaques que o Start TMC traz nesta segunda-feira, 31 de agosto, e tem mais.
5: Entre os principais assuntos está a PEC, que acaba com a escala 6x1, que tramita, portanto, no Senado Federal.
4: E a chamada taxa das blusinhas também está na pauta do Congresso.
5: Depois desta semana, parlamentares só voltam a Brasília, veja só, em novembro.
4: E sobre as eleições...
5: O Tribunal Superior Eleitoral, TSE, começa hoje a julgar os registros de candidaturas à presidência.
4: A análise acontece no plenário virtual e vai até quarta-feira.
5: O registro do candidato Renan Santos, do Missão, foi retirado da pauta.
4: O ministro Dias Toffoli apontou possíveis irregularidades na declaração de redes sociais da chapa.
5: E mais, a equipe de Lula pediu ao TSE a inelegibilidade de Flávio Bolsonaro.
4: O pedido aponta abuso de poder econômico durante a festa de Barretos.
5: A defesa de Flávio nega e diz que ele foi convidado para a festa.
4: O governo prevê um aporte de 6 bilhões de reais nos Correios em 2027.
5: O dinheiro deve fazer parte do orçamento do próximo ano.
4: Segundo a gestão Lula, o objetivo é dar fôlego para a estatal e viabilizar um plano de recuperação.
5: E nos destaques internacionais aqui, os Estados Unidos atacaram lançadores de foguetes iranianos no Estreito de Hormuz.
4: Segundo a mídia estatal do Irã, a guarda revolucionária afirma ter atingido alvos militares dos Estados Unidos na Jordânia.
5: O Irã também disparou mísseis contra o país, mas todos foram interceptados.
4: E a nova escalada do conflito no Oriente Médio fez o petróleo disparar nos mercados asiáticos.
5: E no esporte, o Santos venceu o Corinthians por 1-0 em Itaquera. No Maracanã, o Flamengo bateu o Botafogo por 3-0 e o Palmeiras ficou no empate 1-1 com o Mirassol. E além disso, só para a gente fechar aqui também um registro importante, o Atlético Paranaense empatou com o Fluminense em 3-3 e daqui a pouco mais destaques. 5 e 10.
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4: Previsão do tempo para esta segunda quinta-feira. Olha o trovão aí, gente. Raio, chuva. Na região sul, em Curitiba, chove o dia todo. Máxima de 23 e mínima de 16 graus.
5: Sudeste, em São Paulo, a segunda vai ser de sol com nuvens, pancadas de chuva à tarde, máxima de 32 e mínima 19. Inclusive, alguns pontos da capital paulista com garoa fina nessa manhã.
4: Inclusive, já que a gente está falando da previsão de São Paulo, Alex Fava, que já está aqui no YouTube, diz: bom dia, Fernandinha e Tebas, bora começar a semana com bastante chuva aqui na Zona Sul, no Capão Redondo, indo para Lapa. Abraço aí para todo mundo e para todos os ouvintes. Muito obrigada, Alex Fava, que já está então tão cedinho aqui com a gente. E a gente vai para o Rio de Janeiro. Olha, o sol divide espaço com as nuvens, pancadas de chuva à tarde, máxima de 32 e mínima de 20.
5: Belo Horizonte, o sol aparece entre nuvens, mas não chove, máxima de 32, mínima de 19. Como é que tá o urso lá em BH, Paco? Coloca pra gente avaliar como é que tá.
4: Tá calmo.
5: Tá tranquilo até.
4: Tá tranquilo, tá favorável.
5: É, parece bem.
4: Indo pra Brasília, o sol aparece entre nuvens, sem chuva, máxima 33 e mínima 21.
5: Nordeste, agora pra gente fechar Recife, dia começa nublado, com chuva pela manhã. À tarde, o sol vai aparecer com nuvens no céu também, máxima de 30 graus e mínima de 23. Agora são 5 horas e 12 minutos.
4: Um equipamento da subestação Interlagos, na zona sul de São Paulo, explodiu e pegou fogo durante o final de semana. Apesar da explosão e do incêndio, não houve feridos e o fornecimento de energia não foi interrompido na região. E o Marcos De Pato tem todas as informações. Pato.
6: Olá, muito bom dia a todos que acompanham a programação da TMC. Esse caso foi registrado por volta de 1 da madrugada na unidade localizada na Avenida Gregório Bezerra. Segundo informações da ISE Energia Brasil, o incidente não provocou interrupção de carga e o fornecimento de energia permaneceu normal na região. Também não houve registro de feridos. A empresa informou que equipes da companhia atuaram imediatamente, seguindo os protocolos de segurança. O Corpo de Bombeiros também foi acionado e acabou logo com o incêndio. A ISE Energia afirmou ainda que as análises técnicas sobre o que provocou a ocorrência continuam sendo realizadas com a participação de especialistas. A Enel informou que foi acionada para prestar apoio a essa ocorrência pelo Corpo de Bombeiros. Segundo a empresa, não foi registrada falta de energia na região. Eu volto com vocês no estúdio.
5: A gente vai continuar acompanhando, inclusive um destaque de São Paulo importante aqui, né, em tempo real, 5h13, chove já em alguns pontos da capital paulista, em outros não, é claro. E se você estiver aí aqui em São Paulo, estiver no 100.1 de São Paulo, participe com a gente também, tá? Se tá chovendo ou não na sua região, se tá garoando ou não, onde você mora. Na zona oeste da cidade, na região da Lapa, já há registro sim de garoa ou até chuva nesse momento. 5 horas e 13 minutos, a gente vai movimentando, girando a nossa reportagem aqui no Start TMC. Belo Horizonte agora, né, sobre o Desenrola Brasil, ainda é possível, né, ali buscar uma renegociação. Quem tem as informações é Rodolfo Simões.
7: Termina nesta segunda-feira o prazo dado pelo governo federal para a renegociação de dívidas bancárias por meio do programa Desenrola Brasil. A iniciativa permite que pessoas físicas com dívidas em instituições bancárias em atraso tenham acesso a descontos e condições especiais de pagamento para colocar as contas em dia. Podem participar consumidores com renda mensal de até 5 salários mínimos e que tenham dívidas contratadas até 31 de janeiro de 2026. Os débitos precisam estar atrasados há pelo menos 91 dias e há no máximo 2 anos. Mais de 5 milhões de famílias já foram beneficiadas pelo programa. Podem ser renegociados, por exemplo, dívidas do cartão de crédito, inclusive do rotativo e do parcelado, o cheque especial, o crédito pessoal sem desconto em folha e empréstimos usados para quitar ou juntar outras dívidas. É importante lembrar que a inclusão do débito depende da análise e da participação do banco ou da instituição financeira responsável pela dívida.
4: Acerto, Rodolfo então. Simões, diretamente de Belo Horizonte.
5: Último dia, então, né, para aderir ao Desenrola. É bom ficar ligado com essa informação também.
4: E agora a gente vai com Luiz Fernando Hanisch. O Rio Grande do Sul segue em alerta para novas tempestades nesta segunda-feira. Então, o Hanisch vai trazer todas as informações atualizadas e também a previsão dos alertas de hoje.
8: E a situação exige atenção redobrada também para esta segunda-feira. O Instituto Nacional de Meteorologia emitiu um alerta laranja de perigo para as regiões norte e nordeste do Rio Grande do Sul, atingindo principalmente as bacias dos rios Uruguai e Guaíba. A previsão aponta acumulados de chuva de até 100 milímetros no dia, acompanhados de vendavais com rajadas de até 100 km por hora. Além do risco de novos temporais e de queda de granizo, também há o alerta para alagamentos, cortes de energia e queda de árvores. Na divisa com Santa Catarina, outro alerta ainda mais severo prevê vendavais que podem atingir os 100 km por hora. Isso acontece numa semana difícil para os gaúchos, isso porque subiu para 32 o número de municípios que reportaram estragos graves por conta das tempestades dos últimos dias. A Defesa Civil do Rio Grande do Sul confirmou ainda duas mortes. Uma criança de 8 anos foi atingida por uma árvore em Porto Alegre. E um homem perdeu a vida depois de o carro dele ter sido arrastado pela água e afundar em Arroio Grande, no sul do estado. Mais de 1.600 residências foram danificadas e 20 pessoas estão desalojadas, isso de acordo com dados da Defesa Civil. Cidades como Três Palmeiras e Quaraí foram as mais atingidas por chuvas fortes e também pela queda de granizo. Os municípios tiveram decretada a situação de emergência nessa última semana. Agora, para essa segunda-feira, o alerta é para novas possibilidades de chuva com vento forte e também temporais nessas regiões noroeste e nordeste do Rio Grande do Sul.
5: É, alerta realmente importantíssimo, a nossa reportagem acompanhando, né? E vai ser assim ao longo de toda a segunda-feira. Vamos para o Rio de Janeiro agora, um destaque triste, inclusive, né? A gente vai acompanhar esse caso também. Os 5 presos pela agressão a uma artista trans passam por audiência de custódia hoje. A Érica Levigardi contextualiza e traz as informações.
9: Tem quadro de saúde estável a artista trans que foi agredida por um grupo neonazista em Teresópolis, na região serrana do Rio. A poetisa deve permanecer na unidade de saúde até esta segunda-feira. O caso aconteceu durante uma edição do Slam Quatro Cantos na Praça da Casa de Cultura, na sexta-feira. O evento típico é marcado por batalhas de poesia falada. De acordo com um relato de testemunhas que preferiram não se identificar, um grupo neonazista que tem atuado em Teresópolis confrontou os artistas que estavam no slam. As agressões começaram de maneira verbal até que um dos integrantes cuspiu em um dos participantes do evento. Houve um confronto e a artista foi esfaqueada duas vezes, uma no ombro e outra na região da costela. Houve uma perfuração no pulmão da vítima, que está internada no Hospital das Clínicas de Teresópolis. A Polícia Militar foi acionada para essa ocorrência. De acordo com a corporação, 5 suspeitos de envolvimento na ação foram localizados na Praça Higino da Silveira, próximo à região. Com eles foram apreendidos 2 facas, 1 par de luvas e 1 balaclava. Os fatos foram registrados na delegacia de Teresópolis, que investiga esse caso. Os homens foram autuados por tentativa de feminicídio e devem passar por audiência de custódia nos próximos dias.
5: E a gente vai acompanhar com a nossa reportagem no Rio de Janeiro, 5 horas e 20 minutos. Você pode mandar sua mensagem aqui no nosso WhatsApp, 11972211001. Já tem muita gente aqui participando e daqui a pouco a gente vai contar, vai conversar com todos vocês que já estão participando no nosso WhatsApp. A gente já volta, é muito rápido, 5 horas e 20 minutos.
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2: 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Cinco horas e 25 minutos, você está no Start TMC, comigo, Fernanda Câmara, e também com Rafael Tebas. Você está mandando as suas mensagens para o 11972211001 e também no arroba TMC News BR. Aqui no, nas redes sociais, no YouTube, Tebas, muita gente falando de chuva, viu? A gente vai falar mais sobre isso ao longo aqui do Start. O pessoal desejando uma ótima semana pra gente, bom dia e tal, mas falando de chuva.
3: Exatamente, em São Paulo, né, já chove forte em algumas regiões da capital paulista, na Zona Oeste, na região da Lapa, de Pinheiros, também na Pompeia, enfim.
2: Olha,
3: tá
2: aí
3: chovendo com intensidade.
2: E o Paco colocando aí o som, mas de fato tá acontecendo isso, pelo menos em São Paulo. Você que está aí em outra região, você que está em Brasília, Rio de Janeiro, Curitiba, Belo Horizonte, Recife, manda pra gente como que tá o tempo aí na sua região, pra gente também ficar ligadinho aqui em todas as atualizações. E agora, 5 horas e 26 minutos, nós vamos com os principais destaques nacionais.
3: É exatamente, as capas aqui dos principais jornais brasileiros, começando pelo nosso portal tmc.com.br, tmc.com.br. Palmeiras busca empate contra o Mirassol e folga na liderança do Campeonato Brasileiro. Lembrando aqui, né, nesse instante, Palmeiras tem 52 pontos, são 25 jogos, e o Flamengo tem 48 com 24 jogos, tem um jogo a menos, né? Bom a gente pontuar também.
2: E agora a gente vai para a capa da Folha de São Paulo. Agro transforma interior e desloca eixo da eficiência para fora de Sul e Sudeste. Piauí, Maranhão, Tocantins e Mato Grosso registram saltos acima da média nacional e polos industriais tradicionais perdem espaço.
3: E a gente vai para o destaque do jornal O Globo sobre economia. Piora no perfil da dívida. País terá maior emissão de títulos ligados à Selic em 4 anos desde 2006. Então aí um destaque da economia no jornal O Globo.
2: E agora a gente vai para a capa do UOL com esporte. Palmeiras empata com o Mirassol e dá chance para o Flamengo encostar na liderança. Essa então foi a capa do UOL com o esporte. E agora, 5 horas e 28 minutos, a gente continua aqui com os nossos principais assuntos.
3: Lembrando que você participa no nosso WhatsApp, mande a sua mensagem. Deixa eu só passar aqui rapidamente, que tem muita gente já desde as 5 da manhã mandando bom dia pra gente. Bom dia, Tebas, Fernanda, que chuva! Bora trabalhar ouvindo a TMC. Aí ele cita aqui o nosso ouvinte, o Júlio Ribeiro, tá? O Júlio mandando uma mensagem pra gente. Lamentável o que a torcida do Corinthians fez com a família do menino que ganhou uma camisa do Neymar. Só pra gente contextualizar.
2: Me conta essa história,
3: uma criança ontem tava junto com a sua família, com seu pai ali acompanhando o jogo em Itaquera.
2: Na arquibancada.
3: Na arquibancada do Corinthians. O menino, fã do Neymar, pediu uma camisa do Neymar após o jogo. E aí o Neymar retirou a camisa, foi entregar ao garoto. E outros torcedores começaram a hostilizar o pai e a criança.
2: Porque eles são corintianos e receberam uma camisa do Santos.
3: É, porque estavam no setor do Corinthians e pegaram uma camisa do Santos. Enfim, lamentável, né? Lamentável, profundamente lamentável mesmo. A mensagem do Júlio Ribeiro, que tem toda a razão. Inclusive aqui, rapidamente, o Rafael Portela, lá no Rio de Janeiro, mandando já uma mensagem de bom dia pra gente aqui, dizendo que lá não está chovendo, que bom, que bom.
2: Ótimo.
3: Márcio Vilela, em Brasília, também já participando com a gente. Enfim, tem muita gente aqui dando um alô no nosso WhatsApp, no 11972211001.
2: Precisamos de chuva, porque o tempo tá muito seco, mas é claro que a gente fica preocupado com tempestades, ventos, né, a 100 km por hora, então mande mesmo como tá o tempo aí na sua região. E agora a gente continua aqui com os nossos principais assuntos. 5 horas e 30 minutos, 5 e meia, a gente vai falar agora da chamada taxa das blusinhas. A proposta, que muda as regras de tributação das compras internacionais de pequeno valor, deve ser votada hoje na comissão mista e amanhã nos plenários da Câmara e do Senado. Para explicar o que está em jogo e como a medida pode afetar os consumidores, a TMC conversou com o jornalista do Poder 360, Guilherme Waltenberg. Ele também será colunista de política do novo programa da casa, o Poder TMC, que estreia em breve. Vamos conferir.
0: o presidente Lula teve uma reunião com os presidentes da Câmara, Hugo Mota, e o presidente do Senado, Davi Alcolumbre, justamente para tratar dessa medida que é chamada o fim da taxa das blusinhas, que foi uma medida provisória que o governo federal mandou para desfazer uma regra que o próprio governo federal havia feito no atual governo. Alcolumbre, inclusive, em determinado momento da conversa com o presidente Lula, falou assim: olha, o presidente errou em instituir uma taxa das blusinhas e agora ele está corrigindo esse erro. Mas, Felipe, essa é uma das questões que a gente não pode ignorar, o impacto que ele vai ter para a indústria brasileira. Como você bem destacou, né, foi dito pelo presidente da comissão mista que analisa essa MP, ele fez a comparação com o valor que é isento de compras no exterior. É uma comparação que favorece a narrativa do governo, que quer de fato acabar com essa taxa das blusinhas com um único propósito. O propósito é que as pessoas vão poder comprar produtos, falam das blusinhas, né, dessas plataformas, sobretudo chinesas, sem serem taxados além daquele preço anunciado. Porém, a gente tem aqui uma certa injustiça com a indústria brasileira. O presidente da comissão comparou com o dinheiro que vem do exterior, com as compras que vem do exterior. Mas a gente pode fazer uma outra comparação que me parece também mais correta, que é o seguinte: se você vai numa loja brasileira, vamos citar aqui algumas, Riachuelo, C&A, Avan, $50 é o equivalente a R$250. Se você compra numa loja brasileira, você não tem essa isenção de impostos que você tem se você vai trazer produtos importados da China. Essa é uma das grandes questões que muitas pessoas levantam como sendo uma medida que pode prejudicar a indústria brasileira. A CNI, que é a Confederação Nacional da Indústria, estima em mais de 100 mil vagas de trabalho perdidas, não é? Isso daí é uma medida que as pessoas que olham lá nos seus aplicativos e falam assim: olha, deixa eu trazer esse produtinho aqui da China que vai vir com um preço melhor. Mas qual que é o segredinho? A indústria brasileira pode sangrar, porque ela não tem os mesmos benefícios que a indústria chinesa está ganhando com esse, com essa ação do governo agora de isentar essas plataformas até $50.
4: Aí, Guilherme, a gente entra numa discussão e a gente está acompanhando muito aqui na TMC desde o começo, que não vai ter fim nunca, porque cada lado vai puxar pro seu interesse e vai tentar defender com argumentos que são muito sólidos, né? Narrativas, como você disse, aliás, é uma palavra da moda já faz algum tempo, essa história da narrativa, porque senão vejamos, né? A gente tem 120 dias de vivência aí dessa situação que retoma pré-2024, que é a ausência da taxa das blusinhas. O setor produtivo brasileiro, especialmente o comércio varejista, falou que com a taxa, né, preços seriam reduzidos aqui no varejo nacional e empregos seriam mantidos. Tudo bem, na parte dos empregos nada de diferente aconteceu. Mas ninguém viu preços mais baixos aqui. E a gente sabe também que os subsídios setoriais são uma política de governo, isso desde a época da ditadura militar, para não falar em Getúlio Vargas, né? Então, realmente, acho que o nosso papel aqui, e eu tenho certeza que o Poder TMC vai falar sobre isso, o nosso papel é trazer ferramentas, trazer narrativas para quem está acompanhando tirar a sua conclusão. Porque fácil não é, né, Guilherme?
0: Não é, existe, como a TMC sempre fala, o ponto e o contraponto, né? O ponto do governo é justamente esse, de que existe essa disparidade com relação às compras do exterior. E o outro ponto que o setor produtivo traz é essa disparidade, então, com as compras que são feitas no Brasil. Todas essas promessas que são trazidas de que se fosse incluída, aliás, a taxa, manteriam-se empregos, preços se reduziriam. Esse tipo de dado é muito difícil de você acompanhar no dia a dia. Por quê? Porque existe uma inflação e ela é inercial. A inflação vai existir independentemente das medidas do governo. Então é muito difícil a gente saber se de fato houve esse impacto ou não de redução dos preços ou manutenção dos preços, né? Agora, do ponto de vista político, Felipe, a relação está totalmente azeitada e de fato na segunda-feira vai haver a votação, primeiro na comissão especial, depois no plenário da Câmara. A expectativa em Brasília, pelas conversas que eu venho tendo com todos os políticos envolvidos nessa negociação, é justamente que na terça-feira já tenha sido totalmente encerrada essa discussão com a votação no Senado. Como medida provisória, ela vai direto para a sanção presidencial, uma vez aprovada no Congresso, e aí a medida se torna efetiva. Seria muito difícil agora uma pequena análise política para o governo que essa cobrança voltasse durante o a campanha eleitoral. Lembrando que as MPs, elas têm validade de 90 dias, prorrogáveis por mais 90 dias. Ou seja, se o Congresso não votasse, a taxa voltaria. E voltar uma taxa durante a eleição é tudo que os políticos não querem. Os políticos, eles têm horror, pavor justamente da perda de votos. Então tem praticamente um consenso hoje no Congresso e o fim da taxa das blusinhas, muito provavelmente, salvo algo muito inesperado, ela vai ser aprovada.
5: E Guilherme, como é que o setor produtivo, que é o que mais se opõe, né, ao fim da taxa das blusinhas, como é que ele pode se adaptar diante dessa realidade onde essa taxa não exista mais? Para contornar essas questões como a perda de emprego, a redução do quadro de funcionários, como você citou anteriormente.
0: Então, essa é uma das grandes questões, né? Um dos problemas de trazer grandes mudanças para o debate legislativo durante as campanhas eleitorais é que parte do debate simplesmente não é feito. Uma série de grupos ligados ao setor produtivo têm conversado com os deputados, têm conversado com os senadores e, por enquanto, não existe ainda uma fórmula perfeita de como eles seriam, então, compensados, seja pelo governo, seja pelo Congresso, por essa disparidade que eles entendem que vai existir com o fim da taxa das blusinhas. Isso ainda está indefinido. E esse que é uma das grandes questões, um dos grandes problemas de fazer grandes debates em época eleitoral. Porque o que os políticos estão atrás agora, isso daí não é segredo para ninguém, é de voto. E se eles estão atrás de voto, um debate mais aprofundado dificilmente traz voto, porque as pessoas elas estão interessadas muito mais no seu dia a dia. A compra vai ser mais cara, vai ser menos cara? Está batendo mais inflação no meu bolso? Não está? E esse é o debate fica muito restrito. Alguns setores, algumas associações defendem que essa discussão seja feita depois do período eleitoral para que não seja influenciado por esse desejo de voto. Mas nesse caso das blusinhas, isso não aconteceu. Já no outro caso que também deve ser analisado nessa semana, que é o fim da escala 6x1 de trabalho, reduzir de 44 para 40 horas semanais de trabalho, essa sim deve ser prorrogada para depois das eleições.
4: Aí, Guilherme, já que você falou um pouco de análise da articulação política, nesses dois casos que são importantíssimos, nós passamos meses abordando, né, tanto 6x1 como o taxa das blusinhas, eu queria saber a sua leitura, né? Eu vou fazer uma pergunta um pouco marota aqui, mas não tem como fugir, né? O mau humor de Davi Alcolumbre desde o ano passado com o presidente Lula, né? Passamos meses, semanas acompanhando esse mau humor, de repente esse mau humor se desvaneceu. E aí aparece aquela cena dos três, né? Ele, Hugo Mota e Lula, falando da importância para o Brasil, da relevância para o Brasil, da queda da taxa das blusinhas. E três estadistas conversando, né? Foi difícil, né, chegar a esse apertar de mãos, né, Guilherme?
0: Foi difícil. O Lula ainda tem bastante ressentimento com o Davi Alcolumbre, porque ele que liderou o processo, que negou, que rejeitou a indicação de Lula, do advogado-geral da União, Jorge Messias, para uma vaga no Supremo Tribunal Federal. Isso daí vinha se mantendo, se usou um bom termo, esse mau humor, né, do Alcolumbre, vinha se mantendo desde então. O Alcolumbre, quem que é ele? Ele é uma pessoa que tem um termômetro do Senado muito forte, um termômetro das urnas muito forte, é um político profissional. E ele então entendeu que o Senado, a partir de 2027, deve eleger um grupo de senadores conservadores maior do que o atual. Dessa forma, para ele se manter no cargo, ele pode ser reeleito em 2027, a eleição para presidente da Câmara e para presidente do Senado vai se dar em fevereiro do ano que vem, ou seja, bem depois do período eleitoral nacional. Então ele entendeu que se ele fizesse gestos para os conservadores, talvez ele tivesse uma chance maior de se manter no cargo.
2: 5 horas e 39 minutos, você acompanhando todos os principais assuntos aqui no Start TMC e a gente daqui a pouquinho vai ler a sua mensagem, que você sempre participa com a gente, tanto no WhatsApp quanto nas redes sociais. Agora 5 horas e 40 minutos, uma pausa bem rapidinho e daqui a pouco a gente volta.
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10: TMC. 5 horas e 45 minutos. Estamos aqui no Start TMC. Você que está em São Paulo, Brasília, Rio de Janeiro, Curitiba, Belo Horizonte, Recife, está comigo, Fernanda Câmara, e com Rafael Tebas.
11: Exatamente. E você participa no nosso WhatsApp. A gente daqui a pouco vai trazer mais mensagens. Manchetes rápidas do Start TMC. Olha só, um vazamento de gás provocou um incêndio na casa do ministro Cássio Nunes Marques, do Supremo Tribunal Federal, ele que também é o presidente do TSE. Isso aconteceu neste domingo em Brasília.
10: As chamas começaram na área externa da residência por causa de um botijão de gás ligado a um forno e atingiram o telhado de acrílico.
11: O ministro estava em casa com a esposa, os dois saíram ilesos e o corpo de bombeiros controlou o incêndio em cerca de 40 minutos.
10: As cobranças de dívidas privadas na justiça bateram recorde em 2025. Foram mais de 1 milhão de novos processos, alta de 60% em 5 anos.
11: O aumento acontece em meio ao endividamento recorde das famílias brasileiras. Segundo especialistas, muitos casos chegam à justiça porque as tentativas de renegociação de dívida não funcionam.
10: A Receita Federal paga nesta segunda-feira o quarto lote da restituição do imposto de renda. Ao todo, são mais de 521 mil restituições, que somam cerca de 1 bilhão e 200 milhões de reais.
11: E o dinheiro é destinado principalmente a contribuintes que têm prioridade. A gente cita aqui idosos, pessoas com deficiência, professores e quem usou a declaração pré-preenchida ou optou pelo Pix. Para saber se está nesse lote, é só consultar o site da Receita Federal.
10: E no cenário internacional, uma inundação repentina no Grand Canyon, nos Estados Unidos, deixou uma pessoa morta e cerca de 15 desaparecidas.
11: A força da água arrastou pedras, estruturas e outros detritos para o Rio Colorado. Mais de 60 pessoas foram retiradas de uma área de acompanhamento e levadas para um local seguro.
10: Uma área de acampamento, né?
11: Exatamente.
10: E levadas então para um local seguro, e as passarelas foram destruídas e pontos turísticos do parque continuam fechados para avaliação dos estragos. 5 horas e 47 minutos, quase 5 horas e 48.
11: E agora é hora da nossa coluna com o João Faria, Marcas e Consumidores com João Faria.
26: Olá, segunda-feira, você já sabe, é dia de começarmos um novo assunto, uma nova pauta aqui na coluna Marcas e Consumidores. Então prepare-se aí, porque até sexta-feira nós vamos entrar no varejo farmacêutico, contar as estratégias das marcas nesse importante ponto de venda. Você já notou que aquela farmácia que a gente conheceu no passado não existe mais? As drogarias se tornaram hubs de saúde, com os brasileiros também mais preocupados com o bem-estar, e o setor mantém um ritmo importante de crescimento. Hoje vamos abrindo os trabalhos ouvindo a Pague Menos. O Marcel Desco, vice-presidente de clientes da rede, fala sobre a transformação do varejo farmacêutico e das estratégias que são criadas pela Pague Menos.
29: O varejo farmacêutico mudou e a Pague Menos está à frente dessa evolução. Com mais de 1.700 lojas e presente em todos os estados do Brasil, nós somos a única marca do segmento com essa capilaridade. A gente transformou as nossas lojas em verdadeiros hubs de saúde, integrando diferentes soluções para levar saúde com amor para todos os brasileiros. Hoje, o cliente busca conveniência, orientação e apoio para o cuidado contínuo, além de uma experiência cada vez mais simples e sem atritos. Por isso, o nosso marketing é orientado por dados, tecnologia e omnicanalidade para estarmos sempre onde o cliente estiver. A nossa última campanha de agosto, Pague Menos Scan, foi um exemplo dessa estratégia. Pelo nosso web app, o cliente pôde escanear a expressão Pague Menos em qualquer lugar. até mesmo em uma comunicação leve mais, pague menos na concorrência, e desbloquear ofertas exclusivas na nossa rede. Foi inovação aplicada à experiência, transformando cada contato com a marca em uma oportunidade de gerar valor para o cliente.
1: E nessas soluções tem prevenção, bem-estar, beleza, conveniência e serviços, tudo isso numa grande jornada do consumidor que procura por esses produtos, ou seja, é um grande ecossistema de saúde. E amanhã nós seguimos lá no varejo farmacêutico contando as estratégias das marcas. É a vez da RD Saúde participar do Marcas e Consumidores. Até lá!
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10: R$5,50 e vamos com os nossos principais assuntos. Você participa com a gente no 11 972 21 1001 e no arroba TMC News BR. Já tem muita gente aqui nas nossas redes sociais, além do Alex Fava, que eu já tinha falado, ele continua aqui ainda com a gente. O Rui de Portugal também, uma ótima semana a todos. Tem o Carlos Alberto Romão, quem mais? O Felipe Costa e muita gente aqui no arroba TMC News BR.
11: Inclusive, a gente citou para o nosso ouvinte, o espectador de São Paulo, né? A situação, muita chuva em vários pontos da capital paulista. O Jones manda aqui pra gente, ó. Bom dia, Fernanda. Bom dia, Tebas. Sempre escutando vocês. Saí de Cotia com bastante chuva, muita chuva, mas sem trânsito. Saí às 4h45, cheguei e vim escutando o Start TMC e agora tá garoando em Interlagos, tá? É bom pontuar, né? Você que é de São Paulo, que tá ouvindo o Start TMC, de fato, muita chuva em várias regiões de São Paulo.

0: vir ao direito à sua segurança pública.
1: Quem também cumpriu agenda na capital paulista foi Ronaldo Caiado, do PSD. Ele participou de um passeio na Avenida Paulista com a senadora Mara Gabrilli.
2: Dar dignidade, acessibilidade é liberdade. E diagnóstico também as doenças raras e aumentar a pesquisa e tratamento para essas pessoas.
1: Ainda no maior colégio eleitoral do Brasil, Augusto Cury, do Avante, participou pela manhã de um congresso voltado para temas que envolvem o transtorno do espectro autista. E à tarde, foi para Uberlândia para se reunir com empresários da cidade mineira. Já Romeu Zema, do Novo, esteve em uma das maiores feiras agropecuárias da América Latina, no município gaúcho de Esteio, na região metropolitana de Porto Alegre. Durante a visita, ele conversou com produtores rurais e empresários para ouvir as principais demandas do setor e apresentou propostas para fortalecer o agronegócio brasileiro.
3: O agro no Brasil tem sido a atividade econômica que mais cresce, que mais tem contribuído para o desenvolvimento econômico e precisa ter todo o apoio do governo federal, estaduais e municipais.
1: O presidente Luiz Inácio Lula da Silva, do PT, participou de gravações de programas eleitorais ao longo do dia. E Renan Santos, do Missão, não teve agenda pública.
4: A gente acompanhando então a reportagem de Marcos De Pato sobre o fim de semana. Agora a gente vai falar sobre essa segunda-feira, a agenda dos candidatos para o dia de hoje. O Caiado, Ronaldo Caiado, participa de uma sabatina, também tem reuniões com representantes dos setores automotivo e da construção civil aqui em São Paulo.
5: Flávio Bolsonaro não tem compromissos públicos hoje. A agenda é dedicada à gravação de programas para o horário eleitoral.
4: O Cury, né? Aqui só pra gente pegar certinho, ele cumpre. Tem agenda em Curitiba, também em Florianópolis, e reuniões com o Sebrae, empresários e apoiadores. Então a gente vai também ficar acompanhando aí a agenda de hoje.
5: Romeu Zema se reúne com moradores de Curitiba para falar sobre corrupção.
4: Só para a gente pontuar aqui, eu citei o Sebrae, é o Serviço Brasileiro de Apoio às Micro e Pequenas Empresas. Vamos agora para Renan Santos, ele participa de duas sabatinas e uma entrevista em São Paulo.
5: E a agenda do presidente Lula não foi divulgada até o momento. 5 horas e 55 minutos. A disputa pelo governo do Rio movimentou diferentes regiões do estado no domingo e as informações chegam com a Érica Livgarde.
6: Os candidatos ao governo do Rio de Janeiro cumpriram agendas públicas neste domingo, com caminhadas, panfletagens, carreatas, debates, lançamentos de candidaturas e encontros com diferentes setores. André Marinho, do Novo, realizou uma caminhada pelo campo de São Bento, em Niterói, na região metropolitana do Rio, acompanhado do senador e candidato a vice-presidente da República, Eduardo Girão. Depois, Marinho participou de uma caminhada de Copacabana até o Leme, na zona sul da capital fluminense. Antony Garotinho, do Republicanos, fez uma reunião na Igreja Família Vida Nova, no Recreio dos Bandeirantes, na zona sudoeste do Rio. Coronel Busnello, do Missão, participou de um adesivaço com o candidato ao Senado Federal, Hélio Seco, no Shopping Metropolitano, na Barra da Tijuca. Depois, o candidato realizou uma caminhada com apoiadores e candidatos no posto 5 da Praia de Copacabana. Ciro Garcia, do PSTU, visitou a ocupação Reflexo do Amanhã em Volta Redonda para comemoração pela vitória da desapropriação em prol da ocupação. Mais tarde, o candidato celebrou o aniversário de 93 anos de Iedo Ferreira, ativista e intelectual do movimento negro, no Clube dos Carteiros em Oswaldo Cruz. Douglas Ruas, do PL, esteve no lançamento da candidatura a deputado federal de Alexandre Gomes, na Avenida Presidente Kennedy, no centro de São Gonçalo. Depois, o candidato participou do lançamento da candidatura a deputada federal de Laís Jordi, na Avenida Visconde de Rio Branco, em Niterói. Eduardo Paes, do PSD, realizou uma carreata em Paracambi, na Baixada Fluminense. O candidato conversou com eleitores sobre as demandas locais e apresentou o seu projeto de reconstrução do estado. Juliette Pantoja, da UP, compareceu à manifestação contra a escala 6x1, convocada por sindicatos e movimentos sociais em Copacabana. Luan Monteiro, do PCO, não confirmou nenhuma atividade de campanha para este domingo. William Siri, do PSOL, esteve no lançamento do comitê Lula, Talíria Petrone e Flávio Serafini, em Niterói. Mais tarde, o candidato participou do lançamento da candidatura de William Douglas a deputado federal na Associação Cultural Rua Edson Nascimento dos Santos, em Seropédica.
4: Érica Levigardi, no Rio de Janeiro, só para a gente citar aqui, né? Há pouco nós trouxemos

0: à agenda dos candidatos à presidência da República. O presidente Lula não tem agenda como candidato, mas tem compromissos, né, ali que fazem parte da agenda da presidência da República. Várias reuniões, alguns encontros marcados para o Palácio do Planalto, um deles aqui às 3 horas da tarde, assinatura do decreto sobre comercialização de ingressos para eventos visando proteção do consumidor, só para a gente pontuar aqui também alguns dos eventos dele como presidente da República hoje.
1: 5 horas e 58 minutos, agora nosso assunto é saúde. Hoje, 31 de agosto, é o último dia do mês de conscientização sobre a importância da amamentação, o chamado Agosto Dourado. E na coluna de hoje, a pediatra Elizabeth Canova fala sobre a amamentação, os principais cuidados e reforça que esse processo precisa ser adequado e confortável tanto para a mãe quanto para o bebê.
2: Conhecido como Agosto Dourado, o mês de incentivo ao aleitamento materno. E dourado porque o leite materno é tido como padrão ouro de alimentação do bebê até 6 meses de vida. Ele não precisa de outro alimento, nem água, chá, outro tipo de leite. Depois começa a alimentação com 6 meses e a gente indica manter a amamentação até 2 anos ou mais. Muito se fala sobre as propriedades nutricionais, neurológicas, imunológicas que estimulam a imunidade do bebê, prevenção de várias doenças, de alergias, desenvolvimento neurológico, mas às vezes pouco se fala da mãe, quem está por trás daquele leite materno. E eu gosto de falar que a amamentação não é um ato instintivo. A gente não nasce sabendo. É um aprendizado de mãe e bebê. E os dois vão aprender qual é a melhor posição, a melhor técnica, pega. E aí sim a gente vai ter sucesso na amamentação. E além disso, é bom não romantizar. Porque a amamentação é cansativa. A mãe está no puerpério, após o parto, muito cansada, com privação de sono, ela ainda tem dificuldade na técnica, ela ainda não conhece bem esse bebê. O bebê pode ser que tenha uma dificuldade de ganho de peso, pode levar a uma pega errada e ter fissuras na mama que causa muita dor. Então, tudo isso é difícil. Mas se ela estiver perto dela, pessoas, profissionais que saibam sobre a amamentação e mostrem a correta técnica, mostrem esse conhecimento. A mãe precisa estar confiante que o leite materno é o principal alimento nos primeiros 6 meses para o bebê. E tem um terceiro item, é a rede de apoio. A mãe precisa de rede de apoio, precisa de alguém ajudando nos trabalhos da casa, na alimentação, dar um tempinho para ela tomar um banho com calma, ajudar nos cuidados com o bebê e também ajudar com o filho mais velho, se caso já tenha, alguma pessoa para ela conversar sem julgar, sem cobrar e sem aumentar a culpa dessa mãe. Então, por trás do leite materno, a gente tem a mãe que amamenta. E ela precisa muito de rede de apoio. Eu tô aqui para incentivar quem conhece uma mãe aí que amamenta, tente ajudar de alguma forma o dia a dia para ficar mais leve e pra gente ter mais sucesso nessa amamentação, tá bom?
1: Recado importantíssimo, então, sobre a amamentação, sobre todo esse processo com Elizabeth Canova. Agora, 6 horas e 1 minuto, o Tribunal Superior Eleitoral vai analisar a ação do PT contra um vídeo feito com inteligência artificial de Jair Bolsonaro, exibido na convenção que oficializou a candidatura de Flávio Bolsonaro. O Adrian de Almeida tem todas as informações.
3: O TSE também vai decidir se houve alguma irregularidade e se o PL e Flávio Bolsonaro devem ser punidos pela divulgação do vídeo. Na gravação, uma reprodução digital de Bolsonaro aparece manifestando apoio à candidatura do filho. O ex-presidente cumpre prisão domiciliar após condenação a 27 anos e 3 meses por tentativa de golpe de Estado. Por causa da condenação, ele teve os direitos políticos suspensos e está proibido de se comunicar pela internet. Depois da exibição do vídeo, a federação formada por PT, PCdoB e PV acionou o TSE. Os partidos alegam que o conteúdo configura propaganda antecipada e viola as regras que proíbem deepfakes em campanhas. O julgamento ocorre em meio a um debate ainda sem consenso entre os ministros sobre os limites à inteligência artificial nas eleições. A resolução eleitoral de 2026 exige que os conteúdos feitos ou alterados por IA sejam identificados de forma explícita. A norma que proíbe o uso de deepfakes, porém, está em vigor desde 2024. O presidente do TSE, Cássio Nunes Marques, apresentou aos colegas as possíveis consequências das regras atuais e propôs debater prós e contras do uso de IA nas campanhas. Nem todos os ministros se posicionaram formalmente sobre o assunto até o momento.
1: 6:02, ou melhor, 6:03. 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
1: Seis horas e sete minutos, você acompanha o Start TMC com Fernanda Câmara, comigo Rafael Tebas, você em Brasília, em Belo Horizonte, no Rio de Janeiro, também no Recife, Curitiba, São Paulo, também no aplicativo da TMC, você baixa no seu smartphone, em qualquer região do universo você consegue acompanhar aqui o Start TMC, enfim, Júpiter e Saturno também. E com imagem no YouTube, aproveita e deixa o like aí, hein? Deixa o like, ativa o sininho e vem com a gente no Start TMC. Manchetes agora. Justiça Eleitoral de Pernambuco mandou apagar publicações contra Raquel Lira.
2: Os posts associavam a governadora a um suposto gabinete do ódio.
1: Segundo a decisão, o conteúdo trazia informações falsas.
2: Esse é um dos destaques que o Start TMC traz nesta segunda-feira, 31 de agosto, e tem mais.
1: Ainda sobre Raquel Lira, governadora de Pernambuco registrou boletins de ocorrência após ataques pessoais no Recife. Cartazes espalhados pela cidade associavam a governadora à morte do marido em 2022.
2: E a gente continua falando sobre eleições.
1: O TSE começa hoje a julgar os registros das candidaturas à presidência da República.
2: A análise acontece no plenário virtual e vai até quarta-feira.
1: O registro de Renan Santos do Missão foi retirado da pauta.
2: O ministro Dias Toffoli apontou possíveis irregularidades na declaração de redes sociais da chapa.
1: E mais, equipe de Lula pediu ao TSE inelegibilidade de Flávio Bolsonaro.
2: O pedido aponta abuso de poder econômico durante a festa de Barretos.
1: A defesa de Flávio nega e diz que ele foi convidado para a festa.
2: O Congresso Nacional, falando agora de Brasília, entra na última semana de votações antes das eleições de 2026.
1: E a partir de hoje, Câmara e Senado devem analisar projetos considerados prioritários para o governo Lula.
2: Entre os principais assuntos está a PEC, que acaba com a escala de trabalho 6x1, que tramita no Senado.
1: E a chamada taxa das blusinhas também está na pauta do Congresso.
2: Depois desta semana, os parlamentares só voltam a Brasília em novembro.
1: No cenário internacional, os Estados Unidos atacaram lançadores de foguetes iranianos no Estreito de Hormuz.
2: Segundo a mídia estatal do Irã, a Guarda Revolucionária afirma ter atingido alvos militares dos Estados Unidos na Jordânia.
1: O Irã também disparou mísseis contra o país, no entanto, todos foram interceptados.
2: E a nova escalada do conflito no Oriente Médio fez o petróleo disparar nos mercados asiáticos.
1: Esporte agora, o Brasil conquistou mais uma medalha no Mundial de Canoagem.
2: Jake Goldman e Gabriel Assunção ficaram com a prata no C2 500 metros.
1: E sobre campeonato brasileiro aqui, rapidamente, acho que é importante a gente pontuar vários jogos realizados ontem. O Flamengo venceu por 3-0 o Botafogo, o Santos em Itaquera bateu o Corinthians por 1-0, o Palmeiras empatou com o Mirassol em 1-1 e tivemos também um empate, vários gols inclusive, Atlético Paranaense 3, Fluminense também 3. 6 horas e 11 minutos.
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1: Seis horas e 11 minutos, Fernanda Câmara. Rapidamente aqui, a nossa audiência é muito grande em São Paulo. Você que está nos acompanhando no 100.1, só a gente passar a informação, né? Chove e chove muito forte em vários pontos da capital paulista. A gente está bastante atento com esse assunto aqui com a nossa reportagem de São Paulo, mas fica o registro importante que a gente vai abordar esse tema e você que está saindo de casa, tome cuidado com a chuva.
2: O Carlos Alberto Romão diz que está chovendo muito forte na divisa com Itapsirica da Serra. A gente vai falar então sobre isso daqui a pouquinho, sobre a chuva, né? E como a gente falou no comecinho aqui do Start, você que está aí na sua região, manda também pra gente como tá a situação por aí. A gente falando aqui de São Paulo, mas manda pra gente como tá a situação da chuva na sua região. E agora 6 horas e 11 minutos.
1: Vamos pro Rio de Janeiro então? Vamos movimentar a nossa reportagem começando pelo Rio de Janeiro. Um bom dia aos nossos repórteres. Olha, o policiamento segue reforçado na zona sudoeste do Rio de Janeiro depois de uma madrugada de tensão em Jacarepaguá. Gustavo Sleman, bom dia para você, uma boa semana. O que aconteceu? Quais são as informações?
3: Bom dia, meus amigos. Bom dia a todos que nos acompanham aqui na programação da TMC. Pois é, uma madrugada marcada por tiroteio e conflito entre facções rivais, grupos também criminosos rivais, na região da zona sudoeste da capital fluminense, principalmente na região que compreende bairros como Jacarepaguá, Taquara e também Muzema. Essa região já vem sendo alvo de diferentes conflitos há algum tempo, mas nesse final de semana tivemos uma intensificação com um tiroteio que deixou 4 pessoas mortas e 1 ferida. Segundo testemunhas, essa pessoa ferida seria moradora da comunidade ali da Muzema e foi atingida por uma bala perdida enquanto descia de uma motocicleta, enquanto voltava do trabalho ali para chegar em casa. As outras pessoas que acabaram morrendo durante esse confronto agora estão sendo identificadas pela Polícia Civil para terem todo o processo de liberação dos corpos para enterro. Apenas uma até o momento foi identificada, a Josiane Dias. A Delegacia de Homicídios da capital está investigando, né, as circunstâncias dessas mortes para até saber se essas pessoas, se essas vítimas tinham algum tipo de envolvimento ou não com essa disputa que vem acontecendo naquela região. 14 ônibus foram tomados, né, as chaves desses ônibus foram tomadas e os coletivos foram utilizados como barricadas para atrapalhar a circulação das forças de segurança naquela localidade. Então foram 14 ônibus utilizados como barricadas durante aí o final de semana, um final de semana de terror naquela região, especificamente da Muzema, mas também atingindo região da Taquara, Jacarepaguá e outros bairros ali do lado, na região da zona sudoeste da capital fluminense. Policiamento reforçado desde o final de semana, mas como a gente vem pontuando, não é algo novo, não é uma novidade. Milicianos e também facções como o Comando Vermelho vem disputando a expansão territorial e o controle daquela região. Então, a gente, claro, vai continuar atualizando, até porque outras comunidades no entorno já foram alvo de operações da Polícia Militar recentemente, mas agora a gente tem esse confronto específico nessa localidade da Muzema, Taquara e Jacarepaguá, pessoal.
2: Obrigada, viu, Gustavo Sleman, por todas as informações. O microfone está aberto aqui para você atualizar a gente assim que for preciso. Ótimo trabalho para você, 6h14. E agora, gente, chegou a hora de apresentar ele, o nosso colunista do Start TMC, Bruno Rizzi, que já está aqui com a gente, que fala sobre política, análises, comentários, enfim, tudo que você quer saber. Bom dia, Bruno Rizzi.
4: Bom dia, Fernanda Câmara, bom dia, Tebas, bom dia a todos aqui com a gente no Start TMC. Hoje, semana começando, lembrando, semana de esforço concentrado, uma semana mais focada na política do que nas eleições. Obviamente que os movimentos da política estão impactados e relacionados para as eleições, mas é um movimento muito mais de Brasília. Vou explicar para vocês daqui a pouquinho. Teba já antecipou alguma coisinha aqui, a Fernanda também, mas a gente vai entrar nesse detalhe. A gente vai falar também do plano orçamentário, com aportes aí do governo para os Correios. Vou comentar um pouco dos bastidores, o que é esse movimento envolvendo o famoso cenário fiscal, né? O bolso do governo ali, o caixa do governo, o cofrinho do governo. O que tem essa discussão? O que está por trás disso? Quais os movimentos eleitorais disso também? Além, claro, de comentar aí sobre as agendas principais dos candidatos e também tem pesquisa nova saindo aí, a gente vai atualizando todos vocês.
1: Opa, olha só, então é importante, acompanhe essa edição ainda do Start TMC com muita informação. A gente continua a girar nossa reportagem agora. Vamos para Brasília, então, agora, é isso, né? Brasília, agora no Start TMC com Rafael Felitti. Os Correios fecharam o primeiro semestre desse ano com prejuízo de mais de 5 bilhões de reais, 5 bilhões e meio de reais. Impressionante esse dado. Rafael Felitti, bom dia para você.
5: Oi, Rafa, bom dia para você, bom dia, Fernanda, bom dia, Bruno, bom dia para os nossos ouvintes aqui do Start TMC. Olha, os Correios que nos últimos 3 anos... já vem acumulando uma série de prejuízos. Para a gente ter uma ideia, o acumulado nesses 3 anos chega a quase 20 bilhões de reais. Os Correios que fizeram aí ao longo desse ano um acordo financeiro, né, um empréstimo que, com a União como garantidora de pagamento, de 12 bilhões de reais para tentar recompor o caixa e fazer essa reestruturação, né? Então a gente sabe que os Correios já vêm há um tempo com esse problema e, além desse empréstimo de 12 bilhões, vai ter esse aporte financeiro do governo federal de 6 bilhões de reais, que vai ser colocado no projeto de lei orçamentária anual, a PELOA, que vai ser apresentada hoje, né? Já está ali no limite para ser apresentada, né? O governo que essa semana vai ter o esforço concentrado, entre várias pautas que ele vai precisar aprovar, entre elas estão projetos referentes ali ao orçamento da União, né? Então, somente nesse último trimestre, né, a gente teve um prejuízo de 3 bilhões, né? Então, somada a esses prejuízos aí que você falou no primeiro semestre desse ano, de 5 bilhões e meio, então a gente vai seguir acompanhando toda essa situação dos Correios, que inclusive vem sendo um alvo ali, uma espécie de janela de vidro na campanha do presidente Lula, que também tem sido atacada ali pelos adversários durante a campanha eleitoral. Volto com você.
1: Valeu, muito obrigado pelas informações. Rafael Felitti, então, a situação dos Correios. Bruno Riz, de como você enxerga todas essas informações que o nosso Rafael Felitti passou pra gente?
4: Por trás dessa questão que o Felitti trouxe pra gente, tem muito também sobre, obviamente, esse plano orçamentário do governo, né? A chamada PELOA, que é basicamente ali uma expressãozinha mais complexa, mas basicamente a gente está falando do orçamento federal. Dentro desse orçamento federal, esse socorro aos Correios, que a gente sabe que vem numa situação complexa já há muito tempo. Os Correios têm uma particularidade ali que, basicamente, eles são uma empresa que as discussões são enormes, né? Mas basicamente o contexto é que é uma empresa que precisa servir a população, com eventos ali como eleições, para conseguir levar as urnas para todo o Brasil. Enfim, se discute essa questão. O problema é que o rombo é muito grande e ele vem crescendo. Então, enfim, um socorro do governo se fez necessário, mas também precisa um plano por trás disso. E por trás dos Correios, os Correios, na verdade, são um dos elementos que se discutem nas conversas sobre a questão fiscal, a questão do dinheiro, a questão do financeiro, cofrinho do país. As contas públicas. E existe uma desconfiança do mercado e do empresariado com as atitudes, as ações do governo Lula em relação a um novo governo, eventualmente, se eleito, como ele lidará com essas políticas públicas relacionadas a questões que envolvem impactos financeiros. Por isso, inclusive, uma informação ainda extraoficial, não está na agenda oficial, mas ao que tudo indica, hoje o presidente Lula fará um jantar com alguns grandes empresários e banqueiros no Alvorada para discutir a questão fiscal e econômica, justamente para tirar essa nuvem de cima da cabeça dos investidores e dos grandes empresários. Ele não quer criar nenhum tipo de problema, presidente Lula e a sua campanha, que possam criar uma percepção, porque quando se fala de ajuste fiscal, se fala em corte de gastos. E a pergunta seguinte é, mas da onde? Uhum. E qualquer movimento, e a gente vê, né, até um parênteses importante, reparem nas sabatinas, nos debates, ninguém se compromete, os planos de governo, inclusive, ninguém fala da onde vai tirar, o que vai fazer.
1: É tudo raso, né? É
4: tudo muito raso. Ah, vamos reduzir ministérios e cortar gastos e criar uma integração de sistemas.
2: Mas como?
4: Mas e como? Aonde? Você vai tirar da onde? Quando? Como é que vai ser a efetividade disso? Tem como fazer? Eu até cito aqui um trecho que, numa das sabatinas, eu perguntei a um dos candidatos, não vou lembrar qual agora, então não vou citar nome, mas eu perguntei, você realmente acha que um país, no caso o Brasil, é como se fosse uma empresa? Porque pra mim, não. Já falei isso aqui uma vez. Não se trata de chegar lá, abrir o Excel e cortar uma linha, né? As empresas que envolvem 1 milhão de dificuldades, a gente sabe muito bem, mas elas não estão lidando com as vidas das pessoas. Ah, mas os empregos das pessoas podem ser impactados, isso é a vida das pessoas. Sem dúvida nenhuma.
2: Mas tem uma quantidade 100%. X que é um pouco mais controlável.
4: É isso, assim, por mais que você esteja lidando, a empresa visa o lucro. Então ela faz os ajustes necessários. O país não tem como simplesmente deixar as pessoas morrendo numa fila de hospital, então eu vou cortar da saúde para fechar as contas e as pessoas vão morrer na fila do hospital.
2: E a empresa tem um número X mesmo de funcionários, né? Isso que eu tô falando, é um pouco mais controlável porque o gestor sabe quantas pessoas tem na empresa.
4: Exato, ele consegue lidar ali, as questões são mais palpáveis. De novo, não estamos falando que é fácil empreender no Brasil, pelo contrário, é muito complexo para um empresário, mas dizer que o presidente é o CEO do país é algo muito complexo. E é justamente essa imagem que todos estão passando. Precisa ajustar, precisamos cortar, precisamos fazer os ajustes necessários, mas ninguém está falando da onde. Nem para tirar do mais pobre, mas também nem para desagradar o mais rico. a conta não fecha. Desse jeito não fecha pra ninguém. Por isso que ninguém se compromete a falar de onde, porque alguém vai desagradar. Só abre aspas pra finalizar aqui. O presidente Lula citou recentemente, na última semana, abre aspas, a mim não me preocupa a dívida pública. Herdei este governo em janeiro de 2023 com déficit fiscal de 2,8%. Sabe quanto vai ser o superávit primário deste ano? 0,1. Ele falou isso e depois citou, se tem alguém nesse país que tem responsabilidade fiscal, sou eu. Então ele fez um morde-a-sopra seguindo o que todo mundo está fazendo. Nem desagrada empresariados, banqueiros e nem desagrada mais pobre. E ele vai tentar tirar essa nuvem de cima dos empresários e banqueiros hoje à noite às 8. Ainda não é agenda oficial, mas muito provavelmente ocorra e amanhã a gente comenta sobre isso.
2: 6 horas e 23 minutos, a gente continua movimentando aqui a nossa reportagem ao vivo. O TRE de Minas determinou a suspensão de 6 inserções do horário eleitoral na TV. A medida atinge 4 candidatos ao governo do estado e o Júnior de Castro ao vivo, então de Belo Horizonte, tem todas as informações, Júnior.
6: Isso aí, Fernanda. Bom dia para você, bom dia, Rafael, Bruno. Excelente segunda-feira para todo mundo ligado com a gente aqui na TMC. Os 4 candidatos são Cleitinho Azevedo, Flávio Rosco e Matheus Simões e Patrus Ananias. Sendo que 3 dessas inserções que foram suspensas são do Flávio Rosco e do Partido Liberal e uma de cada um dos 3 candidatos que eu acabei de citar, o Cleitinho, o Simões e o Patrus. As decisões são liminares e apontam problemas de acessibilidade nas propagandas eleitorais. Entre essas irregularidades estão falta de legenda, ausência de audiodescrição e também o tamanho inadequado daquela janela do intérprete para Libras. No caso de Matheus Simões e Patrus Ananias, a justiça também identificou participação de apoiadores acima do limite permitido. Para a legislação, para o nosso ouvinte, para o nosso espectador entender, os apoiadores que aparecem aí durante essas propagandas eleitorais têm no máximo 25% do tempo de inserção. Essas campanhas, claro, elas devem ser aí corrigidas ou retiradas do ar. As decisões ainda podem ser contestadas e quem aproveitou para criticar isso foi o Gabriel Azevedo, do MDB, que ele disse, inclusive afirmou, que o cumprimento das regras de acessibilidade deve ser tratada como uma obrigação das campanhas e não como uma escolha de formato, que é o que ele disse que os outros candidatos tem feito, né? Volto com vocês.
2: Obrigada, Júnior. E olha, já que você tá aí, a gente tem novidades sobre os debates de Minas também. Vamos puxar esse assunto, então, aqui pra gente também ao vivo.
6: Exatamente, Fernanda. Na última sexta-feira, dia 28, a TV Horizonte aqui, Rede Catedral, Rádio América e também Revista Veja fizeram um debate, o que seria, na verdade, um debate com os candidatos ao governo aqui de Minas. Mas dos 7 convidados, apenas um compareceu, que foi o Gabriel Azevedo, e isso, claro, acabou virando uma sabatina. A assessoria do Gabriel Azevedo, inclusive, disse que durante as reuniões para o debate, 5 candidatos haviam sim confirmado a presença. Calil, Rosco e Simões, Patrus e Ben Mendes. Só o Cleitinho Azevedo que realmente não havia confirmado desde o início. E o Gabriel Azevedo, mais uma vez, obviamente, ele aproveitou aí para criticar esses candidatos que não participaram do debate. E uma agenda interessante, porque também Belo Horizonte recebe hoje uma roda de conversa aproveitando esse assunto sobre eleições e democracia. E esse encontro reúne o jornalista e nosso colunista aqui da TMC, o Jamil Chad, e também o cientista político Felipe Nunes, com a mediação do jornalista Afonso Borges. Eles vão discutir vários temas aí, principalmente como a soberania nacional, as eleições e a confiança nas instituições. Esse evento, mais bacana de tudo, ele é gratuito, ele começa às 7 horas da noite, no auditório do Tribunal de Contas, aqui de Minas Gerais, que fica na Avenida Raja Gabaglia, e a entrada, claro, ela é sujeita à lotação do espaço. Depois do debate, ainda vai ter sessão de autógrafo dos livros dos convidados, e a gente lembra também que na quarta-feira agora, dia 2, tem debate do governo aqui também, com a nossa TMC, em parceria com a TV Sim. E quem vai estar aqui com a gente? O maravilhoso Bruno Rizzi, que eu, inclusive, já estou esperando para tomar um café, falar um pouquinho de fofoca e comer um pão de queijo.
1: Não, ele
6: deve
1: já tá animado.
6: Nas eleições 2026, a informação que toda escolha merece.
2: É, ele já cantou a bola aqui pra gente.
4: Falei que
2: já.
4: Ele já tava passando o cafezinho ali, pão de queijo já tava indo pro forno. Ansioso para essa, já cobrei André, Júnior de Castro, Rodolfo, toda a turma lá. Tô cobrando pão de queijo e cafezinho de todo mundo. Aí eu recebo 3 vezes mais, vou ficar bem quieto, vou fingir que não se combinaram.
2: E a gente vai cobrar de você.
4: É. Eu trago um. 2 eu como, 1 eu trago de marmita.
1: 6:27.
6: Vou fazer
1: minutos.
6: Uma marmitinha para cada um.
4: Isso aí, fechou.
2: Júnior, ó. Combinado. Você é demais.
1: E vamos girando aqui a nossa reportagem. Você acompanha o Start TMC. É o Bruno Riso vai então participar. Debate da TMC lá em Minas Gerais.
2: Que seja debate.
1: É, que seja debate,
4: e exatamente. E não é qualquer um, hein? Minas Gerais, sempre falamos. Minas Gerais exatamente. É o grande estado decisivo ali, vai
1: estado
4: ser bacana.
1: Estado-chave. Vamos agora para Brasília, Lívia Braz ao vivo com a gente. A gente volta aqui a falar sobre a decisão do ministro Dias Toffoli, né? Aliás, uma grande polêmica, ele suspendeu a avaliação do registro do candidato Renan Santos. Lívia, por quê? O que aconteceu?
7: Oi, Rafa, bom dia para você, Bruno, Fê, todo mundo que acompanha a gente. Pois é, a análise desse registro da candidatura do Renan Santos estava prevista para começar hoje, só que foi adiada. E aí essa decisão ela foi publicada no último sábado. O ministro Dias Toffoli, ele apontou a existência de indícios de ilicitude no registro da chapa de Renan Santos e determinou mais tempo para fazer a análise dessa nova relação de redes sociais que foi apresentado pela candidatura dele. Vou explicar o que aconteceu, viu? A legislação eleitoral, ela determina que os candidatos precisam informar, logo no momento do pedido do registro, todos os canais de comunicação que eles usam na internet. E aí, no caso do Renan Santos, além dos perfis pessoais, né, que ele tem, Instagram, TikTok, YouTube, Facebook, o partido apresentou no momento posterior, né, depois desse prazo, outros endereços que também são ligados ao candidato. E aí ele citou alguns nomes até curiosos: Onça Viral, Multiverso Amarelo, Jaguatirica Hub, que são outros perfis de redes sociais que não foram apresentados naquele momento, né, do depósito da candidatura. E aí, segundo o ministro Dias Toffoli, a justiça vai ter que verificar essas informações antes de retomar o julgamento do registro da candidatura. E aí, com a retirada desse processo da pauta, como eu disse, começaria hoje, né? Os advogados do partido de Renan Santos, que é a omissão, eles vão ter também mais prazo para se manifestar sobre essa questão. O Renan Santos, ele nega qualquer tipo de irregularidade, inclusive ele gravou um vídeo que ele publicou nas redes sociais. Vamos ver um trechinho.
8: Eu não vou entrar no mérito da discussão política disso, aí vocês tiram suas conclusões. Só vou falar sobre a questão. Eles estão falando aqui de um caso que está dando problema no TSE para um monte de gente, do registro das redes sociais de todos os candidatos. É um problema que envolve o TSE, é um problema interno de sistema ali, que já foi resolvido há muito tempo, a gente registrou sim minhas redes sociais. Estão querendo enquadrar minha campanha como uma campanha que está basicamente abusando do poder econômico. É isso que vocês estão vendo. Eu posso ser enquadrado por abuso de poder econômico.
7: Bom, agora o tribunal, né, ele deve analisar toda essa documentação, essas novas redes e perfis que foram apresentados e depois definir, então, uma nova data para retomar esse julgamento do registro da candidatura.
1: Tá certo, Lívia Braz, obrigado pelas informações, é um assunto realmente que vai, enfim, repercutir muito nas redes também e a gente vai acompanhar. Inclusive, quero perguntar para o Bruno Rizzi já sobre esse assunto relacionado ao Renan Santos. Agora são 6:31.
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1: 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Você no 100.1 de São Paulo, segunda-feira, começo de semana, indo pro trabalho. Olha, a gente reforça aqui o alerta, né? Muita chuva em São Paulo ao longo da madrugada, principalmente ali entre 3 e 5 horas da manhã. Chovia e chovia forte na zona oeste da capital paulista, também no centro da cidade, bairros como Lapa, Pompeia, também ali a região de Pinheiros, enfim, muitas mensagens da nossa audiência, dos nossos ouvintes, espectadores aqui relatando a chuva. Nesse instante, é bom a gente pontuar, a chuva deu uma amenizada nessas regiões, na zona oeste da cidade e também na zona norte da capital paulista. Em Santana choveu forte, agora não está mais chovendo. E na Paulista, a gente tem imagens, inclusive, eu vou contando para você aqui no 100.1, a gente verifica o asfalto ainda molhado, mas a chuva também deu já uma amenizada, Fernanda.
2: Pois é, de acordo com o CGE, o estado de atenção para alagamentos também já não existe mais. Esse estado de atenção foi até às 5 horas e 55 minutos, agora é 6 e 34. Então, esse estado de atenção para alagamentos na zona sul, zona leste, oeste, norte, sudeste, centro, marginal Tietê e marginal Pinheiros, em todos esses lugares, esse estado de atenção foi até 5 horas e 55 minutos, mas sempre estamos em alerta, claro, você que saiu aí de casa e está por essas zonas, né, norte, sudeste, centro, marginais, fique em alerta. A chuva segue em direção ao ABC Paulista e litoral sul, restando apenas chuva de fraca intensidade na cidade de São Paulo. Amanhã segue com tempo instável. Hoje, então, o tempo segue abafado, com sol entre nuvens, e os termômetros devem variar entre mínimas de 19 e máximas que podem superar os 32 graus, com índices de umidade atingindo valores próximos aos 35%, ou seja, baixo, viu? No final da tarde, a nebulosidade aumenta e há condições para chuvas rápidas e isoladas. E medidas simples podem amenizar aí os efeitos dos alagamentos, caso você esteja enfrentando, evitar o trânsito em ruas alagadas. Se a chuva causou inundações, não vai ali tentar atravessar as correntezas, fique em lugar seguro, se precisar, peça ajuda e mantenha-se longe da rede elétrica e não pare debaixo de árvores.
1: Inclusive, né, a gente cita a chuva e o trânsito sempre piora quando tem chuva, a gente reforça esse recado, é importante ter a cautela também. Você que está chegando na capital paulista pela Castelo Branco, o trânsito é muito ruim, mas no outro sentido, ali na Marginal Tietê, no sentido Castelo, sentido interior também pela Castelo, a gente também observa trânsito, né, acima da média para esse horário, justamente por conta dessa chuva, dessa garoa, enfim, que nesse momento já deu uma trégua. Teve acidente na Marginal Tietê, justamente na entrada ali na Castelo Branco, sentido interior, eu repito, acidente realmente causando muita lentidão. Na Marginal Pinheiros, ali próximo do Parque Vila Lobos, sentido Cidade Universitária, Shopping Eldorado, também muito trânsito, então cuidado, porque chove ainda em alguns pontos da capital paulista, asfalto molhado é sempre realmente preocupante. 6h36.
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2: 6h40, Start TMC, a gente aqui com os principais assuntos e falando de cenário eleitoral. Há pouco a Lívia trouxe pra gente a suspensão da análise do registro de Renan Santos, candidato à presidência pelo Missão. Bruno Riz, então, vai fazer essa análise e já vai emendar, então, porque a gente quer saber também sobre sabatinas com os principais presidenciáveis, análise de Bruno Riz.
3: Pois é, essa questão aí de cassação de registro, interrupção de algumas propagandas, tudo que envolve Tribunal Superior Eleitoral agora vai ser presente diariamente. São N questões, são juridiquês que vai envolver, mas sempre vai haver esse pedido. Ah, foi irregularidade, não foi. A campanha do presidente Lula também pediu, por exemplo, a cassação da chapa de Flávio Bolsonaro por conta de ter feito, teoricamente, um showmício através do rodeio de Barretos. Enfim, são questões que a gente vai ver diariamente aqui. Deixa eu falar agora aqui da questão das sabatinas, já emendando aqui o que a Fer comentou. A gente teve duas sabatinas importantes nesse final de semana. A gente comentou na sexta-feira aqui da sabatina do presidente Lula na quinta. E na sexta a gente teve o senador Flávio Bolsonaro e no sábado Augusto Cury. Começando de trás para frente aqui, Augusto Cury mostrou ali que tem ideias, algumas filosofias, uma teoria ali em alguns pontos. Ok, podem até fazer sentido, mas entrou numa armadilha que ele mesmo criou para ele. É muito na base da teoria, muito na base da filosofia e no campo da prática, zero. Foi muito mal, não soube explicar projetos da própria campanha, do próprio livro de campanha dele, que traz pontos, muita, no português, claro, é muita viagem para pouca efetividade. Né? E com destaque a questão ali dos drones, para acabar com os feminicídios usando drones. Depois ele usou até uma expressão que virou quase um meme: esquece os drones, Renata. Mas é algo que tá no projeto dele, tá no plano de governo dele.
4: Isso viralizou até.
3: Viralizou, né? Inclusive, fala. Porque os entrevistadores falaram: pô, mas os feminicídios ocorrem em grande parte dentro das casas. Como assim? O drone, uma coisa meio, né? Então, assim, é muito papo. Que, enfim, que pode agradar, que pode fazer sentido, mas que na prática a gente sabe que as coisas não são assim. Faltou um pouco de noção da política, da vida como ela é. Já Flávio Bolsonaro, na sexta-feira, ele acabou indo melhor na forma do que no conteúdo. Ele mostrou ali preparo, ele estava bem preparado, ensaiou bastante, treinou ali por algumas horas, inclusive simulando a bancada, a mulher da bancada, a Renata da bancada na simulação, era a esposa dele, Fernanda Bolsonaro, e um outro assessor como o entrevistador ali, Rogério Marinho, também participou como um dos falsos entrevistadores, né, nesse teste, nessa sabatina de ensaio. Ele mostrou preparo, mostrou calma, mostrou controle, transmitiu uma imagem mais serena, mais moderada, principalmente se a gente comparar com seu pai Jair. No começo ele estava um pouco nervoso ali, tenso, tanto é que ele fala boa tarde, gagueja, mas depois logo ele se solta, ele consegue se dar bem. Agora, por outro lado, entrando no mérito das questões, saindo um pouco da questão da retórica, ele não conseguiu convencer, não conseguiu responder de forma convincente os principais pontos que são ali os telhados de vidro dele. Daniel Vorcaro, o contrato do Dark Horse, a sua relação com Daniel Vorcaro, essa proximidade, a questão de Adriano da Nóbrega, o gabinete do crime, como era chamado, enfim, toda essa questão ficou no ar, ainda não foi respondida de maneira clara e efetiva. Ele optou por um caminho único ali para realmente vencer pelo cansaço a questão dessas perguntas. Na questão da democracia, quando perguntado sobre golpe de 8 de janeiro, etc., ele declarou respeito às urnas e ao resultado eleitoral, também uma posição diferente do seu pai Jair, mas quando perguntado se ele aceitaria o resultado mesmo se perdesse, ele não foi enfático em dizer sim. Ele disse: não, mas eu vou ganhar. Mas e se o senhor perder? Eu vou ganhar. Então ele fez questão de marcar o território, não respondeu, mas também não disse que não respeitará. Então já foi um ponto um pouco mais positivo. Enfim, na economia ficou naquele campo que a gente já comentou aqui anteriormente, de muitas ideias e pouco quando, como, onde, quanto. E na questão do meio ambiente também deu uma escorregada ali de usar questões de saneamento básico para justificar aquecimento global mostrou ali uma questão que muitos consideram negacionista nesse campo. Enfim, é um grande resumo aqui, claro que a gente falaria horas sobre cada sabatina, mas passando um panorama geral aqui, todos ficaram na média ali, ninguém com grande destaque, mas como destaque um pouco mais negativo, Augusto Cury, que realmente se perdeu.
0: Exatamente. 6:45, a gente vai agora lá pro Paraná. A Polícia Federal investiga a morte de Marcos Silas, apontado como um dos maiores traficantes de cocaína do país. Leonardo Gomes tem as informações pra gente. Com você, Léo.
4: É isso, ele foi encontrado desacordado na cela, na Penitenciária Federal de Brasília, durante a manhã deste domingo e durante a primeira revista, entrega da alimentação. A morte foi confirmada depois de atendimento médico. Horas depois disso, durante o final da tarde, ou seja, nas últimas horas, a Secretaria Nacional de Políticas Penais divulgou uma nota confirmando que Marcos Silas morreu por conta de um suicídio, ou seja, ele mesmo tirou a própria vida. Logo depois, uma nota foi divulgada pelos advogados de um escritório bastante conhecido em todo o país, que fica aqui em Curitiba, que representa Marcos Silas, divulgando que Silas já havia dito que era ameaçado de morte, e que jamais cometeria suicídio. E se isso um dia acontecesse, teria sido induzido. Agora cabe às autoridades, no caso aqui a Polícia Federal, claro que vai trabalhar em conjunto também com a Secretaria Nacional de Políticas Penais, a Senapen, para de fato descartar qualquer prática criminosa e confirmar esta primeira linha de investigação de que seria um atentado contra a própria vida. Marcos Silas estava preso desde 2021 nesta penitenciária federal, considerada de segurança média, que fica em Brasília, mas antes disso, ele passou por outras penitenciárias de segurança intermediária até segurança máxima, como por exemplo no Mato Grosso do Sul. É um criminoso aqui do Paraná, de Curitiba, inclusive, segundo a PF, ele chefiava o Cartel do Sul, uma organização criminosa muito conhecida aqui no Paraná e que era, ou melhor, ela ainda permanece existindo, apesar da morte de Marcos Silas, aliada do Comando Vermelho. Inclusive, Silas é reconhecido pela Receita Federal, pela Polícia Federal, pela Polícia Rodoviária Federal e tantos outros órgãos, não só federais, mas como também estaduais, por usar técnicas sofisticadas para transportar a cocaína, principalmente do porto de Paranaguá, que é um dos 10 maiores portos do mundo, o segundo maior porto do Brasil, para levar a cocaína aqui do estado para principalmente a Europa, mas também países africanos, desenvolvendo técnicas, inclusive, como, por exemplo, colocar a droga em bolsas aquáticas e isso passar despercebido pela fiscalização. A Polícia Federal está, portanto, investigando a partir de agora. A gente deve ter novidades nos próximos dias, já que existem outras investigações envolvendo o nome de Marcos Silas também aqui no Paraná.
0: Leonardo Gomes, muito obrigado, Léo, pelas suas informações. 6:48, Bruno Rizzi, você vai lá para o TMC 360, mas antes é importante você, enfim, comentar a pesquisa BTG Nexus, que foi divulgada há poucos minutos, enfim, primeira pesquisa da semana, inclusive, apontando aí Lula na liderança no primeiro turno, mas empate com Flávio e até na simulação com Caiado no segundo turno. E o que chama a atenção também é o aumento da intenção de voto de Augusto Cury. Impressionante, ele chega a 11% no cenário estimulado em um dos cenários aqui testados. Lula 39, Flávio Bolsonaro 33, Augusto Cury 11%, Caiado 5, Renan Santos 3, Zema 1%. Impressionante.
3: E aí a gente tem que lembrar que quando a gente olha para os números, um ponto acho que mais interessante de tudo isso, Augusto Cury, eu acabei de falar aqui da sabatina, né? Que ele não foi bem, mas a pesquisa pegou. Pelo menos um dia da pesquisa, que foi feita de sexta a domingo, o domingo foi pós-sabatina. Vamos acompanhar para ver se a sabatina teve um resultado negativo e tirou esse ânimo que vinha ali desde a semana anterior com o debate da Band. Vamos ver como desenrola isso aí. Mas, de toda forma, vale o registro e vale o destaque que esse é o maior número de intenção de voto registrado por um nome de fora do bolsonarismo desde 2018 em uma pesquisa. Em 2022, nem Ciro Gomes nem Simone Tebet registraram dois dígitos
0: nessa
3: em pesquisas.
0: Altura do campo, em nenhuma dessas pesquisas.
3: Nenhuma.
0: Né? Impressionante.
3: Impressionante.
0: Impressionante.
3: Então, assim, ele chegou a dois dígitos.
0: É.
3: Né? E a conta de chegar em dois dígitos é algo que eles almejam, porque a estratégia eleitoral diz que se você alcançar dois dígitos, o olhar muda e você começa a ser visto como tendo chances. E aquela questão do voto útil, ela pode acabar não direcionando para os líderes, indo para você. De novo, é muito precoce para a gente falar que ele tem uma chance real e mais precoce ainda a gente dizer que essa estabilidade vai acontecer nessa intenção de voto.
0: Mas nem o colocávamos, né? Eu digo, exato. A crônica, enfim, o jornalismo, analistas não colocavam Augusto Cury
3: uma semana
0: nessa
3: atrás,
0: briga pela terceira colocação. Exatamente. E agora ele aparece em terceiro.
3: Em terceiro. A gente falava quem vai ser, Renan Santos ou Caiado? Zema tá um pouco atrás, mas vai ser Renan Santos ou Caiado?
2: E esses ficou. São dos indecisos.
3: Que estão indo. Pro... Aí que tá. Não, ele pega votos de Flávio e de Lula. Então... Claro que ele pega uma parcelinha, ele pega uma quirera também do geral, pega ali um pouco de indeciso, mas ele rouba votos tanto de Flávio quanto de Lula. Esse dado também é bem interessante. Se a gente olha ali
2: então
3: as pesquisas...
2: Então é atípico do que a gente vem falando, que as pessoas já estão decididas por Flávio ou Lula, mas se ele pega uma fatia disso, o cenário está mudando.
3: É que na verdade é muito marginal o que ele pega, né? Se a gente for olhar aqui, ó, trazendo rapidamente aqui um dado para vocês... A gente olha, por exemplo, Lula tinha 47, foi para 39. Flávio tinha 37, foi para... Lula tinha 41, foi para 39. Flávio tinha 37, foi para 33. Ele pega um pouquinho, 2% da margem de erro de Lula e pega ali 4 pontos acima da margem de erro de Flávio. Mas, no todo, ele tá pegando ali indecisos, tá pegando daquela massa ainda indecisa. Mas, dos polarizados, a mudança é pequena. Mas mexe, ninguém tinha mexido ainda.
0: Muito bom. Valeu, Bruno Rizzi. Daqui a pouco, então, no TMC 360, também analisando essa pesquisa, enfim, e tudo o que vai acontecer ao longo dessa semana, que vai ser, claro, bastante movimentada, agitada na política nacional por conta das eleições. Vamos viajar para o Rio de Janeiro agora? Vamos nessa?
2: Vamos. O sistema penitenciário do Rio está em alerta com a possível criação de uma nova facção criminosa. Uma dissidência do povo de Israel começou a se organizar dentro dos presídios e já provocou conflitos, ameaças e incêndios. Rafael Alves ao vivo com a gente, então, para trazer todas essas informações. Rafa.
5: A formação, inclusive, dessa organização criminosa tem sido monitorada pela Secretaria de Estado de Polícia Penal aqui do Rio de Janeiro, que já enviou comissões e também e o setor de inteligência para identificar quem são os envolvidos nessa organização criminosa batizada de Primeiro Comando de Golpes, voltada aí para aplicar golpes por telefone e também vender materiais ilícitos dentro das unidades.

0: Beleza, Rafa, obrigado pelas informações lá no Rio de Janeiro e a gente vai continuar atento a esse assunto. Vamos de esporte agora, esporte no Start TMC, vários jogos pelo Campeonato Brasileiro e destaques também nessa semana, Ivan Drago.
1: Bom, voltando para falar que na briga pela ponta da tabela, né, na briga pelo título da competição, agora a diferença do primeiro colocado para o segundo é de 4 pontos. O Palmeiras, neste momento, é o líder do campeonato, mas está 4 pontos do Flamengo, que tem um jogo a menos. Então, evidentemente que essa briga continua bastante acirrada. Você vê, o Flamengo tropeça, com o Palmeiras não é diferente. O Palmeiras não conseguiu a mesma mobilização que teve no meio de semana. Aliás, seria muito difícil o mesmo nível de atuação. O Palmeiras fez uma partida impecável, talvez a melhor do Palmeiras na temporada diante do Santos pela Copa do Brasil. E contra o Mirassol, produziu muito pouco ofensivamente. Não é passando pano, não, tá? Mas é muito difícil, com esse número de jogos, você conseguir se manter com energia 100% fisicamente e focado, mentalmente ligado, por mais que você esteja brigando pelo título da competição, quarto e domingo. O Palmeiras não conseguiu repetir e enfrentou uma equipe que está lutando contra o rebaixamento, desesperada por pontos. E o Palmeiras, de fato, aliás, o jogo foi muito fraco tecnicamente. O primeiro tempo foi fraco, as duas equipes produziram muito pouco. E na segunda etapa, o Mirassol até teve mais chances de conseguir sair com a vitória. Porque faz um gol logo de cara no começo da segunda etapa e depois cria mais duas oportunidades. Depois teve um pênalti anulado. O Palmeiras conseguiu o gol de empate com o Maurício, mas produziu, repito, muito pouco ofensivamente. E o Abel também não tinha muitas opções no banco de reservas, muitos garotos por conta dos desfalques. Já o Flamengo conseguiu uma bela vitória diante do Botafogo e com isso a diferença agora caiu para 4 pontos e a gente vai continuar vendo essa briga na ponta da tabela. Aliás, não tem nada decidido porque as duas equipes estão brigando em outras frentes e eu acho que as duas ainda vão voltar a perder, a oscilar no Campeonato Brasileiro. A briga é boa e a gente acompanha aqui na TMC.
0: Exatamente, valeu Ivan Drago com as informações do esporte aqui no Start TMC.
2: E o Start TMC vai ficando por aqui, muito obrigada pela sua audiência, pela sua companhia, você aí de São Paulo, Brasília, Rio de Janeiro, Curitiba, Belo Horizonte e Recife.
0: Exatamente, também no YouTube, no @TMCNewsBR, deixa o like pra gente aí no YouTube, lembrando que também estamos com o nosso aplicativo, você baixa no seu smartphone o TMC, é só digitar TMC, vai aparecer o nosso logo, é bem fácil, e vem com a gente, vem aí o TMC 360.
2: Com Joana Treptow e Felipe Bueno.
0: Valeu. Tchau.
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4: 7:26. Agora sim, todos juntos aqui na nossa rede Transamérica TMC, não só no YouTube, mas também nos dials que compõem a nossa rede nesta segunda-feira, dia 31 de agosto de 2026. Portanto, seja bem-vinda, seja bem-vindo. Começa agora para todo mundo aqui o TMC 360 comigo, Felipe Bueno, com ela, Joana Treptow, e com você, e a gente trazendo para você principais destaques do noticiário, como esse aqui, ó. Senado iniciando a semana do chamado esforço concentrado com o fim da taxa das blusinhas no radar de Brasília. Lívia Brás. Daqui a pouquinho de Brasília, daqui a pouquinho da capital do país.
5: Delegações de Brasil e Estados Unidos retomam negociações sobre o tarifaço. Expectativa é por novidades nesta semana.
4: Receita Federal paga hoje o último lote de restituição do imposto de renda, um montante de 1 bilhão e 200 milhões de reais será pago para cerca de 520 mil contribuintes.
5: Estados Unidos realizam nova onda de ataques contra o Irã. Ofensiva atingiu duas plataformas de lançamento de foguetes em Larak. O governo de Teerã contra-atacou com um disparo de mísseis em bases norte-americanas na Jordânia.
4: O Nepal registra mais de 900 mortos após inundações da última semana. 4.200 pessoas seguem desaparecidas. Trabalhos de resgate seguem em meio ao risco de novos deslizamentos.
5: China pune 10 pessoas por disseminação de informações falsas sobre a tragédia.
4: Atacante do Vasco da Gama é alvo de busca contra tráfico de drogas e armas. Davi Correia é acusado de vínculo com organização criminosa.
5: Palmeiras busca empate com o Mirassol e segue na liderança do Brasileirão. Já o Santos venceu o Corinthians por 1-0 com boa atuação de Neymar. Agora são 7:28.
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4: Comissão mista do Congresso Nacional se reúne hoje para leitura, discussão e possível votação até do relatório da MP que zera a taxa das blusinhas. É com você, Lívia Brás, direto de Brasília. Diga.
6: Pois é, Felipe, essa proposta primeiro vai ser analisada por essa comissão mista, que, como você disse, é formada por deputados e por senadores. Isso já está previsto para acontecer hoje. Daí, se essa medida avançar, se ela passar de fato por essa comissão, ela segue então depois para os plenários da Câmara e do Senado, numa sequência de votações que o governo quer concluir ainda essa semana, nesse último esforço, segundo e último esforço concentrado, que acontece antes das eleições de outubro. Urgência do governo em aprovar essa medida provisória, que inclusive foi combinada, foi acordada durante um almoço na semana passada entre os presidentes da República, presidente também da Câmara e também do Senado, é que se Câmara e Senado não terminarem a análise dessa medida provisória até o próximo dia 8 de setembro, o texto perde a eficácia e aquela cobrança de 20% em cima das compras de até $50 volta a valer já no dia seguinte, dia 9 de setembro. Essa sessão que acontece hoje, ela foi convocada, né, de forma extraordinária na semana passada pelo presidente Hugo Mota, porque normalmente a gente não tem sessão plenária, né, sessão de comissões aqui às segundas-feiras. Lembrando que essa comissão mista, ela vai analisar a taxa das blusinhas, ela foi instalada na sexta-feira passada, tem como relatora a senadora Leila Barros, que já deve apresentar o parecer dela hoje. Lembrando que essa matéria também, ela vem enfrentando aí uma forte resistência do setor produtivo, que quer que essa votação fique só para depois das eleições.
4: Muito bem, agora 7:30.
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4: Direto para o Rio de Janeiro, para a gente falar mais sobre as buscas que a Polícia Civil está fazendo nesta manhã no centro de treinamento do Vasco da Gama. Luísa Rodrigues, direto da capital fluminense, bom dia para você. Conta para a gente essa história.
7: É isso, Felipe. Bom dia a você, a Joana e a todos que nos acompanham. Neste momento, a Polícia Civil aí realiza, então, mandados aí de busca e apreensão no CT do Vasco contra aí o atacante Davi Correia, né? Atacante do Vasco. E é uma operação aí contra uma organização criminosa investigada por tráfico interestadual de drogas e armas. Esses mandados, eles são cumpridos pela manhã desta segunda-feira em endereços da Barra da Tijuca e em Vargem Grande, Zona Sudoeste aqui do estado. Já tiveram então no início dessa manhã na casa, né, no apartamento do atacante do Vasco, e agora a Polícia Civil realizando essa busca no CT do Vasco, que fica em Jacarepaguá, zona sudoeste, também aqui do estado. Segundo as investigações, os atletas, né, profissionais e empresários também são investigados por possíveis envolvimentos com a organização. Aqui no Rio, a operação é coordenada aqui pela Polícia do Leblon, né? A Polícia Civil do Leblon, e também está acontecendo, né, operações na delegacia, né, na Polícia Civil de Espírito Santo. Essa ação está acontecendo simultaneamente, né, em diferentes estados, mobilizando aí cerca de 100 policiais civis. 38 viaturas e 2 helicópteros também estão nessa operação, e o objetivo, então, é de cumprir medidas judiciais e avançar nas investigações contra esse grupo criminoso. A reportagem da TMC, é claro, né, procurou a defesa do jogador e também o Vasco, né? Mas ainda não recebemos retorno até o momento. E o que chegou aqui pra gente, né, pra reportagem da TMC, é que um jogador do Santos foi preso nessa manhã de segunda-feira, também relacionado a essa operação contra a organização criminosa investigada por tráfico interestadual de drogas e armas. Essa prisão, então, está sendo conduzida pela Polícia Civil do Espírito Santo, e a gente, é claro, está aguardando aqui mais informações sobre esse preso, né? E também detalhes sobre esse jogador do Santos. Até o momento que a gente tem nome confirmado, é o jogador do Vasco, né? Atacante Davi Correia, que inclusive já está sendo encaminhado à delegacia neste momento. A gente vai atualizando ao longo da nossa programação, Felipe e Joana.
5: Tá certo, obrigada pelas informações. Operação interestadual, que também resultou na prisão de um atleta do Santos em São Paulo. Até agora não conseguimos confirmar a identidade desse atleta. Vamos seguir acompanhando detalhe por detalhe. A qualquer momento a gente volta com mais informações sobre essa operação. Agora a gente vai para Brasília. O ministro do Desenvolvimento, Indústria, Comércio e Serviços, Márcio Elias Rosa, e o representante do Escritório de Comércio dos Estados Unidos vão se reunir hoje para reabrir as negociações entre os dois países depois da imposição de tarifas pelo governo Trump a produtos brasileiros. Direto de Brasília, Rafael Felite traz os detalhes. Felite, qual a expectativa?
8: Oi, Joana, mais uma vez bom dia a você, ao Felipe e aos nossos ouvintes. Essa reunião do Márcio Elias Rosa com representantes do comércio dos Estados Unidos, o Jameson Greer, está marcada para 14h30. Eles retomam esse canal de comunicação entre os dois governos e, por conta das tarifas de 25%, contra práticas que os Estados Unidos argumentam ser ilegais, ser desleais, que o governo brasileiro acaba adotando ou permitindo que aconteça, como, por exemplo, eles alegam pirataria, desmatamento, e até mesmo o PIX como uma prática desleal, e tem também aquela sobretaxa de 12,5% sobre fiscalização de trabalho forçado, sobre falhas nessa fiscalização, também, segundo a visão do governo dos Estados Unidos, podendo chegar, em alguns casos, produtos com taxas de 37,5%. A gente lembra que essa negociação foi retomada depois de um telefonema do presidente Lula para o presidente dos Estados Unidos, Donald Trump, na semana passada. Eles conversaram por cerca de 1h30, ou seja, uma conversa bem extensa. Os governos retomaram ali o diálogo. Mas isso quer dizer que deve ter uma decisão imediata sobre isso? Não. Os bastidores aqui do governo federal, ali no Itamaraty, no Palácio do Planalto, a expectativa é que é uma retomada de diálogo mais uma vez, e que se for tomada alguma decisão para o fim das tarifas, deve ficar para depois das eleições, não deve acontecer neste momento, mas de qualquer forma é uma retomada ali do diálogo entre os dois países, né? A orientação do presidente Lula é que o governo possa flexibilizar alguns termos aqui do que quer o governo dos Estados Unidos, como por exemplo do etanol e outros bens de capitais, mas tem algumas questões que seguem como, inegociáveis para o governo, como a questão brasileira, o governo entende como inegociável, e também a questão das terras raras e dos minerais críticos, além da soberania nacional com relação ali a outros fatores. Volto com vocês.
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5: O domingo dos candidatos à presidência da República foi de encontros e de gravações de conteúdos para propagandas para os programas eleitorais. Quem traz detalhes das agendas para a gente é o repórter Marcos de Pato.
10: Em São Paulo, o candidato do PL, Flávio Bolsonaro, se reuniu com o ministro da Justiça e Segurança Pública de El Salvador, Gustavo Vidiatoro, em um hotel no bairro Bela Vista. Ele disse que o encontro foi inspirador para estabelecer estratégias mais rígidas no combate à criminalidade.
11: É uma experiência que, obviamente, é possível que seja inspiradora para nós aqui no Brasil. E como está no nosso plano de governo, a linha vai ser de endurecimento da legislação penal, construção de vagas e presídios, e para que a população tenha seu primeiro e mais soberano direito, que é o direito de ir e vir, é o direito à sua segurança pública.
10: Quem também cumpriu agenda na capital paulista foi Ronaldo Caiado, do PSD. Ele participou de um passeio na Avenida Paulista com a senadora Mara Gabrilli.
12: Dar dignidade, acessibilidade é liberdade. E diagnóstico também as doenças raras e aumentar a pesquisa e tratamento para essas pessoas.
10: Ainda no maior colégio eleitoral do Brasil, Augusto Cury, do Avante, participou pela manhã de um congresso voltado para temas que envolvem o transtorno do espectro autista. E à tarde, foi para Uberlândia para se reunir com empresários da cidade mineira. Já Romeu Zema, do Novo, esteve em uma das maiores feiras agropecuárias da América Latina, no município gaúcho de Esteio, na região metropolitana de Porto Alegre. Durante a visita, ele conversou com produtores rurais e empresários para ouvir as principais demandas do setor e apresentou propostas para fortalecer o agronegócio brasileiro.
13: O agro no Brasil tem sido a atividade econômica que mais cresce, que mais tem contribuído para o desenvolvimento econômico e precisa ter todo o apoio do governo federal, estaduais e municipais.
10: O presidente Luiz Inácio Lula da Silva, do PT, participou de gravações de programas eleitorais ao longo do dia. E Renan Santos, do Missão, não teve agenda pública.
4: Bom, e vale aqui, a essa altura do campeonato, a gente trazer uma nota, uma legenda, podemos dizer assim, né? Porque muito está se falando nas últimas 24 horas e muito já se falou também sobre Nayib Bukele. E quem é esta pessoa, né? Então vamos trazer aqui rapidamente um histórico, especialmente dos últimos 7 anos, né? O Bukele assumiu a presidência de El Salvador em 19. Ele se apresentou como uma alternativa fora do espectro político normal, né, do ecossistema político. Construiu a gestão dele sobre a promessa de terminar com a corrupção e a violência das maras. Quem são as maras? São as gangues locais de El Salvador. Em março de 22, ele consegue a aprovação do estado de exceção em El Salvador, né? Desde então, seguidamente, esse estado de atenção, perdão, de exceção, ele é renovado pelo Congresso Nacional, pelo Parlamento, portanto, de El Salvador. E aí o que acontece? Suspensão de direitos constitucionais, prisões sem mandado judicial, interceptação de comunicações sem autorização, prorrogação de detenções preventivas. O governo mudou o Código Penal para endurecer penas contra membros de gangues e ainda mais mexeu na economia. Criou a lei Bitcoin, você vai se lembrar que a gente já falou sobre isso, né? Tornando a criptomoeda legal em El Salvador. E aí depois vieram outras reformas que permitiram a reeleição contínua e a reorganização dos distritos municipais, consolidando a influência do Novas Ideias, que é o partido de Bukele, coisa que o Trump está tentando fazer nos Estados Unidos também, de certa forma. Ele, o Bukele, é acusado por órgãos internacionais de corroer a democracia no país. A principal crítica aponta para o fim do equilíbrio entre os poderes, né, e o aparelhamento das instituições. A política de tolerância zero resultou no encarecimento de mais de 90 mil... Encarceramento? Que encarecimento, Felipe? Encarceramento de mais de 90 mil pessoas e organizações como a Anistia Internacional denunciam que lá no país o devido processo legal acabou. Repressão estatal, sob regime de exceção, constitui uma série de crimes contra a humanidade. Estamos falando de mortes sob custódia do Estado, desaparecimentos, violações sexuais, tortura e tal. Agora, os números oficiais, eles não mentem, né? Sobre homicídios, que é aquela promessa que ele fez lá em 2019, né? De um jeito ou de outro, ele cumpriu a promessa dele. O índice de assassinatos em El Salvador era de mais de 100 por 100 mil habitantes no meio da década passada. Estamos falando de 2015, 16, por aí, né? E ele cai para 38 por 100 mil logo no primeiro ano do governo Bukele. E hoje está, são números oficiais, tá? Em menos de 2 por 100 mil, ou seja, é um dos países mais, aspas, seguros do mundo em termos desse critério de homicídios por 100 mil habitantes. Então esse é um resuminho, só pra gente saber, sem nenhum tipo de favorecimento ou desfavorecimento do que é o governo Bukele, né? Ele é altamente popular dentro do país, mas trocou as garantias institucionais pela promessa da segurança absoluta. 7h41 agora.
5: E daqui a pouco, aqui no TMC 360, vamos falar sobre as investigações para identificar os autores dos ataques contra a governadora de Pernambuco, candidata à reeleição, Raquel Lira, do PSD, assunto que movimentou o noticiário no final de semana. É já já.
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4: Muito bem, são 7 horas e 43 minutos. Primeira coisa para a gente falar sobre circulação na região metropolitana nesta segunda-feira. Cuidado com as pistas molhadas. Choveu bastante, choveu rápido, é verdade, mas choveu com intensidade em bons pedaços aqui da região metropolitana, do interior do estado. Então, cuidado. Daqui a pouco a gente fala sobre a previsão do tempo, né? Uma virada de fim de semana para semana bem esquisita, como a Joana já tinha falado na sexta-feira. Duas ocorrências importantes, uma causando pelo menos 6 quilômetros de congestionamento na chegada a São Paulo pela Castelo Branco. Então, atenção, você que chega pela Castelo. Teve carro e moto envolvidos numa ocorrência à esquerda, na expressa da Castelo, na altura do 14, pelo menos desde o 20, quase 21, tem congestionamento ainda. E outra, aqui na região, na cidade de São Paulo, corredor importante, 23 de maio, corredor norte-sul, para quem está vindo da zona sul e seguindo para a zona norte, para o centro, na altura do viaduto General Marcon de Salgado, região do Parque Ibirapuera, tem uma ocorrência também, nesse caso uma queda de moto, tá? Muita atenção, muito cuidado, tem sinalização e tem bloqueio parcial. Vamos falar agora da mobilidade urbana nesta manhã de segunda-feira em São Paulo. Marcos de Pato, diga.
16: Olá, muito bom dia a todos que acompanham a programação da TMC, agora 18 graus aqui na região do Alto de Pinheiros, na capital paulista, depois de uma manhã de segunda-feira, madrugada bastante chuvosa, agora a chuva deu uma trégua e o sol até quer aparecer por aqui. Vamos falar da situação então do metrô e também dos trens metropolitanos. pessoal que usa esses tipos de transporte nesta segunda-feira não enfrenta nenhum tipo de problema, pelo menos de acordo com informações disponibilizadas nos sites desses serviços, tudo funciona normalmente. As linhas de metrô e também de trem metropolitanos estão funcionando sem nenhum tipo de intercorrência. Olha, falando de metrô, uma curiosidade. No próximo dia 31 de outubro, deixam de ser aceitos os bilhetes Edmondson. Para quem não lembra, pelo nome, são aqueles bilhetes magnéticos feitos em cartolina. O primeiro tipo de pagamento de tarifa do metrô, né? Disponibilizado desde o início das operações lá na década de 70. Quem ainda possui um bilhete desse vai poder ter o reembolso que vai ser disponibilizado. Ainda os locais vão ser disponibilizados, vão ser divulgados para fazer a troca até janeiro de 2027. Mas fato é que no dia 31 de outubro, esse tipo de pagamento não vai ser mais aceito nos sistemas do metrô, nas linhas 1, 2, 3 e também na 15 Prata. Eu volto com vocês no estúdio.
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1: Agora 7:50. 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
2: 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Então hoje a gente trouxe aqui o tema da portabilidade de salário para o É da Sua Conta, Joana.
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0: As bolsas internacionais estão em queda. Diga, conta tudo pra gente. Guilherme Ravache, bom dia pra você.
1: Estados Unidos e Irã voltam a se atacar. No final de semana aí voltou o conflito. Estados Unidos bombardeando o Irã, acusou o país de estar lançando minas no Estreito de Hormuz, por isso bombardeou um lançador de foguetes que estaria colocando essas minas. Por outro lado, o Irã volta a atacar, né? Nas últimas horas atacou a Jordânia, atacou os Emirados Árabes Unidos. Então, depois de cerca de um mês de paz ou trégua entre Estados Unidos e Irã, no qual não aconteceram bombardeios, o confronto voltou. Com a volta do confronto, sobe petróleo, WTI subindo 3,4% essa manhã e o Brent subindo mais de 3,6%, chegou a subir. Volta a tensão entre Irã e Estados Unidos, volta aumento de petróleo, isso é ruim para as bolsas. Bolsas estão abrindo em baixa ou tendem a abrir em baixa nos Estados Unidos, pressionado pelo custo de energia. Ninguém quer o aumento aí do custo de energia no mundo, porque tende a trazer inflação. Com inflação mais alta, juros mais altos é a tendência, isso é pior para a bolsa no mundo inteiro. Ainda assim, agosto, mesmo com as tensões no Oriente Médio, agosto foi um mês positivo para a bolsa. Hoje vai fechar o mês e a tendência até aqui foi boa. Tem mais um dia de pregão, porém, a gente viu o Dow Jones subir em agosto 2,1%, Nasdaq uma alta de mais de 3%, perdão, Nasdaq uma alta de mais de 4% e o S&P 500 uma alta de mais de 3%. Setor de tecnologia particularmente beneficiado, subindo aí mais de 6%. Ações como Nvidia, Microsoft e Micron subiram muito fortemente aí nesse período de agosto. E a gente teve final de semana ainda no tema petróleo, Estados Unidos, né? O governo Trump anunciando que vai controlar diretamente 65 bilhões de barris de petróleo da Venezuela. São 17 poços de petróleo, um contrato de 100 anos e esse controle do petróleo da Venezuela, segundo Trump, vai permitir que os Estados Unidos reabasteçam suas reservas, reservas essas que foram consumidas ao longo da guerra com o Irã. Porém, há críticas consistentes de que há um retorno ao colonialismo, né? Seria esse um neocolonialismo com empresas, né, petroleiras, particularmente, controlando reservas de petróleo de países aos quais elas não pertencem ou não fazem parte. Que essas reservas que o Trump vai receber vão ser usadas por empresas americanas que vão atuar ali na Venezuela, mas tudo isso sob controle dos Estados Unidos, óbvio, essa crítica ao neocolonialismo americano voltando forte, seja como for, bolsas com tendência de queda.
2: Hora do esporte no TMC 360, com ele, José Calil. Nesse final de semana tivemos mais uma rodada do Campeonato Brasileiro, com resultados importantes nas duas pontas da tabela. Calil, bom dia pra você. Como está esse humor hoje? Ó, se eu pudesse apostar, eu apostaria num bom humor depois de ontem, hein? Bom dia.
3: Bom dia, Joana. Bom dia, Felipe. Na verdade, o bom humor é de participar do jornal.
2: Né? Tá. Nada a ver com o Neymar, nada a ver com o Sam, nada a ver.
3: Não, e você sabe que agora de manhã, Joana, estourou uma notícia, né?
2: Ah, é
3: que tá deixando todo mundo preocupado, porque o atacante dele, de São Paulo, ex-Cruzeiro, atualmente no Vasco, foi alvo de busca e apreensão agora pela manhã, no Rio de Janeiro, pela Delegacia que Combate Crimes Ligados a Tráfico de Armas e Drogas. E a informação que vem do Rio de Janeiro é que um jogador do Santos também foi preso aqui em São Paulo. Só que nós não sabemos quem. Estamos, desde as 6 horas da manhã atrás, dessa informação. Não temos ainda. Então, para não causar alarme, nós não vamos falar do nome de ninguém. Existem alguns nomes suspeitos, mas eu não vou falar o nome de ninguém, porque eu não posso dar uma informação que eu não tenho certeza, né? Então, vamos aguardar, mas é a bomba da manhã desta segunda-feira. O jogador David, ex-São Paulo, ex-Cruzeiro, ex-Vitória da Bahia, que atua no Vasco, foi alvo desta operação da Polícia Civil. E agora vamos aguardar quem é o jogador do Santos que teria sido preso

0: esta manhã aqui em São Paulo. Eu não vou nem fazer piada com isso, porque a gente não sabe quem foi. Tem muita gente fazendo piadinha na internet, né? Podia ser aquele, quem não joga mais, podia ser esse. Eu prefiro não ir por esse caminho. Agora, sobre a rodada do campeonato, Felipe e Jona, ela foi bastante. Primeiro, ela não terminou ainda, né? Hoje à noite tem Remo e Coritiba, 8 horas da noite no Mangueirão em Belém. E esse jogo é muito curioso, porque olha só: São Paulo, Botafogo, Vitória, Santos, Grêmio, Mirassol, Vasco, Internacional, vai todo mundo torcer para o Coritiba. O Coritiba terá hoje a maior torcida do Brasil, porque se o Remo ganhar, numa tacada só, ele ultrapassa Inter, Vasco e Mirassol e sai da zona de rebaixamento. Então, todo mundo que está lá embaixo com medo de cair vai torcer hoje pro Coritiba, para que o Coritiba não perca, pelo menos empate com o Remo, à noite lá em Belém. Sobre a parte de cima da tabela, nós tivemos ontem o Flamengo se aproximando, né? Chegou pertinho do Palmeiras, porque o Palmeiras não ganhou do Mirassol, empatou, estava perdendo até o fim. E o Flamengo ganhou fácil do Botafogo, portanto, agora temos 4 pontos de diferença apenas entre Palmeiras e Flamengo, a diferença que já foi 10 pontos, e com o fato do Flamengo ainda ter um jogo para fazer. Quarta-feira, um jogo adiado contra o próprio Mirassol. Então, se o Flamengo ganhar no Maracanã quarta-feira, ele vai ficar 1 ponto do Palmeiras, faltando 13 rodadas. Portanto, estará tudo em aberto, né, na luta para o título dessa temporada. Os palmeirenses, que ontem sofreram na mão do Mirassol, agora vão secar o Flamengo e vão torcer para o Mirassol na quarta-feira. Agora, na parte de baixo, Joana, Felipe, é complicado. É todo mundo aqui fazendo conta, ó. São Paulo e Botafogo com 30 pontos. Vitória e Santos com 29. Apesar do Santos ter ganho do Corinthians numa linda jornada do Neymar, uma partida espetacular do Neymar ontem em Itaquera, o Santos ganhou do Corinthians, mas não mudou de posição. Fez os 3 pontos, mas não mudou de posição. Então vamos lá: São Paulo e Botafogo com 30. Vitória e Santos com 29 pontos. Grêmio com 28 e Mirassol com 25. Todos estão muito ameaçados. E na zona de rebaixamento estão Vasco e Internacional com 25. Veja que o Vasco ganhou do Cruzeiro, mas não conseguiu sair da zona de rebaixamento. Vasco e Inter com 25 e Remo com 23. A Chape com 14 já caiu. Então hoje todas as atenções para esse jogo lá em Belém. Se o Remo ganhar, ele sai da zona de rebaixamento e deixa vários outros times para trás, Joana e Felipe.
1: Tá certo, querido. Obrigada, Calil, pelas informações. Muito bem,
0: Vamos
1: então.
0: atrás dessa informação
1: Vamos.
0: policial agora, né, Jorge?
1: A gente tem, então, essa operação que é interestadual. Tem vários agentes da polícia deflagrando essa operação neste momento. Nós sabemos, então, dessa informação que diz respeito ao jogador David do Vasco. Agora, o jogador do Santos que foi preso, a gente ainda não tem identidade, mas a qualquer momento a gente volta, assim que a gente conseguir confirmar essa informação. Vale lembrar aqui que o nosso José Calil todos os dias está conosco no TMC 360 às 7h50, por volta de, às vezes um minutinho antes, outras vezes um minutinho depois. Um beijo para você, até mais tarde.
2: Bom, e daqui a pouquinho no TMC 360 a gente vai falar do seu bolso, os níveis de inadimplência no Brasil que estão em alta de acordo com o último relatório do Banco Central. Em instantes.
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1: 8 horas, 4 minutos agora. Vamos diretos às principais notícias desta manhã. Ministro Bruno Dantas oficializa hoje a saída do Tribunal de Contas da União. A renúncia antecipada abre caminho para a indicação de Rodrigo Pacheco ao cargo.
2: Pesquisa Atlas Bloomberg para a presidência da República traz vantagem de Lula no segundo turno contra Flávio Bolsonaro.
1: Já o levantamento da BTG Nexus aponta empate técnico entre os dois candidatos no segundo turno.
2: Senado inicia a semana do chamado esforço concentrado e com o fim da taxa das blusinhas no radar. Será a última semana de trabalhos no Congresso Nacional antes das eleições.
1: Orçamento de 2027 terá superávit efetivo de 0,1% do PIB. O resultado considera, inclusive, despesas que ficam fora da meta fiscal.
2: Nepal registra mais de 900 mortos após inundações da última semana. 4.200 pessoas seguem desaparecidas e trabalhos de resgate seguem em meio ao risco de novos deslizamentos.
1: Estados Unidos fazem primeiro ataque ao Irã desde julho. Teerã retalia lançando mísseis balísticos em bases na Jordânia.
2: Jogador David Correa, atacante do Vasco da Gama, é alvo de buscas da Polícia Civil. Investigação apura tráfico de armas e também de drogas. 8 e 6.
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2: Oito horas e 6 minutos, fazendo hora extra. Hoje o nosso comentarista, o nosso analista de política, Bruno Rizzi, vai dar mais uma daquelas aulas, é isso? Parece que o professor Rizzi vai analisar o cenário político nos 5 principais colégios eleitorais do país. E Rizzi, qual que é o primeiro capítulo? Vamos falar sobre São Paulo, é isso?
8: Primeiro capítulo, São Paulo, opa, o maior colégio eleitoral do país. Estamos falando aí quase um quarto dos votos a nível nacional vem do estado de São Paulo, então um estado muito relevante. E a ideia é trazer aqui para vocês um pouco de como está o cenário atual com base nas pesquisas, mas também trazer um pouco da visão não só do estado para a eleição de governador, mas também para a eleição de para presidente da República. Por quê? Porque a gente pode comparar o cenário. Não basta a gente chegar e falar que A está na frente de B ou que B está na frente de A, se a gente não tem realmente a dimensão de como é historicamente cada um desses estados. Então a gente vai trazer para vocês entenderem qual a situação dos candidatos, principalmente Lula e Flávio Bolsonaro, que estão à frente aí na disputa, em relação à campanha e ao desempenho em cada um desses maiores colégios eleitorais. Vamos começar aqui então por presidente da República em São Paulo? Vamos lá. A gente tem aqui, primeiramente, um quadro que nos mostra, para quem está nos vendo aqui no YouTube, para quem está nos ouvindo no rádio, a gente vai trazer no detalhe para vocês. A gente pegou como referência as pesquisas Quest, que abordaram os principais colégios eleitorais na semana passada. Foram soltando em blocos e é uma referência que a gente consegue ter contemplar todos esses estados. Então, primeiramente, aqui a Quest de 25 de agosto de 2026, na semana passada, trouxe Flávio Bolsonaro com 40% versus Lula com 38,7%. Resultados aqui de primeiro turno, vale salientar que a Quest trouxe primeiro turno. Flávio Bolsonaro 40%, Lula 38,7%, Caiado 5,3%, Zema 4%, Renan Santos 4%, Augusto Cury 2,7% e os demais candidatos somados 5,3%. Aqui a gente já tem votos válidos, porque se a gente fosse pegar todos os votos brancos, nulos, indecisos, ausentes e tudo mais, passa de 20%. Então aqui já está um cenário de primeiro turno de votos válidos. E aí você me pergunta, né, qual é a situação real em relação a isso? Bom, se a gente comparar com os resultados das urnas em 2022, no primeiro turno em São Paulo, essa vantagem de 40 versus 38,7 de Flávio Bolsonaro, comparado com o campo bolsonarista representado por Jair Bolsonaro em 2022, a gente viu que em São Paulo, nas urnas do primeiro turno, Jair Bolsonaro teve 47,7% em São Paulo. E Flávio Bolsonaro tem hoje 40% nessas pesquisas.
2: É uma queda real, né? Considerando margem de erro, é uma queda real.
8: Exatamente. Você pega uma margem de erro ali de 3% na média para os estados, então você tem ali uma diferença ainda significativa de quase 8 pontos percentuais que Flávio precisaria alcançar baseado nas pesquisas de agora comparado com as urnas. É um exercício que a gente faz e não é exercício de previsão ou de antecipação. É um exercício de análise. Bom, já Lula também não tem um cenário muito favorável, mas uma queda um pouco menor. Em 2022 ele atingiu 40,9%, em 2026 essas pesquisas mostraram no primeiro turno 38,7%, uma diferença ali de 2,2 pontos percentuais. E os demais candidatos em 2022 somaram 11,4%, em 26 estão somando 21,3%. Então você tem um campo de votos que ficaram órfãos do primeiro para o segundo turno, que pode fazer essa diferença aqui. Mas vale salientar que o que eu quero trazer aqui para vocês essa semana é que não basta a gente ver uma simples diferença, uma vitória, uma derrota para um lado ou para o outro, e sim as diferenças comparadas com o que foi em 22 e com o que historicamente acontece, para a gente poder trazer para vocês o cenário de agora comparado com o que aconteceu em 2022. Vamos agora para ver o cenário aqui para governador. A gente também tem um quadro aqui que traz o governador, então os candidatos ao governo do estado. A gente tem a Pesquisa Quest mostrando Tarcísio de Freitas com 54,8%, seguido de Fernando Haddad com 37%, policial Ediane com 2,7%, Vera Lúcia 1,4%, Carlos Machado 1,4%, Isadora Dias 1,4%, Vivian Mendes 1,4%, e aqueles outros votos não válidos, digamos assim, somam 27% aqui já em votos válidos, uma vantagem considerável aqui, quase 20 pontos percentuais de diferença entre Tarcísio e Haddad. E como foi o cenário em 2022? A gente tem aqui a oportunidade de ver o mesmo cenário.
2: Sim.
8: Né? Foi a mesma disputa. O que, que aconteceu em 2022? Tarcísio teve nas urnas 42,3. Hoje, pelas pesquisas, ele tem 54,8. Então a gente vê Tarcísio hoje nas pesquisas já 12 pontos à frente do que ele teve nas urnas em 2022. E Fernando Haddad também tem um cenário um pouco melhor, mas ainda dentro da margem de erro. Tinha 35,7 nas urnas e agora tem 37% nas pesquisas da semana passada. Os demais candidatos, é aqui o grande ponto.
2: Exato.
8: Eles têm 13,8 pontos a menos. Em 22, os outros somavam 22. E agora, em 26, somam 8,2. O fenômeno aqui era, em 2022, Rodrigo Garcia. Rodrigo Garcia, do PSDB, tinha uma soma de votos ali interessante, quase na casa dos 20%, deixava essa questão mais competitiva. Então aqui a gente fica quase um segundo turno antecipado. Tarcísio, por isso, consegue carregar esse favoritismo, porque a soma dos votos dos demais dá menos de 50%. Então, vem se desenhando um favoritismo. De novo, a gente sempre tenta comparar aqui os cenários com um exercício de análise e não de previsão.
2: Bom, amanhã tem mais uma aula desse novo curso aqui do Bruno Rizzi sobre o cenário eleitoral nos estados. E, obviamente, se você está ouvindo, simplesmente não está vendo, você pode buscar na nossa live a qualquer momento no TMC News BR, que é o nosso canal, e também no site. A gente traz também no site todas essas informações, essas tabelas que a gente destrinchou aqui. Bruno Rizzi, 7 horas e 15 minutos. Amanhã, claro, né, no horário do YouTube, e depois às 7h25, volto ao longo da programação no TMC 360, aí sim para você que está nos acompanhando no Dial 8h13 agora.
1: Tá na hora de conversarmos ao vivo com o nosso Jamil Chad. O governo brasileiro e o governo dos Estados Unidos vão retomar hoje as negociações comerciais para tentar destravar o impasse sobre o tarifaço. Jamil Chad está lá, em Genebra, na Suíça, para nos explicar em que pé está a situação, porque a tentativa, então, é de destravar um impasse que não precisava existir se os Estados Unidos não quisessem. Dito isso, eles têm a preferência no diálogo, ou seja, eles conseguem ditar mais as regras. Quais são as informações de bastidores que você conseguiu apurar? Jamil, bom dia para você.
9: Bom dia, Joana. Bom dia, Felipe. Bom dia a todos. Boa semana a todos nós. Olha, hoje essa reunião ela tem dois objetivos. Um deles, do lado brasileiro, tentar ampliar a lista de produtos que não serão tarifados. Porque, vamos lembrar, lá atrás, quando Donald Trump colocou esse tarifaço, esse segundo tarifaço contra o Brasil, houve pela primeira vez uma lista de exceção, ou seja, produtos que não seriam taxados. Quais são esses produtos? Produtos que o governo norte-americano acredita que são importantes para a economia norte-americana. Pois bem, o que o Brasil quer agora é dizer, olha, vamos ampliar essa lista para incluir mais produtos. Esse é um lado, vamos assim, pragmático, comercial dessa negociação. Tem um aspecto político, Joana, dessa reunião. Essa reunião é uma retomada de um diálogo que não acontece num momento qualquer no Brasil. Estamos justamente a poucas semanas da eleição. E o que o governo quer fazer é justamente manter esse diálogo com o governo norte-americano para evitar eventuais surpresas, claro, nesse período, essa reta final da eleição. Surpresas, claro, novas ações dos Estados Unidos contra o Brasil. A grande preocupação do governo brasileiro é de que, claro, isso seja só mais um jogo de cena dos americanos, só mais um teatro. É verdade, foi Donald Trump que instruiu seus negociadores a retomar o processo com o Brasil. Mas a gente já viu, não só no Brasil, mas em muitas outras ocasiões, como em vários campos, vamos assim, das relações internacionais, o governo norte-americano negocia. Negocia para quê? Para pedir mais, para garantir concessões, para, acima de tudo, defender os seus interesses. Vamos ver como vai ser desta vez. A reunião no Brasil, na reunião do horário brasileiro, começa às 14h30. Algumas pessoas acreditam que ela vai demorar talvez umas 2 horas e, eventualmente, haverá uma nota de imprensa ao final dessa reunião. E aí, talvez, saberemos mais detalhes. Joana?
2: Ô Jamil, você tá do lado de cá, é óbvio que há um pragmatismo, né? Uma tensão, inclusive, mais que pragmatismo, mas do lado de lá, você farejou que as coisas estão mais adultas ou vai seguindo aquela toada de sempre, hein?
9: Olha, eu achei uma boa palavra, adulta, né? É uma questão mesmo. Olha, Felipe, não, o que existe do lado americano é uma percepção de que agora uma negociação que de fato fecha um acordo seria um pouco estranho, porque, claro, você não sabe quem vai ser o novo presidente do Brasil ou se o presidente do Brasil continuará em 2007 sendo o mesmo presidente de 2026. Portanto, fechar um acordo agora meio que está fora da agenda americana. Talvez alguma concessão, algum produto novo entre na lista, mas falar em um acordo comercial entre Brasil e Estados Unidos, aí do ano, eu ouvi já de vários negociadores, isso não está na agenda, pelo menos não de forma imediata. Claro, alguma exceção, alguma correção de produtos que são tarifados, talvez, mas nada parecido com um grande acordo comercial, como o governo norte-americano já fez com o Reino Unido, com a Austrália e com vários outros países.
2: Tá certo, então, Jamil, ótima semana para você. Seguimos acompanhando. Qualquer coisa é só chamar a gente. Grande abraço para você.
9: Bom dia para todos nós.
2: Valeu, 8h17.
1: Nepal confirma 903 mortes e 4.247 desaparecidos após as devastadoras inundações que atingiram o país. Os números são da Autoridade Nacional de Redução e Gestão de Riscos de Desastres. A empresa estatal, imprensa estatal chinesa, já tinha confirmado a morte de 16 pessoas no Tibete e o desaparecimento de 546 após o desastre da última semana. De acordo com a mídia estatal chinesa, a enchente foi causada pela instabilidade das geleiras, sob o efeito de longo prazo do aquecimento global, números que assustam, imagens que aterrorizam, mas pelo que a gente sabe, pela nossa experiência com esse tipo de desastre, com esse tipo de tragédia, é pouco ainda para aquilo que a gente vai ter de saldo final da tragédia daqui a talvez alguns dias ou até mesmo semanas.
2: E uma enchente repentina no Grand Canyon, nos Estados Unidos, provocou pelo menos uma morte e obrigou dezenas de pessoas a deixar a região às pressas. Segundo o Serviço Nacional de Parques, Dos Estados Unidos, a água arrastou pedras, estruturas metálicas, outros detritos para o Rio Colorado. Mais de 60 pessoas foram retiradas do Phantom Ranch, um ponto usado por turistas e praticantes de rafting. A enchente aconteceu na tarde do sábado, num riacho, o Bright Angel, que deságua no Rio Colorado, né? A força da água destruiu passarelas e mudou a paisagem do local. Segundo

0: O Serviço Nacional de Parques, mais uma vez, mais de 20 pessoas podem estar desaparecidas. O órgão pede que visitantes que tenham informações sobre pessoas, essas pessoas que estavam fazendo trilhas, enfim, acampando, que entrem em contato para abastecer o serviço de informações. Os pontos turísticos afetados seguem fechados e as excursões de rafting no Rio Colorado foram suspensas. De acordo com o Serviço Nacional de Meteorologia dos Estados Unidos em Flagstaff, entre 1 e 2,5 centímetros da chuva caíram em cerca de 30 minutos na região. 8:19 agora.
1: Governo dos Estados Unidos e empresas americanas estão investindo cerca de US$5 bilhões na mina de terras raras em Serra Verde, Goiás, em uma estratégia para reduzir a dependência global da China no setor. De volta, Ravache explica.
2: Mineradora brasileira que foi comprada pela USA Rare Earth, que é uma empresa americana que tem buscado produzir terras raras no mundo inteiro. A produção de terras raras basicamente hoje é feita na China, mais de 84% da produção de terras raras acontece na China. Quando a gente fala do refino para transformar em ímãs ou grandes produtos magnéticos, a China tem 94% ou mais de 94% de controle desse mercado. Então, hoje a China controla terras raras, ela tem um poder muito grande, inclusive sobre os Estados Unidos. Os Estados Unidos estão investindo no Brasil porque o Brasil tem a segunda maior reserva de terras raras do mundo. Porém, segundo uma reportagem da Bloomberg, foi publicada hoje, né, a Serra Verde, né, a mina de Pelaema, tem tido dificuldades de escalar sua produção. Nesse momento, a expectativa dos americanos é que entre 70% e 80% da produção já estivesse sendo processada, utilizada, e esse número está muito abaixo disso, ele está entre 20% e 30%. Terra rara, ela é rara, não porque ela é tão difícil de encontrar assim. O nome raro, ou de terra rara, vem da dificuldade que se tem de extrair esse material. E isso mostra por que a China tem um domínio tão grande, porque existem tão poucas minas fora da Ásia produzindo terras raras. É muito difícil fazer essa extração, e aí aqui no Brasil tem ainda outras questões, né? Além da dificuldade de ampliar essa produção, o governo brasileiro, o governo Lula, tem pressionado para que 80% ou mais de 80% da produção que acontece seja refinada, seja processada, né? Ou seja, finalizada aqui no Brasil e não exportada como é o plano, ou como acontecia mesmo com a Serra Verde, que mandava esse produto para a China para o processamento lá. Desde o acordo com os Estados Unidos, não se manda mais o produto para processamento na China, ele está sendo inclusive estocado, mas todo esse contexto mostra aí a dificuldade que é concorrer em terras raras com a China, mesmo com todo o investimento dos Estados Unidos no setor.
0: Guilherme Ravache, pelo menos duas vezes aqui, com esse horário novo do TMC 360, né, com 25 minutos a menos, você sabe, por causa do horário político obrigatório, ele entra sempre às 7 horas e 47 minutos e agora 8h20, pouquinho, até o fim do horário político obrigatório. Mudando de página aqui no nosso TMC 360, atenção, termina hoje o prazo para a renegociação de dívidas pelo programa do governo federal chamado Novo Desenrola. Vamos ao Recife com as informações do Júlio Andrade. Diga, Júlio.
3: É preciso aproveitar os últimos momentos, pois não há uma previsão de prorrogação para o Novo Desenrola. Pode participar quem tem renda mensal de até 5 salários mínimos, o que hoje representa R$ 8.105. Mas atenção às regras. A dívida precisa ter sido contratada até 31 de janeiro de 2026 e está atrasada entre 91 dias e 2 anos. Além disso, o débito precisa estar em uma instituição financeira participante. O programa já renegociou milhões em dívidas até o início da última semana de agosto. De acordo com dados do Ministério do Empreendedorismo, da microempresa e da empresa de pequeno porte, a modalidade voltada às famílias já renegociou aproximadamente 5,3 milhões de dívidas. Entre as que podem entrar na negociação estão cartão de crédito, cheque especial e empréstimos pessoais. O abatimento oferecido pelo programa

0: Grama varia conforme o tipo de crédito e o tempo de inadimplência.
1: 8 horas 24 minutos, temos atualizações a respeito da operação de hoje. Uma operação interestadual, operação da Polícia Civil contra uma organização criminosa investigada por tráfico interestadual de drogas e armas e por possíveis vínculos com facção criminosa. Entre os alvos, então, nós temos Renier Oliveira, ex-lateral direito de 30 anos, que pertence ao Santos. Atualmente ele está emprestado ao Vila Nova. O jogador não foi preso. Nós ainda estamos atualizando as informações. Ele é do Espírito Santo. Nós também temos a informação do jogador David, do Vasco. Ele foi alvo de busca e apreensão. Então, essa operação, ela começou com uma investigação da Polícia Civil do Espírito Santo. Ela acontece em vários estados em paralelo, além de atletas profissionais, para quem está espantado com essa informação, empresários também são investigados por possíveis vínculos com o grupo criminoso. Ainda não temos informação de qual grupo criminoso se trata. Então, no Rio, tem a operação que está sendo coordenada pela delegacia do Leblon. A gente está falando do Rio, Espírito Santo e também São Paulo, pelo menos. A cada instante chegam mais informações sobre essa operação. E assim que a gente tiver atualizações, a gente vai trazer aqui ao vivo no TMC 360.
2: Bom, vamos retomar o assunto aqui que diz respeito à sua realidade? Ou, tomara que você não esteja nessa realidade, mas muitos brasileiros e brasileiras estão, que é a questão da renegociação das dívidas. Bom, nós vamos falar da taxa de inadimplência média, como trouxe aqui o Júlio Andrade, né? Registrada pelos bancos nas operações de crédito, que passa de 4,6% para 4,9%, ou seja, está encostando aí nos 5%. Esses números, segundo o Banco Central, são os números de junho para julho, tá? Sempre tem aí um atraso, um delayzinho nas medições, porque afinal de contas a gente está falando com um grande volume de pessoas físicas e jurídicas. E se encaixam, nesse caso, aquelas pessoas físicas e jurídicas que têm dívidas, ou melhor, estão inadimplentes, pelo menos há 90 dias, há 3 meses, né? E esse é o maior valor da série histórica desde 2011. Coincidindo essa conversa que a gente vai ter agora com o último dia desse programa Desenrola. Vamos falar sobre isso com a professora Cristina Helena Mello, que é coordenadora da pós-graduação de economia da PUC de São Paulo. Professora, prazer recebê-la aqui. Muito bom dia, seja bem-vinda.
3: Enorme, obrigada pela oportunidade.
2: Bom, professora, o primeiro recorte a gente já fez, né? Não são pessoas que têm dívidas, todos nós temos, mas são pessoas que estão inadimplentes e estamos falando de pelo menos 3 meses. Daria para traçar basicamente assim um perfil dessas pessoas aí, tanto físicas como jurídicas? Quem são as, ou mudando a pergunta, quem são as pessoas mais suscetíveis a entrar nesse recorte socioeconômico?
3: Esse é um dado bastante curioso, porque a inadimplência é maior entre os mais pobres, mas ela está muito elevada também nas faixas e nos estratos maiores de renda. Então, preocupa bastante, porque ela não está relacionada apenas com vulnerabilidade. A gente está falando de grupos de pessoas que têm renda, mas que não estão conseguindo fazer frente, e pagamento do seu endividamento. Outro dado que também assusta muito é que o endividamento vem crescendo, talvez como uma estratégia das pessoas de lidarem com a própria condição, de pagamento e de honrar os seus compromissos financeiros assumidos previamente. Então, é uma situação bastante delicada.
1: Agora, a gente pode dizer que um período de 3 meses significa que a pessoa já assumiu que não tem condições de pagar? É uma espécie de reincidência?
3: Olha, o que a gente pode dizer é que essa pessoa está com bastante dificuldade de pagar e a gente precisa fazer um diagnóstico do que está levando a pessoa a esse atraso, para poder entender se esse atraso é uma estratégia de gestão entre dívidas. Então, ela pode estar deixando de pagar uma dívida para pagar outra e está rolando a bola, tentando arrumar uma renda adicional, um outro emprego, uma forma de pagamento, ou se de fato ela está consolidada, entrou numa situação de inadimplência da qual ela não vai conseguir sair.
2: Professora, mais uma última questão, pelo menos da minha parte, até uma curiosidade que eu tenho, até ouvindo o nosso repórter, o Júlio Andrade, direto do Recife, fazendo uma geral dessa situação, que é a seguinte. Essas pessoas, elas, a partir do primeiro mês, né, a gente está falando de 3 meses aqui, a partir do primeiro mês, especialmente pessoas físicas, que são aquelas que estão nos ouvindo agora, elas sabem que elas estão entrando numa espiral? Porque vamos voltar a um tempo mais antigo, quando os juros do cartão de crédito tinham aquele giro muito maior, depois houve uma mudança na regulamentação que deu uma espécie de teto para isso. Mas aí entra talvez uma questão psicológica também. Como que é isso? Você não consegue mais fugir, aí recorre a outro empréstimo, acaba uma dívida cobrindo outra. Como é que é mais ou menos isso?
3: Nós estamos falando de uma taxa média de juros de 50% ao ano para pessoas físicas, dependendo da modalidade de crédito. Então, são taxas muito elevadas. Há dois fatores que levam as pessoas à vulnerabilidade financeira, né? Os principais. Um deles é a falta de literacia financeira, né? A falta de educação financeira. Não conseguir entender exatamente as condições do crédito que essa pessoa está assumindo. Ela acaba comprometendo hoje mais ou menos 30% da renda, essa é a média. Então, qualquer eventualidade, qualquer susto, um aumento nos preços da cesta de consumo dessa família, uma perda de emprego, a necessidade de socorrer alguém numa situação de doença, essa pessoa já fica sem condições de pagamento. Então, ela não calculou, ela não estimou. Tem um sistema de crenças também que opera no sentido de impedir a pessoa de enxergar a impossibilidade que ela tem, de fato, de viver aquela condição que ela busca através do empréstimo. E a gente também tem um outro fator, que eu acho que não é menos importante, que é o consumismo, né? A forma como a gente se apresenta para o outro, a forma como a gente se relaciona na sociedade. Nós temos marcadores sociais que a gente gosta de apresentar. Então, eu acho que esses dois vetores são os mais importantes para explicar como que essa pessoa acaba entrando numa situação de endividamento sem perceber.
2: Quero agradecer a participação aqui, é um tema muito sério, muito sensível, a gente vai retomar ao longo dos próximos dias, até porque a curva mostra que, no mínimo, a gente tem uma estabilidade perigosa e apontando para cima, né? Professora Cristina Helena Mello, coordenadora da pós-graduação de Economia da PUC de São Paulo, muito obrigado pelo espaço que a senhora concedeu aqui para a gente, um bom dia, boa semana, até a próxima.
3: Obrigado, bom dia.
2: Bom dia. Agora, 8h32.
1: A Receita paga hoje o quarto e último lote de restituição do imposto de renda deste ano. No total, serão pagos R$1,2 bilhão para mais de 520 mil contribuintes. A maior parte do valor vai para quem tem prioridade, quem optou pelo Pix ou quem utilizou a declaração pré-preenchida. O dinheiro cai diretamente na conta bancária cadastrada ou na chave Pix do contribuinte, com correção pela taxa Selic. Se houver algum problema nos dados bancários e o valor não cair na conta, o resgate pode ser reagendado pelo site ou pela Central do Banco do Brasil em até um ano. Quem não for contemplado neste lote caiu na malha fina, mas ainda pode corrigir pendências no portal ECAC para receber ao longo do ano.
2: Daqui a pouco, no TMC 360, nós vamos falar sobre a taxa das blusinhas. Volta ou nunca mais aparece? Nós vamos falar dos futuros passos na tramitação da taxa das blusinhas no Congresso Nacional. 8h33 agora.
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1: Agora são 8 horas e 34 minutos. Vamos aos destaques da previsão do tempo desta segunda-feira chuvosa em São Paulo. Semana então começa com calor. Chuva, mas calor na segunda-feira. O tempo vai ficar firme depois da chuva terminar. Tem expectativas de tempo firme, sim, mas depois, de novo, entre o final da tarde e a noite, pode chover, especialmente no oeste e no sul do estado.
2: Lembrei umidade... muito de você, viu, Joana? Ontem, quando caiu aquele pé d'água.
1: Pé d'água, né? É. Foi um temporalzaço. Uhum. Na capital, o sol aparece entre poucas nuvens e a temperatura sobe rapidamente. A máxima pode chegar aos 30 graus. Possibilidade de chuva isolada, raios, trovoada durante a tarde. Na terça-feira o tempo vai mudar. A frente fria vai avançar pelo estado, pode provocar chuva, temporais e até granizo em alguns pontos. Na capital pode chover desde amanhã. A temperatura vai, então, despencar. Não passa dos 22 graus. Uma amplitude térmica bem grande. Na quarta-feira aí o tempo volta a ficar mais estável no interior. No leste, no litoral ainda pode chover. Na cidade de São Paulo, a chance de chuva fraca na madrugada. Depois o sol aparece entre muitas nuvens, mas a máxima não deve chegar nem aos 20 graus. Aí na quinta-feira, o tempo firme volta a predominar no estado, no interior volta a esquentar, enquanto no leste, no sul e no litoral o dia vai permanecer mais nublado, temperatura mais amena, 24 graus de máxima.
2: 18 graus no extremo sul, 21 em São Paulo, no centro de São Paulo, agora segundo o Centro de Gerenciamento de Emergências. Vamos passar para a página do noticiário policial. Um homem é preso por estupro após levar um garoto para debaixo de um deck em uma praia no Guarujá. Mais informações com o repórter Marcos de Pato. Bom dia para você.
8: Bom dia, Felipe. Bom dia a todos que acompanham a programação da TMC. Pois é, esse homem de 53 anos ainda não teve a identidade divulgada. O caso foi registrado na Praia da Enseada, lá no Guarujá, no litoral sul de São Paulo. A polícia chegou até o suspeito por meio de uma denúncia feita por uma testemunha que chegou a registrar, né, estranhou o fato de o homem estar levando a criança para baixo dessa estrutura viária e então fez um registro em que o homem aparece com a bermuda semiaberta e a criança também. Ela então entrou em contato com a polícia, passou as informações, né, os dados de como esse homem estava vestido, as características dele, e a polícia então foi atrás e encontrou esse suspeito. A polícia, ele disse que apenas tinha levado o menino para urinar, que estava o ajudando, sem qualquer intenção maliciosa ou sexual. A polícia também ouviu o pai da criança, que disse que o menino afirmou que não foi tocado, que não houve nenhum contato físico com o suspeito. A Polícia Civil entendeu que há indícios de autoria e prova de materialidade de estupro de vulnerável. Volto com vocês.
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23: 8:42, um vazamento de gás provocou incêndio na casa do ministro do Supremo Tribunal e atual presidente do TSE, Tribunal Superior Eleitoral, Cássio Nunes Marques. Neste domingo, no momento do incêndio, o ministro estava com a esposa na residência que fica no Lago Sul, em Brasília. O corpo de bombeiros foi chamado ao local após 40 minutos, conseguiu controlar as chamas. De acordo com a assessoria de imprensa do TSE, o incêndio começou após um botijão de gás ligado a um forno na área externa ter vazado. As chamas que acabaram subindo para o telhado de acrílico da casa, ninguém que estava no local se feriu.
1: Levantamento com dados do Superior Tribunal Eleitoral mostra que 60... prefeitos de 68 cidades renunciaram aos mandatos para disputar as eleições deste ano. É o maior número registrado nas últimas duas décadas. A maioria dos que deixaram as prefeituras, 35 políticos, tentam uma vaga nas assembleias legislativas estaduais. Outros 16 concorrem ao governo dos estados, o que inclui 10 que administravam capitais, como Eduardo Paes, no Rio de Janeiro, João Campos, no Recife, e JHC, em Maceió. 12 ex-prefeitos disputam vagas de deputado federal, além de candidaturas a vice-governador e ao Senado. Especialistas apontam que a maioria, quase total, dos que renunciaram estavam no segundo mandato e usam a transição para manter e fortalecer a base política.
23: 8h44, Bruno Dantas deixa o Tribunal de Contas da União nesta segunda-feira. O senador Rodrigo Pacheco, do PSB, deve ser indicado para ocupar a cadeira. Vamos a Brasília. Rafael Felitti tem as informações.
0: O presidente do Senado, Davi Alcolumbre, quer agilizar a votação para indicar o senador Rodrigo Pacheco ao cargo de ministro do Tribunal de Contas da União, o TCU, ainda nesta semana. A ideia é aproveitar o chamado esforço concentrado do Congresso Nacional, que acontece agora, nesta semana, o último esforço concentrado antes do primeiro turno das eleições. Pacheco deve ocupar a vaga deixada por Bruno Dantas, que comunicou aos colegas que apresentaria sua renúncia oficial nesta segunda-feira. Como essa é uma indicação que cabe ao Senado, existe a possibilidade de Rodrigo Pacheco nem precisar passar por uma sabatina formal antes da votação em plenário. Esse movimento de Alcolumbre tenta garantir a sucessão na Corte de Contas antes que os parlamentares foquem totalmente nas disputas eleitorais em suas bases. Caso a votação ocorra conforme planejado, Pacheco assume o posto no TCU em uma articulação política conduzida diretamente pela cúpula do Poder Legislativo.
1: Vamos fazer o seguinte, daqui a pouco a gente volta a falar sobre o Tribunal de Contas da União. A gente vai trazer aqui ao vivo a nossa Dani Lima para nos ajudar a entender a movimentação. Mas antes, informação urgente pede passagem. Vamos para o Rio de Janeiro, temos mais informações sobre a Operação A Tropa. O centro de treinamento do Vasco e a casa do atacante Davi Correa foram alvos de busca e apreensão. Nesta manhã, em São Paulo, um ex-jogador da base do Santos foi preso durante a ação por suspeita de influência, de tráfico de drogas e também de armas. Vamos entender com a Luísa Rodrigues, direto do Rio de Janeiro, tem os detalhes. Luísa?
3: É isso, Joana. Eu estou agora me deslocando em direção à delegacia do Leblon, que é onde agora o jogador está sendo transferido, né? Ele estava aqui no CT do Vasco da Gama, onde a gente estava quase agora. O David, David Correa, né? Está sendo aí cumprindo o mandado de busca e apreensão pela Polícia Civil nesta segunda-feira. Essa operação é uma operação conjunta das polícias civis de diferentes estados. Está acontecendo nessa manhã para desarticular, segundo a Civil, um grupo suspeito de envolvimento com o tráfico interestadual de drogas e armas, e também lavagem de dinheiro. Essa operação aí, nomeada A Tropa, cumpre ao todo 4 mandados de prisão temporária e 15 de busca e apreensão no Espírito Santo, no Rio de Janeiro, em Goiás e no Distrito Federal. Cerca aí de 100 policiais estão participando dessa ação. E um dos alvos aqui no Rio de Janeiro é o atacante David Correa, conhecido como DVD, jogador aí do Vasco da Gama. Eu estava aqui agora no centro, né, de treinamento do clube, em Jacarepaguá, onde a Polícia Civil estava ali cumprindo mandados de busca e apreensão. A casa do jogador, aqui na Barra da Tijuca, zona sudoeste, também foi alvo aí. Os policiais estiveram no início dessa manhã, agora estão se deslocando em direção à delegacia do Leblon, que é aí a delegacia responsável por esse caso, né? E aí também nesse caso, segundo a Polícia Civil do Espírito Santo, também está rolando uma investigação lá, né? Apurando aí a possível participação de outros jogadores profissionais e empresários no grupo criminoso. Aqui no Rio, são 3 mandados de busca e apreensão cumpridos por agentes da delegacia do Leblon e também de outras frentes dos policiais civis. Até o momento, a gente não teve posicionamento da defesa de David Correa, nem do clube, né, do Vasco da Gama, sobre essa operação. A gente segue aqui acompanhando, é claro, trazendo todas as informações para vocês. Joana.
1: Obrigada pelas informações, até daqui a pouco.
23: 8h47, o ex-jogador da seleção brasileira e de vários clubes grandes, o Luizão, é acusado de agredir a namorada em São Paulo. Mais informações sobre esse caso com o repórter da capital paulista, Marcos de Pato.
8: Pois é, Luizão, que teve passagens marcantes por Palmeiras, Corinthians e São Paulo, está sendo acusado pela ex-companheira de violência doméstica, física, psicológica e também verbal. Esse caso teria acontecido neste domingo em Maresias, no litoral paulista, depois de uma discussão que teria sido motivada por uma suposta traição do ex-jogador. De acordo com a polícia, a mulher afirmou que teria um relacionamento com ele há quase 2 anos e outros episódios de violência já teriam ocorrido, só que ela não tinha levado ainda para as autoridades essas situações. Por meio de nota publicada nas redes sociais, o ex-jogador afirmou que a investigação vai esclarecer quem é de fato a vítima nesta situação. Ele disse que já sofreu violências por ela, que no caso ele é que seria a vítima, que inclusive já fez boletim de ocorrência e exame de corpo de delito. O caso é investigado como violência doméstica, psicológica e lesão corporal pela Delegacia de Defesa da Mulher de São Paulo. Eu volto com vocês.
1: A polícia investiga o proprietário da Cachaça 51 por fraude de mais de 15 milhões de reais. A repórter Luísa Montoni tem detalhes.
2: As acusações começaram depois de uma moradora processar o empresário por não receber a escritura de um imóvel adquirido em 2010. Mesmo depois de vencer uma ação na justiça no valor de 3 milhões de reais, ela afirma não ter conseguido o estorno do dinheiro. A acusação contra Luiz Augusto Miller é de fraude à execução, manobra em que um devedor vende, doa ou transfere bens durante um processo judicial para alegar incapacidade financeira. No entanto, os bens do empresário já estão bloqueados desde 2010 por conta de uma dívida decorrente de um empréstimo de 9 milhões de reais contratado junto a uma distribuidora de bebidas em Boituva, no interior de São Paulo. A TMC busca contato com o advogado de Luiz Augusto, mas ainda não obteve retorno.
23: Bom, 8 horas e 50 minutos, vamos retomar um assunto que a gente trouxe agora há pouco, né? Que é essa saída antecipada do ministro Bruno Dantas do Tribunal de Contas da União. A nossa Dani Lima já está aqui conosco para conversar com a gente ao vivo sobre esse e outros assuntos também. Bom dia, Dani, seja bem-vinda.
1: Bom dia.
4: Bom dia, Felipe, bom dia, Joana, bom dia para todo mundo que está aqui com a gente na TMC. Vamos começar com Bruno Dantas, é isso?
1: Vamos.
4: O ministro Bruno Dantas do Tribunal de Contas da União formaliza hoje, por volta do meio-dia e meia, a sua saída da corte, tá? Ele tá saindo quase 30 anos antes do que seria obrigatório ali para aposentadoria compulsória. Vai para a iniciativa privada, deve abrir uma empresa para estruturação de investimentos e projetos, mas não vai ser só isso, tem uma outra frente de atuação na iniciativa privada, ele lidera aí o topo de apostas para assumir o comando da Avibraz, que é uma empresa, era uma empresa pública, foi comprada pelos irmãos Batista, atua na fabricação, na formulação e na fabricação de equipamentos de defesa. Tá? Então, assim, a saída do Bruno Dantas vem sendo bastante especulada há algum tempo, será oficializada hoje. O ofício que formaliza essa saída já está pronto, será entregue ao presidente do Tribunal de Contas da União, de novo, por volta do meio-dia e meia. E aí a gente tem a abertura de uma vaga nesta corte, no Tribunal de Contas da União. E ela já tem um dono, é Rodrigo Pacheco, ex-presidente do Senado. Ele não quis concorrer a nenhum cargo eletivo esse ano, mas é o favorito porque quem indica o próximo ou o novo ministro do Tribunal de Contas da União é o Senado. Essa é uma pedida do Senado. Para quem está em casa entender, no Tribunal de Contas da União, você tem um rodízio de indicações entre Câmara, Senado e governo. Neste momento, a pedida é do Senado. Então, por isso, o favoritismo, a predileção e a quase, eu diria, certeza de que é Rodrigo Pacheco quem será indicado, nominado a ficar com esta vaga. Bruno Dantas é jurista, Pacheco também. Mas onde está aí a similaridade no perfil, né? Bruno Dantas, ele foi forjado no serviço público dentro do próprio Senado Federal. É, portanto, um quadro com muita circulação na política, em especial no Parlamento, no Executivo também, mas no Supremo. É um ministro que sempre teve muita interlocução com figuras como Gilmar Mendes, Alexandre de Moraes, enfim. Pacheco cumpre essa, digamos, lacuna, porque vai ficar uma lacuna. A saída de Bruno Dantas tira muito da interlocução e do peso político do TCU, junto em especial ao Parlamento e ao Supremo Tribunal Federal. Então, agora, com a indicação de Pacheco, a lacuna de diálogo com o Parlamento estaria preenchida, porque, afinal de contas, é ex-deputado e senador, ex-presidente do Senado, então vem com um peso de quem conhece o Parlamento muito de perto e por dentro, e também com o Supremo Tribunal Federal, já que Pacheco é uma das figuras mais próximas, por exemplo, do ministro Alexandre de Moraes. Então, esse é o xadrez que está sendo jogado em Brasília, mais uma vaga que terá de ser ratificada pelo presidente Luiz Inácio Lula da Silva, com quem Bruno Dantas também tem muita proximidade e amarrou aí a sua saída da corte, Joana e Felipe.

0: processos, os ministros, eles verificam se os candidatos cumprem os requisitos legais para disputar a eleição, como, por exemplo, documentação, condições de elegibilidade e eventuais causas de inelegibilidade. TSE também analisa o chamado DRAP, que é o Demonstrativo de Regularidade dos Atos Partidários. Esse processo ele verifica se os partidos eles cumpriram corretamente as regras para escolher e registrar os candidatos. Mas nem todos os pedidos de registro vão ser analisados agora nessa primeira leva. É o caso, por exemplo, da candidatura de Renan Santos. O processo dele foi retirado da pauta pelo ministro Toffoli, que apontou indícios de ilicitude relacionados às informações sobre as redes sociais usadas na campanha. Segundo o ministro, Renan apresentou novas contas depois do pedido inicial desse registro. E aí, com isso, o TSE vai analisar a documentação e dar um prazo para a defesa se manifestar antes de retomar esse julgamento. Renan Santos nega irregularidades e diz que as redes sociais foram devidamente registradas junto à Justiça Eleitoral.
1: Então vamos acionar a nossa Dani Lima. Dani, essa questão do registro da candidatura, o Renan Santos foi às redes sociais reclamar sobre esse impasse em relação às redes sociais dele, mas chama a atenção que outro candidato ganhou muita visibilidade nas redes sociais, Augusto Cury, do Avante, e nas pesquisas de hoje, as pesquisas mostraram os números que não foi um interesse apenas digital, porque a gente sabe que o comportamento no digital não necessariamente é o comportamento nas ruas, é o comportamento e o pensamento da população. A gente viu o crescimento da intenção de voto de Augusto Cury muito uma disparada, né, Dani?
2: Sim, Joana, é importante a gente até aproveitar esse episódio para poder mais uma vez explicar para as pessoas por que pesquisa a gente sempre olha a tendência, não se apega ao número, mas tem de ficar ali também atento à metodologia. As pesquisas BTG Nexus, a pesquisa Atlas Intel, elas são feitas no ambiente digital, seja internet ou telefone, né? Isso dá uma diferença metodológica para o que a gente vai ver, por exemplo, na pesquisa Datafolha. Datafolha é uma pesquisa que é feita presencialmente, ou seja, entrevistador e entrevistado em pontos de fluxo, no meio da rua, né? Locais de grande movimentação em centenas de cidades Brasil afora. Dito isso, sim, há um estirão de Augusto Cury. Isso vinha sendo apontado desde o final da semana passada, quando quem está aqui nos ouvindo, se circula na internet, percebeu, começou a ser inundado de notícias, informações, número, enfim, do Augusto Cury. Isso será objeto de apuração. Existem regras para se fazer campanha no ambiente digital. Por quê? É preciso assegurar alguma paridade de armas entre os candidatos, né? É proibido fazer impulsionamento de conteúdo, por exemplo, né? A gente precisa entender aqui como se deu essa enchente de informações sobre o candidato Augusto Cury. Agora, ela sim repercutiu nas pesquisas. O que a gente tem, por exemplo, na BTG Nexus é uma queda de Flávio Bolsonaro de 4 pontos percentuais. Ele sai de 37 para 33. E aí o Augusto avança 9 pontos percentuais, chegando a 11% e se isolando na terceira colocação, à frente, inclusive, de quem faz campanha mesmo no ambiente digital, como é o caso do Renan Santos. O que que isso nos mostra, né? O Lula também teve uma oscilação para baixo na BTG Nexus, que Augusto Cury, nesse momento, está surfando, pegando no ambiente digital um público que estava mais alinhado ali à direita, puxando para ele. E isso pode fazer diferença. Numa eleição acirradíssima, quando você vai olhar os cenários de segundo turno, né, na BTG Nexus, olha os números, né? Lula e Flávio Bolsonaro é 46 a 45. Lula e Ronaldo Caiado, 45 a 44. Lula e Romeu Zema, 46 a 41. Aliás, o Romeu Zema esfarelou nessa pesquisa. Esfarelou. Está aparecendo agora com 1%. O ex-governador de Minas Gerais aparece com 1%. O que é muito sintomático, porque Minas é um dos 3 maiores colégios eleitorais do Brasil e ele não consegue performar nem no estado dele o suficiente para poder chegar a um patamar mais competitivo, eu diria. Lula e Renan Santos, 47 a 38. O que que isso nos mostra? A eleição continua sendo Lula contra Lula, está absolutamente apertada, mas esse dreno nos votos de Flávio Bolsonaro, que neste

0: momento está promovendo Augusto Cury, pode produzir um resultado importante para o presidente Lula no primeiro turno. Como assim? Se não conseguir enxugar também, puxar também votos de Lula no primeiro turno, Augusto Cury pode acabar favorecendo aí, digamos, essa estratégia ou essa tentativa da campanha do Lula de liquidar a fatura da eleição no primeiro turno. É um movimento importante, certamente enfrentará resistência legal, por conta exatamente das suspeitas de que está havendo um movimento inorgânico, digamos assim, de propagação das plataformas, do número ou das ideias, digamos, de Augusto Cury nas redes sociais. Joana?
1: Isso é muito interessante. Vale a pena a gente desdobrar, tentar mais desdobrar mais esse assunto, fazer projeções. Então, Dani, a gente volta daqui a pouquinho na terceira hora do nosso jornal para falar mais sobre esses outros assuntos. Fechado?
0: Formou, querido.
1: Valeu. Então, daqui a pouquinho, na terceira hora do TMC 360, a gente volta a falar sobre campanhas e sobre pesquisas, especialmente para a presidência da República. 9 em ponto.
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1: 9h03, terceira hora do nosso TMC 360 desta segunda-feira, que vem a ser o último dia do mês de agosto de 2026. Eu, Felipe Bueno, ela, Joana Treptow, estamos aqui para trazer para você notícias como essa aqui, ó. Atacante do Vasco da Gama e ex-promessa do Santos, ex-joia do Santos, são alvo de operação. Os jogadores são objeto de investigação contra tráfico de armas e também de drogas.
7: Ex-atacante da seleção, Luizão, é acusado de agredir a namorada em São Paulo. Segundo a Polícia Civil, a agressão teria acontecido após uma discussão por ciúmes em Maresias.
1: Senado inicia a semana do chamado Esforço Concentrado 2. Com o fim da taxa das blusinhas e da escala 6x1 entre as prioridades, essa será a última semana de trabalhos no Congresso antes das eleições.
7: Judicialização de dívidas bate o recorde, passa de 1 milhão e 200 mil ações. A alta foi de 60% em relação a 2020. Processo envolve consumidores e empresas.
1: Campeonato Brasileiro, Palmeiras busca empate com o Mirassol, segue na liderança. E o Santos venceu o Corinthians por 1x0, com uma boa atuação do Neymar. Santos jogando de azul na casa do adversário. É verdade. 9-4 agora.
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1: Direto para as informações da capital do país. O Tribunal Superior Eleitoral vai analisar a ação do PT contra um vídeo feito com inteligência artificial de Jair Bolsonaro, exibido na convenção que oficializou, você se lembra disso, né? Foi no primeiro, lá atrás, primeiro fim de semana, na virada de julho para agosto, que oficializou a candidatura de Flávio Bolsonaro. O repórter Adrian de Almeida traz os detalhes do caso.
8: O TSE também vai decidir se houve alguma irregularidade e se o PL e Flávio Bolsonaro devem ser punidos pela divulgação do vídeo. Na gravação, uma reprodução digital de Bolsonaro aparece manifestando apoio à candidatura do filho. O ex-presidente cumpre prisão domiciliar após condenação a 27 anos e 3 meses por tentativa de golpe de Estado. Por causa da condenação, ele teve os direitos políticos suspensos e está proibido de se comunicar pela internet. Depois da exibição do vídeo, a federação formada por PT, PCdoB e PV acionou o TSE. Os partidos alegam que o conteúdo configura propaganda antecipada e viola as regras que proíbem deepfakes em campanhas. O julgamento ocorre em meio a um debate ainda sem consenso entre os ministros sobre os limites à inteligência artificial nas eleições. A resolução eleitoral de 2026 exige que os conteúdos feitos ou alterados por IA sejam identificados de forma explícita. A norma que proíbe o uso de deepfakes, porém, está em vigor desde 2024. O presidente do TSE, Cássio Nunes Marques, apresentou aos colegas as possíveis consequências das regras atuais e propôs debater prós e contras do uso de IA nas campanhas. Nem todos os ministros se posicionaram formalmente sobre o assunto até o momento.
7: Ministro Gilmar Mendes, do Supremo Tribunal Federal, limitou a cobrança de contribuição assistencial pelo recém-criado Sindicato dos Magistrados do Brasil. Pela decisão, o pagamento só pode ser exigido dos juízes que aderirem à entidade. De Brasília, Rodrigo Vicente traz detalhes.
9: A decisão é provisória e foi tomada depois que entidades de magistrados questionaram no Supremo Tribunal Federal a possibilidade de juízes serem representados por um sindicato. O caso ainda vai ser analisado pelo plenário da corte. A discussão ela ganhou urgência porque o Sindicato dos Magistrados do Brasil marcou para agora, no próximo sábado, dia 5 de setembro, uma assembleia que pode discutir a criação de uma contribuição assistencial. A cobrança poderia atingir, inclusive, magistrados não filiados. Bem, Gilmar Mendes determinou, porém, que qualquer contribuição aprovada só poderá valer para os juízes que tenham aderido expressamente ao sindicato. O ministro levantou dúvidas sobre a aplicação aos magistrados de uma regra do próprio Supremo que permite, em determinadas condições, a cobrança de contribuição assistencial de trabalhadores não sindicalizados. Para Gilmar, a situação dos juízes é diferente, porque a remuneração e direitos da magistratura são definidos por lei. A decisão não proíbe o funcionamento do sindicato, nem impede que magistrados se filiem voluntariamente. O Sindimagis recebeu o registro sindical do Ministério do Trabalho em janeiro desse ano.
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1: Nove horas e oito minutos, Renan Santos, candidato à presidência pelo Partido Missão, cumpre agenda na capital paulista nesta manhã. O repórter Marcos de Pato está acompanhando, traz mais detalhes para a gente.
11: É isso mesmo, Felipe. Depois de um domingo livre de compromissos aí de agenda, né, da campanha pela presidência da República, Renan Santos do Missão tem um início de semana, uma segunda-feira, de maratona de sabatinas. Ele vai participar aí de três em diferentes veículos de comunicação. O primeiro compromisso dele é no Estadão Entrevista. Logo agora pela manhã ele já participou. Na sequência, ele tem outra sabatina promovida pela Gazeta do Povo. E mais tarde, já no começo da noite, ele participa de mais uma sabatina da Veja em Foco. Então, depois de um domingo mais tranquilo, Renan Santos agora participando de várias sabatinas nesse início de semana, em busca aí de um melhor desempenho, né, nessa corrida presidencial, nessa campanha. 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
7: Tá certo, obrigada pelas informações. Olha só, Augusto Cury do Avante, Romeu Zema do Novo, cumprem agenda de campanha em Curitiba nesta segunda-feira. Também temos aqui informações sobre Ronaldo Caiado. O PSD estará em São Paulo, participa de uma sabatina de rádio, se reúne com a diretoria da Anfávia e encerra o dia com representantes sindicais. Flávio Bolsonaro, do PL e Lula, do PT, não tem agendas públicas hoje.
1: Bom, 9:09, daqui a pouco a gente fala mais sobre as campanhas dos candidatos à presidência da República. Vamos mudar de assunto agora, mas também tem a ver com eleições, né? A Polícia Federal avança nas investigações para identificar autores dos ataques contra a governadora do estado de Pernambuco, também candidata à reeleição, Raquel Lira, do PSD. A Joely dos Santos, Joely Santos, do Recife, traz mais informações. Diga bom dia.
12: A governadora Raquel Lira após ser alvo de cartazes com ataques pessoais espalhados pelo Recife. Os cartazes fazem referência à morte do marido de Raquel, o empresário Fernando Lucena, que morreu após um mal súbito no dia do primeiro turno das eleições de 2022. A governadora considerou o material uma ofensa à família e registrou boletins de ocorrência por calúnia nas polícias federal e civil. Nas redes sociais, Raquel pediu respeito à família e aos filhos, e a coligação dela também informou que vai acionar o Ministério Público Eleitoral. E o caso já levanta também o debate sobre o chamado gabinete do ódio, expressão usada para descrever estruturas ou grupos que, segundo denúncias, atuam na produção e disseminação organizada de ataques e desinformação política nas redes e no ambiente eleitoral. Até o momento, porém, não há confirmação de quem produziu ou distribuiu os cartazes, nem de que o episódio tenha sido praticado por um grupo específico. E o episódio provocou reação de outros candidatos. João Campos classificou a ação como um completo absurdo e disse que nenhuma família deve ser atacada durante a disputa eleitoral. Já Ivan Moraes, do PSOL, prestou solidariedade à governadora e defendeu que os responsáveis sejam identificados e punidos. A Frente Popular, liderada por João Campos, do PSB, também informou que acionou a Justiça Eleitoral e negou qualquer envolvimento com os panfletos. Agora, a expectativa é de que as investigações apontem quem produziu e distribuiu o material e se houve alguma ação coordenada por trás dos ataques.
7: Ainda falando sobre material agora de campanha, material oficial de campanha. O Tribunal Superior Eleitoral mandou suspender propaganda do presidente Lula com o currículo de Flávio Bolsonaro. Dani Lima está de volta para comentar esse assunto. Dani.
0: Joana, a gente tinha dito que o horário eleitoral ia começar pesado e começou, né? Essa é uma peça de publicidade do presidente Lula, da campanha do presidente Lula, que trazia ali uma espécie de ficha corrida do Flávio Bolsonaro, resgatando escândalos nos quais o filho mais velho de Jair Bolsonaro foi citado ao longo dos anos, né? Dos vários anos em que está na vida pública. O TSE considerou que a peça ultrapassava os limites da crítica e representava propaganda negativa mesmo, com potencial de ofensa ao candidato do PL, e mandou tirar do ar. A decisão é da ministra Estela Aranha, né? O que que essa peça trazia? Desde o escândalo da rachadinha, ou seja, de servidores do gabinete de Flávio Bolsonaro que tinham de dar uma parte, segundo a suspeita, a denúncia, né, dos salários para o chefe de gabinete, Fabrício Queiroz, esse personagem, quem tiver esquecido, por favor, googlem aí para saber quem é esse personagem, até ali a história de Daniel Vorcaro do filme Dark Horse. E a ministra Estela Aranha diz, olha, vocês citam a denúncia, no caso das rachadinhas, por exemplo, mas não dizem que ela foi arquivada. Foi arquivada, inclusive, pelo ministro Gilmar Mendes do Supremo Tribunal Federal por falha técnica na elaboração da acusação. Dito isso, o que essa decisão e o que essa peça nos pronuncia? Um horário eleitoral muito atritado. A campanha do presidente Luiz Inácio Lula da Silva aposta muito na desconstrução, abro aspas aqui, da imagem de Flávio Bolsonaro, e começou já no dia 1 de propaganda eleitoral. Então, o veto do TSE a esta peça não significa que a campanha do Lula vá mudar de rumo. Por quê? O Flávio está trabalhando toda a campanha dele na ideia de que ele é o Bolsonaro moderado, de novo aspas aqui, porque é assim que ele se vende, né? Ele diz, eu sou o Bolsonaro que tomou vacina. A campanha do Lula vai trabalhar para mostrar que, na verdade, não. Ele não é o Bolsonaro moderado. E explorar os vínculos dele com o que tem de mais desgastante na política fluminense. Ou seja, Cláudio Castro, o Bacelar, ex-presidente da Alerj, né? e que estão afastados da vida pública sob suspeitas diversas e, no caso do ex-presidente da Alerj, inclusive de ligação com o Comando Vermelho, o que também é explorado nessa peça. Então, é uma peça que sai, mas o rumo da campanha, segundo eu apurei, permanece. É uma campanha ofensiva de detratação, de desconstrução da imagem que está sendo vendida pelo até aqui principal adversário do presidente Luiz Inácio Lula da Silva na campanha à reeleição. Joana.
7: Tá certo, Dani. Obrigada pelas informações.
1: E o horário eleitoral mal obrigatório, mal começou na sexta-feira. E aí cabe esse lembrete, até porque as pessoas estão perguntando assim, mas os horários da Dani, de todo mundo, estão meio diferentes. Sim, porque no TMC 360, vale a gente lembrar, nos dials, de segunda a sábado, a gente tem 25 minutos a menos. Então, das 7 às 7h25, vocês estão fazendo o quê? Dormindo? Não, estamos no YouTube. No YouTube, TMC News BR, mas não nos dials. Nos dials a gente começa às 7 horas e 25 minutos, de segunda-feira a sábado, tá certo? Então, preste bastante atenção nesses novos horários até as vésperas do primeiro turno. Dani, ótima semana para você, obrigado.
0: Amém, vambora, axé. Tchau, gente, até a próxima.
7: Tchau, Dani. Lembrando que a Dani tá aqui todas as segundas a partir das 8h40, nossa Dani Lima. Agora são 9h16.
1: Bom, o Supremo Tribunal Federal define em setembro um julgamento sobre a uniformização da licença entre mães biológicas e adotivas, além do direito de pacientes recusarem tratamentos médicos mesmo em risco de morte. O repórter Adrian de Almeida, de Brasília, traz as informações.
13: Em 16 de setembro, o Supremo Tribunal Federal vai julgar se os dois regimes de licença maternidade para mães biológicas e adotivas devem ser uniformizados, independentemente do vínculo profissional da mãe. O julgamento também discute se parte da licença pode ser dividida com o cônjuge ou companheiro. Nesse ponto, os ministros avaliam se o próprio STF pode definir esse modelo ou se a mudança depende de lei aprovada pelo Congresso Nacional. Em 30 de setembro, a Corte julga os limites do direito de pacientes recusarem tratamentos médicos, mesmo em risco de morte. Entre os casos está a recusa de transfusão de sangue por testemunhas de Jeová. O STF já reconhece o direito de pacientes maiores e capazes de recusar transfusões. Agora, os ministros discutem como normas do Código Penal e do Conselho Federal de Medicina devem se ajustar a esse entendimento. Na mesma sessão, os ministros analisam uma resolução do Conselho Federal de Psicologia sobre a relação entre a profissão e vertentes religiosas. A norma proíbe psicólogos de misturar técnicas profissionais a crenças religiosas ou usar a fé como forma de publicidade.
1: Bom, são 9h18 e a gente retoma o assunto taxa das blusinhas e suas implicações. É lógico que é um nome, né, que entrou no imaginário popular, mais que imaginário, entrou na linguagem corrente popular, mas não é só sobre blusinhas que nós estamos falando. E a MP, que suspendeu essa cobrança, está chegando ao fim da validade. Discussão no Congresso Nacional começa hoje, nesse segundo turno, podemos dizer assim, do tal esforço concentrado. Nessa extinção definitiva da taxa das blusinhas pode ser encaminhada em definitivo nesta semana. O diretor-geral da Proteste, o Henrique Lian, está conosco, vai conversar sobre esse assunto mais uma vez aqui conosco na TMC. Seja bem-vindo, muito bom dia.
7: Bom dia.
14: Muito bom dia, Felipe, Joana. Prazer estar com vocês.
1: Prazer é nosso. Bom, já falamos algumas vezes sobre esse assunto, fomos acompanhando, né, a evolução dessa discussão. E sempre é bom, é uma nossa responsabilidade aqui da TMC, trazer todos os aspectos envolvidos para que quem está acompanhando tire as suas próprias conclusões. Eu queria começar retomando um argumento do setor produtivo, indústria e comércio, mas nesse caso especificamente a indústria, que era o argumento do prejuízo à indústria nacional. Já que nós estamos na semana que vai discutir de fato o fim dessa MP, ou melhor, né, o fim da taxa das blusinhas, o fim da MP é óbvio que é provisório, mas o fim da taxa das blusinhas, esse argumento de prejuízo à indústria nacional, até que ponto ele é consistente ou é falácia?
14: Perfeito, Felipe. A gente tem dito insistentemente nos últimos 3 anos de debate, né, que uma isenção de pequenos valores é uma prática normal no mundo. Os Estados Unidos praticavam uma isenção de $800 antes do atual governo do presidente Trump. Países vizinhos ao nosso, como Peru e Colômbia, praticam 200 dólares e 50 dólares para o Brasil era até muito pouco. Então, quando entrou em vigência o programa Remessa Conforme, em agosto de 2023, nós ouvimos esses argumentos todos da indústria. Olha, nós vamos ter que fechar lojas, nós vamos demitir pessoas. Já naquela época, esse argumento não se sustentava. Por quê? O que valia até então era um imposto de importação simplificado com alíquota de 60%. Mas aquele imposto nunca, na verdade, foi praticado. Nós fizemos várias audiências públicas no Congresso Nacional e ouvimos dos Correios, ouvimos da ABRAEC, que é a Associação Brasileira dos Couriers, que inclui grandes empresas globais como DHL, e UPS e outras, que não havia uma inspeção efetiva das mercadorias pequenas que entravam no Brasil. Ou elas entravam de pessoa física para pessoa física, que havia isenção de imposto, ou de jurídica para física, no máximo entre 3% e 6% daquelas encomendas eram de fato inspecionadas, porque a autoridade alfandegária, evidentemente, se concentra em encomendas de maior valor. Ela não consegue inspecionar tudo, ela inspeciona as de maior valor. Por isso, essa isenção é chamada de de minimis, cuja expressão completa no direito tributário, em latim, é de minimis non curat preto. O Estado não toma conta, não se ocupa de niarias, de coisas pequenas. Então, não era consistente o argumento de que haveria desemprego, que haveria fechamento de lojas, porque o imposto anterior não era aplicado. Pois bem, veio a tal isenção no programa Remessa Conforme. Nós tivemos um longo debate no Congresso Nacional, um longo debate com o Ministério da Fazenda e demonstramos por A mais B, por aspectos constitucionais, fiscais e tributários, que o imposto seria injusto e que seria péssimo para o Brasil, como de fato se comprovou depois. Não só péssimo para os consumidores, mas péssimo para a arrecadação federal, porque caiu a arrecadação total federativa, subiu a de imposto de importação federal e desceu a de ICMS, e o saldo final foi negativo. Mas o argumento, o pior argumento que a gente tem ouvido da indústria e do varejo nacionais, ou ditos nacionais, porque neste conjunto de empresas há grandes conglomerados internacionais também, é que está faltando isonomia, que está faltando igualdade concorrencial. Ora, Felipe e Joana, eu quero lembrar que qualquer pessoa que estudou uma página de direito tributário sabe muito bem que isonomia só é possível entre agentes tributários da mesma natureza. Empresa com empresa, pessoa física com pessoa física. Nem entre empresas de portes muito diferentes a gente pode falar de isonomia, porque o regime tributário, a carga tributária de empresas pequenas é totalmente diferente da de empresas grandes. Então, esse setor que já conta com isenções, já conta com subsídios e já conta com desoneração, inclusive da folha de pagamento, que é para manter empregos, quer isonomia. Pois muito bem, não existe isonomia entre uma pessoa física que importa no varejo mercadorias de pequeno valor e pessoas jurídicas que fabricam no atacado ou vendem no atacado, inclusive as mesmas mercadorias que vêm importadas pelo consumidor, pessoa física. De tal forma que, se o Estado brasileiro, através do Poder Executivo ou do Poder Legislativo, entendem que, apesar de tudo que a indústria e o comércio brasileiro já têm de isenção, subsídio e desoneração, ainda é preciso proteger esses setores, então essa proteção tem que ser feita de uma outra forma e nunca nos ombros do consumidor pessoa física, que não é de forma alguma comparável tributariamente com as empresas, né? E outra coisa de grande distorção é que, depois desse discurso todo, nós vamos fechar, nós vamos demitir e etc., eles gozaram durante 21 meses da cobrança do imposto. Eles conseguiram colocar um jabuti no projeto Mover e aprovar a volta do imposto. Pois muito bem, nesses 1 ano e 9 meses, 21 meses em que o imposto vigorou, os preços do varejo brasileiro não caíram. Pelo contrário, eles subiram acima da inflação. 7% para vestuário, 9% para calçados, 17% para cosméticos. E os empregos nesse setor cresceram 1/4 da média brasileira. Cresceram menos de 1% contra 4% dos outros setores, como revela a pesquisa da Plano CDE. Ou seja, foi ruim para todo mundo. Foi ruim para a administração tributária do Brasil, os estados perderam dinheiro, os consumidores pagaram a conta de um protecionismo e nada melhorou. Os preços continuaram subindo e os empregos continuaram medíocres nesse setor.
1: Tem uma outra coisa que vale a gente emendar aqui, Elian. É até uma coisa mais simplória, podemos dizer assim, na falta de uma palavra melhor, porque você está nos trazendo a teoria, e a teoria é importante. A legislação e a teoria, que são muito importantes. Mas aí você pensa, já que a taxa das blusinhas não é só das blusinhas, você pensa naquela pessoa que precisa de um dispositivo eletrônico extremamente específico, ou naquela pessoa que quer comprar uma luminária com o rosto do Felipe Bueno e da Joana Treptow, por exemplo. Não necessariamente a indústria nacional vai suprir as demandas. Isso é pouco discutido. É uma coisa que eu ouço muito entre populares. Quer dizer, ah, mas eu vou procurar onde aqui no Brasil se não tem aquilo que eu quero? Esse é um ponto importante também para a gente conversar, né?
14: Muito bem lembrado, Felipe. Então, nós fizemos uma pesquisa presencial com consumidores em 12 estados, tentando entender o que eles pensam sobre a taxa das blusinhas e também sobre o seu comportamento de consumo. E a gente vê exatamente isso que você colocou. Hoje a economia é plataformizada e os consumidores também são plataformizados. 82% dos consumidores ouvidos compraram no comércio transnacional online nos últimos 3 meses, chegando a 85% na região norte. Por que na região norte? Porque não se trata apenas de preço, como você destacou. É preço, qualidade também e disponibilidade, né? Então, aquele produto que você procura muitas vezes não está disponível no comércio brasileiro ou na sua localidade de residência, ou ele tem um preço incompatível com aquilo que você pode pagar. E, em qualquer caso, você tem o direito, né, como qualquer cidadão global, de recorrer ao comércio eletrônico. Agora, se setores brasileiros precisam ser protegidos, a proteção não é sobre o consumidor. Imagine você, atualmente os carros chineses estão vendendo muito no Brasil, as montadoras ditas brasileiras estão preocupadas. Então, imagine se elas, em vez de pedirem proteção ao governo na forma de subsídio, subvenção, desoneração da folha de pagamento, peçam ao governo que coloque uma sobretaxa no produto importado para o consumidor brasileiro. É a mesma coisa que está acontecendo com a taxa das blusinhas. E o irônico é que os setores produtivos e de varejo nacionais tentam fazer o consumidor, a opinião pública, acreditar que eles estão colocando uma taxa sobre o produto estrangeiro, sobre a empresa estrangeira, enquanto isso não é verdade. Estão colocando o imposto de importação nas costas do consumidor pessoa física, que é o mais vulnerável das relações de consumo, exato, a quem a Constituição Federal prometeu defender.
1: Exato. É uma guerra de narrativas, mas quando você analisa a fundamentação, vai, da narrativa, ela não é fundamentação coisa nenhuma, né? É um assunto muito, muito, muito profundo que vale a pena a gente discutir. Tem a ver com a sua vida, você que está acompanhando a gente, essa conversa com o Henrique Lian. Então, Lian, fica aqui a promessa para a gente voltar a conversar mais vezes aqui, porque a Protesto está fazendo um grande trabalho desde o começo sobre isso, e a gente também está acompanhando porque é do interesse do consumidor e da consumidora. Por enquanto, uma ótima semana para você, um bom dia, obrigado pelo papo aqui.
14: Eu que agradeço a oportunidade. Graças à imprensa séria como vocês, é que as narrativas falsas estão sendo destruídas.
1: É nossa responsabilidade. Um abraço para você. São 9h29. Daqui a pouco, no último bloco do TMC 360, depois do noticiário local, a gente vai falar sobre, isso é importante, hein? Mais mudanças climáticas no Brasil inteiro. Espera só um pouquinho.
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7: Agora são 9h31. Vamos saber quais são os destaques do Paulista TMC.
18: Tudo bem, Felipe e Joana? Daqui a pouco tem Paulista TMC, primeira edição, às 10 horas da manhã, com Fernanda Câmara, comigo Rafael Tebas também. 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O metrô de São Paulo vai deixar de aceitar, isso definitivamente, tá? 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Vamos também falar sobre esse assunto no Paulista TMC. Lembrando, são 2 horas de Paulista TMC, começando às 10 horas da manhã. 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
1: Um abraço para o Tebas, para Fernanda Câmara também. Nós temos 22 graus nesse momento na cidade de São Paulo, com, a Joana já disse, né? Com a possibilidade de passarmos de 30, a máxima desta segunda-feira, e mais algumas pancadinhas isoladas à tarde. O que é interessante para quê? Para o abastecimento dos sistemas de água na região metropolitana. E nós vamos falar de um especificamente que está em alerta. Olha só, 1/3 mais ou menos do reservatório. Ô Marcos de Pato, conta pra gente como é que anda o sistema Cantareira.
11: Pois é, Felipe, situação preocupante por lá. A gente espera que essas chuvas, né, que chegaram nessa segunda-feira à capital paulista, venham com maior frequência para poder, né, abastecer o sistema Cantareira, que, para a gente saber agora, está com pouco mais de 30% do volume útil e, diante disso, deve permanecer aí na faixa de alerta em setembro, com restrição à retirada de água por parte da Sabesp. Ao longo do mês, o maior entre os reservatórios que abastecem a Grande São Paulo perdeu cerca de 30 bilhões de litros. Na faixa de alerta, a Sabesp é autorizada pela Agência Nacional de Águas e Saneamento Básico a retirar até 27 metros cúbicos por segundo, abaixo da capacidade máxima, além da vazão transposta da usina hidrelétrica Jaguari na bacia do Rio Paraíba do Sul, que também abastece o Rio de Janeiro. Setembro marca o fim dos meses mais secos e outubro é o início do ano hidrológico, ou seja, quando são esperadas chuvas mais volumosas. E aí, em teoria, a Cantareira teria mais algumas semanas de estiagem até o começo de uma recuperação. Mas a gente espera, né, Felipe, Joana, que essas chuvas cheguem com maior volume e sejam mais frequentes, né, durante esses dias, essas próximas semanas, para que a gente não tenha que sofrer, por exemplo, com consequências como racionamento.
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1: Agora, 9 horas e 38 minutos, hora de atualizar o noticiário de economia e infraestrutura no Brasil com informações da Agência Infra, parceira da TMC. A Agência Nacional de Aviação Civil avalia suspender as operações da Total Linhas Aéreas, empresa focada no transporte de cargas e serviços postais. A medida pode retirar o certificado da companhia por causa do desempenho ruim em indicadores de segurança. Desde 2024, a ANAC já aplicou 4 medidas contra a empresa por falhas graves, como o transporte irregular de baterias de lítio com risco de explosão, subnotificação de incidentes e problemas na manutenção. A companhia já está proibida de abrir novas bases no país, tem limite de voos em aeroportos como Guarulhos e Porto Alegre. Por procurada, a Total Linhas Aéreas não se manifestou. 9h39 agora.
0: Cobranças de dívidas privadas na justiça bateu recorde no Brasil, superou 1 milhão e 200 mil novos processos no último ano, alta de cerca de 60% nos últimos 5 anos, de acordo com dados do Conselho Nacional de Justiça. Especialistas apontam que a explosão de processos reflete o endividamento das famílias brasileiras, impulsionado pela facilidade de obtenção de crédito sem análise adequada de risco e também juros elevados. No setor produtivo e no agronegócio, altas taxas de juros também aumentam a pressão sobre empresas em crise.
1: 9h40, mudando de página aqui no nosso TMC 360, a mulher de Lito Souza, Mila Seidel, em entrevista ao Fantástico, disse que as conversas com uma empresa de biotecnologia avançaram na tentativa de incluir o brasileiro nos testes de um medicamento para a doença de Creutzfeldt-Jakob. Ela não revelou o nome da empresa que poderá incluir o piloto e produtor de conteúdo. Se for aceito, ele será o primeiro humano a usar esse medicamento. Lito Souza não anda mais sozinho, perdeu parte da visão e a fala também já começa a ser prejudicada. Apesar desses sintomas, o piloto mantém as funções cognitivas totalmente preservadas.
0: O Rio de Janeiro saiu na frente na preparação para minimizar possíveis impactos do El Niño para pessoas e também animais. A repórter Érica Levigardi tem as informações.
3: Cada município do Rio de Janeiro tem 30 dias para apresentar ao governo do estado um plano de resposta ao El Niño voltado à proteção de pessoas e animais. A Secretaria de Estado de Saúde do Rio de Janeiro realizou uma oficina de capacitação que reuniu representantes de 88 dos 92 municípios para preparar as cidades para os possíveis impactos do El Niño. O Rio de Janeiro é o primeiro estado do país a se articular de forma antecipada para os efeitos desse fenômeno climático. A oficina mobilizou 400 profissionais das áreas da atenção primária, vigilância, vigidesastres, assistência e dos Centros de Informações Estratégicas em Vigilância e Saúde Municipais, numa iniciativa direcionada ao planejamento regionalizado e fortalecimento das capacidades de resposta das cidades. As ações foram organizadas a partir de 5 critérios: cenário, nível de gravidade, risco, ação e capacidade local para resposta. A metodologia permite que cada município identifique suas principais vulnerabilidades e estabeleça de forma antecipada as medidas necessárias para prevenir e responder aos impactos do El Niño.
1: Vamos falar mais sobre isso. A Defesa Civil e equipes de emergência de Santa Catarina e do Rio Grande do Sul também estão em prontidão por causa do avanço de temporais. E esse avanço coloca quase 400 cidades sob alerta vermelho ao longo de todo o dia. O repórter Ângelo Sfaier tem as informações.
4: Quase 400 cidades dos estados do Rio Grande do Sul e de Santa Catarina começam a semana em alerta para a possibilidade de chuvas fortes e temporais. É o alerta vermelho, o mais grave na escala do INMET, que é o Instituto Nacional de Meteorologia. Segundo este aviso, há grande perigo para chuvas fortes, possibilidade de granizo e rajadas de vento de até 100 km por hora. Durante toda a segunda-feira, os moradores devem ficar atentos às mudanças no tempo e à possibilidade de eventos climáticos muito fortes. Há um grande risco também de queda de energia elétrica devido à queda de galhos sobre a rede de energia. Também existe a possibilidade de alagamentos e inundações nos casos das cidades que forem atingidas por chuvas muito fortes. O fim de semana já foi de estragos e muita chuva nos estados da região sul do país, e neste início de semana, as cidades que ficam nessa região, principalmente na divisa do Rio Grande do Sul com Santa Catarina, devem permanecer em atenção para eventos climáticos.
0: 9h43, está na hora de chamarmos o nosso colunista de política, Fernando Molica, todos os dias aqui no TMC 360, a partir das 9h40, para comentar o assunto do dia, que é um deles. Vamos trazer aqui, Mollica, a pesquisa do Instituto Nexus em parceria com o Banco BTG de intenção de voto para a presidência. Mostrou um aumento surpreendente nas intenções de voto de Augusto Cury. Quando a gente vê outra pesquisa também, a pesquisa Atlas, também mostrou um aumento, não no mesmo número, mas também mostrou um aumento significativo. Mollica, o que você destaca em relação a isso? Bom dia!
5: Bom dia, Joana, bom dia, Felipe, bom dia a todos. Pois é, essa é a grande novidade dessas duas pesquisas, né? No Atlas Intel, o Augusto Cury chega a 7,8, quase 8. O importante em pesquisa é a tendência, é mais importante a tendência do que o resultado em si. Então, esses dados são bem relevantes. E a gente pensa um pouco sobre isso. Se falava muito antes desse processo eleitoral na ideia de uma terceira via. O que aconteceu é que os candidatos de oposição, até agora colocados, né, mas bem colocados, tinham ali uma espécie de bloco de carnaval que poderia ser chamado de genéricos do Jair. Né? Tinha o Flávio, que é filho do Jair Bolsonaro, o Zema e o Caiado. Todos iam numa direção muito parecida, claro, com uma liderança muito grande nesse bloco do Flávio Bolsonaro. Mas tanto Zema quanto Caiado, no mesmo discurso. Discurso da questão da segurança, transformar o Brasil numa grande El Salvador, anistia para os golpistas condenados pelo Supremo Tribunal Federal. Então, todo mundo ali, eles eram o genérico do genérico. Eles eram o genérico do Bolsonaro. E aí o Renan Santos, por sua vez, era o genérico do Pablo Marçal. Um pouco mais bem articulado, mas enfim, aquela mesma linha. Aí surge o Augusto Cury, que ainda teve essa sacada de botar junto ao nome da urna nele o nome escritor. E ele rompe essa ideia, ele faz uma direita mais tradicional, direita mesmo, direita liberal. Uma direita que aqui no Brasil se deixou sequestrar pelo bolsonarismo, se deixou sequestrar por uma versão mais radical da própria direita. O Augusto Cury até diz, não, minha cabeça é de direita, mas meu coração é de esquerda. Tenta encaminhar a ideia de equilíbrio, joga nessa ideia de um certo cansaço de uma parcela considerável da população que está cansada da polarização entre PT e bolsonarismo, e pelo visto está dando certo. A gente começa a dar certo, vamos ver as próximas pesquisas. Quando a gente olha um detalhamento dessa pesquisa do BTG Nexus, ele cresce muito entre jovens, chega a 22 pontos entre os eleitores mais jovens, eleitores com ensino superior 17%. Ele fala muito no discurso do empreendedorismo. Ele é um exemplo disso, né? Ele ficou rico, ele é um candidato, ele é uma pessoa rica graças a essa atividade empreendedora. E o escritor de autoajuda é um pouco o precursor do influenciador. E o Lula não consegue falar a palavra empreender. Lula não consegue. Os bolsonaristas não conseguiram empreender nem golpe de Estado. Então o Augusto Cury começa a correr sozinho nessa ala. Vamos ver, qual é o tempo dele? Qual é o teto? Ele vai crescer mais? No primeiro momento, ele está tirando mais votos do Flávio Bolsonaro. Mas, sabe-se lá, isso, claro, de acordo com a pesquisa. Isso é interessante. É um momento que pode servir aí de rearrumação do processo político. Ainda mais quando a campanha virou, principalmente, uma discussão qual o escândalo é maior. Né? Se é o caso lá do Flávio Bolsonaro com o Banco Master, se é o caso lá da suposta lá atuação do filho do presidente em favor daquela lobista lá, daquele esquema de lobby. Enfim, então nessa briga de um lado para o outro, tiroteio de um lado para o outro, o Augusto Cury surge aí meio assim com uma cara de... Ele é até mais novo do que o Lula, né? Mais novo que o Caiado, mas parece ter uma cara ali mais um senhor, de alguém mais pacífico. Vamos ver se isso vai crescer, mas já é a grande novidade.
1: Essa é uma, como disse a Joana, uma das grandes discussões, uma das grandes investigações que nós vamos fazer nesta semana aqui na nossa programação. Mollica, ótima semana. Por falar em semana, ótima semana para você. Até amanhã, sempre às 9:40. Um abraço.
5: Obrigado, ótima semana para vocês também. Tchau, tchau.
0: Até amanhã.
1: Vamos lá, fechando a nossa enquete desta segunda-feira. Joana, você que está nos acompanhando, sobre o esforço concentrado do Congresso Nacional. Esforço concentrado, parte 2. A primeira foi no comecinho do mês, a segunda se iniciando nesta segunda-feira, último dia do mês de agosto. Você sabe o que é o esforço concentrado? Essa é a pergunta da nossa enquete. Tem três opções: sim, não e mais ou menos. Venceu o sim. Parabéns. 60% dizendo que sim, sabem o que é o esforço concentrado, 29% não, estamos aqui para isso, para dizer o que é, e 11% afirmam mais ou menos. Amanhã a gente tem mais uma enquete para você participar aqui no 360, 9h49 agora.
0: De volta ao Rio de Janeiro com mais informações sobre a Operação A Tropa. O Vasco da Gama acaba de se manifestar sobre as buscas realizadas nesta manhã, que tiveram como alvo o atacante David Correia. Luísa Rodrigues está ao vivo, direto da delegacia, onde o atleta presta depoimento neste momento. Luísa traz os detalhes. Oi, Luísa.
7: Oi, Joana, exatamente. Inclusive, né, o Vasco da Gama, né, time aonde o David joga, disse aí que, em nota, que colabora com as autoridades e aguarda a conclusão das investigações. Nesse momento, a gente está aqui na delegacia do Leblon, onde o jogador chegou aqui com a Polícia Civil. Nesse momento, inclusive, ele acabou de sair e, para a imprensa, ele disse que estava atrasado para o treino, não deu mais esclarecimentos e disse ainda que nem sabia do que essa operação se tratava. Lembrando aí que David Correia, né, ele joga pelo Vasco, conhecido como DVD, e estava aqui, foi trazido nesse momento para a delegacia do Leblon. Durante a manhã, lembrando aí, recapitulando, os agentes da Polícia Civil estiveram no apartamento de David e lá eles apreenderam dois notebooks e um celular. Inclusive, durante ali um momento, segundo informações da Polícia Civil, ele recusou passar a senha de um celular. E por isso, é claro, ele foi trazido aqui para a delegacia. Lembrando que a Polícia Civil também cumpriu o mandado de busca e apreensão no CT do Vasco. Ele foi junto com a Polícia Civil até o CT e depois foi trago aqui para a delegacia. Essas ações fazem parte, então, da Operação A Tropa, uma operação conjunta das polícias civis de diferentes estados contra um grupo suspeito de envolvimento com o tráfico interestadual de drogas e armas e também aí lavagem de dinheiro. A gente segue atualizando e trazendo mais informações aqui ao nosso ouvinte.
1: Valeu, Luísa. E vamos saber mais um pouquinho sobre esse jogador que de repente aparece no noticiário de todo o país, né? Quem traz as informações é o Joel Silva, setorista do Vasco da Gama, na TMC Esporte. Bom dia para você, Joel. Conta tudo.
8: Olá, muito bom dia, Felipe e Joana. O David é um atacante que é muito rodado, digamos assim, no futebol brasileiro. Ele já defendeu, por exemplo, o São Paulo, o Cruzeiro, o Internacional. Então, é um jogador que está na cena do futebol brasileiro há bastante tempo. Tem contrato com o Vasco até o final deste ano e foi contratado pelo Vasco no início de 2024. E, claro, evidentemente que não havia nenhum tipo de suspeita com qualquer tipo de envolvimento do atacante David. O Vasco, né, recebeu essa notícia, evidentemente, com muita surpresa, assim como todo mundo. A Polícia Civil foi até o CT do Vasco, o CT Moacir Barbosa, e o Vasco está considerando ali e ajudando nas investigações. O David, que teve a casa dele um mandado de busca e apreensão, foi pego ali um telefone, notebook, documentos, e no CT Moacir Barbosa, nos pertences do David, só tinha ali material de jogo, chuteiras e coisas do tipo. Então, é um jogador que, como a própria Luísa falou agora há pouco, retornou ao CT Moacir Barbosa para o treinamento. Hoje vai ter, por exemplo, uma coletiva de apresentação de um atacante recém-contratado e, naturalmente, que o Vasco vai se manifestar de uma forma mais clara sobre o que aconteceu. É claro que policiais dentro do centro de treinamento pegaram não só o elenco, como a comissão técnica e todos que trabalham por lá, surpresa, né? Não é todo dia que acontece uma coisa dessas, mas para falar sobre o David é isso, um jogador consagrado, digamos assim, no futebol brasileiro, com passagens por muitos clubes, além da equipe do Vasco.
1: Então, Joel, valeu, bom trabalho para você, obrigado pela participação aqui, bom dia.
8: Bom dia.
0: Agora vamos falar da parte legal do futebol. Vamos chamar o nosso 10. O 10 do futebol, Éder Luiz em campo.
1: Olha ele.
0: Bom dia, tudo bem?
9: Bom dia, Joana, Felipe, ouvintes da TMC. uma rodada de final de semana do Campeonato Brasileiro, a parte boa do futebol, né, Joana? Dois grandes clássicos, nós tivemos o Corinthians jogando contra o Santos, vitória santista, surpreendendo até os torcedores do Peixe, gol do Christian Oliva, depois de uma falta muito bem batida, muito bem cobrada pelo Neymar, a bola bate na trave, o Hugo Souza ainda chega a tocar e no rebote, o Christian Oliva fez o gol da vitória do Santos, vitória importantíssima, que afasta um pouquinho o Santos da zona do rebaixamento. O outro clássico da rodada envolveu Flamengo e Botafogo, vitória do Flamengo 3-0, Samuel Lino numa grande fase, fazendo gols importantes pela equipe do Flamengo, o Flamengo venceu 3-0, enquanto o Palmeiras, outro postulante do título, acabou empatando fora de casa. Uma noite sem muita criatividade, sem intensidade, o Palmeiras foi a Mirassol e empatou com o Mirassol em 1-1. Maurício empatou no segundo tempo, o Mirassol saiu na frente, Maurício fez o gol de empate do Palmeiras. Nós tivemos ainda a vitória do Atlético Mineiro.

0: Fluminense 3-3. Agora o Palmeiras é o líder do campeonato com 52 pontos, mas colado ali está o Flamengo. O Flamengo chegou a 48 pontos, a diferença, portanto, de 4 pontos. O detalhe, o Flamengo no meio de semana enfrenta a equipe do Mirassol. Essa diferença pode cair só para um ponto. Então está completamente aberta a disputa pelo título do Campeonato Brasileiro desse ano. E embaixo também, o Palmeiras é líder, 52, Flamengo 48, o Atlético Paranaense foi para 45 pontos, Fluminense 42 e o Bahia agora no G5 vai para 40 pontos. E a luta lá embaixo, o Santos depois da vitória no clássico de ontem contra o Corinthians foi a 29 pontos. O Grêmio, que também venceu, chegou a 28. O Mirassol está na 16ª posição no saldo de gols. Suplanta a equipe do Vasco e do Internacional, 25 pontos. E depois nós temos na zona de rebaixamento o Vasco, que mesmo vencendo tem 25 pontos, é o primeiro do Z4. Internacional com 25, o Remo com 23 e lá embaixo a equipe da Chapecoense. Meio de semana tem Copa do Brasil, o Palmeiras enfrentando o time do Santos. Jogos importantíssimos que nós vamos conferir aqui na TMC.
1: Tá certo, Éder. Valeu. Bom trabalho pra você essa semana.
0: Ótima semana pra vocês.
1: Tchau.
2: E dois destaques finais aqui pra gente fechar o nosso TMC 360. O primeiro sobre o encaminhamento da taxa das blusinhas no Congresso Nacional. Senadora Leila Barros, conhecida como Leila do Vôlei, relatora da MP que prevê o fim da taxa das blusinhas, reuniu-se com representantes do setor produtivo e do governo para discutir o relatório que vai a voto nessa semana, hoje, né, na Comissão Mista do Congresso Nacional. Entre os temas discutidos, uma eventual compensação fiscal e, obviamente, ela ouviu a posição do varejo e da indústria nessa reunião, que foi neste domingo, votação primeira está prevista para hoje. Eu falei de dois temas, o segundo tema é que foi confirmado o falecimento do jornalista Carlos Monfort. Ele nos deixa aos 77 anos, um dos primeiros âncoras da TV brasileira. Teve uma carreira brilhante no jornal, na televisão, no rádio também. E ficou conhecido por um episódio que acabou causando a queda do então ministro da Fazenda, Rubens Recupero, o chamado escândalo da parabólica. Com essas duas notícias, nós terminamos o TMC 360 desta segunda-feira, prometendo que nós voltamos, eu e a Joana Treptow, amanhã, para a web, né, para o YouTube às 7 em ponto e para o Dial 7:25 por causa do horário político. É isso, Joana?
1: Muito bem, então até amanhã. Um beijo para você. Boa uma semana. Ótima segunda.
2: Tchau.
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5: 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Então, é uma simbiose positiva para os dois lados. 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
6: Olá, muito bom dia, você sintonizado no Paulista TMC no 100.1 com as principais notícias de São Paulo. E olha que tem muita notícia, tem chuva, a gente vai alertar sobre os alagamentos, mas tem muito mais e você participa com a gente. Mas antes, como eu te dei bom dia pro meu parceiro Rafael Tebas.
7: Bom dia, Fernanda Câmara, muito bom dia para você que nos acompanha aqui no Paulista TMC, dia 31 de agosto já, hein, gente? 31 de agosto é o último dia do mês de agosto, Paulista TMC com 2 horas, né? Vai das 10 até o meio-dia, com muita informação e com prestação de serviço para você. 10 horas e 3 minutos.
6: E nós vamos então com os nossos principais assuntos, virada de tempo em todo o estado de São Paulo.
7: A chuva forte e o granizo causaram estragos no interior de São Paulo.
6: Foram mais de 70 quedas de árvores e 10 pessoas ficaram desalojadas.
7: Defesa Civil não registrou vítimas, mas houve destelhamentos e danos em estruturas.
6: E nessa segunda-feira o tempo segue abafado, com sol entre nuvens e máxima de 32 graus.
7: Apesar das chuvas, o sistema Cantareira chega ao fim de agosto com pouco mais de 30% do volume útil.
6: O reservatório perdeu cerca de 30 bilhões de água ao longo do mês e deve continuar na faixa de alerta em setembro.
7: Na prática, a Sabesp segue com restrições para retirar água do sistema.
6: E a preocupação é que a chuva não esteja sendo suficiente para recuperar os níveis das represas.
7: E atenção para quem já está ou pretende ir às praias da Baixada Santista.
6: Em Santos, todas estão impróprias para banho, segundo a CETESB.
7: Pontos monitorados na cidade receberam bandeira vermelha.
6: Ao todo, 17 pontos com restrição em 8 cidades da Baixada Santista.
7: Bertioga é a única, né, sem praias classificadas como impróprias.
6: A CETESB recomenda evitar o banho nos locais com bandeira vermelha.
7: E o metrô de São Paulo vai aposentar de vez o tradicional bilhete magnético, que coisa.
6: O cartão usado há mais de 50 anos deixa de passar nas catracas a partir de novembro.
7: Já usei muitos desses aí, viu? Quem ainda tiver bilhetes poderá usá-los até o dia 31 de outubro e fazer a troca até janeiro do próximo ano.
6: O modelo foi substituído por tecnologias como QR Code, bilhete único e pagamento por celular.
7: E no esporte, o Palmeiras empatou em 1-1 com o Mirassol pelo Campeonato Brasileiro. É, como diz a Fernanda, hashtag segue o líder, 52 pontos. O Santos venceu o Corinthians por 1-0 em Itaquera. Christian Oliva marcou o gol da vitória e o Peixe chegou aos 29 pontos nessa luta contra o rebaixamento. Já o São Paulo encerrou o jejum. Meu Deus, 10 jogos sem vencer, mas conseguiu a vitória 2-1 contra o Bragantino no Morumbis.
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7: 10:05, você acompanha o Paulista TMC com muita informação, com prestação de serviço. Inclusive, aqui tem muita gente participando no nosso WhatsApp. O Rogério Goulart, na Vila Mariana, manda aqui um alô pra gente. Também o Alexandre Vilela, no Tatuapé. E o Marcelo Paes, também participando. Ele escreve: Tebas, tá tudo travado por aqui. Aí ele continuou a digitar e escreveu pra gente. Ele tá na região ali da Ricardo Jafé, da Professora Abraão de Moraes, até o Complexo Viário Maria Maluf, no sentido Anchieta, então, para deixar bem arredondado aqui. E eu tô verificando no mapa, realmente tá tudo travado nesse ponto específico. Ainda muita lentidão, a gente citou as chuvas aqui, durante a madrugada choveu e choveu muito. Isso atrapalha o trânsito, é a consequência mais clara e óbvia. Raposo Tavares, por exemplo, do quilômetro 20 até o quilômetro 15, sentido interior, a gente verifica a movimentação intensa nesse instante na Raposo Tavares. E no outro sentido, capital paulista, também a gente verifica bastante lentidão, principalmente a partir do quilômetro 15 até a chegada a São Paulo, na região do Butantã. Verifico ainda aqui pra gente, né, a situação do trânsito na região do centro de São Paulo, né, você que tá ali próximo da Tiradentes, pertinho ali da Pinacoteca, realmente tá pesado o trânsito na região, ali pertinho do metrô Luz, enfim, situação complicada. Na Doutor Arnaldo, agora sentido zona oeste da capital paulista, teve um acidente com moto mais cedo, a situação já um pouco melhor, mas ainda assim anda e para na Doutor Arnaldo. A Heitor Penteado, uma notícia boa, relativamente boa, quando a gente compara as últimas semanas, muito trânsito, mas hoje já um pouco melhor. Inclusive, né, tinha uma obra nesse ponto da cidade, a Heitor Penteado, próximo do metrô Vila Madalena, essa obra já foi feita, já foi realizada, e a consequência é que o trânsito já melhora nessa região também. 10:08.
6: E olha só, você que acompanha o Paulista TMC, se você tiver algum problema aí no seu bairro, na sua rua, na sua comunidade, enfim, algum problema que esteja tirando seu sono, atrapalhando sua vida, sua rotina, seu fluxo, seja um poste sem iluminação, uma rua esburacada, um vazamento, lixo acumulado em terreno, manda pra gente a sua reclamação no WhatsApp, no 11 972 21 1001, e também no @TMCNewsBR, que a gente direciona, encaminha a sua queixa para as autoridades cabíveis, cobrando uma solução. Se quiser, também pode mandar um áudio curto e objetivo explicando a situação que está atrapalhando, prejudicando a sua vida e de quem mora aí ao seu redor também, que a gente vai ouvir e encaminhar para o poder público. Então a gente frisa 11 972 21 e @TMCNewsBR. 10:08.
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7: TMC. 10:08. A gente vai girar nossa reportagem aqui no Paulista TMC. É o seguinte, gente, né? A gente vai conversar com o repórter Marcos De Pato, tem informações pra gente sobre a situação dos bilhetes. Sabe aquele tradicional bilhete magnético do metrô? Eu, quando era criança, meu pai me levava até a escola, tinha ali o múltiplo de 2, múltiplo de 10 às vezes, e mais recentemente o unitário. Enfim, esses bilhetes estão chegando ao fim, né? Vão ser aposentados aqui em São Paulo. Marcos De Pato.
1: Da TMC, agora 18 graus aqui na região do Alto de Pinheiros, na capital paulista. Depois de uma manhã de segunda-feira, madrugada bastante chuvosa, agora a chuva
7: baixas
1: do
7: meu.
6: Ô, Lari. Pois é, daqui a pouquinho a gente volta então com essa mudança na forma do bilhete único, que parece, né, ser uma medida facilitadora, uma modernização do sistema, com opções rápidas, práticas. E aí a gente vai ver se vai dar certo na prática, né, com o passar do tempo, porque nem todo passageiro tem a mesma facilidade com as novas tecnologias, mas a ideia é desburocratizar e tornar o processo mais ágil. A gente vai acompanhar essa mudança e a adaptação das pessoas. Temos o Pato agora?
7: Inclusive, rapidamente aqui, sobre ainda os bilhetes, né? Esses bilhetes magnéticos começaram a ser usados em 1974 aqui em São Paulo, né? Desde então, muita gente usando, claro que com avanço tecnológico, depois veio o bilhete único, o pessoal também comprando por QR Code hoje em dia. Eles foram ali, enfim, ficando cada vez mais menos comuns no dia a dia, agora serão aposentados aqui em São Paulo. 10:10, lembrando que você participa com a gente mandando a sua mensagem no nosso WhatsApp. WhatsApp 11972211001. Antes do Pato aqui, ó, o Mauro Tavares da Penha participando, mandando aqui um bom dia pra gente. Ele escreve: Tebas e Fernanda, hoje cedo uma chuvarada, mas agora até o sol já tá aparecendo por aqui na Penha. César Valença também participando aqui no Paulista TMC, lá da Vila Matilde, também nessa pegada. Muita chuva de manhã, agora já a situação um pouco melhor, escreve no nosso WhatsApp. Agora sim, Marcos De Pato.
1: Olá, muito bom dia a todos que acompanham a programação da TMC, agora a 18 graus aqui na região do Alto de Pinheiros, na capital paulista, depois de uma manhã de segunda-feira, madrugada bastante chuvosa, agora a chuva deu uma trégua e o sol até quer aparecer por aqui. Vamos falar da situação então do metrô e também dos trens metropolitanos. Pessoal que usa esses tipos de transporte nesta segunda-feira não enfrenta nenhum tipo de problema, pelo menos de acordo com informações disponibilizadas nos sites desses serviços. Tudo funciona normalmente. As linhas de metrô e também de trem metropolitanos estão funcionando sem nenhum tipo de intercorrência. Olha, falando de metrô, uma curiosidade. No próximo dia 31 de outubro, deixam de ser aceitos os bilhetes Edmondson. Para quem não lembra pelo nome, são aqueles bilhetes magnéticos feitos em cartolina, o primeiro tipo de pagamento de tarifa do metrô, né? Disponibilizado desde o início das operações lá na década de 70. Quem ainda possui um bilhete desse vai poder ter o reembolso, que vai ser disponibilizado, ainda os locais vão ser disponibilizados, vão ser divulgados para fazer a troca até janeiro de 2027. Mas fato é que no dia 31 de outubro, esse tipo de pagamento não vai ser mais aceito nos sistemas do metrô, nas linhas 1, 2, 3 e também na 15 Prata. Eu volto com vocês no estúdio.
6: É isso, então a gente sempre vai acompanhar esse assunto, né? Porque mudanças, tecnologias, adaptações, a gente vai trazer todos os detalhes aqui. Agora, 10h12, quem cuida das praças da cidade de São Paulo? Tá no ar mais um episódio da nossa série sobre praças da cidade. O nosso repórter Lucas Escórcio nos traz informações sobre como pedir a limpeza desses locais e também a história de pessoas que cuidam das praças de forma voluntária.
8: Quem é que não gosta de uma praça ou parque, não é mesmo? Dá pra fugir um pouco do caos do trabalho, parar pra respirar um ar fresco, levar as crianças para brincar, passear com os bichinhos, enfim, dar um tempo da rotina em um espaço verde no meio de uma metrópole cinza. Mas quem que cuida dessas praças e desses parques? No papel, a responsabilidade é da prefeitura, que tem que fazer a limpeza, corte da grama, poda das árvores e reparo das calçadas, com as subprefeituras terceirizando os serviços, dividindo as equipes de coleta de lixo e varrição. Mas na prática, muitas vezes isso não acontece, e quem acaba cuidando dos espaços são os moradores da região. Uma das praças cuidadas por moradores é a Praça dos Libaneses, no Brooklyn, zona sul de São Paulo. Os moradores se reúnem para fazer a limpeza e manutenção do local. E para entender melhor essa história, eu vim até aqui com um óculos que grava em primeira pessoa. E quem me acompanha no YouTube já consegue ver o meu ponto de vista desta praça. Agora, vamos descobrir como é que é feita essa limpeza. Na nossa visita, no dia 20 de maio, uma quarta-feira, a situação não era das melhores. Lixo espalhado, folhas acumuladas, brinquedos sem cuidado e estruturas sujas. A Melissa, que mora de frente para a praça e cuida da limpeza voluntária, era quem tinha dado uma geral uma semana antes. A gente procurou a prefeitura, que diz que faz a limpeza e coleta dos resíduos às segundas e quintas-feiras. Mas a Melissa, que mora lá faz um ano, diz que não é bem assim.
9: Eu vi essa praça e eu vi o potencial que ela tinha, mesmo estando no estado que ela estava, muito suja, muito desorganizada e abandonada. Desde quando eu estou aqui ativamente, não tive uma ajuda da varrição em si para a Praça dos Libaneses, tá?
8: E tem mais, ela disse que no último sábado, 3 dias depois da gente visitar a praça e procurar a prefeitura, foi feito um mutirão de limpeza e pintura da praça, que ficou parecendo nova. A Melissa mandou mensagem pra gente.
9: No sábado veio um mutirão e fizeram tudo de um pouco. Então pintaram aqui também a escada. Enfim, as coisas estão se mexendo, né? O importante é que teve efeito. É maravilhoso, né? Eu fico muito feliz, muito mesmo.
10: Vale lembrar que a prefeitura oferece um serviço de pedido de zeladoria das praças via SP156, tanto por telefone 156 quanto pelo site. Lá é possível pedir formalmente pela limpeza e poda de locais públicos arborizados. O prazo é de 30 dias.
6: Pois é, gente, uma reportagem que faz a gente refletir, né? É importante abordar um assunto como esse porque as praças fazem parte da vida da cidade, né? São espaços de convivência, lazer, esporte e muitas vezes os poucos lugares de contato com áreas verdes que muitos moradores têm por perto são essas praças. Então é importante mostrar que a responsabilidade é do poder público, mas também que moradores de forma voluntária, como a gente viu aí, os moradores se preocupam com a preservação desses locais que tem impacto direto na qualidade de vida de muita gente. E aí, enquanto essa reportagem do Escórcio era passada para você que acompanha o Paulista TV, a Rosalva Felícia de Itaquera comentou aqui sobre essa reportagem especial e disse que fica encantada com atitudes assim num mundo em que muitas vezes a correria se sobressai com atitudes como essa. Obrigada, Rosalva, pela sua audiência e por participar aqui conosco, falando aí dessa reportagem do Lucas Scorsi.
7: E ainda sobre o cotidiano da cidade, Fernanda, rapidamente aqui, né, temos uma outra reportagem, um dado que chama a atenção: cerca de 60 milhões de brasileiros dedicam tempo e trabalho ao voluntariado, né, ajudar outras pessoas, animais também, e o Ailan Bernardo tem mais informações, vamos acompanhar.
11: Antes da marmita chegar às mãos de quem tem fome, tem gente preparando cada detalhe. No Instituto Anjo Bom, o trabalho começa muito antes dos voluntários saírem às ruas.
12: São separados dois grupos, né, entre preparo, né, e que seria o manuseio, e depois a distribuição. Tem gente que participa dos dois lados do processo e tem gente que vai, às vezes por condição de tempo ou alguma coisa, acaba fazendo um ou outro, mas nunca falta voluntário. Então isso que é uma coisa maravilhosa.
11: Margarete Mello começou a fazer trabalho voluntário há 10 anos, quando um projeto do qual participava terminou. Em 2024, ela, o marido e outro casal decidiram continuar. Hoje, o Instituto reúne apoiadores de diferentes idades e profissões. Todo último sábado do mês, eles distribuem marmitas, alimentos, roupas e kits para pessoas em situação de rua em São Paulo. Por mês, entre 420 e 480 pessoas são atendidas pelo Instituto.
12: Quando ele olha para o seu olho e fala assim: obrigada, você podia estar fazendo qualquer outra coisa, mas você está aqui me entregando. Então, assim, eu tenho muito, essas coisas até me emocionam. A gente só tem a agradecer porque vocês olham a gente no olho.
11: A fundadora do Instituto conta que a maioria das pessoas em situação de rua é formada por homens, mas que as roupas masculinas estão entre as doações que menos chegam. Ainda revelou que, para quem quer ajudar, dois receios aparecem com frequência: o medo das ruas e também o tempo. Por isso, ela explica que todas as ações são organizadas em grupo, com preparação e segurança para quem participa.
12: Eles veem que ainda tem gente que se importa, né? Que eles ainda são pessoas, que eles têm história. E cada um deles tem histórias.
11: O impacto não é só para quem recebe.
12: Cada vez que a gente vai lá, acende uma luz dentro da gente. E isso é muito bom, isso deixa a gente bem, deixa a gente alegre. A gente vê casos de pessoas aqui que às vezes estão com depressão, não está bem, ou não sei o quê. E aí quando você vê ela separando ali, engajada, naquele momento ela esqueceu os problemas pessoais dela.
11: Em outra ponta dessa rede, a ajuda é para quem tem quatro patas. Bruna Gambera tem 23 anos, é médica veterinária e começou no voluntariado aos 18. Ela foi ajudando aos poucos no Empatatia, um projeto de resgate e adoção de cães e gatos em São Paulo. Há 4 anos, passou a conduzir o trabalho ao lado de toda uma comunidade de voluntários, doadores, madrinhas e padrinhos.
13: E aí comecei a ajudar aos poucos e aí quando eu fui ver, eu já estava assim, completamente dentro do Empatatia, assim. Em tudo, assim, né? Empatatia hoje, falo, não me vejo não fazendo isso, assim.
11: E para essa engrenagem continuar funcionando, não basta apenas boa vontade. Ração, medicamentos, transporte e atendimento veterinário custam dinheiro. Por isso, o Empatatia depende principalmente de pequenas doações recorrentes e de eventos.
13: Então, hoje, a maior parte das nossas doações, claro, que a gente ainda recebe doação pelo Instagram, as madrinhas, como eu falei, Mas o principal mesmo, se a gente não faz evento, não roda.
11: No Brasil, cerca de 60 milhões de pessoas fazem algum tipo de trabalho voluntário. As mulheres são maioria, representam 51% desse total. Numa rede que depende de tempo, organização e doação, o trabalho nem sempre aparece, mas é nos bastidores que a ajuda começa.
12: Voluntariar é prosperar, física, mental e espiritualmente.
6: Pois é, doar tempo, atenção, trabalho para ajudar o outro é uma atitude que pode transformar realidades e também fortalecer a própria comunidade. Daqui a pouco a gente fala aqui no Paulista TMC sobre a situação das praias de Santos que foram consideradas impróprias para banho, além dos destaques do esporte. Fique ligado.
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10: 10 horas e 25 minutos. Você acompanha o Paulista TMC, primeira edição, com Fernanda Câmara, comigo, Rafael Tebas, aqui no 100.1 em São Paulo. Muita prestação de serviço, a informação que importa para você aqui em São Paulo. Inclusive, a gente vai girar nossa reportagem ao vivo nesse momento. A Fiesp, ali na Paulista, promove hoje um encontro para discutir os principais desafios da segurança pública aqui no Brasil. E a repórter Luísa Mutoni, ao vivo com a gente, tem todas as informações. Luísa, muito bom dia para você.
11: Bom dia, Rafael. Bom dia, Fernanda. A todos que nos acompanham. Pois é, esse congresso promovido pela Fiesp sobre segurança pública começou agora há pouco e na abertura teve uma fala do senador e ex-ministro da Justiça e Segurança Pública, Sérgio Moro. Mas esse evento conta com várias autoridades da área da segurança pública. Estão presentes aqui também o ex-secretário de Segurança Pública do Estado de São Paulo, Guilherme de Ritchie, que é também deputado federal, o atual secretário Nico Gonçalves e o promotor de justiça Linkia. E também tem autoridades internacionais presentes. Nesse momento acontece o painel que traz o exemplo de El Salvador na retomada do controle territorial do país e também apresentando aí as medidas que foram tomadas pelo país contra o crime organizado e o crime violento. E quem apresenta essas medidas neste momento é o ministro de Justiça e Segurança Pública do país, Gustavo Villatoro. Esse evento deve seguir acontecendo ao longo do dia de hoje e nele também a Fiesp vai apresentar alguns estudos inéditos que trazem aí os impactos da insegurança na economia e também na vida dos brasileiros. Mas eu já adianto aqui alguns desses dados, né? Por exemplo, uma em cada quatro pessoas já deixou de aceitar uma oportunidade de trabalho por medo da insegurança. Também o dado de que mais da metade dos brasileiros já deixou de comprar algo com medo de ser vítima de um golpe. E do lado das empresas, que 4 em cada 10 já foram vítimas de algum tipo de crime, sendo os crimes virtuais os mais comuns entre elas, né? O número um dos crimes aí contra as indústrias, atingindo quase 1 em cada 5. A expectativa, então, é que entre um painel e outro essas autoridades falem aqui com a imprensa e a gente, é claro, vai seguir acompanhando.
12: Obrigada, Luísa. No evento, então, aí da Federação das Indústrias do Estado de São Paulo, qualquer novidade, chama a gente. Ótimo trabalho para você. Bom, e nós vamos continuar falando de chuva, porque a gente falou aqui no começo, né, do jornal das chuvas, que o tempo vai seguir abafado e depois pode chover. Então, nós vamos falar das fortes chuvas que atingiram o estado e provocaram várias ocorrências, principalmente no interior. Quem vai contar pra gente é o Marcos De Pato.
0: Olá, muito bom dia. A Defesa Civil do Estado de São Paulo acompanha as ocorrências registradas no fim de semana em muitos municípios do interior paulista. Os principais impactos foram quedas de árvores, destelhamentos, danos estruturais e também interrupções pontuais no fornecimento de energia elétrica. Até o momento, não há registro de vítimas. Vamos pontuar algumas cidades. Em São Luís do Paraitinga, foram registradas aproximadamente 50 quedas de árvores, principalmente no bairro Perobas e também ao longo da estrada municipal Maurício Schiste. Já em Flórida Paulista, aproximadamente 30 residências foram afetadas, principalmente por destelhamentos. Em Promissão, também foram registrados estragos com quedas de árvores, destelhamentos e danos em estruturas. No estádio municipal Verano Piromali, a cobertura não resistiu e cedeu aí por conta da chuva forte e também das rajadas de vento. Em Palmeira do Oeste, a chuva acompanhada de rajadas de vento também provocou destelhamento de aproximadamente 20 residências em diferentes pontos do município, além da queda de cerca de 20 árvores em vias públicas. E em Campinas, a água da chuva entrou no centro de saúde Paranapanema e houve queda de fiação elétrica. Diante aí de todos esses danos registrados, a Defesa Civil do Estado está apoiando os municípios com a disponibilização de ajuda humanitária. Eu volto com vocês no estúdio.
12: Obrigada, viu, Pato, por todas as informações. E a gente sempre fala que quando tem alagamento, inundação, para evitar transitar em ruas alagadas, claro, se conseguir fazer isso, né? Se a rua estiver inundada, não enfrentar as correntezas e tentar ir para um lugar seguro. Se precisar, peça ajuda, nesse caso para a Defesa Civil no 199 ou para o Corpo de Bombeiros no 193. Vamos falar então de previsão do tempo, pegando o gancho aí desse assunto do Marcos De Pato. Olha, nesta segunda-feira, São Paulo fecha o mês de agosto com um dos dias mais quentes, máxima de 35 graus, sol entre muitas nuvens e ar seco. Agora, para vocês terem uma ideia, faz 22 graus em São Paulo. Mas prepara o guarda-chuva, viu? Porque a virada vem rápido. Já na terça-feira, 1º de setembro, a previsão muda de figura com pancadas de chuvas isoladas e a máxima despenca para 25 graus. Fazendo um balanço aí do mês, agosto ficou bem abaixo do esperado em termos de chuva. Até o dia 29, a capital só tinha registrado 26 milímetros, pouco mais da metade da média normal para o período. E para a primeira semana de setembro, a tendência é de instabilidade maior, com chuva ajudando a melhorar os índices de umidade que vinham caindo bastante nos últimos dias. Mas a gente sabe que quando chove bastante, pode ter aí tempestade e isso vira um problema, né? Então, sempre mantenha-se longe da rede elétrica e não pare debaixo de árvores, porque a água conduz, né, a eletricidade e as árvores atraem os raios ou os galhos podem se quebrar e cair. Então, abrigue-se em casas e prédios, planeje suas viagens para que haja menor possibilidade de enfrentar os engarrafamentos causados por ruas bloqueadas. E em caso de dúvidas sobre vias interditadas, ligue para a central de atendimento da CET no número 156 ou entre no site da CET para saber como é que está o trânsito nas principais vias, né? Quanto mais prevenção, melhor. E esse tipo de situação de alagamentos, inundações, merece atenção e mais cuidado. 10 horas e 32 minutos.
10: Vamos para mais manchetes aqui no Paulista TMC. Atenção, hein? A luz vai ficar mais cara, vai continuar cara na realidade, né? Já que a Agência Nacional de Energia Elétrica manteve a bandeira tarifária amarela para o mês de setembro. Qual que é a consequência? Com isso, todos nós teremos um adicional de cerca de R$ 1,88 a cada 100 kWh consumidos. Só para a gente pontuar aqui e contextualizar, a tarifa extra já está sendo aplicada desde maio.
12: Segundo a ANEEL, a bandeira amarela indica condições menos favoráveis para a geração de energia no país, com necessidade de utilizar fontes de geração mais caras. O sistema de bandeira sinaliza os custos reais da geração de energia e, em períodos de menor chuva, por exemplo, as hidrelétricas geram menos e pode ser necessário acionar usinas termoelétricas.
10: A agência também reforça a importância do uso consciente da energia elétrica, claro, para ajudar e reduzir o consumo e controlar os gastos com a conta de luz. 10 horas e 33 minutos, um levantamento com dados do TSE mostra como candidatos de São Paulo usam as redes sociais na campanha. Instagram e Facebook continuam dominando. Juntas, somam mais da metade de todos os canais declarados. O TikTok vem em terceiro lugar, à frente então do YouTube e também do X, o X, o antigo Twitter.
12: Mas o dado mais curioso é que a maioria dos candidatos, 51%, apostam em apenas uma ou duas redes, nada de estratégia espalhada por todo lugar. Quem mais diversifica é a Simone Tebet, com 10 plataformas diferentes, incluindo até Flick. Flick R, ó, nem eu sei, porque Flickr, porque eu uso só um Instagram justamente para eu focar. É que nem vocês mandam aqui pro arroba TMCNBR.
10: Aliás, deixa o like aí, já que o assunto
12: e
10: é
12: ativa
10: esse,
12: o
10: deixa
12: sininho.
10: O like aí pra gente.
12: Mas olha a Simone Tebet aí, ó, dominando, e ela também vai pro SoundCloud, enquanto Rafael De Angeli é o único paulista com conta ativa no Truth Social, a rede criada por Donald Trump.
10: 10 horas e 34 minutos, deixa o like, ativa o sininho, compartilha e vem com a gente. Olha, outro assunto aqui, já reparou que as árvores carregadas de frutas, que existem muitas árvores com frutas aqui em São Paulo, ó, nessa época do ano, as amoeiras, que beleza, despontam então em canteiros e calçadas por toda a cidade e viraram um verdadeiro pomar urbano, disputado até com os passarinhos, né, com os passarinhos. Bem legal, bem bonito, inclusive. Só que colher e comer direto do pé, ali no meio do trânsito, tem um risco, claro, que vai além de manchar a roupa.
12: E segundo nutricionistas, essas árvores ficam expostas à poluição, produtos usados na limpeza urbana e até a dejetos de animais que podem contaminar a fruta sem que isso apareça na aparência dela. Ou seja, antes de sair aí colhendo pelo caminho, vale pensar duas vezes, ou pelo menos lavar bem antes de comer.
10: É, tem que lavar realmente muito bem. Olha só, depois de mais de 40 anos de disputa, o Parque do Bixiga, na Bela Vista, começa a enfim sair do papel. Notícia boa. A Prefeitura de São Paulo oficializou a criação da área verde de 11 mil metros quadrados, ali ao lado do Teatro Oficina, e já começou a preparar o projeto que vai orientar a obra.
12: Essa etapa deve terminar em maio de 2027 e a previsão é entregar o parque até o fim de 2028. O terreno foi comprado pela Prefeitura em 2024 por R$64 milhões, encerrando a longa briga entre o grupo de Silvio Santos e o movimento liderado pelo Teatro Oficina pela preservação do espaço.
10: Assunto aqui polêmico também no Paulista TMC, os viadutos 25 de março e Antônio Nakashima, que ligam ali a região do centro à zona leste de São Paulo, podem ser demolidos como parte da reforma do Parque Dom Pedro. No lugar, a ideia é criar uma avenida em nível, com semáforos, né, e também uma nova ponte ali sobre o rio Tamanduá. Do ATI. A prefeitura ainda espera estudos para saber o impacto no trânsito. No entanto, a mudança faz parte de um projeto de R$717 milhões para transformar a região. E claro, a TMC vai acompanhar de perto esse assunto, é nosso compromisso aqui no Paulista TMC. 10 horas e 37 minutos.
12: O Grajaú, região com maior número de famílias inscritas no Cade Único da cidade, ganhou a 8ª loja do Armazém Solitário, com quase, ou melhor, Armazém Solidário, ao contrário de solitário, é solidário, com quase 900 metros quadrados. A unidade oferece mais de 600 itens com desconto de até 50% entre alimentos, produtos de higiene, itens para pet, além de uma seção com produtos gratuitos do Banco de Alimentos do município. Só nessa loja, a expectativa é atender cerca de 700 pessoas por dia. E o Ricardo Spárvoli está por lá com mais detalhes para falar então do Armazém Solidário. Ricardo Spárvoli, bom dia, está com o nosso entrevistado aí também, ao vivaço.
13: Bom dia, Fernanda, Rafael, para você que acompanha o Paulista TMC. Tô aqui no Grajaú, na nova unidade do Armazém Solidário, que foi inaugurada na última quinta-feira, junto com o secretário executivo de abastecimento, o Vitor Arruda, e ele vai contar pra gente um pouquinho de como é que funciona esse armazém, de todas as nossas dúvidas, vai contar tudinho pra gente. Primeiramente, secretário, bom dia. Eu queria saber por que que abrir um novo Armazém Solidário aqui no Grajaú, no extremo da Zona Sul de São Paulo.
14: Bom dia, Ricardo, a todos os ouvintes, espectadores da TMC. Uma alegria recebê-los aqui. O Armazém Solidário aqui na região do Grajaú tem alta incidência de CAD únicos da cidade de São Paulo. São mais de 77.270 pessoas que estão cadastradas no CAD único e nós trouxemos esse equipamento, essa política pública importante para colocar comida na mesa das pessoas com um desconto mais barato.
13: Perfeito. E sobre os descontos aqui que acontecem no Armazém Solidário, descontos de até 50% dos alimentos. Como é que a Prefeitura consegue dar esse desconto tão grande?
14: A Prefeitura de São Paulo compra os alimentos diretamente de quem produz, Ricardo. Nós vamos até aos fabricantes, aos produtores rurais, adquirimos esses produtos e tudo que a gente consegue de desconto, nós oferecemos à população. Então aqui nós temos, por lei, a obrigação de ter os alimentos com 30% de desconto. Nós vamos muito mais. Nós temos alimentos aqui com 50% de desconto, sempre as boas marcas, aquelas marcas que as pessoas encontram no supermercado convencional, elas encontram aqui no Armazém Solidário, tudo feito com muito carinho, com muita dedicação pela Prefeitura de São Paulo.
13: Secretário, assim que eu cheguei aqui, eu notei muitas pessoas trabalhando nos caixas, trabalhando, ajudando as pessoas. Quantos empregos um Armazém Solidário consegue gerar?
14: Aqui, nessa loja do Grajaú, nós empregamos 40 pessoas da própria comunidade. Os caixas, os atendentes, as assistentes sociais são todas da comunidade. Então, em cada loja, nós temos aproximadamente 40 empregos diretos aqui nas lojas do Armazém Solidário.
13: Esse Armazém Solidário em específico aqui no Grajaú foi inaugurado na quinta-feira. De lá para cá, quantas pessoas já passaram aqui? Como é que foi a inauguração na semana passada? Conta pra gente.
14: O Armazém Solidário do Grajaú está sendo um sucesso. Vocês podem olhar que a loja está repleta, as pessoas podendo fazer as suas compras com muito desconto, saindo aqui com o carrinho cheio, e nós já atendemos, desde a inauguração até hoje, 2.900 pessoas. Olha só, é um sucesso esse equipamento, né? Uma política pública importante aqui nessa região, que as pessoas precisam do alimento mais barato e a prefeitura está aqui presente, cuidando de gente na comunidade.
13: Agora, rapidamente, para fechar, secretário, alguma perspectiva de construção de novos armazéns solidários aqui na Zona Sul para os próximos anos?
14: Sim. Em breve nós vamos inaugurar a loja do Jardim Mirna, aqui no Residencial Novo Brasil, também na Zona Sul. E o plano de metas do governo do prefeito Ricardo Nunes prevê 16 lojas até 2028 em toda a periferia, atendendo bem as pessoas, com muita dignidade. É aqui no Armazém Solidário da Prefeitura de São Paulo.
13: Perfeito, secretário. Muito obrigado. Volto com vocês.
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13: 10h45, você acompanha o Paulista TMC aqui no 100.1 em São Paulo, essa é a TMC. Olha, um assunto importante agora aqui para você que mora em São Paulo, a gente sabe que viver em São Paulo, né? A gente tem que conviver com barulho, não tem jeito. No entanto, tem horas que passa do limite, ó, só em Pinheiro, Sé, Vila Prudente também, o Psyu já atendeu mais de 9 mil reclamações de barulho esse ano, 2026. Até dezembro, a expectativa é superar o recorde de 2025, ano passado, quando foram quase 48 mil chamados em toda São Paulo. Realmente me parece um número impressionante. Ao vivo com a gente, então, o Rodrigo Carpati, ele que é especialista em direito condominial, advogado, tá ao vivo, então, com a gente. Rodrigo, muito bom dia para você, seja bem-vindo aqui ao Paulista TMC. Primeiro, quero que você comece dizendo para a gente, são números realmente altos, acima da média na sua avaliação?
14: Eu entendo que sim, e como profissional da área, Rafael, eu observo que o barulho com certeza é uma das principais ocorrências dentro dos condomínios e um dos grandes problemas da nossa cidade, que é a perturbação do sossego, o crescimento desordenado dos centros. Agora a gente está discutindo a questão do plano diretor, da suspensão de algumas autorizações, e isso tudo impacta, logicamente, na moradia, naquele descanso que a pessoa faz jus e deve ter dentro da sua residência.
15: Ô Rodrigo, como que a legislação diferencia, só para a gente deixar bem claro, um ruído normal do dia a dia de um barulho que realmente caracteriza perturbação do sossego?
14: Fernanda, esse é um... Acho que você pegou o cerne da questão. Isso é muito subjetivo. O barulho que me incomoda pode não te incomodar. Então, não obstante o barulho seja subjetivo, existem limites legais. Nós temos ABNTs que tratam dos decibéis específicos. E a perturbação do sossego é uma legislação federal. Perturbar o sossego, inclusive, é considerado um crime ambiental. Tamanha a interferência dessa perturbação na vida das pessoas. Inclusive, muitos psicólogos e psiquiatras estudam esse tipo de fenômeno, essa perturbação do sossego e a influência dele na vida das pessoas. Mas a mensuração dentro das cidades, ela é realizada via de regra por um decibelímetro, que é um aparelho que mede os decibéis, e a legislação, a ABNTs, trazem quais são esses decibéis. Tenho conversado muito com alguns engenheiros acústicos e eles dizem que esses decibéis atualmente são insuficientes para regular a perturbação dentro da nossa cidade. Isso traz também uma outra problemática. Se os decibéis que são considerados acima dos padrões normais estão ultrapassados, isso também traz uma dificuldade para qualquer tipo de autuação ou de verificação.
13: Rodrigo, tenho uma dúvida aqui, vou criar um cenário hipotético e você me diz o que eu faço nesses casos, né? Os barulhos, né, ou o barulho, muitas vezes é verificado fora do condomínio, mas muito próximo. Às vezes é um bar, um restaurante que está com música alta, etc e tal. Vamos supor, eu chego lá, 11 da noite, falo, meu querido, olha, já são 11 da noite, está muito barulho. Beleza, eu vou diminuir o barulho aqui. E não diminui. Aí eu vou lá de novo. Olha, tá muito barulho. Beleza, vou diminuir. Não diminui. Como que eu consigo avaliar se aquele percentual, se aquele som realmente está acima do permitido e se eu devo contactar então as autoridades?
14: Então, Rafael, normalmente o barulho, esses barulhos de estabelecimentos comerciais, eles por si só já extrapolam, né? E para esse tipo de barulho, a gente tem o PSIL. Então, a gente precisa diferenciar do barulho que é realizado dentro da minha residência, para o meu vizinho, para o andar de cima, naquele condomínio, o barulho que está sendo realizado por um comércio ali próximo, e a legislação ela faz uma distinção. Porque se eu estou num bairro estritamente residencial, eu tenho que tolerar menos barulho. Se eu estou num bairro misto, numa rua, por exemplo, que tem um zoneamento misto, que tem residências e comércios, é um outro tipo de tolerância. De qualquer forma, via de regra, existe aí um abuso por parte de bares e restaurantes, e o PSIL vai considerar isso, e também dos usuários que ficam na rua, pegando carro. A nossa cidade é densamente muito ocupada e, por si só, ela já traz uma grande perturbação. Fora, você tem, por exemplo, em função do trânsito, da complexidade, o recolhimento de lixo no período noturno, de caçambas, o que também traz muita problemática. Eu entendo que, a partir do momento que tem uma perturbação, você tem que sim comunicar os órgãos responsáveis, e lembrando que a perturbação sonora é um crime ambiental e também um crime previsto na lei de contravenções penais. Então, perturbar o sossego alheio é crime. Então, existe sim a obrigatoriedade da própria polícia militar ir atrás dessa situação, não obstante seja um problema também da prefeitura, o que torna o problema muito mais complexo. Em cidades litorâneas ou do interior, existem legislações que são mais específicas e auxiliam o combate a essa perturbação sonora de forma mais efetiva, o que infelizmente em São Paulo ainda existe espaço para o aprimoramento da legislação, Rodrigo, no meu entendimento, logicamente.
15: Rodrigo Carpati, advogado especialista em direito condominal. A gente tinha muito mais perguntas para fazer, mas o nosso tempo é curto, mas as principais você já trouxe aqui para o pessoal que acompanha o Paulista TMC. Agradeço muito, um ótimo dia para você.
14: Eu que agradeço e fico à disposição. Excelente dia, excelente semana a todos.
15: Obrigado, igualmente.
13: 10 horas e 52 minutos.
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15: agora a gente vai falar sobre os impactos da inteligência artificial no emprego. Afinal, a inteligência artificial está ajudando ou substituindo os trabalhadores? Muita gente tem perguntado sobre isso, viu? E hoje, aqui no Paulista TMC, a gente debate os efeitos dessa tecnologia nas profissões. E para falar, então, sobre esse cenário, nós vamos conversar agora com o Rodrigo Dibe, especialista no assunto. A pergunta, então, que não quer calar, que todo mundo faz: a inteligência artificial vai substituir os trabalhadores? Como é que fica isso? Em alguns momentos sim, outros não? Então, para a gente entender de uma maneira geral isso, Rodrigo, seja muito bem-vindo.
16: Bom dia, Fernanda. Bom dia, Rafael. Vai de Rodrigo para Rodrigo, né? Então, a gente estava ouvindo agora especialista, né? Então, bom, para a gente começar, existe muita gente falando muita coisa sobre a inteligência artificial e as pessoas ficam com medo. Bom, mas será que ela veio, vai comer os empregos, vai substituir tudo? E o primeiro ponto que a gente tem que, para começar a conversa, é calma. Não é assim. Toda nova tecnologia, toda nova ferramenta traz para a gente um ambiente diferente de trabalho. Isso vai acontecer. Mas não é o fim do mundo, não é o apocalipse, todos os empregos não estão correndo risco. Então, o primeiro ponto que a gente tem que olhar é sobre a perspectiva certa. Então, para a gente começar a conversa, não. Os empregos da humanidade não estão ameaçados. A gente só vai ter um pouquinho de mudança e a gente vai falar um pouquinho hoje.
13: Muito interessante. Inclusive, Rodrigo, na semana passada, ou na retrasada, me perco no tempo, você trouxe aqui para a gente o assunto relacionado ao chamado home office, né? Que, querendo ou não, é uma tecnologia, as pessoas trabalhando em casa. Vivemos aqui em São Paulo, nessa loucura da capital paulista, um trânsito absurdo. E quando a gente fala de inteligência artificial, tem muita gente com esse receio: meu Deus, meu emprego pode sumir, será? Mas, ao mesmo tempo, até lembrando da pauta da semana passada e juntando, trazendo para hoje aqui também sobre inteligência artificial, o que a gente observa é muitas vezes a tecnologia sendo usada como ferramenta, né, positiva, nos ajudando no dia a dia.
16: É isso, Rafael. A gente tem que olhar sobre esta perspectiva, porque a gente tem vivido várias evoluções tecnológicas que elas têm que vir para nos apoiar. E aí eu acho que vale também a gente olhar que Brasil que a gente vive, quais são os empregos que a gente tem. Obviamente, quando a gente fala de inteligência artificial, grandes empresas, onde tem muitas quantidades de processos automatizados, elas tendem a ter uma evolução com inteligência artificial, mas não pode esquecer que o mercado de trabalho brasileiro é feito de pequenas e médias empresas. É o comércio, é o serviço. Então, obviamente, quando a gente olha para este lado do mercado de trabalho, ele tem um quê de humano, de troca, de eu poder te apoiar, que a inteligência artificial demora um pouquinho mais, né?
15: Exatamente, só que daí tem uma questão aqui, até que o pessoal está perguntando, que eu achei muito interessante. Tem profissões e funções que estão surgindo justamente por conta da inteligência artificial. Então, o trabalhador que não dominar a inteligência artificial corre o risco de perder espaço nos mercados, não o emprego, mas espaço.
16: O que a gente vai ter, Fernando, uma modificação, não é nem tanto na função, mas é na atividade. A forma como eu trabalho, ela muda. E isso vai para qualquer um, né? Então, hoje em dia, você já consegue checar.

0: essa atividade.
1: Exatamente, esse assunto é muito bom, né? Daria para a gente continuar aqui falando mais 85 minutos sobre isso, é o futuro, inclusive de curto prazo. Rodrigo, muito obrigado. Rodrigo Dib, sempre bom poder conversar com você aqui no Paulista TMC, você que é especialista nesse tipo de assunto. Valeu mais uma vez, obrigado.
0: Obrigado a vocês, sempre bom estar com vocês. Bom trabalho.
1: 10 horas e 57 minutos, e é realmente muito bom. A gente vai sempre conversar com o Rodrigo Dib aqui no Paulista TMC. Inclusive, vale dizer, o Paulista TMC também com imagem no YouTube. Fica ali disponível no @TMCNewsBR. 10 horas e 57 minutos.
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3: 10h57, um equipamento da subestação Interlagos, na zona sul de São Paulo, explodiu e pegou fogo durante o final de semana. Apesar da explosão e do incêndio, não houve feridos e o fornecimento de energia não foi interrompido na região, mas é claro que super preocupou os moradores, e o Marcos De Pato traz as informações.
4: Olá, muito bom dia a todos que acompanham a programação da TMC. Esse caso foi registrado por volta de 1 da madrugada na unidade localizada na Avenida Gregório Bezerra. Segundo informações da ISE Energia Brasil, o incidente não provocou interrupção de carga e o fornecimento de energia permaneceu normal na região. Também não houve registro de feridos. A empresa informou que equipes da companhia atuaram imediatamente, seguindo os protocolos de segurança. O Corpo de Bombeiros também foi acionado e acabou logo com o incêndio. A ISE Energia afirmou ainda que as análises técnicas sobre o que provocou a ocorrência continuam sendo realizadas com a participação de especialistas. A Enel informou que foi acionada para prestar apoio a essa ocorrência pelo Corpo de Bombeiros. Segundo a empresa, não foi registrada falta de energia na região. Eu volto com vocês no estúdio.
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3: 11h03, você acompanha o Paulista TMC aqui no 100.1 em São Paulo. Vamos para mais um giro de manchetes, os assuntos que importam para você em São Paulo. O tenente-coronel José Henrique Martins Flores foi preso neste sábado.
4: Ele é suspeito de integrar um esquema de segurança para diretores da Transwolf.
3: Segundo o Ministério Público, policiais da rota faziam a escolta dos executivos.
4: Flores também é acusado de usar empresas de parentes para dar aparência legal aos pagamentos.
3: O ex-jogador Luizão foi acusado pela companheira de violência e ameaça.
4: O caso aconteceu em Maresias, no litoral norte de São Paulo.
3: De acordo com a polícia, a agressão teria ocorrido após uma discussão por ciúmes.
4: A mulher relatou ter sido ameaçada e agredida fisicamente durante a discussão.
3: E teve virada de tempo em todo o estado de São Paulo.
4: A chuva forte e o granizo causaram estragos no interior de São Paulo.
3: Foram mais de 70 quedas de árvores e 10 pessoas ficaram desalojadas.
4: A Defesa Civil não registrou vítimas, mas houve destelhamentos e danos em estruturas.
3: E hoje o tempo segue abafado e muito abafado, viu? Sol entre nuvens, máxima para hoje 32 graus.
4: E apesar das chuvas, o sistema Cantareira chega ao fim de agosto com pouco mais de 30% do volume útil.
3: O reservatório perdeu cerca de 30 bilhões de litros de água ao longo do mês e deve continuar na faixa de alerta em setembro.
4: Na prática, a Sabesp segue com restrições para retirar a água do sistema.
3: E a preocupação é que a chuva não esteja sendo suficiente para recuperar os níveis das represas.
4: E como a gente trouxe aqui, o metrô de São Paulo vai aposentar de vez o tradicional bilhete magnético.
3: É fim de uma era, hein? O cartão, usado há mais de 50 anos, deixa de passar nas catracas a partir de novembro.
4: Quem tiver ainda bilhetes pode usá-los até o dia 31 de outubro e fazer a troca até janeiro de 2027.
3: É, o modelo foi substituído, né? Claro, ao longo dos anos, muitas tecnologias, hoje em dia tem o QR Code, bilhete único, enfim, até mesmo o pagamento por celular. O Paulista TMC está no ar com tudo que importa para você.
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4: 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Então, o tenente-coronel José Henrique Martins Flores foi preso por suspeita de integrar um esquema de segurança para diretores da Transwolf. A gente trouxe isso aqui nos principais destaques, mas agora a gente vai destrinchar esse assunto, né? A gente vai destrinchar esse assunto com Ricardo Sparvoli, que tem mais detalhes sobre esse caso. Ele já está ao vivo aqui com a gente. Ricardo, estamos contigo.
5: A Polícia Militar, Fernanda, prendeu nesse último sábado, como vocês comentaram, um tenente-coronel suspeito de envolvimento em um esquema de segurança clandestina para diretores da empresa de ônibus Transwolf, investigada por ligação com o PCC, o primeiro comando da capital. Segundo as investigações do Ministério Público, o oficial, identificado como José Henrique Martins Flores, faria parte de uma organização criminosa formada por policiais militares que prestavam segurança privada para os executivos da empresa, que já são alvos de apurações por lavagem de dinheiro ligada à facção criminosa PCC. A denúncia aponta que esse grupo utilizava estrutura e até treinamento da própria polícia militar para atuar em todo esse esquema, dando uma aparência de legalidade aos serviços prestados. O tenente-coronel era o único dos quatro policiais envolvidos no esquema que ainda estava solto. Todos os outros ainda já estavam, na verdade, presos. De acordo com as investigações mais recentes, ele está detido no presídio militar Romão Gomes, aqui na capital paulista, desde o último sábado, depois de ser conduzido por uma equipe da Corregedoria da PM. As investigações indicam que o esquema funcionava como uma espécie de proteção armada para os dirigentes da empresa de ônibus, a Transwolf, que já vem com alguns casos, já vem com alguns escândalos há alguns anos, com os nomes ligados ao PCC. Mesmo depois de suspeitas públicas de ligação com o crime organizado, a empresa de ônibus segue operando. O caso segue sendo investigado pelos órgãos competentes e a defesa dos envolvidos ainda pode se manifestar ao longo de todo o processo. A gente segue acompanhando todos os desdobramentos dessa investigação, Fernando.
3: Beleza, espaço sempre aberto para você, Ricardo Spavoli, nosso repórter aqui em São Paulo. 11 horas e 7 minutos, a gente volta a falar sobre o caso envolvendo o ex-jogador Luizão, né? Outros detalhes então com o Marcos De Pato.
6: Pois é, Luizão, que teve passagens marcantes por Palmeiras, Corinthians e São Paulo, está sendo acusado pela ex-companheira de violência doméstica, física, psicológica e também verbal. Esse caso teria acontecido neste domingo em Maresias, no litoral paulista, depois de uma discussão que teria sido motivada por uma suposta traição do ex-jogador. De acordo com a polícia, a mulher afirmou que teria um relacionamento com ele há quase 2 anos e outros episódios de violência já teriam ocorrido, só que ela não tinha levado ainda para as autoridades essas situações. Por meio de nota publicada nas redes sociais, o ex-jogador afirmou que a investigação vai esclarecer quem é de fato a vítima nesta situação. Ele disse que já sofreu violências por ela, que no caso ele é que seria a vítima, que inclusive já fez boletim de ocorrência e exame de corpo de delito. O caso é investigado como violência doméstica, psicológica e lesão corporal pela Delegacia de Defesa da Mulher de São Paulo. Eu volto com vocês.
4: A gente vai seguir as investigações agora, 11 horas e 8 minutos.
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4: E os candidatos ao governo de São Paulo seguem nesta segunda-feira com as agendas de campanha. Tarcísio de Freitas participa de encontro com empresários do setor de transportes e, à noite, de um evento político. Fernando Haddad dá entrevista à TVT em Sorocaba e participa do Roda Viva à noite.
3: Isadora Dias tem reuniões com a equipe de campanha e com a direção nacional do PCO. Vera Lúcia grava para a EPTV Campinas e participa de uma entrevista à tarde. A policial Ediane e Vivian Mendes não divulgaram agenda oficial. 11 e 9.
4: E a gente continua falando de eleições. Bruno Rizzi, analista de política, colunista aqui da TMC, faz Start TMC, faz Paulista TMC, faz 360, faz a programação da TMC, está ao vivo.
3: Ele não para.
4: Ele está ao vivo aqui com a gente. Então, para falar sobre todas essas análises, para trazer um panorama sobre a disputa eleitoral aqui no estado de São Paulo. Rizzi, já te vi presencialmente hoje e agora através da tela.
8: Bom dia, Fernanda, bom dia, Tebas, bom dia a todos com a gente aqui no Paulista TMC. É isso aí, a gente acompanhando aí diariamente, a todo momento, as eleições no estado de São Paulo, tanto no recorte de governador, quanto recorte de estado, quanto recorte de Senado, enfim, a gente tem aí uma gama de análises para fazer aqui a respeito dessas eleições.
3: Inclusive, Riz, eu quero que você também traga para a gente aqui no Paulista TMC os recortes para presidente da República, mas aí olhando especificamente os eleitores aqui de São Paulo.
8: Perfeito, perfeito. Eu preparei até umas imagens aqui, vou pedir para o pessoal projetar aqui para a gente, para quem está nos acompanhando pelo YouTube vai poder assistir, enxergar, mas quem está nos ouvindo aqui na rádio, fique tranquilo que a gente vai falar no detalhe de todos os números aqui. Basicamente, a gente fez um estudo que traz um recorte muito claro do que foi a eleição, né, do que foram os números através das urnas em 2022 e o que a gente tem em relação às pesquisas até esse momento. Ou seja, a gente tem essa diferenciação, obviamente a gente não está fazendo uma comparação direta, são recortes a nível analítico, mas é muito interessante a gente olhar, porque quando a gente olha, por exemplo, a disputa de São Paulo, ela tem uma característica de estar ali entre dois principais candidatos, que já foram os dois principais em 2022. Além disso, quando a gente olha no cenário nacional, a gente também tem uma situação parecida que nos permite fazer esse comparativo com as urnas em 22. Aí a gente tem, por exemplo, ali no estado de São Paulo, aqui no estado de São Paulo, nas eleições para o governo do estado, a gente tem, de acordo com as pesquisas do Instituto Quest, né, da Quest, ela traz na semana passada para a gente os recortes de todos os estados. Né? Então, ele traz a eleição para governador e para presidente em cada estado. No cenário de São Paulo, a gente tem Tarcísio de Freitas liderando com 54,8%, seguido de Fernando Haddad com 37%. Os demais somam ali na casa do nem 10%. Né? Então a gente vê um cenário muito concentrado. Só vale salientar que aqui esses números já são de votos válidos. A gente tirou os brancos, nulos, indecisos, justamente porque as urnas trabalham com votos válidos.
3: Ô, Rizzi,
8: e por que isso? Oi, pode falar.
3: Parece um segundo turno dentro do primeiro, né? Porque tem praticamente dois candidatos com muita intenção de voto e os outros ali só com 1%, né?
8: Perfeito, é exatamente isso, Tebas. A gente tem um cenário de antecipação de segundo turno, até porque, mais do que a disputa estar concentrada ali entre esses dois, a gente também vê que a soma dos demais, junto ao segundo colocado, não permite chegar a uns 50% no cenário atual. E mesmo esses outros fora, esses dois, tem um percentual que não vai mudar o jogo. É quase que ali um nível já de segundo turno. Inclusive, se a gente analisar novamente a nossa imagem, a gente tem exatamente o que trouxe essa diferenciação em relação a 2022. Então, o que foram as urnas em 2022? As urnas em 2022 nos trouxeram um cenário de cerca de 42 pontos percentuais para Tarcísio de Freitas. Hoje, nas pesquisas Quest da semana passada, nesse recorte que a gente pegou, o Tarcísio de Freitas já tinha 12 pontos a mais, estava na casa dos 54, quase 55% nas intenções de voto. E Fernando Haddad também cresce ali dentro da margem de erro, mas chega ali aos seus 1,3 pontos percentuais a mais. E aí o que a gente consegue enxergar é que os demais candidatos em 2022 somavam ali mais de 22%.
3: Olha lá.
8: Em 2026, a gente vê esses candidatos somando menos de 10%, algo como 8, 9% dos votos. A gente tinha Rodrigo Garcia, do PSDB, naquela ocasião, que fazia seus 16, 17, 18 pontos. A gente não tem essa figura equivalente a ele nesse ano. Então, o cenário fica essa questão de segundo turno antecipado.
3: Bem interessante mesmo, né? A figura do Rodrigo Garcia ali, realmente ele conseguia, né, atingir um percentual significativo de votos, interessante de votos, é realmente diferente. Agora sim, voltando à forma como eu te chamei aqui, o recorte da presidência para os eleitores paulistas. Quais são as informações que a gente tem nesse momento?
8: Perfeito. Então a gente consegue ver também uma similaridade das eleições a nível nacional, mas a gente está trazendo aqui hoje só o retrato do que é o cenário de São Paulo hoje. Como os eleitores paulistas escolheriam, optariam por seus candidatos a nível nacional se as eleições fossem hoje. Para ser mais exato, se as eleições fossem ali no dia 24, 25 de agosto, quando a pesquisa foi feita. O que a gente fez aqui? Novamente, um retrato de recorte de 2022 através do número das urnas com um recorte das pesquisas. Não é um exercício de antecipação, não é um exercício de predição, é um exercício de análise para a gente entender qual é o real cenário. Porque muitas vezes a gente olha, fulano de tal tem 40, fulano de tal tem 30, fulano de tal tem 50, fulano de tal tem 42. Enfim, fica uma coisa vaga, por quê? A gente precisa entender se aquilo é, de fato, uma vantagem, considerando o histórico daquele estado. Então, por exemplo, em 2022, a gente teve o campo Bolsonaro, hoje representado por Flávio, em 2022 representado por Jair, mais concentrado ali na casa dos 47, 48% das intenções de voto. Esses foram dos votos reais, perdão. Eles tiveram 47,7% dos votos nas urnas. Hoje, Flávio, na pesquisa Quest, em São Paulo, pelos eleitores paulistas, somaria 40% dos votos válidos.
3: Ô, Rizzi, para a gente... Rapidinho, claro, aqui então, para a gente fechar, você pode concluir também, trazer informações sobre o Senado. Mas essa pesquisa, Rizzi, me parece... positiva, relativamente positiva para o presidente Lula, que historicamente tem dificuldade na região sul-sudeste, né?
8: É isso, a perda para ele não é algo tão representativo, porque o percentual de perda ainda é menor do que ele teve em 22. O melhor resumo é esse.
3: Boa. Bruno Rizzi, então, analisando tudo pra gente aqui no Paulista TMC, como sempre, né? É assim no Start, é assim também no Paulista. Valeu, Bruno.
4: Obrigada, Bruno.
8: Valeu, Tebas, valeu, Fê.
3: 10 horas e 17 minutos.
4: 11.
3: Falei 10, né? Não. 11 horas e 17 minutos. Você acompanha aqui o Paulista TMC, sempre com muita informação, com prestação de serviço, com a sua participação também. Várias mensagens aqui que eu já vou trazer para o nosso Paulista. Aqui.
4: Várias participações, várias mensagens. E Brasília também, né? Com um assunto que interessa a todo mundo, porque os Correios fecharam o primeiro semestre de 2026 com prejuízo de mais de 5 bilhões e meio de reais, uma alta de 30,4% com relação ao mesmo período do ano passado. Então, ao vivo de Brasília, o Rafael Felitti tem todas as informações para conectar aqui com a gente. Rodrigo Felitti, então, já está aqui com a gente.
3: Céu azul, que diferença para São Paulo
4: Rafael,
3: hoje.
4: Rafael Felitti, xará de Rafael Tebas.
3: É, meu xará, hoje com céuzão azul, não tem nenhuma nuvem em Brasília, aqui em São Paulo, hoje o dia é mais nublado.
4: Céu de brigadeiro.
3: Céu de brigadeiro.
9: Eu ia falar exatamente isso. Rafa, Fernanda, bom dia para vocês mais uma vez, bom dia para os nossos ouvinte, céu de brincadeira, céu de brincadeira é comum em Brasília, a gente só sofre com a umidade relativa do ar, que fica bem seco por aqui, e também tem feito bastante calor, mas já o que está seco também, né, a gente pode fazendo essa alusão também, são as contas dos Correios, mais uma vez acumulando um prejuízo ali, né, a gente tem um prejuízo acumulado, a Fernanda falou o prejuízo no semestre de 5 bilhões e meio, mas o prejuízo acumulado dos últimos 3 anos é de quase 20 bilhões de reais, né, os Correios inclusive admitiram que tem questões ali na gestão que precisa ser ajustada e teve essa aprovação, né? O governo anunciou que no projeto de lei orçamentária anual que vai ser divulgado hoje, tem um aporte financeiro de 6 bilhões de reais que o governo federal vai colocar nos Correios para ajudar nesse plano de reestruturação. Vale lembrar que a gente teve também aprovado ao longo desse ano um empréstimo de 12 bilhões de reais envolvendo 5 bancos que tem a União como garantidora desse empréstimo, tudo para tentar fazer com que os Correios volte a ter uma operação que não seja, que não dê tanto prejuízo, que tenha uma operação, pelo menos, ali sustentável, né? Os Correios têm sido um grande calo no sapato do governo com relação às contas das estatais, né? É quase que um ponto fora da curva com relação a isso, tem um prejuízo muito grande, o que vem preocupando ali a gestão do presidente Lula, né? Então, como eu disse, a gente vai ter esse aporte colocado no projeto de lei orçamentária anual. Vamos ver como é que o Congresso vai analisar essa proposta, né, se que os parlamentares podem propor alterações, mas, ao que tudo indica, o governo deve mesmo fazer esse aporte de 6 bilhões de reais na estatal. Volto com vocês.
3: Tá certo, valeu, xará Rafael Felitti, também aqui no Paulista TMC, com as informações da nossa capital, da capital federal aqui. Inclusive, rapidinho aqui, a umidade do ar em São Paulo nesse instante, você que tá por aqui também no YouTube, olha... quase 70%, 67%. Lá em Brasília, onde está o Rafael Felitti, 25%. Olha a diferença na comparação São Paulo-Brasília nesse momento. 11 horas e 20 minutos, a gente vai para uma pausa, é bem rápido e a gente já volta, hein? Fique ligado.
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8: 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Olha, setembro chega com uma programação musical bem variada nos Sescs aqui em São Paulo. Ó, tem MPB, tem samba, rap, black music, enfim, muitas opções, pagas, mas também gratuitas. Geraldo Azevedo, por exemplo, apresenta voz e violão nos dias 5, 6 e 7 no Sesc Pompeia, que é belíssimo, inclusive. Ingressos a R$70, venda no site do Sesc e também nas bilheterias.
9: E aí no Belenzinho, Zé Cabaleiro faz o show piano nos dias 5, 6 e 7, também por R$70. E para quem quer gastar menos, Rincon Sapiência se apresenta de graça nos dias 12 e 13 no Sesc Vila Mariana. A programação ainda tem nomes como Leci Brandão, Zélia Duncan, Jussara Marçal e Tony Tornado.
8: Setembro começa com cinema gratuito ao ar livre em São Paulo, no Centro Cultural São Paulo. As sessões acontecem de quinta a sábado, às 7 da noite até o dia 26.
9: A programação reúne clássicos e cinema independente, como filmes como Bonequinha de Luxo e Janela Indiscreta. A entrada é de graça, mas só são 250 lugares por sessão e não é preciso reservar.
8: 11:26. Atenção, estudante, em último dia para se inscrever no vestibular da Unicamp 2027. São 2.523 vagas em 70 cursos com taxa de R$230.
9: A primeira fase acontece em 18 de outubro e a segunda no fim de novembro. E entre as novidades estão os cursos de Relações Internacionais e Inteligência Artificial e Ciência de Dados. Inteligência Artificial, que a gente falou aqui com o Fernando Dibi, olha aí. Então tem essa novidade aí com o Rodrigo Dibi. Então tem essa novidade aí nos cursos de Relações Internacionais e também Inteligência Artificial e Ciência de Dados. Agora, 11:27.
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8: 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Eu citei há pouco aqui muita gente participando no nosso WhatsApp. Fica também um recado, tá? Se você tem qualquer problema aí na sua região, às vezes é um buraco, um fio ali que tá na calçada, qualquer problema na sua região, na sua rua, no seu bairro, você manda a mensagem pra gente aqui, pode ser uma foto, é bom ter um textinho ali explicando, né, tintim por tintim o que aconteceu por aí, e também pode mandar um áudio curto, 30, 40 segundos, explicando a sua situação, que a nossa produção vai atrás, cobra o poder público pra te ajudar aqui no Paulista TMC. Inclusive, muitas pessoas já fizeram denúncias e a gente já resolveu vários e vários problemas aqui no Paulista TMC. O WhatsApp é 11972211001.
9: E a gente tem aqui várias mensagens, o pessoal agitando, movimentando nossas redes sociais, o arroba TMC News BR, tem a Silvana Almeida, tem o Igor Damasceno. Olha, Silvana, inclusive, bom dia, Fernanda Tebas, mesmo com o dia cinza e com chuva, excelente trabalho, acrescentando aí sobre a pauta reclamações de barulho, volta de calor, faz com que as pessoas durmam mais tarde, e ela falando aí sobre esse assunto que a gente falou aqui, né, dos barulhos, da lei do pseu. Aqui ela tá falando da inteligência artificial também, porque a gente entrevistou o Rodrigo Dibi, né? Ela falou que a inteligência artificial pode substituir muitas atividades. No entanto, olha só o que ela escreveu. A afetuosidade que dispensamos às pessoas é insubstituível. Refiro-me à enfermagem e docência. Aos professores também, é. Tem profissão que realmente precisa ali da humanidade, do afeto. Todas, né? Mas algumas muito mais. E tem mensagens também no WhatsApp.
8: Muitas mensagens no WhatsApp também, além da Silvana Almeida, que você citou aí. Olha só, né? O Regis mandando mensagem pra gente aqui. Vem chuva, Tebas, na região do Brás. Ele até mandou uma foto, acabou de mandar uma foto aqui, céu encoberto na região do Brás. Então a gente já vai também aqui informando. Você também faz reportagem aqui no Paulista TMC. Você sempre nos ajuda, como é o caso aqui do Regis, então, no nosso WhatsApp. Outra mensagem que chega aqui pra gente, o Márcio Goulart Santana. Eu lembro desses bilhetes desde criança. Ele tá citando aqui, né, os bilhetes que vão ser deixados de usar no metrô aqui em São Paulo, né, os bilhetes magnéticos, a partir do dia 31 de outubro, o unitário, antigamente tinha até o múltiplo de 2, múltiplo de 10, ele escreve aqui, Rogério Farias na Vila Prudente, também tenho bilhetes antigos guardados, olha só, tenho 2 aqui em casa. Célio Moura no Ipiranga também participando aqui, mandando mensagem pra gente, e o Adriano mandando bom dia Tebas e bom dia Fernanda, sempre acompanhando do Paulista TMC no caminho do trabalho, e ele escreve aqui também e fala sobre o barulho aqui na minha região, sempre é muito barulho aqui de noite, ele escreve, e aqui eu também complemento e arredondo a informação. 11:30.
9: O lateral direito Rainer do Santos e atualmente emprestado ao Vila Nova foi alvo de um mandado de busca e apreensão. A medida faz parte de uma operação da Polícia Civil do Espírito Santo contra uma organização investigada por tráfico de drogas e transporte ilegal de armas. O nome de Rainer apareceu nas investigações a partir de mensagens encontradas em celulares apreendidos. O inquérito corre em sigilo e a polícia não informou quais suspeitas específicas envolvem o jogador. O Vila Nova diz que Rainer nega qualquer envolvimento com atividades ilícitas e que colaborou com as autoridades. O clube afirma ainda que o jogador segue normalmente com as atividades profissionais. 11:31.
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8: 11:31, entrevista no Paulista TMC. Você sabia que São Paulo sozinha reúne mais gente do que a população de países como Portugal e Bélgica? A cidade segue, claro, como uma das mais populosas do mundo, com quase 12 milhões de habitantes. O estado de São Paulo também lidera o ranking nacional com 46 milhões e 100 mil pessoas, o equivalente a mais de um quinto de toda a população do Brasil. A gente vai conversar agora então com o economista, analista, também socioeconômico Jefferson Mariano, do IBGE. Muito obrigado por nos atender, Jefferson. Seja bem-vindo aqui ao Paulista TMC.
0: Olá, bom dia. É um prazer estar com vocês.
8: Para a gente trazer para São Paulo aqui o nosso cotidiano na capital paulista, no estado de São Paulo, Jefferson, que os números desse ano, 2026, mostram sobre a evolução da população paulista?
0: Ah, perfeito. Então, a gente continua tendo processo de crescimento da população. A população do estado continua crescendo, não só no estado, mas no município. Mas é importante mostrar a grande concentração da população brasileira no estado, né? A região metropolitana de São Paulo também é um contingente populacional bastante expressivo. Agora, o que a gente observa, por exemplo, no caso específico da capital, é uma taxa de crescimento um pouco menor. Então, a população continua crescendo, mas num ritmo cada vez menor, né? Então, a cidade de São Paulo, o crescimento da população foi de uma taxa muito pequena, né? Agora, paralelamente, a gente tem as cidades do entorno metropolitano que continuam com uma taxa de crescimento razoável. Isso deve-se principalmente à questão da migração para essas cidades do entorno. E o estado de São Paulo, com crescimento ainda significativo, né, e concentrando uma boa parte da população do Brasil.
9: Hoje, uma população tão grande, né, que tem aumentado, então também aumenta a pressão sobre serviços públicos, né? Então, hoje, quais seriam os principais desafios para São Paulo em áreas como saúde, educação, transporte, habitação? E existem esses desafios, né?
0: Ah, sim. Esse aspecto é bastante importante, porque a gente tem a questão da concentração populacional. Então, por exemplo, a capital, talvez um dos fatores que expliquem o menor crescimento da capital deve-se principalmente ao que a gente chama de deseconomias de escala, ou seja, é tão complicado você ter atividade econômica na cidade por conta de deslocamentos, que a gente acaba tendo deslocamento para cidades limítrofes e o entorno metropolitano. Mas essas cidades também já apresentam esse tipo de desafio. Então, tem uma questão relacionada à mobilidade urbana,
10: uma realidade.
9: Eu acho que a gente perdeu o contato. Daqui a pouquinho a gente vê se a gente restabelece, então, para falar, né, desse aumento aí no número de pessoas em São Paulo. Daqui a pouquinho a gente tenta, então, restabelecer o contato. Agora nós vamos de esporte.
8: Esporte, Lucas Escórcio ao vivo com a gente. Lucas, bom dia. Futebol paulista aí em campo pelo Brasileirão no fim de semana e deu peixe, Santos em Itaquera.
11: Exatamente, deu peixe, Santos em Itaquera. Um bom dia para você, Tebas, Fernanda, todos que acompanham o Paulista TMC. O Santos venceu depois de 4 anos na Neoquímica Arena, não venceu o Corinthians fora de casa, quebrou o tabu, cobrança de falta do Neymar, e aí o Cristian Oliva, que entrou no primeiro tempo, né, numa questão tática mesmo do técnico Cuca, substituiu o Gustavinho e guardou 1-0 Santos. O nosso Breno Ávila estava na Neoquímica Arena e conseguiu gravar com o Gabigol, perguntando também sobre, projetando, né, o próximo jogo do Peixe pela Copa do Brasil, que tem que reverter um placar de 3-0 que tomou na ida. O jogo é na quarta-feira às 9:30, e o Breno Ávila perguntou e conversou com o Gabigol, vamos ouvir.
12: Quarta-feira é outro jogo, é contra outra equipe, outro modo de jogar. O que a gente tem que fazer, acho que é pensar na gente, tentar ao máximo ter a bola, ter ao máximo usar a Vila a nosso favor, e conseguir vencer o jogo, e no final a gente vê o que acontece.
11: Tá aí então o Gabigol falando, vamos ver o que acontece, né? Tem que reverter um placar aí elástico de 3-0 que tomou na ida. E outro fato curioso, o que aconteceu, infelizmente aconteceu na Neoquímica Arena, foi uma criança que ganhou a camisa do Neymar Júnior. A gente sabe que em São Paulo a gente tem torcida única, então não tinha nenhum torcedor santista no estádio, mas o garoto estava com cartaz dizendo que era fã do Neymar, apesar de ser corintiano. O craque deu a camisa pra ele e ele foi hostilizado por torcedores do Corinthians. Ele e a família tiveram tiveram que ser escoltados. A gente, até o nosso Marco Belo, setorista do Corinthians, até conseguiu gravar, né, o momento em que ele recebe a camisa e que ele é hostilizado pelas crianças. Ele foi escoltado pela polícia e depois tirou foto, inclusive, com o jogador que estava ali com a camisa 10 do Santos. Uma cena bem triste que aconteceu neste clássico alvinegro, Tebas.
8: Lamentável, realmente, uma criança, né? Inacreditável, né? Faltam palavras para classificar algo, enfim, como esse fato que a gente presenciou, verificou, a TMC acompanhando, como sempre, o futebol paulista em loco, né, com a nossa reportagem em Itaquera. Agora, Escórcio, rapidamente aqui, né, outro assunto para a gente fechar aqui as informações do esporte. O Santos estava lutando contra o rebaixamento, agora deu uma respirada. O São Paulo também deu uma respirada, né, tá com 30 pontos ali. E o Corinthians tá com 32 pontos. Quer dizer, se também não abrir o olho, né, a gente vai observar os três paulistas aí embolados na classificação. E se não ficarem espertos, na parte de baixo da tabela.
11: Exatamente, o Corinthians atualmente é o décimo colocado, né? Perdeu para o Santos, perdeu a terceira consecutiva no Brasileirão. E algo muito curioso, né? O São Paulo, que não vencia desde abril, agora tem 30 pontos e um jogo a menos que o Corinthians. Ou seja, se o São Paulo vencer esse jogo a menos, que é justamente contra o Santos, passa o Corinthians na classificação. A tendência é que esse jogo seja disputado em algum meio de semana em que os dois times não tenham compromissos nem pela Sul-Americana e, no caso do Santos, nem pela Copa do Brasil, mas o Corinthians assim tem que abrir o olho. Vale lembrar, o São Paulo venceu contra o Bragantino Morumbis neste final de semana, venceu por 2-1, não vencia há muitos e muitos meses, e o Palmeiras também tropeçou. Aí chegou um momento chato para nossa querida Fernanda Câmara. Palmeiras tropeçou, foi até o Maião, foi até Mirassol e empatou em 1-1 com o Mirassol. Agora a diferença para o Flamengo tá em 4 pontos, e aí é aquela questão: se o Flamengo venceu o Mirassol agora neste meio de semana, nesse jogo atrasado da quarta rodada do Brasileirão, o Flamengo fica apenas um pontinho, ainda tendo o jogo contra o Palmeiras nesse retorno.
9: Mas ainda segue o líder neste momento, não é isso?
11: Segue o líder, Fernando. Calma, calma, tá tudo bem.
9: Não, eu tô calma, vai, só tô constatando que segue o líder. E aí tem mais destaques?
8: Não, é isso. O Lucas passou um panorama completíssimo.
9: O Lucas sempre passa
8: sempre. Valeu, Lucas. Obrigado pelas informações.
11: Valeu,
8: e até amanhã,
11: Tebas,
8: hein?
11: Valeu,
8: até amanhã.
11: Até amanhã.
9: Obrigada, Lucas.
8: 11 horas e 38 minutos. A gente vai continuar movimentando a nossa reportagem aqui no Paulista TMC. Uma praça na Zona Sul de São Paulo ganhou uma escultura que transformou o espaço público. É uma obra da artista visual Fernanda Alvarez, que despeja cores e alegria para os frequentadores do local. E a reportagem é de Marcos De Pato.
10: Cores e vida. A Praça Santa Justina, na Vila Nova Conceição, ganhou neste domingo um colorido que chama a atenção dos frequentadores do espaço público. É o caso da advogada Mariana Holitz, que mora no bairro há 11 anos.
13: Eu recebo com alegria, né? Vejo com alegria, sinto alegria em ter cores para nos dar um ânimo novo diante de todo esse cinza na cidade. Acho que é isso, né? Veio iluminar os olhos, que as cores trazem luz, né, também para a alma. A gente não tinha banco aqui na praça e agora a gente ganhou um coração em formato de banco. Isso é muito bom aqui nesse rolê.
10: O trabalho da artista visual Fernanda Alvarez é feito de aço e concreto na parte do banco. Ela levou um ano para finalizar a escultura, que tem 6 metros de altura e pesa 1 tonelada.
14: São Paulo é muito cinzento, por isso que eu pensei em fazer essa escultura. Ela se chama Onde Tudo Se Encontra. E eu quis realmente trazer cores, despertando alegria, amor, força, coragem, esperança na vida das pessoas. Também fiz um banco, que a proposta é que as pessoas parassem, desacelerassem. A gente vive essa correria, né, esse dia a dia, é quase que um piloto automático a nossa vida hoje em dia. Então eu quis fazer um ponto de pausa, de reconexão com tudo que é aquilo que verdadeiramente importa.
10: Essa obra que mudou o visual do espaço público representa também uma mudança de fase na vida da artista, que passou 10 anos trabalhando apenas com o preto e branco.
14: Tive um momento muito branco e preto na minha vida, até onde eu tive um grande despertar e eu pensei, a vida já tem muito branco e preto, já tem muito cinza, então as pessoas precisam de cor, as pessoas precisam de vida. E é isso que eu quis trazer com as cores na cidade.
10: E a escultura chamada de Onde Tudo Se Encontra já parece ter cumprido o papel desejado pela artista. Basta ouvir quem teve a oportunidade de observar a obra.
15: agora, com esse colorido, com essa alegria. Nossa, dá até entusiasmo de vir aqui sentar, tirar foto, vir aqui passar o tempo, sentar para conversar. Meu, ficou maravilhoso, muito criativo.
16: Mais chamativa, colorida. Ainda mais para as crianças também que passam. Melhorou muito mais a praça agora, na minha opinião.

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18: 11:45, você está sintonizado no 100.1 com os principais assuntos. Já tivemos entrevistas ao vivo, já falamos de alagamento, de previsão do tempo, trânsito, já lemos a sua mensagem, vamos continuar fazendo isso, só que agora a gente vai voltar para Brasília com os principais destaques do Congresso. Com a campanha eleitoral, o Congresso está praticamente parado e os parlamentares devem deixar Brasília após esta semana para se dedicar às eleições. Mas antes disso, o governo tenta avançar em pautas como a escala 6x1, a taxa das blusinhas e também a PEC da segurança pública. Direto de Brasília, vamos então com o Rodrigo Vicente.
19: Pois é, pessoal, o tema mais urgente por aqui é a chamada taxa das blusinhas. A medida provisória suspendeu, a gente lembra, o imposto federal de 20% sobre compras internacionais de até 50 dólares. A mudança, ela já está valendo, mas precisa ser confirmada aqui pelo Congresso até 8 de setembro. Se isso não acontecer, a cobrança volta. Bem, na quarta-feira tem outras duas PECs que estão entre as prioridades do Senado e estão na agenda aqui. Uma delas é a que acaba com a escala 6x1, né? O texto reduz a jornada para, no máximo, 40 horas semanais, distribuídos aí em 5 dias, sem redução salarial. A proposta já passou pela Câmara e está agora na Comissão de Constituição e Justiça do Senado. A outra é a PEC da Segurança Pública. A proposta aumenta a integração entre União, Estados e Municípios e prevê maior compartilhamento de informações entre as forças de segurança e estabelece também novas regras aí para o financiamento do setor. Além das duas PECs, o acordo de votação inclui aí outros dois temas. O Redata, que cria um regime tributário especial para incentivar a instalação de data centers aqui no Brasil e atrair investimentos em infraestrutura digital, e o projeto dos minerais críticos, que vai criar uma política nacional aí para a área, que é considerada estratégica como para setores de tecnologia, enfim, de defesa. As cinco pautas estão entre as prioridades negociadas entre o governo e os presidentes da Câmara e do Senado, deputado Hugo Mota e também o senador Davi Alcolumbre, que estava aí sem falar com o presidente Lula há mais de 3 meses, mas com as reuniões de semana passada conseguiu estabelecer essa semana, que é essa semana de esforço concentrado, como você disse, só depois das eleições vai ter de novo, conseguiram estabelecer essa pauta. Essas pautas e deve andar esses temas aí. Bem, a taxa das blusinhas deve ser votada hoje mesmo. As duas PECs de quarta-feira devem passar na CCJ, mas ainda é incógnita se vão para o plenário do Senado Federal. Aqui na Câmara elas já passaram. Os outros dois projetos de lei, Redata para os data centers aí e o de minerais críticos, deve avançar mais ao longo do mês e depois das eleições é que deve ter uma definição mais clara. Volto com vocês.
20: Valeu, Rodrigo. Obrigado pelas informações no Salão Verde do Congresso Nacional, na Câmara dos Deputados, espaço aberto também aqui no Paulista TMC. 11 horas e 49 minutos, o Aurora Festival foi realizado aqui em São Paulo com muita coisa, especialistas, enfim, e o Marcos De Pato, como sempre, acompanhou e tem as informações.
21: Um fim de semana dedicado à saúde, seja física, mental ou emocional. É isso que o Aurora Festival oferece ao público, com uma programação cheia de informações e produtos voltados ao wellness. Nesta segunda edição, o evento reúne 150 especialistas, como Márcio Atala, referência quando o assunto é a mudança de vida para um estilo mais saudável.
22: Eu acho que eventos como esse são fundamentais para toda hora lembrar as pessoas de ir dizendo não, né? Por quê? Porque o nosso meio ambiente hoje, ele nos leva para um estilo de vida que não é o melhor para o nosso corpo. Então hoje a gente tem um excesso de tecnologia e eu acabo movimentando menos. Eu tenho muita oferta de comida, eu acabo comendo mais do que eu preciso. Eu tenho muito estímulo, muita informação. Então eu acabo consumindo entretenimento, informação, muito acima do que meu cérebro tem capacidade de reter. E isso acaba fazendo mal para a nossa saúde mental e eu acabo dormindo menos. Mais a informação a gente tem. Então, eventos como esse são fundamentais para falar, opa, eu preciso colocar aquele hábito ali em dia.
21: Quem também participou do evento como palestrante foi a modelo e jornalista Cássia Ávila. Ela, que produz conteúdos voltados para o público 50+, alerta para o excesso de consumo de informações na internet, que ao invés de ajudar, pode acabar sendo prejudicial.
23: O conselho que eu dou é você filtrar quem você segue, o que você consome numa rede social. Você fazendo esse filtro já tira toda essa poeira que embaralha, né? E aí você consome só aquilo que faz sentido para você.
21: Outros nomes de destaque nacionais e internacionais confirmaram participação no evento, como a apresentadora Adriane Galisteu e Benjamin Bickman, professor e pesquisador especialista em metabolismo e longevidade. Mais de 40 marcas apresentando para os visitantes seus produtos e serviços. A expectativa dos organizadores do evento é superar as mais de 1.200 pessoas que estiveram presentes em 2025. Tudo isso graças às atrações do evento, como explica uma das fundadoras do Aurora Festival, Camila Espinosa.
1: A gente está com 150 palestrantes, 150 experts que estão trazendo talks, painéis, experiências e 44 marcas. Ano passado a gente tinha 27 e esse ano as marcas investiram muito nos espaços, trouxeram experiências, trouxeram coisas para as pessoas realmente saírem daqui com ferramentas, né? Para levarem um pouco, tem o marketing onde elas podem comprar produtos. Então a nossa ideia aqui, desde quando a gente começou o Aurora no passado, é trazer para o Brasil esse formato de evento que traz conteúdo de qualidade, conteúdo profundo para o público final, de uma maneira que seja fácil, que seja gostosa, que seja digerida para que eles possam sair realmente daqui fazendo melhores escolhas para viver mais e melhor.
18: Muito bom, muito obrigada por essa reportagem, Marcos De Pato. E agora a gente tem muitos destaques, viu, do site da TMC, TMC News.br, tmc.com.br. E a gente também vai falar agora, então, sobre esse panorama de todos os assuntos com a Marina Fornazieri, que já está aqui com a gente. Bom dia.
2: Bom dia, Fernanda. Bom dia, Tebas. Hoje eu vim falar de um destaque de economia sobre o fim da escala 6x1, porque a Confederação Nacional da Indústria divulgou um estudo sobre os possíveis impactos dessa medida. O que eles concluíram é que o Brasil pode demorar de 17 a 30 anos para acumular o ganho de produtividade necessário para compensar uma eventual redução da jornada de trabalho semanal para 40 horas de uma forma sustentável. Esse é, claro, apenas um dos levantamentos que saiu sobre o tema. Está completo lá no nosso site tmc.com.br para quem quiser ler. E, claro, vamos seguir acompanhando e atualizando no nosso site esse tema, né, que pode avançar no Congresso Nacional nessa última semana de votações antes das eleições.
3: É o chamado esforço concentrado no Congresso Nacional. Inclusive, né, Marina e Fernanda, e você que nos acompanha, o nosso portal tmc.com.br tem informação exclusiva, tem informação de bastidores, várias editorias, esporte, economia, política e por aí vai, né? Bem fácil de consultar.
2: Isso, tem uma página especial de eleições também, todo mundo pode entrar lá e conferir.
3: Muito bom.
18: Obrigada. 11 horas e 53 minutos.
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3: 11 horas e 54 minutos. Sempre lembrando que você participa aqui no Paulista TMC. Se você tem qualquer problema na sua região, no seu bairro, na sua rua, manda mensagem pra gente. 11 972211001. 11 972211001.
18: E a gente tem mensagens aqui de ouvintes, a gente falando sobre cenário eleitoral, né? As eleições estão aí, outubro está aí. E aí o Marcos Antônio Oliveira, de Itaquera, está falando aqui de campanha eleitoral que ele tem acompanhado. E ele disse que é importante porque é quando a gente consegue conhecer melhor as propostas. Ele acha que o eleitor precisa ouvir, pesquisar e não decidir só pelo que aparece em um vídeo ou numa propaganda. E tem também a Renata Cristina Alves, dizendo que propaganda política não deveria ser só sobre quem fala melhor ou quem aparece mais. É uma oportunidade para o eleitor comparar propostas e entender o que cada candidato precisa fazer. As opiniões aí.
3: O Elias Furtado também em Itaquera falando sobre o barulho. A gente teve uma entrevista sobre a lei do PSIL, né? E ele escreve aqui: na região é muito barulho mesmo depois das 10 da noite. O Elias Furtado no WhatsApp. Walter Meirelles também participando no nosso WhatsApp. Ele: ué, o Paulista agora vai até ao meio-dia? Sim, exatamente. Das 10 horas da manhã até o meio-dia, Paulista TMC, de segunda a sábado, né? Não perca.
18: E você pode participar no 11 972211001 e também no arroba TMC News BR, assim como muitas pessoas fizeram e estão fazendo. A gente já falou aqui, olha, a Silvana, o Igor, o Rafael, o Rodrigo. E o Paulista fica por aqui. Beijo, tchau.
3: Valeu.
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3: Será que o talento pro futebol passa por DNA? Se a gente for olhar o histórico das Copas do Mundo, parece que sim. Nada menos do que 37 pares de pai e filho estiveram presentes em diferentes edições dos Mundiais masculinos. Só na Copa de 2026 foram 10 casos, incluindo o goleiro Lucas Zidane, filho do craque Zinedine Zidane, que inclusive será o próximo técnico da seleção francesa. Luca defendeu a França nas categorias de base, mas escolheu jogar pela Argélia depois de adulto. Na Argentina foram 2 casos, Juliano Simeone, filho de Diego Simeone, e também Nico Paz, filho de Pablo Paz.
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0: Jacaré, diz aí qual é. Ê, galerinha, estamos agora também no Dial, ao vivo aqui no 100.1 da TMC, Papo de Craque TMC, primeira edição, nosso date. Estamos aqui em nosso encontro de toda hora do almoço na TMC. Estávamos, enquanto tá rolando a propaganda eleitoral, no YouTube, desde o meio-dia e agora também no Dial no 100.1. Vem com a gente. Estamos aguardando a sua participação. O clima já pegou fogo aqui nos bastidores, no, nessa primeira meia hora de programa.
2: Aliás,
0: foi uma loucura para quem acompanhou no YouTube, né? Pôde pegar desde o começo. Agora também no Dial vamos trazer as informações, o debate, a descontração. Comigo, Leandro Boldaquim, e estes astutos cavaleiros da Távola Oval, Ivan Drago, André Galvão, Rick Ricardo. E hoje o nosso Breno Ávila aqui trazendo a participação da galera.
10: Vambora.
0: Agora 30, 25, 1001 também, Brenão, porque o pessoal do Dial cola com a gente também e pegou fogo aqui. Vai se acostumando que esses caras são tudo maluco, viu,
10: é Breno? É isso, 30, 25, 1001 também rolando as mensagens lá no nosso WhatsApp. Galera falando que não tem cabimento reclamar do elenco do Palmeiras. Mandando um abraço aqui pro Ivan Drago e pro André Galvão. Pessoal chegando, Lele, vamos boa. Nessa.
0: Vamos. Aliás, que vamos, hein? Vamos lá.
16: O cara que reclama do elenco do Palmeiras, tá ruim da cabeça.
0: Mas não tem
10: elenco. O treinador falou que vai dar ruim
16: nas
10: competições.
0: Não tem, tem que rezar pra não machucar.
16: Se a base não fornece...
0: Ele falou ontem, temos que rezar pra não machucar mais ninguém.
16: Não é um time sanado financeiramente, vai vender o Alan por quê?
0: Aliás... Eu vou trazer uma vela aqui, vou acender e ficar rezando, pô.
2: Eu só queria dizer pra quem tá ligando o rádio agora e acompanhando o nosso programa no rádio agora, que vocês estão perdendo. Vocês estão perdendo os primeiros 30 minutos no YouTube.
0: Tá muito bom.
2: Tem que acompanhar o programa no YouTube, @TMC Esporte.
0: Boa, Galvas.
2: Desde o meio-dia, vocês estão perdendo... A parte mais gostosa do programa.
0: O néctar. Foi uma loucura essa primeira meia hora.
18: A parte sem filtro.
16: É. Pra vocês terem uma ideia, o xarope do Ivan diz que o gol do São Paulo primeiro tá legalíssimo. Sendo que o Anderson Daronco meteu a mão no Bragantino.
18: O Caravina, nosso comentarista.
0: Com todo respeito ao Caravina.
16: O Caravina, se tivesse apitando...
0: Ele ajeitou a bola com a mão,
16: e desse uma falta dessa na Várzea, eu tomar um apito dele e encher ele de croque.
18: Mão de apoio no
16: chão. Na Várzea assim.
18: Quando toca na bola.
0: Ele levanta, ele ajeita a bola com a mão.
16: Ele driblou o cara com a mão.
18: A falta não é marcada.
2: Os caras querem discutir com o coração, não,
0: não
2: tem jeito.
0: Não é com o coração, eu tô olhando a bola, velho.
16: Coração, normal, não com a mão, não é com o coração, normal. Foi com a mão.
18: O
16: foi com a mão.
18: Tirando aí a cueca pelo pescoço.
0: O Luciano se joga no chão e pega a bola com a mão, levanta e sai jogando, velho.
16: Mas se tratando,
0: foi derrubado.
16: Se tratando de São Paulo, a gente já tá acostumado, né?
18: Não é marcada a falta. O Caravina explicou como Viveiros também passou por isso. Dentro da área, numa partida pelo Atlético Paranaense. Já foi explicado diversas vezes. Vocês não querem acompanhar.
16: Eu tô vendo.
18: O que vocês querem.
16: Eu tô vendo. E eu sugiro aqui que o São Paulo, como no futebol não tá dando nada já há algum tempo, monte um time de vôlei. Monte um time de vôlei, porque com a mão o negócio tá dando certo.
18: Então tem que contratar o Memphis por conta daquele gol de mão contra o Cruzeiro.
0: Parou!
18: Que você nunca cita.
0: Vamos chamar o Marco
16: Depois
0: Belo.
16: Depois de 3 dias apareceu uma imagem lá que eu acho que é até IA, hein?
0: Vai, Melo. O Marco Belo com a gente aqui ao vivo. Nosso assunto aqui, o primeiro clube, vai ser o Corinthians. Então, cadê o Marco Belo pra gente atualizar as informações? Corinthians, hein? Mais uma derrota, a terceira derrota consecutiva, Marco Belo. E hoje também um dia quente fora das quatro linhas, né? Por conta de tudo que tá rolando aí dessa questão da SAF, né? O Marco Belo vai atualizar. E também aquele episódio, na minha visão, lamentável da questão do menino com a camisa do Santos. Foi hostilizado, né? E enfim,
18: aliás,
0: a gente já vai colocar o Marco Belo.
18: O Marcão, goleiro do Palmeiras, fez um post agora, depois vale a pena o Breno ler pra gente depois do Marco Belo.
0: Fala aí, Marco Belo, tudo certo, meu garoto? Boa tarde, bem-vindo ao Papo de Craque, primeira edição, Belinho.
19: Tudo bem? Boa tarde, Leandro, Breno, Melo, Galvão, Ivan. Ivan, o Corinthians também fez um post, tá? Se vocês quiserem ler depois, tem um post oficial do Corinthians repudiando a violência dos torcedores contra o garoto de 8 anos de idade, que quis pegar uma camisa do Neymar ontem, estava com o pai e com a mãe, e eu acompanhei tudo, fui até a delegacia com os dois, depois se vocês quiserem falar sobre isso. Mas, primeiro falando sobre o jogo, né, o Corinthians não teve o Carrijo, a assessoria do Corinthians, a comunicação do Corinthians, melhor dizendo, escreve que o jogador está com controle de carga, não é verdade. Mais uma vez, a comunicação não fala a verdade pro torcedor, porque o Diniz vem na coletiva e fala que ele tá com edema. E aí, o que o Diniz faz? Muda todo o esquema do time, por causa da falta de um jogador, a saída do Carrijo, ele coloca três atacantes, o Caio César pela direita, o Dieguinho pela esquerda e o Memphis no comando de ataque, com só três jogadores de meio de campo, o Raniel Allan e o Rodrigo Garro, que mais uma vez não jogou nada, né? O coitado do Memphis, ele tinha que pegar a bola no campo de defesa e lançar para ele mesmo no campo de ataque, porque ao mesmo tempo ele era o meia de criação e ele era o centroavante, né? O Diniz conseguiu a proeza de colocar ele em duas posições diferentes no mesmo jogo. Eu fiquei reparando no Memphis lá de trás do gol, dentro do campo, e o Memphis aos 20 minutos do segundo tempo não aguentava andar. Ficou no sacrifício porque ele teve que fazer duas funções no mesmo jogo. E aí o Diniz olha pro banco de reserva e tem o não jogador lá, né? E ele teve que colocar o não jogador.
0: Tropeçou na bola, tem um lance que ele caiu de bunda na área do Santos lá.
19: É brincadeira. Não, tinham 48 mil torcedores. O Diniz deveria ter olhado pra arquibancada e falado: qualquer um dos 48, vem aqui e joga, que vai fazer melhor do que o não jogador, que tem contrato até 2028. Até o final de 2028, com o Corinthians, está custando 8 milhões de dólares. Depois da derrota, o Corinthians ficou com 32 pontos, está 2 pontos acima do São Paulo, que ficou 10 jogos sem vencer, e está 3 pontos acima do Santos, que até ontem estava na zona de rebaixamento. Ou seja, o Corinthians vai jogar com a Chape sem três jogadores que ontem levaram o terceiro cartão amarelo: o Ranieri, o Gabriel Paulista e o Hugo Souza conseguiu levar o cartão amarelo depois do jogo, reclamando com o árbitro, e tá suspenso para a partida contra a Chape. Se o Corinthians perde para a Chape em casa, vai sim brigar contra o rebaixamento no Campeonato Brasileiro, Leandro.
0: Mas não vai perder da Chape em casa, né, o Ricardo Melo? Pelo amor de Deus.
16: Bom, sei lá, né? O negócio tá tão esquisito. Belo, boa tarde pra você. Enfim, né? Ontem foi divulgado que o Carrillo não iria jogar por conta de controle de carga, e que foi desmentido pelo Fernando Diniz na própria coletiva, dizendo que o atleta tem um edema. Piorou. Se ele tem um edema, piorou. Isso demonstra que o Corinthians está à deriva, porque os jogadores do Corinthians tiveram 2 dias de folga. Se o jogador tem um problema na coxa, um edema, ele teria que imediatamente se apresentar na segunda-feira para fazer o tratamento. Para quarta-feira, ele junto com um grupo tentar alguma coisa.
2: Não, peraí,
16: o cara tá com edema e ganha 2 dias de folga sem tratamento?
2: Peraí. O Belo pode...
16: É essa pergunta que eu quero fazer pro Belo, se é isso mesmo.
2: Exato. O Belo pode esclarecer pra gente, porque pode ser que ele tenha sofrido esse edema durante a semana. Não, nos treinos.
16: Não, ele não treinou.
19: O Corinthians não divulgou quando ele sofreu esse edema, Galvão, mas na quarta-feira ele não treinou já. Na quarta-feira foi divulgado que ele não treinou, que ele não estava bem fisicamente. A comunicação mente, né? Vamos falar bem o português, claro. A comunicação mente, não quer falar a verdade pro torcedor. Então ele já estava com edema, porque senão ele teria treinado na quarta. E eu concordo com o Melo. Se ele tem um edema no domingo, segunda e terça não fica de folga em casa. Vai lá e tenta se curar, né? Para estar no outro domingo à disposição.
2: Tá esclarecido, perfeito. Deu para entender perfeitamente agora. E com relação a André e Yuri Alberto, né? Porque, cara, o Campeonato Brasileiro já foi, isso aí nós já vimos, né? Mas tem jogo importante de Libertadores daqui a exatamente 9 dias, né? Havia uma expectativa enorme pela volta do Yuri Alberto e no fim nem relacionado foi.
0: Tava lá de calça social e camisa na beira do campo ontem.
2: Faz tempo que a gente tá esperando a volta do Yuri Alberto e nada, né? Agora, repito, faltam 9 dias para o jogo contra o Estudiantes, partida de ida das quartas de final lá na Argentina. É certeza, Belo, ou já não temos mais certeza de nada também em relação ao Yuri Alberto? E no caso do André, é possível que ele não volte mais por conta de uma negociação?
19: O Nottingham Forest contratou outro jogador para a posição dele hoje. Pode ser que tenha melado a negociação do André, inclusive, fecha amanhã, né? Janela de transferências do futebol inglês. Então o Corinthians nem para negociar consegue. E a respeito do Yuri Alberto, a previsão de retorno dele, uma lesão grau 2, é de 6 semanas. Ou seja, ele voltaria no dia 15 de setembro. Ele voltar ontem já era voltar 2 semanas antes da previsão. Já era algo muito antes do que é previsto, né? O Yuri Alberto, ele se recupera muito bem, a gente sabe disso. E quando ele treinou pela primeira vez, ele não sentiu dores, Por isso que foi falado que o Yuri Alberto poderia ir para o jogo. Mas no segundo dia de treino ele sentiu dores. Eu acredito que se fosse uma final de campeonato, Yuri até teria jogado ontem, tá? Porque ele treinou um dia, repito, e não sentiu dores. No segundo ele sentiu. Mas como tem um jogo contra o Estudiantes no dia 9 e ele não está 100%, eu acredito que contra a Chape ele não deva jogar, ou então ficar no banco e joga 15 minutinhos, mas ele está sendo preparado para o jogo do dia 9 contra o Estudiantes. Repito, ele teria a previsão para voltar no dia 15 de setembro. Ele já está voltando antes do que era a previsão original da lesão.
16: Ô Belo, só para fechar, a Safiel já está indo hoje na caixa para quitar?
19: Os organizadores da Safiel, eu fiquei sabendo que estão tentando marcar uma reunião com o presidente Osmar Stable, mas não para levar o dinheiro, né? Eles não têm dinheiro. A Safiel, ela vai captar dinheiro. Então, eles vão levar para o presidente, já que o presidente trucou e disse que se a Safiel quitasse o estádio, ele assinava uma proposta vinculante com a Safiel. Já que o presidente trucou, a Safiel vai levar um contrato, que é uma forma que eles julgam que eles conseguem captar facilmente esse dinheiro para pagar o estádio. Mas eles não vão com dinheiro para pagar o estádio porque eles não têm o dinheiro. Essa não é a proposta da Safiel. A Safiel não é igual um bilionário que vai investir 3 bilhões no Corinthians. É um projeto para captação de dinheiro. Então eles estão tentando marcar um encontro com o presidente Osmar hoje para levar essa proposta de quitação do estádio através de captação de dinheiro.
2: E como é que seria essa captação de dinheiro, Belo?
19: Através de... Como é que chama? Você tem... Você recebe coisas do Corinthians. Você tem a caixa... Você tem o estádio como garantia. A garantia é o próprio estádio. Então você dá dinheiro para o Corinthians e a sua garantia são as rendas, a sua garantia é o estádio. A diferença do que acontece hoje é que eles dariam o dinheiro todo. Você não teria que pagar os juros da Caixa Econômica Federal. Hoje o Corinthians vai pagando aos poucos o estádio e paga os juros da Caixa Econômica. E a garantia, claro, é o estádio. Também porque o estádio faz parte do contrato entre o Corinthians e a Caixa Econômica Federal. Mas no projeto da Safiel é algo nesse sentido. As empresas, não é uma empresa só, as empresas, elas pagam o estádio e elas recebem de volta o dinheiro que é gerado pelo estádio. A garantia é o próprio estádio se esse dinheiro não voltar para elas. Mas elas dariam o dinheiro total, porque o estádio ele vale hoje mais ou menos 600 milhões de reais da forma como está sendo pago. Mas se o Corinthians quitar o estádio à vista, ele baixa para mais ou menos 400 milhões.
0: É por causa dos juros, né?
2: É, tá explicado. E Belo, e parabéns pelo trabalho ontem, né? Eu vi o seu vídeo, realmente repercutiu demais, né? Do torcedor corintiano pedindo lá a camisa do Neymar e do jeito que ele saiu e com os caras xingando ele. E eu queria só...
0: O vídeo aí do Marco Belo,
2: que
0: tá com a gente no YouTube.
2: Eu queria só completar essa participação do Marco Belo, né? Falando se isso, de alguma forma... não repercute entre os próprios torcedores do Corinthians, né? Como um gol contra, no sentido de que a chance de você perder esse corintianinho agora é enorme, né? Perder o rapaz. Ao invés de você fidelizar o menino...
0: Se assustou.
2: Você tá assustando o menino e tá dando a chance a ele de escolher outro time para torcer. Como é que foi a repercussão lá dentro? O Belo já trouxe aí a informação que o Corinthians se manifestou contrário, né, Marco Belo?
19: Eu acompanhei do começo até o final isso aí, tá? Primeiro, dar parabéns aos policiais e aos seguranças do estádio que ajudaram o garoto a todo momento. Eles separaram os brigões, as pessoas que queriam ir para cima do pai do garoto e trouxeram a família do garoto, o pai, a mãe, o garoto de 8 anos de idade e a avó por dentro do gramado, com policiais, né? Tá na filmagem aí, tá na gravação, os policiais fazendo a segurança, porque começaram a jogar coisa em cima deles, do alto, da arquibancada. Eles entraram na parte interna lá da Neoquímica Arena, com os policiais e com os seguranças. É uma família de Santa Catarina que foi pela primeira vez assistir um jogo do Corinthians e provavelmente a única, né? Primeira e única. Eu acredito que se fosse uma família de São Paulo, uma família acostumada a assistir jogos do Corinthians, não teria feito isso, tá? Não estou criticando o garoto, a criança é inocente, a criança não tem culpa nenhuma, nem sabe o que está acontecendo, tá? O ídolo dele é o Neymar, não tem problema nenhum. Agora, o pai e a mãe, eu acredito que se fossem mais acostumados a assistirem jogos, imaginariam que isso fosse acontecer, tá? Porque a confusão não aconteceu quando ele recebeu a camisa. A confusão aconteceu quando os pais levantaram a camisa, assim como se fosse um troféu, mostrando para os outros torcedores. Foi aí que começou a confusão. Mas, repito, a polícia retirou essa família, eles foram para a parte interna da arena e com os policiais foram até a delegacia, dentro da Neoquímica Arena, pediram um Uber e a família saiu de Uber porque havia torcedores fora do estádio também ameaçando este garoto e essa família. Aí a gente tem, né, essa foto, eu tenho o vídeo, se vocês quiserem colocar também, eu mandei para vocês. E as fotos, essa é a mãe do garoto e ela estendeu um bandeirão do Corinthians do lado do garoto e fez o garoto gritar um vai Corinthians ali, meio obrigado, né? O garoto estava completamente assustado, coitado, não tem culpa nenhuma, repito. Mas eu repito também o que eu senti na hora, né? Porque o sentimento da pessoa que tá lá eu acho importante passar também. Se fosse uma família acostumada a ir ao estádio, não teria deixado isso acontecer, porque imaginaria que isso fosse acontecer. Foi uma família de Santa Catarina que foi conhecer o estádio, provavelmente não imaginava tamanha a rivalidade, né? E como que funciona um estádio de futebol.
0: E que perdeu o jogo, né?
19: E perdeu o jogo e tal. Todo mundo bravo, todo mundo já se xingando e tal. E que aconteceria isso, né? A culpa não é da criança, obviamente, mas também os pais foram inocentes demais em pensar que nada aconteceria.
0: Obrigado, Marco Belo. Boa segunda-feira.
19: Eu tenho razão para quem xingou e ameaçou, tá? Pelo amor de Deus.
0: Claro.
19: Os caras
0: claro.
19: Aí nunca deviam mais entrar no estádio do Corinthians.
0: Ficou muito claro. Parabéns aí pelo trabalho, Marco Belo. Ótima segunda-feira. Até você volta no Papo de Craque, segunda edição. Nós temos muitos assuntos ainda para tratar desse tema, do jogo impropriamente dito. Depois do intervalo, vamos chamar o Escócio e nós vamos debater o jogo, essas questões ainda, essa questão da camisa, tem postagem do Corinthians, do próprio Marcos que o Ivan citou. Então, fiquem conosco, daqui a pouco tem muito mais. 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
8: Dia 51, voltamos aqui na TMC, Papo de Craque TMC, primeira edição. Ivan Drago, André Galvão, Rick Ricardo, o moço de Barbacena e o nosso querido Breno.
9: Você faz isso pra me irritar.
8: Não, mas é que eu...
9: Olha o Fena!
8: É que eu sempre esqueço, Melo, toda vez. Aliás, batemos 450 mil inscritos no YouTube, hein? Muito obrigado, vocês são incríveis. E nós temos um desafio, se a gente bater 452, ou seja... Tivemos 2 mil inscritos. Hoje, amanhã, você vai fazer... pedir aqui pra você dançar alguma coisa, cantar, fazer um
9: Quer
8: show.
9: Quer dizer, você faz o desafio
8: eu
9: ou eu que
8: Eu canto com você, a gente dança junto.
9: Tá bom, tá bom.
8: A gente faz o quê? Um bolero?
9: Até hoje? Como que é?
8: É hoje, você bateu hoje, dança. 52.
9: Hoje, tá bom.
8: E aí
9: tá
8: amanhã
9: bom.
8: Eu e você...
9: Eu e você.
8: Eu e você, tá você bom. E eu.
9: Tá bom.
8: Mas assim, mantendo uma distância, tá? Porque você é um cara
9: tudo
8: perigoso.
9: Bem, tudo
8: você
9: bem.
8: É um cara meio perigoso. Brenão, e aí, vamos lá, participação do povo antes da gente chamar o Escórcio.
10: Fala, Lelê, então aqui, ó, tem um post do Marcos
8: do Marcão, que o Ivan citou. É verdade.
10: Ele postou, pra ilustrar aqui, pra quem tá acompanhando, uma camisa do Corinthians e escreveu pro corintianinho que ganhou a camisa do Neymar ontem, relaxa, tio Marcão, mesmo palmeirense, tem um monte de camisa de feras do Corinthians guardada. É. Aí ele colocou aqui ao meu amigo Marcão com muito carinho, confesso que eu não consegui identificar o autógrafo aqui. Mas é uma camisa do Corinthians. E a galera no chat comentando também que o Corinthians...
8: Do Ricardo Melo, eu acho, essa aí. Do Ricardo Melo.
10: Galera assinada, comentando, né? Que o Corinthians podia até perder alguns mandos de campo por conta dessa atitude. Realmente lamentável tudo o que aconteceu lá na Neoquímica Arena, né?
8: Ó, o Lucas Escorto tá ok já, minha querida produção? Já temos o nosso fado? É, vou te falar uma coisa, Lucas Escorço, entre um pé quente e o outro, vai...
10: Chegou, hein?
8: Salvando o Santos aí do rebaixamento, Lucas, pelo menos uma grande vitória ontem. Muito feliz, né, Escorço, com a vitória do Peixe. Ontem acompanhou, estava no plantão esportivo da TMC, ao lado de feras, né, como José Calil, como Éder Luiz, né, a própria transmissão do Belo, do Fará. Você tá bem, né, Escorço? Boa tarde.
11: Tudo certo, vence o Alvinegro Praiano, depois de 15 anos venceu o Corinthians fora de casa pelo Brasileirão, 4 anos que não vencia na Neoquímica Arena, conquistou uma vitória importantíssima para afastar um pouco o Santos da zona do rebaixamento, Santos que agora tem 29 pontos, 24 jogos, né, então ainda tem um jogo por fazer contra o São Paulo no Morumbis. Teve toda essa questão da camisa, né, ia abordar, mas vocês falaram bastante, situação realmente lamentável que aconteceu na Neoquímica Arena. E aí o técnico na coletiva falou sobre o jogo e também projetou o time para o confronto contra o Palmeiras no meio de semana, além, é claro, de ser perguntado sobre os reforços que estão chegando no Peixe. Vamos ouvir.
12: Nós estamos muito, muito felizes com a vitória, muito felizes com a partida que a gente jogou, com a competitividade que o time teve, com a paciência, com a calma, com a exploração da característica de cada um dentro do jogo, né? Não sei o que vai acontecer, ainda não sei que tipo de time que eu vou escalar. Domingo tem outra final lá em Porto Alegre com com o Internacional, então vamos vivendo o dia a dia. Amanhã na reapresentação, reavaliar o elenco, o grupo, ver quem está bem, quem está descansado, quem tem algum desconforto, quem tem um cansaço maior ou não, para definir uma equipe que vai jogar contra o Palmeiras. No futebol, tudo pode acontecer. É inquestionável que o Palmeiras tem uma vantagem enorme, de 3-0. Nós temos uma vantagem, que é jogar em casa junto do nosso torcedor. Não, eles eu não sei, né? O Arthur está ali, sem dúvida nenhuma, é um grande jogador, todos conhecem a característica dele, dinâmica, dá jogo para o time, e vem nos ajudar muito. Os outros eu não sei, não posso falar de jogador que foi especulado, aí é com a diretoria, tomara que a gente consiga fortalecer mais o nosso elenco, os nossos próprios jogadores sabem que a gente precisa ter uma rodagem maior, mas eu vou valorizar os que eu tenho aqui, pronto, são eles que podem quarta-feira fazer um bom jogo para nós.
11: Aí o Cuca, que com certeza em termos de ânimo e felicidade não representa o torcedor santista, que tá nas alturas. O Cuca tá sempre cabisbaixo, falando. O Calil tem uma imitação perfeita pra mim do Cuca, né? Que jogamos bem, fizemos um bom jogo. Enfim, e o Cuca não parece estar tão feliz na coletiva, mas o torcedor santista tá muito feliz e preocupado com o jogo tanto de quarta-feira quanto contra o Internacional no domingo. Pro jogo contra o Inter não terá Barreal e nem Lucas Veríssimo por conta de suspensão automática, terceiro cartão amarelo tomado no jogo contra o Corinthians. Lê.
8: Agora o Santos vai se divertir da quarta-feira, André Galvão.
13: Eu queria dizer o seguinte, que meter o pau no Cuca, né, na semana passada, e muitos, não tô falando só de colegas aqui da TMC.
8: Não o nosso Cuca aqui não, né?
13: Não, é o nosso Cláudio
8: Cuca. Dependendo como for do dia, né?
13: A imprensa toda dependendo, aí, né? Um monte dependendo de gente meteu o pau no Cuca, que o Cuca escolheu errado, que não se faz isso, deixar o Neymar fora do jogo contra o Palmeiras, na Copa do Brasil, essa coisa toda. E a escolha do Cuca se pagou. Deu certo.
8: Você é um fã-clube do Cuca, não é possível.
13: Eu tenho que reconhecer, O trabalho do Cuca nesta semana foi voltado para o jogo mais importante, que era contra o Corinthians no domingo na Neoquímica Arena pelo Campeonato Brasileiro. Porque o torcedor, ele é assim, ó. O torcedor, isso é de todas as torcidas, tá? Eu não tô falando do torcedor do Santos. O torcedor, ele é assim. O Santos ganha do Palmeiras, 1-0. Na Vila, no Bank Park. Olha, vamos lá, é o Santos.

0: Se acontece o contrário, se perdesse ontem, seria muito pior. Muito pior.
1: Mas pro a
0: Santos,
1: minha visão...
0: pro futuro do Santos, pra sequência na temporada, seria muito pior.
2: Mas você precisa ter responsabilidade. O Santos, claro.
0: Você tem que fazer uma escolha. Deixou.
3: Mas o Santos não pode perder.
2: A cada escolha é uma renúncia, isso é a vida.
1: Clássico.
2: Só que todos eles que representam o Santos numa partida de futebol têm responsabilidade. Exato. O Santos poderia ter tomado uma goleada histórica. Ficaria marcada pra sempre. É a forma como perdeu.
1: E outra.
2: É a forma.
1: E na quinta-feira os caras devem ter se unido no vestiário e falou: porra,
2: o Santos tirou o Neymar.
1: Domingo.
2: O Santos tirou o Neymar e tirou o Gabriel meio tempo.
0: Você viu o Neymar?
2: O Santos escalou, o Cuca escalou o Brazão, o Veríssimo, o Luan Pérez, o Escobar.
0: Mas o Neymar.
2: Todos
0: o Neymar.
2: Eles que estiveram na Neoquímica Arena.
0: Você
2: por que,
0: viu?
2: Que mudou a postura de uma partida pra outra?
1: Você tomou porrada na quarta.
2: O Cuca falou em você falta viu? De alma contra o Palmeiras.
0: Mas você viu o Neymar?
2: Não dá pra passar pano. Você
4: viu ele quanto? Falou que ia tirar mais dos jogadores.
0: Você viu quanto o Neymar se doou durante os 90 minutos?
2: Sim.
0: Você acha que o Neymar, depois de jogar 90 minutos no Nubank Park, no gramado sintético, nós já sabemos que ele tem lá suas reservas. Ele conseguiria se doar da forma como ele
2: mas
0: se doou
2: está
0: ontem?
2: Se referindo ao
0: os
2: Neymar.
0: 90 minutos
2: ninguém
0: na Neoquímica Arena?
2: Ao Neymar.
0: Mas ele faz toda a diferença no time do Santos. Ele
1: Galvão,
0: você está falando
1: se ele
0: de alma.
1: Quarto e domingo, cara.
0: A alma do Santos é o Neymar. A alma do Santos é o Neymar.
2: Até defensivamente?
0: Ele faz toda a diferença pro time.
2: O time tomou 3, poderia ter tomado 7-8.
0: Como fator de inspiração, inclusive. Então,
2: e por que ele não foi pro estádio do Palmeiras pra
0: sim,
2: estar
0: ele poderia
2: com os
0: caras? Tá. Ele poderia estar.
2: Peraí, gente.
0: Aí é uma questão comportamental.
2: Claro.
0: Isso aí eu não discuto
2: se
0: com você.
2: Se ele faz tanta diferença no vestiário, ele poderia estar, pelo
0: ele
2: menos...
0: Poderia. Como ele foi...
2: O uniforme do Santos no banco de reserva.
0: No ano passado, lá na Neoquímica Arena, na semifinal do campeonato.
1: Chuteira especializada, ele pediu pra fornecedora pra jogar contra o Palmeiras.
0: Então, mas o que eu quero dizer é o seguinte, que... A escolha, gente,
2: Galvão, uma coisa não justifica
0: o Cuca
2: outra.
0: Precisava fazer uma escolha.
2: Ele fez a escolha correta. Uma coisa não justifica
0: ele
2: outra.
0: Ele fez a escolha correta.
2: Mas você tá colocando que
0: a escolha
2: vitória
0: dele
2: contra
0: deu
2: o Corinthians,
0: certo.
2: Ela passa um pano no que foi no meio de semana.
0: Não, a escolha
2: pela
0: do Cuca
2: forma como
0: deu
2: foi, não.
0: Certo, só
1: o
0: isso.
1: O Cuca queria sair vivo do Allianz, ele não saiu.
0: Mas no Campeonato Brasileiro...
2: E você disse um dia antes... Peraí, você tá sendo incoerente. Um dia antes do clássico contra o Palmeiras, neste mesmo programa, você disse o Cuca está sendo coerente. Ele tem usado um time alternativo fora de casa e tem dado certo.
0: Mas
2: poderia
0: vezes...
2: ter tomado 7-8.
0: Poderia, mas às vezes você não consegue controlar o
2: Galvão,
0: resultado do
2: uma
0: jogo.
2: Uma coisa não justifica a outra.
0: O que ele o queria Santos... era ter o time com tanque cheio domingo.
2: O Santos...
0: assim, o Neymar com tanque cheio domingo.
2: O Neymar, porque os caras jogaram no meio de semana.
0: E ele teve o Neymar com tanque cheio e o Neymar decidiu
2: a
0: o jogo
2: vitória,
0: pra ele.
2: A vitória contra
0: aconteceu.
2: O Corinthians foi fundamental. Foi muito grande. Muito grande. Foi fundamental. Mas não justifica o que eles fizeram no meio de semana no Allianz Parque. Allianz não, desculpa, no Bank Park.
1: Não deu certo, Galvão.
2: Não concordo. Deu certo, cara.
0: Deu certo.
1: Não deu certo.
0: Claro que deu.
1: Melo, você,
5: Bom, eu
1: Melo.
5: Queria me ater ao clássico de ontem.
1: O que você queria?
5: Vocês estão falando, me ater.
1: Ah, que susto.
5: É, pô, os caras estão falando do clássico do meio de semana passada. Vamos falar do jogo de ontem, que foi uma porcaria. O jogo foi horroroso, não aconteceu nada no jogo. Teve um craque do lado, de um lado, o Neymar, que se resolveu com uma bola, que não precisa mais do que isso, meteu na trave, o Oliva foi lá, nome de azeite, pá, 1-0 pros caras. O Garro ficou panguando, pensando na morte da bezerra. E o dito craque por vocês da imprensa não fez nada como eu previa. Mãozinha na cintura, reclamando de bola no pé,
2: mas o
5: perdendo bola.
2: O assunto é o Santos.
5: A torto e a direito.
2: O assunto é o Santos.
5: Não, ele.
2: Você tá falando do Memphis. Não, o assunto é o Santos. Quer falar do Neymar?
5: Eu tô ampassando.
2: Não, é que
5: falando do
2: não,
5: Corinthians.
2: Você não quer falar do Santos.
5: Não, eu vou falar. O jogo foi horroroso. O jogo foi um jogo horroroso. Tem que apagar da memória. O que pesa é a vitória maravilhosa do Santos no jogo de ontem.
2: Pro corintiano foi horroroso.
0: O corintiano tem que apagar da memória.
1: Claro
0: mesmo.
1: Que é horroroso pra ele. Vocês estão com alguma dúvida?
0: Não, não, não. O corintiano tem que apagar da memória.
1: Primeira vitória.
5: Peraí.
1: Primeira vitória do Santos na Neoquímica Arena pelo Campeonato Brasileiro.
5: Não. Vocês discordam que foi um jogo horroroso?
0: Não, foi uma grande vitória do Santos.
5: Não.
0: Você
5: uma
0: pode
5: coisa,
0: falar
5: uma
0: isso.
5: Eu falei
0: não
5: isso.
0: Não dói.
5: Eu falei isso. O que pese a vitória do Santos, isso é um elogio. O jogo foi uma porcaria. Vocês acharam que foram super. Você

0: Que o jogo foi um jogaço de bola?
1: Mas eu achei que foi uma
0: porcaria. O brasão no gol, ou um carrinho de supermercado, ou cheio ou vazio no gol, seria o mesmo placar. O Corinthians não deu um chute no gol. E fora aquela bola na trave também, dois chutes fracos que um bebê de 2 anos pegaria no lugar do Hugo.
2: Mas tem mérito.
0: Não teve nada. O jogo, bola jogada mesmo, não teve emoção, não teve patavina nenhuma. O jogo foi fraquíssimo. Foi fraquíssimo. E outra coisa, hein? Aquele Alan do Corinthians, pelo amor de Deus, não tem como jogar, o cara me erra 9 passes no meio de campo e não deu um, não, era pra falar dos dois, você não chamou?
1: É, pode falar,
0: é pra
1: dos
0: falar
1: dois,
0: um bojo.
1: Pode falar
0: do... é pra falar do clássico, não é pra falar de um time só. E o Alan deu 9 passes errados, eu não sei o que ele faz no Corinthians até hoje, deu 9 passes errados e eu vou dar uma oportunidade pra vocês adivinharem, que é fácil. Quantos desarmes?
1: Nenhum.
0: Bingo! Necas de Pitibiriba. Sabe o que significa isso? Nada. E passe pra trás. Só toca de ladinho e pra trás.
2: O bom tempo.
0: Ele não arrisca um chute.
1: Esse jogou deitou bem. Bom tempo.
0: E vocês também,
1: bem,
0: eu tô só esperando, hein? Vocês estavam falando de Palmeiras e Santos e tal. Tô só esperando. E do Garro? Vocês não vão falar nada?
1: Pode falar.
0: O Garro?
1: Mal demais, né? Nossa senhora.
0: Acabou o futebol, escafedeu-se, não tá jogando nada. O Memphis desistiu de falar. Tá? O clássico, eu queria só falar isso aí.
1: Você gostou do Neymar com a faixinha do Memphis?
0: Obrigado. Foi uma homenagem, então. Agora, aproveitando a presença Escorcio. Que nem diria o poeta, cavucaram lá no meio do campo da Vila Belmiro, acharam petróleo lá, porque senão, vejamos, Arthur Melo,
1: rapaz,
0: Rodinei e Emerson Palmieri, 2 laterais, um direito e outro
1: pagaram
0: esquerdo.
1: Pagaram o transfer ban e estão contratando.
0: Onde tá vindo essa grana toda, Escorcio? Que vai reforçar e bem a equipe do Santos.
2: Cair é mais caro.
3: Vamos lá, Melo. Começando pelo como esses jogadores chegam ao Santos. Em termos de contratação, o Santos não vai desembolsar nada, né? São transferências livres. Todos os jogadores, pelo menos o Emerson Palmieri, que ainda tem contrato vigente com o Olympique de Marseille, vai tentar rescindir seu contrato para facilitar as coisas. Então, em termos de custo dos jogadores, eles vêm de graça. É claro, os salários são muito, muito altos. Mas o Santos teve uma certa folga na sua folha salarial em relação ao começo do ano. Zé Rafael saiu, Tiquinho Soares saiu, Adonis Frias foi vendido, Robinho Júnior está saindo também, ele que ganhava ali seus R$500 mil por mês e agora vai estar emprestado para o Genoa, que vai pagar 100% do seu salário. Então teve uma certa liberação na folha salarial. Sim, o Santos vai ter uma folha salarial um pouco mais alta, mas não é tão incompatível quanto aparenta ser, Melo.
1: É isso aí, você vê, é o dinheiro que vem aí, Melo. Pagou o transfer ban, liberou lá a questão toda e agora venham reforços, venham.
4: Só uma pergunta também neste programa, porque este programa precisa ser coerente. Não tem desabafo hoje a favor? Não tem desabafo?
5: Cadê?
4: A vitória foi expressiva, não teve desabafo, não vai ter hoje.
1: O Bicudo hoje tá fazendo as funções na produção e vai... Acho que você quer falar alguma coisa, Bicudo? Você quer se defender?
0: Bicudo tá que nem um caipira, só atrás do toco.
2: Chega aí, aparece. Bicudinho.
1: 30
2: chega
1: segundos aí, pro Bicudo, aí. Pra amanhã você vai...
2: Vitória de ontem, omite a derrota de quarta?
4: Não, deixa eu entrar.
1: Vem desse lado quadro aqui, Bicudo. Boa tarde, Bicudo. Boa tarde. E manda um chupa pro Melo antes de mais.
4: Chupa Melo antes de mais.
0: Não vou chupar nada. Por que eu chupar?
1: Não, porque você é o único corintiano da mesa.
4: Você é coringão.
0: Cruzeiro!
1: Tá,
0: vocês ficam falando que eu sou corintiano, os caras vão acreditar. Fala com isso.
5: Os caras vão acreditar.
4: Mas assim, não tenho nada pra me redimir. Eu concordo mais com o Ivan do que com o Galvão. Não justifica o resultado e a postura vergonhosa do Santos na quarta-feira. Dito isso, sim, era mais importante que ganhar.
1: Mas dá
4: ontem
1: a quarta agora.
4: Não sei, né?
1: Dá, vamos se divertir.
4: Não sei, vamos se divertir. É isso.
5: É isso.
4: Santos Futebol Clube.
1: Boa, Bicudo. Muito grande, bem. Grande. Obrigado, Escorcio. Valeu pelas suas informações.
3: Só uma informação rapidinho. Manda. Ingressos esgotados para o jogo contra o Palmeiras e hoje, mais tarde, tem reunião do Conselho Deliberativo para discutir a SAF com a SDC Sports. Reunião marcada para 7 horas da noite. Amanhã tem atualizações sobre isso.
6: Então, e no dia que anunciaram aí, o Escórcio trouxe a informação dos ingressos
1: zoaram
6: à venda.
1: Todo mundo aqui. É verdade.
6: Dos ingressos à venda para o jogo Santos e Palmeiras na Vila Belmiro na quarta-feira, o seu Daniel Bicudinho falou: que ingresso à venda o quê?
1: De venda agora, de graça.
6: Agora vem querer cobrar ingresso da torcida do Santos.
1: E comprou um monte agora.
6: A torcida já esgotou os ingressos, cara. Na quarta-feira a torcida já esgotou os ingressos. Então, vamos parar com isso aí também. Torcedor é brincadeira,
0: não,
6: né, cara?
0: Não, é brincadeira não. Vira o brecha. Viu que ganhou do Corinthians e estão acreditando que dá pra ganhar desse Palmeiras hoje que é meia pataca. Dá pra levar pros pênaltis.
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0: E outra coisa, hein? Para não dizer que eu não falei das flores. Olha o que eu vou dizer, hein? Se acontecer a remontada do peixe, se o Santos... É difícil? É. Ninguém tá negando que é quase impossível. Mas se acontecer, o Abel não pode nem subir a serra, hein?
6: Mas já vai tirar o Abel de novo?
0: Não pode nem subir a serra, hein?
6: Impossível.
0: Você lembra? Ó,
2: ele é um fenômeno.
0: Olha, os livros de história dizem que foi Pedro Álvares Cabral que descobriu o Brasil.
6: Não é possível isso, cara.
0: O Brasil veio em três caravelas, a Pinta, a Nina e outra, esqueci o nome.
1: É o quê?
0: Em três caravelas.
1: Você sabe até o nome das caravelas?
0: Eu esqueci a outra. Deve estar lá. Deve estar lá perto lá do...
1: São Vicente ali.
0: Deve estar lá. Ele nem chupa a serra. Pega a nau que descobriu do Brasil e vai remando até Portugal. Não tem direito de subir a serra. Não, é difícil? É.
6: Eu sei que esse é o seu maior desejo.
0: E ó, eu tô com o nome,
6: toda semana...
0: com o nome no bolso do colete, hein? É um italiano, hein?
6: Toda semana o Melo tenta emplacar isso aí, né? Eu sei qual que é o desejo.
0: Não, mas peraí. Se o Santos revirar, se conseguir essa remontada...
6: Sim.
0: Já que estamos viajando...
6: Sexta-feira você falou aqui...
0: Já fomos até na caravela do Pedro Álvares Cabral.
6: Ó, na sexta-feira...
0: Não, peraí, você não desconverse.
6: Você ficou o programa inteiro na sexta-feira?
0: Não.
6: Perder amanhã, o Dorival tem que cair. O Dorival tem que ser isso, aquilo. Aí você narra o jogo...
0: Não fique com o sistema nervoso abalado.
6: Aí você narra o jogo, aí na hora do gol do São Paulo, você não tem nem força pra dizer é nosso! É nosso!
0: Não,
1: tem razão.
0: Não, que eu sou pé quente. Eu tive que ir lá no Morumbi pro São Paulo ganhar o jogo.
6: Ah, tá bom.
0: Isso aí vocês não falam. Eu tive que ir lá. Agora cá pra nós. Não me faça pegar nojo. Se caso acontecer a reviravolta, o Abel tem que continuar?
1: O Abel pega o quê e vai embora?
0: Você conversou, você deu pitizinho aí, mas não respondeu a pergunta.
6: Claro que tem que continuar.
2: O comentário do Arthur aqui é que o Palmeiras não passa confiança nenhuma de que vai manter o resultado na Vila.
6: Gente do céu. É muita
1: loucura.
6: Pra
1: você já é cartas...
6: O Palmeiras tá classificado.
1: O quê?
6: O Palmeiras tá classificado.
1: Meu Deus do céu, tudo que o Cuca precisava...
0: Com vitória, com empate ou com derrota?
2: Vai sair Edite... O pessoal do digital já cortou. Tudo que tá no ar.
7: Eu tô me divertindo aqui. Mas o Leandro é um fralda cheia, velho. Ele não assume responsabilidade nenhuma.
1: Deixa eu te falar uma coisa.
7: Ninguém tem responsabilidade.
1: 10 minutos, 1-0 Santos. Gente, 32, 2-0 Santos. E aí? Acabou.
6: Eu sou um cara, e todo mundo que me conhece...
0: Aí só resta lavar os pés e dormir.
6: Eu vou falar aquela frase, né? As pessoas odeiam. Todo mundo que me conhece há muito tempo sabe. Eu sou um cara que... Eu sou fralda cheia mesmo.
1: Eu também sou.
6: Eu nunca tive problema em admitir. Eu não gosto de
1: já
6: contar
1: ganhou.
6: Com o resultado antes da hora.
1: Por que você tá fazendo isso, então?
6: Porque nesse caso... Eu, como jornalista, eu preciso ser honesto. Nesse caso, o resultado ele é muito expressivo... E do outro lado...
1: Tem um time melhor.
6: Apesar da empolgação do Santos com a vitória de ontem sobre o Corinthians, do outro lado, o próprio Cuca repetiu agora no discurso que a prioridade dele não é o jogo de quarta-feira.
7: Talvez não seja nem do Abel, porque ele também tá reclamando de lesões. Ele não vai poder explicar agora.
1: Calma, que eu vou segurar pra falar no bloco do Palmeiras.
6: Quarta-feira.
1: Pra falar também.
6: O Cuca falou, ele acabou de falar. É. Nós ouvimos a entrevista do Cuca. Quarta-feira ele vai estudar qual time ele vai colocar, porque ele tem outra guerra no domingo contra o Inter no Beira-Rio.
1: Já escapou do rebaixamento agora, dá pra jogar
6: não
1: de boa.
6: Escapou, não escapou, não. Não escapou.
1: Ô, Melo,
6: o jogo do brasileiro é mais importante pro Santos.
1: Que o Abel tem que pegar e ir embora, Ricardo?
8: Não.
1: Não. Intervalo, 1h14, já a gente volta, tem muito mais, tem Soler, tem que mais que tem? Tem o Fabiano Fará tá com o São Paulo hoje, o Kaique está de férias, tem a participação do povo. Mano, segunda-feira os caras vêm calibrados.
8: Eu sou pé quente, hein? Tive que ir lá no Morumbis pra tirar o pezinho do São Paulo do atoleiro.
1: Os caras vêm calibradaço. Já voltamos, Transamérica, agora é TMC, quem escuta sabe.
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1: 18! 1h18, o Cuco do Cuca não deixa você perder a hora. 1h18, estamos de volta na TMC, segunda-feira, rapaz. Tô cansado já, parece que eu disputei uma maratona, um jogo de rugby Os caras vêm daquele jeito, hein, o Brenão. Vamos lá, atualização das mensagens.
3: E a galera aqui nos comentários do chat do YouTube. Torcida tá do Santos louco, chegou, hein? 90 minutos no alçapão é muito tempo. Galvão, falem aí, mais que o Palmeiras já está classificado. Galvão está muito arrogante.
6: Não, veja bem, eu vou falar aqui. Sabe como que o Santos pode virar? Claro que pode virar. Se o Santos jogar com o time completo e o Palmeiras jogar com o time inteiro reserva. Aí pode acontecer. Porque o time reserva do Palmeiras, é só você olhar para o banco do Palmeiras ontem contra o Mirassol. De novo, né? Eu falei isso um monte de vezes, as pessoas não concordaram comigo, mas de novo ficou
1: pode
6: claro
1: vir,
6: como o Palmeiras
1: pode vir. Você foi só pra, não tem elenco. Uma pausa, tá, Galvão? Porque quem tá no YouTube, o Melo foi no ambulatório tomar uma injeção.
3: Boa, Melo.
1: Tava passando meio mal. Já tomou a injeção, Melinho? Você tá mancando, você tá todo
8: eu fui
1: tronco.
8: Tirar a água do joelho.
4: Já interditou mais um?
1: Olha ele. Ué, mal consertaram, você já foi lá e botaram a faixa amarela.
8: Tirar a água do joelho, pô.
1: Vamos lá, daqui a pouco mais participações. Mande aí, deixa o seu like. Se batermos 452 mil inscritos, ontem nós batemos 450, faltam 2 mil aí. Eu e o Ricardo Melo vamos fazer uma exibição amanhã aqui no programa. Não sei, aí nós vamos cantar uma música, vamos fazer uma dupla sertaneja, uma luta de wrestling. Não, essa daí não, Melo, essa eu não vou fazer não. Ó, antes de a gente falar do Palmeiras, 1h19, deixa eu chamar um recado do Éder Luiz pra gente. Então vamos lá, Éder Luiz, chega mais 10.
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1: E 21, estamos de volta. E só pra destacar que o nosso Dani Bicudo tá aqui, mas a mamãe Bicudo ficou chateada que ela é corintiana, tá? Então ele lá em casa se acertaram, tá tudo certo, mas nesse caso o Bicudo tá feliz da vida, mamãe Bicudo. Então não tem problema, muito obrigado aí pela audiência.
2: Que isso?
1: E os caras são loucos, né? Você tá corretor, né? Os caras são malucos aqui, insanos. Pra gente chamar o Gustavo Soler, mas tem uma mensagem que o Ricardo Melo...
3: tem uma mensagem do Renan Mesquita. Cheguei pro programa. Já começou a fila para se desculparem com o nosso sem pescoço?
1: Por quê?
3: Ele não erra nunca, acertou mais uma e falaram que era zica reversa.
1: Não.
8: Relação ao clássico.
1: Zica reversa não tem...
8: O senhor me perguntou sexta-feira.
1: Zica reversa comigo não.
8: Corinthians e Santos, vai dar o quê?
3: O Ivan acertou também.
8: Desculpa. Como eu tenho um profundo conhecimento de futebol, disse que daria Santos. E acertei de novo.
3: Mas pra você fala que o Corinthians vai perder todo o jogo?
8: Não. Não é assim não, hein? Pode pegar aí, pega o VAR aí que você vai ver.
3: Corinthians e Chape.
1: Quanto vai ser Corinthians e Chapecoense?
8: Pô, mas não fiz nem a previsão, o jogo é só no domingo.
1: Tá, vou dar esse tempo pra você.
8: Tem que dar uma estudada.
1: 1h22, cadê o Gustavo Soler? Vamos chamar então agora o Gustavo Soler com as informações do Palmeiras, hein? Vamos lá, Soler. Muito boa tarde pra você, meu amigo.
24: Tudo bom, Moldaquian? Grande abraço para você e para todo mundo que nos acompanha aqui no Papo de Craque, primeira edição. Palmeiras volta para São Paulo depois do empate por 1-1 contra o Mirassol e com o técnico Abel Ferreira, já denunciado pelo STJD por mais uma vez ter chutado o microfone de uma emissora durante a partida. E ele pode pegar até 6 jogos de suspensão por atitude antidesportiva. O Verdão também analisa os próximos passos do próprio tribunal com relação ao lateral esquerdo Arthur, que foi expulso com o segundo cartão amarelo na partida diante da equipe do Mirassol. Com detalhe, não foi ele que cometeu a falta para receber o segundo amarelo, e sim Lucas Evangelista. No entanto, o árbitro de vídeo, o Hilbert Estevam da Silva, não sugeriu a revisão para o árbitro de campo, João Vitor Gobbi, lembrando que isso agora faz parte da nova determinação para a arbitragem do futebol brasileiro. Então o Verdão tenta retirar a suspensão do Arthur, já que não foi ele quem cometeu a infração que resultou neste cartão amarelo e, consequentemente, na expulsão do próprio lateral esquerdo. Na quarta-feira, diante da equipe do Santos, o Verdão deve ter um time mais modificado, com a vantagem de 3-0 no marcador. A tendência é que o técnico Abel Ferreira volte a escalar o Palmeiras com 3 zagueiros, e aí com o Alexander Barbosa, que ainda se recupera do trauma no pé esquerdo, tendo a possibilidade de ser utilizado entre os titulares. Só para a gente ter uma noção, Lelê, do que vem acontecendo com o camisa 2 do Verdão, o Barbosa, nesse trauma que ele sofreu no pé esquerdo, ele perdeu uma das unhas do pé e, com isso, ele tem sofrido com muita inflamação na região. Mas agora, com uma semana inteira limpa se tratando, a possibilidade aumenta do próprio Barbosa ser titular na Vila Belmiro.
1: Valeu, meu amigo Gustavo Soler! Bom, Palmeiras ganhou um ponto ou perdeu 2 ontem no interior paulista, hein, André Galvão?
6: Olha, pra mim, não me surpreendeu, né? Inclusive, já que vocês estão falando de palpites, eu acertei esse aqui, né? Mirassol 1, Palmeiras 1. Era um resultado previsível, porque seria um jogo muito difícil pro Palmeiras. O Mirassol passou a semana inteira se preparando pro jogo, o Palmeiras teve o clássico contra o Santos, o Palmeiras tem muitos desfalques, o Palmeiras tá muito mais desgastado fisicamente, mentalmente, do que o Mirassol nesse momento, e jogar lá em Mirassol é sempre difícil.
1: Então ganhou um ponto pra você?
6: Eu acho que foi um resultado normal. Não é possível. Foi um resultado normal.
1: Não é possível.
6: O palmeirense tem que se conformar.
1: Não,
6: vou aqui.
8: É muito difícil. O Flamengo foi lá e meteu 5.
1: Meteu 5.
6: Porque o Flamengo. Porque o Flamengo naquela semana não jogou pela Copa do Brasil. E porque o Flamengo tem um elenco muito superior ao Palmeiras.
1: O Leonardo Jardim não tem que rezar pra jogador se machucar, que é o que o Abel tá fazendo.
6: Essa é a realidade do Palmeiras.
1: Tem que acender uma vela pra jogador não se machucar. O que é isso?
6: E o Abel...
1: 800 milhões e tem que rezar pra jogador não machucar.
6: Porque o Abel declarou agora, né?
1: Brincadeira.
6: Que ele vai até o fim com esses jogadores, então não vai poupar ninguém em jogo nenhum. Foi o que ele quis dizer. Em outras palavras, ele vai colocar o time à vera todos os jogos e o que vai acontecer? O que vai acontecer? Não precisa ser nenhum gênio pra adivinhar.
1: Vai perder todos.
6: Ele vai perder jogadores ao longo desse caminho.
8: E?
6: Ele vai perder jogadores ao longo desse
1: caminho. Mas ele não quer elenco cumprido, né? Muito jogador.
2: Mas aí é na dele, não?
6: O Palmeiras vai fazer essa escolha. Vai jogar até o fim em todos os campeonatos. Muito provavelmente, quase que... Do mesmo jeito que eu falei aqui, eu vou ser ousado, olha que grande ousadia. Eu vou dizer aqui pro torcedor do Palmeiras, se ele não quiser ouvir, ele vai ter que ouvir.
1: Então faz um corte aqui, ó.
6: O Palmeiras não vai ganhar os 3 campeonatos. Não vai ganhar. Não vai ganhar. É óbvio isso. É óbvio. O torcedor precisa aprender e entender como as coisas são no futebol. São escolhas que você precisa fazer. O Palmeiras não vai ganhar os 3. Ele não tem time nem elenco para ganhar os 3 campeonatos. Não vai conseguir. É impossível, sabe? A gente que tá no futebol há mais tempo, já que acompanha isso a vida inteira, sabe?
1: Mas então, nunca aconteceu, então, Gomo, o que você tá falando
6: O Palmeiras, não vai ser com o Palmeiras que vai acontecer. Sim. Olha o tamanho do elenco do Palmeiras.
1: Mas por que que o elenco do Palmeiras é curto? Me diz.
6: É curto.
1: Por quê?
6: São dois motivos. São dois motivos.
1: Vamos ver se a gente...
8: Vou anotar aqui, vamos lá.
6: Primeiro motivo é que o Palmeiras aqui acerta ao priorizar contratações de jogadores que são jogadores que chegam para serem titulares do time. Só que esses jogadores, eles custam 20, 25 milhões de euros. Então, quando o Palmeiras gasta 25 no Vitor Roque, 25 no John Arias, né, o Palmeiras ele gasta um valor muito alto em menos jogadores. Só que são jogadores que chegam prontos.
1: Mas gasta 6 no GFT, gasta 7 no Emiliano Martins.
6: Mas foi lá atrás. Esse foi o erro aplaudiu. Lá atrás.
1: Não, não aplaudi. Eu pedi pra esperar pra ver e hoje eu já não quero mais mesmo. Hoje esse, já tem que ir embora.
6: Esse foi o erro lá atrás.
1: Ah, pelo amor de Deus.
6: Esse erro foi, na minha opinião, corrigido com as contratações que foram feitas para esse ano. Esse ano o Palmeiras não contratou jogador meia boca por 6 milhões, não 7 contratou. Milhões, 8 milhões. Então isso aí o Palmeiras acertou. O Palmeiras contratou muito melhor para essa temporada. Agora, o que o Palmeiras não deveria ter feito, né, isso sim, eu falei na... Tudo que eu estou dizendo aqui eu posso dizer porque eu falei na época. O que o Palmeiras não deveria ter feito era ter doado jogadores. Tipo, era muito melhor hoje ter no elenco o Rafael Veiga do que ter que colocar o Felipe Anderson para ser titular.
2: Mas você comporta
6: no time.
2: Na folha? Evangelista mas hoje, você comporta na folha um Rafael Veiga?
6: Claro, claro.
2: Ou você tira o já Rafael Veiga para abrir espaço para um outro
6: não,
2: jogador?
6: Mas já tava lá, não, não mudou nada.
1: Não, e assim,
6: não foi porque saiu o Rafael Veiga que o Palmeiras contratou o John Arias, não foi isso.
1: E assim, e a outra é que o que eu não concordo
6: era muito melhor ter um Veiga no elenco do que ter que jogar com o Felipe Anderson.
1: Mas o próprio
6: entendeu?
1: Abel é um cara que não
6: gosta. O Palmeiras doou o Veiga.
1: Elenco grande. Mas aí na coletiva ele vai falar do jogo... Que é do cansaço, que o adversário não jogou.
3: Inclusive, tem uma pergunta sobre a coletiva, Lelê. Se o Abel Ferreira acertou em falar do Flaco e do Vitor Roque na
1: aí na ele reclama do calor, 36 graus, do gramado, como se isso fosse novidade. O cara tá 6 anos no futebol brasileiro.
6: Mas, Leandro, é verdade.
1: Mas ele tá 6 anos, ele tem que preparar o elenco dele pra isso, Galvão.
6: Mas ele...
1: Por que ele não muda? Pô, precisamos de quantidade. Ele não percebeu que ele precisa de quantidade de jogador?
6: Porque
1: ele perde o Alan, perde o Arias, perde o Sousa, perde o Paulinho numa tacada só.
6: E vai perder mais gente. Vai jogar com todo mundo o tempo todo, vai perder. Vão voltar uns,
8: então, pelo jeito não vai ganhar nada,
1: hein? O Rock joga todo jogo mal fisicamente porque não tem outro.
6: A realidade é essa. Vocês têm que entender. Assim, quem quer entender... Entenda.
2: O Leandro não quer isso.
6: O Palmeiras não.
1: Eu tô entendendo.
6: Não tem condições de disputar os três campeonatos.
1: Eu concordo que não tem.
6: Não tem. E o Campeonato Brasileiro, só pra terminar. E o Campeonato Brasileiro é o mais fácil do Palmeiras perder. Porque,
1: sim.
6: Porque é o mais difícil de
2: porque
6: você se manter...
2: Porque exige regularidade.
6: Você se manter focado
2: exige regularidade.
6: Em todos os jogos, jogando final de campeonato todos os domingos, com um elenco curto. É o mais difícil.
2: Eu não tô passando pano, não. Mas ontem eu comentei o jogo do Palmeiras.
1: Cara, então foi você. Tava na cara que tinha alguma
3: explicação. Você não viu que o São Paulo ganhou?
1: Deixa ele falar com você licença, assim, não, cara.
3: Ele não tava na escala do São Paulo.
8: Pelo amor de falar Deus. Assim, não. Ele é o dono do programa, mas...
1: Pelo amor de Deus.
2: Lá ninguém tem responsabilidade. É quem faz o jogo.
1: Brincadeira, velho.
2: Mas é o seguinte, eu até cheguei a comentar antes da partida, né? No destaque que foi pedido pelo Guilherme. A minha dúvida era se o Palmeiras teria, depois do jogo de quarta-feira, a mesma energia pra enfrentar o Mirassol. Porque são contextos bem diferentes.
1: E os mesmos jogadores.
2: E os mesmos jogadores.
1: É isso que eu tô falando.
2: Então o Palmeiras fez uma partida brilhante na quarta-feira e seria difícil repetir o mesmo nível de atuação no final de semana. O problema é, o Palmeiras não fez nada.
1: E precisava ganhar o jogo. Quais foram as primeiras duas mudanças do Palmeiras?
2: Kelvin e Evangelista.
1: Aí não dá pra ganhar, desculpa. Não,
2: não
1: tem como ganhar.
2: Kelvin, mas ele só tinha moleque no banco.
1: Ué.
2: Ele só tinha moleque no banco e ele até conseguiu o gol de empate. A verdade é que seria realmente muito difícil para o Palmeiras. É claro que a gente espera sempre mais do Palmeiras por ser uma potência brigando pelo título da competição contra uma equipe que está na zona do rebaixamento.
1: Eu só acho que nesse caso tinha que contratar alguém.
2: E outra coisa,
1: precisa contratar.
2: Eu até fui injusto no meu comentário com o Mirassol. Porque o Mirassol, o primeiro tempo foi horrível para as duas equipes, os dois goleiros não trabalharam. No segundo tempo, o Mirassol faz o gol e logo na sequência tem mais duas oportunidades que param
1: anulado,
2: em tese, né? No Carlos Miguel.
1: Igual anulado, um joelho, né?
2: Exato, joelhinho. E de fato, o jogador do Mirassol estava impedido. Ou seja, as principais oportunidades foram do Mirassol. Inclusive, teve uma cabeçada para fora no primeiro tempo que passou rente à trave. O Palmeiras não criou muita coisa.
1: Talvez uma defesa
2: do Walter...
1: Não, e o Marlon perde o gol de cabeça na pequena área
2: isso,
1: também.
2: Isso, e tem também um desvio do Gomes, se eu não me engano, que o Walter faz uma boa defesa
6: assim,
2: ali.
6: Ó,
2: nada além disso.
6: O Abel foi muito criticado no ano passado, com razão, claro. O trabalho dele foi muito aquém...
8: Como tem sido, né?
6: Na temporada passada. Não, este ano não. Eu repito, neste ano não. O Palmeiras ainda é líder do campeonato com esse elenco curtíssimo aí. O elenco do Palmeiras não se compara com o do Flamengo.
1: Mas eu só quero dizer uma coisa, Galo. Há uma pergunta.
6: Há uma distância daqui até o Rio de Janeiro. O elenco do Flamengo é muito melhor.
1: O elenco não é curto por conta do Abel também ou não?
6: E o Palmeiras, claro que também, pelas escolhas dele. Mas o Palmeiras ainda é líder do campeonato graças ao trabalho do Abel, que conseguiu tirar muito desse elenco curto aí. Muito, muito. Continua tirando. Tá? Mas ele está sendo. Ele tá tentando dar uma resposta, porque ele foi muito criticado no ano passado, porque ele abandonou o Campeonato Brasileiro. Isso até ficou exposto depois na série do Sport TV, lá, Acesso Total, que ele fala, né? Nós não temos mais energia. Né? Então ele largou o Campeonato Brasileiro. Então, este ano, ele quer dar essa resposta. Então, a resposta do Abel vai ser dessa forma: vai jogar todos os campeonatos com todos os jogadores até o fim. E nós vamos ver no final o que, que isso vai dar.
2: Galvão, então quais são as escolhas do Abel? Você citou há pouco aqui...
6: Eu acho que a escolha dele este ano, ela é coerente. Ela é coerente do que foi o ano passado.
2: Você citou há pouco aqui a escolha do Santos.
6: Vai ser difícil.
2: Você passou pano pro Cuca aqui, por conta do que aconteceu no meio de semana?
6: Ele fez a escolha certa.
2: Não, ele escolheu vencer o Corinthians em tese, né?
6: E deu
2: certo.
6: Em tese
2: não, entre aspas. Deu certo, mas o time foi humilhado no meio de semana. A questão é...
6: Eu acho que o Abel tem mais... Não sei se você está me perguntando isso. Eu acho que o Abel tem mais chances terminar o ano
8: campeão. De Juliana, hein, meu? Deixa não.
6: Um beijo para a Julie. Conhecemos há tanto tempo, né?
1: Vai, que eu preciso fechar. Vamos lá.
8: Nem falei do Palmeiras.
1: Não, eu vou querer você depois do intervalo. Rapidinho.
6: Fala a verdade, quem não se sentiu representado?
1: Todo mundo. Eu tava pensando igual. Eu pensei a mesma coisa aqui.
2: Qual é a escolha que o Abel deve fazer, então? Se ele tá pintando nas três frentes. As três são importantes.
6: A escolha do Abel é a correta.
2: Por que ele não jogou com um time alternativo contra o Santos no meio de semana?
3: Eu tenho uma dúvida. Como que a escolha do Abel é a correta? Sendo que você tava falando agora do elenco do Palmeiras, das lesões que ele tem que rezar pra não ter.
6: Marco, do jeito que ele tem hoje o elenco, é melhor ele fazer isso mesmo do que ele largar um campeonato. Eu acho que a escolha do Abel é correta. E o Palmeiras tem chances de bater campeão de alguma coisa no final do ano.
1: O assunto tá bom e a gente vai continuar na sequência. 1h35, Transamérica agora é TMC, quem escuta sabe.
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9: 1:38, 1:38. Estamos de volta na TMC. Bom, Ricardo Melo, vamos lá. Não, que ferreirinho, caramba. Vai, pra passar a régua no Palmeiras.
10: Não, o Palmeiras é o seguinte, a gordura que tinha no Campeonato Brasileiro já escafedeu-se. Que eu já tô levando em consideração, vitória do Flamengo agora quarta-feira.
9: Acabou.
10: Contra o Mirassol.
9: É um ponto.
10: Na oitava, na nona e na 21ª...
11: Mas já jogou?
10: Rodadas.
11: Ah, já jogou esse jogo? Já aconteceu? Peraí,
10: quem tá aqui sou eu. O que eu falo acontece.
11: Ah, tá. Ah, tá bom.
10: Vitória do Flamengo. Escreve aí, depois
11: cresce
10: me cobre.
11: Nesse momento
10: na oitava, na nona e na 21ª rodada, a diferença de pontos eram 8 pontos. Quarta-feira vai cair pra um pontinho só.
11: Não, mas 8...
9: Mas é 5, né, nesse caso.
11: Exato. 8 com jogo a menos.
10: Tá bom.
11: 5.
10: Vai cair pra 1.
11: Vai cair pra 1. De 5 cai para 1, é isso.
10: Então, já tá azedando o pé do frango no que diz respeito ao Campeonato Brasileiro. Porque tem mais duas competições aí. Copa do Brasil, que eu, inclusive, pouparia. Jogaria com os reservas contra o Santos.
11: Não, pra poupar. Se o Santos jogar com os titulares,
9: não dá. Não tem nem time titular, você quer botar a reserva, cara?
11: É, não
10: dá.
11: Deu
10: seus pulos. Tá querendo disputar 3 competições? Dê o seu jeito, não é culpa minha se o elenco é curto, se é comprido, seja lá o que for. Não é culpa minha. É erro de planejamento para um time milionário e vocês vêm me encher os pacová. Dê o seu jeito.
12: Não dá pra confiar e manter um 3-0.
10: E vai jogar contra o Botafogo no domingo.
12: Não que dá. Isso, gente.
11: O Breno acho que não...
9: Não, acha não que dá, com, Breno. Deixa eu te falar uma coisa.
11: Com os reservas... Não, vamos escalar o time reserva do Palmeiras rapidinho.
9: Marcelo Lomba,
11: Kelvin...
10: O goleiro pode jogar.
11: Marcelo Lomba, Kelvin...
9: Benedetti,
11: Barbosa e na lateral esquerda é o Arthur, vai. Ah, tem o Bruno Fux, verdade. Fux. É, Bruno Fux, Barbosa e o Arthur já na lateral esquerda. Aí no meio campo...
12: Fux e Barbosa não é uma zaga ruim.
9: Não tem volante.
13: Mas... Aliás, a expulsão do Arthur, hein, foi o Evangelista que fez a falta.
9: Emiliano Martínez, Lucas Evangelista...
11: Aí vamos considerar o Felipe Anderson reserva, né? Felipe Anderson,
9: Miguel Bilong,
11: Heitor. Eric Belé e Heitor.
9: Porra, brincadeira.
11: Esse é o time reserva do Palmeiras, gente.
10: Não precisa jogar com 3 lá, pô.
13: Por isso
10: com
13: não
10: 3-0, fecha a casinha.
13: Negociado, Luigi.
10: Fecha a casinha,
9: pelo
10: caramba.
9: Amor de Deus. Não,
11: depois dessa.
9: Não, vamos chegar, ó.
11: Não, eu e Ivan tá de sacanagem.
9: 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Mais uma rapidinha parada, na volta tem Fabiano Fará com informações do São Paulo, tem mais show de stand-up do Melo, tem os comentários. Pô, o André Galvão hoje veio salgado. Ivo Drago também tá por aqui.
13: Eu com falei o do Luiz, ele quase me agrediu, mas não tá faltando.
9: Não, mas aí não. E o Riquelme Felipe agora também foi vendido, enfim. Não tem ninguém lá mais. Já já a gente tá de volta, 1h42, Transamérica, agora é TNC, quem escuta sabe.
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9: 1h46, de volta na TMC. Daqui a pouco tem, hein, coladinho com o Papo Primeira Edição, o nosso sobremesa, Marcelo Batista. Tudo certo, Marcelão? Bem-vindo. E segunda daquele jeitão, né?
11: Exatamente. Segunda com aquela vontade.
9: Maravilhosa.
11: Né,
9: chuva ainda.
11: Nossa, que vontade de trabalhar que eu tô hoje. Mas daqui a pouquinho, colado no Papo de Craque, tem o sobremesa, tá certo? E hoje a gente recebe o nosso boca de sacola.
9: Ah, fofoca, né?
11: É o nosso fofoqueiro Bruno de Simone. Agora além do menino Ney, a gente tem o velho Ney também, né?
9: Tem
11: que
9: o velho
11: agora,
9: Ney.
11: Agora o Ney Mato Grosso tá arrumando treta também com Xuxa. Eu
20: vou dizer, nós vamos falar do ministro que foi lá na escola de samba. Tem muita isso, coisa boa, tem fofoca da Anitta, tem muita coisa boa.
9: Muito bom, então coladinho com o Papo Primeira Edição, vem aí o Sobremesa, bom programa pra vocês, Marcelão.
20: Muito transmite. Obrigado.
9: Um abraço lá
20: muito
9: pra obrigado. Galera. E já pode passar o microfone pra aquele senhor que tá ali, ó. É, que ele vai falar do passo, São Paulo. Pode vir aqui, Fabiano Fará.
20: Passo aqui na frente mesmo?
9: Pode vir aqui, não tem problema não. O Fabiano Fará está responsável.
20: Mas ele não é do Santos?
9: São Paulo. Não, agora ele pulou, subiu a serra, né? E tá com o solto nas feras do Kaique Silva, mas é pé quente.
20: Tá certo. Ó, o Messi parou, Galvão.
9: Na seleção, né?
20: Galvão, ó, Neymar 2030, hein?
11: Ah, não comecem, pelo amor de Deus.
9: Grande Marcelo Batista vai correndo lá pro escuro. E aí, Fará? Ah, é o Messi. Pelo amor de Deus, eu vejo o Calil tomando a bitoca na... Você tá bem, né, Fará?
21: Tudo bom, Lelê?
9: Tudo certo, você
21: quer... Um abraço a todos.
9: Você tem uma loucura de me beijar. Aqui,
21: vamos falar do São Paulo, em respeito ao torcedor do São Paulo? Depois eu peço
9: ele tá nocauteado já, como ele tá todo roxo, todo...
21: E eu? Qual dos dois?
9: Por quê? É o primeiro aqui, o Dioco.
21: Por quê?
9: Tomou pancada ontem.
21: Mas, ô Leandro...
9: Vamos lá.
21: Já é notícia velha que o São Paulo venceu a primeira no Brasileiro com Dorival Júnior e tudo mais, só que tem os bastidores legais, assim, dessa vitória, né? O Kaique Silva informava que a torcida foi ao CT do São Paulo pra conversar com os jogadores... depois de uma derrota, né, entendeu que era o momento de conversar, abriram as portas do CT do São Paulo. E nessa conversa, os torcedores ouviram. Você sabe que no futebol tem jogador que acerta, né, Ivan? Direito de imagem, bimestral, trimestral, sim. Depende do acordo, existe muito isso.
9: E tem clube que tem um mês, tem 250 dias.
21: E no São Paulo tem jogador que não recebe há 7 meses direitos de imagem, tá? Os torcedores entenderam isso, prometeram apoio. No Morumbis, na noite de sábado, o Melo estava lá e viu, o Galvão também estava. Os torcedores apoiaram o time, as organizadas, que geralmente tem aqueles gritos de ordem delas, né? Deixaram de lado, apoiaram o time e vibraram com a vitória do São Paulo.
9: As faixas 2-1. Foram muito importantes.
21: Exatamente, as faixas. É um combinado, viu, Ivan, entre os torcedores, isso, e os jogadores e a comissão técnica. Não haverá nenhum tipo de protesto contra o time, independente do resultado, tá? Mas teve uma outra manifestação importante, eu conto já, porque o Dorival Júnior foi perguntado pelo Kaique Silva na entrevista se o São Paulo não tem transfer ban. O São Paulo também precisa de reforços.
9: Contratar.
21: Né? Se na janela de reta final, que termina dia 11, se o São Paulo vai reforçar o time. E a resposta do Dorival é surpreendente. Acompanhe.
22: Nós estamos preparando praticamente uma equipe das categorias de base. Nós até tiramos esses jogadores, né? E até criando uma situação complicada para a base, mas ao mesmo tempo tentando prepará-los, né, dentro daquilo que é necessário para a nossa equipe. Eu acho que nós havíamos feito isso na maioria das equipes que passamos nos últimos anos, sempre encontrando resultados importantes. Não foi diferente no Corinthians e não será diferente também aqui no São Paulo. Eu não tenho dúvidas que isso vai acontecer. São garotos que promissores e que vem apresentando algo muito positivo ao longo de todo esse processo. Estou completando aí quase 115 dias aqui, 105 dias, acho, à frente de São Paulo. E eu estou buscando alternativas, opções, possibilidades que nos deem a condição de uma melhoria do nosso grupo, do nosso elenco, já que é um momento complicado. Não solicitei contratações, não pedi em momento nenhum contratações. Nós precisávamos encontrar possibilidades e essas possibilidades estão sendo variadas aí dentro do nosso grupo com aquilo que nós temos em Cotia, que eu acho que vai nos dar resultados aí importantes com o passar do tempo. Eu acho que um segundo aspecto é que esses jogadores sendo valorizados, eu acho que você abre uma nova possibilidade para o clube e é muito importante. Logicamente que eu estou também aguardando o momento em que a própria equipe me passe um pouco mais de confiança para que eu possa estender oportunidades a esses meninos.
9: Dorival, que ouve o Papo Primeira Edição.
21: Exatamente, um abraço para ele.
9: O Dorival pediu, Júnior. Ele fez.
21: E o São Paulo volta a campo contra o Atlético Mineiro sábado no Morumbis, né? 18h30. também com o apoio da torcida. E quando eu disse sobre protestos da torcida, que não fez contra o time e comissão técnica, mas fez contra a diretoria e o conselho, e promete continuar fazendo. É, na próxima semana, na primeira quinzena de setembro, tem reunião do Conselho Deliberativo para a expulsão do ex-presidente Júlio Casares, o que deve realmente acontecer. E o torcedor disse que vai continuar pegando no pé dos dirigentes do São Paulo.
9: É, no fim das contas, né, Ivan, aquela vitória para dar aquela respirada, lavar a alma, se jogou bem, se não jogou bem.
13: Tinha
9: aí
13: que vencer.
9: É o de menos
13: nesse caso. Venceu e o São Paulo precisa somar pontos mesmo. Eu vou fazer aquela brincadeira novamente. Quer dizer que ele jogou com três zagueiros,
9: do linha de cinco. Do que você queria.
13: Teve menos posse de bola que o Bragantino no Morumbi.
9: Do jeitinho
13: Marcos que você Antônio queria. Jogou pelo meio e não pelo lado esquerdo. E
11: vou te dizer mais.
13: Puxa vida.
11: Vou te dizer mais. O Mancini ainda foi pro jogo todo alegrinho, né? Ousadia e alegria. Meteu o time com um volante só, o Eric Ramírez, um monte de meia, um monte de atacante, e se estrepou.
9: É isso aí.
13: Agora, de fato, o São Paulo não tem dinheiro para contratar, pela capacidade do clube. E aí tô me referindo às últimas contratações. É bom que não pense dessa forma mesmo, né? É curioso, agora eles estão pensando na base, sendo que uma semana antes a gente tava discutindo se o Scarpa, né, chegaria para reforçar o São Paulo, mais um veterano, né? Mais um jogador experiente, caro, aquela coisa toda. São Paulo realmente empilhou jogadores ruins nos últimos anos. Agora, 5 contratações foram feitas, certo? Então ele precisa agora recuperar o Vitor Sá. Se ele entendeu ser um bom reforço, se o clube apostou no Vitor Sá, que eles façam agora esse rapaz jogar, porque ele vai custar 3 anos de contrato, né? Pois é, um jogador de 32 anos ganhou 3 anos de contrato. O Nilton, o zagueiro eu acho que já conquistou o espaço dele, o Domingos Duarte, né? Agora, a torcida ela tá...
11: E os laterais?
13: O Iago e o Buta, acho que nesse esquema eles podem render.
11: Exato.
9: Obrigado, viu, Fabiano Fará?
21: Só duas perguntinhas.
9: Aquela, por favor, no final pra...
21: Ricardo Melo, deve estar sendo um dia difícil pro senhor, que é um crítico do Neymar, né?
9: É.
21: Muito obrigado.
13: Nossa, André Galvão,
21: só um minutinho. André Galvão,
9: nunca
21: dá
9: critiquei.
21: Pra espalmar a mão pra frente aqui, por favor.
9: Trouxa.
21: Esse momento.
11: Por que não? Não,
21: por favor, esse momento.
11: Esse movimento não é legal.
21: Não, coloca aqui a mão pra frente.
9: Não, pra frente. Frente. Vai, Galvão, só pra...
21: Vai, Galvão. Vai, fralda cheia, vai.
0: Não. Chamou de fralda cheia.
9: Quer saber se ele tá tremendo?
21: Eu não deixava fralda cheia. Porque é o seguinte, quarta-feira eu acho que a rapaziada vai se divertir. O que vai acontecer lá, vamos ver.
9: Rapaz, ó.
21: Um abraço, tchau, tchau.
9: Aí sim, 1h54.
0: Ainda tirou a fralda cheia e foi embora, saiu andando.
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9: 1h58, é exatamente, estamos de volta com a parte final, né, do nosso Papo de Craque, primeira edição. Vocês estiveram incríveis mais uma vez hoje. Parabéns pelo trabalho de vocês.
0: Falei pouco no
9: meus
0: programa.
9: Meus amigos, além de qualquer coisa, amigo é meu e eu defendo vocês até a morte. Vocês,
0: muito bem.
9: Vocês estão incríveis. Parabéns. A fase de você, Ricardo Mello, sua, André Galvão e Ivan Drago, formam a melhor trinca do Brasil.
0: Eu protesto porque eu estou entrando mudo no programa e saindo calado.
9: É inacreditável. É, claro, claro. Seu estoque de palavra foi na primeira hora do programa e foram muitas, inclusive. Uma metralhadora. Brenão, obrigado pela sua participação.
13: Tamo junto, Lelê.
9: Galera,

0: Um beijo a todos, ótima semana e tchau, até amanhã. Valeu.
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0: pra você que tá sintonizado na TMC. Começa agora o Sobremesa. E no programa de hoje vai ser muito legal. A gente vai conversar com Bruno de Simone, um jornalista que tem especialidade em celebridades e também é carimbado pela Marlene Matos. O cara é bom. Vai trazer fofoca de Ney Mato Grosso, Xuxa, tem fofoca de ministro do STF. Tudo isso e muito mais aqui no nosso programinha, né, Batista?
1: É, o nosso Boca de Sacola, Bruno de Simone. Você vai responder também a nossa pesquisa, a nossa pergunta: se a sua vida fosse uma eleição, que problema você jogaria pro segundo turno, hein, menino?
2: Olha, eu sei que o maluco taputaço Zé Felipe talvez jogaria as encrencas de ex para um segundo turno, viu? E é claro que a gente vai dar muita notícia e informação pra você também.
0: Começa agora o seu programa favorito, Sobremesa. Solta a vinheta, Cuca!
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0: Para o ouvinte que nos ouve com seu ouvido, começa agora o Sobremesa, o seu programa favorito aqui na TMC. O programinha de meu Deus de hoje tá muito especial. A gente vai ouvir fofocas com Bruno de Simone. Daqui a pouquinho, qual vai ser o quadro aí que vai repercutir na rede social? O Boca de Sacola. Ele é bom, hein? Vai trazer, inclusive, notícias exclusivas.
2: Ah, é? A gente gosta é dessas, Brasil.
0: Exclusivas, hein? Eu falei na chamada, tem fofoca de ministro do STF, meu amigo.
1: É mesmo?
0: Tem até fofoca de jornalista da Globo.
1: É mesmo? Eu ouvi dizer que vai ter... Eu ouvi dizer que na Globo vai ter um troca-troca na Globo.
0: Vai ter troca-troca na Globo.
1: Vai ter troca-troca e não é lá em Noronha, não, hein?
0: É, daqui a pouquinho no quadro Boca de Sacola. Daqui a pouquinho, mas antes, vamos convidar você que nos ouve com o seu ouvido para participar da enquete do dia. Batista, é com você.
1: Olha, o número para você responder é o 11972221001. Você pode responder também pelo YouTube, porque estamos em imagem. TMC News BR, se inscreve no canal. Perguntinha de hoje: se a sua vida fosse uma eleição, meu amigo, minha amiga, que problema você jogaria para o segundo turno, hein?
2: Ai, eu preciso comprar um gás novo. Eu acho que eu quero deixar para o segundo turno.
0: Aproveita que tem campanha eleitoral agora. Tem vários candidatos aí que ficam dando vale gás.
2: Já falei que eu voto quem pagar no meu silicone.
1: Você é baixa renda, radialista é baixa renda.
2: É verdade.
1: Tem direito ao gás.
0: Essa foi genial. Radialista baixa renda.
2: Que
1: você pode pedir, tem aquela conta de luz que você não paga também.
0: Tem da cidade onde você mora, Mini Rude, que é um outro município.
2: É, eu moro no município de Guarulhos, em São Paulo.
0: É, muito.
2: Que tem o aeroporto, é por isso que eu moro lá, porque eu sou um avião.
1: É o B-52.
0: Ô, Mini Rude, você já foi abordada por algum político pra fazer campanha, pra votar? Ah, eu te dou um vale gás aqui, já aconteceu
2: isso
0: na sua vida?
2: Se eles quiserem, na verdade eu voto.
1: Não, e já começou aquele negócio daqueles negócios na rua?
0: Já.
1: Que os caras põem aquele negócio no chão com água dentro, aí até você passa na avenida aquele monte de propaganda.
0: Cara, tá aí, Batista. Ah, o problema da minha vida que eu levaria para um possível segundo turno é a eleição. Eu não gosto de ficar pensando. Ah,
2: odeio ter que votar, gente.
0: Aí tem que salvar os números lá, tem que pegar os dias. É muito chato. Essa festa da democracia aqui, que festa é essa onde você é obrigado a comparecer essa festa?
2: Festa estranha com gente esquisita. É.
0: Mas aí, ó, mas a gente vai falar sobre política também daqui a pouquinho no nosso novo quadro. Mas enquanto isso, manda pra gente aí qual o problema da tua vida você quer mandar pro segundo turno. Manda pra gente no WhatsApp 011 972211001. Agora, amigos, vamos começar o nosso programinha de meu Deus trazendo informação. Vamos trazer aquele quadro que é o favorito de todos. É o quadro onde nós damos as notícias, mas de um jeito que só a gente sabe. É hora de explicar tudinho, mesma coisa que a Joana Trepton

0: 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Começa agora o quadro Girinho de Notícias, vai!
1: Mas olha só, não há problema esse menino.
2: Você, Patrícia, que quer ouvir notícia, vem pra cá.
0: Oi! Primeira notícia do dia, traga você, Mini Ruth, quero entender.
2: Olha só, tá? Já comi, daqui a pouco tem mais fofoquinhas com o nosso Boca de Sacola, mas eu já trago alguns spoilers, né? Afinal, tava rolando aí o super festival de Barretos, né? Rodeio, muitos famosos. Inclusive, teve até encontro de ex lá, né? Que é Ana Castela, Gustavo Mioto, enfim, coisas do tipo. Só que aí o Zé Felipe estava por lá também, né? E aí, o que que aconteceu? Ele acabou xingando um fã, vocês acreditam?
0: É mesmo? Ele xingou um fã?
2: Xingou.
0: Por quê?
2: Porque o fã pegou uma fotinho de Vini Júnior e Virgínia e mostrou pra ele. Aí o maluco ficou putaço, né? Aí o Zé Felipe...
0: Como é que ele ficou?
2: O maluco ficou putaço. Aí o Zé Felipe falou, ó... Vai lá tomar um suco de caju e vai se fute. E aí foi isso, entendeu?
0: Vai se futebol.
2: Sentiu,
1: hein?
2: Sentiu.
0: Chega lá, Batista.
1: Sentiu. Não liga, pô, deixa pra lá.
0: Pelo amor de Deus, né? Agora, posso trazer uma informação de que eu vi? Não tem fonte confiável nenhuma no que eu vou dizer agora, minha opinião. Mas eu vi nos corredores dessa coisa chamada vida aí, de que os dois estão pra voltar. Zé Felipe e Virgínia.
2: Ah, é? Não tem como, a Virgínia tá namorando o Vini Júnior, gente.
0: É, mas tamo pra voltar. Ouvi nos corredores da vida, informação zero, tá? Isso aqui é uma coisa
2: difícil.
0: Chamada suposição. Isso aqui é coisa de mente de gente que inventa coisa. Mas eu ouvi isso que eu tô trazendo pra vocês.
1: Sentiu. Se alguém me aparece com a foto de uma ex minha, eu falo, joga fora que você não sabe o mal que isso vai te fazer.
2: Deixa eu mandar um beijo pro meu ex, é aniversário dele hoje. Um beijo pra você, parabéns.
0: O presente da vida dele é ser teu ex. Vai!
1: Vai, a melhor coisa que ele fez na vida.
0: Parabéns, irmão. Melhor coisa que fez na tua vida.
2: Se deu bem, hein, querido?
0: Se deu bem, irmão. Vai.
1: Bom, lá. Ó, você viu que a Forbes, atenção, hein? Eu tô muito triste porque eu não tô nessa lista. A Forbes divulgou a lista dos 255 bilionários brasileiros.
2: Mentira. É. Brasileiro?
1: Brasileiro. 255 bilionários tem no Brasil. Isso?
0: É muita coisa.
1: É.
2: Você tem o nome de quem tá solteiro?
1: É. Olha só. E os três primeiros colocados são o Eduardo Saverin, que é o primeiro, que é aquele que o Zuckerberg tentou dar um golpe dele, roubou a ideia do Facebook, né?
0: Esse Eduardo Saverin, ele criou o Facebook, junto
1: aí,
0: lá com o americano.
1: E aí ele falou que ia carcar no Zuckerberg, e o Zuckerberg meteu umas ações lá pra ele, e tá ele bom. Tem uma fortuna de 162,9 bilhão de reais.
0: Que isso é muito dinheiro, cara.
1: Quase 163 bilhões de reais. Em segundo, Vic Safra, né, que é do Banco Safra.
0: Sim.
1: 130,6 bilhões de reais, né?
0: Que incrível.
1: E aí, em terceiro, o Jorge Paulo Lehmann, que é um dos acionistas, um dos donos da Ambev, que tem a bagatela de 103,5 bilhões de reais.
2: Isso resumiu o Brasil, né, também.
1: É. Mas
2: porque
1: aí...
2: a gente tomando um negócio, mexendo em rede social e pedindo empréstimo em banco.
1: Mas aí, eu como jornalista que sou,
0: diga,
1: eu fui buscar informações.
0: Boa, Batista.
1: Eu fui atrás da notícia, eu falei, deixa eu fazer um negócio aqui.
0: Boa, Batista. Né?
1: Aí eu falei, eu quero saber quanto esses 255 bilionários, juntando todos eles, quanto eles têm de grana.
2: E aí?
1: E aí, todos eles, os 255, têm o equivalente a 1,86 trilhões de reais.
0: É muito
1: grana. Então, calma, mas aí eu fiz um negócio. 255 caras têm 1,86 trilhões.
0: Tá.
1: O Elon Musk, sozinho, tem 4,5 trilhões de reais. Ou seja, o Elon Musk, ele tem quase 3 vezes, sozinho, o que 255
0: brasileiros têm. Caramba, bom, hein?
2: Que tristeza.
0: Elon Musk queria muito ter o teu melhor amigo.
1: Você vê? Nossa, a Apple vale 5 trilhões. trilhões de dólares a Apple.
0: É, primeira empresa a se tornar trilionária no mundo.
1: Tá vendo? Se o Elon juntar mais 500 aí, ele compra a Apple.
0: Caramba, que coisa.
1: Ele compra a Apple.
0: Estamos aqui falando de dinheiro e eu adorei. Boa, Batista, muito obrigado por trazer essa notícia.
1: Sim,
0: aprendi. Porque ela tem tudo a ver com a notícia que eu vou trazer agora. A gente tá falando de bilhões de reais, né?
2: Sim.
0: Imagina, só o Eduardo Saverin, que é criador do Facebook, ele tem cerca de quase 163 bilhões de reais. É muita dinheiro. Se eu tivesse um bilhãozinho, eu já estaria muito feliz.
1: Um bi?
0: Um bilhão é muito, né?
1: Um bi?
2: Então, meu tá bom. Filho, vamos você não que... sabe como eu vivo com R$2 no final de semana.
0: Mas vocês acreditam que um bilhão é o valor total em cachês pagos por prefeituras entre 2016 e 2021? Vocês acreditam
1: onde
0: nisso?
1: Onde isso?
0: Ah, lá no nosso querido estado, no Paraná. 60 artistas foram pagos com verbas públicas durante esse período de 2016 a 2021. E somando esses cachês de 60 artistas, dá 1 bilhão e 200 milhões de reais.
1: Caramba.
0: É muito dinheiro, né? Entre os nomes contratados estão Fernando e Sorocaba, Ana Castela, Bruno e Marrone e Maiara e Maraíza.
2: Nossa, só a galera do agro, né? Que
1: sertanejo.
2: Engraçado.
1: Haja sofrência, hein? 1 bilhão e 200.
0: As informações foram divulgadas pelo Tribunal de Contas do Paraná. E olha que loucura, todos esses artistas são do mundo do sertanejo.
2: E isso... do agro, né? Porque a maioria tem fazenda também.
0: Ah, não, mas isso não tem problema. Do agro, não. Tô falando que são cantores de sertanejo, que eu vejo muito cantores de sertanejo. Não vou generalizar, mas eu vejo alguns cantores aí falando assim, não, porque esse pessoal do teatro, do cinema, fica tudo mamando nas tetas do governo.
2: É, né?
0: Fica aí, vai reclamar de Lei Rouanet.
1: Não sei o quê.
0: Que nem sabe como funciona a Lei Rouanet. Vai estudar, para de ser burro, para de falar besteira, que tá pegando dinheiro do governo. É mentira, Lei Rouanet não tem nada a ver com isso, vai estudar. Aí chega o cantor sertanejo e ganha dinheiro do governo.
2: Não chama eles de burro, eles sabem falar sobre fivela e bota.
1: É.
2: E chifre.
0: Bom, mas aí o cantor sertanejo tá dando uma de inteligentão e tá ganhando. E eu vou te falar, agora eu vou dar aquele cara ou coroa, né? Falo de uma, falo do outro. Agora, o problema não é o cantor sertanejo ganhar dinheiro pra fazer show.
1: O problema é quem paga.
0: Exatamente. Tem cidade aí, eu tenho certeza que tem município no estado do Paraná que não tá tendo leito no hospital, mas tá contratando artista pra fazer show. O problema não é o artista receber. Artistas, continue fazendo. Quanto mais dinheiro vocês ganharem, melhor. Fico muito feliz por vocês. Vocês merecem. O problema é o município ir contratar pra fazer um show e que não tem nem leito. Você viu? Ana Castela foi fazer um show numa cidade que tinha 3 mil habitantes.
1: É mesmo?
0: Pagaram um cachê quase milionário.
1: 3 mil habitantes?
0: 3 mil habitantes. Como é que a cidade vai recolher imposto de 3
1: fizeram
0: mil
1: show
0: habitantes?
1: No ginásio da escola.
2: 3 mil habitantes é.
0: Cara, como é que a pessoa recolhe dinheiro de 3 mil pessoas da cidade? Como é que o município vai lá? Como é que consegue pagar esse cachê? Bom, a gente fica aqui esperando respostas.
2: É um absurdo.
1: Ó, daqui a pouco o nosso Boca de Sacola. Ó, eu falei lá no Papo de Craque, primeira edição, né? Agora, além do menino Ney, nós estamos o velho Ney também. Nós temos.
0: Ih, mentira,
1: o velho Ney também tá arrumando, querendo arrumar treta na internet.
2: Ah,
1: né?
2: É? Por quê?
0: Jura?
1: É, e nós vamos falar do troca-troca na Rede Globo. Você fica ligado. Troca-troca na Rede Globo, hein? Qual a próxima aí, ô Lucas?
0: Ó, boa. Daqui a pouquinho a gente vai falar sobre o troca-troca na Rede Globo.
1: Bruno
0: tá
1: de
0: bem
1: Simone.
0: Bom. Mas é o seguinte. Pessoas não param de nos surpreender e positivamente.
2: Ah, é?
0: Eu gostaria de dar essa próxima notícia para as pessoas que ficam achando que só porque alguém não estudou, que ela não é competente para fazer algo. Veja só eu aqui mesmo. Não sou competente, mas eu estudei. Então não ache que porque a pessoa estudou, ela não tem zero competência. Quem surpreende a gente foi o pedreiro, que fez uma sustentação oral e foi elogiado pelo juiz. E ainda o juiz disse, pode mudar de profissão. Uma sustentação oral é quando ele vai falar com o juiz. Ele tá ali num processo,
1: entendendo
0: uma audiência. Ele tá sendo ou testemunha, ou ele tá sendo réu, ou ele tá sendo acusado, ou ele tá se defendendo. E ele vai fazer uma sustentação oral.
2: Então ele vai se defender.
0: Nesse caso, ele tratava de uma ação trabalhista em que um condomínio tentava cancelar a carteira assinada do pedreiro, alegando que ele trabalhava apenas como autônomo. Esse pedreiro, chamado Edilson Takahara, dispensou advogado e decidiu fazer a própria defesa, Mini Ruth.
2: Que demais!
0: Que bonito isso, né? Inclusive, nós temos um trecho, um áudio. Vamos ouvir esse trecho da defesa do pedreiro Edilson. Pode soltar pra mim, Cuca, por favor?
3: Primeiramente, excelência, eu gostaria de agradecer o acolhimento, né? E dizer que, pra mim, não é tão fácil. Acho que todo mundo sabe disso, né? Porque eu tive que me esforçar pra vencer essa barreira de criar coragem de vir até aqui, mesmo com todo mundo dizendo, olha, não adianta, você não vai saber falar. Então, eu me esforcei estudando o básico, né, em relação à CLT, em relação ao meu caso. E a primeira coisa que eu quero aqui colocar diante do tribunal é que o recurso da reclamada, nesse momento, é uma inovação, né? A reclamada ela já teve a acolhida a alegação de nulidade da primeira sentença, o processo voltou, ela teve toda a oportunidade de fazer a sua apresentação de provas, não apresentou nada.
1: Porra, eu não sei nem o que é esse negócio de nulidade que ele falou aí, porra.
2: Cara, ele pode mudar já até o nome, né?
0: Edilson, gostaria de te dar parabéns, tá? E não somente eu vou te dar parabéns, mas o juiz que estava ali tomando conta do caso também parabenizou e disse pro Edilson o seguinte: pode mudar de profissão, porque a lógica de argumentos acabou sendo melhor do que muitas sustentações que essa turma tem ouvido de doutores e patronos.
2: Olha só, cara, olha, o Edilson Takahara pode mudar o nome dele.
1: Você viu?
2: Que tacou na vara agora.
1: Nossa senhora. Mas juiz e pedreiro tem uma semelhança, né? Você
0: pode
1: ver.
0: Qual a semelhança?
1: Ah, o que eles demoram, o que eles enrolam pra entregar o trampo deles não é brincadeira.
0: Mas Edilson, cara, que demais. Um pedreiro foi lá e falou, não, eu vou estudar e eu vou fazer aqui, vou me defender. E fez muito bem, parabéns.
1: Eu gostei.
0: Mostrou que quando uma pessoa quer, não há nada que possa parar.
2: É o doutor Argamassa.
1: Eu gostei. Ó, agora essa é pra você, Mini Ruth. A gente tava falando fora do ar aqui que a Mini Ruth tá devendo na praça.
0: É verdade.
2: Ah, eu tô devendo isso, no hein? Serasa, gente.
0: É. Temos que resolver isso, hein, Mini Ruth.
1: Olha só, a inadimplência bancária, né, sobe e bate recorde em julho. Olha Eita. Só, hein?
0: Que isso,
1: tá vendo?
0: Mentira,
1: no caso das, no caso das pessoas físicas, a inadimplência subiu de 5,4 para 5,8. Já para empresas, a inadimplência subiu de 3,2 para 3,3. É o maior índice de inadimplência bancária já registrado. Os dados foram divulgados pelo Banco Central. E o recorde foi atingido no mês seguinte ao lançamento do novo Desenrola Brasil, que é o programa de renegociação de dívidas lançados pelo governo. O que é inadimplência bancária? Quando o cara não paga o financiamento do carro, do empréstimo, do imóvel, o cara não pagou o cartão de crédito.
2: Eu tô devendo a faculdade até hoje.
0: Tá vendo? A faculdade também, mas daí tem outras formas de resolver isso.
2: Não, mas eu financei a faculdade.
0: Serasa. Você financiou?
2: É.
0: Oxa, rapaz.
1: Manda um abraço, Serasa, manda um abraço pro pessoal da Four Hands lá.
0: Boa!
1: Da agência Four Hands, que tá todo mundo ligado. Tem uma fofoqueira lá também.
0: Você quer participar do nosso programa, sabia?
1: Quer pegar o lugar do Boca de Sacola.
2: É. Olha só!
0: Falando em Boca de Sacola, é o novo quadro aqui do Sobremesa. Daqui a pouquinho, Bruno de Simone, ele que é agenciado pela Marlene Matos. O cara é bom, hein? Talentoso.
2: Chique demais.
0: Daqui a pouquinho ele vai trazer informações sobre as fofocas do mundo. Não só das celebridades, tem fofoca de ministro do STF. Daqui a pouquinho aqui no Sobremesa.
2: Mas sai daí. Para tudo.
0: Que foi?
1: Que foi?
2: Cuquinha, solta aí.
4: Agora o mundo para. Agora o mundo para.
0: É isso mesmo. Agora o mundo para porque saiu no portal Uai. Fã-clube de Ana Castela encerra atividades após ela tirar foto com Nicolas Ferreira.
2: Após o registro, um fã-clube dedicado à cantora anunciou o encerramento das atividades e afirmou que não pretende mais acompanhar a carreira de Ana Castela.
1: Que coisa, hein?
0: Bom, essa é a notícia. Fã-clube de Ana Castela encerra atividades após ela tirar foto com Nicolas Ferreira. Bom, agora que o mundo parou, nós podemos prosseguir com notícias bem menos importantes do que essa. É com você, Batista.
1: Ela deve estar tão triste, Ana Castela, com essa notícia. Ó, você sabe que na Espanha os restaurantes estão querendo proibir a entrada de influenciadores.
2: Mentira.
1: É verdade. Essa notícia tá na pauta, é tão antiga que acho que já... acho que já até liberaram a entrada de novo.
0: Até liberaram de novo. Ó, só pra você entender, você que nos acompanha no rádio, no YouTube.
1: Aqueles caras...
0: Nós temos aqui as nossas notícias.
1: As nossas notícias.
0: Aqui, ó, eu tô pra você que tá ouvindo no rádio, tô segurando aqui os papéis.
1: E às vezes o convidado é muito bom e fica até o final do programa. E a gente vai batendo papo, o papo vai indo. Aí o povo, às vezes, tem preguiça e fala, deixa essa notícia aí que ela é atemporal. É atemporal.
0: Ó, a gente tem notícias da final da Copa.
1: É, depois nós vamos falar que foi 1-0 pra Espanha. É a próxima notícia, 1-0 pra Espanha, final da Copa.
0: Então é o seguinte, só pra explicar pras pessoas entenderem, a gente vai dando as notícias aqui. O que sobra vai ficando por último, na última folha. E aí, que o nosso roteirista Glauber faz? Ele pega aqui que sobrou na última folha e já coloca na próxima, da do próxima. Dia seguinte. Entendeu? Aí... Mas tá certo, Glaubinho, chamamos.
1: É isso, tem que otimizar.
0: Otimizar. Otimizar. Vai, Glaubinho.
2: Mas o que aconteceu aí lá na Espanha?
1: É aqueles restaurantes, às vezes você vai num restaurante e fica um influencer lá, olha pessoal, olha, tô aqui comendo esse prato maravilhoso.
0: Atrapalhando a experiência dos outros,
1: né? E aí cai um negócio, aí fica incomodando.
2: Sim. Aí fica incomodando. Eu não incomodo quando eu vou, mas eu gosto de tirar foto do pratinho. Falar, olá meninas, tudo bom? Estou aqui, ó, com meu prato de aligô. Não sei o que é um aligô, mas tá tão gostoso.
1: Mas incomoda os clientes.
0: Incomoda, menino.
2: Incomoda o quê? Você tá indo lá pra comer, meu filho?
0: Não, exatamente, menino. Você tá indo para comer, não para atrapalhar quem está do lado, na mesa.
2: Você quer comer em silêncio? Fica na tua casa, pede uma
0: marmitex. Não, eu vou ao restaurante. A coisa, vou te falar uma coisa, a coisa mais vergonhosa de um povo brasileiro é quando você vai no restaurante fora do Brasil. Você pode ir aqui no país, vai no Peru, vai no Paraguai, vai aqui na Argentina. Você vê as pessoas fazendo barulho. Você já sabe que aquela pessoa que tá fazendo barulho é brasileira. Você não precisa nem saber a língua que ela tá falando.
2: Sabe o que você faz? Você compra um fone de ouvido, bota na tua cabeça ou fica dentro da tua casa. Aí você não escuta barulho, você não vê
1: pessoas. Gosto. Eu não gosto. Igual o restaurante que a gente falou aquele dia chatos. Que veio o JB aqui. É JB?
0: É o JB. Que
1: é música, restaurante com música ao vivo. Odeio.
2: Ai, gente, é tão legal. Você tá num barzinho, o cara lá tocando.
0: Vai você nos teus barzinhos Guarulhos. Vai você lá.
2: É uma delícia. Vocês que são chatos demais.
0: Restaurante é pra comer, não é pra ficar gritando, não. Pelo amor de Deus.
1: Isso aí.
0: Inclusive, falando em música, em reclamação, tem um novo estudo aí dizendo que um tipo de música... pode te ajudar. É um tipo de música que, se você ouvir, você vai ser mais tolerante à dor. Você consegue adivinhar qual tipo de música, Mini Ruth?
2: Ah, eu acho que forró, né? Forró, ele anima. Ele dá uma... Quando você tá no risca-faca, você não sente mais nenhuma dor. É bom demais.
0: Não, você tá indo pra um sentido figurado. Eu tô sentindo pra um sentido literal,
1: científico.
0: Entendeu? Científico. Foi feito um estudo, sente dor, né? dor muscular. Se você ouvir esse tipo de música, você vai ser mais tolerante à dor. É um estudo científico que foi feito no Wacken Open Air. Festival de metal realizado na Alemanha. E o tipo de música é o heavy metal. 122 fãs de heavy metal participaram do teste. Eles colocaram a mão e o antebraço em uma água gelada enquanto ouviam e tinham a frequência cardíaca monitorada por eletrocardiograma. Entendeu? Eles ouviam heavy metal e estavam ali sendo operados, estava vendo o coraçãozinho deles e colocaram o braço e a mão num balde de água gelada. Porque dói, água gelada dói muito. Você quer tirar. E aí ficaram monitorando o coraçãozinho, falando, não é que os fãs de heavy metal conseguem suportar mais a dor?
2: Esse povo não tem o que fazer também pra ficar investigando essas coisas, né?
0: A pesquisa sugere que músicas do gênero podem ajudar pacientes a lidar melhor com a dor e até prevenir o desenvolvimento de dor crônica. Interessantíssimo.
1: Viu só, Mini Ruth? Tá vendo? Essa. Aí, ó, o sertanejo deve aumentar a tolerância à dor de corno. Quem ouve sertanejo. Total. O axé, por exemplo. O axé deve diminuir a vergonha de você dançar em público.
2: Sim.
1: Né? E o rap, você transforma qualquer problema em rima. Né?
2: E tem o essa reggae, habilidade. Você e o reggae, fica numa nice.
0: Exato. Solta o reggae, Cuca.
2: Sabe? É isso aí. Ó.
1: Foi rápido agora. Você viu?
0: O Cuca já tem um botãozinho ali, ó. Só pro reggae.
2: Você fica nessa vibe aí. Até porque depois, às vezes, você precisa se hidratar, comer um negocinho, porque vem aquela larica, né?
0: Que isso, meu
2: Deus. Já é pura. O que o Snoop Dogg falaria.
1: Já tem o nosso Boca de Sacola, né? Que vai falar aqui do Ney Matogrosso. do Ney Matogrosso, eu falei que tem o menino Ney e o velho Ney agora. E lembrei do negócio que eu falei do menino Ney, né? O menino Ney é um dos grandes astros do futebol e ele vai pra Copa em 2030, hein? Anota aí.
0: Vixe, é isso,
1: anota
0: não.
1: aí. Mas o Messi não vai mais.
0: Opa,
1: Messi
0: opa,
1: anunciou. Opa. Lionel Messi anunciou a sua aposentadoria da seleção argentina.
2: Eu vi.
1: Que ele isso? Ele disse que é com muita dor no coração. Mas ele disse, ele já tinha parado em 2016, depois que a Argentina perdeu a Copa América pro Chile. Ele falou, não quero mais saber, porque o povo argentino não gostava dele na seleção. Que falava que ele dava zica, que o povo gostava do Maradona, os argentinos. Eles falavam, ah, o Messi, porque ele jogou muito tempo fora na Espanha. Falaram, ah, ele não tem a raça, ele não tem aquela pega.
0: Mas isso, né, mudou.
1: Ele não tem aquela pega, eles não gostavam dele na Argentina. E por isso que em 2016 ele falou, ó, quer saber, vocês pegam a seleção argentina e enfia, né? Aí depois ele repensou. Aí foi campeão do mundo.
0: Hoje os argentinos amam o Messi. Hoje, para os argentinos, o Messi é muito mais importante do que o Maradona.
1: Acho que não, hein?
0: Te juro por Deus. O Messi trouxe duas copas.
1: O Maradona tem igreja.
0: O Maradona tem igreja?
1: Tem até igreja na Argentina.
0: Não, até lá da Santa Rosa, né?
1: É a igreja
0: de... Não. Mas eu acho que Santa Rosa.
1: Sei
0: lá. Santa Rosa Guadalupe, que ele fez o trajeto lá, se não me
1: engano. Tem igreja maradoniana, tem.
0: Ah, tá. Achei que fosse a igreja da
1: seleção. Não, tem igreja maradoniana. Ah, tá
2: bom. Maradoniana?
1: Não, o Messi é uma copa só que ele trouxe.
0: O Messi foi não, mas ele jogou...
1: Sim, mas só ganhou 2022.
0: Deixou na final duas vezes, né?
1: Sim.
0: Foi maravilhoso.
1: Sim, graças a ele.
0: Pô, o cara é maravilhoso. Eu acho que hoje o Messi é mais importante. Mas...
1: Chupa a Argentina.
0: Falando em chupar a Argentina, qual é a próxima notícia, Mini Ruth?
2: Olha lá, gente. Falando nisso, o senhor Snoop Dogg, ele abriu vagas. Porque ele tem uma empresa, né? Pra quem não sabe, ele tem uma marca de sorvetes. E aí ele abriu vagas de degustador de sorvete com um salário muito bom. É. Pra você que tá precisando de dinheiro, ó, você pode ganhar R$50 mil por mês... chupando sorvete.
0: Que é isso?
2: É.
0: Você tem que ficar experimentando sorvete?
2: Exato.
0: Pode ganhar R$50 mil?
2: Aham.
0: Onde é que a gente manda a vaga?
2: Ó, oportunidade é remota e aberta para interessados de fora dos Estados Unidos. Não precisa ser só de lá não, viu? A lista de pré-requisitos exige grande interesse em gastronomia, cultura, fluência em inglês e um perfil bem tranquilão pra trabalhar com o Snoop Dogg.
0: Cara, deve ser $50 por mês?
1: É $10 mil, mais ou menos.
0: Tá bom. Valor
2: das... Vai chupar sorvete?
0: Nossa. Pô, maravilhoso, né? Já faço isso de graça aqui. Eu pago pra tomar sorvete? Ó, daqui a pouquinho, o Bruno de Simone, o nosso Sônio Abrão, ele que é um jornalista totalmente... focado no mundo das celebridades. Ele vai trazer informações no novo quadro do Sobremesa, Boca de Sacola. Daqui a pouquinho, Bruno de Simone, o nosso Boca de Sacola, tá bom? E eu gostaria de mandar um recado aqui pro nosso pessoal do YouTube, @TMCNewsBR, que o Bruno de Simone, na real, ele já, inclusive, já comentou. Nosso convidado entrou na nossa live do Instagram pra comentar.
1: Ah, é?
0: Eles disseram, amarraram o leão com barbante, a fera tá solta. Então daqui a pouquinho ele vai trazer alguma coisa. Será que é sobre o Gilberto Barros, o leão?
1: É mesmo.
0: Será
1: boa
0: que
1: noite,
0: é
1: um... Brasil!
2: Cassino!
0: Ou também, outra pessoa aqui, um outro comentário que eu achei incrível. William Caporino, 6371. Salve todos. Principalmente Java Lucas. Esse é fera.
2: Salve, Java Lucas.
0: Cara, eu vou falar uma coisa. Eu tô bem chateado. Eu recebi a mensagem aqui. Eu vou pro break, mas eu vou mostrar pra vocês. Eu recebi a mensagem de um cara.
2: Você tá chateado?
0: Eu tô, juro por Deus. Eu recebi aqui no Instagram. Não estou zoando.
1: Vamos pro break.
0: Ah, bombou. Toma, e aí, grande javali. Eu vou sair, gente. Vamos pro break. Eu tô cansado.
1: Vai,
0: javali.
1: Intervalo.
0: É a porra da tua mãe, javali. Tá bom? É a porcaria da tua mãe, javali.
2: O gordinho tá

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1: Caro ouvinte que nos ouve com seu ouvido, estamos de volta com Sobremesa, o seu programa favorito aqui na TMC. O nosso programinha de Meu Deus de hoje tá muito especial. Hoje a gente já deu o nosso girinho de notícias e agora a gente vai pro nosso novo quadro. Mas antes, eu quero dar uma olhadinha na nossa enquete do dia. Batista, é com você.
2: Opa! Enquete que você responde pelo YouTube TMC News BR ou pelo nosso Zap da Alegria, 11 97221 1001. Se a sua vida fosse uma eleição, que problema você deixaria para o segundo turno? Por exemplo, aqui, ó, o Robério Lira diz o seguinte: a dívida do cartão, todo mês eu falo que agora eu resolvo, mas ela já tá no terceiro mandato já.
3: A Robertinha Silva, eu entendo, viu? Ela falou o seguinte: resolver minha vida amorosa, mas nessa eleição ninguém se candidatou.
2: Júlio César, começar na academia, hein? Já joguei pro segundo turno há uns 5 anos, olha aí, ó.
1: Então manda aí pra gente qual é o problema da sua vida que você tá querendo mandar pro segundo turno ou pro quinto mandato. Manda pra gente que a gente quer saber. 011 97221 1001. Muito bom. Agora sim, amigos, eu vi aqui no nosso chat do YouTube que o pessoal tá perguntando assim: cadê o entrevistado? Cadê o entrevistado? Eu só gosto quando vem entrevistado aqui no nosso programa.
3: Eles adoram.
1: Adoraram. Então, vamos com o nosso entrevistado de hoje, o nosso colaborador, que é um convidado mega especial. Ele veio aqui e agora tem um quadro. Vou te explicar quem é. Ele é jornalista, entrevistador, colunista de famosos. Passou pela Band, pela MTV e também pela Rede TV. Ele é testado e aprovado pela grande Marlene Matos. O Sobremesa agora tem o seu linguarudo oficial. O cara é indicação dela, Marlene Matos, a diretora fantástica. Será que ele é tipo uma nova Xuxa?
3: Eu acho que é.
1: Então começa agora o quadro de fofocas do mundo inteiro, hein? Não só de celebridade, vai ter fofoca até de ministro. Eita. Do STF. Começa agora o Boca de Sacola.
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1: Seja bem-vindo, Bruno de Simone, o nosso Boca de Sacola. Você chegou a ouvir aqui a vinheta?
6: Ouvi. Podia ser. Tô emocionado aqui, gente. Coisa linda demais. TMC, obrigado.
2: Já podia ser Bruno de Sacola, pô.
6: A sacola hoje tá bem aberta. Bruno de Ninguém Simone fecha a sacola hoje.
1: Quer dizer, boca de sacola é quando a pessoa tem uma boca muito grande, ela fala tudo.
6: Fala tudo.
1: E você
6: fala
1: vai fazer tudo. Isso aqui no nosso programa?
6: Eu falo tudo, amor. Eu sou aquele cara que fala tudo, me posiciono quando tem que me posicionar sempre. Eu não fujo da raia, eu não corro. E é tiro, porrada e bomba e é papo reto, sem curva, porque quem fala a verdade
1: não tem medo do castigo.
6: É isso.
1: Só decorei já a frase.
2: Não merece castigo, é isso, né?
6: É isso.
1: Não merece castigo e não tem medo, porque não vai ter castigo algum. Então vamos lá para a primeira notícia de hoje, que eu quero entender, porque, Bruno, você veio aqui pela primeira vez, aí falou dela. Aí na segunda vez falou de novo. E na terceira vez que você está aqui no quadro Boca de Sacola, você vai falar de novo da Rainha Xuxa. Mas dessa vez é uma treta diferente. Quando você esteve aqui antes, você falou da treta entre a Xuxa e a Mara Maravilha.
6: Mari Silva da Silveira.
1: Ah, vamos falar o nome dela.
6: É, porque Maravilha pra mim foi só Elke Maravilha, gente. Vamos ser franco. Elke Maravilha. Entendi. A lenda.
1: Entendi. Batista, você tem feito caras e bocas muito boas. Então eu vou convidar quem tá ouvindo a gente no rádio.
2: Sei não.
1: Acompanhe também pelo YouTube só pra ver a reação do Batista. Mas vamos lá. Vamos falar da nova treta entre Xuxa e o velho Ney. Que história é essa? Que tem o menino Ney, que é o Neymar. Mas tem o velho Ney, que é quem? É o Ney Mato Grosso, é isso?
6: É o menino Ney. Esse é o meu menino Ney. Ney Mato Grosso. Um clássico do Brasil. Mas que parece que ele entendeu errado o que a Xuxa disse. Foi o seguinte: a Xuxa participou da Dança dos Famosos no Domingão com o Hulk. E falou sobre os ataques que ela vinha sofrendo na internet, das pessoas atacando nas redes sociais, falando sobre as roupas que ela estava usando, da virilha, a famosa virilha cheirosa da Xuxa, né? E aí ela falou o seguinte: eu, uma mulher de 63 anos, né, uma artista de 63 anos, já tô idosa, né, estou sendo atacada por ser mulher. Porque a gente vê, no caso, o Ney Mato Grosso, que é um grande artista, que ela falou, eu admiro muito, é um grande artista, com 85 anos, que usa as mesmas roupas que ele sempre usou durante toda a sua carreira e não é atacado assim. Mas por que, que ele é atacado? Por ser mulher. E é verdade. É uma, ela falou uma grande verdade. Só que o Ney não gostou muito desse posicionamento, não do que ela falou.
3: Não gostou
6: de ser citado. É, ele achou que a Xuxa quis jogar um pouco o foco nele. E não, na verdade, ela só quis comparar, dizendo que a mulher é sempre apontada, e é uma grande verdade. A mulher é sempre apontada, a mulher é sempre criticada, a mulher é sempre o alvo. Essa é a verdade. O homem, quando envelhece, quando fica com o cabelo grisalho, é charmoso, é um charme lindo. A mulher já tá velha. É assim, infelizmente, essa é a sociedade hipócrita que a gente vive.
1: Bom, mas nesse caso, o que eu entendo, o que eu entendi também dessa treta, Mini Ruth, você fale comigo, se eu estiver errado, hein?
3: Tá bom.
1: É que eu acho assim, o Ney Matogrosso, ele sempre fez isso. Ele surgiu assim,
6: sim,
1: provocativo, no momento onde, imagina, um homem se vestir daquele jeito era quase um crime.
6: Bom, sim,
1: talvez fosse
6: maquiado, né?
2: Mas as roupas maquiado da Xuxa quando ela começou também.
3: É, gente, a Xuxa não mudou nada. Ela continua usando as mesmas roupas.
1: Pois que ela é, usava. Eu acho que é isso. É. Eu acho que o Ney Matogrosso achou que ela estivesse usando ele como exemplo e eu acho que realmente ele não compreendeu que talvez ele seja até uma inspiração para os outros artistas, tal qual a Xuxa, e se posicionar como ele se posiciona. Ele recebeu sim críticas, isso é uma coisa que eu queria falar para a Xuxa, ele recebeu muitas críticas, ele recebeu muita porrada.
6: Sim,
1: inclusive ainda mais literalmente falando.
3: Virilha dele.
6: Não, entendo, ainda mais em anos de ditadura, né? Exatamente, gente, que ele começou em plena ditadura.
1: Ele sofreu sim, tá? Eu acho que essa reflexão que a Xuxa quis trazer é interessante, mas no caso nem apanhou. Nem realmente
6: sim
1: tomou porrada da crítica, literalmente, de pessoas. Já subiram, pô, militares em cima do palco pra tirar o cara do palco, porque ele tava vestido com roupas provocativas, roupas de performance, né? Porque ele é um artista. Então eu entendo os dois lados. Eu entendo a Xuxa querer fazer essa comparação. Tipo, eu sou uma senhora, me respeita, Debbie, deixa eu fazer o que eu quero.
6: Sim.
1: Por que, que o Ney faz o que ele quer e ninguém critica? Mas aí parece coisa até um argumento até um pouco infantil, né? Mas
3: são tempos diferentes também, né? Eu acho que ela quis dizer mais sobre o tempo atual.
1: Então,
3: de ninguém falar nada como ele se veste hoje.
1: Não, mas sim, é que quando ele começou, ele apanhou. Só que ele manteve. Ele falou, não vou arredar. E manteve até... Ele faz isso até hoje. Ele com 80 e... Não sei, perdão.
6: 85 anos.
1: Ele tem 85 anos, ele sobe no palco vestido com as mesmas roupas, com a mesma performance. Ele faz isso até hoje. Que eu acho que é o que a Xuxa pode ganhar nisso. Eu tenho 63 anos de idade, eu tenho 40 anos de carreira e eu vou subir no palco, eu vou fazer isso até o fim. Que é o que Ney Matogrosso faz.
6: Exatamente.
1: E aí vira até uma belíssima homenagem, né?
6: E é maravilhoso, mas na verdade a Xuxa não fez uma crítica ao Ney. Ela só comparou, sim, pelo fato dela ser mulher, por isso que ela estava sendo muito atacada. E o pior de tudo, gente, é ver que a maioria das pessoas, a manada que vem atacar, são mulheres. Isso é que é triste ver.
3: É mulher odeia mulher, né? É o que eu sempre falo, gente.
1: Pera, calma, não
3: é
1: generaliza.
3: É verdade isso.
1: Mulher odeia mulher, que isso,
3: bicho? Mulher odeia mulher.
6: Eu conheço mulheres que amam mulheres.
3: Não, conheço, se é que você também me entende. Conheço várias também. Mas eu acho que existe uma rivalidade feminina, não sei da onde surgiu isso, que a mulher acaba se comparando sempre com outra mulher. Talvez algo instintivo, selvagem mesmo, do fato de ser mulher. Mas, por exemplo, eu e você somos mulheres, Lucas. Tô te dando um exemplo. Estamos na baladinha.
1: Sou javali, lá. Sou moleque, mas eu sou. Eu sou uma javali fêmea.
2: Vai, o que? Onde você quer chegar?
3: Estamos numa baladinha.
1: Somos mulheres, eu e você estamos na balada. Vimos, aí tô na balada.
3: Vimos o Bruno, que é um gatinho.
1: Nossa, o Bruno é muito gato.
3: É natural uma tentar concorrer com a outra pra ver se o Bruno vai olhar pra quem, entendeu?
1: Nossa.
3: Então, entendi. As mulheres, é algo instintivo.
1: Então, deixa eu ver aqui. Batista, já batalharam na balada por você?
2: Nunca.
1: Pode fazer nem a minha pergunta pra mim.
2: Em lugar nenhum.
1: Faz a minha pergunta pra mim, vai.
2: E pra você?
1: Nunca.
2: Nunca.
3: É que aí,
6: que mulheres
3: sei,
6: são essas? Mas eu tenho que falar que nesse batalhando caso, nessa batalha, eu ia pegar o Lucas.
1: Tá vendo aí?
6: Falei.
3: Aí, ó. Tá,
6: eu escolhi o Lucas.
1: Muito obrigado.
6: Falei.
1: Muito obrigado.
2: Eu acho que a grande solução pra resolver todas essas tretas, sabe qual é?
3: Qual?
2: É alguém mergulhar lá no fundo do oceano e cortar a porra do cabo que liga a internet pro Brasil.
6: Boa.
2: Cortou o cabo de internet, caiu, acabou tudo, acabou as tretas.
1: Ou não acabar o programa Altas Horas também. É. Sempre que alguém vai lá, dá uma treta. Porra. Acaba o programa Altas Horas e tá ótimo.
2: Ô, Bruno. Bruno de Simone, nosso boca de sacola. Exatamente. Nosso é fofoqueiro, mas fala que é jornalismo.
6: Eu sou
2: de entretenimento.
6: Fofoca também é notícia, lindo.
3: É verdade.
6: Gente, respeita a minha história. Fofoca também é notícia.
1: Bruno, uma coisa que eu aprendi na faculdade, eu acho genial. Você pode falar que tudo é fofoca. Qual é a diferença entre você e o William Bonner? Nenhuma. William Bonner, quando tava lá no Jornal Nacional, ele falava: você viu o que tá acontecendo no Iraque?
6: É.
1: Tá acontecendo bom. Nossa, de babado. Vou te contar o que tá acontecendo no Iraque. Mesma coisa.
2: Podia falar assim o Jornal Nacional, falando, já que você tocou nesse assunto.
1: Falando do Jornal Nacional.
2: É. Vai ter troca-troca na Globo, né? Negócio do César. Vão arrancar o César Tralli lá e a Vasconcelos?
6: Tá babado, hein?
2: Mas que história é essa?
6: Tá babado.
2: O que que tá pegando, hein?
6: É. Tá babado.
1: Vou te explicar. Vou te explicar pra você que tá ouvindo a gente. Na semana passada, de segunda a sábado, rolou a sabatina com os candidatos à presidência. Então, todos os candidatos foram lá, né, no Jornal Nacional, e foram sabatinados, ou seja, foram questionados, foram entrevistados. Todos os candidatos. Lula, Flávio Bolsonaro, Augusto Cury, Renan Santos, Caiado, todo mundo. Teve mais um também, agora eu esqueci, porque foram seis dias de segunda a sábado. Bom, eu vou lembrar aqui.
6: Flávio Augusto. Flávio,
1: isso.
6: Caiado.
1: Exatamente.
6: E o
1: Renan Santos.
6: Renan.
1: E o Lula. Lula.
6: Foram todos.
1: Foram todos? Falou. Então
6: seis,
1: é isso.
6: É,
1: deviam ser seis. Eu achei que fosse seis. Porque o Augusto Cury que foi sábado.
6: Sim.
1: Bom, todos foram lá entrevistados pela dupla Renata Vasconcelos e César Tralli. Jornalistas muito bons, muito profissionais. Com um histórico incrível.
2: Gabaritados.
1: Porém, há um caso diferente. O que aconteceu é o seguinte, parece que eles foram criticados nas redes sociais.
3: Por quê?
1: E também por outros jornalistas, porque não foram tão incisivos, pegaram leve com um, pegaram pesado com o outro. Entendeu, Mini Ruth? Parece que não foram imparciais.
3: Ah, eles estavam então levantando pra um e abaixando pra outro.
1: Parece. São críticas que fizeram na internet e também outros jornalistas teceram esses comentários sobre a dupla Renata Vasconcelos e César Tralli. Foi isso que aconteceu.
2: O Tralli muito, muito passivão ali, não interrompia. E a Renata parecia o Faustão, não deixava ninguém falar.
1: Mas ali, né? A Renata tem que interromper mesmo, tem que perguntar. Pô, tá certo, Renata, você tá certíssima. Agora, o que aconteceu? Depois dessa sabatina, depois dessa semana de entrevista com os candidatos, parece que a Globo vai fazer um troca-troca. Vai tirar o César Tralli e a Renata Vasconcelos e no lugar vai colocar a Renata Loprete.
2: Que é aquela que faz o Jornal da Noite lá.
1: Jornal da Globo, exatamente. É. Aquela jornalista que apresenta o programa Jornal da Globo. Aquele jornal que vem logo depois do BBB, sabe? Quando acaba o BBB, começa o jornal. Aquela apresentadora, parece que vai ficar no lugar. Eu queria saber mais informações. O pessoal da Globo deu ouvidos a essas críticas? Ou realmente lá dentro a avaliação não foi tão boa? Ou era uma coisa já esperada, já iam trocar esse jornal? O que é que você sabe, Bruno? Se você me permitir, eu quero ouvir a sua opinião. O que que você acha que aconteceu?
6: O clima esquentou realmente. Ficou um clima bem pesado. O Tralli parecia que ele tava fazendo um jejum de uma semana, né? Porque ele de cara feio o tempo todo... No, sabe? E ficou um clima bem pesado nos bastidores na Globo e pode ser que haja uma mudança aí.
1: Entendi. Agora...
3: Eu adoro o César Tralli.
1: Ele
3: eu
1: é
3: acho
1: ótimo.
3: Que ele é maravilhoso.
1: A Renata Vasconcelos também é boa.
3: A Renatinha também. Só que, às vezes, eles estão fazendo de propósito pra preservar a imagem deles também um pouquinho, né?
1: Não sei, não. Eu
3: acho que seria muito bom.
1: É bom a gente entender pra saber o que está acontecendo. Afinal de contas, isso pode ser uma coisa já... combinada, gente. A gente tá aqui imaginando, né? Já podia ter sido combinado. Vamos a uma pequena parte, uma interrupção. São 2 horas e 49 minutos e agora a gente vai entrar com informações do Break News. Por favor, a vinheta, Cuca.
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1: Mayara Bachanello traz mais informações agora sobre o Break News. Por favor, Mayara.
7: Informação que acaba de chegar, meninos. O Tribunal Superior Eleitoral suspendeu a candidatura de Renan Santos, candidato do Missão, à presidência da República por supostas irregularidades. Com isso, Renan Santos fica proibido de fazer campanha na internet, de repassar recursos do Fundo Especial de Financiamento de Campanha, também de participar de debates. As redes sociais de Renan Santos, neste momento, substituíram a foto do candidato, né, do até então candidato, por um logo de censura. Então, por enquanto, suspensa, ou melhor, ainda vai ser analisada com mais calma essa candidatura de Renan Santos, mas por enquanto ela segue suspensa por suspeitas de irregularidades, decisão do Dias Toffoli.
1: Às 2h50 da tarde, nós estamos agora recebendo a informação Break News, últimas notícias sobre a candidatura de Renan Santos, que parece até então ter sido interrompida pelo TSE. Obrigado pela participação, Mayara Bachanello. E agora a gente volta 2 horas e 50 minutos. É o Breaking News aqui na TMC. Aqui é a notícia.

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1: E você pode ficar ligado aqui na programação da TMC para saber mais e melhor sobre essa notícia de última hora que acabamos de dar. A gente acabou de ter o break news. E se você quiser saber mais e melhor, continue ligado na programação da TMC. O programa que vem logo, logo, daqui a pouquinho, é o Link TMC. E eles vão falar sobre isso, sobre essa notícia surpreendente. Parece que Renan Santos talvez não esteja mais concorrendo à presidência. Renan Santos, do partido Missão. Bom, vamos voltar com Bruno de Simone pra gente entender, já que estamos falando de política aqui.
2: Gente, que tumulto é esse?
1: É o Break News, aqui a informação é o que importa. A gente para, a gente cede sempre o nosso, todo momento pro jornalismo, pra trazer essa informação. Quem ouve a TMC sabe que aqui a informação é na hora. É dada e na hora que chega pra gente. Mas continua, vamos falar sobre esse caso aí da Renata Vasconcelos e também do César Tralli. O que, que vai acontecer? A Globo vai trocar mesmo?
2: Então, parece que sim. Eles estão ficou um clima bem pesado. Foi uma semana bem pesada na Globo. E parece que sim. Parece que vai ter mudança na Globo.
1: Mas aí você acha que já, tava, já tinha sido programado ou, sei lá, acabaram?
2: Não, eu acho que foi, foi devido a essa pressão toda que houve. Algumas pessoas acharam que eles favoreceram alguns candidatos, outros não. Foram muito pra cima de alguns e outros não.
3: Mas você acha que é pra preservar também a imagem deles? Porque o César Tralli e a Renatinha, eles são super bem vistos lá, né? Talvez tirar um pouquinho pra dar uma baixada.
1: É, pra não criar uma certa...
2: Pode ser, pra dar uma, né?
1: Não atrapalhar um respiro, a imagem deles, né? Pra não atrapalhar, né?
2: Um chazinho de camomila pra acalmar os ânimos.
3: Mas sabe o que não dá respiro também, menino? Te falar, viu? O relacionamento é uma coisa complicada. Tem casal que só se chifra, né?
2: É, menina.
3: É difícil demais.
2: Traição é traição, um lance é um lance, amor é amor. E romance
3: é um romance. Né? E às vezes a gente tá lá, né, de casal, cantando uma música bonita como Secretária.
4: Princesa.
3: Essa é bonita também.
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3: A que história é essa de que senhor Amado Batista acabou provando do mesmo veneno e acabou tomando uma gainha daí?
2: Foi, menina. Então, eu participei do programa Super Pop essa semana e aí tive a oportunidade de conhecer a Liza, que foi casada com o Amado Batista. A Liza tem 25 anos, né? 50 anos mais jovem que o Amado Batista, uma mulher lindíssima, pra vocês verem que pra atrair, não tem nada a ver com idade, não tem nada a ver com corpo, nem com beleza, porque beleza, ela tem beleza, ela tem simpatia, uma mulher super educada, super gentil, e foi traída. Foi muito traída pelo Amado Batista. É o fim.
3: Que virou até meme
2: ser
3: da Cariúcha,
2: traída pelo,
3: né,
2: Amado Batista, Brasil, é o fim. Como disse minha amiga Cariúcha. Mas eu descobri também, e ela falou, e me deu mais detalhes, que mulher não trai, meu amor. Mulher se vinga. E ela se vingou.
1: Não, Bruno.
2: Ela se vingou.
1: Se você
2: mulher
1: me desculpa,
2: não trai. Mulher se vinga.
4: Eu posso falar porque eu tenho lugar de fala.
1: Eu também.
4: Eu tenho lugar de fala até pela idade e pela feiura. Eu senti um preconceito de sua parte contra o Amado Batista, porque ele é feio.
1: Não, o Amado Batista é feio.
4: E porque tem o mesmo sobrenome que eu, tá?
2: Não, mas ele é feio mesmo.
1: Não,
2: o Amado é feio.
3: Não,
2: o Amado
1: não,
2: é feio.
1: Não, é feio.
2: Não, o Amado é feio, gente, desculpa.
3: Se ele fizer uma nova novinha, eu acho ele bonitinho.
2: E não tem nada a ver com a idade, não. Tarcísio Meira, eu sempre achei Tarcísio Meira lindo.
1: Ele é bem bonitão,
2: né,
1: mesmo.
2: É, tem muitos galãs, assim, enfim, cantores mais velhos que são muito bonitos. Não tem nada a ver com a idade. Eu sempre achei ele feio e aí, traiu muito.
1: Conversei com a Liza.
2: Ela
1: deu detalhes?
2: Falou sobre o relacionamento tóxico que ela viveu. Inclusive, ela pode vir aqui na rádio pra dar mais detalhes pra gente. Eu convidei.
3: Olha!
2: Né, pra falar.
3: Ela
2: eu falei, Liza, eu tô sentindo que você tá com muita coisa entalada pra falar. Eu acho que você tem que botar pra fora, porque o Brasil quer saber. Né?
1: O nosso programa vai virar o Caso de Família.
2: Quase isso.
1: Caso de Família Batista. Agora, já que a gente tá falando de fofoca, que é uma coisa muito gostosa de se ouvir, aqui com Bruno de Simone, nosso fofoqueiro oficial, o Boca de Sacola, vamos falar sobre aquela amiga de sempre.
4: Amiga do Ney.
1: Eu quero, ó, vou fazer uma pergunta e você me responde, pode ser? Vamos lá. Bruno de Simone, eu quero saber, por que é que os portugueses não suportam a Luana Piovani? Vai, Bruno de Simone, responda!
2: Olha, Luana, gente, eu vou falar uma coisa pra vocês. Eu gosto da Luana, eu acho que tem muitas coisas que ela fala, e fala com razão, e fala que muita gente não tem coragem nem peito pra falar. Mas às vezes ela erra a mão, né? Perde a mão. É ser humano, né, gente? É ser humano.
1: Tá, mas o que foi que ela errou? O que que tá acontecendo? Que treta é essa, Bruno?
2: Teve uma confusão lá com a vizinhança, né? Entendi. Com a vizinha dela.
4: Do cachorro.
2: Do cachorro.
4: A Luana pegou. O cachorro que tava sem focinheira, ela foi encher o saco da velha portuguesa. Pois é,
2: mas nesse caso, ela não tava errada. Ela não tava errada. Porque, por exemplo, é lei, né? Você tem que andar, você tem que...
1: É lei no Brasil.
4: Será que em Portugal é lei?
2: Não sabemos, em Portugal é verdade.
1: Calma, vou te explicar o contexto. Luana Piovani tem uma vizinha. E essa vizinha tem um pitbull, um cachorro. E esse cachorro tava sem focinheira. E a Luana Piovani falou, ô, vizinha, tem que botar focinheira nele. Ela começou a brigar com a vizinha. Com aquele jeito bem gostosinho, bem bonitinho.
3: Bem tranquilo dela.
2: Bem fofo.
1: Bem fofo. E aí, um caso, meus amigos, foi parar na TV portuguesa. Os nossos amigos lá de Portugal comentaram num programa de fofocas e aí gerou uma discussão entre os próprios portugueses. E essa Luana Piovani aí, brasileira, que tá querendo vir aqui pra dar lição de moral, ela é bem-vinda ou não? E parece que os portugueses não estão mais suportando a Luana Piovani.
3: Me poupe, né? Ela é bem-vinda ou não? Quando Pedro Álvares Cabral, ele foi bem...
4: Que cachorro que é. Chato,
2: e rola um recalque também das portuguesas lá com as brasileiras, gente. Isso aí rola.
1: Vocês querem botar a culpa em Portugal?
2: É verdade.
3: Portugal odeia Brasil, cara.
1: Vou te falar, você só tá aqui porque um maluco saiu lá de Portugal e veio pra cá. Tem que ser grato, meu avô
3: é português. Não, eu sou português também.
1: Tá vendo? Então tá fazendo o que aqui? Vai pra Portugal, então. E você, Bruno, o que você achou disso? Quem você acha que tá com a razão? Luana
2: ou não, vizinha? Eu vi, mas eu acho que a Luana... Eu tô com Luana. Gente, eu já vi um caso de um Rottweiler atacar uma mulher, uma vizinha, num condomínio, e ela perdeu um braço. Então isso é muito sério. Então eu tô fechado contigo, Luana. Vambora. Então, pra cima. Caso... Se me cancelarem, tá tudo certo. Somos dois cancelados. Pronto, falei.
1: Nesse caso, então, o Bruno está falando que está com a Luana, e a Luana, pelo que o Batista viu, tá
4: acabei
1: certo.
4: De ver aqui no chat. É. No chat aqui que é lei, cães perigosos tem que estar com focinho.
2: Viu?
3: Sim. Olha lá.
1: Viu? Bruno, muito obrigado pela sua participação. Obrigado aqui por mais uma vez no quadro Boca de Sacola. Tem um recadinho final de 30 segundos, ele é teu. Vai, olha pra câmera, é teu.
2: Gente, me sigam no Instagram, @ Bruno de Simone, no YouTube, Bruno de Simone na Real TV. Vem novidades com a nova temporada. Aguardem.
1: Muito bom. E ô, Batista, quem quiser ouvir mais sobremesa, dá pra fazer ainda hoje, né?
4: Dá
1: Batista?
4: Pra fazer ainda hoje. Olha. A partir das 8 da noite tem o Sobremesa, melhores momentos aqui na TMC pelo YouTube e também na frequência de sua preferência.
1: Muito bom.
4: Sobremesa, melhores momentos TMC hoje à noite, hein?
1: Muito obrigado pela sua audiência e fique agora com o link TMC. Ó, eu vou ficar porque eu quero ouvir. Essa história do Renan Santos não pode mais ser candidato à presidência. Quero entender isso melhor. Eu vou ouvir agora o Link TMC com Tomás Rafael, Mayara Bachanello e Rodrigo Alvarez. Não sai daí, fique aqui com a gente. Um beijo, um queijo e até amanhã, né, Mini Ruth?
3: Tchau, Brasil! Beijo.
1: Tchau, valeu! Tchau, tchau, pessoal!
2: Foi rápido hoje.
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9: 15 horas, 2 minutos, estamos chegando ao derradeiro dia do mês de agosto. Já chegamos, né? 31 de agosto de 2026. Está chegando também o Link TMC comigo, com Maiara Bastianello e Rodrigo Alvarez.
10: O ministro Dias Toffoli suspendeu a propaganda de Renan Santos do Missão à presidência. Foram cortados os repasses do fundo eleitoral para a chapa, proibido qualquer propaganda digital, aliás, sob multa de R$50 mil por publicação, mesmo em perfis novos ou de terceiros. Ainda foi barrada a participação dele em debates sob a mesma multa por ato.
9: Vamos falar bastante sobre Renan Santos nesta segunda-feira. E uma pesquisa Atlas Bloomberg mostra que 55,1% dos brasileiros acham que o caso Lulinha afeta diretamente o governo Lula. E 43,4% dizem que a história piora muito a imagem do Planalto. Mesmo assim, Lula segue na frente em todos os cenários de segundo turno, prova de que o eleitor consegue reprovar o capítulo e ainda assim torcer pelo folhetim.
10: O vice-presidente Geraldo Alckmin classificou o tarifaço americano como injusto, mas garantiu que o Brasil não vai sair da mesa de negociação horas antes de uma videoconferência entre os dois países para discutir as tarifas. Abre aspas, temos tudo para ir a um ganha-ganha, fecha aspas, foi o que disse Geraldo Alckmin com otimismo.
9: E os presidentes Xi Jinping e Vladimir Putin se reuniram no Quirguistão, à margem da cúpula da Organização de Cooperação de Xangai, e discutiram a guerra na Ucrânia e também a isenção permanente de visto entre os dois países, China e Rússia. Enquanto o Ocidente debate sanção atrás de sanção, os dois seguem construindo devagarinho e em público o clube dos que não precisam de visto para se visitar.
10: No futebol, um destaque lamentável. Não foi só a partida entre Corinthians e Santos que foi horrível. Teve coisa muito pior. Um garoto corintiano precisou ser escoltado com a família pela polícia para deixar a Neoquímica Arena. Tudo porque ele pediu uma camisa para o Neymar. O próprio ídolo foi lá, entregou a camisa. E aí ele passou a ser alvo de xingamentos de parte da torcida do time para qual ele mesmo torce. O camisa 10 do Santos saiu em defesa da criança nas redes ao dizer que gostar de um jogador rival não devia ser motivo para ninguém perseguir uma criança até a saída do estádio. O óbvio, muitas vezes, precisa ser dito. E você não vê a mesma reclamação de quando o Neymar trocou camisa com o Memphis Depay? Ninguém reclamou com o Memphis Depay, né? Agora, uma criança que ama o Neymar, enfim, a gente vai falar sobre isso hoje.
9: Um episódio lamentável, a gente vai falar muito sobre isso. O Neymar foi muito bem nessa e a torcida do Corinthians, ou alguns poucos torcedores, não foram tão poucos assim, viu? Não. Porque muita gente se manifestou na hora e muitos também se omitiram ou ficaram com medo, mas a gente vai falar sobre isso daqui a pouquinho. E Lionel Messi anunciou a aposentadoria da seleção argentina, encerrando assim mais de 20 anos de carreira pela Albiceleste, decisão escrita ainda em julho e reforçada pela morte do pai dele no início de agosto. Doeu e dói na alma, escreveu o maior artilheiro da história do país, saindo como campeão do mundo e deixando um lugar quase impossível de preencher. Foi campeão do mundo, evidentemente, há 3 anos e meio e agora consegue ainda um vice-campeonato, encerra a trajetória dele com a camisa da seleção da Argentina.

0: duas finais consecutivas de Copa do Mundo. Meu caro Rodrigo Alvarez, boa noite para você na Europa, ou boa tarde ainda, né? Ainda faz sol, imagino eu, na terrinha. Tudo bem, Alvarez?
1: Opa, o mic do Mavarez está silencioso, não sei se por causa dele.
2: Boa tarde, dupla Tomara, boa tarde para o nosso caro ouvinte. Olha, eu fiquei muito triste com a história do Neymar. Claro, né? Não, ele, coitado, não teve nada a ver com isso dessa vez, um menino pobre passar por isso. Mas estou mais triste com a história do Messi, mais triste. Vai fazer muita falta Lionel Messi, uma figura interessante, né? Uma figura com uma postura, a meu ver, né? Você sabe, Tomás, eu sempre falo, aqui é o leigo no futebol falando com um especialista aí. E eu vou sentir falta, um caráter bacana, uma personalidade em campo interessante. Todo mundo tem crítica, eu sei, uma hora aqui, outra ali, mas era muito bom ver o Messi com a camisa da seleção argentina. Espero que ele volte atrás, né? A gente sabe que isso acontece. Tomara que ele volte atrás.
0: Já aconteceu num passado recente, depois da Copa de 2018, o Messi tinha anunciado a sua aposentadoria da seleção. Voltou atrás e só ganhou uma Copa para a Argentina alguns anos depois.
2: Não foi em 14 que ele também disse que não queria mais jogar?
0: É, agora eu acho que foi depois da Rússia, mas posso estar enganado.
2: Já disse, né? O fato é que ele já disse.
0: É, ele já falou. Em algum momento ele já falou.
1: E ele tá com 39 anos, né? Eu acho que mais uma Copa fica meio pesado pra ele, creio eu, com 43.
2: E ele, o Ronaldo Cristiano não tá com esse problema, não,
1: mas,
2: né?
1: Mas ele tá com 41, Cristiano Ronaldo, certo?
0: É, e não ganhou ainda a Copa, né? Mas também muita gente acha pouco provável que ele esteja daqui a 4 anos disputando um novo Mundial. Agora, o Messi, se ele for inteligente, eu acho que ele mantém essa decisão, porque é o chamado parar no auge, como fez o maior de todos nos anos 70, Pelé, o, né? Rei Pelé.
2: Agora, pergunto, podemos pensar talvez em Messi na comissão técnica da Argentina em algum momento?
0: Num primeiro momento não, porque ele segue a carreira dele, vai jogar mais um tempinho nos Estados Unidos, mas lá na frente, imagino que sim. Tem muitos ex-jogadores da Argentina nesse momento trabalhando com o Lionel Scaloni, isso é uma tradição, né? Até o Maradona já foi técnico da Argentina, grandes ex-jogadores passaram pela comissão técnica. Não sei se é tanto o perfil do Messi, Alvarez. Confesso que acho que ele talvez pense em outras coisas depois da aposentadoria oficial mesmo, pensando também em times, mas eu não sei se ele recusaria um convite. Aí também é uma outra história. Mas partir dele, assim,
2: é muito talento para achar que ele vai parar com 39, né?
0: Exato.
2: Tem muito para oferecer ao futebol. Que seja lá no time dele, em Miami, onde for, tomara que ele fique por perto.
0: Anteontem ele fez 4 gols num jogo oficial, num jogo de campeonato lá da Major League Soccer. Ele segue, já que ele tá nos Estados Unidos, on fire, Mayara.
1: É isso, bom. Esse é o Nick TMC, que começa oficialmente agora, 3 horas 9 minutos.
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1: E meninos, é justamente esse o assunto da nossa enquete. A gente quer saber o que você acha da aposentadoria do Messi. Vamos às opções que temos hoje lá, ó. Tá ótimo, ele precisa descansar. Se ele não voltar atrás, tá bom. Péssimo, como diz o Alvarez, tem muita bola pra jogar. E a última, tanto faz, só ligo pro Neymar.
2: Ah, não.
1: Sempre tem que ter uma última, né? Que pega, né? Não tem jeito.
2: Essa última aí foi você, né, Mayara? Foi tua. Você que inventou essa última aí.
1: Fui eu, não. Eu, dessa vez não fui, mas poderia ter sido.
0: Inocente também, not guilty. Sou inocente nessa. Então você já imagina. Quem, só pra te provocar. Só pra te provocar, Alvarez.
1: A gente gosta.
0: Eu vou na
1: gosta.
0: Primeira, tá? Tá ótimo. É, fez muito pela seleção da Argentina. Maior jogador da história do futebol argentino. Se não for o maior da história, porque eu continuo achando que o Pelé é o maior e o melhor, é o segundo maior e o segundo melhor da história, o Lionel Messi. Para no auge, como eu falei.
1: Muito bem,
2: eu vou acompanhar o relator no voto. Eu sofro, torço, lamento a saída do Messi, mas vou acompanhar o relator. Ah. Tá certo. Saiu bem.
1: Tomás te convenceu.
0: 15 horas e 10 minutos. Você pode votar no TMC News BR, o nosso canal do YouTube. Estamos também com o WhatsApp aberto, 11 972211001. Repetindo para você, 11 972211001. Pode falar sobre o Lionel Messi, pode responder a enquete no chat e pode falar sobre quaisquer assuntos que você quiser. O Tribunal Superior Eleitoral suspendeu nesta segunda-feira a propaganda política de Renan Santos, do Partido Missão, à presidência da República. Vamos tentar entender melhor essa história direto de Brasília, ao vivo, nosso repórter Igor Damasceno.
4: Olá pessoal, boa tarde a vocês, boa tarde também a todos que nos acompanham. A campanha eleitoral de Renan Santos está suspensa por decisão do ministro Dias Toffoli, isso na condição de ministro do Tribunal Superior Eleitoral. Toffoli é o relator do pedido de candidatura de Renan Santos ali na Corte Eleitoral. E agora à tarde foi divulgada, então, a opinião dele, o parecer dele sobre esse pedido de candidatura, uma opinião contrária a Renan Santos. O que que acontece? Quando um candidato vai ali fazer o seu pedido de candidatura junto à Corte Eleitoral, ele precisa anexar, precisa mostrar quais contas nas redes sociais vão ser utilizadas por ele oficialmente. Nenhuma pode ficar de fora, porque isso é considerado uma infração grave. A gente sabe que as redes sociais hoje dominam, é um dos maiores meios de comunicação do país, então não pode ficar de fora desse pedido de registro. O ministro Dias Toffoli diz o seguinte: Renan Santos e o vice dele, o Haroldo Medina, apresentaram 18 contas nas redes sociais em documentos enviados ao TSE no dia 19 de agosto, mas no pedido de candidatura, que foi feito uma semana antes, o candidato havia divulgado apenas uma conta na rede social, isso no X. E aí o ministro Dias Toffoli disse o seguinte, abre aspas, as redes não informadas beneficiam-se de algoritmos opacos e se furtam ao controle social e legal, dissimulam-se com usuários comuns, transitam à margem do espaço legítimo de disputa no ambiente digital. Ainda estou com um documento aberto aqui, o ministro continua dizendo o seguinte, abre aspas, o documento estava previamente ciente de que deveria informar os endereços e de que somente poderia utilizá-los na campanha após 48 horas de seu registro pelo TSE, violou frontalmente a obrigação. Os benefícios já oferidos são irreversíveis, fecha aspas. Então essa é a decisão do ministro de suspender a campanha de Renan Santos, porque ele teria se beneficiado de redes sociais não declaradas, colocando ele em vantagem em relação aos seus opositores, em relação aos demais candidatos. Essa é uma decisão tomada pelo relator, Dias Toffoli. Daqui a pouquinho, Renan Santos vai conceder uma coletiva de imprensa em São Paulo, mas ele já disse que a decisão é nula e que vai contestar.
1: Obrigada, obrigada, Igor.
2: Ele não pode dizer direitinho que é nulo, né, gente? Pera lá, né? Ele faz, começa a campanha, a primeira campanha dele, já começa com esse tipo de, que a gente pode chamar de malandragem. O que você vai esperar desse candidato se ele chega à presidência? É um péssimo começo. Ele deveria cumprir a decisão, pode recorrer, mas cumprir a decisão e se ajeitar, porque é um péssimo começo. A gente está num país que as pessoas acreditam que podem sempre descumprir as normas, que no final vai se dar um jeito. Mas não tem que dar jeito, tem que cumprir. Tem que cumprir. E que pena, mais um candidato, né? Aparece um terceiro candidato aí querendo subir nas pesquisas. Que postura ruim.
0: Eu acho que desculpa, Mayara, se não teve má fé, né, nesse erro em relação aos sites, às redes sociais do candidato, ele pode chegar e falar, ó, foi detectado um erro, a gente vai resolver esse erro, pedimos desculpas e vamos tentar resolver tudo para que o mais rapidamente possível a campanha volte à normalidade. Seria mais simpático, né, da parte dele, e acho que mostraria empenho em tentar resolver a questão.
2: Eu acho que isso aí seria uma solução Wilson Pedroso, né? O nosso colunista de política, que é resolver o problema. Mas é difícil, um candidato que a gente sabe que vive da internet, que a postura dele toda, né, pública é pela internet, ele conhece bem, estudou as regras para ser candidato, preparou a candidatura, não sabe dessa regra? Não leu essa parte? É difícil de pensar que não tenha lido.
1: E uma outra questão, o Wilson Pedroso hoje vai estar com a gente, vai comentar isso também, nessa história do Renan Santos, mas tem uma história do Augusto Cury também, que ganhou 2 milhões e 100 mil seguidores no Instagram em 3 dias. E aí ele ganhou esse tanto de seguidor, desde que ele participou que ele tem participado aí das sabatinas, mas nas outras redes, como X e YouTube, não teve esse mesmo aumento, nem perto, nem de perto. E aí também os adversários estão suspeitando e pedindo aí algum tipo de investigação.
2: Mas suspeitando
1: ali.
2: Disseram do quê? O que ele teria feito de errado?
1: Aumentado de forma não orgânica o número de seguidores. Comprado seguidores.
2: Comprou?
1: Exato.
2: Comprou o seguidor.
1: Essa é o que eles dizem, tá? Mas pra vocês terem uma ideia, o Cury tem atualmente... Agora, quer dizer, vai mudando, né? Mas ele tem por volta de 11 milhões, quase batendo 11 milhões. E antes, na segunda-feira... Isso. Na segunda, ele tinha 8 milhões e meio. Então, assim, é uma diferença bem grande.
2: É muito rápido.
1: Exato. Bom, a gente vai falar sobre isso, até porque também teve um crescimento meteórico do Augusto Cury nas pesquisas eleitorais. Um crescimento bem expressivo mesmo, a gente vai falar sobre isso daqui a pouquinho, com a chegada também do Wilsinho Pedroso com a gente. Também vamos falar que o campeão do mundo em 2002, o ex-atacante Luizão, é investigado por agredir a namorada durante uma briga por ciúme em Maresia. Segundo a polícia, os dois se agrediram.
0: Uma semana depois da avalanche, o Nepal ainda tenta resgatar 933 trabalhadores presos em túneis de hidrelétricas bloqueados por uma camada espessa de lama. Esses e muitos outros assuntos aqui no Link TMC. Mas antes, como a Mayara falou, a gente confere o primeiro bloco da Rádio Uber.
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0: 3:21, seguindo para o Rio de Janeiro, para São Paulo, Belo Horizonte, Brasília, Curitiba, Recife, para o mundo todo no nosso TMC News BR e mais futebol, só que fora de campo, com polêmica. Hoje está recheado o programa com polêmicas extracampo. Tem jogador na mira da polícia. Aliás, hoje não tem só um, mas a gente começa falando do David Correa, mais conhecido como David, né? Vai para as páginas policiais, ganha o sobrenome. Mas é o David do Vasco da Gama, também chamado de DVD, jogador que prestou depoimento em uma delegacia no Leblon. O David é um dos alvos de uma operação que investiga tráfico interestadual de drogas, armas e lavagem de dinheiro. Aliás, se não estiver enganado, o nome da operação ganhou o apelido dele, né? DVD. É isso, Érica Levigard, direto do Rio, com mais detalhes pra gente.
7: É isso, Tomás. Boa tarde para você, Maiara, Alvarez, para todo mundo que está acompanhando a gente. E além do David Correa, atacante do Vasco, né, conhecido como DVD, como você disse, o Rainer Monjardim, que também é atleta do Vila Nova, também é um dos alvos dessa operação da Polícia Civil, deflagrada nesta segunda-feira. No caso do David, a polícia cumpriu 2 mandados de busca e apreensão, um no apartamento dele, que fica na Barra da Tijuca, e outro no CT do Vasco, em Jacarepaguá, na mesma região. Foram apreendidos dos 2 notebooks e também 1 celular, mas o jogador não teria fornecido a senha desses aparelhos à Polícia Civil. Ele foi até a delegacia do Leblon, onde prestou depoimento e já foi liberado. O Rainer teve mandados cumpridos em casa e também no armário pessoal dele, ali no CT do Vila Nova, né? Um time para o qual ele foi emprestado dos Santos, do time Santos, né? Essa operação, ela tem o nome de Operação A Tropa, cumprindo então 4 mandados de prisão temporária e 15 mandados de busca e apreensão, com cerca de 100 policiais em ação, esse caso que segue sob sigilo. A reportagem da TMC questionou esses times sobre essas ações de hoje. O Vasco informou que colabora com todas as autoridades e o Vila Nova afirmou que o Rainer nega toda essa acusação. Ele nega o envolvimento com atividades ilícitas e segue as atividades normalmente. Volto com vocês.
0: Que coisa, né? Para mim é uma surpresa. Eu não consigo entender como é que jogador de futebol com a carreira consolidada, ganhando um salário muito acima do normal para os padrões de quase todas as outras atividades econômicas, entra numa dessa. Claro, ele tem todo o direito de se defender, pode ser que não tenha nada a ver com a história, pode ser que tenha em algum momento ali feito um favor para um amigo... Enfim, mas é uma história que gera realmente uma surpresa negativa em todos, né?
1: E hoje o noticiário, como você falou, policial, tá cheio de jogador e ex-jogador de futebol. Já fala do Luizão já, daqui a pouquinho também tem ex-jogadores envolvidos também em algumas coisas. A gente vai trazer ainda aqui no Link TMC, olha. E a senadora Leila Barros se reuniu hoje com integrantes do governo para dar prosseguimento à tramitação da medida provisória que acaba definitivamente com a chamada taxa das blusinhas. A proposta prevê manter a isenção do imposto para compras internacionais de até $50. A gente vai ao vivo para Brasília com o repórter Murilo Hernandes. Fala, Murilo.
8: Ótima tarde a você, Maiara, quem nos acompanha. A senadora Leila Barros, ela disse que vai manter o imposto zerado da MP, da taxa das blusinhas, porém vai criar uma espécie de monitoramento para os setores que possivelmente possam ficar afetados com o imposto zerado, né? A senadora, ela disse hoje mais cedo, após uma reunião com representantes do governo no Palácio do Planalto, e deu mais detalhes sobre como vai funcionar esse monitoramento. A gente separou um trechinho, vamos ouvir a senadora.
9: Está vendo essas questões da reavaliação, né? Da ação que nós estamos tomando hoje com relação à aprovação dessa MP e a gente colocar um dispositivo dentro do nosso texto para que a gente traga essa reavaliação, que o governo possa periodicamente trazer dados e também a transparência necessária para a reavaliação e e a inserção ou não de alíquotas, enfim. A Fazenda vai apresentar para nós um texto, né, para viabilizar a questão dessa reavaliação, e nós vamos fazer o nosso trabalho de casa, conversar com os dois presidentes da casa.
8: Bom, a principal preocupação é da indústria e do setor de varejo, porque eles temem perder espaço para produtos nacionais importados e sem imposto. Pela proposta, o Ministério da Fazenda ele vai reavaliar a questão após 3 meses de aplicação e assim a cada 6 meses. É importante a gente destacar que isso não significa que o imposto volta a ser cobrado automaticamente caso algum setor ele sinta o impacto, né, da medida. A ideia é reunir dados e se algum setor for muito prejudicado, discutir as medidas específicas para mitigar, amenizar o problema. A MP ainda precisa passar tanto pelos plenários da Câmara quanto do Senado e ela vence no dia 8 de setembro e o planejamento é que ela seja votada nas duas casas ainda nesta semana, que é uma semana que a gente lembra que é uma semana de esforço concentrado dentro do Congresso Nacional e, claro, a gente vai seguir acompanhando tudo daqui de Brasília. Mayara, volto com vocês.
0: Eu aposto todas as blusinhas da Mayara, da Isa, da outra Isa aqui da nossa produção, que será votado tanto na Câmara dos Deputados quanto no Senado até o dia 8.
2: Gente, tem 2 meses para eleição, tem que votar. Já teve o abraço do Lula com o Alcolumbre, com o Hugo Mota, tá abraçado já, aquela foto ali diz tudo, tá resolvido, gente, tá resolvido. Tem acordo aí, tem acordão para votar isso, então vai votar, vai passar.
0: Obrigado, Murilo.
1: Para a alegria geral da redação da TMC, da ala feminina da redação da TMC.
2: Não, então, é isso, né? Eu só estou dizendo isso porque a gente já mostrou várias vezes aqui. Ninguém queria a taxa das blusinhas. Inventaram Congresso e governo.
1: Mas ninguém
2: foram
1: assume.
2: Lá e fizeram ela acontecer. Agora estão resolvendo, querendo sair de heróis. É. Mas não são. Não são. Congresso e governo quiseram a taxa, aprovaram lá atrás. Então, agora estão tirando onda de heróis aí. Gente, não é isso, tá? Estão resolvendo o problema que eles arrumaram.
1: Mas
2: não tem herói nessa história.
1: Mas pros desavisados é ótimo, né? Porque pra quem não sabe que lá atrás, quem não lembra que lá atrás foram eles que colocaram a taxa, agora fica lindo. Aê, olha que maravilha, como eles são legais, né?
2: Acabaram.
1: Acabaram com essa taxa que a oposição trouxe. Não, gente, não foi oposição, não.
2: E os nossos empresários, gente, por favor, a gente é muito favorável, claro, ao sucesso total da indústria brasileira, mas é melhor se adaptar. É melhor se adaptar. A concorrência nunca foi ruim para país nenhum. Em alguns momentos, se você segurar um pouquinho aqui ali, mas não tem justificativa, não tem uma indústria nascente. Ninguém está começando a produzir blusinhas e equivalentes no Brasil, né? Objetos de até 50 dólares agora e que precisa de apoio do governo, tem que fechar um pouquinho. Não é isso. É só reserva de mercado. Reserva de mercado é ruim para todo mundo e principalmente para o cidadão que paga mais caro. A indústria, vai lá, bate lá na porta do Lula. Fala, Lula, baixa o imposto para nós, então. Dá uma seguradinha aqui que tá pesado. Segura aqui, aí você libera lá, não precisa ter taxa lá. Não é voltar a taxa ou ter outra taxa para prejudicar o cidadão.
0: 3h29, o ex-jogador Luizão, campeão do mundo pelo Corinthians em 2000, campeão do mundo pela seleção brasileira em 2002, é acusado pela companheira de violência doméstica, psicológica, verbal, lesão corporal e ameaça. O Ailan Bernardo traz mais informações ao vivo pra gente. O Ailan.
10: Boa tarde a todos que acompanham a nossa programação. O caso aconteceu na madrugada de domingo em uma casa em Maresias, litoral norte de São Paulo. De acordo, então, com a ex-companheira de Luizão, ela que tem 43 anos e tinha um relacionamento há quase 2 anos aí com o ex-jogador, ela teria aí descoberto uma traição, o que levou a uma discussão e durante essa briga teria sido agredida com socos e chutes. Por isso, ela procurou a Delegacia de Defesa da Mulher para registrar, então, o boletim de ocorrência, onde também contou que durante esse tempo juntos já teria sido agredida outras vezes. Ela foi então encaminhada para realizar os exames médicos que são necessários. Já Luizão conta outra versão. Ele disse que ele quem foi agredido, que tem provas e que isso também já teria acontecido outras vezes. Luizão foi campeão mundial pela seleção brasileira em 2002, tem passagem por clubes como Vasco, São Paulo, Corinthians e Palmeiras e agora vai estar aí no meio desse caso que segue sendo investigado. investigado pela Polícia Civil.
1: Obrigada, viu, Ailan, pelas suas informações. A gente vai continuar acompanhando esse caso, porque tem essa alegação de que... Oi, Alvarez, desculpa, teu microfone tá desligado.
2: Eu ia dizer só que a gente deveria criar aqui um setor, né? Criar um setorista de agressões contra mulheres, porque todo dia tem um caso, e todos os casos são muito graves. Eu não tô dizendo que o Luizão fez nada, porque eu não sei, tá?
1: É.
2: Não tem como dizer, não. Não tô dizendo aqui que fez, não, tá? Isso tem que se investigar. Tudo tem que ser investigado. Mas a recorrência é tanta que a maioria desses casos é verdade. Então tem que... chega ao absurdo a quantidade de vezes que nós temos que falar sobre isso aqui, todo dia. Não tem um dia que não tenha uma notícia sobre isso e a gente não diga, ah, precisa falar porque essa daqui, ó, essa é muito importante. Todo dia acontece uma agressão muito forte, uma notícia muito forte, e muitas vezes tem acontecido de serem pessoas conhecidas.
1: É, Alvarez, a gente fala aqui nos bastidores sempre, né, que se a gente fosse trazer todos os casos de violência contra a mulher que acontece, a gente faria um jornal de 24 horas aqui tranquilamente. Trazendo
2: só
1: quem
2: sobre
1: são...
2: isso.
1: Você, tranquilamente. Mas é que esses casos acabam ganhando mais notoriedade, porque são pessoas, como disse o Alvarez, conhecidas. Mas o quanto de mulher desconhecida, na semana passada teve duas encarceradas, em cárcere privado. Uma ficou 5 dias em cárcere privado com aquela máscara que você usa quando tem contaminação muito grave, assim, usa em guerra pra poder não gritar. É um absurdo atrás do outro. E é um caso com uma característica mais absurda que a outra.
0: Isso não existe, né?
1: Exatamente.
0: É rir pra não chorar, mas é deixar qualquer um arrepiado.
2: Eu gostaria, não sei se tem, mas uma pesquisa que mostrasse se o nível de agressão contra a mulher no Brasil é normal, vamos dizer assim, é equilibrado com o resto do mundo. Ou se por acaso a gente tem mais do que normal, porque tá muito. O volume é muito grande de agressão de homem contra a mulher. Não sei se a prepotência do homem brasileiro se tornou maior ou é maior, ou se isso também é assim em outros lugares do mundo. Eu não tenho essa informação. Infelizmente, eu não sei se tem uma pesquisa sobre isso. Mas o nosso índice é alto. Eu não tenho a menor dúvida.
0: 15 horas e 33 minutos, o ministro Bruno Dantas decidiu deixar o cargo do Tribunal de Contas da União. Dantas enviou uma carta de renúncia ao presidente do TCU, Vital do Rego, e deve deixar a corte agora em setembro. Bruno Tibério, nosso repórter, com mais informações.
11: Boa tarde a todos aí no estúdio e aos ouvintes também. Rodrigo Pacheco, que já foi presidente do Senado e chegou a ser cotado por Lula para outros cargos do governo, agora é o favorito, então, para uma vaga no Tribunal de Contas da União. Bruno Dantas anunciou a saída do TCU depois de mais de 10 anos na corte e cerca de 30 anos antes de bater a aposentadoria obrigatória. Nas redes, ele disse que vai se dedicar a novos projetos profissionais. Então, com essa vaga, né, como essa vaga ela é destinada principalmente a uma indicação do Senado, o presidente da Casa, Davi Alcolumbre, deve articular o nome de Pacheco, então, para assumir o posto. O movimento está acontecendo justamente agora, no momento de reaproximação entre Alcolumbre e também o governo federal. Os dois, eles viveram aí um período de distanciamento depois que o Senado rejeitou a indicação de Jorge Messias para o Supremo. Nas últimas semanas, porém, o governo e também o Senado voltaram a conversar para destravar pautas que interessam a Lula, como é o caso da mudança na escala de trabalho 6x1 e também a MP que trata das compras internacionais, que é a conhecida chamada taxa das blusinhas. Volto com vocês aí no estúdio.
1: Valeu, obrigada pelas informações. E continuando por aqui, ainda em Brasília, olha isso. Um jovem de... Né, Brasília não, perdão, Curitiba, né? Vamos para o Paraná, na verdade Londrina. Um jovem de 27 anos morreu depois de cair do 14º andar de um prédio em Londrina, no norte do estado, Paraná, né? Ao tentar acessar o apartamento de baixo pela sacada. Segundo as investigações da Polícia Civil, antes da queda ele havia sido dopado, agredido e trancado num quarto por suspeitos que alegam suspeita de furto para justificar a violência. Quer dizer, eles dizem que ele estaria furtando o local e eles teriam ido para cima dele. É mais, ao que parece por enquanto, Luiz Fernando Hanisch, é mais um caso de brasileiro fazendo justiça com as próprias mãos, é isso? Boa tarde.
12: Exato, Mayara, boa tarde para você e para todos. Esse caso envolve o Alexandre Rodrigues Ramos, de 27 anos, que teria sido agredido por conta de uma câmera fotográfica, avaliada em R$ 12 mil. A hipótese, que ainda não foi confirmada pela polícia, é de que ele teria furtado esse equipamento fotográfico e tanto a proprietária dessa câmera quanto outras pessoas teriam então dopado e agredido esse rapaz, além de terem mantido ele também em cárcere, em um quarto desse apartamento. O delegado responsável pelo caso, Dr. Roberto Fernandes, da Polícia Civil do Paraná, deu mais detalhes sobre essa investigação, porque a hipótese inicial para essa história toda era de que o Alexandre teria se jogado da janela. Mas novos indícios deram um outro rumo para as investigações. Vamos ouvir o delegado.
13: Houve realmente a tortura ficou configurada, porque ele ficou em cárcere por mais de 3 horas apanhando, teve as mãos e os pés amarrados e conseguiu se soltar. E na tentativa de fuga do seu cárcere, ele acabou caindo do prédio. Em razão disso, os autores, em princípio, podem ter cometido o crime de tortura com resultado morte. E falta agora só a verificação dos celulares apreendidos para, ao final, efetuar o relatório.
12: Como disse o Dr. Roberto, esses suspeitos, então, esses 4 homens com idades entre 22 e 24 anos, estão presos preventivamente à disposição da justiça. Essa história toda ainda tem novos desdobramentos, porque, de acordo com o delegado, ainda resta aguardar o resultado de alguns laudos periciais para concluir esse inquérito. Esses 4 homens estão presos e, se no final for configurada a tortura, a pena de prisão deles pode variar entre 2 e 8 anos. Agora, se caracterizar a tortura com resultado morte, a pena pode ir de 8 até 16 anos de prisão e ser agravada pelo cativeiro ou ainda pelos indícios de sequestro, no qual Alexandre Ramos, de 27 anos, foi mantido também em cárcere privado nesse quarto, nesse apartamento aqui no interior do estado.
0: Obrigado, Hanisch. Outra história realmente terrível. Imagina o desespero aí do cidadão, seja ele uma pessoa que tenha feito algo errado ou não, mas o desespero para tentar passar de uma sacada do 14º andar para a sacada do 13º andar. O que não passou esse cidadão nas mãos desses 4, entre aspas, justiceiros. 15 horas e 37 minutos. Daqui a pouquinho, no Link TMC, a gente fala sobre o sucesso de Augusto Cury nas redes, que tem incomodado os adversários. Campanhas rivais avaliam, ainda sem nada formalizado, acionar o TSE, suspeitando de impulsionamento artificial.
1: É, e agora é oficial. O Google Maps já está exibindo o Lago Ontário como Lago América para usuários nos Estados Unidos, seguindo o decreto assinado pelo presidente. A gente fala mais sobre isso daqui a pouquinho, mas agora as principais notícias da sua região.
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0: Agora, falando para o 100.1 aqui para São Paulo e também para a Grande São Paulo, a gente volta a falar da gangorra do calor e do frio. E hora é frio, hora é calor, hora chove, hora é seco. Uma nova frente fria muda o clima. Mudou, né? Completamente. Após dias de calor. Vamos ver até quando vai tudo isso com o repórter Wailan Bernardo. Fala, Wailan.
1: Opa, Mayara, tudo bem? Vamos falar então aqui do clima, como fica no estado de São Paulo, né? Nós sabemos que estamos vindo, como você disse, de uma gangorra, de um é hora frio, outra hora calor. E uma onda de calor atingiu cidades do interior nesse final de semana. Agora, então, enfrentamos esse início de uma frente fria que deve durar aí até quarta-feira, quinta-feira, então o sol volta a aparecer. Lembrando que essa troca de clima também é um perigo à imunidade de quem mora por aqui. Por isso, entre as principais recomendações nesse momento estão aquela roupa cebola, onde você sai com várias camadas aí de vestimentas pronto para qualquer momento, qualquer situação climática. E também, é claro, as vacinas, que ajudam muito na nossa imunidade, além de todos aqueles cuidados que cada um vai ter no seu âmbito particular. Não é só São Paulo que está sofrendo com essa mudança climática tão severa. Nosso estado vizinho aqui, o Rio de Janeiro, também, e o sul do país, Rio Grande do Sul, Paraná, também vão enfrentando mudanças assim. Mas em São Paulo, a maior diferença é justamente na mudança repentina. Aqui, o sol pode aparecer rápido, depois já vem uma nuvem carregada, então vem o sol novamente, e por isso nós vamos ficar aí nessa dança entre o sol e a chuva nessa semana, provavelmente até quarta-feira ou quinta-feira, e depois vamos voltar a ter um pouco de estabilidade nesse clima um pouco mais ensolarado.
2: Obrigado, Wailan. 3h41, o tenente-coronel da Polícia Militar José Henrique Martins Flores foi preso. Ele é acusado de participar da segurança privada de diretores da Transwolf, investigada por elo com o PCC. Outros três policiais denunciados já estão presos. O Ministério Público determinou a prisão do capitão Alexandre Paulino da Silveira, do sargento reformado Nereu Aparecido Alves e do sargento Alexandre Aleixo Romano. Os alvos atuavam na rota quando prestaram segurança para o empresário Luiz Carlos Efigênio Pacheco, conhecido como Pandora. A empresa de transportes tinha contrato com a prefeitura, que foi rompido após a operação Fim da Linha, em abril de 2024. A ação investigou os crimes de lavagem de dinheiro e favorecimento à facção criminosa.
0: Olha, a gente já cansou de noticiar casos de furto de celular em São Paulo, mas a gente vai trazer um aqui que bombou nas redes sociais porque a motorista filmou toda a ação. Ela estava ali, né, na Avenida Presidente Tancredo Neves, no Ipiranga, na Zona Sul. O celular dela estava bem em destaque, parecia um iPhone ali do lado do... Ela deixou preso ali, do lado do volante. Quando vem dois caras em uma moto, socam com toda a força ali o vidro do carona, e levam o celular dela embora. Ela filmou toda a ação, ó, tem uma outra câmera acoplada no carro que filmou toda a ação. E aí um motorista que estava atrás ofereceu ajuda para ela, deu um abraço nela, ela estava muito nervosa e tudo mais, né? Mas infelizmente, gente, é isso, o celular dela estava muito exposto. Tava ali do ladinho do volante um iPhone, que pelo que dá para ver é um modelo mais novo de iPhone. O cara simplesmente foi lá do nada e quebrou o vidro e levou embora o celular em poucos segundos.
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15: Gente, eu sempre falo aqui que o Uber Responde é um dos quadros de maior audiência da Rádio Uber, certo? Por isso, a participação dos parceiros e parceiras da Uber é grande. Eles enviam suas perguntas para o nosso WhatsApp 11 95321 0083, para o time da Uber responder. A única coisa que falta, às vezes, na mensagem é o nome de quem enviou. Então, mais uma vez, eu quero te lembrar que quando você enviar sua mensagem com uma dúvida, coloque seu nome e fale de onde você dirige com a Uber, beleza? É isso! Vamos à pergunta do motorista parceiro Horácio de Curitiba, no Paraná. Abre aspas. Quando uma viagem para outro município não gera corridas de retorno e ainda envolve pedágio, o que eu posso fazer para não sair no prejuízo? Respondam, por favor. Fecha aspas. A resposta quem deu foi o Túlio da Uber.
16: Horácio, é o seguinte, você pode usar o filtro destino indefinido. É simples e vou te explicar como faz. Aciona a ferramenta de destino definido, o famoso direcionador, para sua cidade ou para um ponto no meio do caminho. Isso aumenta muito as chances de pegar alguém que esteja fazendo o caminho inverso.
15: E hoje tivemos aqui no Uber Responde a participação do Túlio, que faz parte do time de operações da Uber, respondendo a pergunta do parceiro Horácio. 11 95321 0083. Participe você também do Uber Responde, aqui da Rádio Uber TMC.
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15: No quadro Universo Uber de hoje, o assunto é manutenção do motor turbo.
17: Oi, minha amiga parceira da Uber. Oi, meu amigo parceiro da Uber. Eu sou o Edson Ragazzi, jornalista automotivo. Você já deve, com certeza, ter ouvido falar em motor turbo, né? O turbo compressor é um componente que no passado era sinônimo de alta performance. Equipava os carros da Fórmula 1, super esportivos, e custava muito caro para instalar em motor naturalmente aspirado. O turbo evoluiu, baixou o preço e nos dias de hoje está nos motores até dos veículos de entrada. Não só para melhorar o desempenho, mas também diminuir a emissão de poluentes. Isso porque ele aproveita os gases gerados na queima do combustível. E como qualquer peça ou componente de um carro, o turbo compressor também precisa de alguns cuidados para funcionar perfeitamente. A manutenção do turbo exige atenção com a troca correta do óleo do motor. Lubrificante vencido ou sujo estraga a peça rapidamente. Use sempre o tipo de óleo recomendado pela fabricante do carro, não só da mesma especificação, mas também da mesma marca, porque ele tem os aditivos certos, e troque no prazo correto junto com o filtro. Por falar em filtro, não esqueça de substituir o filtro de ar e o filtro de combustível no prazo certinho, para evitar que a sujeira entre na turbina e risque as peças, já que o produto adulterado afeta o turbo e todo o sistema de injeção. E tem mais, quando parar o carro, deixe ele ligado em marcha lenta por algum tempo. Se andou devagar, não precisa esperar porque a temperatura da turbina já está baixa, mas se rodou na estrada em velocidade alta ou depois de viagens longas ou muita subida, o recomendado é aguardar de 1 a 2 minutos em marcha lenta para esfriar o turbo e evitar a criação de borras de óleo. Agora confira se o veículo que você usa tem o turbo e siga essas dicas para usar melhor o equipamento. É isso, até a próxima aqui na Rádio Uber, com mais dicas especialmente para você, parceira e parceiro da Uber.
15: Esse foi o nosso especialista Edson Ragazzi no quadro Uber Responde. 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
0: 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Já de volta por aqui, vamos falar de... Ai, esse assunto me interessa muito, gente. Porque eu tô dormindo mal, eu tenho certeza, porque eu tô comendo porcaria. E eu vou levar bronca da Amanda Figueiredo.
18: Ó. Eu não acho que é por isso, não. Acho que é porque o Wilson Pedroso tem vindo muito. Por isso tá dormindo mal.
0: Tem vindo nada. Ele não veio 3 dias semana passada,
18: Alvarez? Não, mas tô vendo ele do seu lado.
19: Alvarez, ela é tanta saudade que ela me manda mais mensagem que a minha mãe.
0: Ah, é?
19: Minha mãe tá 4 dias sem mandar mensagem.
18: Por isso que ela tá dormindo mal.
0: É o maior mandador de meme esse aqui, viu? Mas a gente vai falar, na verdade, de alimentação e qualidade de sono que podem estar mais relacionados do que você pensa. Um estudo recente fez uma associação e apontou melhor qualidade de vida e uma redução dos sintomas da insônia. Amanda Figueiredo, o que que devo eu, essa pessoa que só come porcaria ultimamente, que eu ando comendo muito porcaria, o que que eu devo comer para ter um sono melhor? Tem sentido isso? Boa tarde.
20: Boa tarde, pessoal. Tem sim, Mayara, tem muito sentido, né? Tudo na nossa vida, no nosso organismo, é regido por hormônio, inclusive o sono. Então, quando a gente tem uma alimentação que desregula o hormônio, por exemplo, aquela pessoa que adora comer um docinho depois do jantar e fica muito perto da hora de dormir, a insulina pode ficar muito alta no sangue e passar para a melatonina, que é o hormônio do sono, que ainda não é hora dela subir. Então a gente manda o recado errado, dependendo do que a gente come, perto da hora de dormir. Mas também tem muitos alimentos, e é o que traz esse estudo, que nos ajudam a ter uma noite de sono melhor e mais reparadora, né? E um deles, um dos nutrientes que é importante, é o triptofano. Então o triptofano nada mais é que um aminoácido que ele ajuda a sinalizar o crescimento e a produção de melatonina de serotonina. Então, quando você come triptofano ali perto da hora de dormir, você tem a chance de ter um sono mais reparador e de entrar ali nas camadas mais profundas do sono, que a gente chama. Então, foi um pouco disso que esse estudo trouxe.
18: Amanda, tem a impressão que a gente tem uma ideia errada sobre vinho. A pessoa fala assim, vou tomar um vinhozinho que vai me dar um sono. A minha experiência com vinho é, você toma um vinhozinho, dá um sono, você dorme, mas acorda daqui a 3 horas e péssima noite depois disso.
20: Excelente pergunta. Eu tenho muitos pacientes que falam exatamente a mesma coisa. Aí eu aconselho a pessoa a usar ou o relógio ou aqueles anéis que ajudam a mostrar como que tá a qualidade do sono. E você vai ver que é uma impressão, sente que o vinho faz você dormir mais rápido, mas não quer dizer que é um sono reparador. Então você não chega nas camadas profundas ou você desperta no meio da noite, né? Então você pode ter certeza que quando exagera ali no vinho, e mesmo que durma por muitas horas, se você usar esses gadgets que acompanham a qualidade do sono, você vai ver que não foi um sono de qualidade.
2: É, eu já ia perguntar
18: se... Tô cheio de pergunta aqui, depois do Tomás eu vou então, porque eu tô cheio de pergunta.
2: Não, eu ia perguntar, na verdade, se fossem 4 ou 5 tacinhas de vinho, mas a Amanda já respondeu pra 4 gente.
18: 4 ou 5, amigo? Isso aí é mais de uma garrafa.
2: É, bom, depende da tacinha, né? Se for só uma tacinha mesmo, acho que não chega numa garrafa, mas a Amanda já respondeu pra gente. Meu caro Alvarez, se você tiver...
0: Mas manda aí, é.
2: Tiver pergunta, tem que ser muito rápida a sua última pergunta, Alvarez.
18: Não, agora que você falou que você toma uma garrafa por noite, eu vou ficar quieto.
2: Não tomo,
18: vou
2: ficar quieto. Não tomo.
18: Não, eu ia perguntar só rapidamente. Amanda, comer leve, óbvio, comer carne de noite é um outro problema, certo?
20: Outro problema, o problema de comer muito pesado perto da hora de dormir é que o corpo, em vez de gastar toda a energia para te fazer dormir, para fazer todo o detox que o corpo precisa fazer, toda a faxina hormonal, ele está gastando energia para fazer digestão. E não tem como gastar energia com uma coisa sem tirar energia de outra. Então, por isso que é muito importante a gente ficar atento ao que a gente come à noite e ao horário do nosso jantar.
0: É, e especialmente você que passou dos 40, né? Porque assim, nos meus 30, se eu tomava uma tacinha de vinho, eu dormia de boa. Se eu comia carne à noite, eu dormia de boa. Se eu tomava café depois das 6, eu dormia de boa. Agora que é duro, né? Os boletos ficam na cabeça da gente e a comida também não ajuda. Mas Amanda, muitíssimo obrigada, viu? Muito bom falar sempre com você.
20: Beijo, gente. Boa semana.
0: Pra nós.
18: Obrigado, valeu. Amanda.
2: 15 horas e 55 minutos. Renan Santos perdeu acesso ao fundo eleitoral e ficou proibido de ir a debates depois de declarar ao TSE só uma conta nas redes, quando na verdade usava 18. No mesmo dia, o tribunal também barrou um ataque de Lula a Flávio Bolsonaro sobre rachadinha, Mayara.
0: É, e os presidentes da China e da Rússia se reuniram no Quirguistão, numa cúpula que se chama de anti-ocidente. Que será que eles estão pensando, hein? Ou aprontando? O que vem por aí? Isso você vai saber logo mais, depois do último bloco da Rádio Uber.
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0: impacto, responsabilidade fiscal, aliás, de grande interesse de todo o empresariado, né, Murilo Hernandes? Conta mais pra gente.
1: Cara, o ministro da Fazenda, Dario Durigan, ele inclusive vem sendo usado pelo presidente Lula como principal porta-voz da economia em aceno empresariado, principalmente porque ele defende uma agenda sobre... sobre a questão do controle das despesas e dos superávites para o ano de 2027. Hoje, nessa reunião que está prevista para acontecer a partir das 8 horas da noite, lá no Palácio da Alvorada, nomes como Luiz Carlos Trabuco, do Bradesco, André Esteves, do BTG Pactual, além de empresários como Joesley, Wesley Batista, Rubens Ometo e José Seripieri Filho, estarão presentes para esse aceno do presidente Lula ao empresariado, né? Que essa movimentação, ela acontece justamente após os aliados de Lula pedirem para que ele faça esse aceno ao empresariado, principalmente sobre as questões que envolvem as contas públicas e a trajetória da dívida. A gente lembra que a dívida pública hoje está em torno de 10 trilhões de reais, conforme a gente já noticiou aqui na TMC. Lula iniciou seu terceiro mandato com a taxa Selic em 13,75% ao ano. Hoje ele está encaminhando para a sua campanha de reeleição para o quarto mandato com a taxa Selic em 14% ao ano, né? E é nesse cenário justamente que ele pede para que o ministro da Fazenda, Dario Durigan, tente transmitir ao mercado essa mensagem de um eventual quarto mandato que vai ter um compromisso com o ajuste fiscal e com a criação de condições para a redução da taxa de juros. E é isso, a gente segue acompanhando tudo isso daqui de Brasília. Volto com vocês.
2: O problema grave, Maiara, Tomás, caro ouvinte, é que o Lula tem que convencer os empresários de algo que ele não está fazendo. É muito difícil. Eu estava conversando outro dia com um amigo que é muito dentro do mercado financeiro, me dizendo a visão do mercado sobre o que está acontecendo agora. Para o mercado, para as empresas, é apavorante o que o Lula está fazendo, o governo dele, gastando agora bilhões e bilhões às vésperas das eleições. A gente claramente vê isso, não sou eu, todo mundo está vendo que é com objetivo eleitoral. Não dá para fazer isso agora e achar que isso não vai ter consequência no ano que vem. Não dá para se sentar agora numa reunião com donos de empresas e banqueiros e dizer: olha, pessoal, esse mandato aqui não tem nada a ver com o próximo. No próximo eu vou ser totalmente responsável. A irresponsabilidade agora vai ficar para trás logo depois das eleições. Deixa só me reeleger, depois eu melhoro com isso, eu resolvo isso. Não dá, é difícil acreditar ou achar que algum empresário vai aceitar essa conversa como algo palatável. O Brasil inteiro está vendo juros subindo desse jeito, ou não descendo, na verdade, né? Não descendo, não consegue descer. A dívida aumentando, 82% das nossas riquezas são dívida hoje. A gente deve 82% de tudo que a gente produz no Brasil. É muito, gente, é muito, é difícil. O Lula precisava de um compromisso um pouco maior do que um jantar. Precisava começar a mostrar na prática que está realmente preocupado com isso.
3: 4:05, Wilson Pedroso, ótima tarde ao amigo corintiano.
4: Roubaram o Corinthians, foi pênalti para mim. Nada. Mas vamos falar de eleições.
2: Muda de assunto, que esse assunto aí já passou no começo.
4: Bom, esse jantar é um jantar que o presidente Lula organiza para conquistar o selo de confiança do setor produtivo, correto? Ele, de alguma forma, reuniu, e eu vou, se eu puder depois ler os empresários que vão estar presentes, que não é pouca coisa, sabe? Você vê que o jantar é de peso, o jantar é de peso. Ele, de alguma forma, tenta, o Alvarez falou algo importante, ele tenta reconquistar confiança desse setor produtivo e principalmente do setor financeiro. E por quê? E por que isso também? Porque ao longo das últimas semanas, ou na última semana, o próprio Flávio Bolsonaro teve uma reunião com parte da Faria Lima. Mas uma Faria Lima, se a gente for ver, comparar a lista de um e a lista do outro, uma Faria Lima mais modesta. O presidente Lula está mostrando peso nessa lista e nenhum... Ele é presidente, mas... Se esse setor não confiasse ou ainda tivesse, de alguma forma, desconfiança de quem pode ganhar a eleição, eu acho que eles não estariam presentes nesse jantar. Posso ler? Posso falar?
3: Deve.
4: Eu anotei aqui, só pegando aqui.
3: Eu gostei. Falei... Eu gostei.

0: Da frase, o selo de confiança.
1: O selo de confiança.
0: Da cadeia.
1: O selo de confiança da. Ó, o tamanho. Ó, o tamanho. Rubens Rometo, Cozan. Joelis Batista, né?
0: Que novidade.
1: Que novidade. José Seripirei, que é o fundador da Qualicorp. Zeca Auriemo, JHSF. Júnior Queiroz, da Ipera. O Chaim, que é do Grupo SEB, grupo de, ele foi dono de diversas universidades. Vralfrido Mares Guia, Milton Maluli, Itaú Unibanco, Trabuco, Bradesco,
0: todo
1: André
0: mundo,
1: Esteves,
0: mundo.
1: BTG, Ricardo Lacerda, BR Partners, e o Bertimol da XP, e deve ter outros aqui. Mas mostra que o setor, aqui é principalmente o setor financeiro, ainda tem dúvida quem pode ganhar a eleição. Porque senão não estaria dando toda essa. Não ia fazer toda essa presença junto com o Lula.
0: Muito, muito bem. 4:08. Seguimos com a política, seguimos com o Ilcinho Pedroso. Duas pesquisas divulgadas nessa segunda-feira mostram o mesmo fenômeno, a ascensão de Augusto Cury. Pela BTG Nexus, ele saltou de 2 para 11% no primeiro turno, atrás, só de Lula, que está com 37%, e do Flávio Bolsonaro, que está com 31%. De 2 para 11%, hein? Já pela Atlas Bloomberg, o crescimento foi de 3 para quase 8%. E Augusto Cury aparece com a menor rejeição entre todos os candidatos testados, 18%, bem abaixo dos mais de 50% que pesam tanto contra o Lula quanto contra o Flávio. Mesmo com esse crescimento, o petista segue líder folgado em todos os cenários de segundo turno.
2: Já sobre essa pesquisa também, ouviu uma coisa que a gente estava curioso para saber, inclusive falamos sobre isso na semana passada aqui no Link TMC. É o que o eleitor achou, né? Tava achando sobre a história do filho do presidente. E aí um outro levantamento da Atlas Bloomberg mostrou que a maioria dos brasileiros, 55%, acha que as investigações contra Fábio Luiz Lula da Silva, ou Lulinha, afetam diretamente o governo do pai. Ele é investigado pela Polícia Federal em 13 inquéritos por suposto tráfico de influência em contratos federais. Contratos, né? Segundo a pesquisa, quase 70% dos eleitores dizem ter acompanhado o caso de perto. A pesquisa Atlas Bloomberg foi registrada na Justiça Eleitoral e ouviu 5.014 eleitores brasileiros entre os dias 25 e 30 de agosto. Já o BTG Nexus, que também foi registrada na Justiça Eleitoral, a pesquisa, ouviu 2.005 eleitores por telefone entre os dias 28 e 30 de agosto, com margem de erro de 2 pontos percentuais. Vamos separar aqui, porque eu quero ouvir o que tanto que o Ilcinho tem para falar, o Alvarez, também o Tomás, se tiver algo para falar. Eu quero começar pela ascensão do Augusto Cury e depois das sabatinas, né? Ele esteve aqui na TMC, ele esteve na Globo também, em outros canais. Falou algumas coisas meio, de certa forma, absurdas, como, por exemplo, eu quero colocar influenciadores digitais para serem os diplomatas nas embaixadas. Eu quero combater a violência contra a mulher com drone, por exemplo, né? Que é uma coisa que não ficou nada claro. O fato é que ele subiu, e não só subiu na pesquisa, ele subiu também o número de seguidores no Instagram. Mais de 2 milhões em, acho que, 3 dias. Wilson, vamos lá.
1: Vamos lá.
2: O que explica esse fenômeno, essa ascensão do Augusto Cury? É rejeição ao Renan Santos, por exemplo?
1: Não. O Alvarez vai. Hoje eu vou falar um pouco mais, viu, Alvarez? Eu sei que você gosta que eu seja curto, mas tem que separar em três.
3: Eu não falo nada, eu tô aqui. Não,
1: o Alvarez é meu professor, né? O Alvarez sempre
2: de todos
1: me dá.
2: Nós.
1: Não. É sumidade.
2: Esse homem
1: Bom, vamos separar pesquisas. Primeiro, acho que Augusto Cury virou uma espécie de aquele tio legal que todo mundo quer ter no domingo, no almoço de domingo, né? Que é aquele tio, gente boa, leva presente, leva pra passear, que é aquele tio que as pessoas gostam. Por quê? Vamos colocar a coisa da polarização. Eu sempre digo aqui, eu faço as pesquisas, quando a gente faz pesquisas, as qualitativas, pergunta pra bolha bolsonarista, pra bolha lulista, se a vida melhorou. As pessoas falam que não melhorou. Por mais que votem e sejam torcida, as pessoas mostram um certo cansaço. E uma coisa que eu sempre digo também, digo aqui, que desde a eleição de João Dória e Bolsonaro, as pessoas procuram alguém fora do retrato político tradicional. E de alguma forma, o Augusto Cury pode ser essa pessoa. acho que ele não matou a campanha do Renan Santos. Acho que o Renan Santos é o único que está vivo ainda. Acho que ele, de alguma forma, prejudica o Caiado e acaba de enterrar o Zema, né? Porque o Zema já está enterrado, mas acaba de enterrar o Zema. E prejudica principalmente o Flávio, porque se a gente for ver a BTG, o Flávio cai 4 pontos. Se você me perguntar por que que Flávio caiu? Qual o motivo que Flávio pode ter caído 4 pontos, a não ser a ascensão do Augusto Cury? Não aconteceu nada de novo pro Flávio recuar dessa forma. Redes sociais. Tava falando até por WhatsApp, quando tava vindo para aqui, ouvindo vocês conversando, com o Alvarez. Tem uma certa, um certo burburinho de ajuda do Pablo Marçal a Augusto Cury, porque eu vou dar um exemplo pessoal. Eu tô com 436 mil seguidores agora. Eu cheguei até 450. Quando começou as eleições, eu perco seguidor toda semana. E as minhas postagens só são entregues para os meus seguidores. Eu tenho postagem... Eu tenho meus seguidores. Só entrega minhas postagens, meus seguidores parou de entregar para não seguidores, ou seja, a política, de alguma forma, a meta travou. E vale lembrar a denúncia que Augusto Cury fez no dia do debate. Falou assim, eu vou denunciar o dono da Zuckerman, porque eles não estão... Isso, eles não estão entregando o meu material, eu tenho não sei quantos milhões e os meus seguidores não recebem as minhas postagens porque virou política. Ou seja... De repente, ele ia denunciar o cara numa semana e na outra semana ele ganha 2 milhões de seguidores. Não tem muita explicação, sabe? Por mais que tenha caído na graça das pessoas, eu volto a dizer, eu sei o quanto é difícil ganhar seguidores e sei que nesse momento a meta não está entregando material político.
4: Wilson Pedroso, a gente sabe como é difícil ganhar seguidor, mas temos que lembrar... Augusto Cury está exposto mais do que nunca, ele já era muito conhecido e está exposto mais do que nunca, foi visto em entrevistas importantes, como por exemplo no Jornal Nacional, falando em vários lugares, está aparecendo muito mais do que nunca. Mas tem aí rolando uns rumores de que ele estaria recebendo uma ajuda oculta de Pablo Marçal. O que você tem a dizer sobre isso, Wilson?
1: Então, é isso que
4: eu... Que é um craque, né?
1: Não, é um craque. Não tem mais
4: de conseguir seguidor na internet.
1: É um craque, sabe mexer muito com essa ferramenta. Eu na campanha aprendi muito com ele. Cresci aprendendo... Eu era um cara de 6 mil, 7 mil seguidores. Aprendi com ele a forma de crescer nas redes sociais, né? Observando muito ele. Mas volto a dizer, eu não quero acusar ninguém. Existe esse cheiro. Mas volto a dizer... Nesse momento, a semana passada, Augusto Cury estava reclamando que a meta não entregava o material dele. E eu tô contando uma coisa particular minha. As minhas postagens eu tinha 1 milhão de visualizações, 2 milhões de visualizações. A de ontem eu tive 100 mil visualizações. Parece muito para quem tem pouco seguidor, mas para quem entregava muito, eu caí demais e não tem explicação, que é o mesmo conteúdo, é a mesma forma, é o mesmo momento, é a mesma forma do story, e eu não consigo crescer.
4: Você já falou isso aí, eu queria entender a sua posição. Você acha que faz sentido esse rumor aí de que o Pablo Marçal poderia estar ajudando o Augusto Cury?
1: Faz sentido, isso que eu tô te falando. Não tem explicação. Por mais que ele tenha caído na graça, de alguma forma, no dia do debate, ele tenha chamado uma certa atenção, mas não foi depois do debate.
2: Não dá para chegar a 2 milhões de seguidores em 3 dias.
1: Não foi. E Mayara, depois do debate...
4: Mas qual é o método?
1: Depois
4: do
1: debate...
4: A meta não tá entregando isso.
2: É comprar seguidor, né?
1: Não é comprar seguidor, é fazer os cortes. Ele cresceu através de cortes. A operação de gente fazendo corte dele. Você pega o seu celular, você deve estar recebendo um monte de cortes do
2: Augusto Cury. Mas é que tá, eu não tenho recebido.
1: E antes não recebia. Oi?
2: Travou ali, tá picotando o Alvarez ali.
0: Tá picotando
4: o Alvarez. Robô.
2: Então, às vezes pode ser isso, pode ser uma questão... Bom, enfim, os candidatos, os concorrentes estão desconfiados. Estão pedindo para... Vamos ver isso aí. Mas vamos para um outro assunto aqui, que é o seguinte. O Brian Valente vai trazer para a gente um pouco sobre a agenda dos presidenciáveis, começando justamente pelo Augusto Cury, candidato do Avante, que marcou presença em Curitiba para falar de empreendedorismo. Brian, fala com a gente. Boa tarde.
5: É isso, Mayara. Augusto Cury veio aqui em uma agenda falar como empreendedores. Era um evento fechado, em um auditório, mas é claro que nós somos lá. E justamente no dia que sai essa pesquisa e que também há essa série de denúncias em relação à automação das redes sociais do Augusto Cury, nós da TMC fizemos perguntas relacionadas a isso. Então, o primeiro ponto que eu falei com ele foi justamente se ele comprou seguidores. Ele mesmo ressaltou que foi a pessoa mais seguida no mundo na última semana, foram 2 milhões de novos seguidores. E a gente tem um momento em que ele responde isso, dizendo que é um movimento espontâneo pelo bem do Brasil e que, no caso, a campanha dele seria esse bem que ele mesmo diz. Vamos acompanhar.
6: Eu respondo que eles investiguem. Investiguem completamente. Eu disse que nós investimos em torno de 50 mil reais. Não tem história de robô. Na verdade, são milhares, milhões de pessoas que acreditam na pacificação, estão cansadas com essa polarização insana. Pessoas que nunca plantaram uma horta lá em Brasília, querem definir o futuro da agricultura. Pessoas que quase não investem o dinheiro numa empresa e querem definir o futuro do comércio. O que aconteceu foi uma revolução totalmente silenciosa a partir do primeiro debate. Então não tem robô, tem o quê? Tem milhões de pessoas que estão entendendo que o Brasil tem que ser pacificado.
5: E aí, logo na sequência, eu emendei outra pergunta questionando sobre a quantidade de influencers dos mais diversos segmentos que, do absoluto nada, começaram a declarar voto nele. Falei ali que, inclusive, gente do mundo fitness, de outras áreas, estão apoiando ele. E ele disse que isso, sim, também é um movimento espontâneo, que ele colocou 50 mil reais na candidatura dele, da candidatura dele nas redes sociais e que os outros concorrentes, nas palavras dele, despejam milhões ao longo das últimas semanas e que o movimento é espontâneo, tanto por parte dos seguidores quanto por parte dos influenciadores que agora estão apoiando. Eu até ia perguntar do Pablo Marçal, a minha última pergunta era isso, qual é o peso do Pablo Marçal na sua campanha, mas aí os assessores tiraram ele, não consegui obter essa resposta. Ele celebrou também o resultado das pesquisas e disse que vê com muita humildade e reforçou, nas palavras dele, que a cabeça segue sendo de direita e capitalista, mas o coração é de esquerda e voltado ao social daqueles que mais precisam. Augusto Cury, que inclusive atrasou a agenda porque o mau tempo, né, no Brasil todo fez com que o avião atrasasse. E quem também esteve aqui em Curitiba foi Romeu Zema, que visitou a carceragem da Polícia Federal em um protesto relacionado à Operação Lava Jato. Ele que disse que vai manter o combate à corrupção. E a gente também tem aí o momento em que ele sai da cela, que Lula ficou preso aqui por quase 3 anos, e falou rapidamente com a imprensa. Vamos acompanhar.
7: Estou aqui para reforçar, para relembrar, a Lava Jato foi a maior investigação, a maior luta do Brasil contra a corrupção e, infelizmente, foi desmontada pelos intocáveis de Brasília. Nós vamos continuar com essa luta contra a corrupção no Brasil. Nós estamos hoje assistindo estarrecidos tudo isso que está acontecendo aí. Banco Master, agora um esquema envolvendo uma lobista, o filho do presidente. E será que vamos continuar da mesma forma que antes? Fica tudo por isso mesmo?
5: E para a gente falar das outras agendas dos candidatos, Ronaldo Caiado passa o dia em São Paulo. Teve uma sabatina logo pela manhã. Aí depois teve uma reunião com a diretoria da Associação Nacional dos Fabricantes de Veículos Automotores. E agora à tarde uma reunião com o Sindicato das Indústrias da Construção Civil do Estado de São Paulo. O Flávio Bolsonaro, candidato do PL, não tem agenda pública porque tirou a segunda-feira para gravar os programas eleitorais da televisão. Já o presidente Lula não tem agenda como candidato. Ele participa de eventos em Brasília como presidente, mas hoje, então, não tem agenda como candidato. Mayara, Tomás, Alvarez e o Wilsinho, saudades, meu amigo.
2: Ah, tá. Agora são amigos. Ah, já tá com saudade. Leva pra você, Brian. Não ligo, não.
1: Agora o Brian acabou com o dia da Mayara.
2: Ah, pode levar. Se quiser levar embora, leva, que não me faz falta. Mas eu ia, tô brincando aqui, mas muito rapidamente, Wilsinho, uma das acusações, claro, muito, eu acho que também os influenciadores adoraram a fala dele, dizendo que ele quer transformar influenciador em embaixador do Brasil e outros países. O pessoal quer ir morar no Azerbaijão, quer ir morar não sei aonde, pode ser isso. Mas existe uma suspeita ali dos candidatos concorrentes de uso de robôs, que são perfis, redes de perfis automatizados, que são programados para seguir, comentar, curtir em massa. Que estava falando com o Wilson agora há pouco, que foi o que derrubou o Pablo Marçal.
1: O Pablo Marçal, a questão dele não é por conta do laudo falso, essas coisas todas. É por conta de uma disputa de cortes que ele pagava as pessoas para ficar fazendo cortes, impulsionando as redes dele. Porque impulsionamento, principalmente essa disputa de corte, a legislação não permite. Mas você quer impulsionar um post seu, tem que estar lá, CNPJ, tem que comprar, pagar um boleto pela campanha para a meta, e aí sim a justiça eleitoral libera você fazer impulsionamento.
2: Mas não pagar do seu bolso para fazer uma competição, não, como fez ali o Marçal.
1: Não por terceiros, por quarto, sabe? Não pode ter puxadinho, tem que ser legislação que o Tribunal Superior Eleitoral cobre e acompanha.
0: Muito bem.
4: Wilson, você falou que o Augusto Cury é aquele tio, que o pessoal tá vendo ele, aquele tio que dá presente, você não falou isso, né? Eu fiquei na dúvida que ele é aquele tio que dá meia.
1: Presente de aniversário. Não, é aquele tio que as pessoas gostam de ter ao lado, escutando as conversas.
2: Que aconselha.
1: E eu volto a dizer, a polarização... Quem não tá na polarização quer aquele tio que dê tranquilidade. E Augusto Cury, de alguma forma, tem essa presença, esse ritual.
4: Fala... Ele é especialista nisso,
1: é,
4: né?
1: É isso que eu tô falando. É isso
4: de autoajuda.
2: É.
1: Então, esse é o tio que todo mundo quer nesse momento de inflação, nesse momento de custo de vida alto, nesse momento onde as famílias não conseguem pagar suas dívidas. Ele é essa esperança de um mundo um pouco melhor e mais tranquilo.
0: Ô Wilson, só para fechar com você, agora há pouco, quando a gente estava falando ainda das pesquisas Atlas Bloomberg da BTG Nexus, eu li aqui que o Lula segue líder folgado em todos os cenários do segundo turno. Acho que, na verdade, pela pesquisa BTG, não é nada disso, porque com o Flávio Bolsonaro está 46-45, com o Caiado 45-44, com o Zema 46-41. Aí sim, com o Zema está mais folgado. Mas na Atlas, está 47,1 contra 42,6, Lula e Bolsonaro. Essa vantagem na pesquisa Atlas de 3,5 é uma vantagem, aliás, de 4,5 é uma vantagem, essa sim, folgada.
1: Vamos dar uma olhada aqui que eu já te falo, eu mandei pro nosso diretor Augusto Cury. Augusto Cury, né? Augusto do Alenga.
2: Segundo turno,
1: na pesquisa anterior, Lula tinha 49,2 e Flávio Bolsonaro tinha 42,9. Quanto tá agora?
0: 47,1 contra 42,6.
1: Flávio continua igual e Lula caiu 2 pontos.
0: Muito bem. Obrigado, Wilsinho.
2: Por hoje é só, viu? Pode ir embora, tá liberado. Quer ir pra Curitiba, pode ir também. Pega um busão, em 6 horas você tá lá.
0: Ah, vai falar do Renan Santos ainda.
2: Ah, é porque eu achei que tava apertadinho o jornal. A gente tem hoje uma estreia de uma coluna muito importante aqui, por isso, entendeu?
0: Então vamos seguir. Isso.
2: Vamos seguir, então. O Tribunal Superior Eleitoral começa hoje uma análise dos pedidos de registro dos candidatos à presidência da República. Os processos de Lula, Romeu Zema, Flávio Bolsonaro, Renan Santos e Augusto Cury estão entre os que serão julgados pelo plenário virtual até 2 de setembro. Bruno Tibério explica tudo pra gente.
8: Pois é, uma boa tarde a todos novamente. Olha, 18 contas em redes sociais, só que apenas uma foi declarada oficialmente ao TSE. Essa foi a diferença, né, que fez o tribunal suspender, então, a propaganda eleitoral de Renan Santos, candidato do Missão à presidência. A decisão, ela também corta o repasse de dinheiro do fundo eleitoral para a campanha e bloqueia até o uso de valores que já tinham sido enviados. Renan e também o vice Haroldo Medina ficam então proibidos de participar de debates em rádio, TV, podcasts e outros meios enquanto as medidas estiverem em vigor. Nós separamos um trechinho das falas de Renan Santos comentando sobre essa decisão. Vamos conferir.
9: Uma decisão do ministro Dias Toffoli, aquele Dias Toffoli, acaba de suspender minha campanha. Eu não posso produzir conteúdo em redes, eu não posso postar conteúdo, eu não posso participar dos debates, eu não posso ir em sabatinas, eu não posso fazer praticamente nada. Eu não uso fundo eleitoral, mas se eu estivesse usando, o dinheiro também teria sido suspenso. A gente vai continuar lutando e a gente vai ir ao TSE para derrubar essa decisão absolutamente injusta e ilegal. A decisão é ilegal, a decisão é persecutória.
8: É, pois é, o ministro Dias Toffoli tirou o caso da pauta normal do tribunal para julgar com urgência e depois identificar indícios de irregularidade nas informações que foram prestadas pela campanha. Segundo ele, o registro original da chapa declarava apenas uma conta na rede social X e em um site bem diferente, então, das 18 contas que a campanha depois informou ao TSE. O tribunal também mexeu na propaganda de outro candidato. A ministra Estela Aranha suspendeu um trecho da campanha de Lula que chamava Flávio Bolsonaro de funcionário fantasma e citava denúncias de rachadinha. A decisão, ela é provisória e o material fica fora do ar até o plenário, então, do TSE, julgar todo esse caso. Volto com vocês aí no estúdio.
0: Obrigado, Tibério. Eu confesso que eu não lembrava que ele não fazia uso do fundo eleitoral. E minha pergunta para você, Wilson, rigorosa essa decisão na sua avaliação, pela sua reação aqui no estúdio?
1: Assim, uma decisão monocrática, uma investigação administrativa do tribunal. O Dias Toffoli antecipou uma decisão que deveria ser mais para frente, porque está investigando. O Renan Santos, de alguma forma, já tinha regularizado parte dessa questão dos perfis que faltaram. Olha, faltou perfil tal, ele já tinha a documentação. O Dias Toffoli, inclusive, usou a decisão justamente porque o Renan, de alguma forma, foi lá e regularizou a situação. Acho ruim para a democracia uma decisão monocrática, devia ser uma decisão mais ampla, né? Porque se a gente for olhar também, tem lá a desconfiança agora do Augusto Cury, vai tomar a decisão e vai tirar ele da eleição.
4: Wilson, mas até onde a gente sabe é só uma suspensão. Amanhã ele pode decidir por retomar.
1: Eu sei, mas cria um certo rumor ruim para a campanha do Renan. Fica parecendo que agora ele não vai disputar, que foi cassado o registro dele. E isso não aconteceu. A forma que o Dias Toffoli tomou essa decisão e a forma que anunciou numa investigação, tá? Volto a dizer, é uma investigação administrativa que não prejudica em nada a eleição. O Renan tem 3% em uma pesquisa e tem 7% na outra. Não precisava tomar essa decisão monocrática. Ela foi muito pesada para algo que já está sendo regularizado.
2: Muito que bem. Agora sim, vai para Curitiba. Vai lá, Brian te recebe na casa dele lá, pega o quarto de hóspede, faz café da manhã para você. Vai lá, já que você quer, tô liberado.
1: Falou, valeu, até amanhã.
2: Beijos, até amanhã.
4: Valeu, Wilson.
2: Bom, vai lá, Tomás.
0: 4h29, eu ouvi falar que ele se empolgou com o visual de alguns repórteres, vai passar a usar bigodinho também, o nosso Wilson Pedroso, esse contato com o Brian Valença, enfim. Bom, a disputa comercial entre Brasil e Estados Unidos ganha hoje um novo capítulo. Os dois países retomaram as negociações sobre as tarifas impostas por Washington e o governo brasileiro afirma que não há assunto proibido nas conversas. O repórter Murilo Hernandes, olha lá, falando em bigode, tá aí o nosso bigodudo Murilo Hernandes, direto de Brasília, com todos os detalhes dessa disputa comercial que não cessa entre Brasil e Estados Unidos. Você, Murilo.
10: É, Tomás, exatamente. Inclusive, essa reunião aconteceu aqui no MRE, Ministério das Relações Exteriores, popularmente conhecido como Palácio do Itamaraty, onde houve esse encontro virtual entre os ministros Márcio Elias Rosa, o ministro também Mauro Vieira e o representante do comércio dos Estados Unidos, Jameson Greer, o representante do USTR. Bom, sobre essa questão desse encontro, né, Brasil e Estados Unidos, eles retomam esse diálogo que havia se perdido após o telefonema de Donald Trump e o presidente Lula algumas semanas atrás. Hoje, após esse encontro, houve uma nota conjunta entre o MRE e o MDIC, que disse que os ministros se reuniram virtualmente com Jameson Greer, do USTR, e esse encontro ocorreu após essas conversas entre Lula e Trump. O governo brasileiro, ele reafirmou estar aberto ao diálogo, só que ele voltou a criticar as medidas impostas pelos Estados Unidos, afirmando que elas são consideradas incompatíveis com as regras multilaterais de comércio. Brasil e Estados Unidos, após essa reunião, também acertaram outras reuniões para tratar sobre os assuntos das taxações nas próximas semanas. E sobre essa retomada, o vice-presidente Geraldo Alckmin, ele falou que não tem um assunto proibido para ser tratado entre Brasil e Estados Unidos. Segundo ele, serão discutidas aí questões tarifárias e não tarifárias, incluindo inclusive o projeto do Redata, que trata de investimentos de data centers e deve ser votado pelo Congresso Nacional nesta semana de esforço concentrado. Alckmin também classificou as tarifas como injustificáveis e defendeu o avanço do diálogo entre os dois países. Então, houve fruto, sim, dessa conversa de hoje entre Jameson Greer e os ministros do MDIC e do MRE, que deve ser as novas reuniões nas próximas semanas. É claro, a gente vai seguir acompanhando esse tema aqui de Brasília. Volto com vocês.
4: Gente, só não acho que dá para a gente se contagiar com o otimismo do governo. A gente tem que lembrar que o governo tem todo o interesse, claro, como o Brasil tem todo o interesse nessa negociação, mas a gente tem que lembrar quem é que está do outro lado da mesa. Os Estados Unidos não têm negociado. Os Estados Unidos têm imposto o que eles querem e, quando tem algum interesse, conseguem trocar uma coisinha ou outra, desde que eles ganhem muito. Não está parecendo que está indo nessa direção, não. A gente viu recentemente, eu falo semana passada e está acontecendo ainda, a guerra que o Trump conseguiu fazer com o vizinho, o Canadá, que deveria ser seu maior aliado. O Canadá e os Estados Unidos sempre foram vistos como grandes amigos, grandes aliados, grandes parceiros. Tinham até uma área de livre comércio que o próprio Trump destruiu, o NAFTA, o acordo NAFTA. Então, a gente achar com otimismo, nada é proibido de falar, vamos falar de tudo. Pode falar do que quiser. Tem que saber se o outro lado está interessado. Aparentemente não está. Até agora não deu nenhum sinal de que está. O meu medo, Tomás e Mayara e caro ouvinte, é que, se não der certo, a gente seja vítima também de uma modificação no mapa. E aí eu fico me perguntando que pedacinho do mapa o Trump gostaria de mudar de nome no Brasil. Como não tem fronteira, o que vocês pensam? Eu não sei. Eu fiquei com medo aqui dele querer mudar Floresta Amazônica para talvez Floresta Arizônica. Tô com medo.
2: Óbvio que ia ser a Amazônia. Óbvio que se fosse mudar algum lugar aqui, seria isso. Rio Tietê ele não quer, não vai querer. Aposto que ele não vai querer mudar o Rio Tietê para, sei lá, né?
4: Enfim. Pra Rio Trump.
2: Rio Trump, não. Se bem que, desculpa.
0: O Rio Tietê no interior, onde ele nasce, em Salesópolis, ele é limpo, é bonito.
2: É, mas aqui em São Paulo tem mais a cara do Trump. Pronto, falei! Não. Vamos agora.
0: Mas tá melhorando. As notícias, tá ficando mais bonito o Rio Tietê aqui. Nada contra ou a favor do Trump, mas o Rio Tietê tá melhorando aos pouquinhos.
2: O Pinheiros melhorou bem. Agora o Tietê.
4: É, mas podia fazer a enquete aí. Qual é o pedaço do Brasil que o Trump vai querer renomear? Pô, isso aí é. Tá perigando. Já mudou o Golfo do México pra Golfo do quê mesmo que virou?
0: Ah, não vou lembrar.
4: Golfo do México virou Golfo
2: Lake dos Estados Unidos. Não, esse é outro.
0: Lago Ontário que virou Lago América.
4: Lake Ontário virou Lake America.
2: É. E qual que era o Golfo do México? Golfo do México não virou Golfo da América?
4: Golfo do México, eu esqueci. Qual era o nome que ele inventou lá?
2: Muda nome, rapidinho aqui.
4: Acho que é Golfo da América, eu acho que
2: era,
4: é isso.
2: Era, tá, vamos, rapaz, agora a internet não tá funcionando. Bom. É, o Golfo da América, era isso mesmo, Golfo da América.
4: Golfo da América, aliás, o nome é o mesmo nos dois, né? No lago e no Golfo. É,
0: só ter mais criatividade.
4: Então vai ser a Americônia, a nossa Amazônia. Americônia.
2: Que horror!
0: Daqui a pouquinho a gente fala no Link TMC sobre Lionel Messi, que depois de 21 anos e 3 títulos com a Argentina, anunciou a aposentadoria da seleção numa decisão que ele mesmo descreveu como algo que dói na alma. Se contar a Olimpíada, você põe um título a mais aí pro Lionel Messi. A gente fala sobre isso já já, mas agora tem o noticiário da sua região, que ainda não teve o nome trocado por Donald Trump.
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2: O sistema Cantareira chega ao fim do mês com pouco mais de 30% do volume útil. Diante disso, ele continua na faixa de alerta em setembro. Quem explica pra gente é o Ailan Bernardo, que tá de volta.
14: É isso mesmo, Maiara. O sistema Cantareira, que possui capacidade para mais de 900 bilhões de água e abastece aí a capital paulista e também cidades da região metropolitana, como Guarulhos, Suzano, Mogi das Cruzes, entre outros, agora está com 33% da capacidade total. Quem informou foi a própria Sabesp, uma redução de 3% quando comparado ao mês passado. Lembrando que na seca histórica de 2014, ele chegou a cerca de 8%, o que dificultou até mesmo o bombeamento dessa água. Embora os números preocupem, já que ele ainda deve piorar até o fim do período de estiagem, que vai até o final de setembro, onde pode chegar a menos de 30% da capacidade total, o governador do estado de São Paulo, Tarcísio de Freitas, descartou a possibilidade de uma intensificação no racionamento ou mesmo a aplicação do rodízio desse abastecimento, e agora eles vão continuar monitorando essa capacidade, que está no momento com pouco mais de 300 bilhões de litros de água.
0: Obrigado, Ailan Bernardi. Tutores e cachorros da raça Shih Tzu se reuniram em um momento de confraternização na Avenida Paulista, na região central de São Paulo. Segundo os organizadores, mais de 1000 cães da raça participaram desse encontro. Quem conta pra gente essa história, o repórter escalado pela nossa Doberman, a Isabela, é o nosso Thiago Matheus.
15: Tudo bem, amigos? Pois é, foi um evento nesse domingo que trouxe aí mais de 1000 cachorros, portanto, da raça Shih Tzu, portanto, né? Ou como o Cláudio Cuca gosta de falar, uma cãominhada, podemos assim dizer, que aconteceu nesse fim de semana, portanto, na Avenida Paulista. Concentração, que aconteceu ali na estação Consolação, e de lá os participantes fizeram essa caminhada até as proximidades pro MASP. Então, os organizadores estavam falando que esse encontro, que acontece desde 2023, ele busca não reunir apenas aí os tutores, mas também criadores, profissionais, outras pessoas ligadas ao universo pet, portanto, criado em 2023, olha lá, os bichinhos na Avenida Paulista. A
2: imagem de, tipo assim, centenas de pessoas erguendo Shih Tzus pro alto, assim.
0: Eu nunca tinha visto tanto Shih Tzu.
2: Eu fico imaginando a barulheira, porque Shih Tzu late, viu?
0: É.
2: Mas late.
15: Então, pra quem passou pela Paulista no fim de semana, ficou curioso com tantos cachorros, com tantos Shih Tzus? Então tá aí a explicação, portanto, essa cãominhada que acontece desde 2023.
0: Você foi bem demais, campeão.
2: Ai, o nosso tiozão do pavê aqui não é fácil, viu? A Unicamp encerra hoje as inscrições para o vestibular 2027. Os interessados devem se candidatar exclusivamente pelo site da Convest, responsável pelo processo seletivo. A taxa é de R$ 230,00 e poderá ser paga até o 8 de setembro. É necessário informar CPF, um documento oficial com foto, que também deve ser apresentado no dia da prova. Podem participar estudantes que já concluíram o ensino médio ou que estejam cursando a etapa ou tenham diploma do curso superior. Quem ainda não concluiu o ensino médio pode participar como treineiro, ainda dá, viu? Sem concorrer às vagas oferecidas pela universidade.
0: 4h39, daqui a pouco a gente volta reunindo toda a rede aqui no nosso Link TMC.
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0: 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Olha só, já tem aqui um gostinho de quem vem daqui a pouquinho, que é a nossa nova colunista. A gente vai falar sobre pets aqui, já. Mas antes, a gente vai falar que quem ainda pretende renegociar dívidas pelo novo Desenrola Brasil, tem até esta segunda, hoje, viu, para aproveitar as condições oferecidas pelo programa. O repórter Kennedy Lacerda explica pra gente. Fala, Kennedy.
1: 21 bilhões de reais em dívidas já foram renegociados pelo Desenrola 2.0, o que derrubou o total de 26 para cerca de 5 bilhões. E essa é a última chance. O programa termina nesta segunda-feira, sem prorrogação. O Desenrola oferece descontos de até 90% na dívida, prazo de 48 meses para pagar e até permite usar parte do FGTS para quitar os débitos. Para participar, basta procurar o banco pelos canais oficiais, como aplicativo, telefone, WhatsApp e, se der tempo, uma agência presencial. O programa foi retomado justamente porque o governo viu o endividamento das famílias crescer, um cenário que, segundo o próprio governo, poderia atrapalhar a economia nos próximos anos. E também termina nesta segunda-feira o Desenrola Fiéis, voltado para quem financiou a faculdade até 2017 e já estava pagando as parcelas em 4 de maio neste ano. Vale tanto para quem está em dia, quanto também para quem está com o pagamento atrasado. E pode ser feito, claro, pelos aplicativos dos bancos ou presencialmente nas agências, caso dê tempo. Volto com vocês.
2: Valeu, Kennedy. Muito obrigado pelas suas informações. A partir de hoje, o Link TMC ganha um novo quadro fixo dedicado aos bichos de estimação. A veterinária e terapeuta comportamental Rúbia Burnier estreia a coluna Pet, trazendo dicas e orientações sobre saúde e comportamento animal. Ela tinha preparado uma pauta, ela vai falar sobre bem-estar, o que realmente significa cuidar bem de um cão ou gato, além da comida, do passeio, tudo isso. Mas antes, a Maiara, enxerida, já vai fazer uma pergunta para a Rúbia, logo de cara na primeira participação dela.
3: Não posso nem dar boas-vindas para a Rúbia, não?
2: Pode dar boas-vindas da também. Vocês são muito ciumentos, fiquem todos à vontade, Rúbia, para dar boas-vindas à Rúbia.
3: Queria estar aí com vocês, para dar esse abraço, obrigada. Essas boas-vindas pessoalmente.
0: Ah, a Rúbia é maravilhosa, tá
3: aqui. Bem-vinda, viu?
0: Tá ouvindo Alvarez?
4: Não.
0: Acho que ela não ouviu Alvarez. Peraí, calma, peraí. Tá muito baixinho. Agora vai falar eu, Alvarez.
4: Aê,
0: primeiro dia,
3: Rúbia, me ouve agora.
4: Gente, eu nunca usei esse negócio aqui no ouvido.
0: Não ouvi, é ruim, né?
4: É, não, não parte. É ruim.
3: Eu queria te dar boas-vindas, viu?
4: Obrigada,
3: querido.
4: Uma alegria
3: ter você aqui com a gente.
4: Obrigada, querido. Quando eu vi que seu nome tava lá no programa, eu falei, esse eu conheço.
0: Ixi. Depois vamos conversar fora do programa, quero saber umas histórias do Alvarez pra poder usar de cartaz.
4: Não, não vou, jamais, jamais. Eu só olho o lado positivo das pessoas, por mais pentelha que elas possam ser.
0: Temos aqui um TMP, Tomás Maiara e Pentelho.
3: Isso.
0: Mas vamos lá, né?
4: Vamos começar com o factual.
0: Vamos com o factual. A gente tava aqui no nosso horário local, gente, e trouxemos uma história muito curiosa que aconteceu na Paulista, que mais de 1000 cachorros da raça Shih Tzu com os tutores saíram da estação Consolação e caminharam até as proximidades do MASP. Foi um encontro organizado pelo grupo Encontro de Shih Tzu São Paulo, que já reúne a raça desde 2023. E aí, Rubi, a gente mostrou, e ouvintes que não estavam, e a quem acompanha, a gente que não tava nessa hora com São Paulo. Era uma galera erguendo o Shih Tzu pra cima, era Shih Tzu que eu não conseguia mais, perder de vista.
4: Todo tipo de Shih Tzu,
0: todo,
4: né?
0: Tipo, tinha toda cor. Aí a Rubi chegou aqui e falei, Rubi, eu tenho que te perguntar isso. Shih Tzu não é um animal fácil, não é uma raça fácil. Já convivi com um. Eles se implicam uns com os outros, eles latem, eles... Mas de qualquer maneira, reunir mais de 1000 cachorros juntos ali, dessa raça, num lugar quente, tava quente, de sol, na Paulista... É uma boa ideia.
4: Então, mas você já respondeu a pergunta, que você já reuniu os elementos aí que trazem estresse pro bicho. Um bicho que pode muitas vezes ser possessivo, ciumento e gostar de sossego, estar num contexto desse pode trazer algumas complicações. A intolerância, a muvuca toda que é tudo isso. Então, eu acho assim, bom senso é importante. Quem que organizou? Ser humano. Quem que cria essa dinâmica toda é o ser humano. Ninguém nunca vai perguntar pro bicho se ele gosta. Se você conhece seu cachorro e sabe que ele é antissocial, ou é intolerante, ou ele gosta de sossego, não leva, né? Então, a chance de dar errado é grande. Os animais ficarem estressados, começarem a bater boca um com o outro, às vezes até ter agressão. Então, assim, acho louvável preservar raças puras e tal, fazer eventos, mas em ambientes mais bucólicos. Na natureza, num gramado grande, onde ele vai fazer o fio terra. Onde ele possa estar sem coleira, sem guia, em ambientes controlados, né? Para que ele aí se veja numa situação positiva. Quando somos nós que definimos os critérios, os locais, os ambientes, a dinâmica, nós estamos pensando no que nós achamos que é legal pro bicho. E nem sempre isso é a realidade.
0: Ah, já adorei a Rubia. A Rubia já veio já não, na lata. Não que tô... eu gosto, né, Alvarez?
4: Eu não tô criticando quem organizou,
3: Rubia,
4: né?
3: Você vai amar a Rubia.
4: Ah, obrigada,
3: é impossível
4: obrigada.
3: Não amar a Rubia. Rubia, diga. Antes de entrar no outro assunto que eu sei que tem aí, deixa eu ficar no Shih Tzu, porque eu tenho um Shih Tzu.
4: Como a é que é o Shih Tzu?
3: Não late, não late. Dá problema nenhum.
0: Como assim?
3: Mas ela foge. Se deixar a porta aberta e eu sair, ela vai atrás de mim. Outro dia ela fugiu, ficou 2 horas procurando ela na rua. Tem alguma coisa pra fazer pro cachorrinho não sair? Se a gente esquecer de fechar a porta, ficar mal fechado?
4: Não dá pra esquecer. Se já tem essa característica, eu acho que você pode melhorar a visibilidade dela em relação ao ambiente externo da casa. Um portão que traga um mínimo de visão pra ela. Antes de você sair, você dá um rolê com ela, negocia com ela. Ó, papai vai... Papai, né? Pode falar, papai?
3: É, papai.
4: Pode, né? Papai vai trabalhar, mas... Então, toda essa entonação que você dá, essa emoção carregada nessas frases, podem acalmá-la. Mas antes ela tem que queimar energia e ela tem que ter visão do que está acontecendo lá fora. Eu acho mais interessante para ela poder decifrar o ambiente de dentro da casa. Então, assim, a responsabilidade é nossa sempre em preservar o bem-estar dos animais, atendê-los no que eles têm de característica e de natureza. Mas o Shih Tzu é uma raça de companhia. Então, o que eles gostam? Que a família esteja toda reunida. Esse é o grande barato deles. Que é matilha, né, imaginária. Eles nem comem muito quando não estão em companhia da família.
3: É verdade.
4: Então, quantos anos ela tem?
3: Vai fazer 4 anos.
4: Perfeito. Você tá fora do Brasil, né? Tem alguém
3: Portugal.
4: Que possa... Então, tem alguém que possa fazer um adestramento, trabalhar um pouco mais a cognição dela através de estímulos?
3: Nunca pensei nisso.
4: É interessante, porque um cachorro que exerce sua natureza como cachorro, ele é bicho, né? Então, ele tem que se relacionar com outros bichos, que aí ele desenvolve as suas habilidades físicas, ele fica mais tolerante. E através do adestramento de obediência, o cachorro... tem um foco dentro do cérebro. Quando você usa os comandos que ele aprendeu, ele para com aquele transe da ansiedade. Então, o treino de obediência foca o cachorro através de comandos, né, que a família vai usar, e fazer uma rotatividade aí, que você tem filhos, né, tem mão de obra aí disponível, gastar bastante energia dele durante o dia.
2: Rubia, vou fazer uma sugestão para você.
4: Diga.
2: Que a gente deixa a pauta original para um outro dia,
4: claro,
2: para você ter tempo, porque você
4: já
2: preparou
4: tá,
2: com
4: sim,
2: todo o
4: carinho. Mas já tá aí distribuída essa pauta.
0: Mas nós falamos sobre qualidade. É qualidade de vida animal, isso é importante.
2: Mas eu tenho certeza que você deve ter separado outras coisinhas
4: para
2: falar e você vai falar com calma, com a paciência, a calma que você merece.
4: Numa
2: tá bom?
4: Outra oportunidade.
2: Na próxima?
4: Quarta-feira eu vou estar aqui.
0: Pronto. Perfeito. Pronto. E vou dizer uma coisa para vocês aqui. Eu adorei que a Ruby entrou, porque agora eu vou poder fazer 1000 piadinhas sobre adestrar os dois.
2: Pô,
0: aqui.
2: Pô, quando ela falou adestramento, eu já pensei.
0: Entendeu?
2: Do Alvarez.
0: Assim, o Alvarez quer adestrar o Shih Tzu. Como é que eu adestro o Alvarez? Essa era a minha pergunta.
3: Eu acho pra que a Rubia vai acabar se tornando psicóloga da Maiara.
4: Olha, eu acho assim, Maiara, a gente olha pro outro a partir do outro. Então, quais são as suas dificuldades com eles?
0: Ai, se eu começar aqui, eu começo a chorar com os dois juntos? Merda! Tem um terceiro que vem ainda. Tem um terceiro que é o Wilson. São 3 homens aqui. Obrigada, uma mulher a mais. Ai, amei. Estou muito feliz.
4: Então, até a próxima, gente. Quero agradecer a oportunidade de estar aqui compartilhando um pouquinho do que eu sei.
0: Um pouquinho?
4: Um pouquinho do que eu sei.
0: Sabe demais.
4: 4 décadas, né? Ai, nem posso falar isso.
0: Pode ser.
4: Mas, enfim, estou muito feliz. Muito obrigada.
2: Seja bem-vindo.
4: Em breve a gente conversa um pouco mais.
2: Legal.
0: Venha sempre. Venha tomar um
3: café. Obrigado, Rubia. Muito bom ter você com a gente aqui, viu?
4: Tá bom. Continue. Não, eu fui convidada para trabalhar segunda Quarta e quinta, hein? Não vem aqui ver a gente.
3: Maravilha.
4: Vou estar aqui.
0: Vem tá aqui.
4: Bom. Ah, vou estar aqui.
0: Tá bom. Beijo. Então tá bom. Beijo, tchau, querida. Até mais.
3: Beijo.
2: 4h53, os presidentes da China e da Rússia, Xi Jinping e Vladimir Putin, se reuniram nesta segunda-feira numa cúpula descrita como anti-Ocidente e anti-Estados Unidos no Quirguistão. O encontro faz parte da reunião anual da Organização de Cooperação de Xangai, grupo criado há 25 anos que China e Rússia vêm promovendo como uma espécie de contraponto a organizações ocidentais como o G7. Além dos dois líderes, também estiveram presentes o primeiro-ministro indiano, Narendra Modi, e o presidente do Irã, o Pezeshkian. Segundo o Kremlin, a guerra da Ucrânia entrou na pauta do encontro entre Xi e Putin, mas não foi o tema principal da conversa. Apesar do peso simbólico, analistas destacam que a organização não é um bloco político ou militar unificado e que seus 10 países membros têm interesses bem distintos entre si. Eu lendo essa nota, eu lembro daquele filme Corra que a Polícia Vem Aí, que começa com o ator principal, o personagem principal, vivido pelo Leslie Nielsen, interrompendo uma reunião anti-Estados Unidos, Alvarez, que tinha na época o Gorbachev. Ele até brinca, ele limpa a mancha do Gorbachev que ele tem, né, desde que nasceu, na testa. Tem o Ayatollah Khomeini, o Gaddafi. Eu não lembro se o Saddam Hussein já era, entre aspas, popular na época, mas ele faz uma algazarra ali naquela cúpula anti-América, anti-Estados Unidos. É mais ou menos o que a gente vê agora nesse encontro.
3: Você trouxe isso, eu achei que você fosse trazer a notícia curiosa que teve hoje, que foi os Estados Unidos convidados, está falando disso de reunião e tal, a invasão lá na Europa. O ministro da Rússia foi chamado pelos Estados Unidos para uma reunião do G20. E ficou todo mundo pé da vida com os Estados Unidos por ter trazido a Rússia, que está em guerra com a Ucrânia, que está dentro da Europa. E eles tinham boicotado a Rússia nessas reuniões desde 2022. E apareceu lá o ministro das Finanças da Rússia. Então tá um bafafá danado na Europa.
2: E convidado logo por quem, né?
3: Pé da vida com os Estados Unidos.
2: E logo os Estados Unidos é que foram furar esse bloqueio para convidar o ministro da Rússia. Vai entender esse mundo, né? Vai entender.
0: Gente, vamos pro esporte aqui? Vamos falar primeiro, né? Breno Ávila com a gente no estúdio. Ah, eu queria muito ter uma notícia boa pra dar, mas dessa vez, olha, foi uma vergonha, né? Primeiro que, vamos lá, Corinthians e Santos, o jogo já não foi grande coisa, foi um jogo morno, não agradou ninguém, especialmente a torcida do Corinthians, mas o pior ficou pro final, que foi aquela cena, né? Em que a criança e a família dela tiveram que ser escoltadas do estádio por causa de um presente do Neymar. Conta pra gente, Breno.
5: Pois é, Mayara. Boa tarde, Tomás, Alvarez. É isso. O Santos venceu o Corinthians na Neoquímica Arena por 1-0. Mas o que ganhou destaque na partida foi o pós-jogo, onde o Neymar se dirigiu até uma criança de 8 anos que vinha com a família de Santa Catarina pra acompanhar o jogo do Corinthians. Mas o menino, fã do Neymar, solicitou a camisa. O Neymar viu a placa, viu ali, né, o cartaz, e entregou a camisa para o menino. Após isso, eu que estava no setor superior oeste, na tribuna de imprensa, visualizei uma movimentação ali na parte de baixo do setor e comecei a entender o que estava acontecendo. Quando eu vi o Neymar voltando sem camisa, mesmo longe, eu tinha entendido que começou uma confusão. A polícia apareceu ali em menos de 30 segundos, começou a conter os ataques que os familiares, os pais da criança começaram a receber, tanto do setor oeste quanto do setor sul, que foi bem ali na lateral, na parte de escanteio, né, onde conecta um setor ao outro. E a criança saiu escoltada pela polícia militar junto aos seus pais, onde dentro da Neoquímica Arena a polícia solicitou um Uber para a família poder voltar, enfim, para o hotel onde eles estavam. Enfim, mais um capítulo lamentável, tudo o que aconteceu. É uma criança ser atacada por pedir a camisa de um ídolo ridículo, do futebol brasileiro ridículo, como o Neymar.
2: Absurdo. Ridículo, ridículo. Bom, vamos falar do... Já lamentamos profundamente esse episódio no começo do programa. É, Breno, queria que você falasse agora da despedida, né? Do anúncio do Lionel Messi.
5: É isso, Tomás. O Messi anunciou no seu Instagram, nas suas redes sociais, que tá fora agora, não representa mais a seleção argentina dentro de campo. Dispensa comentários, né, Tomás? Na carta que ele escreveu, ele disse que estava escrevendo aquela carta em 21 de julho, dois dias após a final da Copa do Mundo, mas que teve ainda mais certeza da sua decisão após a morte do seu pai, que aconteceu no último mês. Então, Lionel Messi se despede dos gramados com a camisa da seleção argentina. A gente nem precisa falar do tamanho, da lenda que é Lionel Messi.
2: Ó, e dessa vez quase todo mundo concordou com a gente, viu, Alvarez? 70% das respostas aqui para nossa enquete, que você acha da aposentadoria do Messi, foram está ótimo, ele precisa descansar. 18% dizem, tanto faz, só ligo mesmo pro Neymar. 7%, se ele não voltar atrás, tá bom. 5%, péssima notícia, ele ainda poderia jogar muita bola. Obrigado
3: eu
2: a todos que
3: populista,
2: participaram.
3: Eu fui populista, segui o relator, consegui ficar com a maioria dos votos.
0: É, e quando a gente segue o Tomás, quando se fala de esporte, geralmente a gente ganha, né? Menos do bolão, que não me serviu de nada.
5: Tomás, Rafael.
0: Tomás não manja nada de bolão, minha gente. Só disso que eu aprendi.
2: Por isso que eu nem participo.
0: É isso.
2: Valeu, Maiara. Valeu, Breno.
0: Breno, Alvarez, Tomás. Alvarez. Até amanhã com mais um Link TMC.
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2: Às 5 horas em ponto, estamos chegando com mais um Paulista TMC, segunda edição, nessa próxima meia hora, nesta segunda-feira, finzinho de mês, 31 de agosto de 2026. Eu sou o Thiago Matheus. Como a gente anunciou na sexta-feira passada, sai Maiara Bastianello, ela que continua no Link TMC, mas vem Pietra Mesquita aqui comigo no comando do nosso Paulista segunda edição. Bem-vinda, Pietra. Boa tarde pra você.
10: Obrigada, Thiago. Boa tarde pra você. Pra você que tá nos ouvindo, nos acompanhando aqui no nosso Paulista TMC. Responsa, né? Substituir Maiara Bastianello. A gente vai tentar dar um nome aqui, a gente vai ficar com vocês aí durante esses próximos minutinhos.
2: É isso aí, como é que tá o ânimo da segunda-feira? 26 graus de temperatura, manhã muito quente, uma virada do tempo, será? Conseguiu sobreviver aí ao fim de semana? Vai interagindo com a gente, portanto, através do WhatsApp 11972211001. 26 graus de temperatura, como eu falei, na volta para casa com 230 quilômetros de lentidão. Mas se você depende aí do transporte sobre trilhos, tudo ok na volta para casa do paulistano. Vamos lá com os destaques do nosso Paulista segunda edição. Às 5 horas mais um minuto e acontece hoje no Fórum da Barra Funda o julgamento do empresário Leandro Ceschini, ele que é acusado de matar a esposa Érica Ceschini depois de uma discussão por causa de futebol. Ele corintiano e ela palmeirense.

0: Fabi, você que acompanha aqui o Paulista Segunda Edição, a mudança é na rua Professor Otávio Mendes, entre os dois prédios, né, do MASP. A prefeitura escolheu um projeto para transformar o local em um bulevar. E para você que não sabe o que é um bulevar, basicamente é um espaço ali com áreas verdes, né, de convivência. Nesse caso vai ter uma escadaria que também vai funcionar como uma arquibancada. Mas a escolha está cercada de questionamentos, viu? Porque na última sexta rolou a sessão de abertura das propostas. Durou menos de 3 minutos e como só o MASP apresentou uma proposta, o museu foi o escolhido para assumir esse espaço, esse bulevar. Isso aconteceu apesar do Ministério Público ter aberto no início do mês um inquérito para investigar possíveis irregularidades e recomendado ali suspender o processo. Bom, o MP no início do mês deu 5 dias para a Prefeitura responder se suspenderia o edital, mas a sessão foi mantida, no caso aconteceu aí na sexta-feira, né? Além disso, 6 associações de moradores questionam a falta de participação popular e tem ainda uma questão envolvendo o túnel entre os prédios do MASP. A obra deixou a rua com cerca de 80 centímetros mais alta. Mas, segundo a prefeitura, isso já estava previsto ali no projeto e foi uma opção de engenharia para facilitar a travessia dos pedestres.
1: Valeu, Alex. Agora são 5 horas, 4 minutos e o fim de uma era, pelo menos, viu, Pietra? Para quem é um pouquinho mais velho. Talvez não é da sua época, não, mas é da minha e de muita gente que está ouvindo aqui. O metrô vai deixar de aceitar aqueles clássicos bilhetes ali do metrô, aqueles de papel, isso mesmo, que tem a tarja magnética ali no meio, e tudo isso a partir do dia 31 de outubro. Eles eram usados desde que o metrô começou as operações, lá em 1974. Agora, com a modernização do sistema, com os aplicativos, tem QR Code, afins, eles acabaram ficando obsoletos. Outra questão são os mecanismos, né, das catracas, que acabam fazendo a leitura, que também já estão velhinhos, velhinhos, não tem mais nem peça de reposição para consertar. Então quem ainda tiver bilhetes vai poder fazer a troca até janeiro do ano que vem, ou então vai guardar como lembrança.
2: É, vai que vira item de colecionador, né?
1: Exatamente. Se é o seu caso, você tem alguns itens aí em casa, fotografa, manda pra gente no WhatsApp 11 972 21 1001. Mas lembrando que o metrô ainda não divulgou como e onde fazer a troca. Assim que eles soltarem a informação, a gente traz aqui para você no Paulista.
2: É isso. E olha, o governador e candidato à reeleição, Tarcísio de Freitas, né, do Republicanos, descartou hoje a possibilidade de racionamento de água no estado, mesmo com o nível do sistema Cantareira ainda em queda, tá? Tarcísio deu aí as declarações durante um encontro com empresários do setor de transporte de cargas lá na zona norte da capital durante a agenda oficial da campanha. A gente vai ver um pouquinho.
3: Nós temos uma rede aqui em São Paulo muito antiga, uma rede que tem 50, em alguns casos 70 anos, é uma rede que perde muita água e é por isso que você toma medidas de restrição, né, principalmente nos horários de menor consumo. É, isso, obviamente, traz um transtorno para a população, mas economiza uma quantidade enorme de água. A gente está falando que as medidas de gestão de demanda noturna já economizaram aí mais de 160 bilhões de litros de água. Isso é o que vai nos livrar de uma estiagem, de um racionamento, de um rodízio. Então, esse risco não há, né, mesmo com esse volume baixo do Cantareira, de ter racionamento, de ter rodízio, em função das medidas que foram tomadas.
2: E por falar, né, nessa agenda oficial de campanha, a gente também vai falar da agenda do Haddad, que é o candidato do PT. Ele que cumpriu a agenda lá em Sorocaba, no interior, né, de São Paulo, onde participou ali de uma entrevista também num canal de televisão local.
1: E depois das chuvas registradas em diferentes regiões do estado de São Paulo durante o fim de semana, o mês de setembro já vai começando com uma passagem de uma frente fria. Isso mesmo, a partir de amanhã, a Defesa Civil emitiu alertas para temporais em várias partes do estado. Recebeu aí também chuva forte, tem raios, tem granizo, rajada de vento que pode ultrapassar aí os 75 km por hora. Então, entre as regiões afetadas estão região metropolitana da capital, tem Baixada Santista e também tem o Vale do Paraíba. Fique esperto aí e de olho no celular para receber os alertas da Defesa Civil para o temporal ou possível temporal aí na sua região.
2: Você falou sobre frente fria, né? Te olhando aqui, a gente vai ter a mínima de 13 graus, 12 graus ali também, quarta e quinta-feira.
1: Olá.
2: E aí no domingo e segunda-feira, olha isso, 9 graus. Vai fazer frio, viu, gente?
1: Fica atento.
2: Agora, olha o emprego vindo aí. O CAT, o Centro de Apoio ao Trabalho e Empreendedorismo da Prefeitura, está começando a semana com mais de 1.800 vagas abertas em tudo quanto é área, tá, gente? Tem oportunidade ali para o setor de supermercados, para logística, serviços, construção civil, saúde, muita coisa, muita área. E os salários, eles vão

0: ali de R$ 1.500 a R$ 2.600 por mês, tá? Para se inscrever, você já sabe, vai lá, acessa o portal do CAT ou vai presencialmente em alguma das unidades ali levando RG, CPF e carteira de trabalho também.
1: E agora o esporte pra gente encerrar os destaques aqui, fim de semana de Brasileirão. São Paulo venceu o RB Bragantino por 2-1 no sabadão, no Morumbis. No domingo, Palmeiras ficou só no empate 1-1 contra o Mirassol fora de casa. E no clássico entre alvinegros, deu Santos. O Peixe venceu o Corinthians por 1-0 dentro da Neoquímica Arena. Repercussão dos jogos, os comentários, os debates, as polêmicas, você acompanha na sequência. Papo de Craque, segunda edição, a partir das 5:30 da tarde. Agora são 5:08.
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19: Agora são 5 horas mais 13 minutos. Como é que tá a volta pra casa? Você manda sempre no nosso WhatsApp, que a Pietra tá com ele em mãos aqui,
4: é
19: ó.
4: Isso,
19: à disposição pra você, né?
4: Assim como Maiara Bachanello.
19: Exato.
4: Vou continuar lendo aqui as mensagens que vocês estão mandando. Então manda, vê algum problema, tá trânsito, tá acontecendo alguma coisa. É DDD 11972211001.
19: Falando em trânsito, Pietra, trânsito tá piorando na cidade de São Paulo. Já estamos batendo aí 330 quilômetros de lentidão, é a medição oficial da CET, por onde você anda? Seu deslocamento tá ruim? Manda pra gente também que a gente ajuda a monitorar os outros ouvintes na volta pra casa. Lembrando que o rodízio vigorando pra placas finais 1 e 2 no centro expandido até às 8 horas da noite. Tô olhando aqui no mapa interativo, Pietra, sempre muito ruim a marginal do Rio Tietê, mas hoje, por incrível que pareça, não é no trecho pra quem vai a Ayrton Senna, pra quem vai pra Zona Leste, sentido Dutra, é o sentido contrário. Saindo ali do sambódromo do Anhembi, na Zona Norte de São Paulo, passando a ponte da Casa Verde, aí o motorista encontra dificuldades. Passa a ponte do Limão, passa ali a Engenheiro e vai seguindo e o trânsito vai complicando. Só melhora um pouquinho depois, ali na frente, depois da ponte da Freguesia do Ó. Aí o motorista desenvolve melhor velocidade no acesso à Rodovia dos Bandeirantes, no acesso a Castelo Branco, mas no geral a situação até que tá ok aí na chegada a São Paulo ou mesmo na saída por essas rodovias. O que não tá ok, só pra gente encerrar aqui, é quem tenta sair da Zona Sul de São Paulo. Ali da região do Itaim Bibi, Vila Olímpia, Morumbi, Marginal, Pinheiros, pra quem vai no sentido Castelo Branco, aquele trânsito travado de sempre só vai melhorar um pouco lá na frente, depois do Parque Vila Lobos, na chegada da CEAGESP. Aí o trânsito flui um pouco melhor. E você tá por qual região? Manda pra gente 11 972 21 1001.
2: Agora 5 horas mais 15 minutos, vamos falar sobre lei do psiu, gente? Porque, olha só, vivendo numa cidade como São Paulo, é saber que a gente vai conviver ali com barulho, mas acontece que tem gente que passa de todos os limites, não é mesmo? Só em Pinheiros, tá? Sé e Vila Prudente, o PSIL, que é o programa que regula ali os limites de ruído permitidos na cidade, já atendeu, olha esse número, mais de 9 mil reclamações de barulho esse ano, tá? E a expectativa até o final do ano, até dezembro, é superar esse recorde de 2025, quando foram ali quase 48 mil chamados em toda São Paulo. E para saber o que fazer, né, gente, quando o vizinho não colabora, coloca aquele som alto, a gente fica um pouco estressado, o Paulista TMC Primeira Edição conversou com o advogado Rodrigo Carpati, especialista em direito condominal, que comentou sobre os limites que devem ser respeitados. A gente vai conferir agora.
20: O barulho que me incomoda pode não te incomodar. Então, não obstante o barulho seja subjetivo, existem limites legais. Nós temos ABNTs que tratam dos decibéis específicos e a perturbação do sossego é uma legislação federal. Perturbar o sossego, inclusive, é considerado um crime ambiental.
19: E falando em problemas relacionados aí na cidade, pode ser problema de barulho também, viu, Pietra? Você manda aqui no nosso WhatsApp, faz a sua denúncia, exerce aí o seu direito de cidadão, de cidadã. Manda no WhatsApp 11972211001, problema no seu bairro, no caminho pra sua casa e tudo mais, aquele buraco na rua, né, uma praça que tá cheia de lixo, tá tudo quebrado, uma árvore que tá pra ser podada já há muito tempo, tá por cair na rede elétrica, semáforo, inclusive, esse é dos campeões, hein? Falta de iluminação, semáforo, enfim, coisa assim também. Inclusive aquelas praças que o pessoal não dá aquele trato. Você manda pra gente, você faz a denúncia, pode tirar foto, descreve certinho pra gente e manda um WhatsApp. 11972211001, vale também no YouTube, vale no @TMCNewsBR, mas dá aquele resumaço, explica direitinho pra gente poder saber qual que é o seu nome, a rua, o local, a altura do número do cruzamento onde tá rolando esse problema, e aí a gente tenta resolver. Então participa, manda aí sua mensagem pra gente te ajudar e ajudar a melhorar a situação no seu bairro, na cidade, como um todo. 11972211001.
2: É isso, manda, ó, que eu tô com o celular aqui na mão e eu vou ler a sua mensagem, tá bom? Agora a gente segue aqui o nosso Paulista TMC, porque você sabia que São Paulo sozinha reúne ali mais gente do que a população de países como Portugal e Bélgica juntos? É muita gente. A cidade segue ali como a mais populosa do Brasil, com quase 12 milhões de habitantes, segundo a nova estimativa do IBGE. E o estado de São Paulo também lidera ali o ranking nacional, tá? Com 46 milhões e 100 mil pessoas, o equivalente a mais de um quinto de toda a população brasileira. E para entender, né, o que, que esses números revelam ali sobre o crescimento populacional do estado, a TMC conversou com o economista e analista também socioeconômico Jefferson Mariano, do IBGE, que comentou sobre o crescimento da população em São Paulo e vamos conferir agora.
0: A gente continua tendo processo de crescimento da população, a população do estado continua crescendo, não só no estado, mas no município, mas é importante mostrar a grande concentração da população brasileira no estado, né? A região metropolitana de São Paulo também é um contingente populacional bastante expressivo. Agora, o que a gente observa, por exemplo, no caso específico da capital, é uma taxa de crescimento um pouco menor. Então, a população continua crescendo, mas num ritmo cada vez menor.
19: E daqui a pouquinho, no Paulista Segunda Edição, a gente vai falar de novas creches na capital paulista. Vamos falar também de uma nova unidade do Armazém Solidário. Tudo isso em instantes, aqui no Paulista Segunda Edição.
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19: Agora são 5h24, a Alexia Marília está aqui no estúdio para falar que, né, uma notícia boa para quem tem filho pequeno. Atenção, porque nos últimos 3 anos foram inauguradas 100 novas creches em 97 cidades paulistas para atender as crianças de até 5 anos. E a Alexia conta essa boa notícia para a gente, né, Alexia?
2: Para você que está esperando uma vaga para colocar o seu filho na creche. São cerca de 13.400 novas vagas, segundo o governo, com investimento de 283 milhões de reais. Então, as novas creches estão aí por 97 cidades paulistas e são feitas em parcerias com prefeituras que ficam responsáveis pelo funcionamento. As unidades contam ali com espaços como berçários, áreas de recreação e refeitórios, expansão aí que, segundo o governo, deve ajudar a diminuir a fila por vagas.
19: Valeu, Alexia. Obrigado pelas informações. Boa notícia, portanto, para quem tem criançadinha até 5 anos e depende aí do ensino público.
2: É isso. Agora, 5 horas mais 24 minutos e a Prefeitura de São Paulo inaugurou na semana passada, né, a 8ª unidade do Armazém Solidário, dessa vez no Grajaú, na Zona Sul da capital. E o nosso repórter maravilhoso, Ricardo Spavoli, foi até lá e traz os detalhes pra gente.
7: A nova loja fica em uma das regiões com maior número de famílias inscritas no CAD Único, mais de 77 mil, e chega com a proposta de ampliar o acesso a alimentos e produtos essenciais com preços mais baixos. O espaço tem quase 900 metros quadrados e fica na rua Olímpio Soares de Carvalho, bem perto da estação Grajaú da linha Nova Esmeralda. O funcionamento é de segunda a sábado, das 8 da manhã às 6 da tarde. Por aqui, os moradores vão encontrar mais de 600 itens, com descontos que podem chegar até 50%. E o secretário executivo de abastecimento, Vitor Arruda, explica como a prefeitura consegue todos esses descontos.
8: Nós vamos até os fabricantes, aos produtores rurais, adquirimos esses produtos e tudo que a gente consegue de desconto, nós oferecemos à população. Então aqui nós temos, por lei, a obrigação de ter os alimentos com 30% de desconto.
7: Além dos alimentos, o espaço também conta com o atendimento de assistentes sociais, como explica a Elisama da Silva.
9: Durante o meu atendimento, eu consigo identificar as necessidades conforme os beneficiários me passam. Aí, a partir daí, a gente verifica qual serviço que consegue acompanhar esse beneficiário. Um beneficiário que chega com a pressão alterada ou passando mal, por exemplo, porque a diabetes está descompensada, algo do tipo. A gente consegue enviar, por exemplo, para a UBS mais próxima ou UBS de referência do beneficiário, fazer um encaminhamento para que isso possa ser acompanhado com um pouco mais de atenção.
7: Vale citar que o programa Armazém Solidário é voltado exclusivamente para quem tem cadastro ativo no CAD Único, para famílias de baixa renda.
19: Valeu, Ricardo Spavoli. Boa notícia novamente agora para quem mora na Zona Sul, Extremo Sul de São Paulo, região do Grajaú. Com isso, ponto final, Pietra.
2: Finalizamos aqui o nosso Paulista TMC, né, segunda edição. E agora você vai ficar com Papo de Craque, segunda edição. Muito esporte vindo por aí, viu, gente?
19: Aquele abraço, ótima semana a todos. Um abraço.
2: Beijo.
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0: um feixe de luz divino em cima do carro. Porque tem esses caras, esses músicos top, né? Esses caras fazem música que dura 50, 60 anos, tá? É chiclete de ouvido.
1: Isso é muito boa.
2: O Guilherme Arantes é um hitmaker, né?
0: Você vê o hit?
2: O cara faz uma música já sabendo o que ele vai fazer pra música dar certo.
0: O Paul McCartney fez Hey Jude, faz 70 anos a música, você vai em show lá, tá todo mundo. Na, porque os caras são bons pra caramba.
1: Eu queria ouvir a do Memphis hoje.
0: Tá no ar, tá no ar, começando mais um Papo de Craque, segunda edição. Já, ó. Já avisa teus amigos, avisa toda a galera aí que o programa tá começando, esse programa hoje vai pegar fogo! E olha só, hoje tem sold out aqui. No meu lado direito, ele, energia ruim, Rogério Barolo, palmas, produção!
3: Energia ruim, escambau, tô astral lá em cima, final de semana perfeito e maravilhoso.
0: Do meu, ainda no corner direito, ele, que se auto-intitula o repórter mais bonito do Brasil. Isso eu não sei, mas que é o cara que mais conhece de Corinthians nesse planeta. Uma salva de palmas para Marco Belo.
4: Mais bonito do Brasil, não sei, mas deste estúdio com certeza.
3: Nunca.
0: Quem é mais bonito? Calil Seco, antes de eu te anunciar. O PVC ou Marco Belo?
4: Marco Belo.
0: No meu lado esquerdo, ele, o melhor do Brasil, José Calil.
2: Parabéns, já estamos aí, vamos falar muito da rodada de final de semana, especialmente do jogo de ontem em Itaquera.
0: Do meu outro lado esquerdo, esse é um fenômeno, uma salva de palmas para Fabiano Fará.
4: Obrigado.
0: E dali do nosso lado esquerdo, fazendo a dupla de ataque, Faísca e Fumaça, os melhores de todos. Uma salva de palmas para Dodô e Dentinho. E você pode, você que está em São Paulo, você está no 100,1 do FM aí, nos ouvindo no carro, tá aí ligadão no Papo de Craque. Manda aí, manda para os teus amigos. Falou, liga lá no Papo de Craque, o programa dos caras tá foda. E você pode também nos assistir, você que está pelo Brasil, pelo mundo, youtube.com/TMC Sport. E ó, se você gosta de seguir rede social, TikTok, Twitter e Instagram, @TMC Sport. E você pode mandar também suas mensagens no WhatsApp, 11 30 25 1001. A enquete do dia, qual foi o lance mais polêmico da rodada do Brasileirão?
2: Mas aí vocês querem ferrar com o Barolo.
3: Qual a polêmica que teve?
2: Vocês querem ferrar o Barolo.
0: Não, mas pera só um minuto. O pênalti não marcado para o Corinthians? Que pênalti?
4: Da mão lá que bateu no corpo.
0: Não. Que mão?
4: Não foi, foi mão.
0: Nada.
4: A mão na... bateu depois.
5: A bola na mão na área do Santos?
0: Não, pegou no quadril.
2: Bateu na cintura.
5: A bola bateu na mão.
2: Não foi nada.
5: Mas bateu na mão, não bateu?
0: Não.
2: Bateu na cintura e depois na mão.
1: Vou te dar um livrinho de regras, Marco Belo.
5: Não, eu perguntei se bateu na mão.
1: Vou te dar um livrinho de regras.
5: Eu só perguntei se a bola bateu na mão.
1: Depois que bateu na cintura.
5: Não sei onde bateu antes.
0: Não, Gustavo foi mal.
2: E você fala que tem santista na produção, hein? Imagina se bateu na mão. Não tivesse.
0: Até eu falei, mas que pênalti? Até o Dentinho.
5: Ah, se fosse pra outro time.
2: Foi pênalti.
0: O outro é o pênalti marcado no Luciano e o pênalti anulado entre Mirassol e Palmeiras, ou outro, comenta aí. Então você pode ir lá no nosso youtube.com/TMC Sport. Aproveita e se inscreve no nosso canal e deixa o seu like, vamos bombar. E você também pode mandar os seus superchats pra gente, que eles serão lidos, todos na medida do possível. Ah, já tem superchat aqui.
2: Já
0: tem superchat, cadê? Vamos ler, superchats. Cadê? Achei. É o William Fernando Nepomuceno. E o São Paulo estava 10 jogos sem vencer e mesmo assim está só a 2 pontos do Corinthians. Será que o trabalho do Ferdinand é tão ótimo assim? Ô William, olha, eu não sou fã do trabalho do Fernandinho, mas o cara olhou pro banco ontem, ele tinha Pedro Raul, Gui Negão e Matheus Pereira.
5: Mas ele errou na escalação.
0: Ah, vamos discutir daqui a pouco. Ô, vamos escolher alguém aqui. Não, você não. Você é muito parcial. Dodô. Começamos com Corinthians e Santos, começamos com São Paulo e Red Bull, começamos com Palmeiras e Mirassol, ou algum outro assunto da Corinthians Santos. Então, o Dodô mandou. Porque não, os caras xingam. Eu tô fazendo igual o Osmar Stabile, né? Eu divido a responsabilidade.
6: Não fala nada.
0: Aí os caras começam a xingar.
2: Pelo amor de
0: porque
2: Deus.
0: Porque é o Benja. Desde que o Benja foi pra Tênis Santos,
6: a bola do Corinthians.
2: Nós esperamos que você seja muito melhor que o Osmar Stabile.
6: Eu tenho uma do Osmar que você não vai acreditar, Benja. Você não vai acreditar quando eu falar.
2: Mais uma.
6: Outra.
0: Eu aprendi com o João Kleber. Segura. Calma.
6: Essa é quente, quentíssima. Acabou de sair. Me ligaram antes.
0: Mas vai vazar em algum lugar já ou é melhor falar
6: primeiro
0: agora?
6: Primeiro aqui.
0: Não, mas tem que falar já ou vai vazar
6: não,
0: em algum...
6: Não, porque a pessoa que me falou não vai contar pra ninguém, só conta pra mim.
3: E a notícia é boa ou ruim, Belo? A notícia é boa ou ruim?
6: Pra nós é boa.
2: Você falou do João Kleber... Na hora que a mulher, lá no teste de fidelidade, desabotoava o primeiro botão, o segundo, ele para.
0: Ô, Gustavo, falar nisso. Gustavo, você tá me ouvindo? Gustavo, câmbio. Por que que não convida o João Kleber pra vir aqui? O João Kleber, pra quem não conhece, quem acha que o João Kleber só faz o... Como chama mesmo?
6: Teste de fidelidade,
0: que é bom pra caramba. Gente, o João Kleber fazia o show de rádio da Jovem Pan.
6: Entendi muito.
0: Que é, na minha opinião, o melhor programa esportivo da história do rádio. Quando era garoto, a gente saía do Morumbi, do Pacaembu, o trânsito parado, todo mundo na época você usava a janela aberta, porque ninguém tinha ar-condicionado no carro e ninguém assaltava.
2: E não tinha roubo de celular, porque não tinha celular.
0: E os carros, todo mundo era ligado na Jovem Pan ouvindo um show de rádio de Estevam Borrussa Girardi. E ele tinha os personagens do Corinthians, do São Paulo, do Palmeiras, do Santos. Do São Paulo era o Milord.
2: Era o Didu do Morumbi.
0: Era o rico, milionário do Corinthians. Ô, nega, traz uma pola aí.
2: Pai Jaú.
0: E eu levei o João Kleber no meu podcast, no Benjamin Mutti, e lá só hoje que eu descobri, 65 anos depois, que ele era o mordomo no show de rádio.
2: Milo?
6: Era o Archibald.
0: Ele era o Archibald. E um baita do imitador. João Kleber é um monstro. Ô, Gustavo, vamos trazer o João Kleber aí.
2: São Paulino, João Kleber.
0: São Paulino, conhece muito de futebol. Dentinho, mas que partida ruimzinha, hein?
6: Excepcional.
0: Não adianta ficar tocando bola pro lado, não chuta.
6: Os meus volantes só jogam pro lado. O Corinthians depende hoje muito dos laterais do Corinthians. Tá no bem, Mateuzinho e Bidu estão bem, o Corinthians consegue jogar, mas só pro lado e cruzamento. Aí não tem quem fazer gol.
1: Garro, e batem também, né?
6: Eu sou muito fã do Garro, eu gosto do Garro jogando, mas ele não tá vivendo um grande momento. É um jogador que toda hora tem que buscar a bola no pé do volante, em vez de se posicionar atrás dos volantes do Santos, pra dominar girando e colocar os atacantes na cara do gol. Aí o Memphis tem que sair da área pra tocar na bola, fica complicado o time do Corinthians, né?
0: Eu não sou fã do Garro, nunca fui fã do Garro. Em 24, lá no final do ano de 24, eu falei pra mim, é um jogador que some em jogo grande, entendeu? Raramente ele aparece, não cria, não chuta, não chama a responsabilidade. Aí eu sei, igual da outra vez. Aí domingo ele faz um gol, os caras ligam, chupa, beija e tal.
2: Mas naquele ano o Corinthians ia cair, ele chegou, teve vários jogos que ganhou.
0: Todo mundo
2: por
0: fez.
2: Causa dele.
0: Todo mundo jogou ali.
2: Ah, mas ele pegava a bola, ele...
0: Todo mundo jogou.
2: Ele não tá...
0: Gente, o André Ramalho, quando chegou naquele ano lá, todo mundo falou, bom, pô, André, tá louco.
2: Jogou muito bem.
6: Mas aquele gol jogou. Que o Garro fez em Barueri contra o Palmeiras, lembra? No empate 2-2? De longe, de falta. Pô, ele não faz mais aquilo. Ele não chuta com aquela velocidade, nem com aquela força.
0: Você que é o rei dos números. Quantos gols ele fez em clássicos?
6: Há pouquíssimos. Ele fez aquele... Eu só lembro daquele.
7: Não, a questão pra mim é, o Garro não tá jogando bem. Faz tempo.
0: Faz tempo.
7: Mas por quem?
6: Então. Não tem. Matheus Pereira.
7: A gente tá reclamando das
0: substituições. O Memphis ontem andou em campo.
7: É isso.
2: Mas o Memphis ontem, já aconteceu um problema com ele, que eu acho que é em parte culpa dele, em parte não é. Porque ele... foi escalado como centroavante. Os dois que jogaram no ataque aqui me ajudam. Só que ele não é centroavante. Então, o Garro ia lá pra trás pegar a bola, como falou o Dentinho, e o Memphis ia lá pra trás pegar a bola também. E o Corinthians não tinha centroavante. Os laterais iam cruzar pra quem? Os dois zagueiros do Santos, que são... não são essas coisas, eles, vários momentos do jogo, até mostrei pros meninos aqui, aparecia a linha de quatro do Santos, não tinha ninguém pra marcar. O Corinthians não tinha ninguém, os zagueiros do Santos não tinham a quem marcar. Então, realmente, se o Corinthians forçasse mais, a defesa do Santos confessa se ela é apertada. Só que ontem não foi.
6: Ontem não, lembrou que os caras estavam bem. O Garro marcou 3 gols em clássicos, tá? Pra dar a informação correta.
3: Mas 19 clássicos, 3 gols.
7: Mas vocês não acham que acontece uma coisa?
0: Você achou bom o número?
7: Não. Hein, bem. Vocês não acham que acontece uma coisa com o Memphis e algumas vezes no Corinthians isso? Sempre parece que ele tá entrando em forma. E dessa vez é porque teve todo esse embrólio de renova, não renova. Cara, é impossível o cara, por mais que ele esteja treinando fora, né, Dentinho? Chegar e jogar e desempenhar. Eu acho que a posição como o Memphis tem que jogar, com esse time do Corinthians, sem o Yuri, é lá mesmo. E a bola, ele tem que fazer... Ele ser perigoso ali na parte mais importante do campo.
2: Mas ele não pode voltar tanto.
7: Mas, então você... é isso, Calil, mas não, por que isso acontece?
6: Você não concorda que ele toca pra ele mesmo? Precisaria ter 2 dele? Porque ele toca e ele deveria receber.
7: Não tem outro meio. Porque assim, do jeito que o Corinthians jogou, eu acho que a posição que ele tinha que jogar era essa mesmo. Sim. Só que a questão, que me parece, visualmente falando, é que falta ainda. E falta porque ele tava sem jogar, só tava treinando e o Corinthians renovou o contrato dele agora. E aí, até você entrar na questão do ritmo de jogo, você perde bastante.
6: Mas é que ontem ele tinha Caio César na direita, Dieguinho na esquerda e o Garro sem jogar nada, né? Então, não jogou nada ontem.
0: Mas o então, Caio César jogou muito bem.
6: Ele pega a bola e toca pra ele. E ele vai tentar
7: receber... Não, eu entendi o que você falou, mas assim... Cara, o Yuri Alberto faz falta. Isso. Aí você tem lá o...
2: Muita falta.
7: Você vai falar que tem que jogar o Guinegão e o Pedro Raul do jeito que estão?
6: Não.
7: Então, cara...
0: Ó, eu acho... Eu vou te falar, É chato o que eu vou falar. E eu meço muito as palavras porque a gente precisa tomar muito cuidado quando a gente critica um jogador para usar termos que não são corretos. Você não pode falar, ó, o jogador é um lixo, essas coisas, não tem que ter educação. Óbvio. Mas eu vou dizer um negócio para você, juro, Barolo, é constrangedor ver o Pedro Raul. É constrangedor, cara. Ontem teve um lance dentro da área. Ele cai 2 vezes no mesmo lance. Ele não consegue dominar uma bola. Sabe? O torcedor do Corinthians, eu tava no jogo ontem. O torcedor do Corinthians já. Ele não fala mais nada. Sabe? Ele não consegue, tadinho, fazer uma jogada.
6: Ele já perdeu a confiança, já, Pedro. Não tem confiança. Ele já não, nenhuma,
0: ele já não tem qualidade. Já tem e sem isso confiança.
2: Eu acho que o problema dele, ele não é nunca teve muita qualidade.
0: Por que você tá me ignorando?
6: Ele concordou. Eu tô mas concordando. Essa questão da confiança com a sequência de jogos não deveria vir.
8: Não, ele fez os gols, ele fez os gols, tinha que ter a confiança, ganhou confiança.
6: Gente, ele com confiança vai ser pior do que sem. Eu vi de perto ontem.
8: Não, tem uma
6: ele joga tão mal que teve uma vez que ele dominou uma bola no meio de campo, alguém passou pra ele, ele dominou. O Calil, olha! Pedro Raul dominou a bola. É questão de.
8: Ele abriu o braço e reclamou que não tinha
6: como tabelar. Exaltar o domínio de bola do jogador. Ele dominou uma bola.
3: O problema dele é que ele com confiança vai ter iniciativa. Aí é por isso que é o problema.
0: Cara, eu só tenho uma jogada pra ele e ontem não conseguia rolar, cara, quando ele entrou. Você tem que meter o chuveirinho porque ele é grandão.
6: Ele não cabeceia bem também.
0: Bom, mas tudo bem. Aí, vou te falar. Aí eu vi os caras, um monte de gente xingando o Fernando Diniz. O que o Fernando Diniz pode fazer? Ele olha pro banco.
2: O Diniz, ele tá sendo parceiro do Corinthians. Ele tá tentando recuperar jogadores. Sim. Pra ele é muito fácil, Benja. Ah, Pedro Raul não serve, vai treinar separado. Ele está tentando trabalhar com o patrimônio do clube. Ele não tem culpa que contrataram o Pedro Raul. Não foi ele que contratou. Então
3: mas ele tá tem opção, Calil.
0: Não tem.
3: Ele teria opção, não tem opção.
0: Ele não tem nenhuma.
7: Essa é a questão.
0: Ontem ele fez 3...
2: Ele tá tentando melhorar aqueles caras que ele...
0: Ontem, o Barolo, ele fez 3 alterações. Ele colocou o Guinegão. Ele colocou o Pedro Raul.
7: Matheus Pereira.
0: E colocou o Matheus Pereira. Outro cara que eu não sei também. Esse Alan, gente, eu falo faz tempo. É dose. É dose, cara. Ontem ele tirou o Alan, mas é dose, velho.
6: Foi mal o Alan, hein? Foi muito mal ontem.
0: Ele não jogou no Flamengo.
7: O Alan jogou muito bem no Atlético Mineiro.
0: Então, quantos anos tem isso?
7: O Alan no Atlético Mineiro jogou muito bem. Ele aí chegou Flamengo no Flamengo e quando ele foi pro Flamengo, eu falei, agora ele vai chegar num patamar muito alto. E não jogou. E no Corinthians não tem como falar que ele tá jogando bem. Eu gostava muito dele no Atlético. Cara, no Corinthians não tem como falar. Então,
0: mas quando foi que ele jogou no
7: muito
0: Atlético?
7: Muito tempo atrás.
0: Tem 5 anos já?
6: 5 anos, 6 anos, por aí pra mais.
7: Então, questionar o Fernando Diniz...
0: Não, acho sacanagem. Que a gente
7: tá falando aqui, cara, tipo assim...
2: Ele tá tentando, Dodô, recuperar os caras que ele tem lá.
7: Mas é o que ele tem que fazer, né, Calil?
2: Tá com transfer ban, pode contratar.
0: Então, mas
2: tá no fim do ano.
9: Então ele tem o ala, ele tá tentando fazer o ala.
0: Mas a minha crítica ao Garro é o seguinte: você tá num jogo limitado, num time limitado, você tá sem atacante, você vê que você tá sem opção, você olha pra lá, olha pra cá e tal. Pô, é a hora do cara, que segundo muita gente fala, é diferente, é canhoto, é habilidoso. Pô, cria alguma coisa. Pô, eu não tenho um escanteio, não tenho uma falta, não chuta de longe. Ontem teve um lance lá que o Memphis ia bater a falta, ele foi lá bater. Pô, bateu.
5: Bateu na barreira.
0: Na barreira.
5: Não, e ele fica cavando falta, ele já tá marcado pela arbitragem. Então, até quando é falta, o árbitro não marca. E ele tá com a faixa de capitão que o Diniz deu pra ele logo que o Diniz chegou, até pra dar confiança. Sim. E tal. E essa faixa de capitão acho que fez mal pra ele, porque ele fica o tempo inteiro no árbitro, o tempo inteiro. Ele não joga porque ele fica conversando com o árbitro. Então ele faz duas coisas no jogo: cava a falta e conversa com o árbitro. Então, e acaba levando amarelo.
0: E a outra alternativa ontem.
5: Três jogos, três
0: e
5: amarelos.
0: E a outra alternativa ontem era o Memphis. Claro. Gente, o Memphis ontem não jogou, não entrou em campo. O Memphis não tocou na bola, o Memphis sumiu.
1: Mas tem mérito dele ou mérito do adversário que fechou bem?
7: Assim, eu acho que o Santos tem mérito. A defesa do Santos jogou bem. Isso. O Santos defensivamente jogou bem. Mas muito ajudado pela inoperância do Corinthians. Uma coisa tem a ver com a outra. Agora, problema do Corinthians.
3: Você falou do Memphis sempre tentando entrar
7: em forma. É isso, Barão.
3: Contra o Rosário, ele só bateu falta.
7: Mas
3: também.
7: É isso que eu tô falando,
3: Barão. Foi a diferença
5: tempo sem jogar, bola,
7: porque assim, não, entendo, quando entendo, tem mas... tudo essa confusão, que o cara fica sem jogar, aí quando ele acertou, todo mundo vibrou e tal, não sei o quê, mas ninguém pensa no que vem depois.
5: Pois é, isso mesmo.
7: Pô, o cara fica sem jogar, tá treinando, tá aí. Eu tô em forma pra caraca. Eu tô em forma. Se eu for lá, mas eu preciso de ritmo de jogo, velho. Isso. Se o cara não tiver ritmo de jogo, por isso que eu falo sempre, quantas vezes já aconteceu o Belo com o Memphis na passagem dele do Corinthians? Pô, tá entrando em forma.
5: Tá voltando,
7: foi pra seleção, não
5: tá
7: sei
5: voltando.
7: O quê. Caraca, velho.
5: Só entra no segundo tempo.
7: E no jogo, outro ficou claro, o jogo pra mim foi ruim. Foi ruim. Quem destoou no jogo? Quem, Calil?
9: Quem?
7: Só o Neymar. Né? Por quê? E quem tinha que fazer isso do lado do Corinthians?
5: E o Memphis cansou os 20
7: Memphis
5: do segundo
7: tempo. Memphis e Garro, é isso que eu tô falando.
5: Do segundo tempo,
7: porque
5: ele
7: assim, não é que o Neymar pegou o jogo e arrebentou e fez jogar. Ele, com a bola no pé, ele dita o ritmo do jogo.
9: Exatamente.
7: Uma bola parada, ele foi lá, saiu a falta, ele bateu e o Oliva fez o gol. Cara.
3: Então, mas olha o Memphis. O Memphis jogou 15 minutos na Copa do Mundo.
7: É isso.
3: Aí veio, muito jogou contra jogar. O Rosário, fala aí, contra o Coritiba um pouquinho e ontem.
8: Muito tempo sem jogar. E a zaga do Santos foi bem por quê? Porque fica muito fácil, muito cômodo. Só tem um cara dentro da área, aí cruza, ele tira. O zagueiro alto tem estatura alta. E o Memphis vai sair da área um pouco pra sair, pra tocar na bola. Se ele não sair da área pra tocar na bola, ele não vai tocar nunca, porque os meio campo e os volantes só jogam pro lado.
5: Sim. Aí mas fica umas fácil horas pra defender o Santos. Pena do Memphis, viu, Dentinho? Eu olhava pra cara dele vindo assim, e ele olhava pro lado, tinha o Caio César, tinha outro, tinha o Dieguinho, e os dois marcados. E ele olhava, não tinha ninguém, olhava, não tinha ninguém. Daí ele ia tentando sozinho.
8: Não, mas eu acho legal, tipo, lógico, o Corinthians não tá jogando bem, tipo, não tem produto legal pra jogar, mas eu acho que é culpa do Fernando Diniz também. Ele é o treinador da equipe, tem que fazer a equipe jogar com o que tem ali. O que tem que jogar. O time não joga por dentro, os volantes não conseguem jogar, é sempre a mesma jogada. Toca no Mateuzinho, cruza na área. Toca no Bidon, cruza na área. E como vai jogar? No Bidu, cruza na área. Vai jogar como o Corinthians.
3: Então, mas isso que você tá falando, o volante tocar pro lado, é coisa do técnico.
8: Então, isso que eu tô falando, é culpa dele também.
0: Você quer que o Alan faça o quê?
8: Mas o meu 8, que é o deck que joga de 10 na posição, ele tem que se posicionar bem. Ele sempre vai buscar a bola no pé do volante. Gente, sempre no pé do volante, não vai conseguir fazer nada assim, gente, não tem perna.
0: O Garro sempre foi isso. Ele teve lá 4 meses, 5 meses que ele jogou bola e rotularam ele como um craque diferente, o melhor meia do Brasil. Para, gente. Ele é isso, cara. Não, tá aí, ó, 19 clássicos, marcou 3 gols. Benja,
7: mas hoje, o futebol nosso aqui, você não precisa de muita constância para ser considerado um grande jogador.
0: Isso mesmo.
7: Você faz algumas partidas boas e você já é cotado para a seleção, você já é cotado para ser vendido. O futebol mudou. Essa questão de vamos esperar 2 temporadas para ver se o cara é bom mesmo. Só acabou. Agora, eu acho que o Corinthians, principalmente a Libertadores, que é o campeonato que o Corinthians tem que apostar, eu acho. Depende muito do Garro, depende muito do Memphis. Esperança. Assim, eu nunca vi um jogador fazer tanta falta na minha vida como o Yuri Alberto faz pro Corinthians.
8: Até dos gols perdidos.
7: É verdade. O Corinthians depende muito.
0: Sabe que louco?
7: Caras.
0: Há 2 anos atrás, todo mundo queria matar o Yuri Alberto.
7: Mas é verdade.
0: 2 anos depois,
8: não, 2 anos o quê, velho? Há 3 meses.
9: O Mano falou que
5: era burro. No final do ano, quando ele falou que queria sair.
8: Sair, nós tava cornetando ele.
5: Hoje o torcedor ama o Yuri Alberto. Que falta que ele faz.
9: Por quê? Porque ele vai voltar. Porque ele tem.
5: Ele voltaria nesse jogo. Se esse jogo fosse o jogo contra o Estudiantes, ele voltaria nesse jogo. Porque ele treinou. Só que ele sentiu uma dor e aí o pessoal ficou com medo de dar uma fibrose ali onde ele sentiu a lesão. E aí seguraram. testaram ele. Talvez ele jogue uns 10, 15 minutos contra a Chape. E aí ele será titular contra o Estudiantes.
9: Agora, veja, em relação 9. Ao Garro, eu discordo de você. Eu acho que o Garro é um grande jogador. Tem alguma coisa acontecendo. Quando ele estava com aquele problema no joelho, eu recebi uma informação de que ele é meio dodói. De que toda hora, dói aqui, aí ele vai no médico, aí começa a doer o outro joelho, que é uma coisa que às vezes o cara não... Por alguma razão, o pessoal dele, não sei, não... Mas eu acho que vale a pena, hein, do Corinthians, investir no Garro, porque quando o Diniz chegou, o Garro jogou bem. O Diniz deu a tarja de capitão pra ele e ele jogou bem. Depois ele deu uma caída de novo. Tem que ver o que... Às vezes o cara tem algum problema que a gente não sabe.
5: O que me falaram desse negócio de problema fora dos campos é que ele é muito vaidoso. Ele é aquele cara, não sei se vocês conheceram um jogador assim, que você tem que sentar, o técnico tem que sentar, conversar com ele, ele tem que ser o cara especial do time.
10: Só não coloca ele pra marcar, hein?
5: Se você não coloca ele
9: no
5: lugar que ele quer jogar, se coloca no outro lugar, joga.
8: Então depois que tirou a camisa 10 dele, então o bicho deve ter pegado
9: lá. O técnico, ele tem que pegar e aproveitar o que existe de melhor em cada jogo.
5: E o Diniz falou isso, o Diniz falou sem falar. Ele falou que quando ele chegou no Corinthians, conversou com o Garro, falou da infância do Garro na Argentina, do negócio do acidente lá que aconteceu com ele, que mexeu com a cabeça dele, do joelho dele, deu a faixa de capitão, colocou ele onde ele quer jogar, perguntou pra ele onde você quer jogar, e ele é meio assim, é o que eu ouvi. Se você tira ele um pouquinho da faixa que ele quer jogar, ele não joga, ele para. Ele não joga.
10: Ô Belo, por que ele tava na marcação do Davizinho naquele lance? Ele não é de marcar o Garro, né?
5: É porque o time tava desajustado, né, naquele momento.
9: Quando tem a falta...
10: Ensinar ele a marcar direito.
9: Mas quando tem a falta contra, cada jogador tem o seu lugar pra ficar, né?
5: Você pegou no aquele rebote. Lance, né?
10: Oi?
5: Você pegou aquele lance do Garro com o Davizinho, né?
10: É.
5: Você gravou aquele lance inteiro. Na memória.
0: Foi bonito.
5: Foi, né?
0: Agora eu vou te falar. As pessoas falam do Neymar. Gente do céu, velho.
9: O Neymar
0: com toda a limitação que ele tem hoje. Jogador frio, ó, a torcida xingava ele não se abala, ele pegava a bola, ele olhava, ele parava, ele... É diferente.
10: É outra dinâmica, né?
0: O cara é diferente.
10: Não sei se você percebe nesse lance que eu falei do Davizinho.
0: Mesmo não estando em 100% da forma física.
10: Ele estava 40% ontem.
9: Mas ele vale a esperança que o Santos seja. Sim. A esperança para salvar
10: o Santos. E tem um lance que. Um recorte que mostra o que é o Neymar, Calil. Quando o Escobar pega a bola, nesse lance que eu falei do Davizinho, lá no, com o Garro. O Escobar pega a bola pela esquerda e começa a arrancar. O Neymar toma a bola do Escobar.
9: Ah, eu vi isso aí.
10: Para e fala assim, espera.
9: Teve uma hora que o Neymar tomou a bola. Pelo amor de Deus, você vai fazer bobagem.
10: Aí deixa ele deu a bola no Arão, comigo. O Arão deu no Davizinho. Assim,
5: mas o Calil fica fazendo ritmo. Esse terrorismo do Santos cair, Benja. O Santos está 3 pontos do Corinthians com um jogo a menos.
9: Tudo bem, Belo. Mas
5: então tá com a mesma pontuação.
10: Não, o Santos pode cair,
5: o Corinthians também pode.
9: Veja bem, não é questão de
5: se
9: terrorismo.
5: Se o Santos pode cair, o Corinthians também pode.
8: Mas sabe por quê, Belo?
9: Não é questão de terrorismo.
8: Porque poupou contra o Coritiba.
5: Exato.
8: Aí segura jogador que nem ia jogar a Copa do Brasil, tem que jogar, colocar os caras pra jogar.
5: O Santos pode cair,
8: tá livre totalmente.
9: Veja bem, mas não é questão de terrorismo, Belo. A tabela do Santos, você vê, o Santos vai jogar agora ainda, até o final, o Santos vai jogar domingo em Porto Alegre contra o Inter, que tá atrás dele. Tudo bem, se você falar, se o Santos ganhar do Inter, ele tá salvo, mas precisa ver se vai ganhar. Depois ele vai jogar na Bahia contra o Vitória. Que também tá lá.
7: Calil, Santos sabe? Corre risco de cair.
9: Claro que corre.
7: Não, do São Paulo pra baixo? Do São Paulo pra baixo?
10: Não, do Corinthians pra baixo.
7: Eu tô falando assim,
9: o Corinthians tem 32. O Santos ganhou uma partida ontem.
5: O São Paulo tá 2
9: a 0.
5: O Santos
9: ganhou uma partida ontem. O Santos ganhou uma partida ontem. Pô, importantíssima. Não é fácil ganhar do Corinthians no estádio do Corinthians. Tanto é que desde que existe o estádio, se eu não me engano, o Santos ganhou 2, 3
5: vezes. Foi a terceira vez ontem.
9: Então, você vê, há 12 anos que existe o estádio.
5: A última tinha sido em 2022.
9: O Santos ganhou 3 vezes lá dentro, porque é difícil.
5: Ô, Dodô, mas se o Corinthians não ganhar da Chape?
7: Não, aí eu
9: tô falando assim, né? Mas deixa eu só completar.
0: O São Paulo não ganhou e ganhou do Red Bull.
9: Mas deixa eu só completar. Então você vê, o Santos ganhou uma partida tão difícil que é ganhar do Corinthians no estádio dele e não saiu do lugar. Sim. A colocação é a mesma, 14º. Por isso que eu falava pro Barolo, embora o São Paulo tenha só um ponto a mais que o Santos, mas o São Paulo tem uma tabela, o São Paulo tem agora mais um jogo em casa, o São Paulo tem mais jogos em casa, E o Santos tem mais jogos fora. A tabela é difícil.
5: Por mas isso que você reconhece que tem 3 pontos a menos e um jogo a menos? Ou seja, tem a mesma pontuação?
9: Sim, mas, mas por exemplo, o Santos já jogou 2 vezes com a Chapecoense. O Corinthians vai jogar agora.
5: E perdeu um ponto lá, empatou.
9: O Santos jogou pode uma vez.
5: Aqui de novo.
9: O Santos fez 1 ponto, 6 pontos
5: com a Chapecoense. O Corinthians não ganhou da Chapecoense.
9: Mas
5: lá,
9: vai empatou. Ganhar agora.
5: Chapecoense sem aqui? Hugo Souza, é aqui? Sem Gabriel Paulista.
0: É aqui contra
9: o Santos. Você não viu o Grêmio ontem?
5: Sem Gabriel Paulista.
9: O Grêmio jogou
5: sem
9: mal pra caramba.
5: Sem Daniele.
9: O Grêmio jogou mal pra caramba.
0: É sábado ou domingo?
9: É domingo. O Inter vai jogar com a. Sim. Todo mundo ainda vai jogar com a Chapecoense. O Santos
3: mas, Calil, lembra quando você falava pra mim que você achava que o São Paulo não ia cair, que o São Paulo não tinha risco? O São Paulo ia pegar Curitiba e Chapecoense. A gente já considerava esse jogo 6 pontos. O São Paulo conseguiu
10: deu no que deu.
9: Esses 6. Tudo bem, tá correndo risco. Então, mas São Paulo
10: pra baixo, agora, qual é o campeonato do Corinthians? Aí, pra gente. Qual o campeonato do Corinthians?
5: Hoje
10: do Corinthians?
5: Não voltou, você não caiu. Corinthians
9: tem que enrolar no gente, brasileiro e ganhar, tentar ganhar a Libertadores.
0: Você sabia que o Corinthians, ao lado do Internacional, eles têm os piores ataques do brasileiro, só perde pro Chapecoense? É
5: isso. O Corinthians, é
0: Corinthians e Inter morto. Marcaram até agora 25 gols. O único, eles só superam a Chape. E olha que o time do Inter é horroroso. Tá caminhando a passos largos aí pra uma Série B.
5: O Corinthians na Copa do Brasil. Né?
9: O Inter
5: eliminou é muito o Corinthians.
10: Favorito a cair. Não, eu perguntei isso porque na última quinta eu falei pro Benja aqui. Estavam discutindo, ah, o Neymar não jogou contra o Palmeiras. Eu falei, o campeonato do Santos e do Neymar é o Corinthians, é o brasileiro.
5: Exatamente, mas eu ainda acho que ele tinha que
10: ter jogado. Não, não, não.
9: Peraí, que deixar ele na banheira.
10: Na hora que o Benja deixar, eu mando um recado aqui.
9: Não, tem que deixar o Neymar.
10: Não, não precisa deixar nada. Não. Porque é o seguinte, o recado pro palmeirense, com todo o respeito.
5: Olha lá.
10: Era pra ter feito 4, 5, 6, virar a bundinha.
9: Falar
10: por cima,
9: calma. Agora, corte.
10: É um recado muito importante.
0: Não. Futebol é um tesão. O cara vai falar com o Santos, mas peraí.
10: Não
0: quero
10: gravar. Não vou falar isso. Vou falar o seguinte: o palmeirense deixou de fazer o 4º, o 5º, o 6º na quarta, porque virava a bundinha pra cá, tentava encobrir, tentava humilhar. Pode fazer falta. O Santos entra para se divertir na quarta-feira. A classificação tá na mão do Palmeiras. E o Santos se divertindo é outra coisa.
0: Se divertir,
10: sabe de quem? Você tá falando sério?
0: Se divertir, sacanagem.
10: Eu falei alguma coisa
0: que
10: além?
0: Que é se divertir, não, se divertir, porque tomou 3-0 nas costas, mas se divertiu, o que é isso? Se divertir?
10: Não, se divertir, eu digo entrar quarta-feira na Vila para se divertir.
3: Sem nada, não vai falar, não.
0: Sem nada a perder,
3: falar. O que eu vou falar depois do
5: Como é que se diverte?
10: Como é que você não vai falar, não?
5: Sabe quem é culpa? É culpa do Corinthians perder pro Santos. Aí sabe o que acontece? O Gabigol vai dar entrevista e fala que é o Barcelona.
10: Aí ele exagerou. Aí o Gabigol exagerou.
9: Eu não concordo. Eu não concordo com o Fará. Eu acho que
10: eu não falei que ia se classificar.
0: Que o Gabigol falou?
10: Eu falei que
0: falou?
10: O Santos vai se divertir pra jogar bola. O Santos não perde
0: pro
10: Santos não perde pro Palmeiras quarta.
5: Falou que o Santos.
10: Eu não falei que vai se classificar.
5: Vai se divertir na Vila.
10: Não falei que vai se classificar. Falei que o Santos não perde pro Palmeiras quarta. E quando o Santos entra pra se divertir com o apoio da torcida, na Vila é diferente.
0: Você parece eu. Você parece eu na época que eu era quebradinho. E eu saía nas baladas de São Paulo e não entrava, né? Eu ia me divertir. Só na porta.
10: Quebradinho,
0: eu não tinha dinheiro, não entrava. Ah, vai dormir, ô.
10: Eu tô falando sério.
0: Ah, vai dormir, ô.
10: Eu tô sendo muito sincero.
0: Que papo é esse?
10: Não falei que vai se 3-0. Não falei que vai se classificar.
0: Não, Barolo,
10: vai se divertir. Em algum momento eu falei que ia se classificar. Eu não falei.
9: Eu acho
10: que você falou que você não falei. Eu falei dos caras ficaram tentando humilhar por cobertura, até o GI. Calma, quarta-feira na Vila. O Santos não perde pro Palmeiras.
3: O Barcelona joga sem nada a perder.
9: Mas eu acho
3: que o Santos joga sem nada a perder.
9: E com o Neymar. Tinha que ficar, na minha opinião, o Neymar tinha que ficar na banheira de gelo.
5: Não, nem tem que jogar.
9: Nem
5: tem que
9: jogar. E jogar contra o Inter domingo e
3: por tal. Eu concordo.
9: Quarta-feira já foi.
5: Eu tô com você.
9: O Santos precisa ganhar
3: do Inter.
9: Precisa ganhar do Inter. Precisa pontuar contra o Inter.
0: Que papo furado, hein?
5: Pede a entrevista do Gabigol.
10: Divertiu.
0: O que ele falou?
10: Você aí, ô Gustavo. O Santos se divertindo não perde. Não tô falando que vai classificar. É uma outra coisa.
5: Calma aí, vai se divertir, não vai perder.
10: Não perde pro Palmeiras.
5: E você tá falando que não vai se classificar?
10: Não, não tô falando, eu não sei.
5: Vai se divertir.
10: Eu não sei o que vai acontecer.
0: Os jogos são 180, é 3-0 pro Palmeiras.
10: Eu posso chegar aqui e falar assim, ó, vai ter um gol aos 15, outro aos 40, depois o terceiro.
5: Mas como é que vai se divertir sendo eliminado?
10: Vai poupar?
5: Vai poupar,
10: você tá
5: brincando. Vai de brincadeira comigo.
10: Ô, Dentinho,
5: como é que vai se divertir?
10: Pode poupar.
5: Se divertir sendo eliminado. Ele tá falando que vai classificar, é lógico. Ele não quer falar.
10: Eu não falei, eu falei. Você não perde pro Palmeiras.
0: A frase
10: não perde,
0: velho. Que porra, não, que perde, você tá falando.
10: Não perde jogo,
0: eu falei. Não perde, é bela porcaria.
10: Ih, agora vamos ver.
0: Para, não, né? Ganhar e não classificar.
10: De quanto o Santos ganha?
0: E daí?
10: Vamos ver.
0: De quanto o vai classificar?
9: Ele já tá falando
0: jogar
9: isso.
0: Não se sei.
9: Ele não quer falar a frase.
0: Você tá sem coragem por quê?
9: Ele quer falar.
0: Eu vou passar outro dia. Por que você não tem coragem de falar? O Santos não perde. Pra você olhar pra câmera e falar.
10: Eu tô falando. O Santos não perde, pô.
0: Então fala, o Santos classifica.
10: Não, o Santos não perde pro Palmeiras quarta.
0: Então classifica.
10: Não perde. Eu não sei de quanto vai ganhar.
7: O se divertir, Farao, se divertir.
0: Você não vai falar,
7: já tá sem responsabilidade.
9: Eu acho que o Santos
10: tem nada a perder.
9: Obrigado, Barolo. Eu acho que o
10: Santos inclusive, bela camisa, Barolo, hoje.
9: Eu acho que o Santos tem que rifar esse jogo e focar só no jogo de
10: domingo. Esse
9: eu
10: tô com você, Vila tá lotada, Calil. Todos os ingressos esgotados.
7: O se divertir, que o Farao tá dizendo, é jogar sem responsabilidade, sem nada a perder.
9: O cara que vai na arquibancada vai sonhar.
10: Ele tá falando que vai ganhar. Ele falou
9: que o Farao quer que o Santos
10: dê o olé.
9: Falou, vamos ganhar e vamos virar.
7: Ele falou.
9: Falou, acabou de falar pro Dodô.
7: Ele falou.
10: Dois traíras.
7: Ele falou.
0: Olha, cara, olha lá, cara. Como diria o Clodovil, olha pra lente da verdade e fala.
9: Tem personalidade.
10: Fala assim, Santos torcida. Vence o Palmeiras quarta.
0: Não, seu pipoqueiro, fala o pô, Santos vai classificar.
10: Ele vem, não sei de quanto,
9: se
10: mas vence.
9: Se apertar mais, ele fala que três é pouco.
10: Ele falou,
9: aperta já aqui mais. Agora pro Dodô.

0: Ô, torcida do Santos, vamos lotar a Vila Belmiro que vai falar,
1: já tá lotada, acabaram os ingressos.
0: 8 mil?
1: 8 mil não.
0: Quanto cabe?
1: 16 mil.
0: Uau. Mas olha, é, então fala, o Santos vai classificar quarta-feira, vai ser uma classificação épica. Vai, mostra que você é macho.
1: Não sei se vai ser, o Neymar já passou por várias classificações épicas, só que num outro patamar, né? Europeu, Barcelona. Ah, você
2: é muito pipoqueiro. O Gabigol falou que o Santos
0: é um patamar.
2: Não, mas o por causa que ia reverter a
0: vai pegar,
2: vai pegar ele.
0: Vamos ver o Gabigol.
3: É, vai falar.
0: Tá sem áudio.
4: É a bola, né? Eu brinco muito com os caras que a gente é o Barcelona do Brasil, assim, né? No aspecto de jogo, de querer ter a bola. A gente tem jogadores muito que gostam de ter a bola. Então, quando chega alguns jogadores que gostam desse tipo de jogo, é importante pra gente. Quando a gente não tem a bola, a gente acaba sofrendo mais. Então, a nossa marcação é com a bola. Então, no segundo tempo a gente sofreu um pouquinho mais porque a gente não conseguiu manter a posse de bola, não conseguiu sair jogando lá de trás e aí a gente sofre um pouquinho mais. Então acho que pela característica histórica do Santos, a gente procura sempre ter a bola, sempre marcar com a bola e hoje no segundo tempo não foi possível. Mas também creio eu que tem vários momentos nos jogos, então quando a gente precisou abaixar as linhas, eu e o Ney descer lá perto da nossa área, precisamos fazer isso também e hoje foi mais uma atuação dessa. E no final, o importante foi a vitória.
0: Ele falou que o Santos é o Barcelona do Brasil.
1: Eu não concordo.
0: É o do Guardiola também?
3: Não, ele não concordo. Não, ele quis falar do jeito de jogar.
2: Que lembra
3: por, Barcelona. Isso, sim, mas... por isso que é pior. Porque ele falou, o nosso jeito de jogar é como o Barcelona. A gente gosta de ficar com a bola e trata bem a bola.
1: E marca com a bola.
5: E é mais feio ainda, né? Ficou mais feio a declaração ainda.
3: Assim, com todo respeito ao Gabigol, que é um excelente jogador. Artilheiro, ídolo do Flamengo, tá na história do Santos, mais de 100 gols, né, Calil?
6: Dois clubes sem gols, né?
3: Que mundo que ele vive, irmão? Vem, Deixinho.
6: Não, tá brincadeira, tô com você.
5: Marca com a bola, gostei dessa. Marca com a bola.
2: Que futebol ele tá vendo esse
5: do
2: Santos? Essa declaração é muito ruim pro Santos, porque a hora que o Santos perder, os caras vão ficar soltando isso aí.
7: O Abel tá soltando lá, nós somos o Barcelona do Brasil.
1: Tá vendo como eu sou mais consciente? O senhor tentou arrancar de mim aqui uma classificação.
2: Que loucura.
1: Eu falei que o Santos vence na quarta, ponto.
0: Mas você acha que o Barcelona ganha a quarta ou não?
1: O Barcelona joga com quem?
0: Então, será que ele viu aquele... Será que aquela vez também ele assistiu o Santos e Barcelona aquela vez?
2: Ele tava no campo.
1: Tava.
2: Não, quando ele perdeu tava de 4, não. Quando perdeu de 8.
1: De 8 ele tava.
2: Ele jogou quando perdeu de 8. Ele não lembra do Neymar. Coisas. Agora.
0: Foi esse que o Léo falou?
1: Não, foi de 4 no Japão. Eu tava lá. Mas o Léo falou aquilo, sabe pra quê, né? Pro Muricy arrumar o esquema com 3 zagueiros que nunca tinha jogado naquele. Só pro Léo jogar. Léo era reserva do Alexandre.
2: Léo tava.
0: Cara, vocês que são ex-jogadores, velho. O que vocês têm na cabeça às vezes, não?
3: É isso, velho, que eu falei, velho. O Barcelona tá aqui, ó. Quarto gol do Barcelona. Depois a gente vai
1: Gabigol?
3: Ver um pouquinho do Barcelona. Cara, tipo assim, Benja. Não tem como, velho. Às vezes parece que o cara tá alienado.
0: Você acha que
3: e
0: o
3: assim, isso é um. Isso,
0: você acha tá que o Rollazer pode ser tipo um Iniesta?
3: Não, eu não tô nem comparando os nomes. Eu tô
1: tá cínico, hein, Benja?
3: Porque assim, tem eu time não. que. Se você fala assim, o Flamengo jogando, várias vezes vai lembrar um time europeu. Isso é isso. Eu vi o jogo do Flamengo quando o Botafogo no primeiro tempo. Foi um outro espetáculo o primeiro tempo do Flamengo. Os caras jogam, os caras passam bem, os caras fazem tabela. Os caras têm regulação. Todo mundo sabe jogar. Perdeu a bola, os caras pressionam. O Flamengo tem lampejos de time europeu. Aí você, pô, beleza. Os caras lembram o time europeu, o Barcelona. Tá. O Santos, gente.
6: Não ganhando de ninguém.
3: O Santos tá sofrendo a temporada toda. Saiu da zona do rebaixamento agora.
2: A vitória de ontem foi o que eu falei aqui no começo. A vitória de ontem, pô, foi muito legal. O torcedor claro, tá Carlinho. Feliz, o Neymar jogou muito.
3: Sim.
2: Só que em termos de rebaixamento, ela adiantou muito pouco. Os o Santos ganharam. Tá na mesma posição.
0: Ah, mas Calil, caramba,
1: não adiantou pouco, não, Calil.
2: Não adiantou pouco, não. Não é pra se empolgar desse jeito.
7: O Calil falou muito bem ontem. Você
1: se afastou
7: ontem.
1: A 4 pontos da zona.
2: Mas não é pra se empolgar desse jeito.
7: Você falou muito bem ontem. Foi um jogo pra 0-0.
2: Foi um jogo pra empate que só não empatou
1: porque tinha o Neymar.
2: O Fará se empolgou 0-0, Benja.
3: O Fará não se empolgou.
2: Só no Fará vai ser 0-0 porque tinha o Neymar. O Neymar resolveu o jogo.
7: Foi jogo pra 0-0 e é o Barcelona?
1: Não. Não foi jogo pra 0-0, não.
7: Foi jogo pra 0-0. Tá
1: 2-0 se o Oliva não perde aquele jogo.
2: Mas a hora que o Oliva
5: decidiu o jogo, pô.
2: Mas a hora que o Oliva perdeu o gol foi uns 50 minutos.
3: É isso.
2: O jogo já tava...
0: O Aguinaldo Palmeirense mandou um superchat pra você. KKKKK. Tô com medo quarta-feira, mano. Barcelona do Brasil, Aguinaldo Palmeiras.
1: Aguinaldo,
2: isso aí que o Gabigol falou, vou usar contra o Santos.
1: Não, mas calma aí, Calil. Aguinaldo, um abraço pra você. meu respeito. Quinta a gente conversa.
2: Aguinaldo,

0: Timóteo, será?
1: E por que que você não então crava então logo?
2: Quinta a gente conversa.
1: Não,
2: não falei que vai classificar.
3: Fará, você tá virando
2: Palmeiras um é total.
1: Pô, mas você tá muito bunda mole.
2: Não tô bunda mole, você não vai arrancar de mim, beijo. Eu só falo que é o seguinte: o Santos vence o Palmeiras quarta.
1: E classifica?
2: Eu não sei, porque o Santos sempre toma gol.
1: Mas aí... O Barcelona do Brasil pode enfiar. Você
3: falou 5 fora do ar 5x0?
2: Não, não falei 5x0. Eu não falei nada. Eles são traíras aqui.
4: E o Corinthians não fez gol no Santos. Melhorou a defesa.
1: Ah, eu vou dizer, agora...
0: Melhorou mais ou menos, porque o Corinthians não atacou.
4: Ah, é, tem esse detalhe.
0: A bola na área.
5: Agora, só queria entender essa declaração que o Santos marca com a bola.
2: Não, não quero entender isso, não existe isso.
5: Até agora.
2: Não, porque Igor Vinícius não marca nem com nem sem a bola.
0: Teve mais
2: esquece.
5: O Igor Vinícius não marca nem com
2: consulta. Nunca teria Igor Vinícius. Com todo respeito.
5: O Igor Vinícius não marca nem consulta.
0: Nem com posse, nem sem posse.
1: Agora,
0: mas ele não vai jogar mais, né? O Igor Vinícius.
1: O Ben já, boa noite a todos. Fabiano de Franco da Rocha.
0: Fabiano?
1: É. O José Calil é muito chato. No Brasileirão, nos últimos 9 pontos jogados, o Santos conquistou 7 e ele ainda está reclamando.
0: É, porque foi contra o Vasco.
1: Pô, o Calil era o que tinha.
0: Ué, tudo bem, Benja, mas o jogo ganhou do Mirassol em casa. Então, assim...
2: Mas ganhou do Corinthians fora, compensou.
0: Tudo bem, mas eu tô falando, a vitória de ontem, ela foi muito importante por vários aspectos, mas ela não resolveu o problema do rebaixamento.
2: Ainda não.
0: Se o Remo ganha... Tem Remo e Coritiba daqui a
4: pouco. Se o Remo ganhar hoje...
0: Se o Remo ganhar hoje, ele sai da zona. Aí fica Mirassol, Vasco da Gama, Internacional e Chapecoense. O Vasco não vai cair, porque o Crefilho gastou 100, tá gastando 150 milhões de reais pro Vasco não cair. Ele já contratou 3 argentinos, contratou um jogador que estava na Sérvia. 150 milhões de reais o Crefilho tá gastando.
1: Olha aqui.
0: No Grêmio, o Grêmio tem o tio do arroz, que é o cara que comercializa 70% do arroz no Brasil, e o tio do pão, que comercializa 70% do pão no Brasil. Eles vão pôr dinheiro lá. Então quem vai
3: mas
0: cair?
3: Mas no Santos o Neymar tá pondo dinheiro, o Calil. Se for bem, assim, não, se for pôr dinheiro...
0: O Neymar tá jogando futebol.
3: Não, tirando tudo dinheiro. Agora, o pai do Neymar não pagou transfer.
0: Mas o dinheiro que ele pôs é perto do que esses
1: caras... O Ben já...
3: O seu Arthur...
1: Ô, Benja, estou irritado.
0: Eu também tô.
3: Eu não, tô tá feliz?
1: Eu tô
3: feliz.
1: Eu respeito o Calil e o trabalho desenvolvido pelo Dito Cujo.
0: Puta, Dito
1: Cujo. Porém, ninguém aguenta mais a síndrome de rebaixamento que tomou conta da mente dele. O Santos tem 2 vitórias seguidas fora de casa, tem uns 7 times piores do que ele, e o homem fica falando de rebaixamento em todo o programa. Coisa chata. É mais fácil o Barolo e o Calil concorrerem ao Miss São Paulo e a Miss Santos do que esse Santos cair. Herbert, torcedor do Real Madrid.
0: Tudo bem, Deus ajude o que ele está falando. Eu não concordo, porque o Santos em 2023... Ele ganhou do Palmeiras, fora de casa. Ganhou do Flamengo, fora de casa, naquele jogo do Bruno Henrique, lá que depois deu confusão com o cartão. E foi rebaixado.
2: Mas em 23 então, não tinha Neymar, não tinha Gabigol.
0: Tudo bem, Fará, mas o que eu quero dizer é que o Santos se meteu nessa situação porque ele fez 1 ponto em 6 contra a Chapecoense. Ele fez 2 pontos em 6 contra o Mirassol. Que são times que os outros estão ganhando.
3: Ô, Calil.
0: Então vamos, sabe, o Santos está tendo que buscar os pontos contra Corinthians, contra Vasco da Gama, que são jogos muito mais difíceis.
3: E tem uma coisa também, o Santos está jogando melhor fora de casa. Fora de casa do que dentro de casa. O Santos está jogando, porque porque em casa
1: com
3: ele
1: isso,
3: tem que propor o jogo, tem que propor o jogo e não está conseguindo. E fora de casa ele está marcando muito forte.
1: Agora, eu vou dizer um negócio, hein. Pô, que cena feia lá, hein? A daqueles torcedores do Corinthians com o garoto, hein?
2: Benja, primeiro eu quero te parabenizar pela tua declaração na tua rede social. Não, assim, eu como torcedor do Santos,
0: eu
2: me senti muito representado por você e acredito que muitos corintianos se sentiram. Você foi bem pra caramba. E eu lamento muito os ataques que você sofreu na sequência, porque a tua consciência tem que ser a do bom corintiano.
1: Esse mundo tá muito louco. Eu não tenho que ter parabéns por falar o óbvio, cara. Eu defender uma criança.
2: É, mas tem gente que não vai pra rede social e fala o óbvio.
1: Mas é porque a gente vive hoje um país dominado pela ignorância, pela intolerância. Entendeu? Gente, as pessoas têm que entender o seguinte. Primeiro, o cara é uma criança de 10 anos de idade.
3: 8
1: anos. Segundo lugar. Gente, nós estamos falando... Esquece agora momento, Tom. Nós estamos falando do Neymar. Gente, o Neymar é um ídolo mundial. O Neymar, vocês que eu digo, não vocês aqui, vocês a modo de falar, gostando ou não, Ele é um dos maiores jogadores da história do futebol brasileiro e está na lista dos maiores jogadores da história do futebol mundial. O Neymar, no meio da criançada, da molecada, e se ele não é 100% unânime, ele é 99,99%. No dia que ele foi convocado para a seleção brasileira, foi uma comoção entre as crianças. O Neymar é um cara, semana passada ou retrasada, ele foi jogar, o Santos foi jogar em São Januário, tinha uma fila de crianças ali no túnel pra encostar nele.
2: Ontem não deixaram, né?
0: Ontem também,
1: não a deixaram.
0: A molecada que entra no campo com o Corinthians também.
1: Depois no campo. Não deixaram, tá errado, porque não queriam dar o braço. Ah, os corintianos foram até o Neymar.
2: Mas no túnel ele
1: então, gente, a molecada. Gente, é o Neymar, cara. É o Neymar. E presta atenção, a gente tem acesso às pessoas, entendeu? Dentinho, se você quiser levar teu filho, pô, você vai ligar pro Neymar, o Neymar vai falar, Dente, vem aí.
3: Ele recebeu Dodô, meu filho super bem.
1: O Dodô quer levar não sei quem, ô Neymar. Sabe, ele já tratou meus filhos em Barcelona, que, pô, não dá pra descrever o que o Neymar foi com meus filhos. Agora, gente, 99,99999 da população não tem acesso aos caras.
3: Sim.
1: Aí, vai lá, no jogo do Corinthians, né, o Neymar tá em campo, o menino tá num lugar privilegiado ali, na beira do campo.
3: Cartaz tranquilo, cartaz.
1: Quantas oportunidades o pai do menino, o menino, vão ter de, pelo menos, tentar chegar perto do Neymar de alguma forma? É o Neymar, cara. É o Neymar, gente. O Neymar, ele, se ele sair na rua agora e espirrar, tá em todos os lugares do mundo em 5 minutos. Ele é o Neymar. Qual o problema? E o menino ainda tava com cartaz. Sou corintiano. Ele não foi torcer pro Santos. Gente, aí você vai ver as imagens. Os caras tiram a mãe. Você vai contar porque é você que viu tudo desde o começo. Eu não vi, eu tava no estádio, eu nem sabia disso. Só fui ver à noite toda em casa. Só fui ver
3: depois também.
1: Só fui ver em casa. E aí, entra ali pelo túnel, Marco Belo. Que porra é aquela?
0: Onde foi, mulher, Belo? Qual lugar do
1: mulher
0: do
1: xingando, jogando, jogando
3: perto
1: água.
3: Perto do banco de reserva.
6: Perto do banco, atrás do banco do Corinthians.
1: Mulher jogando água, gente, xixi de copo,
6: eu quero
1: xingando.
6: Falar antes que o Corinthians...
1: Não é uma vergonha?
6: Muito, uma vergonha. Vergonha de parte da torcida. Eu só não gosto de generalizar.
3: Representa nada,
6: lógico,
3: isso não representa nada.
6: A torcida do Corinthians.
5: Então é isso que eu queria falar. Ah, Belo, antes de você falar, eu só queria complementar o que o Belo tá falando rapidinho. Eu vi muita gente nas minhas redes sociais falando, tá vendo, ó, ficou um babão novo da torcida do Corinthians, olha o que eles caras fazem. A gente teve um exemplo no Sul recentemente, de uma mãe,
6: do
5: um
6: William,
5: filho também.
3: No Santos aconteceu isso, com
6: o Bruninho,
5: se fosse no Morumbi, ia ter imbecil pra fazer a mesma coisa. Se fosse na Vila Belmiro, ia ter imbecil. Não é a torcida do clube, é meia dúzia
3: de imbecil. E não é o clube também, porque não o pessoal tá xingando o Corinthians.
0: Semana passada,
5: a gente tem que responsabilizar os caras que fazem isso.
0: Antes de você contar, semana passada, cuspiram no jogador do Mirassol. E nós nos insurgimos contra. Como cuspiram no Tite, na Vila Belmiro. Como vaiaram o Fábio Carilli no dia que ele estava recebendo uma medalha. Então, veja, esses tipos de gente existem, infelizmente, existem em todos os...
1: Só um minuto, você é jogador, tá? Você é jogador. Você já não era mais torcedor. Sim. Qual foi a tua reação quando você viu o Ronaldo Fenômeno a primeira vez chegar no treino?
3: Eu me tremi todo. Isso que
1: você
3: eu
1: não
3: falar.
1: Foi tirar foto
3: com o Ronaldo? Eu fui tirar foto com ele. E outra coisa que eu ia falar... Eu tenho vários amigos, São Paulino, Palmeirense, Santista.
1: Que eu vejo jogo do Corinthians.
3: Me ligava, arruma ingresso pra mim pra eu ver jogo do Ronaldo. Me arruma a camiseta do Ronaldo. Isso faz parte,
6: eu
3: cara.
6: Eu via o Ronaldo dar a camisa dele pra torcedores de outros times em
3: Zico,
6: jogos.
3: O Barolo falou pra mim que fazia jogo do Corinthians.
0: Quando eu era moleque...
2: Sabe quando aquele garotinho... Sabe quando aquele garotinho vai ter a oportunidade...
1: É isso que eu falei.
2: De ver o Neymar mais uma vez? Ou de todos que estavam no estádio de ver
1: o Neymar jogando? Última coisa que eu esqueci. Zero. Só o último detalhe. A educação e o respeito do Neymar com a torcida do Corinthians. Porque ele, na entrevista, ele pega e fala, eu vim na TNT, ele fala, cara, não tem torcida igual a do Corinthians. E em nenhum momento ele criticou. Ele pegava a bola, xingando, ele não fez nada, jogou bola e foi...
6: Ele elogiou a torcida do Corinthians. Ele foi muito bem.
0: Mas o que é que aconteceu lá?
5: Poderia até tirar do sarro, faz parte do futebol
6: isso,
5: também.
6: Isso que o Barolo falou, teve um torcedor santista, né, que pediu a camisa do Jailson, também foi hostilizado.
1: Sim.
6: Teve um torcedor do Internacional que foi hostilizado quando o William foi dar a camisa do Grêmio pra ele. Então é parte, né, alguns torcedores, alguns babacas que fazem esse tipo de coisa. Começou no setor Oeste. Esse garoto de 8 anos de idade estava com o pai, com a mãe, com a avó, e o jogo inteiro ele estava. Sou corintiano, que era uma camisa do Neymar. O Neymar foi lá depois do jogo, deu a camisa para ele. Aí alguns torcedores que estavam atrás já não gostaram nada, né? Começaram a xingar e tal.
0: Mas, Belo, os pais do menino ou parentes do menino abraçaram ele, ficaram felizes. Mas... os que estavam com o menino.
6: Sim, mas tem que elogiar o policial também, né? O pai e a mãe queriam. Só que aí o maior problema, as hostilidades começaram quando o Neymar foi pra lá. Aí que eu percebi que estava acontecendo alguma coisa. Por isso que eu peguei desde o começo. Porque eu comecei a ouvir as hostilidades quando o Neymar foi para lá. Mas o negócio piorou porque a mãe e o pai do garoto não são de São Paulo. Eles estavam conhecendo o estádio do Corinthians. Então eu acredito que eles não entendam essa regra não escrita do futebol, essa regra implícita do futebol, que é burra, que você não pode cultuar o seu rival, que você não pode pegar uma camisa do seu rival, que você não pode aplaudir o seu rival. Eles talvez não conhecessem essa regra e eles acharam que não ia acontecer nada. Então o pai e a mãe do garoto levantaram a camisa para mostrar para os outros torcedores como se fosse um troféu. Aí o bicho pegou. Quando eles levantaram a camisa, aí quase todo o setor oeste queria bater neles. Queria ir pra cima deles. Aí alguns policiais entraram, e o setor oeste é o setor mais caro da arena, tá? É o setor onde as pessoas pagam mais caro. E o setor sul também, a galera que tava olhando de longe também tava xingando, mas não tinha acesso. O pessoal do setor sul não tem acesso. O pessoal do setor oeste... tinha acesso e queria bater neles, alguns.
5: Nessa hora o Neymar já não estava mais.
6: Não, o Neymar já tinha ido embora. Aí alguns policiais foram lá tirar os torcedores que queriam bater na família. Alguns torcedores defenderam a família.
1: Isso é muito legal.
6: Vi, a Gaviões acabou de soltar uma nota de repúdio.
1: Acabou de soltar uma nota de repúdio.
5: Esse menino.
6: E a Gaviões não teve nada a ver com isso, porque a Gaviões está no setor norte, não tem nada a ver. O pessoal adora criminalizar a torcida organizada. A Gaviões estava no setor norte, é outro setor do estádio, não tem nada a ver com isso. Alguns torcedores protegeram a família. Isso foi muito legal. Alguns torcedores, então não foram todos os torcedores que estavam lá que quiseram ir pra cima. Alguns protegeram a família. E alguns policiais e seguranças do Corinthians, Barolo, foram pro campo e falaram pra torcida descer, pra família descer. Aí a mãe jogou a camisa do Neymar pra um policial. O policial colocou a camisa dentro de uma mochila preta. Eu vi ele colocando, tem até o vídeo, se vocês quiserem aí, tem gravado. Ele colocando a camisa do Neymar dentro de uma mochila preta para esconder o objeto, né, que estava causando toda aquela confusão. Aí o pai, a mãe e a avó desceram e foram escoltados pelo policial com a mochila preta nas costas, aí não tinha mais a camisa. Só que eles foram escoltados até a saída do estádio, do gramado, sendo xingados, hostilizados e começaram a remessar objeto. Eu tomei uns 3 copos de cerveja na cabeça, só porque eu tava filmando. E a gente não sabia quais objetos eram aqueles. Podia ser um isqueiro, podia ser, sei lá, um óculos, qualquer coisa que podia machucar. E estavam xingando o moleque. Daí eu peguei, eu tava do lado de um policial que falou pro moleque assim, não olha pra cima, não olha pra cima.
5: Imagina o pavor
6: pra ele
5: do
6: não
5: moleque,
6: ver o que tava xingando ele.
5: Imagina o pavor
2: do moleque. Sabe qual a chance de um menino desse voltar pro estádio?
6: Aí eles foram pro lado de dentro... do estádio, ficaram no lado de dentro.
0: Onde saem os jogadores
6: também. Não, os jogadores saem pelo meio, né? Onde saem jornalistas. É, ali perto da coletiva de imprensa.
0: Tá, entendi.
6: Eles ficaram ali, e aí tem essas fotos do menino posando com a camisa do Neymar, que tava mais tranquilo, tinha uns policiais ali. A torcida não tem acesso até ali. Mas mesmo assim, com medo da torcida ir pra cima dessa família em outro local do estádio, os policiais levaram a família até o GECRIM, que é a delegacia que fica dentro do estádio. Eles ficaram um tempo dentro do GECRIM e os próprios policiais pediram um carro de aplicativo pra tirar essa família do estádio. Eles saíram de carro de aplicativo de dentro do GECRIM do estádio pra casa, pra não acontecer nada, nenhuma hostilidade, porque houve agressão verbal, mas houve. Verbal também é agressão.
2: Ah,
6: e não houve agressão física. Também, só não houve agressão física porque os policiais não deixaram.
0: Agora,
6: se não tinham ido pra cima do pai do garoto.
1: O Calil.
0: Chamou o doutor César Saad de novo.
1: O Calil, ó. A Gaviões postou agora. Inclusive, ó, você vai lembrar disso aqui, ó lá. Ó, a nota da Gaviões. O Gaviões da Fiel Torcida repudia veementemente a hostilização sofrida por uma criança no setor oeste da Neoquímica Arena durante a partida desse domingo, após pedir e ganhar a camisa de jogador do time adversário. Somos totalmente contrários a qualquer ato de intimidação, constrangimento ou violência, especialmente quando envolve crianças. Não admitimos nem compactuamos com atitudes covardes que exponham crianças e agressões físicas ou psicológicas. Entendemos que cabe aos pais e responsáveis orientar crianças e adolescentes sobre comportamentos adequados nos ambientes esportivos, contribuindo por uma convivência respeitosa entre os torcedores. No entanto, nada justifica agressões ou intimidações contra uma criança. O futebol brasileiro precisa de ídolos e é fundamental que as novas gerações vivam sua paixão pelo esporte de forma saudável, respeitosa e segura. Aí vem aqui, Calil. Ao longo de sua história, o Gaviões sempre respeitou as grandes personalidades do futebol, acima de comparações e rivalidades. Em 29 de setembro de 74, mesmo durante o longo período sem títulos do Corinthians, a entidade homenageou Pelé em seu último clássico contra o Timão no Pacaembu. Na ocasião, Pelé recebeu uma placa entregue pelo saudoso Alcides Jorge de Souza Pivo, Joca. Lembra do Joca? Enquanto uma faixa trazia a mensagem: Gaviões, maior que Pelé, só a fiel. A diretoria dos Gaviões já entrou em contato com a família e receberá a criança em nossa sede, reafirmando que somos protetores dos corintianos e não compactuamos com qualquer forma de violência e constrangimento. Reafirmamos nosso compromisso com o respeito à democracia de crianças e adolescentes. Nenhuma paixão por um clube pode justificar a covardia quanto uma criança. Ou seja, a Gaviões fez o que o clube não fez.
6: O Corinthians não, o clube fez.
1: Ela fez também?
6: O Corinthians soltou uma nota de repúdio logo cedo.
1: Isso é pra mim?
6: É pra você, pode pegar, fica à vontade. Não é água, viu? Puseram um negocinho aí.
1: Tô brincando. Ó a faixa lá.
6: O clube soltou uma nota de repúdio logo de manhã, no início da tarde, por volta das 11 horas, meio-dia, e convidou a família do garoto aí ao CT do Corinthians, conhecer os jogadores do Corinthians. Eles vão lá, a mãe, o pai e o garoto, conhecer os jogadores do Corinthians, com certeza vão dar camisa dos jogadores e tal. Então o Corinthians também fez, a Gaviões soltou agora essa nota de repúdio, eu até mandei aqui pros meus amigos lá da Gaviões aplausos para eles por causa dessa nota, mas o Corinthians também soltou uma nota de repúdio falando que é contra essas hostilidades. Repito, não é a torcida do Corinthians, são alguns selvagens que estavam lá no setor sul
1: que os caras
6: e no setor oeste.
0: Agora, então, mas como não é a torcida do Corinthians, é verdade, como não foi a torcida do Santos que cuspiu no Reinaldo. Agora, quem faz isso, de alguma maneira, tem que ser
1: punido.
0: É, tem que ser identificado. Então foi o que aconteceu, bem, já que você recebeu o telefonema aí outro dia do Dr. César Saad, que pegaram o cara que cuspiu no Reinaldo. Então ontem, não, é difícil pegar em todos, né? Porque deve ter sido ali umas 20, 30.
6: No meu vídeo dá pra ver um monte ali.
1: Então, mas cadê teu vídeo?
6: Põe o meu vídeo aí.
0: Exatamente.
6: Coloco, eu gravei tudo.
0: Eu vi o vídeo do Belo e tem pessoas ali.
6: Parte de dentro.
0: Eu sempre conto essa história, Benja. Uma vez eu tava jantando com os amigos e chegou um policial que era amigo de todo mundo ali. Aí, brincando ali na mesa, ele falou: olha pra esse celular aqui, o celular dele. Eu olhei, em 2 segundos apareceu meu nome, meu endereço, meu CPF, meu RG, tudo. A polícia tem tecnologia hoje.
6: É, mas no vídeo dá pra ver claramente
0: então,
6: quem tava
0: jogando
6: coisa no campo.
0: Então, mas é isso que eu tô falando, Belo. Dá pra identificar algumas pessoas. Não vai dar pra identificar todas, mas é importante que haja punição, porque tem que haver uma intimidação a esses atos. Senão os caras ainda... Se você conversar, Benja, se você chamar um cara desses num canto, é capaz do cara achar que ele tá certo ainda. Esses caras que intimidaram o garoto. Eles vão falar pra você ainda que eles estão certos. Então precisa ver, como aconteceu no caso do que cuspiram no Reinaldo, como aconteceu em outros casos. Nós precisamos tirar essas pessoas dos estádios. Essas pessoas não podem ir mais, porque elas não sabem conviver em sociedade.
6: Daqui a pouco a gente vai ver o vídeo,
1: foi,
6: então.
1: Foi direto pro Barolo?
6: Desde o começo, desde quando o Neymar tá entrega quieto. A camisa, até a parte
0: o Barolo tá
6: em que...
0: muito quieto.
1: Ô Marco Belo, eu tô curioso.
6: Tá lá dentro.
1: Eu tô curioso, antes de preparar os vídeos, o que você ia falar?
6: Tem várias coisas de fora do Corinthians, né? Primeiro, a Safiel entregou ao presidente Osmar Stable uma proposta de pagamento de quitação da dívida da Arena, porque lembra que o presidente quis ser engraçadinho, quis ser babacão e fazer gracinha na TV e falou: ah, se eles quitarem a Arena, eu assino a proposta vinculante, ha, ha, ha, ha.
1: Aí
6: a Safiel falou: tá bom, a gente paga então. Aí o presidente deu pra trás, falou: não, só se eles vierem com dinheiro. Aí a Safiel tentou marcar uma reunião com o presidente hoje o dia inteiro, o presidente não respondeu. O que que eles fizeram? Mandaram um documento com uma proposta de quitação. A Safiel não tem dinheiro, tá, pessoal? É importante falar, A Safiel não é um grupo bilionário que tem 2, 3 bilhões de reais para colocar lá no Corinthians. É um projeto de captação de dinheiro. Então, eles entregaram um projeto de captação para quitação da dívida da Arena e consequente assinatura de documento vinculante, conforme Osmar Stabile prometeu. Só que é importante falar que se o Osmar Stabile assinar... Isso ainda tem que passar pela Assembleia, ainda tem que passar pelo Conselho.
1: O Osmar falou demais, hein?
6: O Romeu Tuma falou demais. Aliás, é a informação que eu vou passar. Tem que passar pelo Tuma, tem que passar pelo Pantaleão, tem que passar pelo Dr. Miguel Marques, todos os dirigentes, os diretores mais importantes do Corinthians, tem que assinar para que a Safiel possa começar a captar dinheiro. Não é nem virar SAF. Virar SAF é daqui 2-3 anos. É começar a captar dinheiro. E o que eu ia falar, Benja, é que na renovação do Memphis, muita gente largou o Osmar Stabile. Durante a renovação do Memphis, porque as pessoas mais próximas a ele não queriam que ele renovasse, e quando ele voltou atrás por causa da pressão, essas pessoas largaram ele. Mas as 3-4 pessoas ali que ficam na sala dele, que tem até mesa dentro da sala dele, continuaram com ele. Não largaram a mão do Osmar Stabile. Depois dessa besteira que ele fez, de querer ser engraçadinho, e eles tinham feito uma reunião super séria com a Safiel, que durou 4 horas com os representantes da Safiel. Nessa reunião estavam todos os poderes do clube. Uma reunião seríssima. Um dia depois da reunião, ele dá uma entrevista para a televisão fazendo uma gracinha. Se eles pagarem o estádio, eu assino. Depois disso, esses 3 que estavam com o presidente largaram ele. O presidente está sozinho. Ele só não renuncia porque não deram a caneta para ele ainda. A chance dele renunciar até o final dessa semana... Eita. É grande.
1: Opa!
6: É grande. E olha,
1: Que bom, hein?
6: Tem 3 processos de impeachment contra o presidente no Conselho de Ética. Um que já tá valendo e 2 que eu fiquei sabendo que vão chegar agora, hoje. Por isso que eu falei pra você que é uma notícia nossa. 2 vão chegar hoje lá no Conselho de Ética. Um da empresa de segurança do Parque São Jorge e o outro da empresa de segurança dele, que ele falou aqui na TMC. Que ele tinha uma empresa de segurança dele... E não deixou claro que isso era legalizado, não. Mas
0: então ele candidatar à reeleição é impossível. Se exatamente. Ele está pensando em renunciar...
6: Ele tinha um plano, que até me confirmaram esse plano, que era o seguinte. Ele iria pedir a renúncia em setembro. Outubro, novembro e dezembro, o presidente do Corinthians seria o Armando Mendonça, que é o vice. O Stabile sairia. E o que aconteceria? O Stabile não completaria os 18 meses que tem no estatuto e aí ele poderia se candidatar à reeleição. Ele não ficando os 3 últimos meses, ele não completa 18 meses. O 18 meses é o máximo que tem no estatuto do Corinthians para o presidente poder se candidatar à reeleição e ele se candidataria.
5: Ele teria que renunciar quando?
6: Setembro. No final de setembro. Final desse mês então que está chegando agora. Tem 30 dias.
5: Pode ser ainda.
6: Pode ser, só que o problema é que hoje ele não tem clima nenhum para se candidatar à reeleição, porque não tem nenhuma pessoa do lado dele.
1: O Osmar.
6: Nenhuma. Ele tá sozinho.
3: Mas quem fica no lugar dele?
5: O vice no lugar.
3: Quem fica no lugar dele?
6: Armando Mendonça.
3: O amigo do Memphis.
6: O amigo do Memphis.
3: Aí.
6: Que está sendo investigado
0: quando você tava...
6: público por causa da.
5: Isso do é caso bom,
6: da, da, dos bom, uniformes.
0: Não, quando o Belo tava falando, Benja, o Dentinho tava fazendo.
6: O Armando está sendo investigado no
0: Parece Ministério Público. Parece que ele tava chupando limão.
6: Por causa da questão dos uniformes.
1: Só recapitulando aqui, para virar um corte. Então, Marco Belo, até o final de semana, o Osmar Stabile vai renunciar?
6: Não digo que ele vai renunciar, mas ele pode renunciar. Se esses 2 pedidos de impeachment caírem no Conselho de Ética e acontecer o que eu tô achando que vai acontecer, ou seja, eles colocarem para frente, andarem com esses pedidos de impeachment, o Osmar não tem mais defesa dentro do Corinthians, não tem quem o defenda. Então a única coisa que ele vai poder fazer...
1: Eu vou mandar uma mensagem para ele, será que ele me responde?
6: Ah, seria ótimo.
0: Ah, você tem moral, normalmente.
1: Não tem moral, não. Eu pergunto.
6: Mas pessoal, ele pode até estar assistindo o programa, que ele sempre
1: Osmar,
6: assiste.
1: Então, mas
5: pelo que vocês estão falando, se ele sai, é uma boa. Mas se o cara quer ter pior...
3: É isso aí. É
0: tipo a cara do Dentinho parecia que ele tava chupando limão.
3: Não, mano. É que eu sou feio mesmo, Calil.
1: Ó.
3: Que loucura.
1: Ó. Mandei aqui, ó.
6: Ele Osmar. Ele até está assistindo o programa, ele assiste sempre.
1: Ó, eu mandei aqui pra ele. Osmar, tudo bem? Ó. procede que você vai renunciar essa semana? Perguntei.
0: Tá na bucha aqui. Exatamente. As mulheres estavam, né?
1: Vamos ver. Vamos ver, vamos ver se ele me responde.
0: Já apareceu os dois risquinhos, mas não o azul. Mas ele vai responder
3: aparece assim, os dois risquinhos.
6: Ele vai esperar chegarem esses dois pedidos de impeachment no Conselho de Ética, que devem chegar hoje. Dependendo de como chegarem.
0: Impeachment é baseado em quê, velho?
6: Baseado nas empresas de segurança que ele contratou, entendi. Que são irregulares.
0: Entendi. É, ele falou aqui.
6: A empresa do Nandão, que é o amigo dele, né? O Nandão.
1: Ó, mandei também, ó.
6: E a empresa particular. Ó,
1: irão chegar dois pedidos de impeachment hoje?
6: No Conselho de Ética.
1: Eu tô perguntando tudo, Calil.
6: Isso.
1: O Marco Belo fala
0: que... A nossa função é perguntar. Perguntar. Você tá fazendo muito nenhum. Bem. Vamos ver se
6: tem ele problema vai nenhum. Inclusive, a minha fonte é quentíssima. Inclusive, a fonte que eu tenho é quentíssima. Me ligou antes do início do programa. Esses pedidos de impeachment podem andar. E se esses pedidos andarem, não tem quem o defenda. Não tem mais quem o defenda.
1: Que é isso? Benzema do Timão.
3: Vai chegar um 9 aí, imagina.
4: Tá no mercado, né? Tá no mercado.
3: Cara, igual a luva, hein? Olha, não, imagina.
1: Eu não duvido.
3: Eu não duvido, não.
1: É mais um que vem pra não receber.
4: Benzema.
6: O Stabile já falou que não paga o transfer ban nessa janela.
3: Ah.
6: Só na janela do final de ano. Então, para o não esperar.
0: Faltam poucos dias para fechar, né? Faltam poucos dias.
1: Pô, e a venda do André Luiz.
3: Então, o Benzema teve
6: que. E a venda do André Luiz parece que piou, viu, Benja?
1: Jura?
6: É. Ao Nottingham Forest. Porque o Nottingham Forest tinha feito uma oferta, o Corinthians tinha feito uma contra-oferta e estava esperando uma contra-contra-oferta.
1: Agora, hoje saiu também uma notícia aí que o juiz aí. Quer que acabe os conselheiros vitalícios do Corinthians?
6: Sim, eu tenho a sentença aqui, eu recebi a sentença. Também. Você recebeu a sentença?
0: Pô, mas o Belo sabe tudo, você pergunta,
6: é engraçado.
0: Não tem uma que ele não sabe.
6: Não, eu recebi a sentença aqui,
1: outro dia ele me falou uns negócios da tua vida que eu caí pra trás.
0: Meu Deus,
6: você recebeu isso aqui?
1: Parar ele sabe os podres teu pesado.
0: Para.
6: O juiz, ele falou que pela lei, não... pode haver os 100 conselheiros vitalícios do Corinthians e também o sócio não precisa ficar 5 anos como sócio para poder votar a presidente. Ele disse isso na sentença. Mas ao mesmo tempo, durante a sentença, foi difícil, são 9 páginas de juridiqueza aqui para eu entender. Depois ele escreve o seguinte, que como há uma liminar já contra essa sentença dele mesmo...
1: Eu peguei o contrato inteiro e joguei no IA. Ele analisa pra você tudo.
6: Ele analisa, né? E deu isso que eu falei, não é? Apesar dele ter colocado que os vitalícios são impróprios ao estatuto, ao próprio estatuto, e que também os sócios não precisam esperar os 5 anos, como há uma liminar contra essa própria sentença dele, não vai acontecer isso de imediato. Então, os vitalícios continuam sendo vitalícios e os sócios continuam esperando 5 anos. A gente tem o vídeo quando você quiser do garoto, tá, Benja? Quando você quiser colocar o vídeo do...
1: Então vamos ver o garoto.
6: Tá no ar.
1: Vai narrando.
6: Se quiser colocar com som aí, tem o som aí.
1: Então corta nosso áudio aí.
7: Os torcedores do Corinthians estão nervosos aqui. Com o pai da criança e com a criança que viu a camisa do Neymar ali, ó. No meio da torcida do Corinthians. Devolvida. Com segurança ali. E ele tá com a camisa na mão. Aqui até polícia no local. Chega mais perto. Aqui teve que ir polícia no local. Tudo por causa dessa camisa solicitada pela criança ao Neymar. Eles estão deixando a família sair pelo campo, ó. Eles estão deixando a família sair pelo campo. Por isso que eles trouxeram a camisa pro campo. Porque eles estão deixando a família sair pelo campo. Por causa das ameaças. E a camisa tá com a polícia.
8: Aqui pra baixo. E a situação ficou complicada.
7: A família tá aqui no campo. Eles foram ameaçados na... arquibancada, porque o garoto pediu a camisa do Neymar, é uma criança, né? agora a senhora também está tá vindo e a polícia vai escoltar os torcedores para o lado de fora. E a camisa está com o policial, está na mão do policial. O policial provavelmente vai entregar a camisa só lá fora pro garoto, quando nem garotinho, né? Ah, a camisa tá na mochila, pegaram dentro da mochila pra não aparecer pra ninguém. A camisa teve que sair escoltada. E xingamento. Tá até tacando coisa aqui.
9: Aí os torcedores do Corinthians do setor sul. Do setor sul, né? Não eram mais os torcedores que tinham contato com o garoto, que já tinha saído. Aí é a saída do gramado do setor sul. Eles até fecharam a porta, metade do portão. Esse portão fica totalmente aberto. É onde a imprensa deixa o campo. E o garoto saiu por ali e ficou no setor que é reservado à imprensa e também alguns funcionários do clube. Ó, os torcedores do setor sul ali, aqueles, continuaram xingando. E aí já é a parte interna. Aí é o garoto já com a camisa, a mãe dele sentada, com o policial, segurança do Corinthians. Aliás, o que eu queria, não posso deixar de fazer, Benja, é elogiar demais os policiais que lá estavam e a segurança do Corinthians que lá estava.
0: Eles intervieram até
9: a família. Os policiais
0: intervieram a tempo.
9: Eles foram, usaram a energia necessária contra os torcedores que queriam bater na família e foram gentis com o garoto, conversaram com o garoto, agacharam para tranquilizar o garoto. Então eles foram perfeitos. Ó, esse policial aí, por exemplo, foi o que ficou ao lado do garoto o tempo inteiro. Esse segurança do Corinthians foi ali, falou que tava tudo bem, para o garoto se acalmar. E aí eles estão cumprimentando a família, porque neste momento o pai, que tá ali de preto, o garoto e a mãe, eles vão ser levados ao GECRIM. E depois do GECRIM, eles pegam um carro de aplicativo e deixam o estádio. Essa é a parte interna já do estádio, já depois de todos os xingamentos.
5: E o moleque tá com a camisa do Corinthians, pô.
9: Por baixo, ele tá com a camisa do Corinthians.
5: Ainda tá com a camisa do Corinthians. Nunca mais volta.
9: Não, e ele manda um vai Corinthians duas vezes aí, né, volta, nessas fotos.
1: Volta,
9: aí.
1: Nunca mais volta. Volta não, volta porque o clube vai acolher e... Cristian. 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
9: Cadê o contato? Tô precisando do contato.
1: Não faz, um barulho.
9: Silencioso.
1: Você não sabe nem que não parece nem que tá ligado. Em Brasília, 18 horas e 42 minutos.
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0: Repita.
1: Em Brasília, 18 horas e 49. Ô, rapaz, eu sou de uma época ainda que quando tinha falta, a torcida do Corinthians comemorava por antecipação.
2: Nossa, comemorava como se fosse gol.
1: Que tinha um rapaz com a camisa 7 chamado Marcelinho Carioca.
3: E eu, então? Com o Rogério Ceni.
1: É. Hoje, hoje tem falta, ninguém faz nada.
2: Eu jamais vou esquecer o Embarueri.
4: Ah, de novo atrás essa resenha?
3: Bem lembrado.
4: Não é possível.
2: Eu e o Ivan, a gente trocava, e nesse dia a gente não trocou, porque o Ivan era o setorista do São Paulo, era pra ele estar atrás do gol.
1: Bem lembrado, eu tive
2: que dar o detalhe do gol do Rogério Ceni. Eu falei mais do Júlio do que do Rogério.
3: Era só ter perguntado pro Dentinho.
2: Eu falei, o Júlio devia ter ido na bola, pô.
1: A Giovana Granado. Bem, já minha filha é São Paulina e o ídolo dela é o Neymar. Eu entendo, a criançada adora, né?
4: Não tem nenhum problema. Como, por exemplo, eu tava falando quando a gente tava discutindo aqui. Eu cansei de ir ao Morumbi. Eu fui num jogo no Morumbi, São Paulo 3, Flamengo 4. Um jogo espetacular. Pra ver o Zico, eu fui pra assistir o Zico. Eu não tenho vergonha de falar, eu nunca fui flamenguista, mas eu já fui ver o Sócrates, já fui no estádio pra ver o Sócrates.
3: Zico
4: é
3: Calil, meu pai me levava pra ver o Zico, e meu pai palmeirense, é me levava pra ver o Zico e me levava pra ver o Sócrates no Pacaembu.
4: Então, pra ver o
1: Zico eu é ainda, muito ídolo.
4: Eu ainda peguei o Pelé. Eu peguei o Pelé ainda.
1: Monstro. E eu vou te falar, a primeira vez que eu fui entrevistar o Zico foi lá no CFZ. E chegou lá, ele me deu um presente, ele me deu uma camisa do Flamengo e ele autografou assim pra mim, tá lá em casa, tem vários do Zico. Ele falou, um abraço corintiano do Zico.
3: Quantos?
1: Gente, o Zico essa semana, eu não sei se vocês viram isso, lembrei agora. O Zico essa semana deu uma entrevista dizendo que ia torcer pro Vasco.
4: O Vasco na Copa do Brasil,
1: Na Copa do Brasil, porque ele falou, olha, eu torço pelo Rio de Janeiro, pela rivalidade aqui, o Vasco precisa ganhar. E pra quem não lembra, na despedida do Roberto Dinamite,
4: ele vestiu a camisa do Vasco.
1: O Zico jogou com o uniforme do Vasco.
5: Pra mim, o Zico é o melhor brasileiro que eu vi jogar.
1: Não, o Zico é fora do normal.
4: Qual é o problema ter ele como...
3: Tem que falar isso pros moleques que quiseram bater com os caras, tem que falar isso pros caras.
1: Tem uma geração, eu discuto muito isso. Eu tava entrevistando o Zinho, nosso amigo Zinho, e eu falei pro Zinho...
5: Grande Zinho.
1: Eu vou dizer um negócio pra você. O Zico, ele está sim na mesma frase do Messi. Ele está. Gente, o Zico jogou numa outra época. O Zico fez coisas que o Messi tem hora que lembra
5: Eu acabei de falar aqui. O Zico, pra mim, o melhor brasileiro que eu vi jogar foi o Zico. Agora, não compara com o Messi, que aí pra mim já é outra coisa. Que eu vi jogar.
4: O maior que eu vi jogar foi o Romário.
1: Eu falei que o Zico está na mesma frase do Messi, parado.
5: Eu acho que senta pra conversar, mas.
1: E vou te falar.
5: Eu acho que não,
1: Messi. Vou te falar. Se o Zico jogasse hoje na época do Messi, teria sido muito maior. Olha, o Messi é gênio, tá? Não tô discutindo isso. Ninguém marca o Messi, ninguém dá porrada no Messi. Messi só joga em gramado lindo. Messi pegou uma época maravilhosa. O Zico matavam ele. O Zico morreu várias vezes dentro de campo. Aquela entrada do Márcio lá do Bangu.
4: Márcio Nunes.
1: Quebrou
4: o joelho dele.
1: Zico jogava em gramado ruim. O Zico pegou Libertadores que era tudo pros caras. Não tinha VAR. Arbitragem argentina, paraguaia. O Zico jogou numa época no futebol brasileiro que, pô, você ia jogar o camisa 10 do Vasco, era Roberto Dinamite, jogava pra 150 mil pessoas no Maracanã. Não, eu discordo. O Zico batia falta melhor que o Messi também.
5: Mas não dá pra que o Zico mais com o Messi, então.
4: Eu não gosto dessa comparação também.
1: Eu falei o seguinte,
2: eu
1: não falei que o Zico jogou mais que o Messi. Falei pra mim que o Zico está sim.
2: Não dá pra comparar nem Maradona com o Messi.
5: Eu acabei de falar que o Zico é o melhor brasileiro que eu vi jogar. Ponto. Não compara com o Messi, que o Messi pra
2: na
5: mim
2: minha
5: tá
2: opinião,
5: acima.
2: Não dá pra
5: Maradona,
2: comparar nem o Maradona
5: com o Messi. Se comparar Zico com o Maradona, pra mim o Maradona tá acima.
2: São épocas diferentes, campos diferentes, adversários diferentes.
5: Você tá louco.
1: Pelo amor de Deus, que o Zico jogou foi de outro planeta.
2: Eu acho que se aliás, comparar o Zico, grande Zico Maradona, né? Já que a gente tá falando dos dois.
1: Pega no pé do Zico, que infelizmente não é aquela porra daquela Copa de 88. Tem tudo a ver, sim.
4: Isso com o Dodô é
5: feio.
4: Eu acho que pode comparar Rivaldo e Maradona.
2: Dodô é o ídolo do Dodô, pô.
4: Claro. O Zico é muito maior que o Maradona, na minha visão.
2: Não,
4: Rivaldo pode comparar com o Maradona.
2: Não.
5: E vai,
4: é sério, pô. O Rivaldo não jogou bola?
5: O Rivaldo jogou bem.
4: Demais. Não, jogou muito. Ninguém tá falando que ele não jogou bola.
5: Peraí, pô.
4: Mas aí eu...
2: Depois dele falar que o Santos vai classificar, ele tá muito bem. O que é seu
3: hoje? Ah, não, não. Clássico não faz, hein?
1: Eu queria que aqueles gêniozinhos... Eu queria que essa molecada gêniozinha de internet fizesse uma edição dos vídeos.
5: Ah, sim.
1: E fizesse os gols do Zico junto com o do Messi.
5: Sim. Não.
2: Não.
5: Acabei de falar de
1: novo. Ó, o Messi não toma porrada, velho. Ninguém fala bate novo, no Messi. Novo, o Zico era caçado
5: não
1: em campo.
5: Não
1: é que
5: o Messi não toma porrada. O Messi só joga futebol, velho. Ele toma porrada, levanta e vai jogar.
1: E o Zico fazia o quê?
5: Mesma coisa.
1: Só que o Zico apanhava.
2: Mesma mas coisa, ele não deixa nada. O cara chegar nele. O Messi é muito, muito rápido.
1: Ô, gente, o Zico foi campeão da Libertadores porque tem os marrecos que falam que o Zico só jogou no Maracanã. Que é mas falta de conhecer o futebol.
5: Conversa fiada, né?
1: Porque ele foi campeão da Libertadores contra o Cobreloa no Chile. Sim. E foi campeão do mundo Mundial, contra o Liverpool. E você lembra muito melhor que você aqui. Você aqui. Tem memória.
4: Sim, senhor.
1: Você lembra os caras entrando com pedra no meião?
4: O Mário Soto. Flamengo que jogou no Palmeiras. É, o Mário
5: agora o documentário.
1: Aquela entrada do Márcio no Zico, não era por causa de ser preso?
4: Márcio Nunes, em 85. Por causa daquela entrada, o Zico comprometeu a Copa de 86, né? Que foi um ano depois. Mas bem já... Tem um outro jogador.
1: Zico é espetacular.
4: Tem um outro jogador que eu também ia,
2: não tem
4: ia
2: comparação,
4: no estádio pra assistir, que não era artilheiro, não era, mas que pra mim também tá nessa prateleira, que é o Paulo Roberto Falcão, né? Como meio campista. Claro, ele não jogava na posição do Zico, mas eu paguei o São Paulo, antes de contratar o Falcão, uns meses antes, o São Paulo fez um amistoso com Roma, no Morumbi, 0-0, até não foi um jogo bom, mas eu paguei o ingresso, fui lá assistir pra ver o Falcão, cara,
5: bonito jogar
4: pelo,
5: né?
4: Roma.
5: Bonito
4: pra ver ele jogar, entendeu? Então são caras que hoje, como o molequinho ontem, queria ver o Neymar jogando. Sim. Teve muita gente que...
1: Eu tava
4: que
1: naquele Corinthians,
4: queria ver o Neymar.
1: Eu tava qual naquele tá Corinthians Inter no Morumbi que o Falcão fez um sem pulo de fora da área.
4: E depois teve o Palmeiras e Inter que ele eliminou.
0: Os traíras aqui ficaram tirando sarro. Mas eu achei que o Rivaldo foi um dos melhores
3: que
0: eu
3: vi. Mas ninguém falou que o Rivaldo era bom. Ninguém falou que o Rivaldo era bom. Ninguém falou que o
2: Rivaldo era bom. Coloca o bandeirão aí, que o Corinthians postou aí.
0: Deu uma zica aquele bandeirão aí.
2: Que bandeirão.
1: Ô, produção, cadê o Caravinas? Cadê o Caravinas?
2: Olha quem apareceu. Olha quem apareceu.
1: Cadê o Caravinas?
2: É, barulho.
1: Vou dizer.
2: Só hora chegou.
3: Vamos falar daquela tentativa de homicídio, né?
1: Eu vou dizer um negócio.
3: Vamos falar daquela tentativa de homicídio.
1: Eu vou dizer uma coisa.
2: É, Gustavo, você vai ver comigo.
1: Dodô. Oi. Dentinho. E amigues. Seguinte. Eu acho que São Paulo ia ganhar o jogo sábado de qualquer jeito, porque o time do Red Bull, brincadeira, né?
5: O Red Bull é o time mais sem graça do futebol brasileiro.
1: Concordo com o Kaique Silva, tava ouvindo o jogo lá, ele falou que esse time do Red Bull é água de salsicha.
5: Água de salsicha, isso
1: é isso. Água de salsicha.
5: Salsicha.
1: É salsicha.
5: Não, água de salsicha.
1: Salsicha.
5: É salsicha, que não, a molecada fala.
1: Mas tenta falar salsicha.
5: Salsicha, pô.
1: Como?
5: Salsicha.
1: Isso.
5: Mas é água de salsicha,
1: né? Vou dizer um negócio pra você. O São Paulo acho que ganharia o jogo normal. Mas que pênalti, Mandrake.
2: É, Barolo. Eu acho que ganharia normal.
5: Ô, velho. Vai, Barolo.
0: Ô, velho. Não, o pênalti não houve.
5: Na verdade, vocês acharam que não
1: se
5: foi?
1: Se o São Paulo...
5: Sério?
0: Você bebeu o quê?
3: Não sei, é o mesmo cara que acha que o São Paulo foi rebaixado. É o mesmo cara, é a mesma demência. É a mesma coisa.
5: O Salve, que trabalha comigo na Record, deu uma aula. O Salve falou que foi tudo normal.
1: Só um minuto. O Osmar Stabler me respondeu.
4: Opa, olha aí. Não falei que ele ia responder? Aí.
1: Olha, eu fiz duas perguntas pra ele, ó. Osmar, tudo bem? Porque eu sou educado. Não é só perguntar.
2: Mas por que comigo você não é educado, com o Dodô você não é educado?
5: É, folgado.
2: Eu mandei o seu capacete verde. Pega o beijo do capacete verde aí.
1: Você é daltônico. Ontem eu mandei pro Dodô meu cachorro assistindo um programa da Record, o Dodô viu meu
3: comigo
1: cachorro.
3: Comigo também não, mandei figurinha zoando.
1: Ó, Osmar, tudo bem? Procede que você vai renunciar essa semana? Ele falou, mentira. Eu falei, irão chegar dois pedidos de impeachment hoje? Ele respondeu, tem nada disso não.
2: Tem. Tem.
1: Eu tô. Eu
0: tenho. Olha o Belo confrontando o presida.
2: Tem, o presidente não fala a verdade. Chegarão.
0: Eu acredito no Belo.
2: Chegarão.
1: Caramba,
2: pede pra ele me ligar depois do programa.
1: Você falou que.
2: Pede pra ele me ligar
1: depois do programa. Você falou que ele não fala a verdade?
2: Neste momento, nisso aí, que não vão chegar, não é verdade.
1: Caramba, não é verdade. Agora, ó, Dentinho?
2: Chegarão hoje, dois pedidos.
6: Ah, o Belo sabe tudo.
1: Agora eu vou ficar na expectativa se não chegar.
2: Essa novela aí vai ser boa. Fala pra ele me ligar depois do programa, eu falo com ele. Não tem problema algum. Eu converso com o presidente direto. Tá eu bom. Falo com ele.
4: Mas de cadê qualquer maneira...
2: Ele não tá sabendo ainda.
4: A nossa Belo parte foi feita.
2: Não, o Ben já apurou, tá certo. Tem que apurar,
1: eu não dou as respostas, eu faço as perguntas.
2: Tem que perguntar, claro.
3: Mas é o que o Dentinho tá falando, ele pode nem saber. Que
4: exatamente, talvez ele nem saiba.
1: É sim ou não, primeiro?
2: Se você perguntasse pro Augusto Melo se ele ia renunciar, ele falaria que não.
1: Ô, Bruno, foi pênalti pro São Paulo ou não? Sim ou não?
6: Lógico que não. Você tá de brincadeira?
1: Um voto não. O Dodô, foi pênalti pro São Paulo?
5: Pênalti.
1: 1-1. Fabiano Falar.
0: Não.
1: Não foi pênalti.
0: Não foi pênalti.
1: 2-1. O Calil, foi
4: pênalti. De jeito nenhum.
1: 3-1. Marco Belo, foi pênalti.
2: Desculpa o barulho, não.
1: 4-1. Pode perguntar pra mim, Marco.
2: Meu caro Benjamin Bach, foi pênalti para o São Paulo?
1: Foi uma vergonha dar um pênalti daquele.
3: Olha como ele perde a credibilidade. Vai.
1: Não,
3: você vai perguntar pra mim?
1: Não.
3: Ah, então, por isso você perde a credibilidade.
1: Não, porque você é parcial, tem que perguntar pros imparciais.
4: O pior é o Belo falar, desculpa, Barolo. É. Porra, você não tem opinião.
2: Você
4: tem
2: que falar se foi pênalti, desculpa ou não. Eu falei desculpa porque eu tô do lado dele, quase tentado a ele aqui.
4: Foi pênalti ou não foi pênalti?
2: Não, eu pedi desculpa porque eu tô quase grudado, abraçado ao Barolo.
1: O Luciano, ele só faltou cruzar a bola com a mão. Gente do céu, caindo. Ele carregou a bola
4: e
1: com a mão.
4: E ele já tinha tentado cavar a falta fora da área.
1: Ele vai caindo.
3: Meu Deus, como Deus.
5: Eu escutei.
1: Cadê o caramba?
3: Dudu, por favor, Dudu.
4: Fala aí, ó.
3: Dudu,
4: ele tá de canarinho,
3: Dudu.
4: Ele tá de canarinho.
5: Vamos escutar o especialista.
1: Não, depende. Depende.
3: Por quê?
1: Não, depende. O Carabina, boa noite. Um prazer inenarrável. Eu falo com você, você sumiu.
7: Sumiu, exatamente.
1: Você sumiu, você tá multado. Você está multado.
8: Ah, desculpa, boa noite, Benja. Eu acho que a arbitragem tava muito boa essas últimas duas semanas. Acho que não precisaram muito de mim, não.
1: Agora, o Carabina, você vai ter coragem.
5: Pega essa pressão
3: cara,
5: aí,
3: intimida,
5: mano.
3: Já intimida, cara. Você vai ter falar o que ele
1: coragem
3: quer.
5: Vai pipocar pra ele.
1: De falar que foi pênalti no Luciano, que não foi pênalti, que foi pênalti.
8: Benja, eu não vejo polêmica nesse lance. Pra mim é muito pênalti.
1: Ah, bom.
3: Valeu. Aí, Barolo. Chupa, chupa, chupa, chupa, Bruno. Chupa, Benja.
4: Vocês estão de brincadeira. Carabina, você tá de sacanagem, na moral. Você tá de sacanagem.
3: Não pipocou, é isso aí mesmo.
4: Me dê argumentos,
3: aí,
4: eu quero argumentos.
3: Aí.
4: Dá os argumentos
8: pra você, Calil.
3: Vou aprender, leigos, aprendam com especialistas. Vocês são sabe tudo.
1: Cartão vermelho é o Calil? Olha, expulsou,
8: Calil. Não, é pra mostrar pra mim que o Calil tá pedindo VAR aí pra expulsar eu.
2: Expulsou o Calil.
1: Carabina, o Luciano vem. Ele cai fora da área.
8: Sim.
1: Aí ele cai dentro da área.
2: Coloca a mão na
1: bola. Ele simplesmente carrega a bola com a mão. Carrega.
3: Falou tudo errado.
1: Carrega. E depois ele trança o pé. Nem derrubado ele foi.
8: É uma leitura que dá pra ter, não tô falando que nem uma leitura absurda, mas a gente tem que ver aí com as regras, Benja. A partir do momento que o Luciano ele cai, por exemplo, tentando colocar o braço no chão, não tem como eu avaliar que ele teve a intenção de colocar a mão na bola. Regra. A bola que vai de encontro à queda dele. Ele estava caindo para aquele lado. Não tem como a bola desviar dele e nem ele desviar da bola na queda. Então ali a gente tem que considerar uma mão acidental. Regra. A partir dali, aí a gente entra na questão da interpretação.

0: Amém.
1: Então você tem que chamar o cara, você tem que chamar o Galabino de cara de pau.
0: Veja bem, eu não vou ser descortês com o meu colega, mas os ouvintes, da forma como eles se dirigiram...
1: Vamos te ajudar, ali. Então. Quem acha que o Galabino agora foi cara de pau, levanta a mão. Pronto, Calil.
2: Eu desespero, Calabino. A falta de argumento gera isso, é. Não, já falta de argumento gera isso.
3: Tá vendo? Veja confirmou. Bem,
4: Dodô. Gente, defendeu aí, Dodô, por favor.
3: Não, eu já acabei de falar, Calabino, que confirmou aquilo que o Salve me falou ontem na TV.
2: Que os caras não conhecem regra, Dodô. Cara, é que apitar jogo
4: mas é a sua opinião, a sua opinião.
3: Não, cara, minha opinião é que é pênalti, que o Salve me explicou o porquê e o Calabino explicou perfeitamente.
0: Acabou a discussão. Não, acabou a discussão. Já vem com na hora desse negócio.
2: Essa vitória inacreditável do Tricolor. Já passou esse jogo demais. Já envergonhou os
0: dois. Na hora desse negócio do cara de pau, eu tava ouvindo a entrevista do Mancini, né? O Wagner Mancini falou que em 40 falou, e tantos anos de futebol, ele nunca tinha visto um pênalti desses. O treinador do Bragantino, ele falou, nós jogamos mal, não merecemos ganhar, mas eu nunca, eu gosto muito do Mancini, ele é um cara
3: gente boa,
0: correto, honesto, desde que ele jogava. Eu conheço o Mancini, jogou no Guarani, jogou no Grêmio, jogou na Portuguesa. Eu entrevisto ele desde que ele jogava. E ele falou o que eu penso também. Eu nunca vi um pênalti desse, sinceramente.
4: E qual, o que, que você falou? Operação? Operação que começou?
0: Operação Salva São Paulo.
1: O Galabino se colocar o Daronco em todos os jogos do São Paulo até o final do Brasileiro, eu vou dizer... São Paulo vai brigar com o Palmeiras e o Flamengo.
2: São Paulo. Olha o ódio que o cara tanto tem de São Paulo.
5: E o Daronco, ele conseguiu uma média negativa, baixar a média. A gente estava com quase todos os jogos com 60 minutos de bola rolando, que está com as novas regras. E o Daronco conseguiu só 55 minutos. Foi o pior jogo do campeonato em relação à média nessa rodada.
1: Não, mas o Barolo, não é raiva. O que eu acabei de falar, eu acho que São Paulo ganharia o jogo de qualquer jeito. Não estou falando que não.
2: Eu acho... Eu posso
1: o
2: falar,
1: Red Bull não jogou.
2: Posso falar em relação ao pênalti? Primeiro, eu estava na transmissão da rádio, no primeiro momento eu achei que não tinha sido falta quando ele cai no primeiro lance, tanto que nem ele achou que ele levantou. Depois, no lance do pênalti, no primeiro momento eu achei que não tivesse sido nada mesmo, se tivesse sido um toque leve. Só que depois vem no replay, tem esse lance da regra da mão, porque a bola bate na mão, sim, dele mesmo, sim, e a regra diz que não é pra ser marcado. E o pênalti, o cara, é que ele faz uma cena, ele faz uma cena, ele se joga, mas o toque foi suficiente. Depois vem no replay, foi suficiente pra deslocar o cara. Agora, concordo com você, eu acho que o São Paulo não ia perder. O São Paulo tomou o gol aos 45, o Bragantino não pressionou, o Bragantino chutou uma bola no gol, e foi gol no cruzamento, e o São Paulo mereceu ganhar. Controlou o jogo, mereceu ganhar.
0: Torcer pro Bragantino, veja, torcer pro Bragantino é uma das piores experiências que o ser humano pode viver. Quando o Santos caiu, no dia que o Santos caiu, bastava o Bragantino empatar com o Vasco em São Januário, que o Santos não caía. O Bragantino fez 1-0, gol do zagueiro que tá no Flamengo agora, Léo Ortiz. Não é que no fim o Bragantino tomou 2 gols e o Santos caiu. E no ano passado, o Ceará tava tranquilo, não tinha entrado na zona do rebaixamento nenhuma vez. Faltando 5 minutos, o Inter fez 2 gols no Bragantino e o Ceará caiu. Então, torcer pro Bragantino, cara, é uma das
2: mais sem alma
0: piores experiências.
4: E o próprio Bragantino não cai.
3: Só a família, cara.
4: Só a família.
5: Eu queria ver esse pênalti a favor do Corinthians pra ver o que você ia falar, então, Barolo.
2: Se esse pênalti fosse a favor do Corinthians, você ia ter um filho aqui, ia ter um pai.
5: Eu ia falar a verdade.
2: O Benjamin ia ser padrinho do filho. Se fosse contra o Palmeiras, o Abel Ferreira ia mandar prender. Ia mandar prender o árbitro. É isso. É que pro São Paulo é a operação
3: Machu.
1: Mas eu acabei de falar.
3: Tecnicamente foi explicado, mano.
1: Não, mas eu acabei de falar que São Paulo pra mim ganharia o jogo. Eu falei que...
2: Agora você se convenceu que a regra, tô dizendo, não.
5: É opinião.
2: Essa regra não vale.
3: Você viu
2: não.
3: O jogo do São Paulo? Fazendo o jogo do Vasco e Vasco e Cruzeiro. O garoto jogou bem? O garoto jogou bem?
2: O garoto, Dodô, ele teve personalidade. A bola não tava chegando pra ele, como não chega no...
3: Gustavo.
2: Como não chega no Caleri também. O moleque foi buscar a bola fora da área. O lance do escanteio, que sai o gol dele, ele pega uma bola na esquerda, dribla um adversário, dribla outro e na disputa de bola sai o escanteio. Na cobrança do escanteio sai o gol dele. A bola não tava chegando, ele saiu da área pra buscar jogo, originou o escanteio, que ele fez um gol super
3: oportuno. Boa notícia do jogo.
4: E quem foi o capitão do São Paulo depois que o Luciano saiu?
2: Eu não vi, eu tava pensando.
0: O senhor viu o sim. Número 5. O capitão.
4: Eu te avisei antes. Ele foi conversar com a torcida como um dos líderes do elenco.
2: Eu avisei antes. Um dia aqui, estávamos especulando que o camisa 5 seria o capitão.
4: É, quase. Eu não falei
2: pra você. O Luciano saiu e deu a faixa de capitão pra ele.
4: Tem moral,
1: o Gustavo da produção astuto, ele põe aí, como era o mundo na última vitória.

0: vitória do São Paulo antes do Red Bull.
1: Antes do barulho chegar.
0: A Espanha tinha um mundial
2: ódio.
0: Só. Olha
2: o ódio. Olha o ódio do São Paulo.
0: Não sabíamos se Neymar seria convocado. O técnico do São Paulo era Roger Machado. O brasileirão estava na 13ª rodada. O São Paulo estava em 5º na tabela. Dentinho ainda não era comentarista da TVC.
1: E o Barolo?
0: Barolo ainda não exalava tanta energia ruim.
3: Caraca, isso
1: aí é uma.
3: A produção
2: perseguição, é uma perseguição. Isso aí é o que eu mais gosto. Quando acontece uma vitória dessa.
1: Você tem que reclamar,
2: Brasil. Quando acontece uma vitória dessa, sabe que eu fico feliz? Me relembra, Dodô, o tempo da áurea do São Paulo, de como o São Paulo incomodava e como o São Paulo era odiado. Pra mim, isso lembra. Mas isso lembra. Isso lembra. Você manda figurinha, não responde. O outro fica pistola, que é assim, Dodô. É assim.
3: O Dentinho não entrou na transmissão?
2: Não entrou na transmissão. O Dentinho sumiu da minha live. É assim. Tá na draga.
4: Mandei mensagem pra ele no jogo do Corinthians, ele respondeu. Tá no estádio.
2: O Corinthians ele responde. Mas aí, quando o São Paulo tava na fase gigante, ele ficou pistola.
1: Estão na fase ainda.
2: Então, uma vitóriazinha já causa esse furor. Imagina se voltar a ser grande.
1: É muito empolgado, isso sim.
0: O filho do Dodô tava fazendo por um pompom.
3: Tava fazendo?
4: Não, o poropopó, ele tava lá perto de você lá.
1: O Dodô, sabe fazer poropopó?
0: Ó, o filho do Dodô...
1: Ah, vai aprender,
0: ó,
1: vai aprender.
0: O filho do Dodô...
2: Filho
0: do Dodô é corintiano, filho do Michel Bastos é corintiano.
1: O Dodô era corintiano.
3: Caramba.
1: Eu era na infância? Era moleque.
3: Provavelmente do Lucas Veríssimo.
0: Ô, Carabina!
5: Oi. Oi, Benji.
0: Não, mas eu quero voltar essa história do pênalti.
3: Ele joga o negócio
2: Ele assina o recibo. Eu gosto. Eu assino o recibo.
1: Tá falando a verdade mesmo?
0: O Carabina, pra mim, hoje é o melhor comentarista de arbitragem do Brasil.
1: Eu não acredito no Carabina falando isso.
5: Obrigado, Ben.
1: Carabina, é o melhor, mas o que não foi pênalti.
0: O Carabina é o melhor comentarista de arbitragem do Brasil.
3: Mas
0: só
3: nem o melhor, nem o melhor.
4: Todo mundo erra, né,
3: Carabina? Nem o melhor deixa de errar, né?
1: Eu te provo que ele é o melhor. Uma pergunta que eu vou fazer pra ele já.
3: O melhor do mundo é o Messi. O Messi também erra.
2: Caramba, é a melhor parte. É a melhor parte. Essa é o desespero. Caramba, o desespero.
0: Não vai mudar nada. Desespero.
2: Claro,
0: São Paulo.
2: Não, é o desespero.
0: Eu acabei de falar, gente. São Paulo ia ganhar um jogo com esse pênalti ou sem esse pênalti. Eu não tenho a menor dúvida disso. Mas, Carabina, eu queria te falar um negócio. O Luciano, ele não carrega a bola com a mão?
5: Não, Benji, ele coloca... É que ali não tem o que ele fazer. Ele tem que colocar o braço em algum lugar pra se proteger. Ele tá numa queda. Não vai abrir o braço pra cair de cara no chão. Então a gente tem que entender que ele colocou o braço onde dava. Onde dava. Ali, normalmente, o jogador, quando ele quer agarrar a bola, ele já cai agarrando a bola. Ele já cai segurando a bola e não deixa sair mais. Então o Luciano, ele cai com o braço onde dava, a bola vai... E aí acaba levando a bola, sim, com esse braço. Mas esse braço é totalmente acidental. Não tem que ser considerado uma infração. E é importante entender que, por exemplo, no lance do Botafogo e Flamengo, que o gol do Arthur Cabral foi anulado, é anulado porque o Arthur Cabral faz o gol. Não é quase um gol, ele dá um passe. Não, ele faz o gol. E a regra só fala que mão acidental só anula gol, só é considerado falta quando anula, quando o jogador que toca na bola faz o gol.
0: O Carabina, a bola tocar na mão, isso é uma coisa, concordo com você.
1: Arrasta.
0: Mas ele arrastou a bola, ele carregou a bola.
5: Não faz esse movimento todo. Ele caiu, pegou na bola, fez assim.
2: Nesse copo tem a mesma coisa que o Farol tomou.
1: Assim, Dudu? Não tá de brincadeira com o Vé.
2: Eu acho engraçado.
1: Ele olhou ainda pra bola. Ele tá olhando aqui, fez aqui, ó.
5: Ele
2: arremessou a bola.
5: Ele vai levar a bola.
2: Ele arremessou.
0: Ó, meu amigo Shin. O meu amigo Shin lá do Sushi Papaya. Puta, fala, como esse Barolo é inconveniente.
1: É insuportável.
0: Só ele não viu que a mão carregou. Obrigado, Shin.
1: É insuportável.
0: Shin.
4: Vai Shin ferrar. Vai Shin ferrar, fala pra ele,
2: valeu.
4: Vai Shin ferrar, vai.
0: O Shin é japonês,
4: ele
0: é
4: dono do. Vai Shin ferrar, velho.
2: Vou responder.
0: Tá louco? Ele é dono do Sushi Papai.
1: O Calil quer ir lá já.
4: Vou ver com o japonês.
2: Eu gosto de comida japonesa. Acho horrível.
0: Cara, você não gosta de comida japonesa?
2: Não gosto.
0: Você é um animal.
1: Ele é insuportável.
2: Não gosto.
1: Você é um animal. Só porque ele falou que foi pênalti. Você é um animal.
2: Você é um animal.
3: Só porque ele falou que foi pênalti. O cara deixa de comer
2: comida
0: japonesa. O cara que não gosta de comida japonesa tinha que ser preso.
2: O Shin nunca vai me ver meu dinheiro.
1: Você também não gosta?
3: Eu não gostava.
0: Eu também não gosto. Agora. Ô, Benja, fala pra ele como se eu. Como se eu precisasse do dinheiro.
2: Não, eu sei
0: dele.
2: Que você não precisa, não mas não vai comer.
0: Não pedi nada.
1: Chupa!
6: Pode mandar. Sashimi só de atum.
2: Eu não respondo pro cara que chama Xinho.
3: A próxima festa...
0: Todo japonês respeita.
3: A próxima festa de final de ano da TMC vai ser no restaurante
2: do Xinho. Nós vamos na churrascaria. Nós vamos na churrascaria, Xinho. Não queremos seu restaurante. Pode ficar com seu peixe cru aí.
6: Você sabia que...
2: Não quero ir no seu restaurante.
6: Todo mundo pede sashimi de salmão normalmente, né?
3: Sim.
6: Você sabia que o atum é muito mais valorizado? Tem que pedir sashimi de atum.
3: Ah, você salmão, sabe tudo, né?
2: Eu, Dodô, vamos pedir picanha no restaurante.
3: Ó, recebi um recado aqui que é a festa de final de ano da TMC vai ser no restaurante do Xim.
6: Quero ver, mano.
2: Não reclamo. Eu vou com o Dodô
6: se tiver caipirinha, não reclamo.
2: Eu vou com o Dodô na churrascaria.
0: Eu vou te falar, meu. O sushi papai a caixa é bom pra caramba.
6: Se tiver caipirinha, não.
0: Lá na Praça Vila Boim. O Carabas.
5: Oi, Benjo.
0: Agora eu vou te fazer outra pergunta.
5: Diga-me.
0: O pênalti para o Mirassol foi ou não foi?
6: É uma boa pergunta.
5: Benjo, para mim é pênalti aquele lance. Ah, vai dormir. O VAR não deveria...
6: Ah, o cara, o que você tem hoje?
3: Ele tá igual o Fará.
6: O Fará tá muito louco. Vi, falou do rival.
3: Vocês acham que o rival não joga nada? Eu acho que joga.
2: Quem falou? Não joga nada.
0: Peraí, antes do Carabas explicar, então, que agora eu fiquei outra vez perplexo. Começar pela energia ruim. Foi pênalti ou não?
2: Ô, cara, quando você for participar, pergunta pro Benjo a opinião dele, você concorda com ele. Aí você pode falar.
3: Agressivo agora?
2: Não.
3: Ficou agressivo, foi?
2: Não, pra mim não.
0: Mas ele fala e concorda
2: pra mim não. Eu tô falando que você tá falando com o Caravina, não a minha opinião.
0: Pra mim também não foi.
2: Então, tá bom. Só que o Caravina tem que falar tudo que você quer que seja.
0: Não,
2: não é isso que eu tô falando. Não. Pra mim não.
3: O que vocês estão bebendo hoje, na moral?
0: Pera, gente. O Marco Belo, foi pênalti pro Palmeiras, pro Mirassol ou não?
3: Primeiro eu quero que você pergunte pro Xim pra ver se ele concorda. Como
0: parou. Não, o Xim
3: quero
0: falou.
3: Ver se os dois concordam.
0: A resposta do Xim foi maravilhosa. Que... Nunca pedi dinheiro nenhum.
2: Nem eu quero dar, nem eu vou dar dinheiro
3: pra ele. Foi pênalti pro Mirassol,
0: fala a verdade. Foi pênalti.
3: No restaurante dele. Não.
0: Não foi pênalti.
3: Não foi.
0: Pra mim, não foi pênalti. O Jota Calil, foi pênalti?
6: Pra mim, não, porque o Giai chutou a bola.
0: O Fará.
5: Não foi pênalti. De jeito nenhum.
0: O Dodô.
7: Dessa vez eu não concordo com o Carabina. Pra mim, não foi pênalti.
0: Bruno.
3: Mas não foi pênalti. Regra, não foi.
0: Caramba, e agora? Vocês vão falar o quê? Pela primeira vez na história do papo que nós estamos nós aqui, primeira vez tem unanimidade. Ninguém achou que foi pênalti, caralho.
6: 7-1, Bench, ó. 7-1.
0: Por que foi pênalti?
5: Eu respeito a interpretação de vocês, porque é um lance que é difícil de identificar o contato. Quando você coloca no slow, tem a parte da barriga que toca no pé antes de tocar na bola. E antes de tocar na bola, você não pode cometer a falta. Então você impede o jogador e depois você atinge a bola. Se ele atingisse a bola e depois atingisse o jogador, aí sim não seria falta. Mas essa é a minha interpretação. Eu não discordo completamente da decisão, da interpretação de vocês. O que o VAR não pode é interferir em interpretação. Ainda mais a orientação que foi passada, que não iria interferir em interpretação. E esse é um lance que acabou errando. Vamos ver até a avaliação. Amanhã sai a avaliação da CBF. Acredito que eles vão determinar como erro também.
0: Mas, ô Carabina, falando sério, todo mundo aqui falou que não foi. Olha lá, estamos vendo o lance. Cara, o cara vai na bola.
7: Que loucura.
0: Pô, mas não tem... Olha que direito, Carabina. Não tem polêmica nenhuma.
5: Repara que antes de pegar a bola, ele atinge com a barriga na perna do atacante. E esse atingir a perna impede ele de chutar.
0: Alguém aqui quer mudar de opinião depois da explicação do Carabas?
6: Cara, isso não é pênalti.
3: Pra mim, não foi.
6: Eu quero duplicar a minha opinião.
5: Respeito, mas não é pênalti. Reparem que o jogador do Palmeiras só pega a bola quando o jogador do Mirassol já está em queda, ó. Já está na queda. Por que ele está na queda? Porque ele foi derrubado.
3: Foi.
0: Ô, Dentinho, você mudou de opinião?
3: Com certeza não.
0: Dodô?
7: Não, velho, você é louco.
0: Fará?
6: Não, claro que não.
0: Calil?
6: Não, olha, tá vendo ali, ó, ele toca a bola. Pra mim não houve nada.
0: Barolo, você muda ou não?
2: Não, agora eu fiquei mais convicto ainda vendo essa imagem de baixo, você não tinha visto. Essa aí, ó.
0: Agora, o Carabas, o Abel também tá muito nervoso, né, meu? Você viu o chutão que ele deu no microfone?
6: Eu gostaria de perguntar uma coisa a você, Benja, antes de você falar com o Caravina, e pro nosso público. O que o Abel faria? O Abel, quando ele vai colocar um jogador, ele pega uma pranchetinha ali, né? Acho que é um tablet, ele fica... O que o Abel faria se um repórter chegasse lá e chutasse o tablet dele? Que é o que ele faz toda hora. Ele já chutou o celular, ele já pegou o celular da mão de repórter, ele chuta o microfone, você, Benja, tem um canal que transmite jogos. O Barolo já trabalhou muitos anos na TV, nós aqui também. Cara, aquilo é um instrumento de trabalho. Ele, é a mesma coisa você chegar num dentista e chutar aqueles ferrinhos que o dentista põe na sua boca. Aquilo é um instrumento de trabalho dele. Né? Não pode fazer isso. Aquilo, aquele microfone, ele está colocado ali por profissionais que ganham muitas vezes muito mal e que passam todos os domingos fora de casa, sem os familiares, para poder trabalhar e colocar um pouco de arroz e feijão em casa e alimentar a sua
3: chegam
6: família.
3: Chegam muito
6: e,
3: mais cedo que ele no estádio.
6: E pagam caro, né, para colocar aquilo ali. Não está sendo nossa, dado.
0: Você jantou, Dodô.
6: Não. O Dodô não concorda com isso aí também. Não, veja. Não está sendo dado, eu quero repetir aqui. Não está sendo dada a devida importância para esse gesto do Abel. Não é a primeira vez que ele faz isso. Ele é um bom técnico, mas ele acha que ele é mais do que ele é e ele age assim aqui no Brasil. Eu duvido que ele faria isso em Portugal ou na Grécia, onde ele trabalhou. Ele faz isso aqui, porque aqui todo mundo... O Jorginho, que jogou tantos anos na Itália, que jogou na Inglaterra, que tá agora no Flamengo, aqui o cara acerta a cabeça dele, ele põe a mão na... acerta a barriga dele, verdade. Ele põe a mão na cara e cai. Ele não fazia isso na Europa. Então, infelizmente, aqui virou uma terra de ninguém. O seu Abel Ferreira deveria ser punido também por chutar o microfone. Aquilo é um instrumento de trabalho. Aquilo não é minha solidariedade a quem teve o microfone chutado, que o cara chegou no estádio 3 horas antes do Abel para botar o equipamento dele e para o cara fazer isso aí. Ele não tem o direito de fazer isso.
0: O Carabas, cabe punição ao Abel por causa disso?
3: Já foi denunciado. Bem, é importante entender que o VAR deveria ter intervido no jogo, porque essa imagem o VAR tem. O VAR deveria ter recomendado a expulsão do Abel. Ele não só chuta o microfone, como ele invade o campo, dá soco no ar em protesto. E é um lance claro de vermelho para o Abel. É vermelho direto. Então o VAR pode interferir sim. O Abel já tinha amarelo e tanto o quarto árbitro quanto o VAR ignoraram. Agora parece que o tribunal já denunciou o Abel e provavelmente pelo histórico do Abel ele deve pegar alguns jogos sim. Beijo.
0: Caramba, vai ser a 49ª suspensão do Abel. Sim. Por que que ele é tão... Ele perde a linha assim, Dodô?
7: Pô, é difícil explicar, né? Mas assim, eu acho que vai muito na direção dele fazer o que ele quer, velho. Ele não chega lá hoje no CT e tem uma reunião e fala, você tá louco?
0: Ninguém olha o teu comportamento.
7: Ele, né? Olha o teu comportamento no campo.
0: Não tem multa.
7: Antes dessa hora que ele chutou o microfone, que não foi a primeira vez, ele entrou dentro do campo. Por mais que a arbitragem não é boa, realmente não é boa, mas ele extrapola. E eu acho que ele extrapola porque ninguém no Palmeiras senta numa mesa com ele na segunda-feira e chama ele chama a atenção dele.
6: Você jogou no
7: porque
6: São
7: senão
6: Paulo,
7: ele vai fazer o que ele quer, Benja.
6: O Tele, ele xingava o Fará, não o nosso Fabiano. O Eduardo Fará, que era o presidente da federação. O presidente Mesquita Pimenta e o Fernando Casal de Rey, que você conheceu, sim, várias vezes chamaram o Tele no cantão. E pediram para ele não xingar o Fará, porque o Fará podia escalar um árbitro que prejudicava ele. E na final do Mundial em Tóquio, o Tele teve que engolir. O Fará foi no voo, junto com a delegação de São Paulo, e também com o árbitro, que viajou no mesmo voo, Juan Carlos Lustor. Não estou dizendo que o juiz roubou para o São Paulo, estou apenas dando uma informação histórica. O Tele não queria viajar com o Fará, e ele foi obrigado. Então é o que o Dodô falou, alguém acima do Abel, o Abel não é o dono do Palmeiras.
7: Sim.
6: Alguém acima dele, porque ele tá fazendo isso com o escudo do Palmeiras,
7: é isso,
6: com os patrocinadores do Palmeiras.
0: É isso. Valeu.
2: Ajudei, já vai falar valeu. Que o São Paulo foi roubado. Vou
6: ajudar. Não, ajuda,
2: não
6: falei nada.
2: Você vai falar, você vai concordar.
6: Não, tu cara nem falou nada.
2: O São Paulo foi ajudado.
6: Adiantando a fala Tóquio, dele.
2: Foi ajudado. Já tô adiantando.
0: Eu falei aquele gol do Mila.
6: Calil,
0: o São Paulo foi.
6: Não, esse foi no primeiro jogo contra, na primeira Barcelona. Final contra o Barcelona não teve nada, não. Eu só tô citando um fato.
0: Contra o Milan, o gol foi sem querer do Milan.
6: Contra o Milan,
0: o Nego Soares.
5: Carabas. Ô, Benji, deixa eu só interromper você um pouquinho. Em relação ao João Vitor Gobi, por exemplo, ele não expulsou o Abel. A informação que eu tenho é que os árbitros temem a Leila Pereira. Não sei se vocês acreditam, mas a força que a Leila Pereira tem na CBF.
0: Isso que você tá falando é gravíssimo.
2: Chama poder de bastidor. A gente sempre discutiu isso aqui.
0: Eu não, nem sabia que existia isso.
2: É poder de bastidor.
0: Eu não sabia que existia.
2: Poder de bastidor, você não sabe.
5: Os árbitros odeiam o Abel, tem um a favor de apitar jogo do Abel, a vontade deles é sempre expulsar, mas a informação que eu tenho é que tem temor em relação a Leila Pereira, sim.
2: Agora, outra, em relação ao que o Dodô falou, Benja, o Dodô, você não acha que isso, muitas vezes, é uma estratégia que ele usa? Porque a gente está discutindo a atitude dele e não o futebol que o Palmeiras jogou.
7: Mas eu acho que não. Sabe por quê? O comportamento dele extrapola. Tipo assim, é uma coisa que... É igual o Calil falou. É a camisa do Palmeiras, velho.
2: É, mas ele não tá nem aí.
7: Do Palmeiras.
2: Ele não, cara, tá nem aí.
7: Oh, mas assim, a grande questão pra mim, não sei se vocês concordam, é no outro dia ele chegar lá no CT e ter uma reunião com ele. Fala, irmão, você tá louco? Eu sei que você fica bravo, tá, se controla. E o pior que é ele, o auxiliar dele, o outro, é tudo igual, velho.
3: Não é questão, né, de ficar nervoso, porque o Diniz, por exemplo, fica muito nervoso nos jogos. Sim. Mas ele respeita tudo que tá à volta dele. Claro. Ele respeita o quarto árbitro, ele respeita as pessoas que estão em volta dele. O Abel parece que ele está acima do futebol brasileiro.
1: Ele
3: estava
1: nervoso ontem, ó.
3: Não é questão de ser nervoso ou não.
1: Quarta-feira vai ficar mais.
7: Eu acho que isso é muito da questão da gestão do clube. Sim. E não é só o Abel que se comporta mal. O Abel se comporta muito mal. Tem vários outros que se comportam mal. É. Mas eu acho que é muito daquilo que... Pô, eu chego lá no outro dia e tá tudo certo.
1: Ô, Dodô e Barolo, o que você falou que ele muda o foco nessa entrevista dele, ele não mudou o foco, não. Ele fez o que o treinador não pode fazer. O que eu aprendi no futebol.
2: Bateu
1: no
2: jogador.
1: Ele foi e jogou pra imprensa, pra todo mundo, pra torcida, bater no jogador.
0: Teve um lance no Sport TV que o Felipe Melo deu uma jantada no Denilson lá, que o Denilson falou, pô, parabéns aí. Pro Abel, em entrevista, o Felipe ficou bravo, falou.
7: Peraí.
0: Falou, o técnico não tem que dar nome de jogador nenhum.
1: Nenhum. Falou do Vitor Roque.
7: Qual que foi a reserva?
1: Falou do Vitor Roque. Ele falou que tá mal fisicamente, o Vitor Roque tem que melhorar. Aí, pô, aí.
6: Ele falou assim: eu treino o Vitor Roque todos os dias, eu não tenho. O que ele quis dizer, não foram exatamente essas palavras, eu não tenho culpa que chega lá na hora e ele não joga.
0: O Felipe Melo falou que técnico tem que dar nome de jogador de
1: jogador.
7: Não gosta. Não, geralmente
0: o técnico.
7: Não, depende muito.
0: Sim ou não?
7: Calma, deixa eu explicar, velho. Tá abafado?
0: Tá ansioso?
7: Tá ansioso?
2: Tô. O São Paulo que ganhou, o Corinthians perdeu, tá ansioso.
0: Ah, é.
7: O que pode acontecer nessa situação é que ele tá cobrando o Vitor Roque diariamente, ele tá pressionando o Vitor Roque, e às vezes o Vitor Roque tá meio fora da reta, assim, sabe? Tá fazendo algumas coisas que não condizem com uma...
0: Não é melhor chamar no particular?
7: É, lógico que é melhor chamar no particular. A gente cresceu assim.
0: Então ele errou.
7: Só que quando você expõe o jogador abertamente, eu acho que o Abel é muito... A gente tá falando aqui da condição do Abel. Eu acho que ele já deve ter falado com o Vitor e não adiantou.
1: Chegou no limite.
7: Ah, chegou no limite. Com certeza.
0: Então, desse lado, você ficou com o Denilson.
7: Eu não sei se é Denilson...
0: Foi o Denilson, falou que o Abel foi
7: não,
0: bem.
7: Não, eu tô pensando, eu não sei...
0: O Felipe falou, não tem que citar nome de jogador, o técnico tem que falar nome de jogador.
7: Não, é um problema de cada um ter a sua opinião. Mas eu tô falando... Pro Abel expor o jogador da forma que ele fez assim na entrevista, eu acho que ele já tentou de todas as formas e não tá adiantando, ele passou um recado que, ó, o negócio do Vitor Roque não é
5: problema. Igual o caso do Pedro ano passado, né, Dudu?
7: Porque tem uma hora, o Felipe Luiz foi claramente com o Pedro, todo mundo elogia, tá, não sei o quê, mas o Felipe Luiz falou, do jeito que o Pedro tá, é impossível.
0: Você já teve algum treinador que te jantou em coletivo?
7: Ah, não lembro, Benja.
0: Então não teve.
7: Não lembro.
0: Você teve?
7: Mas também tem que ver os motivos, né? Se eu dei motivo pro cara me expor assim.
3: O assessor de comunicação do Corinthians me falou uma vez que o Vitor Pereira perdeu o grupo quando ele falou numa coletiva que os jogadores estavam de barriga cheia. Essa expressão, que eles estavam de barriga cheia, chegou como uma bomba no vestiário.
7: Isso no futebol sempre tem a questão. O cara é o líder, ele tem que chamar pra ser responsabilidade.
0: Vocês também não podem ouvir nada, hein?
7: Não, isso que eu tô falando.
0: Vocês são um mimimi, velho.
1: E se o jogador fala do treinador?
7: Acabei de falar agora, Calil. O que ele tá tomando aí?
0: Vocês são um mimimi, velho.
7: O que ele tá tomando
0: aí? Vocês estão numa...
7: Você tá concordando comigo,
0: cara,
7: e tá falando que eu sou mimimi,
0: velho. Os caras colocaram jogador no Brasil em redoma de vidro.
7: Não, isso que eu tô falando, entendeu? Pra ele falar do Vitor Roque, eu acho que ele falou, mano, já tentei tudo, o cara não melhora no campo, ele tá dando algumas brechas. Cara, agora é a minha vez de falar, meu, eu tô tentando, agora é problema do cara.
0: O Palmeiras tá jogando bem?
1: Não. Não tá jogando bem, não.
0: O Flamengo tá encostando, hein?
1: E o time do Flamengo tá jogando bem demais.
6: É, quarta-feira tem Flamengo e Mirassol.
1: É, o Flamengo tirar o jogo.
6: Se o Flamengo ganhar do Mirassol, vai ficar um ponto. O
0: Flamengo não ganha do Mirassol? Ah,
6: deveria ganhar, como o Palmeiras também. Benja.
0: Mas o jogo assim, é em Flamengo.
6: Maracanã. Então. Ô, Benja, ó, o Palmeiras é o seguinte: empatar com o Mirassol em Mirassol não é vergonha, não é vexame, porque o Mirassol tem um bom time. Agora, quem quer ser campeão brasileiro
7: tem que ganhar.
6: O Palmeiras não está disputando para ir para Libertadores, ele está disputando o título. E quem está disputando o título não pode empatar com o Internacional em casa, não pode perder para o Atlético Mineiro com o frango do goleiro, e não pode não pode empatar com o Mirassol, me desculpe.
0: Ô, Carabas, o Neno Soares manda aqui no YouTube. Carabina, na expulsão do Arthur, quem fez a falta foi o Evangelista. O VAR não tinha que intervir?
5: É, se fosse a falta... É que ali no contato, tem o contato do Arthur na frente também. É, então, o árbitro pode ter interpretado que foi o contato do Arthur que causou o cartão amarelo. Então, aí não há erro, então o VAR não pode intervir. Mas agora tem correção de segundo amarelo equivocado no VAR.
0: O Edno Filipucci, ele fala que jogador não... Fala pro Benja, fala pra esse Dodô, presidentinho. Jogador não joga nada, ganha muito, são muito mimimi.
6: Que loucura.
7: Ó, o Dentinho tem uma opinião diferente.
0: Ele não mandou
7: um
0: recado pra vocês, foi eu que interpretei,
7: eu sei,
0: tá?
7: Disso. Você que falou.
0: Eu achei que foi pra vocês.
7: Ah, tá.
1: Tá bom, então.
7: Vai dormir também.
6: Eu tenho uma pergunta pro cara na vida, posso?
1: Não tem nem mensagem aqui.
7: Eu tô ligado. Não tem
0: nem mensagem aqui. Aqui, ó. Vê onde não tem o vendido. Olha aqui.
1: Jogador não joga nada, ganha muito e são muito mimimi, é verdade. É verdade.
6: Mas por que você colocou nosso nome?
7: Acabei de falar. O que eu falei, Calil?
0: Eu falei, eu achei que foi pra você.
7: Não tem razão pro técnico? Não tem razão pro técnico?
2: Mas, Dentinho, o Dodô não responde. Igual o Chulim, não vamos responder, não responde.
0: É Chulim, Chim.
6: Chim.
0: Ele tá bravo com o Chim, porque o Chim falou que não precisa do dinheiro dele.
2: Não respondi o Chulim.
0: O Chim é milionário.
2: Não responde o Chulim.
0: O Chim, manda. O Chim é o japonês mais rico que eu conheço.
6: Sashimi de atum, hein, Chim? Salmão não, de atum.
0: Você fala salmão?
6: Salmão, depende em espanhol.
0: Mas você é fresquinho, né?
6: Não, é porque
0: salmão.
6: É,
0: ele cortou
6: minha fala, tá bonitão.
0: Salmão,
6: assim?
0: Caramba.
6: Salmão, pronto.
0: Salmão.
6: Não, não, não é tudo salmão que o Carabina erra, não, tá? O Carabina, ontem.
1: Tudo que ele é.
6: O Wilton Pereira Sampaio facilitou a vida do Corinthians, né?
1: Aquele pênalti.
6: Manteve o Ranieri no campo, né?
1: E o pênalti a favor do Corinthians?
6: O Garro também, hein? Que critério que ele usou ontem?
0: Deixa ele falar.
5: Foi o lance. Foi um lance claríssimo ali de amarelo. O Ranieri, ele perde o tempo da bola e atinge com força altíssima o Escobar ali no segundo tempo. Depois tem o contato da bola na mão dentro da área do Corinthians, mas a bola claramente pega na barriga do defensor antes e muda drasticamente a direção da bola, por isso que eu entendo que não é pênalti. Mas no primeiro, essa questão de amarelo, o Wilton foi para não aplicar. Teve uma falta no Garro na entrada da área ali no começo do jogo, que ele não deu a falta, que é absurdo. O Wilton às vezes deixa passar uns lances assim que não existe. Nessa aí, pra mim, ele deu uma pipocada gigantesca, porque ele sabia que o Ranieri tinha amarelo, até o Neymar ficou dando risada ali na frente dele. Pô, é um lance claro, todo mundo sabe.
1: O Rodrigo Garro deu aquela pegada no Neymar,
6: ou seja,
1: por causa dessa falta que o Carabina tá falando, que o Rodrigo Garro sofreu e o Wilton não marcou, e que ele até mostrou, ele tirou, baixou a meia assim e mostrou a marca da chuteira do adversário. Por causa disso, ele ficou com isso na cabeça e acabou dando aquela entrada dura.
6: Mas o Carabina confirmou que o Wilton deu uma ajudada no Corinthians.
2: Não, mas só o pênalti, fala, né?
1: O pênalti,
2: só
1: o Bruno fala. O Daniel era para ser expulso.
0: Agora,
2: você foi
0: maldoso, você foi aquele jogador que dá carrinho por trás.
6: Não.
0: Em nenhum momento eu sequer falei que teve polêmica em pênalti. Não foi nada.
6: Não falei isso também? Quem falou foi traído aqui, ó.
0: Sem induzir.
6: Cara, tô demais hoje.
8: E na entrevista coletiva do Diniz, infelizmente, né, aqueles torcedores que entram lá na sala de imprensa agora, porque jornalista não tem mais, perguntaram lá, ô Diniz, o Corinthians perdeu por causa da arbitragem hoje? E o Diniz foi muito educado e respondeu a verdade, falou, não, nós não jogamos nada, é um absurdo.
6: Olha, foi
8: o Wilton não apitou bem, mas não foi por causa disso que o Corinthians perdeu.
0: O Carabas, o Ronaldo Nascimento, e a gravata no Felipe Anderson, não foi nada?
5: Foi falta, mas foi fora da área. Ele solta antes do jogador entrar na área e a gente não tem uma imagem que mostra a linha da grande área para determinar se é dentro ou fora. Muito difícil de determinar, mas pelo ângulo disponível, para mim foi fora da área. Era um lance claro de amarelo. João Vitor Gobbi, que apitou Palmeiras e Mirassol, é um árbitro fraco. Abel já falou isso para ele não expulsou o Abel. E ele vai se tornar FIFA, porque o Flávio Rodrigues de Souza aposenta do quadro da FIFA esse final de ano. E o João Vitor Gobbi vai ser o seu substituto.
8: Então, absurdo, como é que um cara desses vai parar na FIFA, Benji? Então, parece que quanto pior o juiz é, mais ele é prestigiado, cara.
5: Calil, é daquela questão que, como o Flávio é da Federação Paulista, a Federação Paulista tem sempre que manter a quantidade de árbitros FIFA. E como não tem outro com o cacife, vai ser o João Vitor Gobbi.
0: Caramba, velho, pior que o Marco Belo me mostrou uma câmera agora que eu não tinha visto.
1: Foi por essa que eu vi.
9: O Dentinho me mandou.
0: Ué, se for por aí é pênalti.
1: Foi por essa imagem que eu vi.
0: Você viu? Manda pro Carabina essa imagem. Ué, eu não tinha visto.
5: Não, mas tem uma imagem aproximada que mostra que pega na barriga antes, Benja. Eu vou te mandar também.
0: Essa imagem é... O Gustavo pediu pra você mandar pra ele. É que essa imagem...
1: Eu mandei pro Gustavo já.
0: É de costas. Ó, aqui tem uma porrada no Dodô.
3: Ixi. Ixi.
6: Bem feito.
0: Boa noite a todos.
7: O Calil gosta.
0: Boa noite a todos. Benja, contra o Santos. O Vitor Roque saiu do jogo fazendo biquinho e não respeitou o menino que estava estreando no profissional, prejudicando o time que ficou um minuto com um jogador a menos. Alexandre Uber de Guarulhos. Abel deu uma fritada nele certinho, não está jogando nada e se achando.
7: Ué, Dodô, era pro dentinho essa daí. Não. Acabei de concordar com. Falei, o Abel só falou isso porque ele deve ter chegado no Vitor Roque e nada
0: não falou
7: aconteceu.
0: Foi, ele não citou.
7: E por que você tá falando com eu?
0: Que eu achei que foi pra você.
7: Ah, tá, você achou. Tamo junto, irmão. Tamo pensando igual.
0: Boa noite a todos. O Ben já. Ele é o maior isqueirinho. Eu? Parabéns pelo ótimo programa. Esse é o melhor programa esportivo do Brasil. Fábio Duarte de Jaguaribe,
3: você,
0: Ceará.
3: Vocês querem, o Fará fala que o Santos vai se divertir, né, contra o Palmeiras. Claro. O problema é o Benja.
6: Mas isso é um isqueiro?
3: O que, Fará? Que vai se divertir.
10: Ó, Gustavo, o Fará falou pra colocar a foto que tem aí.
6: Do quê?
10: Que foto?
6: Que foto? Foto
10: você mandou pra mim agora, falou?
6: Eu mandei
10: tem
6: foto?
10: Uma foto aí, não sei que aí, foto é essa não.
6: Ben.
3: Ih, olha aí,
6: o que que é isso? O cara tá de chapéu verde.
3: Amarelo, meu capacete.
6: O que é isso, cara?
3: O teu tá parecendo uma formiga atômica, cara.
6: É oh, pelo isso amor de Deus, onde que arrumaram essa foto aí?
7: Isso é amarelo, Benja. Isso é amarelo.
6: Isso não é uma foto, é uma agressão.
10: O Fará é fogo, olha o Fará. O Fará tá isqueirinho. Isso é verde, pô.
3: Essa foto é verde.
0: Eu vou explicar.
3: Explica.
0: O Dodô, ele é muito maldoso, mas eu explico ele. Ontem eu fui pedalar, né? Pedalei. E quando eu saio de bike, você tem que usar roupas, eu, que chamam atenção. Então eu saio
6: segurança.
0: Com camisa amarela. Esse capacete.
10: Laranja.
0: É amarelo.
7: Verde limão. Verde limão.
6: Isso é risada.
3: Verde limão.
6: Cara,
3: colocaram ruim.
6: Colocaram risada no ar.
10: Enxergando direito.
7: O cara que
10: acha... Calma aí, votação, votação.
7: O cara que
10: Barolo,
7: acha...
10: que cor?
7: O cara que acha que saiu amarelo é o mesmo cara que acha que foi... não foi pênalti no Luciano e que o São Paulo foi rebaixado. É o mesmo cara. É o mesmo cara.
10: Que cor? Eu capacei
3: disso, Barolo. Esse é um amarelo pra verde.
0: É amarelo.
10: Calil, que cor? Fará.
6: Pra mim é verde, hein, beijo.
10: Dodô,
0: verde.
10: É a tua camisa.
6: Não, é verde mundo.
10: Verde, pra mim é verde também, tá usando verde.
3: Verde limão. Ah, tem que comparar com o verde do lado ali.
0: Isso é amarelo.
6: Mas gente, são verdes diferentes. Não,
10: beijo, você tá de brincadeira, pô. Tá usando verde.
6: Ó, oh, Belo, se o Benji entrar na piscina, o Belo morre afogado.
3: Eu só tô falando, tem que comparar com o do lado, tem verde do lado ali, só isso.
0: Ô, Carabas.
3: Eu já fui com tênis oi, amarelo no estádio e me veio.
0: Carabina.
11: Oi, Benji, já tô aqui.
0: Você não vai escapar, não. Porrada aqui é pra todo mundo.
11: É. Tô acostumado.
0: O Benja, esse Carabina, se fosse árbitro, hoje estaria no nível dos que apitam hoje em dia aqui em nosso país. Cláudio de Santander, o cara tá bravo contigo.
11: Ah, essa é a opinião dele, né? Eu não posso discordar, não, porque parece que os árbitros aqui são treinados pra ser ruim. Provavelmente eu seria também.
0: O Benja, o Solé tá voltando a pé de Mirassol. Não sei. Ô, Carabina, dá uma olhada aí nessa imagem que o... O Barolo é imparcial. Pelo esse vídeo do Barolo, é pênalti. Dá uma olhada aí.
7: Eu mandei esse vídeo, eu tava na arquibancada.
0: Olha lá. Fica olhando, ó.
10: Muito pênalti.
11: É que esse ângulo não mostra contato na barriga.
10: Esse ângulo que eu vi.
0: Calil, por esse lado não parece que foi pênalti?
6: Não, mas é porque bateu na cintura dele e depois no braço. Não houve nada, velho.
7: Isso é montagem, Calil.
0: Não é montagem, não.
6: Estão tentando
11: empatar ainda, direto no braço,
10: nem revisão.
11: Se vai direto no braço, aí teríamos um pênalti que o braço está descolado muito aberto. Mas ali bate na barriga e é claro essa pancada na barriga.
6: E o braço nem está tão descolado.
0: Agora veio uma porrada no Marco Belo, opa, no Barolo, no Calil.
6: Em mim também.
0: No Fará.
6: Em mim?
0: No Dodô. No Dentinho e no Carabas.
6: E você pô, não?
0: Eu, não, ele me isentou. Boa noite. Se me é permitido observar, não são apenas os árbitros que têm medo da Leila do Abel. A imprensa também tem, de Alminha de Osasco.
10: Mas fala, e você não?
11: Eu pedi não tenho nada a ver com isso.
3: Boa parte da imprensa, sim.
6: Pode ser. É que tem gente que toma chá. Tem gente que toma chá com a presidente do Palmeiras toda semana, né? Pode ser que essas pessoas tenham medo. A gente quer o. Ó, nós falamos aqui, Benja, a mesma coisa nós falamos do cara que cuspiu no jogador do Mirassol, dos caras que queriam bater no menininho ontem. Sabe, nós não queremos essas coisas. O Abel chutar microfone é o que eu falei. Eu queria ver o que o Abel faria se chutasse aquela prancheta dele. Um jornalista chegasse lá e chutasse a prancheta dele.
0: Vamos testar?
10: Quem vai ter essa coragem? Vai ficar afastado?
8: Eu não vou fazer isso porque não é do meu feitio.
0: O Galvão, vai lá e chuta. Em Brasília, 19 horas e 49 minutos.
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10: O garoto parece um adolescente.
28: Nervosinho, mano.
0: O El Grande, bem, já pergunta se o Barolo agora tá mais tranquilo com o São Paulo escapando do rebaixamento.
1: Então, eu tô muito feliz, fiquei muito feliz que o São Paulo mereceu ganhar. Teve uma postura diferente, mas eu vejo muito parecido com a situação do Santos. Não garantiu nada ainda pelo retrospecto dos últimos jogos contra times da parte de baixo da tabela. Mas pelo menos mudou a postura e ganhou merecidamente.
2: É impressão minha ou na reação do segundo gol do São Paulo o senhor chorou?
1: Não, eu tava tão nervoso. Fazia muito tempo que eu não ficava tão nervoso no jogo do São Paulo.
0: Que ridículo isso.
1: Tô falando sério. Nervoso no sentido de expectativa de resultado. Porque nervoso mais eu fiquei no jogo contra Chapecoense. Isso foi nervoso. Nossa. Mas eu fiquei.
0: Olha o que virou o São Paulo.
1: Eu tava preocupado, beijo. Imagina se perde, olha os resultados da rodada.
2: Deu a impressão que ele se emocionou.
1: Ele cair lá pra baixo.
4: Quantas pessoas no Morumbi?
1: 37 mil.
4: O público do jogo do São Paulo. E o Corinthians bateu o recorde de
0: 48 mil.
5: Cara, o quarto maior da história.
4: Pra ver os dois times. É uma loucura, né? Tem que enaltecer.
0: Mas deu muito mais que o São Paulo.
4: Não, tô falando, mas a torcida do São Paulo também foi bastante.
1: Imagina se esses times tivessem espetacular.
5: E o Corinthians não se livrou do rebaixamento. Ouve o que eu tô falando.
10: Aí o que acontece? O Corinthians levanta morto.
5: 32 pontos, não se livrou.
4: Pô, tinha muita gente, velho.
10: Aí o Corinthians levanta morto. É brincadeira.
0: O Cristian Pereira.
2: Não, Calil, como levantar morto? É um traíra, não vai na dele, não.
10: O Santos, a vitória ontem, mas não salvou o Santos. Mérito
0: do
10: Santos.
0: A Paty Lospati, ela fala que esse programa... Como que ela fala? Cadê? Esse programa só é legal por causa do Benja e do Barolo. Ela não gosta de vocês.
10: Melhor que nada.
2: Mas um beijo pra você.
10: Nós gostamos dela. Nós gostamos dela.
5: Um abraço de hoje já tá bom.
1: Agradecemos.
10: Tamo junto, Paty. Ela me elogia bastante aqui também.
0: Mas ela falou que, okay, mas ela fala que só tem graça comigo e com o Barolo. Agradecemos o bom gosto. Carabas.
7: Oi, Benja.
0: Teve mais polêmica na rodada com a arbitragem ou não?
7: A gente teve um lance polêmico em relação a Fluminense e Atlético Paranaense, que o pessoal ficou falando que não foi pênalti, para mim também foi outro pênalti escandaloso. O Fábio, ele não chega na bola e atropela o Viveiros. Eu vi muitas pessoas falando que aquilo ali não é pênalti, para mim as pessoas enlouqueceram em falar que aquele lance ali não é pênalti, até mais que o do Luciano, que para mim foi muito pênalti.
1: Ô, caralho, deixa eu fazer uma pergunta para você também. Eu tava assistindo uma transmissão, não me lembro, acho que foi do jogo do Bahia e Inter ou Atlético Paranaense e Fluminense.
0: O Rogério Ceni completou 200 jogos do Bahia.
1: E aí, com vitória, né? E aí,
0: com vitória não, com Bahia.
1: Não,
10: triunfo. Ele não entende, ele demora.
1: Caramba, e aí, na transmissão, um dos comentaristas, que eu não lembro, que era, se não daria o crédito, disse o seguinte: que já tá virando várzea a contagem do árbitro. No tiro de meta, na lateral, já tá virando várzea, eles já estão esquecendo de contar.
5: Isso é verdade.
1: Eu queria saber se você reparou nisso.
5: O Wilton começa a contar uns 4, 5 segundos depois já.
1: Então, já tá virando várzea? É uma lei que não pegou essa no Brasil?
7: Não é que não pegou. Eles estão contando 5 segundos e 20. Você vê eles levantando a mão a cada 3 segundos. E aí a gente vai ver essa várzea. Eu entendo que a regra foi estabelecida para a gente não ter atraso de jogo, é para acelerar o jogo, e tá acontecendo. Então, os árbitros estão sinalizando. O que eu tô achando ruim é aquele gesto para os jogadores se afastarem, que é o sinal cruzado com os punhos cerrados, e os jogadores não estão se afastando. A comissão ordenou que é para apresentar o cartão amarelo, e os jogadores não estão se afastando.
0: Olha, o Guilherme Jorge, ele manda um superchat muito legal, que é para mim, tá? Ele fala bem já, boa noite a todos da bancada, estou aqui voltando para casa após um dia horrível de trabalho. Mas ouvir todos vocês é um grande alívio de tudo. Sempre muito boa a companhia de vocês. Abraço a todos.
10: Aí sim.
2: Obrigado.
10: Aí, porra. Estamos abraço. Aqui para isso. Pra
1: você. Significa, você sabe que o S significa plural, né?
5: Por que para ele?
10: Estamos aqui para ele.
5: Ele tá engraçadinho hoje.
0: Eu
5: tá
0: achei que era para mim, entendeu? Ele não fala que era para mim. Eu achei.
10: Estamos aqui para isso.
0: Ô, cadê? Puta, meu bicho tá... caramba, os caras tá te arrebentando aqui.
7: Tô me sentindo calor hoje.
0: Eu não posso ler só elogio.
7: Não. Também é até estranho quando vem elogio.
5: Aparece vestido de seleção brasileira, vamos pra cima.
0: O Luiz Rafael Vieira, esse Carabas é o mesmo nível da central do apito. Sem noção alguma de futebol, de nada. Ó, comentarista de sofá.
7: A gente tem que avaliar como árbitro, não como jogador. Aí a gente tem o Dentinho, tem o Dodô pra falar isso. Comentarista de sofá, acho que todos somos. Não, tem,
0: sabe o que acontece? Eu vou te falar, isso é com todos. Quando você comenta algo
10: que não agrada,
0: que de certa forma é favorável ao seu time, puto, o cara é legal, o cara é bacana. Quando você fala que não, você não serve, você é clubista, você é ruim. É normal, viu, Carabina? Isso o pessoal tem muito ódio no coração.
7: Bem, eu já falei pra você, eu já apitei em cada bocada que essas falas de 1.000 quilômetros de distância não me afetam de jeito nenhum.
0: Ó, e tem um vídeo do Carabina aí, o Carabina tava apitando um jogo aí, meu cara foi bater nele, o Carabina socou o cara.
3: Que
0: velho.
3: Isso? É, meu bem.
0: Ah.
3: Para, B, você cai nessa do cara vivo. Foi verdade. Para, playboy, para, pitou o quê? Só o campo tapete.
0: É mentira, caramba, é mentira.
3: Só sintético. Só sintético. Para,
0: não, é mentira. Mentira, Carabina.
3: Aí o cara vira, o carinha de bonzinho.
7: Vai não é quem? Mentira, e o Ben já tem o vídeo mesmo, não é mentira. Olha, a gente
3: então quero ver esse vídeo aí.
0: Agora, o Carabas, vocês viram que o advogado do Atlético Mineiro...
3: Pô, que loucura, gente.
0: Usou na defesa lá, ele... Você viu, cara?
3: Não, tô por fora.
0: Ele pediu uma punição severa pro Caio Jorge. Tentativa. E usou lá na defesa tentativa de homicídio.
1: No lance da Copa do Brasil.
0: E ele fala, poderíamos estar falando do banimento do Caio Jorge.
3: O Juan Tressou.
0: Antes vou perguntar pra quem jogou bola. Ô, Bruno... Você concorda com isso?
3: Não,
0: tentativa de homicídio?
3: Não concordo, não. Tá doido isso daí.
0: Dodô, tentativa de homicídio e ele fala em banir o jogador?
4: Claro que não, pô.
2: Mas vocês concordam que ele foi na maldade?
4: Eu acho que o lance foi um lance pra cartão amarelo. E a forma com que o Juan caiu, que chamou muita atenção, né? Porque ele caiu mal.
2: Caiu de cabeça.
4: E podia ter realmente se machucado. Mas aí, isso aí é pra... Não tem nada a ver.
0: Cara, o cara exagerou, hein?
7: Bem, já, primeiro que o advogado já não tem conhecimento do direito desportivo, que a gente não tem banimento dentro do Brasil. Não tem banimento. Por isso que jogador que aposta não é banido, jogador que agride árbitro não é banido. A gente não tem banimento. A maior punição é 4 anos. Tentativa de homicídio é uma das loucuras. A pessoa pode chegar a falecer com um choque de cabeça. Isso é fatalidade. A gente já viu, acho que no Rio Grande do Sul, uma vez um jogador num choque de cabeça acabou falecendo. E falar isso, para mim, o Caio Jorge, ele foi na maldade sim. Era um lance de cartão amarelo pela temeridade da jogada. Mas falar em tentativa de homicídio é uma loucura.
3: Veja bem, eu concordo com o Caravino, mas é um lance muito perigoso. Eu perdi um amigo... Nessas circunstâncias, chamado Wagner Bacharel.
0: Sim.
3: Jogou. Então, ele era meu amigo, ele tava no Paraná. Na época ele tava no Paraná, ele caiu assim de mau jeito. E aí ele foi pro hospital e deram alta pra ele. Ele foi pra casa. Quando ele chegou em casa, ele começou a passar mal de novo. Voltou pro hospital e infelizmente faleceu. Foi um lance. Não foi exatamente igual, mas é o jeito. É um lance parecido.
7: Valeu,
3: mas
7: é perigoso.
3: Eu não tô querendo culpar
7: hoje.
3: Não tô querendo culpar. O Caio Jorge não ia matar o cara. Sim,
0: o Dodô,
3: mas é um lance perigoso.
0: Eu tenho que te perguntar, mas você viu o que aconteceu com o DVD, o Davi Correa do Vasco?
4: Vi, cara.
0: Ele é alvo de busca também, por tráfico de armas e drogas.
4: Ah, tem que esperar a investigação, né?
2: Tá investigação.
4: Tem que esperar.
0: Os caras foram lá no CT do Vasco.
4: Foi no CT do Vasco, na casa dele.
2: O armário dele. O Rainer também, lateral, que é do Santos emprestado de Vila Nova. Exatamente. E vocês viram que a polícia foi pra cima do Renier, que era da base do Santos.
3: Tá no ar. Não tinha nada a ver, é.
0: No azul, aliás, do Paraná. Você tossiu no ar.
2: Eu peço perdão.
3: Ô, Benja, hoje
2: eu peguei a gripe do Calil, abracei ele na comemoração do gol de ontem.
3: Hoje ele não tá legal. Hoje eu tava no ar, Benja. Eu tava na minha coluna, que eu faço todos os dias aqui no TMC 360, com a Joana Trepto e o Felipe Bueno, 10 para as 8 da manhã. Pô, e começou essa notícia. Jogador do Santos foi preso, jogador do Vasco... Na verdade, ninguém foi preso, né? Eles foram alvo de busca e apreensão. E é o que o Dodô falou, tem que esperar aí a investigação agora pra gente...
1: Também, né, Calil?
0: Mas os clubes também, não sei. Dodô e Dentinho, sem sacanagem. Futebol, cara, você atrai muita coisa, né? Sim. Vem muita gente, muito é dinheiro, é fama, é mulher, os falsos amigos que encostam em vocês querendo um turu.
3: Isso que mais tem.
0: Vem muita coisa ruim, vocês tinham muita... Tem que saber filtrar, tem que ter... O jogador precisa ter... uma equipe que blinda pra não deixar chegar essas coisas. Vem muita coisa ruim.
4: Cara, a gente tá exposto a várias tipos de situações, né? E assim, deixando bem claro, eu não conheço os meninos, os jogadores, e vou esperar todas as investigações pra saber, porque quando se trata de pessoas públicas e jogadores estão ainda jogando na ativa, qualquer notícia repercute muito, aí se não acontece nada é aquela notinha, né?
0: Mas eu vou te falar.
4: Mas vamos esperar, né?
0: Vamos esperar, né? Mas não acho que a polícia bateu então, no CT do Vasco.
4: Então, mas vamos
0: lá,
4: esperar, né?
0: É uma acusação tão grave.
2: Mas a polícia bateu no jogador errado, que foi o Renier. Então. Eu tenho que emitir uma nota que vai tomar providências contra o Estado por causa disso. Rainer, ele falou no Renier.
3: Confundiram Rainer com Renier.
1: Então, tem que esperar.
0: O Guilherme Jorge manda um superchat, último da noite. Dito isso, alguém tira o Pedro Raul do meu Corinthians? Pelo amor de Deus, o cara se assusta com a bola e simplesmente cai.
2: O Barulho troca pelo André Silva.
3: Final de 2028. Ah, ele tá assustado mesmo, acho que o cara usou a palavra correta. Ele tá, além dele
6: não confiança.
3: Dele ser limitado, ele tá assustado, porque ele foi artilheiro do campeonato já, jogando pelo Goiás. Ele não é tão ruim assim, mas...
6: Hoje eu fiz a conta. Hoje de manhã eu fiz a conta.
0: Se ele tá assustado, imagina o torcedor
6: do Corinthians. Hoje de manhã eu fiz a conta. São 873 dias de contrato que ele tem com o Corinthians ainda. O torcedor do Corinthians vai aguentar 873
1: dias. Mas se fizer um gol, ele não pode ficar mais. Se fizer um gol no Libertadores, não muda tudo isso? Confiança, a paciência da torcida, muda tudo.
3: Quando chegar no final do ano, ele tem que ir embora.
2: Faz e vai.
0: Não deu certo. Você gosta de montanha-russa?
3: Não gosto, já fui, mas eu não...
0: É a mesma sensação quando a bola chega no... É um susto, é uma emoção, é dose, velho.
1: E a torcida sente a mesma coisa quando a gente senta na cadeira do dentista pra fazer um canal.
0: Pô, eu vou acabar, mas ontem,
6: mas
0: é verdade. Eu não fico na cabine, quando eu vou jogo do Corinthians, eu vou pra assistir, fico lá com meus filhos e tal. Então você vê a reação do torcedor do lado. Tô falando sério, cara. O Diniz chamou o Pedro Raul ontem. Você olha pro lado, os caras falam assim, putz, não dá. Você olha pra todo mundo. Aí o cara erra aquela bola na área, que ele conseguiu cair duas vezes.
3: Ele caiu, né?
0: Tipo, o torcedor não xinga mais. Ele um fica olhando pra cara do outro.
3: Fica anestesiado. Esse sentimento do torcedor, Benji, ele passa pro gramado. Por isso que o Pedro Raul, ele já é ruim. Ele já não é essas coisas.
0: Mas você quer que o torcedor faça o quê?
3: Não.
6: Chega a dar pena, porque ele não é culpado. Bem, ele não pediu pra jogar lá.
3: Eu não tô culpando o torcedor. Eu só tô dizendo que passa, o cara já tá abafado. Ele fica
6: culpado
3: pior.
6: Culpado foi quem comprou.
0: Valeu, rapaziada. Valeu, Dentinho. Valeu, Dodô. Fabiano Fará, José Calil, Caravina, Barolo, Marco Belo, o melhor de todos. Amanhã, 17h30, estaremos de volta com o Papo de Craque, segunda edição. Obrigado pela audiência, obrigado pelas mensagens. Tamo junto, Brasil. Até amanhã. Valeu!
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9: Notícia de momento no jornalismo, TMC. A votação do fim da chamada taxa das blusinhas foi adiada para essa terça-feira no Congresso. A medida provisória prevê acabar com os 20% de imposto de importação sobre compras internacionais de até $50. O ICMS, que é estadual, continua sendo cobrado. A votação foi suspensa nessa segunda pelo presidente da comissão, o deputado Reginaldo Lopes, do PT, depois de reuniões com o governo. A relatora, a senadora Leila Barros, manteve a proposta, mas incluiu uma avaliação periódica dos impactos da medida sobre a indústria brasileira. A nova votação está marcada para amanhã, às 10 horas da manhã. Depois, o texto ainda precisa passar pela Câmara e pelo Senado. Vale lembrar que a medida provisória perde a validade no dia 8 de setembro.
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0: Muito boa noite, meu povo amigo. Tá começando aqui na TMC mais um Sobremesa Melhores Momentos. É, agora além de ter que aguentar a gente de segunda a sexta, das 14 às 15, ainda tem à noite os melhores momentos do Sobremesa. E no programinha de hoje, você vai ver e ouvir também o nosso bate-papo com ele, o grande filósofo Clóvis de Barros. Teremos também um bate-papo, sabe o humorista Maicon Salles, aquele que viralizou na internet por imitar? Eu acho ele até melhor que a própria Ana Maria Braga. Ele também vai estar nesses melhores momentos do Sobremesa. E por último, um dos maiores mentirosos do Brasil, filho do Gepeto, o grande Naldo Bene. E vocês acreditam que ele falou no programa pra gente que ele vai pra Lua? A NASA convidou ele pra ir pra Lua. Você não tá acreditando? Então você vai ouvir já já, tá bom? Mas a gente vai começar o nosso bate-papo. Prepare-se, acalme-se, porque agora nós vamos bater um papo de alto nível com o grande Clóvis de Barros aqui no Sobremesa Melhores Momentos, que tá só começando. Pode soltar aí.
1: Então, a entrevista do... Como é que o senhor falou lá? Do...
2: É, do caralho a entrevista.
3: Show de bola. Mas o senhor não tá mentindo, não, né?
2: Não tô, não.
3: Inclusive, falando sobre mentira, eu tenho uma dúvida muito pertinente.
2: Sim.
3: O senhor acha que existem algumas situações onde mentir é mais ético do que falar a verdade?
2: É uma pergunta do trilhão, né?
1: Oh.
2: É. Veja, eu teria tendência de dizer, num primeiro momento, que a mentira, ela, se ela for universalizada, né? Ou seja, se todo mundo se achar no direito de mentir em algum momento, você corre o risco de gerar uma humanidade que não confia, ninguém confia em ninguém. Entende o que eu estou dizendo?
3: Sim.
2: Né? Até porque, a partir do momento que você se permite dar uma coçadinha, depois que você dá a primeira...

0: que eu tô mentindo, não adiantou nada ter mentido. A mentira só funciona se você achar que eu não tô mentindo. Tá perfeito? Se todo mundo mentir, isso não vai acontecer mais. Então, sei lá, você me pede uma grana emprestada. Aí eu pergunto, e você vai me devolver? Você diz, vou. Mas você sabe que não vai devolver. Você tá mentindo. Mas eu acho que você tá dizendo a verdade. Então eu empresto. Então a tua mentira funcionou. Por quê? Porque eu acredito que você tá dizendo a verdade. Agora, se você diz, eu vou devolver, e eu digo, mentirosa, vai devolver nada. Aí eu não empresto, não adiantou nada ter mentido, viu? A mentira, para funcionar, precisa da crença na verdade. Por isso, não dá para generalizar. Se todo mundo não pode mentir, é melhor que ninguém minta.
1: E quem mente que tá doente dá atestado falso, né, Batista?
2: Boa pergunta.
0: É ruim, né?
2: É ruim, né? É uma falta de ética total, né?
0: É, aí é ruim.
2: Na verdade, a pessoa aproveita o feriado.
0: Aí não tem dúvida nenhuma.
3: Vamos mudar de assunto aqui?
0: Eu diria que tem mentiras que a polêmica poderia se justificar mais. Como, por exemplo, uma pessoa em estado terminal, e aí você pega e dá uma segurada na onda, porque não adianta nada você dizer exatamente o que vai acontecer.
3: Eu estava em estado terminal, terminal 3 de Guarulhos.
2: Antes do Batista fazer, eu quero só saber uma coisa. Existe ética dentro da mentira? Por exemplo, eu sou a favor de que se você vai mentir dizendo que alguém está passando mal, está doente, ou que alguém morreu da sua família, para você faltar algum compromisso, que você escolha alguém que já tenha de fato falecido. Que você não mate alguém que ainda esteja vivo. Isso pode ser considerado uma ética dentro da mentira? Uma questão de moral?
0: Eu não tenho a menor ideia. Nunca pensei sobre isso. Mas eu penso, né, que as mentiras, claro, elas têm níveis diferentes de absurdo e de abuso e de distanciamento em relação à verdade e à realidade, né? Mas o problema continua o mesmo, né? Na hora que você toma a palavra para dizer uma coisa e todo mundo que está te ouvindo supõe que você esteja mentindo, para que você vai falar? Não haveria mais a necessidade de falar nada. Na hora que a mentira se generaliza, não precisa mais eu me esforçar para te convencer. Por quê? Porque você me toma por mentiroso por princípio. Imagina isso generalizado. Ninguém mais dirá nada, porque não adianta. Você já imaginou o desespero nessa situação? A pessoa desesperada, pelo amor de Deus, acredita em mim. E o outro diz, lamento, meu amigo.
2: Bom, é o Brasil. O Brasil hoje a gente faz isso. Ninguém acredita em ninguém.
0: Pois é, eu lamento, mas eu não tenho por que acreditar em você, porque já me passaram a perna 38 vezes só hoje. Então não tenho por que.
2: Bom, agora sim, Batista.
3: Mensagens.
2: Por favor.
3: Mensagens dos nossos ouvintes que mandaram pelo WhatsApp. Carlos Bruno diz o seguinte: sinto inveja da vida de algumas pessoas que vejo no Instagram. Isso é errado, professor?
0: Veja, a inveja é um sentimento, né, que passa de um lado por desejar ter o que o outro tem. E esse é um aspecto, eu diria, ingênuo da questão. Qual é o problema de você desejar ter o que o outro tem? Nenhum problema. O ruim é quando você passa a desejar que o outro deixe de ter o que o outro tem, ou que o outro perca, ou que o outro sofra, ou que o outro se dê mal porque você gostaria de estar na posição dele. Aí, toda vez que você passa a odiar alguém por ocupar uma certa posição, é evidente que todo mundo sai perdendo, inclusive quem odeia.
1: Olha só, a Tânia Martins, ela mandou o seguinte: é possível ser feliz sendo pobre e com Corsa financiado?
0: Então, sendo pobre, com certeza é possível ser feliz. Já o Corsa, é Corsa?
2: É financiado. É.
0: Existe ainda Corsa?
2: Existe. O pessoal que vende, o pessoal de
0: autopeças. Entendi. Aí eu já não sei. O Corsa eu não tinha pensado.
3: Próximo, Batista. O Bruno Brecher diz o seguinte: esse negócio de hoje em dia todo mundo falar que tá com ansiedade é frescura, professor?
0: Enfim, em primeiro lugar, A ansiedade é um problema real que acontece.

0: acontece com muita gente. Quanto a todo mundo, certamente não, né? Certamente tem muita gente ansiosa e que sofre muito com ansiedade. E provavelmente tem gente que também se aproveita da onda e, digamos, dá uma colorida nas próprias mazelas para se fazer de vítima, também existe.
1: Próxima pergunta.
2: O Salles, ele mandou: mensagens motivacionais não me motivam. Será que tem algo errado comigo?
0: Não, eu tenho até a impressão que isso pode ser sinal de lucidez. Porque, no final das contas, quando a gente vai vivendo e vai apanhando, se a gente tem lucidez, a gente vai percebendo os obstáculos e dificuldades, percebendo que viver é para profissionais. Viver precisa ter muita competência para viver de maneira virtuosa, feliz, potente, etc. Então não é só, sabe, meia dúzia de pessoas gritando que pode consertar a vida de alguém, porque senão nós contrataríamos aí um arauto gritando mensagens motivacionais e teríamos banido a tristeza do mundo. E isso não vai acontecer.
1: Bruna Pereira, saber muito sobre tantos assuntos não te deixa meio louco, professor?
0: Não, eu certamente não tenho o meu juízo perfeito, mas não é porque sei muito, pelo contrário, é por desejar saber muito mais do que eu sei. Li muito ao longo da vida, aprendi um pouco, né, das coisas que eu li, e procuro refletir sobre o que me acontece à luz do que eu li e do que eu aprendi. Não tenho nenhuma inteligência superior a de ninguém, não sou nada fora da curva e gostaria, sinceramente, de ter mais tempo para aprender mais, poder ter mais lucidez e entender melhor as coisas da vida, seja para mim, seja para ajudar as pessoas que acreditam em mim. Mas o fato de ser louco nada tem a ver com isso.
2: O Renato Silva, ele mandou: na Copa eu vou gritar gol antes só para incomodar meu vizinho. É errado sentir prazer na desgraça alheia?
0: É um problema que você deveria consultar um especialista, né? Porque não é questão de certo ou errado. Você deveria, eu diria, se incomodar menos com a tristeza do outro e vincular a sua felicidade a coisas menos destrutivas.
1: Muito bom. Olha, eu confesso que metade das coisas... estamos voltando aqui, estamos de volta com Sobremesa Melhores Momentos, né? Eu confesso que mais da metade do que o Clóvis de Barros falou aí, eu não entendi nada, porque eu sou muito burro, né? Mas agora, depois deste papo cabeça com um convidado muito nobre, a gente vai partir pro humor. Sim, sim, sim. Sabe quem tá chegando? Maicon Salles, ele que imita a Ana Maria Braga. Ele é melhor que a própria Ana Maria, né? Então agora, curtam essa entrevista sensacional com o humorista Maicon Salles. Aliás, é lá da concorrência. Na concorrência não me chamam pra ir lá. Agora nós estamos trazendo gente da concorrência aqui, Precisa ver esse negócio aí, hein, direção? Sobremesa Melhores Momentos, agora com Maicon Salles.
3: E eu gostaria de agradecer a Rede Globo de Televisão, que liberou a nossa convidada. Muito obrigado, Rede Globo, por liberar ela, que é uma das maiores apresentadoras da televisão brasileira. Ela começou como editora de revista, não sei se você sabe.
2: Olha, que
3: ela chique. Trabalhava com moda, com edição de revista, e logo depois foi convidada para a Rede Record para apresentar um programa. Depois disso, ela deu um passo maior, foi para a Globo, e hoje é a rainha das manhãs da televisão brasileira. Senhoras e senhores, vamos receber ela, que tem mais de 40 anos de carreira. Ela, Ana Maria Braga!
4: Tudo bem, Ana? Como é que você tá?
5: Olha, menino, tô bem. Vocês estão bem? Como é que você tá?
3: Estamos. Obrigado pela sua presença. Rapaz, muito obrigado, de verdade.
2: Desculpa a gente não trazer pãozinho pra você, café,
5: não, imagina,
2: né, Ana?
5: Não precisa, né? Tomei um cafezinho aqui, tomo uma aguinha, já tá bom, né? Já comi de manhã lá, cedo, né? Mais você, né?
3: Nossa sorte que é o estúdio aqui em São Paulo, né? Que bom que deu pra você sair do tempo. Estúdio e vir direto. A nossa primeira pergunta de hoje é: qual é a sua sobremesa favorita? Você que tá há anos cozinhando na televisão brasileira, você que faz os melhores doces, qual é o seu doce favorito? Sua sobremesa favorita?
5: Ah, é o clássico pudim, né?
3: Opa!
2: Pudim, mais um gosta, ponto, né?
3: Mais um ponto para pudim? O pudim.
2: Bom demais.
5: Todo mundo fala pudim quando vem?
3: É, muita gente, dona Ana, muita gente. Mas assim, eu acho que de quase 100 convidados que a gente já teve, 80 já disseram pudim.
5: Ah, pudim é pudim, né?
2: Pudim, pudim. Dona Ana, quando a gente for, né, no seu programa, pode ter pudim?
5: É verdade. Claro, claro.
3: Mas a gente poderia ir, porque no seu programa só vai famoso.
5: Então, quando vocês ficarem famosos, né?
3: Senhoras e senhores, estamos na verdade com ele, o comediante humorista Maicon Salles. Maicon, seja muito bem-vindo, obrigado. Eu vou ter que fazer a primeira pergunta,
6: eu que agradeço, eu que agradeço.
3: Qual é a sua sobremesa favorita, Maicon?
6: Cara, agora de verdade, minha sobremesa favorita é o pudim mesmo.
3: É o pudim também, manteve. E você que trouxe esse pudim pra Ana Maria Braga, sua imitação que lhe rendeu muitos seguidores no Instagram, assim, te colocou no hall de um dos maiores imitadores do Brasil.
6: Sim, cara, foi uma imitação, foi uma sacada de fazer uma imitação que ninguém fazia, né? Porque todo mundo fazia Silvio Santos, Lula, Bolsonaro, eram sempre as mesmas imitações. Aí eu falei, cara, eu preciso de uma imitação diferente pra me destacar, porque senão você é só o mesmo. Aí eu falei, caramba, eu tenho essa imitação no meu repertório, então eu vou começar a fazer os pensamentos do dia na internet, né? Aí começou a viralizar os vídeos dos pensamentos do dia, até que a Ana Maria me chamou pro programa dela. Aí depois que eu fui lá e que bombou, que virou a chave mesmo.
2: Que legal.
6: Na minha carreira foi quando a Ana Maria me chamou pra ir lá.
2: E o que ela falou quando ela ouviu a imitação pela primeira vez?
6: Meu, a primeira vez foi um vídeo que eu fiz, eu no espelho, sabe aquele vídeo de imitador? Esse sou eu há um dia, sim, assistindo a Ana Maria.
3: É uma trend, né?
6: É uma trend de imitador. Aí eu fiz esse da Ana Maria, aí viralizou esse primeiro vídeo, e aí eu acordei assim de manhã, eu vi que a Ana Maria Braga tinha comentado nesse vídeo.
3: Caraca.
6: Aí eu mostrei até pra minha esposa, falei, caramba, olha quem comentou, Ana Maria Braga comentou. E nesse mesmo dia que ela comentou, quando acabou Mais Você, ela terminou o programa com esse vídeo meu.
3: Que legal!
6: Aí eu percebi que ela gostou, falei, caramba, tem chance de ir lá um dia então. Porque aí ela terminou o programa dela, falou, eu recebi um vídeo hoje cedo, foi do Maicon Salles, olha o que ele aprontou, roda aí. Aí passou o vídeo, cara, eu desacreditei, falei, meu, ela gostou. Aí foi a primeira vez que eu percebi que ela tinha gostado.
3: E o que ela comentou no vídeo?
6: Ela comentou assim, nossa, adorei e tal, uma risadinha, né?
3: Bem comentário de idoso, né?
6: É,
3: com emoji, exato, com ai, que Deus te abençoe,
6: isso,
3: beijo.
6: Isso,
3: que
6: isso.
3: Que bonitinho.
2: Não, me deu até a curiosidade. Você chegou a pegar o WhatsApp da Ana Maria Braga?
6: Boa pergunta essa, hein? Não cheguei a esse nível, não cheguei a esse nível, mas...
3: Ela gosta de novinho, hein?
6: Só pra você saber. Eu fiquei sabendo de umas histórias aí.
5: Né? Fiquei sabendo, né?
6: Eu até brinco com isso quando eu faço os personagens. Até faço, nossa, adoro novinho, tá? Fico brincando com isso aí.
2: Vini Ruth. E dizem que os imitadores ficam com os trejeitos, né? Da pessoa que imita. Hoje você é um fusão de Luciano Huck, Manuel Gomes, Ana Maria Braga e Celso Portioli.
6: Olha, o pessoal tem pessoa que até comenta, que fala, você já tá falando igual a Ana Maria. Eu não, nunca acho que eu tô igual a Ana Maria quando eu saio do personagem, né? Tem gente que fala, eu já não acho, mas o pessoal às vezes, né, chega pra pessoa diferente, né, do que chega pra você. Eu não sei, vocês acham que eu, quando eu tô fora assim do personagem?
3: Não,
6: eu acho que não.
2: É o pior que não.
3: Você, né, tem as mesmas rugas que ela.
6: Sim, mas... isso aí eu acho que já é uma coisa já que
3: já tá,
6: não dá pra, né?
3: Não dá, a imitação está tão boa que até o rosto está imitando.
6: É, eu tô virando.
2: Já pensou
6: em ter um... virando uma senhora agora.
2: Já pensou em ter um papagaio, por exemplo?
6: É, eu tenho. O meu filho, Davi, é um papagaio, não para de falar. Um tá beijo pro meu filho. Tá com 7 anos.
3: Fala muito, né?
6: Fala lá pra caramba. 7 pergunta, anos.
3: A palavra que mais usa tudo. É por quê, né?
6: É, pergunta tudo. Tem o Davi, tem a Gabriele. 2 papagaios lá de casa lá.
3: E falando sobre a imitação da Ana Maria Braga, já atendeu algum telefonema de telemarketing imitando a Ana Maria Braga?
6: Cara, não, nunca fiz isso, mas eu já passei uns trotes imitando a Ana Maria Braga. Uma vez eu fui no podcast do Verdun, o lutador do MMA, e aí ele ligou pra mãe dele, falando que ele tava lá gravando na Ana Maria e tal. E aí ela falou comigo, ela quase chorou, tadinha. Tadinha, ela quase chorou. Meu sonho é conhecer. Eu venho pra cá, menina.
5: Você sabe cozinhar? Ela, ó, fala pra ele do aquele prato que eu faço. É, mãe, fala aí, mãe, aquele prato que você quer. E ela jurando que tava falando com a Ana Maria, nossa, tadinha. E ela, ai, meu sonho. Eu falei, que isso, sou mais você. Nossa, foi muito engraçado.
3: Alguém contou pra ela que era mentira?
5: Não, acho que ele contou depois.
3: Ah, não, aí perdeu a graça.
5: Depois que ele contou, eu acho. Mas na hora que ele desligou, ali enquanto tava o podcast rolando, manteve que era Ana Maria.
3: Tem que manter sempre. É,
2: tem que manter.
5: Eu acho que depois ele deve ter, porque viralizou o corte, depois ela deve ter visto também.
2: Certeza.
3: Falando em viralizar, outra imitação que o Maicon Salles, um humorista de mão cheia e um dos maiores imitadores do Brasil, tem e que viralizou é a do Dudu Camargo, que aqui já passou a mão em alguém aqui no sobremesa.
2: Não fala do meu relacionamento com ele, hein? Faz
3: já,
2: tempo.
3: Já beijou alguma boca aqui de sobremesa, que eu já tô sabendo. Mas outra imitação, que é o Dudu Cagado.
0: Olha, na verdade, você falou esse nome, não é verdade. Dudu Camargo, Dudu Camargo, jornalista sério. Inclusive, saudades, hein, Mini Ruth?
2: Saudades,
0: Dudu. Bons tempos, é bom. Tá bom, agora eu sou um homem casado, não posso ficar de gracinha com outras mulheres, mas bons tempos, né? E na verdade, você sabe que eu adoro televisão, eu adoro a comunicação, né? Eu gosto do rádio, mas meu negócio é televisão. Televisão eu fico, né, vendo os pontos de audiência, quem tá na frente de quem, se a Record tá na frente da Globo, se a Globo tá na frente da SBT. Eu adoro, é o meu maior tesão, é isso. Você sabe, deve ser chato.
3: Maicon Salles, um dos maiores imitadores do Brasil, que faz Ana Maria Braga, como eu nunca vi ninguém fazer Ana Maria Braga, só o Maicon Salles, e o Dudu Cagado, que eu acho sensacional.
2: Gente, me deu um remember aqui agora.
0: Você lembrou de coisas do passado, né? É. Lembrou de coisas lá. Olha, melhor deixar pra lá.
2: Por favor, Dudu, faça uma cantada pra mim, então, eu tô com saudades.
0: Tá com saudade das cantadas que eu fazia?
2: Eu gostava.
0: Você sabe que quando eu te vejo, eu me sinto uma televisão. Sabe por quê?
3: Por quê?
0: Porque sobe a audiência sobe.
3: Muito bom. Ô, Maicon, esse talento é fenomenal, cara. Você já usou ele pro mal? Em algum momento não. Você já quis se aproveitar?
0: Não.
3: Nunca usou?
0: Nunca.
3: Então você está mentindo.
0: Não, eu?
3: Você está mentindo.
0: Por quê?
3: Porque eu, o Lucas Salles, este aqui que vos fala, já caí num trote do Maicon Salles. Ah, é verdade. Ele acabou de mentir, falou que nunca usou pro mal. Não,
5: trote eu adoro fazer. Se o trote for coisa pro mal, já fiz vários.
3: Eu estava trabalhando na emissora, na Rede Bandeirante, e recebo uma ligação de uma moça falando, sou secretária de um apresentador aqui da casa e ele quer lhe fazer um convite. Eu falo, minha senhora, perdão, não fale comigo diretamente, fale com o meu agente, por favor, mas agradeço, cara, de coração. Eu agradeço. Não, mas ele quer muito falar com você. Eu falo, mas minha senhora, eu não posso, seria a falta de ética do meu lado.
5: É verdade, você falou isso.
3: Aí ele falou, não, só fala comigo aqui, só vou passar o telefone pra ele. Aí eu, na hora, e quem falou do outro lado?
5: Quem era? Não lembro desse troço.
3: Marcos Mion.
5: Marcos Mion, é verdade.
0: Nossa, Lucas, você não queria ir no meu programa, mano? Como assim, mano? Você não queria? Ele não queria só porque era globola, mano? Porque você tava na Bandeirantes na época, mano? Mano, eu sou seu fã demais, mano.
3: E eu acreditei, sabia?
2: Não acredito.
3: Eu acreditei porque este filho da mãe aqui, que fala que não gosta de usar o poder pro mal, mas usou, ele me fez acreditar que era o Marcos Mion, me convidando, falando, mano, pediu pra tchau, você vem pra cá, mano, quando é que você tá ganhando na Band, mano? Marcos, obrigado, mas
5: cara,
3: a gente...
5: Eu tô tentando lembrar onde eu fiz esse trote.
3: Eu adoraria saber, porque você não me desmentiu. Eu sabe quem me desmentiu?
5: Quem?
3: Quando eu chego na Band pra avisar, olha, pessoal, Marcos Mion me ligou, tal. Aí tinha uns amigos em comum, falou, não foi o Marcos não, Lucas. Foi o Maicon Salles.
2: Ai, tadinha, acreditou.
3: Eu falei, gente, só pra vocês saberem.
5: Eu cresci ouvindo rádio, humor no rádio, né? E eu cresci ouvindo o Batista passar trote.
3: É, né? Clássico.
5: Clássico. Então, cara, trote é uma coisa que eu amo. Eu adoro fazer passar trote.
3: Falando em Batista, infelizmente, Batista teve um probleminha de saúde e não pôde estar aqui conosco hoje. Melhoras, Batista. Te amamos muito. Um beijo enorme no seu coração. Fica bom logo, tá? Não precisa... O Batista mandou atestado pro pessoal da produção.
2: É, eu já vi esse atestado, mas eu achei meio estranho, cara.
3: Que estranho que?
2: Não, eu achei um pouco estranho.
3: Para com isso, deixa.
2: Daqui a pouco a gente fala disso, viu?
3: Vamos lá. Ô, Maicon, já que você tá falando de rádio, eu gostaria de entender. Você já foi muito cobiçado, não só por rádio, por televisão. Teve uma briga aí de emissores querendo levar a personagem Ana Maria Braga. Você fez um leilão? Você chegou a falar, agora é minha vez de ganhar dinheiro. Agora é minha vez de, pô, tô no topo, agora eu vou dar vou me vender legal.
6: Cara, leilão a gente sempre tá fazendo, né? A gente sempre tá fazendo. Quem paga mais, a gente vai.
2: Eu faço muito. Parecida com o César Menotti Fabiano, então?
3: Tá dando certo, assim, porque todo mundo imagina que quando um artista, né, fica famoso, ele ganha muito dinheiro.
6: É, sim, sim.
3: Então, tá funcionando pra você?
6: Cara, tá funcionando, né? Não chega a ser, nossa, tá milionário, tá rico, não. Mas, cara, tô trabalhando bastante, graças a Deus. Deu uma melhorada aí na vida financeira, claro, não vou mentir, mas também não é aquilo que, né, que aquela ilusão que a galera fala, nossa, tá milionário, tá famoso, também não chega a tanto.
3: Mas simboliza pra mim, você pode fazer o quê? Você pode comprar uma passagem pro exterior de boa?
6: Cara, parcelando dá, né?
3: Como bem, todo bom brasileiro.
6: Bem parceladinho a gente consegue.
3: Bom, amigos e amigas, a gente tá recebendo ele, Michael Salles, um dos maiores comediantes do Brasil, também o maior imitador. Ele que também está junto com o Rodrigo Cáceres e, por favor, me lembre agora, me falhou a memória, o outro amigo do
6: imitador. Rafa Vélez.
3: Eles três têm um grupo de imitação fenomenal. E ele, o Michael, ele se destaca por saber imitar Ana Maria Braga. Ninguém sabe imitar. E já que ele está aqui, vamos aproveitar. Eu gostaria que você fizesse o mesmo que a Ana Maria Braga. Tá. No final de cada programa, a Ana Maria Braga, ela manda um recadinho. Um recadinho bonito, né, para as donas de casa. Eu gostaria que você fizesse o mesmo para os ouvintes aqui da TMC. Então, por favor, um pensamento para segunda-feira. Eu vou te dar o tema. O tema é maternar.
6: Pensamento de hoje. Olha, diz que filho adolescente é igual a seleção brasileira. Ninguém acredita na vitória, mas a gente torce mesmo assim, né?
3: Próximo, vai, Mini Ruth.
2: Pensamento de terça-feira é sobre perseverar.
6: Olha, e diz que se ontem você perdeu, lute, que amanhã será igual ontem.
3: Ó, próximo pensamento de quarta-feira, se doar.
6: Olha, e diz que num relacionamento a confiança é tudo, né? Então deixa o seu amorzinho tirar uma moto no seu nome aí. Uma moto, um carro, né?
3: Próximo, vai, Minute.
2: O pensamento de quinta-feira é sobre resiliência.
6: Resiliência, né? Então presta atenção, olha, diz que... Se começar com disse, né? Diz que não permita que digam que você é um perdedor. Peça pra eles guardarem segredo. Não precisa sair falando, né?
3: E por último, pensamento de sexta-feira sobre finanças.
6: Olha, pensamento de finanças da sexta-feira. E diz que nem sempre a gente recebe o que espera no momento, não é? E aí, fala isso pro seu agiota.
1: Ai, ai, o cara é bom. Daqui a pouco tem mais. A gente vai para um rápido intervalo. Você fica aí na frente do seu computador ou dentro do seu carro, né? Não tem problema. Se chegar dois caras numa moto, fala que você tá ouvindo sobremesa, que eles vão entender. Não vão te assaltar. A gente vai pro break e volta já.

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3: Sobremesa, melhores momentos, está de volta aqui na TMC. Ó, lembrando que o programa ao vivo é de segunda a sexta, das 14h às 15h. Você pode acompanhar pela frequência aí da sua praça ou também no nosso canal do YouTube TMC News BR, tá bom? Aliás, se inscreva no canal, deixe seu like e fale bem da gente, porque a direção sempre está de olho no YouTube. E para fechar o nosso programa com chave de ouro, aí vem ele. Ele, vodka ou água de coco, pra mim tanto faz. Ele que é amigo do Chris Brown, é amigo, ele já foi, o Will Smith já foi cameraman dele. É claro, eu só poderia estar falando do maior mentiroso, né, que o Brasil já viu. Naldo Bene esteve aqui também, tava todo elegante, meteu um sobretudo, uma roupa invocada e contou pra gente que ele vai pra lua. Vocês estão duvidando? Vejam aí e ouçam pelas próprias palavras de Naldo Bene. Solta aí!
4: Bom, e é verdade que a Anitta não existiria sem o Naldo?
5: Olha, até para que a galera entenda, eu não falo isso. Eu não sou o ser supremo, certo? Só Deus. Eu não posso dizer que não, né? Mas, de fato, o que ela escreveu no livro dela foi: eu busquei o Naldo a seguir os passos do Naldo porque ele era a maior referência, ele foi minha referência. Então eu segui o cara que era, porque assim, se sair da Furacão 2000, do Marlboro, dos bares funk do Rio, e chegar onde cheguei, ela sabia que era impossível aquilo. Então, quando o slogan passa a ser a Anitta é o Naldo de saia, entende? Por isso que é dito isso pelo mercado da música. As rádios daqui de São Paulo, os divulgadores da gravadora dela, o escritório dela, chegavam nas rádios daqui de São Paulo dizendo: ouve essa menina aqui, é igual, mas como que é o som? É o Naldo de saia.
4: Que legal.
5: Era isso. Que então, legal. Por isso que ela diz, tem uma entrevista na Rede TV que ela dá uma entrevista falando: pô, eu tô abrindo aqui pro Naldo hoje. Pô, o Naldo merece todo o respeito porque ele quebrou pedras, superou barreiras, paradigmas que a gente não conseguiria chegar se não fosse ele. Ela diz isso. Hoje a gente toca em rádios que não tocava a gente por conta do Naldo, por conta da insistência dele, da perseverança, do trabalho, da entrega. Então tudo isso foi dito. Hoje, logicamente, que tem fãs, tem pessoas que falam: pô, esse cara é maluco, esse cara, pô, se acha. Não é isso, é porque de fato era muito difícil você entender que o gênero. Eu lembro que na época, até Humberto Tavares, que é um puta de um compositor, de um produtor e tal, eu cheguei pra ele e falei: mano, eu vou fazer meu DVD. Ele falou: como? Nem eles sabiam, a gente tava todos os dias dentro do estúdio, nem eles tinham a ideia do que eu já tava vendo.
4: Que legal.
5: Que era colocar no palco algo muito próximo do gringo, que hoje tem toda essa relevância da cena da música funk pop do Brasil. Hoje existe o funk pop. Então a Anitta, de fato, tecnicamente se falando, se não fosse o Naldo, não existiria um caminho pra Anitta de, porra, dá pra fazer desse jeito, sacou?
4: Você acabou de citar quando ia aos estúdios de gravação e mostrava as suas ideias e todo mundo ficava muito impressionado.
5: Sim.
4: E acredito que continuam muito impressionados, afinal de contas, você acaba de lançar uma música nova, sim, cena de novela, do seu novo álbum, Well. Você pode falar um pouquinho mais sobre ela, por favor?
5: A cena de novela, ela tem esse clipe gravado lá no deserto, em Nevada, né, em Las Vegas. E eu e o Batutinho, a gente sempre funcionou muito bem. O Well, ele é uma produção da minha empresa com o Estúdio Malibu, com a produção do Kevin e a supervisão total da eu chamo de mamãe, que é a Rosângela, que faz aniversário no mesmo dia que a minha mãe. Tenho o maior carinho por eles. Então foi uma junção do Kevin produzindo 4 músicas, Batutinha 2 músicas e Papatinho 2 músicas. A cena de novela, o Batuta é um produtor que mora há um tempo na gringa. Ele que produziu Amor de Chocolate, Me Chama Que Eu Vou, Chantilly. O Batutinha é um cara que a gente se dá muito super bem. E aí ele tem uma visão hoje do afrobeat muito forte. Então a gente fez uma música mais adulta, com sax, com uma onda mais gringa, mais internacional. Então a cena de novela é isso. Aí tem uma outra música que é muito forte, que é O Que Vem a Seguir. Tem um funk que foi o Kevin que produziu, que se chama Suave Veneno, que é uma música que já já a gente faz o clipe. Então esse álbum é um álbum de músicas inéditas, que a gente vai destrinchar ele, sacou? É, ele tá escrito no Grammy, o Grammy Latino. Em novembro eu torço muito pra que a gente, o Brasil, a música funk, a música pop, pô, vibre e consiga essa conquista junto com esse álbum, pra gente, pro Brasil. E é a cena de novela, é a música que a gente vem trabalhando o álbum.
4: Que legal. E quem quiser ouvir a música Cena de Novela, como é que faz, Naldo?
5: Olha, aí você pode ir na plataforma que você achar maneiro, né? Uns preferem Spotify, outro Deezer, outro Apple Music. E no YouTube já tem o clipe, mas o nome do álbum é Well, que eu falei aqui no outro momento. Por que eu coloquei o nome de Well do álbum? Eu levei o Kanye West e o Will Smith no estúdio, no Lins, pra... Eles queriam ver eu fazendo música, como era, né? Como era produzir um funk, como era escrever um funk, como era programar a batera, o que se usava e tal. Aí a gente foi pro... Depois daquele vídeo ali do Fazano, a gente vai pro Lins. E aí, eu tô... Enquanto eu tô com o Kanye West, eu tô perguntando aí do Jay-Z. E aí eu senti que ele foi ficando meio puto, né? Tipo, pô, o cara tá comigo aqui perguntando do Jay-Z. Eu falei, mano, liga pra ele aí. Como é que ele é? Porra, ele é maneiro? Porra, eu tenho uma vontade de conhecer ele, tá? Pô, manda uma mensagem pra ele aí, fala que a gente tá aqui e tal. Aí ele... Aí o Will, bota um clipe dele aí pra gente assistir, o clipe do Naldo, da música. Enquanto o clipe tá rolando, o Kanye West fala assim, pô, ele dança meio engraçado, né? Aí eu fiquei meio puto, né? Aí eu falei,
6: ele estava certo.
4: Aí falou pro
5: Kanye West.
4: O que você falou pro Kanye West?
5: Porra, e tu que não dança? Aí o sorriso ficou mais amarelo ainda. Eu falei, não, eu canto bem, eu danço bem, eu componho bem. Então eu fui muito incisivo, enfático com bem, na hora de colocar o nome desse álbum.
4: Muito bom.
2: Olha só.
3: A gente tem mensagens de ouvintes aqui, né, pro nosso querido Naldo Bene. Por exemplo, a Janaína Torres diz, Naldo, me chama pra ir numa festa na casa do Will Smith?
5: Chamo. Deixa o Will me chamar também. Aí eu te chamo.
4: Vai, menino.
2: Larissa Mesquita, ela mandou, você disse que tanto faz vodka ou água de coco, mas é tudo fitness. Como ficar em forma tomando vodka? Eu tenho interesse, viu?
5: Olha só que coisa, né? Eu tenho o hábito de beber muita água. Eu gosto de beber muita água e hoje em dia, até por conta da minha esposa, ela que me ensinou isso. Minha mulher, ela malha desde que, né, eu conheço ela, antes ela já era saradona e tal. E aí eu comecei a entender o que era carboidrato, proteína, que antes eu não tinha essa ideia. E horários de comer isso. O que que você, se você, por exemplo, chegar na hora de dormir, tu comer uma pizza, você ferrou todo o treino. Tomar um copo de refrigerante, tu acabou com tudo, não adiantou nada. Então eu tenho o hábito de comer proteína e na hora de acordar e de dormir, muita água. Eu tenho essa prática. E aí, olha que eu bebo, tá? Eu tô até diminuindo hoje, mas eu nos shows, até pra dar uma aquecida, coisa e tal, eu gosto de tomar hoje um gin, um energético ou com alguma coisa assim, água tônica, zero, o energético zero, isso também conta muito. O gin e o vinho branco são os que menos retém, então é o que eu bebo. Eu não bebo uísque, não bebo cerveja. Na verdade, nunca bebi. Uísque e cerveja eu não curto. E retém muito. O vinho tinto vermelho também retém muito. Então eu tenho essa conta, que o gin com energético zero, água tônica zero, retém menos, e o vinho branco também retém menos. Aí eu malho todos os dias e tenho essa conta aí de o que vou comer e muita água.
2: Fica a dica aí, hein?
3: Fica a dica. Ebert Souza, você toparia fazer um teste naquele polígrafo conhecido como a máquina da mentira, Naldo?
5: Eu já fiz alguns, né?
3: Já?
5: Com todas essas histórias aí, eu já fiz alguns em alguns programas de TV e tal. Só que aquilo ali é uma grande mentira, né? Que aquilo é uma sacanagem. O cara não quer me zoar, aí bota na máquina da verdade que é mentira, não sei o quê.
2: O Inácio Bento, ele mandou, Naldo, você acha que a Terra é plana ou redonda?
5: Olha, eu tenho uma missão agora, né? A ajudar a NASA a desvendar algumas das situações que estão acontecendo no mundo aí, no planeta. Vocês devem estar acompanhando, claro. Por tudo como é muito grandioso, além de eu ser homenageado pela NASA, o reconhecimento que eles tiveram no meu universo musical, eu vou também, fui convidado aí à Lua, né? Pela NASA, o foguete, voar, homenagem, todas as reverências dadas ao primeiro brasileiro na música ter essa conquista pro Brasil na música O Lucas, eu não entendi porque o Lucas deu um sorrisinho meio.
3: Não, vai pra Lua.
5: Meio duvidoso. Além da NASA reconhecer toda a minha história com a música brasileira, eu acredito que eu vou conseguir entender muito mais, mas eu acredito que a Terra, ela é plana onde a gente tá. É muito louco isso, né? Mas ela é plana nesse dia. Até eu olhar ela da Lua pra cá, eu vou entender melhor. Pra mim é plana.
4: Então, quer dizer que você vai pra Lua com a NASA?
5: Com a NASA. Você
4: a NASA te convidou.
5: E além de analisar alguns assuntos mundiais hoje acontecendo no mundo, no planeta. Tá. Né? Algumas imagens já sendo divulgadas. Então, como tudo comigo é muito faraônico, a NASA, ela entendeu e me valorizou, porque alguns brasileiros, de novo, eu não posso generalizar, mas alguns brasileiros, de uma certa forma, descredibilizam tudo que aconteceu comigo. E a NASA reconheceu isso.
6: Muito legal.
5: Então, vou ser homenageado e fui convidado por uma série de astronautas, não é um só. Vocês vão ver tudo isso depois que eu vou destrinchar pra vocês, contar com mais detalhes.
4: Tem previsão de lançamento?
5: Tem previsão. Nos próximos meses...
3: Dia 1º de abril sai a missão.
5: Não, aí você tá de sacanagem comigo. Aí eu começo a ficar irritado. Porque eu tô falando um negócio sério, uma entrevista séria.
4: O Batista
5: aí. Lá vem o Batista.
6: Nossa, Batista, você não respeita nem o convidado, viu? Vou te falar.
3: É o dia que vai sair um foguete.
6: É um absurdo.
5: É sacanagem.
6: É um absurdo.
4: Eu peço desculpas.
5: Você me recebe bem pra caramba.
4: Naldo, eu peço perdão.
5: Aí veio o Batista.
4: Jamais, hipótese alguma, nós iremos receber alguém aqui e desmerecer suas falas e seu comportamento.
6: É.
4: Por mais que a gente possa duvidar um pouquinho. A gente
6: Duvido, eu acredito no Obrigado. Naldo. Obrigado. Inclusive, Naldo, você acha que é verdade que o OVNI foi visitar lá o Mike Leão, tudo?
5: Olha, isso foi o que eu falei. Nos próximos. A 1º de abril já passou, tá, Batista? Não vem com esse 1º de abril. Então não é mentira. Agora, isso é um assunto que eu vou acabar sendo envolvido com tudo. Eu acho que pra América do Sul, Latina, eu vou ser um grande responsável por te trazer mais novidades aí com tudo isso. Que claro então, que eu tô amando já a tá questão vendo? De ser homenageado musicalmente falando.
3: Vai então... ser a missão Gepeto 1. É o foguete.
6: Batista, pelo amor de Deus, respeita o convidado.
5: Falaram que você não ia me zoar, não, cara.
6: Respeita o convidado.
5: Já que não tem vodka ou uísque, eu vou ter que beber uma água.
4: Estamos aqui com um dos maiores cantores, compositores, dançarinos, showmans do Brasil, Naldo Bene, está dando uma entrevista a nós e acaba de dar o seu relato de que vai à Lua. Um spoiler. Naldo Bene acaba de afirmar que foi convidado pela NASA.
5: Pela NASA,
4: tá? Agência lá dos Estados Unidos, que faz o lançamento dos foguetes, que mandou o homem pra Lua, que fez várias missões, mandou satélites. A mesma agência, a NASA, está dizendo que o Naldo Bene vai pra Lua também. O Naldo Bene acabou de dizer que foi convidado pela NASA.
5: E vou ser homenageado por toda a minha importância na cena da música brasileira.
4: Muito bom.
5: Ainda
4: muito
5: tem
4: bom.
5: Isso também.
4: Muito bom,
5: tá? Pra quem não sabe, já eu posso interromper o Lucas aqui um pouquinho, a base fica na Flórida, então é nos Estados Unidos.
4: Tá? Cabo Canaveral.
5: Isso aí. Vocês vão ver muito mais. Vou vir falando muito mais sobre isso. Tô falando aqui em respeito e consideração a vocês em primeira mão.
6: E será que o Trump sabe disso? Porque eu fiquei sabendo que você vai ter uma reunião com ele, é isso
5: sim,
6: mesmo?
5: Sim, sim, sim. Sim, eu já era pra ter tido essa reunião, tá? Já era pra ter tido. Esse papo foi até sobre uma questão que o Brasil tava meio estranho com ele. Eu já ia fazer isso, mas aí agendas e tal. Ele também teve um problema, aquelas situações de problemas
4: da guerra
5: nos Estados Unidos.
4: Irã.
5: Então eu também preferi nem ir, porque né, nesse momento eu acho que a gente. Eu sou paz e amor, então.
6: Naldo, eu tenho uma dúvida polêmica também.
4: Por favor.
6: Naldo, você conhece muitos artistas, sim, né? Chris Brown, Kanye West.
5: Sim.
6: Você chegou a ser convidado em alguma festinha do P. Diddy? Ou conhece alguém que foi, que acolou nessas festas? Porque um tempo atrás viralizou que eram festas complicadas, sim, né?
4: Naldo, eu até vou pedir. Você pode explicar quem é o P. Diddy que eu esqueci?
6: P. Diddy era um rapper dos Estados Unidos, né? Que ele acabou sendo preso. E ele fazia algumas festinhas. E nessas festinhas rolavam coisas ilegais.
4: E ele foi preso assim. Por isso, é?
6: Também.
4: Caramba, então. E você conhece o pedido, Naldo? Você já foi convidado?
5: Não, tinha litros de óleos, né? Tinha muitos óleos na festa.
4: Sim.
5: Óleo de bebê, óleo, né? Desliza. Óleo de bebê, verdade. Eu nunca fui na festa. Sei de alguns artistas que foram, porque eu já vi. É uma festa que vai todo mundo de branco. Então, como eu gosto muito da cultura norte-americana, eu vi alguns artistas que já postavam fotos e tal. Sabia que rolava essa parada. Mas, de fato, Por isso que não é mentira as coisas que eu falo. Porque tem foto e vídeo ou uma história que proibido, assim, tem situações que você não pode entrar com o telefone. Então eu conto a história, a mesma história, eu repito algumas vezes, mas por eu não poder entrar com o telefone, não poder tirar foto e vídeo, eu não tenho o registro. Mas tem muitas coisas que tem. Com o Puff Daddy, eu não tenho uma foto, porque eu não conheço ele. Se não, teria uma foto, sacou? Pelo menos uma foto, tal, um vídeo. Eu não conheci ele. O DJ Khaled eu também não conheci. Teve uma das últimas vezes que eu fui a Miami, que o Fed, eu tava na casa do DJ Khaled, ele ia me levar lá pra conhecer ele. Acabou que não deu, porque eu tava indo pra Nova York, quando a gente se falou pelo telefone. Então tem alguns que eu não conheço. O Drake, por exemplo, não conheço pessoalmente. Mas eu iria participar do álbum do Michael Jackson, isso é uma verdade. Se você der um Google aí de novo, como eu sempre falo, preste atenção, vocês que estão assistindo do outro lado, e vão ver esse corte. Sem dúvida nenhuma, essa entrevista. Eu gravei com Timbaland, com o Fat Joe, que é meu grande amigo lá nos Estados Unidos, com o Mafio e com... Não, foram nós quatro. Timbaland, Fat Joe, Mafio e eu. O Timbaland é um grande produtor musical. Ele produziu o álbum do Michael Jackson chamado Cheesecake, que é de gravações inéditas. O Michael já não estava mais vivo e eles queriam colocar um artista em uma faixa, cantando junto ou cantando uma música do Michael, uma dessas inéditas. Quando o Timbaland me viu cantando, ele falou pros caras, falou, cara, se ele chega um pouco antes, a gente colocaria ele, porque eu contei as histórias.
4: Eu acho que o Justin Timberlake gravou.
5: Cantando Love Never Felt So Good. Eu escrevi a música Meu Bem, baseado, depois vocês ouvem a música Meu Bem, que é um álbum que o Romero Brito fez a capa do meu álbum.
6: Que legal.
5: O Romero é meu grande amigo também lá na Flórida, em Miami. Esse álbum participou Erasmo Carlos, que gravou na minha casa, no meu estúdio comigo lá no Rio de Janeiro. O Mano Brown gravou comigo a música chamada Benny Brown. A gente fez um clipe, uma parte da minha favela no Rio, no Vila do João, Vila do Pinheiro, e uma parte no Capão Redondo aqui e na Vai Vai com o Mano Brown. Então esse álbum tem MC Guimê, o Catra, o Mano Brown e o Erasmo Carlos. É um álbum que tem uma capa, meu rosto, a obra de arte, a obra pop do Romero Brito. Nesse álbum eu faço uma música chamada Love Never Felt So Good, por conta dessa história do Michael Jackson. Eu fiquei tão desesperado em não ter conseguido entrar no disco, porque tinha possibilidade, eu escrevi como se fosse uma versão de Love Never Felt So Good, que é a música Meu Bem. Me marcou tanto, me impactou tanto, eu chorei tanto no momento que eu escrevi a música Meu Bem. Depois vocês ouvem, que vocês vão ver como é que é muito próximo uma da outra. Então tudo isso tem... Quando vocês deixam eu contar, aí vocês veem a riqueza de detalhe da parada. Aí não é só aquele corte que o André Marques dá aquela risada tosca, junto com o Bruno Galhaço rindo, quando eu contei as coisas. E aí o corte do cara que corta me deixa como o mentiroso.
3: Mentiroso.
5: Você me deixou como mentiroso
3: eu?
5: Aqui.
3: Eu?
5: No primeiro de abril.
3: Eu?
5: Você me lascou aqui como primeiro de abril. Mas tudo bem, como você é sangue bom, parceiro do Lucas, que eu já amei o Lucas aqui.
4: É recíproco, de verdade.
5: Vocês são muito agradáveis, assim. Eu não vou ficar chateado por isso.
3: Obrigado. Daqui a pouco começa o esquenta, porque às quatro da tarde tem França e Senegal, né? A estreia da França, que é uma das favoritas.
5: Quem ganha pra você esse jogo? Quem ganha?
3: Eu acho que vai empatar.
4: Também acho.
3: Eu acho que vai empatar. A estreia do Mbappé à noite aqui na TMC também, você vai ouvir a estreia do Messi.
4: Ih, vai ser bonito.
3: Porque hoje tem o Lionel Messi.
5: Dois jogos brabo hoje.
3: Tem o Lionel Messi e, claro, a gente tem que falar de outro craque que vai estrear em breve. O Cristiano Ronaldo falou que você é o cara.
5: Falou, mano.
3: Falou que você é o cara.
4: Que isso,
3: mas ele não mandou uns ingressos pra você, convidou pra você ir pra Copa, nada?
5: Cara, eu tô tentando chegar na Copa. A minha agenda tá muito corrida, graças a Deus. E minha filhinha vai entrar de férias. Tô tentando ir na Copa, já era até pra eu ter ido. Exemplo, tinha uma... Eu fiquei quase que louco, assim. Porque tinha uma ação já pra eu estar com o Ronaldo lá na Copa agora, em Miami, no dia 24. Mas a minha agenda, quando a gente foi ver, o escritório já tinha show fechado no Espírito Santo, que é dia 26 e 27 de junho. Eu tenho o Casa do Naldo, o lançamento da label de pagode meu, no Casa Brava. Mandar um abraço pro Fiorotti, pra galera do Espírito Santo, dia 27 de junho, no Casa Brava, o Casa do Naldo, que é o meu projeto de pagode. A gente faz um show de faculdade, um show fechado de faculdade no dia 26, no Espírito Santo, Vitória Espírito Santo, e 27 no Casa Brava, Vitória Espírito Santo, Casa do Naldo. Por esse motivo eu não vou poder ir no estádio, eu vou poder depois. Mas eu ia estar junto com o Romário, com o Ronaldo, Fenômeno, com o Ronaldinho Gaúcho. Aí
4: é resenha pura.
5: Com o Cristiano Ronaldo, tem uma foto com o Cristiano Ronaldo, foi o seguinte: a gente saiu pra jantar depois na sequência disso, o Marcelo.
3: Essa aí, quem tá acompanhando no YouTube, essa aí.
4: Pode quem nos ver. Acompanha no rádio, aí. Naldo Benes está usando sua toquinha, clássica toca, ao lado de Cristiano Ronaldo,
5: isso.
4: Que aparenta ser bem jovem.
3: E ali aparenta ser o Alexandre Pires também.
4: Essa foto foi tirada quando? Porque vocês dois estão juntos nessa foto?
5: Essa foto, eu acho que ela é de 2015 ou 16.
4: É bem faz.
5: Se eu não me engano, acho que é 2016, tá? E aí é dentro do Santiago Bernabéu. O Marcelo chama o Cristiano Ronaldo, quem tava comigo no dia, tremendo, e eu não tinha noção, porque como eu sou muito ligado no basquete, eu sabia que o Cristiano Ronaldo era gigante, porque meu filho é louco nele. E aí eu vi os caras tremendo, meu irmão, o Menezes, meu empresário na época, tremendo, eu falei, caramba, tal. E aí ele chega muito simpático, e aí eu fui dar o DVD pra ele de presente. Nessa foto ele tá com o meu DVD de presente, ele fala, mano, eu assisto você com a minha família em casa. Pra mim, no Brasil, você é o cara.
4: Que demais.
5: Ele disse isso pra mim, é meu xará. Então, eu tenho a felicidade nesse momento. É engraçado que aonde eu moro, tanto no Rio quanto aqui, os moleques chegam em mim assim, ó.
4: Encostando.
5: Ele chegou junto com o CR7, deixa eu encostar em você.
4: Que legal.
5: E foi um momento muito incrível pra mim, né? Imagina. Eu tava realizando mais um sonho de um grande ídolo, assim. E o cara saber da minha existência, isso pra mim.
3: E você tem o zap dele aí ou não?
5: Não, do Cristiano Ronaldo, não.
3: De quem que você tem zap aí?
5: Eu tenho o zap do Chris Brown.
3: Chris Brown?
5: Eu tenho o zap do Romário, do Fed Joe.
6: Manda o link do sobremesa do pra galera.
4: A gente adoraria, mandar. Inclusive.
3: Will Smith, você tem o zap?
5: Will Smith, a gente fala por e-mail.
3: Por e-mail?
4: Irado.
3: Porra, por e-mail.
4: Mas eu vou te falar, eu não duvido, não.
3: Bom,
4: gente, olha
3: eles
4: só.
3: Eles utilizam o bom pra conversar. Will Smith,
5: Vou te dizer mais. E eles não usam o zap, não. É mensagem de texto.
4: É verdade. Nos Estados Unidos eles não usam,
3: É só pelo iMessage.
4: Pra quem duvidar
5: text dessa. Message que eles falam.
4: Pra quem duvidar dessa possível amizade entre o Naldo e esses famosos, lembre-se: o Naldo foi o maior cantor do Brasil. Ele chegou a fazer 52 shows em um único mês. As paradas de sucesso tinham pelo menos uma música do Naldo. Ali no top 5, top 3, sempre tinha Naldo. E o Will Smith já disse abertamente que queria interpretar o Naldo no cinema.
5: Sim.
6: Cara, demais.
4: Falou, isso é um depoimento do Will Smith. Então, quando a gente brinca, ai, não, porque é mentira, eu não acho que é mentira,
3: inveja,
4: não.
3: Inveja.
4: Eu acho que é bem verdade, porque ele chegou num patamar que nenhum outro cantor brasileiro tinha chego. Então, realmente, é de se admirar. É muito incrível.
3: Bom, meu povo, tá terminando mais um Sobremesa Melhores Momentos, um programa que só eu apresento, né? Mini Ruth e Lucas Salles, não sei o que eles fazem à noite, que nunca estão por aqui, só sobra pra mim. Mas, a qualquer momento, a gente tá de volta com Sobremesa Melhores Momentos, aqui nas noites da TMC. Quem quiser acompanhar o programa ao vivo pelo YouTube ou pelo 100,1 em São Paulo, Brasília também é 100,1, tem outros lugares que eu não enxergo aqui, que tá longe ali. 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Lembrando que o programinha de meu Deus, como diz Lucas Salles, sempre vai ao ar ao vivo, de segunda a sexta, das 2 às 3 da tarde. Eu vou ficando por aqui e até qualquer hora aí, qualquer dia, nunca sei que dia esse programa vai ao ar à noite, mas a gente volta com o Sobremesa Melhores Momentos em breve. Tchau, Brasil!
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2: Horas mais 57 minutos, informação que importa para você aqui no Expresso TMC. A medida provisória que pode acabar com a chamada taxa das blusinhas não foi votada nessa segunda-feira. O presidente da comissão mista que analisa o texto, o deputado Reginaldo Lopes, do PT de Minas Gerais, encerrou a sessão sem votação. Segundo ele, o parecer ainda precisa ser alinhado com os presidentes da Câmara, Hugo Mota, e do Senado, Davi Alcolumbre. A comissão volta a se reunir amanhã, nessa terça-feira, às 10 horas da manhã. A expectativa é que a Câmara vote a medida também na terça e que o Senado analise o texto na sequência. O objetivo é concluir a votação ainda nesta semana. A medida provisória, vale lembrar, né? Prevê o fim do imposto de importação de 20% sobre compras internacionais de até $50, a chamada taxa das blusinhas, né? O imposto que é cobrado atualmente sobre produtos comprados em plataformas como Shein e Shopee, que provavelmente você deve utilizar aí no seu celular. Se o o Congresso não aprovar a medida até o dia 8 de setembro, quando ela perde a validade, a cobrança do imposto volta automaticamente. E daqui a pouquinho eu volto com essa e outras informações às 10 horas em ponto aqui no Resumo TMC, com os nossos quadros, as nossas notícias de política, de música, de cultura. Te espero daqui a pouquinho, hein? Não sai daí.
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